0: Então, não dá para ficar satisfeito, orgulhoso por esse trabalho que o time do Goiás ofereceu nesta noite.
1: 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Felipe Anderson empata o jogo, segundo tempo 30 minutos em São Paulo, agora Palmeiras 1, Atlético Mineiro também 1, a informação é para Unitintas, pintando as cores da vida. 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Cláudio Rabelo de Castro Cacau, em pelo menos duas oportunidades, quando afirmado, né, nas perguntas, nos questionamentos ao técnico Moser, que o Goiás teria sido derrotado para o Lanterna da competição, o Moser respondeu: derrota é derrota em qualquer circunstância, Cacau.
2: Não é não. Se tivesse, olha, se o América tivesse jogado muita bola, tivesse um grande time, realmente, que não é, eu estaria aqui tranquilamente reconhecendo a vitória do América e valorizando, às vezes, o esforço de alguns jogadores do Goiás, né? E não teria problema nenhum de admitir uma derrota. Agora, a derrota do jeito que foi para esse time do América, em que ele disse que é muito bem treinado pelo Humberto Lousa, que é uma grande equipe, ela tem uma grande história. Tem uma camisa, tem uma estrutura, tudo isso é verdade. Mas hoje, hoje dizer que é um time bem treinado, que dificultou, dificultou em quê pro Goiás? Em quê? Qual foi a resistência que o América colocou? A não ser o seu goleiro Gustavo, que estava bem posicionado. O goleiro também tem a parte dele, mas e a incompetência dos atacantes? Se a gente for voltar nas oportunidades, você vai ver o garoto Giancarlo botando a bola quase para fora do estádio em duas oportunidades. Você vê um atacante como o Caio Mineiro, Cadu Mineiro, que eu chego a pensar que é um atacante que tem medo de fazer gols. Ele chegou, apareceu o cúmulo de uma bola dentro da grande área, quase dentro da pequena área. Eu olhei pro motorzinho aqui, eu tive vontade de entrar debaixo da mesa aqui de vergonha. De vergonha. Não tem condição de um atacante como esse, que a gente aposta tanto, que o Goiás apostou, 21 anos de idade, um cara grande, forte, tem velocidade, ser tão incompetente, tão inoperante assim, cara, não dá. E já são quantos jogos? Hã? Quem tá me ouvindo aí há quanto tempo? Quantas vezes eu tenho repetido isso? E eu sei que ali dentro, muitas vezes, algumas coisas podem influenciar. Mas como é que explica hoje tantas oportunidades? Como se explica um Lucas Lima, um jogador já cansado, demonstrar ser um jogador cansado? Como é que pode um cara experiente tremer na frente de um goleiro do pior time do Campeonato Brasileiro no momento? Tremer recebendo um salário que nós levaríamos a vida inteira para talvez receber na vida inteira. Um cara que é experiente, vitorioso em grandes clubes, futebol brasileiro, um nome de barriga cheia, e chegar na frente do goleiro e dar uma pipocada e não receber uma crítica do seu técnico. Ser protegido até onde que vai a proteção dele? De querer enganar a gente? Querer enganar que futebol é assim mesmo, essas coisas acontecem? E aí o tempo vai passando, o dinheiro vai caindo na conta, né? E tá tudo certo, é só mais um dia de trabalho. Isso aí que irrita a gente. É isso aí que deixa contrariado. Agora, se fosse diferente, se o América tivesse realmente um grande time, tivesse fazendo um bom campeonato, e que fosse realmente um time bem treinado, aí sim. Aí eu poderia respeitar aquilo que o Moser acabou falando, mas da forma como ele quis traduzir aí, que foi um grande jogo do Goiás, que a responsabilidade é dele, mas que ele não se importa com crítica, e que ele não tem que cobrar nada de ninguém, aí é difícil. Eu acho que ele tinha que atentar um pouquinho mais para a verdade e não querer encobrir aquilo que a gente acabou vendo no jogo de hoje. E vou te falar, não foi gostoso. Não foi, foi desagradável. É a mesma coisa que aprendi um dia. Hoje foi difícil de engolir reto o que é difícil de engolir atravessado, viu, Guga?
1: Viu, Cláudio Rabelo de Castro, Cacau, 9 horas mais 11 minutos e pintou o gol Nitintas. É gol do Atlético Mineiro, Igor Gomes. Tira o empate do placar, segundo tempo em São Paulo, Palmeiras 1, Atlético Mineiro 2. Com mais uma grande colaboração de Carlos Miguel, goleiro do Palmeiras, o Atlético Mineiro vai vencendo a partida lá em São Paulo. 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E Wesley Souza, motorzão. O Mozart, ele comentou na sua última resposta que fez, né, ou fizemos até aqui, sob o meu comando, a melhor partida hoje, justamente a derrota por 1-0 para o América Mineiro. Wesley?
0: Aí já é frase pronta, já tá pronta. Funciona dessa maneira, o analista de desempenho encontra com ele, entrega todas as ações do jogo e o Goiás teve as melhores do jogo. Melhores, isso é fato, ele não está errado nesse ponto. Só que ele tem que saber que de tudo isso não se resumiu em quê? Não resumiu na vitória, não resumiu nos gols. Então de nada adianta. De nada adianta você sentar. Cara, eu já venho analisando técnico já tem tempo. E eles parecem que eles já vêm tudo prontinho. Pega ali os lances, melhores momentos e tal. Porque durante o jogo é muito difícil você lembrar. É muita coisa. Então ele tem uma assessoria de um analista de desempenho que te dá todos os números e todas as ações positivas. E aí você vai para uma entrevista só com isso, só o que te serve. Só o que te serve. Então eu penso que isso aí também não muda nada. Né? Ele precisa é ter aquela velha situação, baixar a cabeça no travesseiro, analisar o que os jogadores deles fizeram na partida e intensificar uma cobrança nisso, cara. Para ver se resulta em melhoras nas próximas partidas. Porque não tem como você criar 18 oportunidades. Das 18, você acerta 3 na trave, o goleiro defende 7. Um pênalti desperdiçado, bem lembrado pelo Cacau. E aí você vai falar que foi a melhor partida do time? Não tem como, né, Guga? Então eu penso que essa frase dele aí é frase pronta, que não resumiu o que foi o resultado do jogo, que é o que importa no final de uma partida.
1: 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Rápida parada aqui no apito final. Na volta tem mais comentários de Wesley Souza e Cláudio Rabelo de Castro Cacau. Este apito final de América Mineiro 1, Goiás 0.
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7: Gustavo Ramos. Estamos de volta aqui no Apito Final da Bandeirantes, agora em Goiânia, 9:19, 9:19, Série B do Campeonato Brasileiro, 20ª rodada. E o Goiás foi a Belo Horizonte e perdeu para o América Mineiro pelo placar de 1-0. O gol foi marcado por Paulo Vitor. Paulo Vitor acabou marcando o gol da equipe americana nesta noite lá na Arena Independência em Belo Horizonte. Com esse resultado, o Goiás ainda permanece na 7ª posição com 29 pontos. Mas ainda pode ser ultrapassado pelo Atlético Goianiense, que joga contra a equipe do Operário no estádio Antônio Ascioli amanhã, e também pela equipe do Sport Recife e também pela equipe do Atletic. O Atletic também joga na rodada. O Atletic enfrenta amanhã a equipe da Ponte Preta, amanhã não, terça-feira, a equipe da Ponte Preta lá no Moisés Lucarelli. Então o Goiás pode perder até 3 posições na tabela de classificação. 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Cláudio Rabelo de Castro Cacau, ainda aqui na entrevista coletiva do técnico Moza, ele pontuou que mesmo com a derrota, a perspectiva que esse jogo hoje, a derrota para o América Mineiro, o que essa perspectiva que esse jogo cria é muito positiva. Você vê com essa positividade toda também, Cacau?
8: Tem que ser efetivo, né? Ele tem que ser competente. E isso é que ele tem que trabalhar, trabalhar e muito. Com esses jogadores aí, tem que cobrar. Assim como o Motorzinho, eu também acho que ele é muito passivo. Muito passivo. Se ele não der um grito com os caras lá, eles vão tomar conta dele. E aí nós não vamos ver esse resultado todo que ele está esperando. Então ele tem que ser mais cobrado também. E o que a gente tem visto é um time acomodado com a situação. Estamos ganhando o jogo, está tudo bem. Não está tudo bem. A gente tem visto que o Goiás tem ganho os pontos, mas não tem convencido. E ele tem que admitir isso. Ele tem que admitir. Não são só os números que representam aquilo que a gente está vendo, não. Essas perdas de pontos vão custar muito caro na reta final do Campeonato Brasileiro. Ele vai ter que melhorar muito o rendimento do ataque, principalmente do ataque. E você falhar num jogo, uma vez ou duas dentro da partida, isso é admissível, porque nós somos quê? Somos seres humanos, nós somos sujeitos a algumas falhas, mas somos nós aqui de fora que podemos falhar mais. Agora, o profissional que está treinando todos os dias não pode tomar um gol de lateral como aquele que tomou. O Lucas Ribeiro não pode deixar o cara girar na frente dele como deixou. E isso tem acontecido. Por diversas vezes o Goiás já passou sufoco por causa das falhas individuais e coletivas da sua defesa, que melhorou até em certo aspecto nesses últimos jogos. E pode vir a melhorar. A hora que ele tiver de volta o Luquinha, que ele tiver o GG em forma, que o Lourenço tiver já melhor condicionado, de repente esse time pode encorpar mais. Agora, os atacantes estão passando vergonha. Os atacantes do Goiás estão passando vergonha. São finalizações que eles tinham que ter aprendido lá na escolinha. Acertar o gol, gente. E ele não se importar com isso, eu tenho certeza que não é possível que ele não tenha se importado. Não é possível que ele seja tão frio como ele foi na entrevista, com os jogadores lá no treinamento e também na pré-eleição dos jogos. Eu não acredito que ele tenha esse comportamento. Porque senão ele não teria sido campeão brasileiro, numa camisa pesada também, forte como a do Curitiba. A outra campanha de acesso também que ele teve, antes de assumir o Curitiba no ano anterior. Então ele deve ter essa qualidade. Mas ele tem que colocar em prática. E rápido. E rápido. Para que o Goiás não desperdice tantas oportunidades e tantos pontos que vão fazer falta lá na frente. Aqueles dois pontos contra o Sport vão custar muito caro para o Goiás. Esses três contra o América Mineiro nem se fala, são cinco pontos preciosos que o Goiás acabou perdendo nos dois últimos jogos. Então não dá para ficar tranquilo numa competição que é tão difícil se recuperar, chegar no bloco de cima e se manter lá em cima. É muita igualdade, é muito nivelamento. E quando você tem uma oportunidade como essa,

0: 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Wesley, você consegue enxergar essa boa perspectiva que o Mozart enxergou com a partida de hoje?
1: Cara, é aquela situação. Você pega os números, o desempenho, você pega aí o resultado do jogo. O resultado do jogo, ele não é favorável para você. Então aí você já elimina essa situação como um fator, né, negativo. E o desempenho e os números criaram. Faltou ser feliz na finalização. É, se pegasse um time com uma qualidade melhor, aí nós iríamos ver um jogo mais igual para igual. Apesar que esse não foi igual para igual. Foi um time jogando e o outro marcando, tentando se defender a todo custo. Em uma desgarrada, foi lá e fez o gol de lateral. Se pegar esse desempenho nas outras partidas, ela não é boa, porque fez muitos números, mas não ganhou o jogo. E outra situação, olha o confronto entre Goiás e América. Na ida, 3-1 pro Goiás, certo? E agora na volta, o América recuperou os pontos. Daqui pra frente, o jogo da Série B vai ser dessa maneira. Próximo confronto do Goiás. Como é que foi o confronto da ida e como vai ser o da volta? Opa, se ganhamos, temos que pelo menos ganhar mais um outro, pra aí você tem no resultado final 6 pontos em cima desse adversário. Então, contra o América, teria que ter batido, pra aí você eliminaria uma situação de um time na competição. 2 jogos, 2 vitórias. Então, é 2 jogos, 1 derrota e 1 vitória. Você praticamente devolveu os pontos que você conquistou contra o América. Agora, se for com esse desempenho nas outras partidas e não for eficiente, é difícil vencer, Guga.
2: É, só para informar, o próximo jogo do Goiás é contra a equipe do Londrina, na segunda-feira, dia 10 de agosto. Quer dizer, tem um tempinho aí para trabalhar, né?
0: Tem. E o Londrina, que hoje foi goleado, jogando em casa, perdeu para o Novo Horizontino na rodada pelo placar de 4-1. Londrina que esboçou uma reação, mas aí acabou ficando novamente pelo caminho e com essa derrota entra na zona de rebaixamento. Mais um adversário, Cacau, da zona
2: de rebaixamento. Não dá outra notícia pra gente aí, vai. Poxa, pelo amor de Deus, o que, que é isso? É mais um no caminho?
0: Mais um no caminho.
2: Ah, meu Deus do céu.
1: Olha o confronto do Londrina, não foi 2-2? Foi 2-2,
0: né? 2-2 no jogo de ida.
1: Exatamente, 2-2. Tem que pelo menos uma vitória. Aí você tem nesses 2 jogos, 4 pontos. Daqui pra frente vai ser assim.
2: É, você sabe que eu tava chegando pra fazer o jogo do Sport e alguns torcedores do Goiás, até acho muito bacana, rapaz. Eu não sei o nome deles, não me recordo. Mas por diversas vezes eu já passei antes dos jogos. Eles têm uma Kombi e nessa Kombi e tem toda a estrutura de churrasco. Aí eles trazem as cadeiras para fora, né? Ficam ali confraternizando, tomando a cervejinha, comendo um espetinho. Eles mesmos ali combinam sempre de se encontrar antes dos jogos. E quando eu estava chegando já próximo ali o portão de entrada do estádio, eles me gritaram lá, me cumprimentaram e aí me perguntaram: qual o porquê dessa sina? Por que que acontece isso na história do Goiás com tanta repetição, com tanta frequência? Por que que o Goiás, em algum momento, já foi chamado de Viagra Verde? Por que que, por diversas vezes, o Goiás sempre recupera equipes que estão na zona do rebaixamento ou próximas dela? Quando ele está lá em cima, o pior não é jogar contra os que ele está brigando na parte de cima da tabela, mas com aqueles que estão lá embaixo. Eu não consigo responder, cara. Sinceramente, eu não tenho uma explicação para isso. Mas é uma coisa que tem acontecido com muita frequência, viu, Guga?
0: O próprio torcedor do Goiás, Wesley, Cacau e amigo ouvinte, quando se olha para a tabela de classificação e vê aí um adversário de zona de rebaixamento, até na própria Copa do Brasil, alguns fantasmas aí, o torcedor do Goiás já espera pelo pior. Esse é o fenômeno que eu também não entendo. Você consegue entender, Wesley?
1: Cara, time bom, pega esses lanternas, mete 4-5.
0: Cacete, né?
1: É, não tem conversa, não tem essa. O time só perde. O que que pode acontecer com ele? Perder, ué. O time tem na campanha só perdendo. Ele vai só perder. Agora, essa situação de ressuscitar é aquela ideia. Vamos ganhar qualquer hora. Qualquer hora a gente entra e ganha. Aí é onde é pego de surpresa. Entra com a guarda.

0: baixa, achando que vai ganhar a qualquer momento, o jogo tá fácil demais. E aí você é surpreendido em uma bola e você perde o jogo. Mas time que tá na zona de rebaixamento só perdendo, a tônica dele, Guga, é só perder.
1: E que é uma outra coincidência, Cacau?
2: Não, pega leve comigo.
1: Eu
2: já tô com a crista baixa. Pô, eu tô aborrecido, até passei da conta em alguns momentos aqui, mas eu peço desculpa, entendeu? Eu não faço isso com frequência, mas de vez em quando também, pô, eu também tenho meu lado de ser do sentimento de ver um desperdício tão grande de pontos e de oportunidades. E irritam a gente. Eu tô vendo o torcedor sofrendo aí, cara. Eu pego, assim, eu me coloco no lugar dele lá, mas também faço parte. E eu sou muito sereno, sou muito, muito calmo nas minhas análises. Mas de vez em quando eu passo da conta. Hoje eu passei da conta e peço desculpa, tudo bem. Mas faz parte também. Faz parte. Mas não dá pra ficar aguentando tanta pancada assim. Você já me deu duas hoje. Vamos ver qual é agora, a próxima, vai. Fala aí.
1: A coincidência que eu quero trazer é que quando no mês passado surgiu uma informação que o Goiás teria quitado salários, o Novo Horizontino veio aqui e passou o carro no Goiás.
2: 3-0, né?
1: 4-0.
2: 3-0 foi o...
1: O Operário.
2: Ah,
1: e aí, essa semana, mais uma vez, a notícia na sexta-feira de que o Goiás estaria quitando os salários, né? Com a venda do Diego Caíto, com a entrada aí do dinheiro dos bares.
2: É, o Diego Caíto que balançou as redes hoje, empatando o jogo pro Grêmio, né?
1: Exatamente.
2: Entrou no jogo e balançou as redes.
1: E a coincidência é essa aí. Surgiu a informação que o Faz Me Rir pingou, mas o futebol acabou sendo de um time que perdeu em campo, Cacau. Só essa coincidência que eu queria trazer mesmo.
2: Não, então o Goiás cumpriu com o seu compromisso.
1: Cumpriu.
2: É isso.
1: Cumpriu.
2: Tá então cumprido. A diretoria fez a parte dela, correu atrás.
1: O Michel deu aquela declaração, falou que na sexta-feira os valores entrariam e que uma parte dos salários, direitos e outros valores seriam pagos. Estes foram pagos, sim, mas hoje o resultado foi de derrota.
2: É, então o que eu não aguento é o inconformismo, sabe? Que não é manifestado. Parece que tá tudo bem, parece que tá tudo certo. É muita tranquilidade para um time que tá lá na sétima, oitava, nona colocação. É muita tranquilidade para quem tá com problemas, inclusive, para pagar esses salários em dia, como o Goiás passou nesses últimos meses. É muita tranquilidade para ver um torcedor frustrado, chateado com o que tá vendo. Então, é um inconformismo que deveria vir, né, até com o seu próprio Michel Alves. Já foi atleta, já foi jogador de futebol, sabe como são as coisas, tem aí um comportamento exemplar, um cara que a gente não pode, assim, dizer que ele não é apropriado para a função, mas ele tem que esquentar as coisas, ele tem que esquentar as cobranças, ele tem que ter uma energia maior em cima desse grupo de jogadores que estão entregando pouco, que essa é a minha, é o que eu sinto quando vejo entrevistas como essa do Moser, que vou repetir, não tem nada a ver com a qualidade que ele apresentou lá no Curitiba, campeão, acesso, é porque se espera muito mais de você, viu, Moser? É por isso é que gera um inconformismo na gente.
1: 9:36, abraçando aqui o Hélio Reis, que participa, comenta conosco aqui no YouTube, Pedro Nolasco, até sugerindo aqui, abre a participação dos torcedores que vocês vão ver a indignação. Está acompanhando aqui as redes sociais, aqui o nosso chat, e deu para perceber a indignação. Mas fica aí a sugestão, né, pra gente tá trazendo aqui no Futebol da Bandeirantes o espaço para o torcedor.
2: É, aí vai ter que repetir aquele bip, bip, bip, bip. Vai começar a frase aí, bip, bip.
1: É, eu não sei se a galera vai se conseguir aqui.
0: A pessoa, se você coloca o Fala Doente no pós-jogo.
1: Nossa, meu Deus do céu, a gente fica até amanhã meia-noite, Wesley. 9h35, atenção construtoras e construtores de obras no estado de Goiás, na CL Ferramentas Atacadista, você encontra ferramentas, EPI, material hidráulico, elétrico e impermeabilizantes e muito mais. 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Na volta tem mais comentários de Wesley Souza e Cláudio Rabelo de Castro Cacau aqui no nosso apito final da Bandeirantes.
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4: Gustavo Ramos. Ótima noite, este é o apito final aqui na Bandeirantes, 9h40, 9h40. Tá ligando o rádio agora, amigo? Torcedor do Goiás, te conto, mais cedo, um pouco mais cedo, uma hora atrás, mais ou menos, o Goiás foi a Belo Horizonte. Ganhou? Não, não ganhou não. Empatou então. Também não empatou não, perdeu. Perdeu por 1-0, gol de Paulo Vitor, lanterna da Série B do Campeonato Brasileiro. E este é o apito final, estou ao lado de Wesley Souza e de Cláudio Rabelo de Castro, o Cacau, maior craque da opinião, analisando e trazendo os comentários do que foi América Mineiro 1, Goiás 0 para Tintas e Mangueiras Aliança. 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E atualizando os jogos da rodada de número 20 da Série B do Campeonato Brasileiro, mais cedo, tivemos Criciúma 0, Náutico 0, São Bernardo 3, Ceará 4, América Mineiro 1, Goiás 0, Londrina 1, Novo Horizontino 4. Amanhã, sequência da 20ª rodada, Atlético Goianiense e Operário, CRB e Vila Nova, Sport Recife e Cuiabá. Jogam às 7:30 da noite de amanhã, segunda-feira. Na terça-feira, 7:30 da noite, Juventude e Avaí, Ponte Preta e Atlético. Fechando a rodada na terça-feira, tem Fortaleza e Botafogo de Ribeirão Preto. Atualizando, trazendo a tabela de classificação da Série B do Campeonato Brasileiro. A segunda divisão tem o Criciúma na liderança, 40 pontos. O Operário é o segundo colocado, 35 pontos. O Vila Nova é o terceiro colocado, 34 pontos. O Novo Horizontino é o quarto colocado, 33 pontos. Na quinta posição, o Juventude com 32 pontos. E fechando o G6, o Fortaleza tem 31 pontos. Na sétima colocação, o Goiás tem 29. O oitavo é o Atlético Goianiense com 28. Também 28 pontos. O Sport Recife, nono colocado. Na décima posição, São Bernardo com 27 pontos. Atlético, 11º, 27 pontos. CRB, 12º, 26 pontos. O Náutico é o 13º com 25 pontos. O Botafogo de Ribeirão, 14º com 24 pontos. Cuiabá, 15º com 24 pontos. E o Ceará é o 16º com 22 pontos. Na zona de rebaixamento, Londrina tem 20 pontos na 17ª colocação. O Avaí é o 18º também com 20 pontos. O América Mineiro agora é o vice-lanterna, 19º com 11. E a Ponte Preta agora segura a lanterna da competição com 8 pontos somados. 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
5: Ô, Guguinha.
4: 9h45, Cacau.
5: É só pra trazer mais uma notícia ruim da noite.
4: Ah, lá vem, vai.
5: É. Não, você trouxe algumas.
4: Você tá no seu direito, né,
5: Cacau? Você cutucou a onça com a vara curta, né? Então agora eu vou trazer mais uma preocupação pro Goiás. ao perder hoje, ele pode cair para décima primeira colocação, porque amanhã tem o Atlético contra a equipe do Operário, não é isso?
4: Sim.
5: Se o Atlético vencer, passa o Goiás. O Goiás já cai uma posição. Tem Sport contra o Cuiabá. O Sport vencendo, passa o Goiás também.
4: Sim.
5: O Atlético vencendo a Ponte. É isso?
4: Isso.
5: É Ponte Preta?
4: Ponte Preta e Atlético. O jogo Atlético do Moisés Lucarelli.
5: Atlético vencendo, passa o Goiás também.
4: Sim.
5: E sabe quem pode passar também o Goiás?
4: CRB.
5: O CRB.
4: Que beleza, hein?
5: Você imaginou? O torcedor do Goiás não vai ter coragem de torcer pro Vila ou vai?
4: Acho que não, hein?
5: Hã?
4: Acho que não.
5: Pois é, mas vai ter que torcer pra bater o CRB pra não tomar a posição do Goiás. Olha o resultado que está sendo lá comemorado pelo Mozart como uma grande partida do Goiás contra a equipe do América Mineiro. Olha a consequência aí. Pode perder 4 posições e vai para 11ª.
4: É, torcedor do Goiás, quero saber, deixa no chat aí. É uma pergunta que eu não vou ter resposta, mas vai que tem um corajoso aí que responde. Vai torcer pro Vila, torcedor do Goiás? Eu quero saber aqui no chat, Bandeirantes Goiânia. Cássio, arroba Cássio CRZ. O Mequinho ainda não tinha vencido em casa e adivinha de quem ele ganhou. É a mensagem do Cássio. Cid Silva, Google e o resultado do Goiatuba. O Goiatuba venceu jogando fora de casa, bateu a equipe do Ferroviário pelo placar de 2-1.
5: E aí, como é que fica agora?
4: Ficou que o Goiatuba agora joga com asa em Arapiraca e em Goiatuba. São dois jogos.
5: Sim, o primeiro jogo lá em Arapiraca, segundo em Goiatuba.
4: Eu vou confirmar aqui porque é pela melhor campanha. Eu preciso ver se quem teve a melhor campanha, se foi o asa ou foi o Goiatuba.
5: E depois, a sequência é?
4: Depois, se o Goiatuba passar pelo asa, tá na Série C e na semifinal. Se perder, hein? Aí vai jogar um playoff com os outros 4 eliminados.
5: Ah, ainda tem outra oportunidade, se não passar pelo asa de Arapiraca.
4: Exatamente, aí terá uma outra oportunidade com os 4 eliminados dessa fase e sobem 2, se juntando aos outros 4 semifinalistas. São 6 os times que ascendem a Série C do Campeonato Brasileiro do ano que vem. Então, vai ter 2 oportunidades o Goiatuba. Eu espero que seja na primeira. Na primeira, já elimina esse asa aí e sobe para a Série C. Mas se não der na primeira, no playoff terá uma outra oportunidade. E só trazendo aqui os confrontos, já que estamos falando de Série D do Campeonato Brasileiro, os confrontos ficaram assim. Gama e São José de Porto Alegre, CSA e Uberlândia, ABC de Natal e Nacional do Amazonas, e Asa e Goiatuba. Estes são os confrontos da Série D, quartas de final da edição de 2026. Lembrando que ano passado o Goiatuba também chegou nas quartas, mas foi eliminado pela Inter de Limeira. Então o Goiatuba tá fazendo aí, né, mais uma vez uma ótima campanha na Série D do Campeonato Brasileiro. 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Elegemos lá no início, antes de iniciarmos o apito final, o craque do jogo. Mas agora eu quero saber de você, Cacau. Quem foi o pior em campo, a menor nota deste América Mineiro 1-0, hein, Cacau?
5: Cara, pelo amor de Deus, que pergunta é essa, Guga?
4: Tem uma galera,
5: hora,
4: né?
5: Dessa, eu tô com uma dor de cabeça.
4: Não, mas a gente tem mais uns minutinhos aqui pra eu martelar um pouco mais você, Cacau.
5: Eu vou pedir o seguinte, eu vou pedir a ajuda do, não dos universitários, porque ele não é universitário, é um cara experiente. Eu vou pedir ajuda do motorzinho, posso?
4: Pode, esse é
5: então,
4: formado,
5: tá,
4: né?
5: Então eu vou analisar aqui, enquanto o motorzinho dá a opinião dele, aí eu vou pensar.
4: E aí, motorzinho?
0: Cara, é aquela situação, eu vou pelo lance capital. Se tomar um gol de lateral, não dá. Da maneira que foi muito fácil os atacantes do América na defesa do Goiás. Eu vejo o Lucas Ribeiro. Para mim foi um jogador que fez uma partida muito abaixo e caiu nele no lance capital, né? Apesar que ele fez uma boa jogada, a única jogada que ele fez no primeiro tempo, uma arrancada lá, mas no que se pede ali defensivamente, o gol foi nas costas dele.
4: Então, o Lucas Lima, pra você, o pior em campo, motor?
0: Ribeiro, hein?
4: Ah, o Lucas Ribeiro.
0: É, perdão. O zagueiro.
4: Lucas Ribeiro, zagueiro. E aí, Cacau? E pra você, o pior em campo?
5: Agora eu pensei. Lucas Lima.
4: O Lucas Lima.
5: Infelizmente.
4: Mas pelo pênalti ou...
5: É pelo combo.
4: Pelo combo, né?
5: É o combo que ele não tá entregando. É o combo que ele não tá entregando.
4: Já é a segunda partida, né, Cacau?
5: Porque é o seguinte, ele não é um jogador comum. Ele não é um garoto subindo das categorias de base que a gente tem que aliviar e entender que ele ainda vai ter um grande processo para ser o grande jogador. Ele nem tão pouco é aquele jogador rodado que não conquistou nada, que nunca teve evidência, entendeu? Que tá ali lutando ainda para encerrar sua carreira com dignidade. Ele não é nem isso, ele não é nada disso. Ele é o jogador responsável para fazer o time andar. E é por isso que o Moça está escalando ele. Ele foi contratado para isso. E por todo o combo que ele não entregou nessa movimentação dele no jogo, culminou com aquele pênalti mal batido. Má escolha dele, má decisão. É um jogador que não pode falhar nesses momentos. Então tá explicado meu voto. E considerando também que o Lucas Ribeiro bobeou mais uma vez, ficou olhando a bola em vez de olhar o jogador adversário para tirar o espaço dele, para ele não girar. Mas eu vou ficar com o Lucas Lima.
4: Lucas Lima, então, para o Cacau, Lucas Ribeiro para o Wesley.
5: Antigamente a gente mandava era para uma pensão que chamava Dona Zumira.
4: Dona Zumira.
5: Que tinha lá aquele sapeca negrinho. A gente não pode nem falar isso hoje mais, mas já falei. É porque era o nome do cobertor, né? Era o nome do cobertor. Ninguém precisa ficar com raiva de mim por causa disso, não. E naquelas camas de madeira, aquele estrado vazado, com aquele colchãozinho surrado, quando a gente colocava o corpo, ficava doendo, porque a madeira encostava na costela. E aí no outro dia você estava com a costela doendo. Aí eu ia procurar o doutor Magno Machado e falava: doutor Magno, tô com uma dor na minha costela. Ele falou: não, fica tranquilo, isso é coisa do estrado lá da madeira. Cara, que coisa impressionante. Hoje os caras moram assim, dormem num spa 5 estrelas. E por diversas vezes a gente ficava numa concentração em algumas cidades do interior, que logicamente não tinha ainda o desenvolvimento que hoje tem, grandes cidades aqui no interior do estado, que a gente admira tanto, mas em determinadas pousadas que a gente ficava, tinha um banheiro para 10 quartos. Era um banheiro no final do corredor. A gente, por diversas vezes, a gente se reunia na beira do fogão, lá com a tia da cozinha, lá da pousada, cada um com o prato na mão, fazendo a última refeição para ir pro jogo. Você sabe o que que é isso? De você ter apenas um mergulhão com a toalha quente para fazer a recuperação de noite, quando você estava com dores, para recuperar pro próximo jogo, que era na manhã ou na tarde seguinte. E você não tinha nenhum equipamento para fazer isso. Você não tinha um psicólogo, não tinha um nutricionista, você não tinha um fisiologista. Você não tinha equipamento para medir seu secar, sua termografia lá para saber. Não tinha nada disso, você tinha só o coração e a vontade de jogar futebol. É por isso que de vez em quando você me pega nessas perguntas suas, é que eu às vezes passo da conta, é porque eu lembro desses momentos. Momento de dificuldade, às vezes, faz um homem forte.
4: Sim.
5: E o momento dessa... Essa coisa maravilhosa que tem hoje, um conforto danado, um salário maravilhoso, né? Tudo à disposição, tudo, tudo, tudo, não falta nada, nada, nada, nada. A chuteira é a melhor, o gramado é o melhor, né? O material esportivo, o seu suor passa pelo material esportivo e vai embora, nem pesa, não, nem pesa na chuva, né? Se tiver uma chuva torrencial, o equipamento seu vaza a água, ela vai embora, você não sente nem o peso da chuva. A gente cabeceava uma bola de couro pesada e chegava a dar uma tontura na gente quando batia errado na cabeça, tão pesada que ela era, né? Então, por isso que de vez em quando a gente passa da conta, viu, Guga?
4: Você relembrou aí de momentos, né, de passagens, né, de quando você foi atleta de futebol profissional, mas eu preciso te refrescar de algo que você comentou recentemente.
5: Lá vem ele de novo, tá vendo?
4: Na partida, você lembra que você falou assim, eu vou apelar.
5: Eu falei, você me permite apelar?
4: E deu resultado a sua não apelação,
5: Cacau? Não, não deu porque a coisa realmente não andou pro lado do lado que a gente esperava, né?
4: Sim.
5: As finalizações foram péssimas, para não dizer caricatas, como diria Leleco, meu grande amigo de crônica esportiva, esdrúxula, caricata, né? Foram muito ruins as finalizações, parecia um time amador. Eu acho que até em time amador não tem um dia em que finalizaram tão mal como o Goiás finalizou hoje. Por isso que traz essa indignação na gente, porque são jogadores que deveriam estar melhor preparados para isso. E até aquele que eu gritei, foi até num tom de ironia, de protesto, porque eu disse outro dia que ele não poderia servir de patamar ou de referência, né? Aquilo que a gente chama de referência é para você se esmerar mais para chegar até aquele nível, né? E no jogo de hoje, você vai se esmerar em quem? Qual é o divisor ali que você vai adotar para de excelência para você copiar? Então é exatamente isso, que de vez em quando a gente perde a linha.
4: 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Wesley, eu vou pedir aqui o teu auxílio, a tua opinião, o teu comentário sobre um jogador que este você acompanhou ele nas categorias de base do Atlético. E no Atlético, quando ele surgiu, numa Série A de Campeonato Brasileiro, ele foi bem. O Adson acabou não conseguindo renovar o contrato desse jogador e o Goiás foi lá e captou o Jean Carlos. Jean Carlos, inclusive, teve momentos bons com a camisa esmeraldina, mas hoje, de longe, o Jean Carlos é aquele Jean Carlos que a gente viu jogar, né, com o Mancini, que vimos jogar com o Daniel Paulista. Te pergunto, Wesley, com toda a sua bagagem e experiência, o que aconteceu com o Jean Carlos, que hoje, mais uma vez, passou despercebido?
0: Cara, e hoje eu gostei dele no lado esquerdo, pra te falar a verdade. Naquela posição ali, ele pode produzir, ele pode render. É, ele fez jogadas que, em outras situações, pelo lado direito, ele não estava dando conta, levando pra perna esquerda e cortando pra dentro, não estava sendo o forte dele, mas na esquerda ele fez até boas jogadas. Espero que ele possa melhorar em outros jogos, porque essa partida ele já deu uma evoluída. Falta o quê? O Jean Carlos, qual que é o erro que ele tem? Ele não finaliza tão bem. Ele é bom driblador, ele consegue romper, mas na hora de finalizar, ele fez um lance que ele corta para a esquerda, corta para a direita e adentra na área, abre o gol pra ele, só que assim, ele não levanta a cabeça, que é o gesto que o cara que tem capacidade tem que fazer, e rapidamente levantar a bola, porque o goleiro já tava caído, o zagueiro também, ele conseguiu chutar nas pernas do goleiro Bruno do América Mineiro. Então hoje eu vi uma melhora, goleiro Gustavo do América Mineiro, hoje eu vi uma melhora, né, do Jean Carlos jogando pelo lado esquerdo. Aí eu vejo que ele pode evoluir mais.
4: 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Rápida parada, na volta tem os destaques finais de América Mineiro 1, Goiás 0.
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4: O domingo também foi de Série A do Campeonato Brasileiro, trazendo os resultados da rodada 20 da elite do futebol do Brasil. Na Arena Fonte Nova, Bahia e Corinthians empataram em 1-1. Também às 16h, no Mineirão em Belo Horizonte, Cruzeiro 0, Botafogo 1. Há pouco, no Maracanã, no Rio de Janeiro, Flamengo e São Paulo ficaram empatados em 1-1. Mesmo resultado, mesmo placar de Grêmio e Fluminense na Arena do Grêmio em Porto Alegre. Mas um empate na rodada foi o do Red Bull Bragantino com o Coritiba, que empataram sem gols. No estádio Nubank Park, em São Paulo, o Palmeiras foi derrotado pelo Atlético Mineiro pelo placar de 2-1. E fechando os jogos do domingo, no Mangueirão, em Belém do Pará, Remo 2, Vitória 0.
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3: Estamos de volta, 10 horas, 5 minutos, 10:05. Este é o apito final de América Mineiro 1, Goiás 0. Resultado este que faz o Goiás estacionar no meio de tabela de classificação da Série B do Campeonato Brasileiro. E amanhã tem mais futebol na Bandeirantes, jornada dupla, às 5 da tarde. Iniciamos os trabalhos para Atlético Goianiense e Operário e CRB e Vila Nova pela primeira rodada do retorno do Campeonato Brasileiro da Série B, a 20ª rodada da competição. 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Cláudio Rabelo de Castro Cacau, chegou a hora do seu destaque final, da opinião deste jogo em que o América Mineiro acabou aí batendo Goiás pelo placar de 1-0 e conquistou apenas a sua terceira vitória na Série B do Campeonato Brasileiro. Fala aí, Cacau.
4: É, resumindo, o Goiás não aproveitou as oportunidades que teve, que foram muitas. Os números comprovam a maior posse de bola, maior número de oportunidades criadas, né? O domínio praticamente do jogo nos 90 minutos foi do Goiás. Mas a vitória caiu no colo da equipe do América Mineiro, que vinha fazendo uma campanha péssima, que era a lanterna, agora me parece que não é mais o lanterna, é a ponte. Mas deixou uma impressão de que o time precisa melhorar demais. Precisa melhorar principalmente no campo de ataque agora, já que a sua defesa passou a errar menos, passou a jogar um pouco mais sério, dando mais bico na bola quando é preciso. Mas ainda continua falhando como falhou no gol do América. Tomar um gol de lateral, que é muito treinado, é muito falado, e jogadores experientes não podem cometer erros numa bola de lateral. Então esse ficou um ponto que também tem que ser observado. Né? Alguns jogadores vão melhorar de produção, a gente sabe que o GG ainda vai se condicionar, que o Lourenço vai melhorar, que o Luquinha vai voltar. Mas o Goiás precisa prestar atenção naquilo que o campo está dizendo. E não é o comentarista, não é a torcida, é o próprio campo. São os jogos é que estão mostrando a ineficiência para definir as partidas. E jogadores que deveriam estar hoje cumprindo com a sua finalidade de chamar a responsabilidade, de responder dentro de campo para trazer os resultados, estão muito abaixo daquilo que se espera. Então, um trabalho muito duro pro Moser, que vai ser responsabilizado se ele não conseguir fazer esse time jogar e recuperar os pontos perdidos, hein? Esses pontos perdidos vão fazer muita falta. É muita falta. Essas goleadas dentro de casa já acenderam ali a luz de alerta. Depois, antes, 4 jogos perdendo em sequência. E agora com dois resultados negativos, um dentro de casa contra o Sport, perdeu 2 pontos, e agora 3 para a Lanterna América Mineiro. Então, esperando que a gente possa comentar um jogo melhor, esperando que a gente possa sair feliz, satisfeito junto da torcida, com bons resultados do Goiás, a gente espera que pelo menos assumam a responsabilidade, trazendo um pouquinho mais de verdade. O futebol precisa de verdade. E não dá para ficar encobrindo aquilo que o Goiás foi, que é incompetência dos seus atacantes, em um jogo maravilhoso. E um jogo maravilhoso tem que ser num total, tem que ser no resultado final. E o resultado final desagradou a todo mundo. Então, abraçando a você, um abraço Motozinho, abraço toda a torcida esmeraldina, esperando dias melhores. E até amanhã na nossa área, Guguinha.
3: Um abraço, até amanhã, bom finalzinho de domingo, início de semana para você, Cláudio Rabelo de Castro Cacau, que volta amanhã 10 da manhã no Nossa Área. 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Destaque final da opinião de Wesley Souza, o motorzinho, para esta derrota do Goiás jogando em Belo Horizonte pelo placar de 1-0 para o América Mineiro. Fala aí, motorzinho.
5: Olha, um jogo onde nós vimos números espetaculares do time do Goiás, mas não vimos a eficiência. Geralmente, quando você joga bem, vem acompanhado com a vitória. E essa foi um jogo atípico. A vitória ela não veio. Ela veio para um time que teve 2 oportunidades e fez 1, foi eficiente. Então está provado no esporte coletivo como é o futebol. Se você não é eficiente com aquilo que você cria, você não leva a vitória para você. Então eu vejo que o Goiás poderia ter tido a vitória pelo que criou, mas faltou eficiência no seu comando de ataque. Então é um jogo que precisa ser refletido. Às vezes você criar demais, criar chances em cima de chances, não quer dizer que você é um time eficiente. Então eu vejo que isso pode ser mudado na próxima partida do Goiás. O que importa na Série B são os 3 pontos, mas atrelado ao desempenho ajuda demais. Hoje o desempenho do América não foi bom, mas os 3 pontos tenho certeza que está sendo comemorado no vestiário do Coelho. E no vestiário do Goiás está uma tristeza. Então é refletir essa noite. Amanhã já é outro dia, amigo. Então tira o que foi de bom e de ruim, passa na peneira e leva para a próxima partida, porque o resultado na Série B, Guga, ele é mais do que importante em qualquer situação. Então vejo que o jogo poderia ter tido uma história diferente, mas não teve. Infelizmente, veio com a derrota do Goiás, que tem que passar rapidamente uma borracha em cima disso e voltar a vencer. São 4 sequências boas que o Goiás vinha, ela foi interrompida agora. E depois tem que voltar novamente essas sequências de vitórias. Então eu vou abraçando aqui você, Guga, e a todos que estavam acompanhando até este momento, ao nosso Cacau, que toda oportunidade que tenho aprendo demais, gosto de falar isso, porque é um cara que sempre está disposto a ensinar. Então um abraço a toda a equipe, em nome de João Batista, a gente agradece essa audiência espetacular e eu volto amanhã no jogo do Atlético no estádio Antônio Ascioli.
3: Um abraço, Wesley Souza, bom descanso e até amanhã, meio-dia, no Esporte em Debate. Em Goiânia, 10:13, rápida parada, na volta tem as considerações finais aqui do nosso apito final.
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1: Gustavo Ramos. 10:16, este é o apito final aqui na Bandeirantes Goiânia. Há pouco, Ronair Mendes transmitiu aqui na Bandeirantes Goiânia. Goiás 0, América Mineiro 1, Goiás 0. O jogo aconteceu na Arena Independência em Belo Horizonte pela 20ª rodada da Série B do Campeonato Brasileiro. E que tem, neste momento, a classificação assim: Criciúma, primeiro colocado, 40 pontos. Operário, segundo colocado, 35 pontos. O Vila Nova é o terceiro colocado, 34 pontos. Novo Horizontino é o quarto, 33 pontos. O Juventude é o quinto colocado, 32 pontos. E o Fortaleza é o sexto colocado, com 31 pontos somados. O Goiás é o sétimo, com 29 pontos. O Atlético Goianiense é o oitavo, com 28 pontos. O Sport Recife é o nono, com 28 pontos. São Bernardo é o décimo colocado, com 27 pontos. Atletique, 11º, 27 pontos. CRB, 12º colocado, 26 pontos. Náutico, 13º colocado, 25 pontos. Botafogo de Ribeirão Preto, 14º, 24 pontos. Cuiabá é o 15º, 24. E o Ceará é o 16º, com 22 pontos. Zona de rebaixamento: Londrina, 17º colocado, 20 pontos. O Avaí é o 18º colocado, 20 pontos. O América Mineiro é o 19º colocado, com 11 pontos. E a Ponte Preta é a lanterna da competição, 20ª colocada, com 8 pontos somados. Amanhã tem mais futebol na Bandeirantes, jornada dupla. A partir das 5 da tarde, transmitimos Atlético Goianiense e Operário, CRB e Vila Nova. Eu tenho um encontro marcado com você amanhã a partir do meio-dia no Esporte em Debate. Agradecendo aqui os trabalhos técnicos do Edinaldo Maurício na mesa de áudio, do Thiago Oliveira na central de vídeos e do Joaquim Quirino na externa. Agradecendo também os trabalhos de João Vitor Barros da produção do futebol na Bandeirantes, coordenação do João Batista, o Joãozão. Até amanhã, aqui deu.
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2: Vamos lá, Léo Gens, começando pelo time da casa, o Palmeiras, que perdeu o jogo e tinha Carlos Miguel no gol.
3: Ele mesmo admitiu que teve só a parcela de contribuição para a derrota do Palmeiras. Falha grave no primeiro gol, para não dizer que ele errou também no segundo. Fez só uma boa defesa no primeiro tempo num chute do Cassierra. Nota 3,5 para o Carlos Miguel hoje.
2: 3,5 para o Carlos Miguel, que é um goleiraço, mas de fato falhou hoje. Lateral direita do Verdão com Agustin Giai.
3: Fez um jogo fraco, porque hoje se esperava que os laterais do Palmeiras apoiassem, chegassem ao ataque. E essa não é tanto a característica do Giai. Saiu para a entrada do Felipe Anderson. Para mim, nota 4,5 para o Giai hoje.
2: Boa, nota baixa também. Quero saber a dupla de zaga. Primeiro, Murilo.
3: Fez até um bom jogo. Não fez um jogo ruim, não. Não foi uma atuação que você fique admirando, o futebol do Murilo. Mas é um cara de bom passe. Foi decisivo no meio da semana contra o Coritiba. Tem bom controle de bola. Nota 6 para o Murilo hoje.
2: E o companheiro dele, Gustavo Gomes?
3: Mesma nota, 6 para o Gustavo Gomes.
2: Boa, ficaram na média ali então, né? Joaquim Piquerez na lateral esquerda, Léo.
3: Não estava na sua melhor noite. A gente já viu o Piquerez sendo decisivo, principalmente com cruzamentos para a área, colocando a bola na cabeça de jogadores do Palmeiras. Não foi o caso de hoje. Nota 5,5 para o Piquerez.
2: Boa. Vamos agora para o meio de campo do Verdão, que teve Emiliano Martínez.
3: O Emiliano Martínez hoje jogou na posição do Barbosa, como um terceiro zagueiro pelo lado esquerdo. Perdeu vários duelos para o Vitor Hugo. A gente até chamou a atenção disso na transmissão do jogo. Vitor Hugo e Emiliano Martínez eram o grande duelo do primeiro tempo. E foi o Vitor Hugo quem abriu o placar na etapa final. Nota 5 para o Emiliano Martínez.
2: Ô Léo, antes da gente seguir aqui, eu quero saber o que você pensa dessas alterações táticas, né? Jogadores que, como é o caso do Emiliano Martínez, é meio campista e é puxado pra zaga. É difícil funcionar, né?
3: Ele já jogou nessa posição em outros jogos, não é uma novidade. O Emiliano é aquele primeiro volante mais clássico que o Palmeiras tem. O Marlon Freitas tem mais saída, o Andreas Pereira, mesmo o Lucas Evangelista. O Emiliano se aproxima mais até de um zagueiro, já formou dupla de zaga com outros integrantes dessa posição. Não acho que essa seja uma invenção do Abel Ferreira. Acho que ele já trabalhou isso em outros momentos e até conseguiu sucesso em alguns jogos com o Emiliano jogando como zagueiro, Pedro Coen.
2: Boa, vamos lá então aqui, Léo, seguindo na equipe do Palmeiras, Andreas Pereira.
3: Bom passador, mas não teve uma noite muito inspirada como todo o restante dos jogadores do Palmeiras. Nota 6 para Andreas Pereira.
2: Boa. E o Marlon Freitas, companheiro dele de volância, né?
3: Dei a mesma nota para Murilo e Gustavo Gomes, dois zagueiros. Também vou dar a mesma nota para os dois volantes do Palmeiras. Andreas Pereira e Marlon Freitas, nota 6.
2: Nota 6, então, para Andreas Pereira e Marlon Freitas. Seguindo aqui no time do Palmeiras com Maurício.
3: Apagado no jogo. Até foi substituído na segunda etapa. Não fez um grande jogo, Maurício, que tinha sido destaque do Palmeiras contra o Coritiba. Fez 2 gols no jogo de meio de semana. Foi bem pela seleção paraguaia também na Copa do Mundo. Quando todo mundo estiver à disposição, Maurício não será um titular do Palmeiras. Hoje teve um jogo abaixo. Nota 5,5.
2: Colombiano John Arias.
3: Esse eu acho que conseguiu arrumar ainda no começo do jogo um cartão amarelo pro Preciado, indo para cima, driblando. É um cara diferente que o Palmeiras tem, o John Arias. E depois ele diminuiu um pouco o ritmo. Acho que não aproveitou o que ele tinha conseguido lá no primeiro tempo, que era deixar o ala do Atlético Mineiro amarelado. Mesmo assim, ainda foi um jogador que tentou algumas ações diferentes na partida. Nota 6,5 para John Arias.
2: Boa. E fechando o time titular do Palmeiras, camisa 10, Paulinho.
3: Eu gostei do jogo do Paulinho hoje. Entregou bastante movimentação, não é um centroavante de área. Era o homem mais avançado do Palmeiras, mas com muita mobilidade ele conseguiu compensar, talvez, essa pouca presença de área que ele tinha. O jogo pedia um centroavante de área que só veio no segundo tempo com o Vitor Roque. Mas eu gostei da movimentação do Paulinho, especialmente porque é um cara que está voltando de lesão. Foi titular depois de muito tempo. Nota 6,5 para o Paulinho hoje.
2: Boa. Ó, vamos lá para quem veio do banco. O autor do gol, Felipe Anderson.
3: Entrou bem o Felipe Anderson, conseguiu ser um ala pelo lado direito, ser bem ofensivo, algo que o Jai não conseguiu fazer no tempo em que esteve em campo. Mas também falhou no segundo gol do Atlético Mineiro, era ele o responsável por marcar o Minda e o Felipe Anderson falhou nessa. Nota 6,5 para o Felipe Anderson.
2: Boa. Entrou no lugar do hoje zagueiro Emiliano Martínez e deu assistência. Camisa 9, Vitor Roque.
3: Fez um jogo razoável. Esperava mais daquele conhecido como Tigrinho pela torcida do Palmeiras. Acho que entregou um pouquinho mais de presença diária, pelo menos, ao Palmeiras. Nota 6 para Vitor Roque.
2: Entrou no lugar do Paulinho, o menino Heitor.
3: Sumido, praticamente não pegou na bola. Nota 5 para ele.
2: Arthur Gabriel também entrou no lugar de Joaquim Piquerez.
3: Arthur Gabriel entrou na última leva de trocas do Abel, junto com o Lucas Evangelista. Não mudou muito o rumo da partida, nota 5,5.
2: Você já antecipou Lucas Evangelista.
3: Também, 5,5 para ele.
2: E para o técnico Abel Ferreira?
3: Não foi uma grande noite do Abel, acho que ele demorou para mexer no time, para colocar o Vitor Roque, para colocar o Felipe Anderson, e se o jogo ofensivo do Palmeiras hoje não funcionou, é claro que o técnico tem a sua parcela de contribuição. Nota 5,5 para Abel Ferreira.
2: Boa. Antes de eu trocar aqui o hino para o do Atlético Mineiro, deixa eu dar uma passada com o Everton Ramos lá nos corredores da Arena do Palmeiras. Ninguém vai falar, Everton, na zona mista?
4: Pois é, viu, Pedro Cunha? Na verdade, a informação que eu tive aqui dos nossos companheiros é que durante a fala de Abel Ferreira, passou por aqui, de forma muito rápida, o John Arias. Foi o único jogador do Palmeiras, muito rapidamente, a passar pela zona mista a dar declarações. Então, com isso,

0: Curitiba, vitórias tranquilas dos mandantes. E olha aí, uma Chapecoense que para o Santos na Vila Belmiro, e que até então, né, vai dando trabalho pro Peixe nesse Campeonato Brasileiro, e um Galo que quebra uma invencibilidade gigante do Alviverde, do Palmeiras, líder do Campeonato Brasileiro. Foram duas baita experiências, não tava esperando por esses resultados não, viu, Coen?
1: Pois é, acho que pouquíssimos estavam, viu, Everton? Um abraço para você, a gente se encontra amanhã aqui na programação da Bandeirantes. Boa noite, Everton.
0: Valeu, Coen. Só para destacar para o ouvinte, torcedor do Palmeiras, que o Verdão trabalha durante já esse início de semana, porque na quarta-feira tem Campeonato Brasileiro 9:30, duelo contra o Vitória no Manuel Barradas, o Barradão, antes de no próximo fim de semana e no outro meio de semana, os dois jogos, ida e volta, oitavas de final da Copa do Brasil, o adversário será o Fortaleza. Ida aqui no estádio do Palmeiras, volta lá no Castelão. Um abraço pra você, Coen, e a todos os ouvintes da Bandeirantes.
1: Boa, valeu, Everton. Ó, agora sim, hein, trocando o hino, então, para o hino do Galo. Vamos lá. Clube Atlético Mineiro, que teve Everson hoje no gol. Léo Gen, sua nota pra ele.
2: Foi muito bem. Nos momentos em que foi exigido, o Everson tava lá pra fazer as defesas necessárias. Nota 7 para o goleiro do Galo.
1: Boa nota, hein? Natanael, lateral direito, camisa de número 2.
2: Hoje jogou como um terceiro zagueiro, assim como tinha atuado no meio de semana contra o Bahia. Ele não é um grande defensor, mas fez uma boa partida hoje aqui, o Natanael. Nota 6,5 para ele.
1: E o Juan, camisa de número 4.
2: Vou dar a mesma nota já adiantando para os três zagueiros do Galo. 6,5 para o Juan e 6,5 também para o Lianco.
1: Boa. E o Renan Lodi, lateral esquerdo do Atlético Mineiro?
2: Para mim, ele é o ponto fraco na parte defensiva do Galo. Acho que o Palmeiras até poderia ter explorado melhor o fato do Renan Lodi não ser um grande defensor. E acho que quando o Felipe Anderson entra no jogo, o Palmeiras até consegue criar mais chances nas costas do lateral esquerdo do Atlético. Nota 5,5 para ele.
1: Boa. Tomás Pérez, meio campista do Galo.
2: Bom jogo. Ele e Maicon protegeram bem aquela região da entrada da área para que o Palmeiras também não chutasse de fora. Os dois volantes do Galo foram bem. Nota 6,5 para o Tomás Pérez.
1: E para o Maicon?
2: Mesma nota.
1: Boa. Mais adiantado, você já falou, Vitor Hugo, craque do jogo de hoje. Repita a nota dele, Léo.
2: Nota 8 para o Vitor Hugo. Tinha um duelo importante com o Emiliano Martinez, que saía da área para tentar conter o meia do Galo, e foi ele o responsável por abrir o placar hoje aqui. Contou, claro, com a contribuição de Carlos Miguel, que falhou feio no primeiro gol do Atlético Mineiro. Mesmo assim, o jogo do Vitor Hugo foi muito bom. Nota 8 para ele.
1: Boa. Aberto de um lado, Bernard. Alegria nas pernas.
2: Já não é um jogador que atua tão aberto, né? Porque o Galo joga com três zagueiros, os laterais apoiam bastante justamente para os meias circularem por dentro. Os dois meias do Galo hoje eram o Vitor Hugo e o Bernard. Não é mais aquele driblador de outros tempos, é um jogador que pisa mais na bola, tem um bom passe. Fez um bom jogo aqui hoje o Bernard. Nota 7 para ele.
1: E o Preciado?
2: Jogador que tinha uma tarefa defensiva importante, era o lado do John Arias, o lado esquerdo, e ele tinha que dobrar com o Natanael para que o John Arias não conseguisse jogar. O Preciado rapidamente tomou um cartão amarelo, mas conseguiu levar o jogo. Nos minutos finais foi substituído, entrou o Vitor Hugo no lugar dele, até para o Galo ter um zagueiro a mais dentro da área. Bom jogo do Preciado, nada muito fora do comum, nota 6 para ele.
1: Elogiado por você, agora há pouco, como peça, não sei se chave ou crucial, mas peça importante desse time do Eduardo Domingues, o Cassierra, camisa 9.
2: É um cara que segura essa bola pro Galo em alguns momentos. O Galo usa bastante a bola longa, ele é alto, forte, sabe jogar de costas pro gol. Não é fácil jogar contra o Palmeiras, que tem três zagueiros, sendo que dois deles são Murilo e Gustavo Gomes. E mesmo assim, acho que o Cassierra se saiu bem. Nota 6,5 para o centroavante do Atlético Mineiro.
1: Boa. Ó, ele entrou no lugar do Vitor Hugo, que marcou o gol, e deixou dele também Igor Gomes.
2: Entrou bem o Igor Gomes, já era um Galo que se defendia próximo ao próprio gol e tinha como grande arma o contra-ataque, a jogada em velocidade. O segundo gol foi do Igor Gomes, por isso uma boa nota para ele, nota 7 para o Igor Gomes.
1: Entrou no lugar do Bernard e deu assistência, Alan Minda.
2: Era o escape do Galo na reta final do jogo, homem de velocidade, bom jogador. É importante na reta final da partida aqui, o Alan Minda, foi ele quem deu assistência

0: pro segundo gol do Atlético Mineiro. Também nota 7 para ele.
1: Ó, eu já ia pulando aqui o Mamadi Cissé, que foi a primeira substituição do Galo no jogo, entrou no lugar do Maicon.
0: Isso, e não mudou muito o rumo do jogo. Se eu dei 6,5 para o Maicon, eu vou dar 6,5 também para o Cissé.
1: Boa. Vitor Hugo, zagueiro agora, ex-jogador do Palmeiras, inclusive.
0: Ele já entrou muito no fim do jogo, acho que fica sem nota, não dá para avaliar a partida do Vitor Hugo.
1: Imagino que o Alexander também, então.
0: Mesma coisa, acho que o Alexander é um jogador que pode ser titular desse time do Atlético Mineiro se ele retomar o bom futebol. Ele surgiu muito bem lá no Fluminense com o Fernando Diniz, se transferiu para a Arábia Saudita, voltou ao futebol brasileiro no Atlético Mineiro, mas algumas lesões e alguns outros pontos fazem com que ele ainda seja um reserva dessa equipe. Pode crescer de rendimento se tiver comprometimento com o time, se tiver afim de jogar bola, eu acho que o Alexander tem capacidade para ser titular desse Atlético Mineiro.
1: Boa. E para fechar então as notas do Atlético Mineiro, o Barba, Eduardo Domingues.
0: O grande cérebro, o cara que pensou essa estratégia do Galo, que funcionou tanto no jogo, acho que precisa ser reverenciado aqui hoje. No caso, esse cara é o Eduardo Domingues, o técnico do Atlético Mineiro. Muito bom o trabalho dele, se defendia num 5-4-1, Palmeiras não conseguia entrar, não conseguia chutar pro gol e tinha o contra-ataque à sua disposição ou então uma bola parada. Foi assim que o Atlético Mineiro conseguiu vencer o jogo no estádio do Palmeiras, melhor dizendo. É difícil que você jogue de uma outra maneira. Então acho que o Atlético foi muito bem e o técnico tem a sua parcela de contribuição. Nota 8,5 para Eduardo Domingues aqui hoje.
1: Ô louco, hein? Aí sim, alta nota, 8,5. Pra gente encerrar, Léo, Bruno Arleu de Araújo, o árbitro da partida.
0: Pra variar um pouquinho, no fim do jogo, o Atlético Mineiro tentou retardar bastante o reinício do jogo. E o árbitro no futebol brasileiro, muitas vezes, é conivente com esse tipo de ação. No primeiro tempo, ele marcou um pênalti pro Palmeiras, numa jogada do Piquerez, que ele cruza pra trás e a bola bate no braço do jogador do Atlético Mineiro. Tinha o VAR à disposição e corrigiu o erro do árbitro no campo. O braço era de apoio, por isso o pênalti não deveria ter sido marcado. Não foi uma grande noite do Bruno Arleu de Araújo, acho que ele fica com a nota 5.
1: Tá bom. Obrigado, Léo. Valeu aí por ter participado com a gente mais uma vez da jornada esportiva, também do apito final. Você volta ao longo dos próximos dias aí na programação aqui da Bandeirantes. Tchau, boa noite, Léo. Valeu.
0: Eu que agradeço, Pedro Cohen, uma boa noite para você e para todos os ouvintes da Rádio Bandeirantes.
1: Boa, aí sim, ó. Marquinho Conceição e Rafael Pellegrini estiveram com Léo Gens, com Everton Ramos e também com Ulisses Costa lá na Arena do Palmeiras. Aqui na minha mesa de som, Michel Lopes, na nossa central técnica, Beto Rebeck, no switcher Alan Marcel e no digital, Letícia Menezes. Uma rápida pausa aqui no apito final, na volta do nosso break. Ai, ai, ai, o Corinthians, hein, que foi a Salvador e ficou no empate. Entrevista coletiva de Fernando Diniz, os comentários de Ronaldo Giovanelli e também o que diz, o que tem a dizer o nosso repórter Luiz Fabiani. Antes, uma rápida pausa.
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1: Boa.
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3: De volta aqui no apito final na Bandeirantes, 10:39 da noite do horário de Brasília. Vamos dar um pulinho agora em Salvador, falar com Luiz Fabiani, o nosso repórter que acompanhou o empate entre Bahia e Corinthians pelo placar de 1-1. Fala, Fabiani.
4: Oi, Cohen, de volta aqui na programação da Bandeirantes, repercutindo tudo a respeito desse empate do Corinthians em 1-1 com o Bahia na Arena Fonte Nova. Resultado importante para o Corinthians, o ponto ficou de bom tamanho pelo que foi o jogo, com o Bahia que teve 2 gols anulados, além de 1 marcado. Portanto, a equipe do Corinthians sai, de certa forma, no lucro. O gol inicial da partida veio dos pés do Angileri, o Corinthians saiu na frente, e pouco depois, ainda no primeiro tempo, David Duarte de cabeça deu números iguais à partida. O Corinthians com isso perde uma colocação na tabela, fica em 8º, pelo menos provisoriamente, nesta rodada, nessa tabela de classificação, e aguarda a definição dessa 20ª rodada de Série A do Campeonato Brasileiro. Queria ouvir antes de tudo a análise do nosso comentarista Bandeirantes, o Ronaldo Giovanelli, que acompanhou o jogo diretamente do camarote Fielzone. Fala, Ronaldo.
5: É, galera, não teve jogo fácil não, o Corinthians não teve jogo fácil, não teve facilidade, alguns jogadores cansaram também, o Yuri teve câimbra na panturrilha, o meio de campo do Corinthians foi muito abaixo, o André, Bidon, o Garro voltou bem pro jogo, pelo menos o Garro voltou muito bem pro jogo, então acho que o Corinthians sofreu e o empate foi de bom tamanho, teve gols, tudo bem que teve, né, a presença da arbitragem, do VAR também, anulando o gol do Bahia, mas o Corinthians não foi tão mal assim porque não jogou bem, sentiu o calor na Bahia. Vamos ver aí, Fabiane, se o pessoal tava com virose, hein? Porque pelo cansaço aí não é normal, não. Um abraço, Fabiane!
4: Boa, valeu, Ronaldo, com a análise do jogo. Eu quero ouvir também o técnico Fernando Diniz, que concedeu entrevista coletiva logo após a partida e falou sobre Memphis Depay. Durante a tarde deste domingo, o jornalista italiano Fabrizio Romano informou que o atleta chegou a um acordo com o Corinthians para uma renovação de 2 temporadas. Vamos ouvir o técnico Fernando Diniz.
6: Queria que você falasse a respeito, o Corinthians chega ao 4º jogo sem perder no Campeonato Brasileiro, qual a importância desse resultado, e também a respeito do desempenho da equipe, principalmente depois que o Corinthians fez o primeiro gol, o Bahia praticamente dominou o resto do jogo.
7: Primeiramente, boa noite. Para contextualizar, eu acho que é importante a gente, o 4 jogos sem perder, a gente veio para poder arrancar a bola mais rápido do Bahia. Tem uma coisa que vocês talvez não perguntem, mas eu vou falar já. O Bahia jogou na terça e jogou na quinta à noite. Mais a viagem, mais o calor que é aqui, mais um gramado que é ruim para jogar o jogo, gera muita insegurança. Aí você soma tudo isso. O primeiro tempo eu acho que o Bahia, a gente fez o gol cedo, aí a gente depois estava com um pouco de dificuldade de achar os tempos de pressionar, porque para pressionar alto o tempo todo é mais difícil e a gente queria pressionar. E eu acho que o Bahia jogou melhor no primeiro tempo, assim, teve mais posse, mas no segundo tempo, tanto é que jogou melhor que sim, aquele melhor que não, o Hugo não fez uma defesa, o goleiro também fez uma defesa, não teve perigo real de jogo, então foi um jogo meio controlado, foi um jogo meio disputado, muito disputado, sem ter, assim, muito protagonismo. O Bahia teve um pouco mais de posse que a gente, um pouco mais de controle com a bola, né, que era uma característica do time deles, como era a nossa também. E ficou tão evidenciado que a parte física pesou, que a hora que a gente começou a mexer, a gente ficou melhor que o Bahia. Os últimos 20 minutos, a gente ficou melhor que o Bahia. Então não foi o tempo todo que o Bahia ficou pressionando a gente. Depois, acho que os 25 minutos finais, a gente, toda hora que pressionava, eles chutavam, que não é característica deles, e a gente conseguia ganhar a maioria das segundas bolas. A gente estava mais perto de fazer o gol. os 20 minutos finais do que o Bahia. Então, o que eu vejo do jogo como um todo, a gente não perdeu 2 pontos pela dificuldade do jogo, por ser muito em cima da quinta-feira, e a entrega dos jogadores foi absoluta. Os jogadores, assim, não faltou nenhum pingo de vontade, os caras foram guerreiros, aí muito mesmo, porque foi muito difícil pegar a sequência, jogo no início, de jogar na quinta-noite e ter que vir aqui às 4 da tarde. Não teve nem tempo hábil de recuperação. Então, eu acho que a gente, o jogo, todas as circunstâncias do jogo, a gente queria ter jogado um pouco melhor com a bola, isso é evidente. Queria ter jogado igual jogou o primeiro tempo contra o Remo. O time não conseguiu, mas o time soube superar e conseguiu levar um ponto daqui. Queríamos levar mais, mas a gente tem que seguir. Não foi um jogo ruim, não. Foi um jogo assim que a gente não conseguiu ter domínio, mas o nosso adversário é um adversário. O Bahia é um adversário que tem hoje investimento, tem tudo em dia, tem condições, tem banco. O banco do Bahia é o Elio José, o Everton Ribeiro, o Sanabria. Então a gente jogou contra uma equipe muito boa e muito bem treinada.
8: Luiz, boa tarde. Alexandre de Mendes, Portal Meu Timão. Ô, Diniz, queria que você falasse um pouco do clima, né, da animosidade ali entre as duas equipes, a confusão ali no final do primeiro tempo. Você acha que você era faísca demais, um pouco além do que você esperava, ou estava ali meio que na expectativa de um jogo pegar também, de repente, provocado?
7: Eu acho que passou um pouco do tom ali, mas ainda bem que no segundo tempo não teve. Eu acho que tanto o Bahia quanto o Corinthians, no segundo tempo, vieram e o jogo foi mais... O jogo não mudou muito a característica do jogo, do que foi o primeiro tempo. Até não foi um jogo bonito, não achei um jogo bonito. Foi um jogo com muita pouca chance de gol, mas continuou sendo um jogo pegado, mas um jogo com menos confusão. Então, acho que o que vale, eu acho que no segundo tempo todo mundo voltou mais preocupado em jogar a bola e menos em arrumar confusão.
9: Isso, boa noite, Matheus Pereira. Você comentou na entrega dos jogadores hoje, que foi, né, de usual, você costuma fazer, hoje foi acima da média também. E eu queria perguntar de um jogador específico, que foi o Caio César. Hoje foi um jogador muito passado em campo, e eu vi que vocês dois conversaram algumas vezes no primeiro tempo, principalmente, ali junto com ele, com o Cruzinho. Qual que é a sua análise aí da atuação dele, que vem sendo cada vez mais protagonista nesse time, e também o seu parecer quanto à arbitragem no primeiro tempo, além das confusões, também foi um jogo muito complicado e com muita falta em cima do próprio Caio também.
7: Eu acho que a arbitragem, ela teve critério no jogo, que isso é uma coisa importante, e obviamente que eu achei que se o jogo tivesse sido coibido com cartões um pouco cedo, talvez teria diminuído um pouco a temperatura do jogo, mas eu não tenho grandes queixas pela arbitragem no jogo de hoje não. Eu acho que ele manteve um critério meio que para os dois times. Em relação ao Caio, eu acho que um jogador, é muito clara a evolução do Caio como jogador, a maturidade que ele está se envolvendo no Corinthians. Não é fácil jogar no Corinthians, com a camisa do Corinthians. E hoje ele era o nosso jogador que estava levando mais vantagem em duelos individuais, né? E eu acho que ele teria tido a vida um pouco melhor se a arbitragem tivesse amarelado, porque teve mais de uma falta para amarelo em cima do Caio César. Talvez teria evitado até um pouco a confusão que teve, que a confusão foi com o Caio, de tantas faltas que ele recebeu.
10: Boa noite, eu queria te perguntar sobre dois tópicos que não são necessariamente desse jogo, mas hoje a gente teve a estreia do refrigerante semiautomático. Queria sua avaliação sobre a chegada dessa tecnologia no Brasileirão, o que você acha, né, de dar essa oportunidade, e a partir do próximo mês existe a possibilidade, a expectativa de que outras regras que foram vigentes na Copa do Mundo também comecem a ser aplicadas, como o goleiro tem menos tempo de tiro de meta para lateral, Leandro Júnior, né, em relação ao cobrir a boca para falar. Então, sobre esses dois tópicos, o que já está acontecendo no semiautomático, sua opinião, e sobre essas outras regras, que a tendência é que sejam aplicadas também ao futebol brasileiro.
7: Eu vejo com bons olhos, acho, do impedimento semiautomático, ainda bem que veio, porque tira aquela pressão sobre a arbitragem, aqui frame pra cá, pra lá, errou, acertou, então acho que resolve de maneira rápida, como foi hoje. Eu acho que isso é um avanço importante. Do jeito que estava aqui no Brasil, eu não gostava. Era muito tempo perdido, muita discussão e às vezes ainda se errava com o uso da tecnologia, porque a tecnologia é uma tecnologia um pouco de difícil, o que cabia, parece que interpretação. Eu acho que assim não tem interpretação, eu acho que melhora bastante. Em relação às outras regras, a maioria eu sou de acordo. Essa da Leivinho Júnior, eu acho que não, acho que não tem muito a ver, sinceramente. Eu acho que eles têm tampa porque para falar alguma coisa que não tem nada a ver, eu acho que é um exagero. Na minha opinião, não gostaria que essa fosse aplicada. Mas a maioria das coisas que aconteceram na Copa do Mundo, eu acho que é para melhoria do futebol.
9: Davi da Rádio Coringão, hoje na lateral esquerda você não podia contar com o Bidu, o Angelaia que não teve que sair, tomou o terceiro cartão amarelo, não joga na quinta-feira, teve que improvisar o Pedro Milanes. Na quinta, você deve improvisar algum jogador mesmo, você pensa em trazer até um menino da base, alguma coisa que seja melhor para ele.
7: Na quinta, mas o Angelério joga na quinta, o Bidu também talvez tenha condição de jogar.
9: O
7: Angelério está suspenso. Ah, o Angelério está suspenso no... Desculpa, vocês estão mais bem informados que eu. Mas o Bidu tem chance de jogar na quinta e a gente vai ver ainda. Vai ver na base se tem alguém, pode ser alguém do próprio elenco. Temos que esperar até lá.
4: Corinthians espera, portanto, Memphis Depay na segunda-feira, já para dar início aos trabalhos com o elenco visando essas duas temporadas com o Alvinegro. Agora também o Corinthians coloca foco no Atlético Paranaense, adversário da próxima quinta-feira, 21ª rodada do Campeonato Brasileiro. Em seguida vira a chave, Copa do Brasil no caminho, o Internacional será o desafiante nos dias 2 e 6 de agosto.
3: Valeu, valeu, Fabiane. De volta aqui no apito final, então. Ó, deixa eu dar uma passada, aproveitar que a gente deu um pulinho lá em Salvador, chamar o Guilherme Agrela aqui com a colocação do Corinthians na tabela. E aí já aproveita para engatar, ô Guilherme Agrela, no seu destaque do jogo do Flamengo e São Paulo, porque você tava de olho nesse jogo aí, né?
11: Exatamente, Pedro. Respondendo sobre o Corinthians, Timão, nono colocado, 28 pontos na tabela de classificação do Campeonato Brasileiro. Ainda assim, embora tenha empatado com o Bahia, que é o sexto com 31, permanece na parte de cima da tabela do Campeonato Nacional, que teve hoje mais cedo o empate entre Flamengo e São Paulo, 1-1 no estádio do Maracanã. Jonathan Caleri marcou pelo lado São Paulino e quem saiu na frente foi o Flamengo com o zagueiro Léo Pereira. Bom, São Paulo segue sem vencer, agora 7 jogos sem sair com os 3 pontos de campo. Última vez que o tricolor venceu foi no dia 25 de abril, quando ganhou do Mirassol pelo placar de 1-0. E o técnico Dorival Júnior disse na coletiva pós-jogo que os resultados do São Paulo não condizem com o desempenho. Vamos ouvi-lo.
12: Às vezes o resultado ele acaba tirando as possibilidades de um crescimento, eu falo no sentido de confiança, e foi isso que aconteceu na partida anterior. Em razão de não termos tido um resultado positivo, acabamos sendo rotulados em razão daquilo que vem acontecendo nas últimas rodadas. E para mim, eu acho que a equipe, de um modo geral, tanto naquela quanto nessa partida, deu mostras de que é compromissada, que tem a intenção de retribuir aquilo que o torcedor fez mais uma vez hoje aqui, nos apoiando do primeiro ao último minuto, acreditando a todo instante. E eu acho que é isso que a equipe tem procurado buscar uma resposta a si própria e ao nosso torcedor. Em razão principalmente do que vinha acontecendo, o resultado anterior acaba consolidando uma situação negativa. E eu acho que nós precisamos disso, de um pouquinho de confiança de cada um dos atletas para que possamos retomar aquele momento que a equipe já teve dentro do próprio campeonato. Então, eu acho que isso está acontecendo. A entrega em trabalhos e treinamentos tem sido fundamental e importante para tudo isso. Conversei com eles logo após a partida do meio de semana, mostrei que coisas boas tinham acontecido, independente daquele momento e do resultado. E é isso que a gente espera que continuemos aí vivendo uma melhora gradativa e na hora certa podem ter certeza que a gente vai dar um salto de qualidade.
11: Resposta importante do Dorival, que não dá para dizer que está pressionado no comando técnico do São Paulo, mas até agora nessa volta aí não conseguiu se provar o mesmo valor que teve na sua última passagem pelo tricolor paulista, quando ele terminou inclusive campeão da Copa do Brasil. Bom, agora, daqui para frente, o São Paulo tem um hiato, um período sem jogos devido à pausa aí para a Copa do Brasil e também para a Copa Sul-Americana. Essa próxima semana que se inicia agora tem Copa Sul-Americana, Santos em campo. Aliás, este seria o confronto do São Paulo, né? Um clássico Sansão com a equipe comandada pelo técnico Cuca. Porém, o jogo foi adiado pelo compromisso do Santos pelos playoffs, repescagem das oitavas de final da Copa Sul-Americana. Depois, na outra semana, é o final de semana e o meio de semana de Copa do Brasil. São Paulo que está eliminado, perdeu para o Juventude, inclusive no jogo de que culminou o jogo lá em Caxias do Sul, na demissão do técnico Roger Machado, quando veio, portanto, posteriormente, o Dorival Júnior. E aí, Dorival também comentou um pouquinho justamente sobre esse período sem jogos. Serão 13 dias caso a CBF não marque este duelo contra o Santos neste meio de semana, o que não é possível, na verdade, porque o Santos também disputa a Copa do Brasil, enfrenta o Remo, inclusive. Então, serão 13 dias sem jogos oficiais por parte do tricolor paulista, e o técnico Dorival Júnior falou um pouco sobre a importância desse período. Já parou para a Copa, vai parar mais um pouquinho agora.
12: Para mim, muito, muito positivo. Para mim, é natural que, de repente, para uma sequência que nós estamos iniciando, teria sido importante jogarmos, mas eu acho que é um momento para que a gente dê uma pausa, mostre tudo aquilo que vem acontecendo com o grupo, todos os pontos positivos que apareceram e também negativos que deverão ser ainda mais trabalhados.
11: São Paulo volta a campo, meu caro Pedro Coen, no dia 8 de agosto, um sábado, às 4 horas da tarde, lá em Porto Alegre, na Arena do Grêmio, pela 21ª rodada do Campeonato Brasileiro. Na sequência, tem um confronto pelas oitavas de final da Sul-Americana, que pode ser novamente contra o Grêmio. São Paulo enfrenta o vencedor de Bolívar e Grêmio, que estão disputando a repescagem, os playoffs para as oitavas da Sul-Americana, e o Grêmio empatou a partida de ida pelo placar de 2-2. Então, talvez seja o... O que você falou, Pedro Cunha? 3-2 Bolívar, é verdade, bem lembrado, o Grêmio acabou tomando o terceiro gol no final da partida, é verdade. Então, o Grêmio terá de reverter aí essa desvantagem para tentar, portanto, enfrentar o São Paulo nesta fase de oitavas de final da Sul-Americana. Pode ser uma dobradinha de Grêmio e Tricolor Paulista, São Paulo que, repito, não vence no Brasileirão desde o dia 25 de abril, quando venceu o Mirassol pelo placar de 1-0. Depois dessa partida, o Tricolor também vai enfrentar a equipe do Coritiba e aí sim de volta ao estádio do Morumbi. Esse jogo, 1-0 contra o Mirassol, foi em Campinas, estádio Brinco de Ouro da Princesa. Então, no Cícero Pompeu de Toledo, o Tricolor não vence aí há um tempo, inclusive aí para quem está com saudade das vitórias do São Paulo jogando na sua casa. O Tricolor agora tem essa pausa, portanto, tempo para tentar resolver o transfer ban na FIFA vigente pelo não pagamento da primeira parcela da compra de Marcos Antônio junto à Lazio da Itália, 1.050.000 euros que o São Paulo deve neste momento para o clube italiano, precisa pagar para derrubar o transfer ban e aí conseguir registrar o Domingos Duarte, zagueiro de 31 anos, jogou a última temporada pelo Getafe da Espanha. Acabou vindo de graça para o São Paulo, assim como o Aurélio Buta, que esteve inclusive no banco de reservas hoje, também como o Vitor Sá, que veio do Krasnodar da Rússia. O Getafe foi o último clube do Domingos Duarte, chegou sem custos, portanto, mas ele não pode ser registrado porque o transfer ban consiste justamente nisso, em não registrar novos jogadores. Então tem que pagar para poder registrá-lo no BID da CBF e aí ele estará à disposição. Para a volta da Copa do Mundo, também o volante Nilton, que não viajou para a capital fluminense para esse jogo contra o Flamengo, por questões físicas, ficou para aprimorar a parte física, deve estar de volta. A exemplo do Bobadilha, que com dores no joelho também foi desfalque hoje, do Rafael Tolói, com estiramento na posterior da coxa direita, deve estar recuperado também, e o Enzo Dias, que não viajou por problemas pessoais. São Paulo deve ter força máxima para esta volta, uma nova volta ao Brasileirão. Repito, 8 de agosto contra o Grêmio, fora de casa, Pedro.
13: Boa, valeu, Agrela. Você volta aí na programação da Bandeirantes. Obrigado pela companhia. Boa noite para você e até amanhã, Agrela.
11: Boa, Pedro. Um abraço para você. Parabéns aí pelo trabalho. E estamos juntos até amanhã ao longo da programação da Bandeirantes. Um abraço a você e a todos que nos acompanham aqui na Bandeirantes.
13: Boa. Ó, última pausa aqui no nosso apito final. Depois voltamos com mais informações do seu clube.
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1: Acabou o apito final deste domingo aqui na Bandeirantes. Foi uma honra ter você aqui com a gente. Na mesa de som, Michelzão Lopes. Na central técnica, o Beto Rebeque, com Alan Marcel no switcher. E o nosso timaço de externas, que foi a Arena do Palmeiras, Rafael Pellegrini e Marco Conceição. Muito obrigado por ter ficado com a gente até aqui. Encontramos vocês ao longo da nossa programação. Essa semana com 3 partidas transmitidas pela Bandeirantes. O Santos na Copa Sul-Americana, Palmeiras e Corinthians pelo Campeonato Brasileiro.
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0: Olá, está no ar o Antenados aqui pela Bandeirantes, pelo aplicativo Bandplay e também pelas nossas emissoras afiliadas. Eu sou o Danilo Gobato e recebo hoje no programa Nico Rezende. O cantor, compositor e arranjador iniciou a carreira tocando em orquestras, com as quais trabalhou em bailes pelo interior do Brasil. Em 83, mudou-se para o Rio de Janeiro para trabalhar com Rich como tecladista. Mais tarde, assinou arranjos para discos de Marina Lima, Gal Costa, Roberto Carlos, Lulu Santos, Beto Guedes, Simones e Zipossi Cazuza, uma legião de grandes artistas aí. Em 87, gravou o primeiro LP, Nico Rezende, com destaque para a música Esquece Vem, que foi tema da novela O Outro da Rede Globo. Desde então, presença em trilhas sonoras, mais que constante entre 88 e 90, com títulos aí para Vale Tudo, Que Rei Sou Eu, O Sexo dos Anjos, Malhação, entre outros. Lembrando que você pode interagir conosco pelas redes sociais em arroba Danilo Gobato.
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0: recebendo hoje nos estúdios da Rádio Bandeirantes em São Paulo, cantor, compositor, produtor, grande músico, Nico Rezende. Fala, Nico, como que você tá? Seja muito bem-vindo, prazer enorme, hein?
1: Ô, Danilo, prazer estar aqui na Band, aqui na nossa, na minha terra, né, São Paulo. Muito tempo que eu não venho aqui, mas sempre muito bom sair, tá em casa.
0: Você tá de passagem aqui por São Paulo, né? Compromissos profissionais, alguns shows, gravações, entrevista, depois você já volta pro Rio de Janeiro, é isso, Nico?
1: Volto, retorno na terça-feira.
0: Ô, Nico, e você tá quantos anos no Rio de Janeiro, hein? Porque você é natural aqui de São Paulo, já são quantos anos morando lá?
1: Olha, eu fui pra lá em 83, então tá completando exatamente 40 anos, né?
0: Se adaptou bem ao Rio de Janeiro?
1: Adaptei. A minha mãe é carioca, né? E apesar de morar em São Paulo desde que casou com meu cliente, meu pai raptou-a. Ele trouxe ela pra São Paulo dizendo que era pra passar um tempinho. Ela é carioca da gema, mas ela ficou aqui pra sempre e criou a família aqui. Nós nascemos todos aqui.
0: A gente vai contar mais pra frente como que você foi parar no Rio de Janeiro, né? As histórias do Nico Rezende, mas antes quero saber o seguinte, abri aqui o programa com essa música que se chama Curta a Vida, não é? E você tá relançando o álbum Curta a Vida, que você lançou em 2002, se eu não me engano. E agora você está relançando esse trabalho, que é o seu sexto álbum autoral, que tem faixas inéditas, tem releituras também. Esse trabalho ainda não havia sido lançado nas plataformas digitais, por isso que você está relançando, Nico, é isso?
1: Exatamente, a gente lançou em 2002 pela Som Livre, ele fez 20 anos, né? O ano passado a gente preparou o lançamento e tal, remasterizou. E foi um disco assim muito importante, porque eu lanço discos assim, na média, assim, 4-5 anos. Então eu já tô no décimo álbum autoral, né? Esse foi o sexto. Então, esse disco foi muito importante, que foi um disco que fazia uns 5 anos que eu não lançava um álbum, então ele teve participações especiais, teve o Cazuza em memória, né? Eu peguei a faixa Codinome Beija-Flor, que ele cantou original, que eu produzi o álbum Exagerado, né? Fiz os arranjos e tal. E peguei a voz dele e fiz um arranjo bem diferente, uma coisa meio blues com violões e tal. E tem a participação do Roupa Nova também no Alma Feminina, numa canção que ainda é inédita. E a participação do Rich cantando Transas comigo, né? Que foi uma música minha que ele gravou e fez bastante sucesso. Ganhei até o troféu imprensa com essa canção, né? Com a música mais tocada do ano na época. Então é um álbum bastante interessante, tem muita coisa inédita legal, tem Será Que Tem a Ver, tem Tarô, que é uma canção do Paulo Soledade e do Gastão Lamounier, já falecido, um grande letrista. Como ele não tinha sido lançado nas plataformas digitais, a gente relançou para, né, para dar continuidade ao trabalho, para que as pessoas possam escutar não só as novas quanto as velhas gerações também, né?
0: Música, diga. Ou não, desculpa te interromper, Nico, mas é que além da efeméride aí de 20 anos, né, do lançamento desse álbum, você encontrou um gancho também pós-pandêmico, porque essa faixa que dá nome ao álbum, que a gente abriu aqui o programa, ela se chama Curta a Vida, né? Ela fala justamente Curta a Vida, porque a vida é curta, né? Então conversa muito com o momento de agora também, impressionante, né, Nico?
1: Exatamente, é uma canção bem atual, contexto, né? Durante a pandemia, no primeiro ano da pandemia, eu tive uma canção assim que eu compus dormindo, né? Sonhei com a música, né? Ela veio pronta assim, eu acordei de madrugada, gravei no celular para não esquecer, né? E depois, quando eu voltei a dormir, quando eu acordei novamente, eu troquei poucas palavras da letra, que é uma canção que eu lancei um single, né? Então, quer dizer, o Curta a Vida é mais ou menos a mesma história, né? O Curta a Vida é Curta a Vida porque a vida é curta, né? Temos que aproveitar o tempo porque ele tá voando.
0: Teu nome de batismo, Nico, é Antônio Martins Correia Filho, é isso?
1: Exatamente, Antônio Martins Correia Filho, nome do meu pai é Antônio Martins Correia, né? E eu fui o quarto filho, sou o quarto filho, Correia Filho. Antônio sempre foi Antônio Tunico, Nico, né? Sempre fui Nico e fui gravar o primeiro álbum, primeiro disco, né? O primeiro compacto na época. A gravadora, na época, a CBS, que mais tarde virou Sony Music, a CBS tentando escolher o meu nome, né? Então, Nico, o quê? Nico Martins? Não é um nome legal. Tentando escolher o meu nome artístico, né? Aí fizeram uma lista de nomes, Nico isso, Nico Jardim, Nico não sei o que, várias opções, né? Falei, não, gente, nada disso. Já que é assim, vamos optar pelo nome da família, que é Rezende, então Nico Rezende. Meus irmãos todos são Rezende, menos eu. E, na verdade, eu acho que foi uma maneira que eu encontrei de me incluir na família, né? Depois de alguns anos de terapia, descobri que era mais ou menos por aí.
0: E apesar de não ter músicos, assim, na família, não é? O seu pai tinha um estúdio, ele era dentista, mas era apaixonado por música, tinha até um pequeno estúdio em casa, é isso,
1: Nico? Tinha, na verdade tem na minha família, tem a minha irmã, Cláudia Rezende, que é cantora, né? Super grande cantora, ela grava bastante coisas, relê clássicos em bossa nova com um ritmo mais moderno, enfim, tal. Mas o meu pai era uma figuraça, né? Meu pai adorava música e ele adorava boa música, né? Ele escutava muito jazz, muito clássico, ele era muito organizado com essa coisa de música, tinha tudo catalogado por... Eu fiquei... E meu pai era dentista, e ele foi um dos precursores do implante, né? Lembro lá em meados, meu pai faleceu em 2008, ele fazia implante já muitos anos antes, né? Então ele foi um dos precursores dessa coisa. E tinha essa adoração pela música, mas ele tinha muito bom gosto musical, né? Então ele escutava coisas boas, porque a música, existem dois tipos de música, como ele dizia, a boa e a ruim, né? Em qualquer estilo, né? Então eu cresci ouvindo muita coisa boa com ele e com os meus irmãos mais velhos também, que ouviam rock progressivo, ouviam Yes, Genesis, Pink Floyd, ouviam, enfim, as coisas mais metal, Deep Purple. Então eu cresci nesse ambiente, eu sou o filho mais novo, depois a minha irmã, a Cláudia, nasceu 9 anos depois de mim. Então foi uma escola assim grande, meu pai adorava, ele tinha um estúdio com gravadores, fazia cópias, ele tinha um vozeirão, então ele queria, o sonho dele era ser locutor, então ele mixava, criava sequências musicais, mandava para as rádios, para a Rádio Eldorado, enfim, era uma figuraça, eu via boa música.
0: Depois você acabou lançando um projeto, cantando o Chet Baker, não foi? E foi influência do seu pai, que ele ouvia muito ou não?
1: Não, com certeza, ele escutava e escutava bastante jazz, né? Muito jazz, boa qualidade, ele gostava. Eu tenho os discos de vinil dele até hoje, até tá tudo ligadinho, bonitinho, o equipamento dele tá... Mudei recentemente, liguei tudo, tá tudo funcionando, e parece incrível, todas as peças funcionando, né? Até um gravador de rolo que eu liguei outro dia, tá lá com um 4000 DS, uma K, e tá funcionando perfeitamente. Mas foi influência, sim, dele, a questão do jazz, com certeza. Eu sempre gostei de jazz, né? E a minha voz é uma voz colocada, assim, não é uma voz, aquela voz de potência, né? E eu sempre quis cantar Chet Baker, né? É que eu encontrei o Guilherme Dias Gomes, filho do Dias Gomes e da Janete Claire, que é um grande trompetista lá no Rio de Janeiro. Fomos apresentados por um amigo, Fernando Clark. E eu comentei com o Fernando, fazendo um show na casa que ele dirigia, que eu queria fazer um show cantando Chet Baker. Ele falou: vou te apresentar o Guilherme Dias Gomes. Que eu falei: preciso de um trompete, né? Porque o Chet cantava e era trompetista. E ele nos apresentou, a gente começou a fazer uns ensaios e surgiu esse show Nico Canta Chet Baker. Acabou virando um DVD e eu faço turnês, festivais de jazz, circuito Sesc, ano passado eu fiz tudo. Esse ano eu devo fazer aqui no Rio, já tem algumas datas de show para esse show também, que eu acabei tirando assim a coisa, gravamos um DVD, mas eu acabei tirando a coisa de Nico Canta Chet Baker, porque eu incluí algumas coisas a mais no repertório. Então agora é Nico Canta Clássicos de Jazz, né? Que inclui muita coisa do Chet Baker. E é bem gostoso, uma delícia de fazer.
0: Ô Nico, você tá falando, né, que desde cedo, desde moleque, você tem então essas referências, essas influências, os seus irmãos também ali no rock progressivo, você curtia também as baladas, né, fã de Roberto Carlos.
1: Sim.
0: Mas eu ouvi numa entrevista uma vez você falando que já com 15 anos você já tinha uma carreira profissional, né? Você já cantava nos bailes, com orquestras, com essa idade mesmo, você já estava na estrada, Nico?
1: Foi um pouquinho depois, na verdade eu não lembro exatamente quando foi, mas eu já viajava com um conjunto de baile, né? Comecei bem cedo, 17, eu não lembro exatamente a idade, mas foi mais ou menos por aí. Eu comecei tocando em conjuntos, né? Tinha um conjunto que tocava Beatles, depois teve conjunto de baile, depois teve orquestras de baile que eram mais completas, que tinham sopros, né? Que tinham vários cantores. E a gente viajava o Brasil de ônibus. Teve uma orquestra que eu viajei, que o dono do conjunto, ele era o motorista. Ele era o motorista e o baterista. Então era engraçado, ele chegava, viajava e ainda tocava bateria, não sei como é que ele aguentava, né? Então aquilo foi muito legal, porque me deu uma formação bastante eclética, né? A gente tinha, sabe como é que é o baile, né? Você toca o set do Ray Conniff, você toca o set de classes, sucessos nacionais, sucessos internacionais. Então isso foi um grande, na verdade, foi um grande treinamento pro ouvido, né? Então eu sou um músico quase que autodidata, né? Depois eu estudei música, depois para escrever arranjos eu tive que estudar, evidentemente, Mas eu comecei meio no autodidatismo, né? Eu estudei violão clássico no conservatório, mas eu nunca fui muito ligado à teoria, entendeu? Sempre fui mais ligado à prática. E como eu tenho um ouvido bom, eu sempre confiei no meu ouvido, né? Então, essa coisa dos bailes foi fundamental para me dar esse traquejo, esse conhecimento de, sabe, de transitar por vários estilos musicais, né?
0: Mas apesar de rodar o Brasil inteiro, essa é uma época que você morava aqui em São Paulo ainda então.
1: Morava em São Paulo. Fui trabalhar num estúdio de propaganda, de música, né? Mas de publicidade, que era do Sai do Guarabira, que eram parceiros do Zé Rodrigues, bem falecido, né? E o vice-versa, foi um estúdio que ali foi o meu grande aprendizado musical, porque ali eu comecei, eu aprendi tudo de estúdio, eu era assistente de estúdio ao mesmo tempo, eu gravava, eu tocava, eu criava, eu conheci sintetizador ali e tal, e comecei a aprender como é que, aprendi tudo ali basicamente, né, as coisas fundamentais, os fundamentos de gravação. Um dos donos do estúdio era um grande engenheiro, então tinha, pra você ter uma ideia, a câmera de eco era um corredorzinho de azulejos com um microfone. Então você captava o som, ele tinha uma caixa de som, tudo que era emitido no estúdio, gravava um piano, ia para lá, o microfone captava a reflexão dos azulejos e mandava de volta. Então era um som, era um eco físico, né? Então a gente aprendeu assim os princípios realmente da gravação, né? Foi tudo muito importante, né? Aconteceu, eu me considero muito, muito felizardo por ter tido esse aprendizado todo.

0: Você falou que você se mudou pro Rio de Janeiro em 83, né? Porque na verdade você recebeu um convite para um teste, né? Como que foi esse convite? Partiu de quem? Era uma pessoa que já acompanhava o seu trabalho nos bailes, já conhecia, via o que você estava fazendo e ouvia também, porque era um teste para já fazer parte de uma banda, é isso, Nico?
1: Sim, exatamente. Foi o Paulinho Lima que acabou virando meu grande parceiro depois, né? E me convidou para fazer um teste para uma banda, era uma coisa meio sigilosa para um inglês que tinha acabado de gravar um disco, ia ser lançado e ia sair em turnê, que era o Rich. Ele tinha acabado de gravar o Menino é Veneno, né? E foi a primeira gig, na verdade, não só minha, como do Torquato Mariano, que hoje é um grande guitarrista, diretor do The Voice.
0: Diretor musical da Globo,
1: Diretor musical da Globo, que é meu grande amigo. Então foi o primeiro. O Nilo Romero, que também é um grande baixista, grande produtor. Então foi o primeiro trabalho, assim, turnê, né? Eu tinha 23 anos, era garoto chegando no Rio, né? Nos primeiros anos de Rio, ainda fazia ponte aérea quase que todo dia, porque eu tinha gravação em São Paulo, tinha gravação no Rio. Começou ali, né? A história realmente começou, do disco, né? Do show business começou mais ou menos ali.
0: Então daí em 83 você se muda pro Rio de Janeiro, faz esse teste e começa a fazer parte então de fato da banda do Rich. Aí vocês ficaram alguns anos excursionando shows no Brasil inteiro. Você ficou o quê? Dois anos com
1: o Rich? Dois anos com o Rich, dois anos e pouquinho. Brasil e América do Sul também, fizemos muita coisa em América do Sul.
0: E isso baseado já no Rio de Janeiro, você se estabeleceu no Rio de Janeiro ou ficava na ponte aérea?
1: Eu ficava na ponte aérea. No primeiro ano eu fiquei na ponte aérea, depois não deu mais, eu tive que me estabelecer no Rio de Janeiro mesmo.
0: E aí as pessoas já te conheciam então, né? Da banda, do seu trabalho que você tinha em São Paulo, da banda com o Rich, porque após esses dois anos com o Rich, você já emendou o trabalho com o Lulu, foi na sequência?
1: Sim, foi logo na sequência. O Lulu me convidou pra fazer parte da banda dele, eu fiquei acho que 3 anos e pouco também, alguma coisa assim. E tem passagens muito engraçadas até com meu pai durante o tempo do Lulu, mas enfim. Ali começaram a pintar os convites para gravações, né? Eu conheci Marina Lima, o Rio é aquela coisa, né? O Baixo Leblon você conhecia todo mundo, né? Então, um tempo incrível, assim, tinha o Real Astoria e a Pizzaria Guanabara, que eram dois restaurantes, um em frente ao outro no Leblon, e que todo mundo tava à noite ali, né? Então lá eu conheci Cazuza, conheci Marina Lima, conheci Lobão, conheci o Herbert, conheci todo mundo, você vai conhecendo, e comecei a gravar com essas pessoas, né? Comecei a gravar com a Marina, fiz dois álbuns da Marina.
0: Desculpa, Nico, em paralelo com a banda do Lulu, então.
1: Tudo simultâneo. Quando o tempo que estava fora, não estava fazendo show, eu estava em estúdio. Aí produzi Kiko Zambian, nem assinei, mas fiz os arranjos junto com ele do primeiro álbum do Choque, que tinha os primeiros erros, que tinha o Rola umas Pedras. Rola umas Pedras a gente gravou aqui no estúdio Transamérica. É muita história, né, Danilo?
0: Não, muita história. A gente vai detalhar todas elas, porque são histórias que merecem mesmo a gente se aprofundar, né? Mas você estava lá na banda do Lulu e muitos artistas que já participaram aqui do programa, que fizeram parte da banda do Lulu em algum momento, disseram que ele era muito generoso, que abria espaço e valorizava os músicos. E você nos shows também tinha, você cantava acho que 2, 3 músicas.
1: Sensacional. Né? Porque a gente, na verdade, quando em 87 eu ainda estava na banda do Lulu. 4 anos depois da minha chegada no Rio, eu gravei meu primeiro álbum completo, né? Que foi o Nico, né? E esse álbum tinha Esquece Vem, que foi o meu primeiro grande hit, tinha Perigo, que já tinha acabado de estourar Perigo com as Easy Posse, né? Que é uma canção minha também. E a gente, durante os shows do Lulu, ele muito generoso, a gente ensaiava, um belo dia ele saiu do palco e falou: com vocês, Nico Rezende. Ele foi num show que eu não lembro exatamente aonde, acho que foi em Brasília, e saiu, deu aquela tremedeira, mas todo mundo já sabia, porque os músicos, a banda era Lulu Santos e os Demônios, era eu, Arthur Maia, falecido, grande baixista, o Léo Gandaman no sax, ou de Castro, também falecido, na outra guitarra, e o era de bateria, foi o Claudinho Infante, depois foi o seu nome, mas enfim. Então ele abriu espaço para eu cantar 3 canções, eu cantava Perigo, Transas e Esquece Vem. Tinha acabado de ser lançada. Aí Esquece Vem estourou, Perigo e Transas também já estavam estourando. Então ele me deu esse espaço e todo show acabou virando um número do show, né? Ele saía para tomar uma aguinha, descansar um pouquinho a voz, e eu entrava e cantava essas canções, já estavam ensaiadas porque os músicos tinham gravado os originais, né? Tanto o Léo quanto o Arthur tinham gravado as versões originais. Então foi bacana. E na verdade, Danilo, aquilo realmente foi o que me levou para a carreira solo, entendeu? Porque eu sempre fui um cara de estúdio, sempre fui um cara assim, músico, sempre cantei, claro, mas eu não tinha essa coisa, menino muito, eu era um menino tímido, na verdade. Então, essa coisa de assumir a frente do palco ali foi mais ou menos ali que começou. Aí, depois de algum tempo, eu tive que partir para minha carreira, para minha banda, porque tava com as músicas estouradas no rádio, né? E comecei a fui para turnê solo.
0: Você falou de duas músicas aqui que estouraram realmente, né? São composições suas. A Perigo, que fez muito sucesso, né? Fez todo o sucesso na voz da Zezé Posse, Transas na voz do Rich, né? Antes da gente tocar e relembrar esses dois sucessos, primeiro foi Transas, ou primeiro foi Perigo?
1: O primeiro foi Perigo.
0: Perigo.
1: Eu tinha gravado Perigo num compacto em 84 pela RCA, era Perigo de um lado e Se For Possível, uma música do Kiko Zambianchi, que a gente tinha acabado de fazer o disco dele, que estourou tudo, né? E gravei então essa música. Alguns anos depois, o Máriozinho Rocha, que era diretor da Globo, me ligou: pô, escutei um compacto seu, tem uma música bacana. Quando eu gravei, não aconteceu nada, não tocou nada. Aí ele falou: queria gravar com esse posse, colocar numa novela. Eu falei: tem a sua autorização? Eu falei: claro, né? Evidente. E foi meu primeiro grande sucesso mesmo.
0: Podemos relembrar aqui um trechinho?
1: Podemos.

0: Ah, que demais! Perigo que entrou na trilha da novela Selva de Pedra.
1: Selva de Pedra.
0: Selva exatamente. De Pedra. Fez um sucesso danado na voz da Zizi, não é? Vou tocar aqui, eu separei também a versão da Zizi.
1: Claro.
0: Vou tocar pra gente relembrar também esse sucesso que entrou aí pra novela.
1: Que tem um trompete do maravilhoso e saudoso Márcio Montarroz.
0: Vamos ouvir.

0: volta e hoje recebendo nos estúdios da Bandeirantes em São Paulo o cantor, compositor, multi-instrumentista Nico Rezende. O Nico, que é muito ativo nas redes sociais, no Instagram principalmente, tem sempre um vídeo novo por lá, músicas dele, composições dele, mas outras que ele até fala que gostaria de ter feito também, né, Nico?
1: Exatamente. Essa coisa com o tempo, com a pandemia, eu resolvi ativar o Instagram, muito impulsionado pela minha família, pela minha mulher, pela Érica e pelo Enzo, que é meu enteado, que domina essa coisa. Vamos fazer uma coisa. A Érica me deu a ideia de fazer o Cantando Outras, que é o hashtag Cantando Outras. O meu Instagram é @NicoResende com Z oficial, né? E essa coisa de cantar outras num formato violão e voz, como eu tô aqui, que foi o meu primeiro instrumento, o violão. Eu toco piano, mas meu primeiro instrumento foi o violão. Legal que eu posso dar outras formas às canções que eu gostaria realmente de ter feito, né? Então, Cantando Outras é assim, eu tava ali fora esperando, já ensaiando mais duas que vão entrar nas próximas, que é sempre as segundas-feiras, o Cantando Outras. E às terças-feiras eu tenho o hashtag Pedidos, que é aí no formato piano e voz. Eu vou, entra um pedido, eu fotografo, faço um print screen e coloco na fila, né? Então tem muita coisa na fila, eu vou atendendo na medida do possível as pessoas, né? Pra gente poder alimentar, e tem sido bem bacana.
0: Olha, eu tava aqui no estúdio, no ar, não acompanhei assim, o seu ensaio ali no sofá, mas você pode dar um spoiler ali do que você tava ensaiando?
1: Olha, eu tava ensaiando lá pra... Eu já tenho, por exemplo, eu vou estar aqui em São Paulo segunda e terça. Sim. O meu público segunda e terça, o da próxima segunda e terça já tá gravado, que eu já gravei essa semana pra adiantar. Segunda-feira que vem vai ser o Primeiros Erros, que música do Kiko Zambianchi, que eu tive o privilégio de fazer com ele o arranjo original, né? Essa música, a gente não tem ideia do alcance das canções, né? Essa canção alcançou, né, um patamar assim, virou hino da torcida do Flamengo, né? Então é uma canção realmente linda. O Kiko é um grande compositor, cara muito talentoso, e a gente conheceu assim logo no começo com ele. Não, a gente levou ele para a EMI para ele fazer um disco muito bacana. E tinha muita coisa, tinha Eu Te Amo Você, que eu apresentei pra Marina Lima, ela gravou maravilhosamente, eu fiz o arranjo também. E então, na segunda-feira vai ter o hashtag Cantando Outras com Primeiros Erros. Na terça-feira tem a canção Alma Feminina, que tá no disco Curta a Vida, que foi pedida, que é no formato piano e voz. E eu tava ensaiando ali uma coisa de Dolores Duran pra cantar num Cantando Outras, que é o Castigo.
0: Faz um trechinho, por favor, uma palhinha.
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0: por aí vai, né?
1: Que delícia, sensacional. Nico Rezende, então, ó, vou acompanhar nas redes sociais, vou reforçar aqui o perfil do Nico Rezende, é Nico Rezende Oficial. Então, às segundas-feiras tem música e às terças também, sempre lá um vídeo novo no Instagram do Nico. Ô, Nico, só retomando, a gente falou de perigo e tocamos aqui, mas pra não deixar de falar sobre transas também, né? Uhum. Que foi uma música que você fez, estourou na voz do Rich, mas é curioso essa história, né? Porque após o sucesso retumbante em escala nacional que teve a canção Menina Veneno, o Rich era tido como cata fora do baralho do mercado fonográfico, da indústria fonográfica, né? Ele tinha saído mal da gravadora, da CBS, né? Rolou umas histórias aí de bastidores, mas acontece que o Rich conseguiu virar o jogo naquele ano, justamente com a sua canção, uhum. Transas, né? E aí também foi um sucesso atrás do outro, né? Fala um pouquinho sobre essa história.
0: Olha, o Rich é um cara muito talentoso, meu amigo, e cara, realmente um grande artista. E eu, na turnê que eu fiz com ele, eu nunca vi uma coisa parecida na minha vida, porque as pessoas passavam, primeiro nos hotéis onde a gente ficava, tinha dois anéis de fila de pessoas para pegar um autógrafo dele. Um sucesso tão assim arrebatador que as pessoas passavam, as meninas passavam desmaiadas na frente do palco. Era uma coisa assim incrível. E era um show muito legal, cheio de efeitos e tal. E o Rich é um cara muito bacana, né? E o segundo disco dele, a sensação que eu tive quando eu escutei Menina Veneno no rádio, foi a mesma sensação que eu, basicamente a mesma sensação que eu escutei quando eu escutei Quero Que Vá Tudo Pro Inferno, do Roberto Carlos. Eu era criança. Quando eu escutei

0: 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É uma coisa tão assim diferente, pop, né? Pop no sentido do inusitado, do novo, do original e tal. E eu jamais imaginei que eu fosse conhecer e gravar com o Roberto um dia, né? Mas enfim, a vida nos prega faz essas grandes surpresas, né? E o Rich, quando eu escutei Menina Veneno, eu falei, cara, isso é muito diferente. Tem uma história engraçada, o Roberto Menescal, que é meu grande amigo, Menesca, ele conta isso outro dia, no bate-papo com ele no podcast, ele contou, ele era diretor da Poligram na época, e ele contou pra mim, ele faz a meia culpa. Eu tava um dia que eu tava com a cabeça ruim, me mostraram essa música Menina Veneno, eu falei, tira isso, é uma porcaria, cara, tira esse negócio aí. Depois, quando eu escutei no rádio ele falando, foi muito legal isso aí, né? O assistente falou, cara, eu te mostrei, Menescal, você falou que era ruim. Eu devia ter acordado ruim, né? Ele contou essa história, é muito engraçado, ele faz a meia culpa, né? Mas então, e o Rich, a gente gravou o segundo álbum dele, que era Mulher Invisível, gravamos até em São Paulo, viemos pra cá, eu, Lobão, Liminha, Pato Mariano, se não me engano, fizemos um grande disco. Eu não sei porquê, tem essa história de bastidor, eu não vou dizer nada, porque, sabe, é muito, muito, outro dia eu falei no podcast do Sérgio Malandro, acho que eu até falei demais,
1: entendeu? A história do Roberto, né?
0: Porque essa coisa, a gente não tem, ninguém tem prova de nada, eu não sei de nada, esses bastidores de gravadora, a gente, na época, as gravadoras eram muito poderosas, e não dá pra você afirmar, né, que aconteceu alguma coisa, mas enfim, o que aconteceu é que o segundo disco praticamente não saiu, não foi lançado, né? Não aconteceu. Agora, posso te garantir que era um disco maravilhoso. Mulher Invisível era uma faixa que a gente falou, isso vai arrebentar o rádio, né? Tinha outras músicas, uma balada chamada Gisela, espetacular, enfim, era um disco lindo. Então, alguma coisa aconteceu, mas essas coisas, esses bastidores, não vamos entrar nesse mérito, vamos ficar na questão musical, né?
1: E vamos relembrar então o trechinho de Transas,
0: com certeza. Ele gravou depois, já a gente já tocava com o Lulu. E foi a mesma história, Marizinho Rocha, que ele falou, vamos gravar.

0: vai.
1: Mas e aí, Nico, você tava tocando na banda do Lulu, tinha esses sucessos todos aí já gravados, estourados, a Transas e também Perigo, e aí começou acho que um desejo também, você falou que era muito tímido, mas começou um desejo, uma vontade de surgir, de seguir com a carreira solo, né? E é claro que as gravadoras ficavam de olho também, né? Duas músicas dessas que estouraram, era o maior sucesso, e aí eles foram atrás de você, né? O Liminha, que acabou ouvindo seu trabalho e deu encaminhamento na gravadora?
2: Sim, foi o Liminha que era o diretor artístico da Warner na época, né? Uma pessoa muito importante foi o Paulinho Lima também. Ele me colocou colocou em contato com as pessoas. Ele tinha acabado de fazer um estúdio na casa dele em Niterói, um estúdio lindo. Aí ele chamou um amigo dele que estava vivendo na Europa, o Sérgio Clemens, para produzir comigo o disco. E o Liminha escutou. Eu lembro quando ele escutou Esquece e Vem. Ele me olhou pra mim e falou, cara, bem cinematográfica, essa introdução, com os efeitos e tal. E essa música entrou na novela O Outro, né? E naquele tempo, Danilo, era o seguinte, só existia rádio e televisão. Não tinha internet, não tinha nada. Então você ficava famoso no Brasil inteiro do dia pra noite. Isso acontecia. Esquece e Vem, aconteceu exatamente isso. Tem uma história curiosa, porque a música, ela é uma música bem lenta, né? Uma balada. E efeitos especiais.
1: É um avião passando aí. 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
2: A música tava era tema da novela O Outro. E as rádios estavam meio assim, não queriam tocar. Eu chegava com o disco, né? Com o disco promocional, né? As rádios falavam, vem cá esse disco, pô, primeiro disco teu, não tem uma musiquinha mais rápida? Essa música é muito lenta, muito balada. O pessoal vai mudar de estação na hora que entrar essa música. Demora muito para acontecer, né? Aí, tá bom, a gente mudou a faixa de trabalho, mudamos pro Bicho Papão, que era uma música mais animada, fizemos até o single, o disco mix da segunda música, mas aí um belo dia, na novela, que eu nunca tinha tocado a música, o Francisco Cuoco levou a Malu Mader pra um chalé, não sei o que, e tocou o capítulo inteiro a música. No dia seguinte, ela era mais pedida nas rádios. E assim ficou, era curioso, ela ficou 3 meses em primeiro lugar, e eu lembro que você, quando dava 5 para 7, que eram as mais pedidas, né, antes da hora do Brasil, você virava o dial, eu tava tocando em quase todas as rádios, era engraçado isso. Então aquele tempo tinha isso, né? E eu lembro que essa canção ela começou a tocar, estourou, aí eu fiz um clipe pro Fantástico, né? Fizemos um clipe bacana, gravado lá no Aeroporto Internacional no Janeiro, dirigido pelo Carlos Magalhães. E eu lembro que no final de semana eu gravei o Globo de Ouro na sexta-feira, foi ao ar ao vivo o Globo de Ouro, né? Com essa canção. No sábado eu fiz o Chacrinha e no domingo foi o clipe do Fantástico. Pronto. Segunda-feira eu não podia andar na rua. Tinha essa coisa, né? Então o que aconteceu foi. Eu descobri isso num supermercado. Quando eu entrei assim, as pessoas vieram. Eu falei, meu Deus do céu, né? É complicado, Danilo.
1: O seu primeiro álbum, então, você lança em 87.
2: Sim.
1: E já com essa faixa.
2: Já com essa faixa. Esquece e vem.
1: A gente vai continuar falando dessa música, mas pode tocar um trechinho pra gente, claro. Por favor, Nico?
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0: Nico Rezende ao vivo, relembrando esse grande sucesso, Esquece Vem, que entrou na trilha da novela, o outro novela de Agnaldo Silva, e tinha ali com destaque o papel do Francisco Coco, da Malu Mader também, e aí estourou, foi um sucesso no Brasil inteiro mesmo, fez parte do primeiro álbum do Nico, lançado em 87, álbum Nico Rezende.
1: Isso.
0: Nico Rezende. O Nico, você escreveu essa música quando você estava ainda na banda do Lulu, você chegou mais cedo no estúdio e saiu, como foi?
1: Você sabe tudo, impressionante. Danilo, eu tô impressionado, você fez a lição de casa direitinho. Essa música, eu lembro, eu cheguei no estúdio na RCA, a gente estava gravando um álbum do Lulu, e eu sentei no piano, né? Aí comecei, aí criei essa melodia. O assistente do estúdio, não tinha telefone celular, não tinha pra você gravar, gravador digital não existia. Eu falei, pô, liga ali a máquina, grava essa fita, grava numa fita isso aqui pra não esquecer. Ele gravou e foi assim que pintou a melodia. Depois, eu e Paulinho Lima, a gente durante as viagens e tal, surgiu a letra de Cassi Vem.
0: Paulinho foi o seu maior parceiro, né?
1: Ele foi um parceiro frequente, agora tem bastante, muitos outros parceiros, mas ele foi realmente o parceiro que compusemos juntos mais sucesso, né?
0: Bonico, após esse álbum de estreia em 87, e que você emplacou a sua primeira música em novela, você já no ano seguinte, em 88, você lança o Jogo de Ilusões.
1: Jogo de Ilusões.
0: E que também desse álbum saem mais músicas para trilhas sonoras, não foi?
1: Sim, penso nisso amanhã, foi tema da novela, eu não lembro agora, Danilo. Foram 15 temas de novela ao todo, né, na minha carreira.
0: Vale Tudo.
1: Vale Tudo, exatamente, claro, foi tema do Antônio Fagundes, sabe tudo, eu não preciso nem trazer cola. Penso nisso amanhã, que era uma canção assim, vou dar uma palhinha aqui.

0: Legal. Simultâneo ao seu trabalho como cantor e compositor, você já falou aqui que você produziu e assinou arranjos para uma galera, sua nata, né? É, o Roberto Carlos, o Erasmo, a Gal Costa, a Marina Lima, você falou aqui do Kiko Zambianchi, né? É, o da Marina foi Fugaz que você fez?
1: Não, Fugaz, na verdade, eu participei como músico, né, da gravação. Fiz aquela introdução. Tem um baixo maravilhoso do Liminha, que é um bassline, né? Na verdade, os arranjos da música pop, você, na verdade, todos os músicos têm uma influência, cada um no seu instrumento cria a sua linha, né? Então, Fugaz, eu participei também da gravação original, participei do arranjo, consequentemente, né? E foi o primeiro disco que eu fiz com a Marina. Em seguida, a gente fez o Todas. Tem uma canção minha, dela e do Cícero, que é o Por Querer Todas, né? Chama Todas. Uma canção linda também. E nesse segundo disco a gente dividiu os arranjos, fizemos mais ou menos juntos, né? E tem coisas nesse disco, por exemplo, tem o Eu Te Amo Você, tem o Me Chama, do Lobão, né? Que eu também participo. Basicamente eu e Marina criamos assim a atmosfera toda do disco. Depois os músicos cada um contribui, mas a gente assinou os arranjos, né? Roberto, eu fiz dois álbuns do Roberto também. Assinei alguns dois ou três arranjos pro Roberto. Erasmo gravou uma canção minha, Guerra e Paz, que também foi arranjo meu. E Kiko Zambianchi, que foi o álbum completo, né? O primeiro álbum do Kiko, que tinha os primeiros erros, Rolam as Pedras, como eu te falei, também assinamos juntos os arranjos. E fiz Dalto, fiz o Kama Sutra do Dalto, um álbum que a gente fez também tudo. Fiz Dulce Quental, Quem mais? Simone, Amor Explícito, uma canção minha, do Cícero e do Paulinho, né? Minha, do Paulinho Lima e do Cícero, o Amor Explícito. Rosana, Direto no Olhar, que é uma canção minha também. Direto no Olhar, te olho bem direto no olhar. Foi um grande sucesso dela, também tema de novela. E, enfim, muita coisa, Danilo, foi muitos anos. Beto Guedes, Gal Costa, Alguém Me Disse Que Tu Andas Novamente, também foi arranjo nosso. Participação do Ricardo Silveira na guitarra. Então, muita coisa. Foi a década de 80, né? Eu fiz muitos discos, muitos álbuns. Né? Depois que eu estourei como artista solo, isso foi diminuindo. As pessoas acham que, o Nico tá em turnê, não vão começar a me chamar menos para fazer arranjo, né? Mas até hoje eu faço, eu produzo. Acabei de fazer, a semana passada terminamos uma faixa, uma canção minha e do Vini Versilo, que é filho do Jorge Versilo. O menino tem 21 anos, é um grande talento. E a gente compôs junto uma música que ele chegou com uma melodia na casa da minha sogra. Ele chegou com uma melodia mostrando o violão. Eu fiz uma segunda parte. Aí ele fez uma letra em inglês e a canção se chama Ciclone in New Orleans. Tá saindo do forno, vai agora para as plataformas. Então a vida é assim: a gente vai fazendo, não para nunca e tem essa. Não pode parar.
0: Olha, mas desses artistas todos aqui, eu queria entrar em detalhes, que eu acho que vale a pena todos eles, né? Mas esse aqui tem uma história que primeiro eu vou tocar.
1: Cazuza,
0: né? Primeiro
1: eu não falei, pra te dar a deixa. Mentira, eu esqueci.
0: Primeiro eu vou tocar a música aqui pra gente relembrar e na sequência a gente vai saber a história do primeiro álbum solo aí do Cazuza.

0: Cazuza, codinome Beija-Flor, essa fez parte do primeiro álbum do Cazuza.
1: Primeiro álbum do Cazuza. Esse particularmente, eu acho um dos arranjos mais bonitos que eu já criei, né? E primeiro pela situação, pela circunstância, a gente tinha acabado de fazer a trilha do filme Bete Balanço, né? Que tem várias bandas, tem Blitz, tem Barão Vermelho, e foi um filme muito musical, né? Mas a trilha incidental eu acabei fazendo, conheci o pessoal do Barão, e o Cazuza me procurou com Ezequiel Neves, me dando a notícia de que ele estava saindo do Barão, ia fazer uma carreira solo, queria gravar um álbum solo, uma intersecção entre o rock and roll e a MPB, tipo Lupicínio Rodrigues, que ele adorava. Então ele me chamaram para produzir, eu falei, cara, tudo bem, vamos fazer, quero montar a banda, quero fazer os arranjos, vamos fazer então do meu jeito, quer dizer, mas deixa meu jeito não, na verdade você tem como produtor e arranjador, você tem que atuar em prol do artista, entendeu? Mas esse disco foi um disco bastante legal, e essa canção, por exemplo, com o nome Beija-Flor, ela não era assim, né? Quando a gente recebeu a canção, a gente recebeu ela tocada no violão, a gente tentou um arranjo mais pop, por sugestão e tal, mas acabamos parando nesse piano e quarteto de cordas. Quando ele fala Beija-Flor, tem esse violino elétrico lá, Jean-Luc Ponty, que feito pelo Paul de Castro, que era da banda do Lulu na época, Paul de Castro falecido, ele tocava esse violino elétrico. E eu fiz esse piano, né, que dá até pra transpor pro violão.

0: Então, é. E o quarteto de cordas, que toquei tá, o Jacques Morelenbaum, enfim, tal. Então foi um arranjo que ficou muito simples, muito bonito. A gente gravou um clipe até, tem no YouTube, eu e Cazuza tocando ali, chegando da praia. Mas eu não tinha ideia do que ia acontecer, né? A gente não tem ideia. Quando a gente faz assim, quando a gente grava, a gente não tem ideia do alcance da canção, né? E se tornou um clássico, né? Até no meu álbum Curta Vida tem uma versão diferente. Eu peguei a voz original do Cazuza e fiz uma coisa meio blues, bem diferente do que é esse original. Mas o Codinome Beija-Flor, eu acho que foi um marco, assim, foi em 85. E o Cazuza começou, ele ficou doente logo em seguida. A gente criou uma, a gente fez uma canção em parceria chamada Sonho Estranho, que tá no meu álbum. No terceiro álbum, e eu lembro que dele indo pro estúdio, já bem debilitado, assisti a minha gravação, assisti botar voz, ele fez questão de aparecer lá. Eu acompanhei o final da vida do Cazuza, e ele foi uma pessoa muito importante, muito meu amigo, foi meu padrinho de casamento. Então é uma história que eu guardo os momentos bons, guardo aquele Cazuza maravilhoso, um cara bonito, boa pinta, bom cantor, com aquela linguinha presa. Eu guardo os bons momentos que a gente conviveu juntos, né? E ele me dizia, bonitinho e talentoso, eu não aguento. Ele tinha umas coisas, né? O Cazuza, ele era o próprio exagerado, né? Ele me deu de presente uma festa de casamento que ninguém conhecia ninguém. Tava o baixo Gava inteiro. Então, as pessoas entravam na festa e falavam, vem cá, aniversário de quem é aqui? Era a minha festa de casamento. No meu casamento, ele foi padrinho. Ele chegou virado do baixo Leblon, de bermuda. Todo mundo ali, aquele calor do Rio de Janeiro, 9 horas da manhã ali na Gávea, e o Cazuza chegou, e o padre, muito gente boa, falou, ó, tudo bem, cara, eu sou moderno, mas de bermuda no altar não vai rolar, né? Aí o Nilo Romero levou ele até a casa dele, que era ali na Praça do Jockey, pra ele botar uma calça jeans, né? Atrasou o casamento, tudo com calor, mas enfim, o Cazuza era uma figuraça, né?
1: E desse álbum, além do Codinome Beija-Flor também, tem vários outros sucessos.
0: Exagerado, né?
1: Exagerado. Vamos relembrar aqui?

0: gente está relembrando essa parceria aí com o Cazuza, que veio a falecer 5 anos depois do lançamento desse álbum, né? Foi em 90 que ele faleceu, não foi?
1: Exatamente, com 33 anos, pois é, uma história. Enfim, o Cazuza foi um cara que viveu muito, foi um cara que, exagerado, mas um amor de pessoa. O Cazuza era um cara incrível, muito generoso. Sabe aquele filho único, aquele cara mimadinho, mas ele é incrível, né? Vontade de pegar ele sempre no colo, né? E foi um grande amigo, foi um cara muito bacana, foi muito bom ter convivido com ele. Eu me tornei amigo da mãe, da Lucinha, do pai também, já falecido, do Big John. E eu peguei todas essas canções todas, Danilo, que eu participei direto ou indiretamente, eu peguei e compilei tudo isso num show. Então o meu show Referências tem esse nome porque eu toco todas essas canções, Fugaz, tem o Casa do Lulu Santos, que a gente participou do arranjo também, que eu fiz aquela linha de baixo. E todas essas canções eu compilei num show que tem as minhas canções de maior sucesso e essas canções que eu participei diretamente. Tem o Codinome, tem o Primeiros Erros, eu junto com o Perigo. Então eu fiz um show bem, sabe, uma coisa bem dançante que remete bem a essa época, né? Com esse show que eu tô viajando pelo Brasil, em breve eu tô aqui em São Paulo, interior também. Então eu tô correndo paralelamente com dois shows, com o Nico Canta Clássicos do Jazz e com o meu show Referências.
0: Olha, é só seguir, acompanhar o Nico Rezende nas redes sociais, porque como o Nico disse, ele tem dois shows, são dois formatos aí. Então é Nico Rezende Oficial no Instagram, Nico Rezende Oficial no Instagram. E relembrando aqui o nosso ouvinte que às segundas-feiras o Nico canta aquelas músicas.
1: Cantando outras,
0: né? Músicas que você admira de outros artistas, que você gostaria de ter feito, e às terças-feiras o atendendo a pedidos, né? As pessoas mandam ali pedidos e você atende e grava.
1: O Cantando Outras, inclusive, a gente vai começar um projeto agora, que eu vou regravar essas canções, e eu vou lançar volume 1, volume 2, eu vou lançar tudo no Spotify, eu vou gravar tudo violão e voz, e quero lançar esses vários álbuns, porque as pessoas estão pedindo isso e tal. É bacana, porque a minha visão, né, é diferente do original, é o meu jeito de harmonizar, é o meu jeito de colocar essa coisa, que as pessoas gostam muito, então eu vou compilar isso, fazer alguns álbuns e lançar nas plataformas digitais.
0: Quantos instrumentos você toca, Nico?
1: Olha, eu toco basicamente os instrumentos, o pai e mãe.
0: Basicamente,
1: piano e violão. Mas eu sou bem curioso, eu toco cavaquinho, eu toco contrabaixo, toco guitarra, toco um pouco de saxofone. Enfim, eu gosto de me aventurar por. Não toco violino, que é talvez o instrumento mais difícil de ser tocado, porque ele não tem trastes, né? Então o violino, enquanto o músico não tem aquele domínio muito grande, ele soa muito esquisito. Depois que ele tem o domínio, aí passa a ser legal. Mas eu toco assim, a família de instrumentos básicos, eu toco.
0: E a gente pode encerrar com Meus Erros?
1: Meus Erros? Primeiros Erros? Pode ser.
0: Primeiros Erros, exatamente.
1: Então, obrigado Mila, minha empresária, para qualquer contato, tem o perfil, meu perfil do Instagram, pode entrar em contato com ela, que a gente vai pra sua cidade. Meu caminho é cada manhã.

0: Ponto final na edição de hoje do Antenados. 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A sonorização foi de Caio Martins e a apresentação foi minha, Danilo Bobato. Obrigado pela companhia, pela audiência e seguimos antenados por aqui. Tchau!
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2: Boa noite. Na semana em que passou a valer esse novo tarifaço americano contra alguns produtos brasileiros, o Canal Livre vai discutir os principais desafios da economia brasileira, no momento aí de incertezas fiscais, gastos públicos elevados, os juros ainda continuam muito altos, aquela pressão que a gente já conhece em cima de inflação, o país está buscando aí caminhos para o crescimento. E para analisar esse cenário econômico do Brasil, perspectivas também para os próximos anos, nós recebemos aqui o economista, ex-ministro da Fazenda, Maílson da Nóbrega. Maílson, muito obrigado por aceitar nosso convite mais uma vez aqui na bancada do Canal Livre. Boa noite.
3: Boa noite, Rodolfo. Boa obrigado noite. Pelo convite. Prazer é meu.
2: Obrigado e, aliás, dando crédito ao convite feito pela nossa Juliana Rosa, que está aqui na bancada, junto também com o nosso Fernando Mitre, Thaís Freitas e Sheila Magalhães, também na bancada do nosso Canal Livre. Antes da gente começar a nossa entrevista, esse programa está em todas as nossas plataformas, na Rádio Bandeirantes da Thaís Freitas, na Band News FM da Sheila Magalhães e está também no Band News TV. E o Band News TV está numa nova fase, 25 anos do canal, um novo estúdio, a gente vai rodar imagens aí do que foi, Maílson, essa semana, né, a nossa inauguração com o novo estúdio, numa grande solenidade com diversas autoridades, inclusive vice-presidente da República, Geraldo Alckmin, participando, governador de São Paulo, Tarcísio de Freitas, prefeito Ricardo Nunes, enfim, é um estúdio novo, absolutamente renovado, com diversas ferramentas e tecnologias. Nosso presidente João Saad falando nesse discurso de abertura de inauguração, e que venham muitos e muitos anos pela frente nessa trajetória de credibilidade. Nosso Canal Livre, que vai ao ar todo domingo às 8 da noite no Band News TV. Então eu vou passar por da minha imagem para a minha. Voltou lá, eu estava lá presente, voltando para aquela bancada. Ju, como você fez o convite para o nosso ministro Maílson da Nóbrega, começa aí a largada, que eu já falei bastante nesse começo de programa.
4: Ah, que honra, né? E a gente poder ter esse investimento, né, Rodolfo, Mitre? Muito bom estar aqui com a Thaís também, com a Sheila, e contar com o senhor nessa fase, mais uma vez, que é de investimento do Grupo Bandeirantes num jornalismo profissional, onde o país está precisando tanto, né, professor, com tanta polarização, com tanto descrédito ao conhecimento, né? Então é um voto adicional, né, a gente valorizar o conhecimento, que eu quero já fazer a propaganda. Então eu estava lá na fila no lançamento do seu livro, O Brasil Ainda Pode Ser um País Rico, né? É a pergunta, o desafio da produtividade, que é a grande questão do momento. Produtividade, classicamente, a gente pode falar que é a medida pela quantidade de produtos e serviços produzidos por horas trabalhadas, que é um quarto hoje no Brasil, se a gente compara com os Estados Unidos. O senhor diria que a questão da produtividade hoje baixa no Brasil está praticamente estagnada, né, já há muito tempo. Tem mais a ver com qualidade da mão de obra ou com o ambiente de negócios?
3: Olha, eu diria que é uma miríade de fatores que influenciam negativamente a produtividade. Além desse que você falou, tem a qualidade da educação, que é baixa, que é a qualidade da mão de obra, né? Mas tem coisas que nem se fala. Por exemplo, a ênfase excessiva, ou a proteção excessiva à pequena e média empresa. A pequena e média empresa, em qualquer lugar do mundo, né, ela tem baixa produtividade, porque ela não tem como adotar a melhor gestão, a melhor tecnologia, assim por diante. Você tem a infraestrutura, é outro fator que mina a produtividade, não é? As incertezas, o que é que vai ser o futuro, o medo de um calote da dívida, tudo isso reposiciona as empresas e elas passam a operar de forma mais ineficiente. E, acima de tudo, o ainda elevado protecionismo que o Brasil dá a sua indústria, não é? Você tem segmentos que estão aí há 70, 80 anos e é considerado segmento indústria infante, ou seja, está engateando ainda e ganhando incentivos, crédito subsidiado e assim por diante. E a economia fechada é uma economia que desestimula a inovação, porque ela inibe a competição, a concorrência. E a concorrência é um instrumento fundamental para estimular a inovação. E a inovação é chave para a produtividade, né? E é bom lembrar que o Brasil já teve produtividade elevada. Quer dizer, nos anos 60, início dos anos 70, a produtividade no Brasil crescia 4, 4,5, às vezes 5% ao ano. Hoje ela está estagnada na indústria, cresce apenas no agronegócio e, no geral, é uma produtividade que cresce 0, qualquer coisa por ano. E não por acaso, o Brasil tem uma economia muito de baixo crescimento nos últimos 40 anos. Né? Nós deixamos para trás o período áureo do nosso crescimento econômico, foi um período de alta produtividade. Né? E você não vê no discurso da classe política a palavra produtividade, ela não frequenta, né? Sim. Eles pensam em gasto, emendas, incentivos, subsídios. E o PT acha que o que faz crescer a economia é o gasto público, sobretudo se você distribuir mais para os pobres, né? Nada contra distribuir para os pobres, mas eles vão consumir. E esse é um tipo de pensamento que é capenga, né? Só tem um lado, é o do consumo. Na verdade, você tem que ter o outro lado, que é o da oferta, né? Então, se a economia não tem produtividade, ela cresce pouco, o aumento do consumo vai redundar em inflação, que é o que a gente está vendo aqui agora, né? Então, esse é o grande desafio para o Brasil, por isso que é o subtítulo do meu livro. Eu diria que o Brasil está precisando de uma liderança que convoque a sociedade brasileira e se mobilize para uma cruzada em prol da produtividade. Isso implica fazer reformas estruturais muito impopulares, ter capacidade de liderança de mobilizar a sociedade para apoiar um ciclo virtuoso de reformas. Sem isso, o Brasil vai continuar patinando e estamos ficando para trás. Nós fizemos um levantamento da tendência. Nos últimos 12 anos, cumulativamente, os Estados Unidos cresceram 37%. O Brasil cresceu 9%. Certo? Então nós estamos ficando para trás. Se nós quisermos ser um país rico, primeiro nós temos que igualar o nosso ritmo de crescimento ao dos países ricos e até ultrapassá-lo.
4: Normalmente tem que ultrapassar.
3: Isso é exatamente como fez a Coreia do Sul, né?
5: Mas, ministro, a questão, se entrar, se aprofundar na história, a gente vê que a questão é mais grave. Parece que é um vício político que existe na administração pública brasileira. O Brasil já teve um PIB maior do que o da China. Isso não é possível. Você, quando pensa nisso, fala, alguma coisa está muito errada aqui. E não é um partido político ou dois, é a política de um modo geral. São décadas e décadas. Onde é que pega a coisa? Qual é o maior problema? O entrave maior está onde?
3: Olha, eu acho que o entrave maior está no governo como um todo. Judiciário, legislativo e executivo. Você não tem como apontar o dedo para um dos ramos do...
5: A nossa máquina pública não é pesada demais para o que nós podemos pagar?
3: A máquina pública, a rigor, não, né? O Brasil tem, vamos dizer, em termos de participação do trabalho no setor público, o Brasil é menor do que na França, proporcionalmente, é menor do que nos Estados Unidos, né? O problema é que você tem um Estado, o Estado sim, invasivo, né? Protecionista, uma classe política que não se preocupa com as questões básicas do país, mas se preocupa em ter emenda parlamentar para distribuir para suas paróquias, privilégios, né? E a coisa do privilégio se está espalhando de tal forma que o TCU criou um penduricalho para ele.
2: Todos têm.
3: O TCU, que é o órgão que deveria zelar pelo cumprimento das regras da Constituição e das leis, ele faz um truque, né? Para dizer o seguinte: como o salário se divide entre o posto efetivo, o posto da posição na carreira e a gratificação, eles disseram, a gratificação não conta para o teto. Onde?
4: Regulamento penduricalho, né?
3: Não, é. Só tem uma vantagem que eu acho para mim, né? Que não falta tempo para fazer artigo, tá certo? Então, eu estou dedicando minha próxima coluna na Veja ao TCU, né? Porque estou mostrando que a Constituição não faz essa distinção. E o que é interessante, Mitre, é que depois que eles anunciaram essa medida, né? eles propuseram ao Congresso aumentar a gratificação. É. Porque quanto mais aumenta, mais está fora do teto, tá certo? Então, é uma conjugação muito ampla de fatores que inibem o processo de desenvolvimento do Brasil. Mas isso não quer dizer que não seja passível de solução. É, entendeu? O Brasil já passou por fases tão complexas como estas, né? Como esta.
2: É, mas tem que trocar a classe aí.
3: Olha, às vezes não precisa trocar a classe, precisa trocar as lideranças.
2: É certo? Isso.
3: Então, a liderança, aquele que tem capacidade de convencer, de mobilizar, né? De reunir.
2: De pensar no Brasil.
3: Pensar no Brasil, levar os grandes temas para o Congresso, participar até da formulação, né? Rever essa questão orçamentária brasileira, que é crucial. O Brasil é exemplo único no mundo. 96% do gasto primário do governo federal são constituídos de despesas obrigatórias.
5: E caminha para 100%.
3: Caminha para 100% em 2027, 2028. O Brasil tem 4% do orçamento federal apenas para financiar ciência, tecnologia, o funcionamento das agências reguladoras, a cultura e assim por diante.
4: Nesse ponto, ministro, você acha que foi um erro a gente ter tanta despesa vinculada constitucionalmente?
3: Ah, claramente que é. Nenhum país faz isso. Quer dizer, nessa dimensão, todo o país tem gasto obrigatório. Por exemplo, nos Estados Unidos, o gasto obrigatório está em torno de 70%, 75%. Porque isso inclui pessoal, judiciário, forças armadas. Tem as partes básicas do Estado, elas geram a despesa obrigatória. O que você não pode é invadir todo o orçamento com despesa obrigatória, como o Brasil fez, não é? Isso vem de longe. Isso vem da aprovação de uma previdência social generosa. A ideia que a corporação da educação vendeu à sociedade, que você melhora a educação se gastar mais, né? E está provado que não é. O Brasil gasta proporcionalmente mais em educação, uma vez e meia, tanto quanto a China. E a China é um sucesso, né, de educação.
4: E agora que o país está envelhecendo, não é, ministro? Assim, a gente fez esse cálculo para um país que tinha base jovem. E o país não tem mais a base jovem.
6: Tem que estar mais com idoso do que com criança, cada vez mais.
3: Né? E mais do que isso, né? O Brasil está chegando ao fim do bônus demográfico. Sim. Então, a produtividade vai ser muito mais crucial daqui para frente do que foi no passado.
6: E aí, quando o senhor fala da produtividade, imediatamente nos ocorre a discussão do fim da escala 6x1, aprovada na Câmara e que segue em tramitação no Senado. Que implicações o senhor enxerga a partir da aprovação do fim da escala 6x1? Que impacto há? O que a gente pode esperar em relação a isso? Quando a gente pensa na necessidade do país, que é de aumento de produtividade, ou isso passa por reduzir informalidade, por aumentar emprego de tecnologia?
3: Olha, Sheila, primeiro, essa é uma medida absolutamente irresponsável. Não foi pensada, não foi bem debatida, e quando houve o debate ninguém ouviu, né? Com um agravante. O poder central, o poder executivo, que deveria estar à frente de convencer que isso não é o momento de fazer isso, que o Brasil não chegou a esse ponto ainda, é ele que estimula, porque eleitoralmente essa é uma medida adequada. Se você olhar a história, a jornada de trabalho diminuiu de 12, 14 horas por dia durante a Revolução Industrial, ou no princípio da Revolução Industrial. As mulheres trabalhavam 11 horas por dia no final do século XIX, e hoje a escala 6x1 é quase inexistente nesses países. Isso se deu por um processo que associa produtividade, ou seja, se você produz mais com os mesmos recursos, isso gera um ganho que tem que ser repartido entre o capital e o trabalho, entre as empresas e os trabalhadores, tá certo? E não a lei, mas aí não é colocar isso na Constituição, né? Então, eu acho que quais são os efeitos disso aí? Eu acho que não vai ser nenhuma catástrofe, né? E daqui a pouco vamos dizer, tá vendo? Não aconteceu nada, né? Porque isso foi assim com o 13º salário, e foi assim com isso, com aquilo, aquilo outro. Só que teve consequência. Mas onde foi a consequência? Na produtividade. Ou seja, uma consequência negativa silenciosa que gerou a perda da capacidade do Brasil de crescer pelo acúmulo de coisas como essa, né? Então, eu acho que isso vai ser aprovado por quase a unanimidade, né? Porque há um constrangimento, mesmo para os deputados e senadores que são contra, né? Eles estarão pondo em jogo a sua reeleição. Então, esse constrangimento vai levar quase unanimidade, eu estou seguro disso, da aprovação dessa medida, né? E ela não é benéfica para o país. E tem coisa, o trabalhador agora vai ter tempo para conviver com a família. É muito bonito, é muito charmoso. Mas, na verdade, o 6x1 abrange uma parcela expressiva do trabalhador de baixa renda. O que ele vai fazer com o dia a mais? Ele vai procurar trabalho, tá certo?
2: Vai fazer um bico, ministro, vai trabalhar um pouco bico. Mais.
5: Ministro, tem uma questão aí. Se não me engano, 34% da folha de trabalho já está abaixo dos 40 horas.
3: 38%.
5: O que significa que teve negociação.
3: Isso.
5: E o que significa que a produtividade entrou na negociação.
3: Sim, claro.
5: Então claro. Não estamos tão num deserto tão grande assim de produtividade. Porque foi possível fazer no Brasil o que aconteceu na Europa. Você tem razão. Toda a conquista social nessa área veio com a produtividade junto, é evidente.
3: Não,
5: mas aqui temos isso em 38%.
3: Você tocou no ponto-chave, tá certo? Onde a escala de trabalho foi reduzida, normalmente foi por negociação.
5: É.
3: E não pela imposição de uma lei.
5: É.
3: Né? Sem avaliar suas consequências, tá certo?
5: O presidente da CNI teve aqui, a esperança dele é que ele falou, não sou contra o projeto, não é contra, mas temos que discutir no caminho da negociação, pode chegar alguma coisa próxima.
4: Mas, ministro, o que eu acho que também dá espaço para esse tipo de populismo é que a população também está cansada de não ter perspectiva de melhora de renda média, né? A gente tem uma renda média hoje no Brasil em torno de R$2.000, você mal consegue sobreviver. Então, essa sensação de que as coisas não melhoram, que a sua vida, né, você não tem uma melhora de bem-estar. Então, também vai abrindo espaço para populismo quando você não tem uma perspectiva de melhora do futuro, da sua vida, né, de você sair da pobreza. Você nasce pobre, você está condenado a ser pobre. Então, é uma agenda populista que ganha espaço quando você não tem perspectiva de um futuro melhor. O que o senhor acha?
3: Concordo inteiramente, né? Não por acaso essa medida tem um apoio de cerca de 80% da sociedade, tá certo? Porque ela está sendo iludida. Ela está sendo iludida pela demagogia, pela irresponsabilidade, né? E ela vê que aquilo vai pelo menos preencher um pouco, né, das suas angústias, resolver algumas de suas angústias.
4: Que tem um fundo, né, de sentimento.
3: Exatamente, né?
4: De verdade ali para ele, né?
3: Eu vejo muita gente, eu vejo muita gente, não, eu estava vendo um debate outro dia numa rádio aqui de São Paulo, né? E estava lá um especialista em condomínio, né? E ele falou, olha, vai ser um problema para os condomínios, né? Porque vai aumentar o valor do condomínio, mas eu acho que essa medida tem que ser adotada, porque ela é muito justa. E veio com aqueles argumentos,
4: pois é,
3: né?
4: É porque o trabalhador quer ouvir, porque está cansado mesmo, né?
3: Porque assim no Brasil, por exemplo, eu vi um ministro do Tribunal Superior do Trabalho fez uma declaração, né, a propósito da escala 6x1. Olha, toda vez que se fala que a gente quer ser desenvolvido, começa a discutir, mas quando a gente quer importar as coisas dos países desenvolvidos, a gente não deixa. Como se fosse possível, você chega lá na Suécia, né?
2: Mas tem que olhar tudo para cá, não só lei, né?
3: Trazer tudo para cá, né? É a cabeça da pessoa, né? O cara não pensou nem um minuto para dizer a bobagem que ele disse, entendeu?
4: Ministro
3: agora, do ETST.
7: Ainda sobre produtividade, o senhor falou agora há pouco algo que é diferente do que a gente costuma ouvir. Que o Brasil erra quando privilegia a micro e pequena empresa que tem baixa produtividade em detrimento das grandes empresas que conseguem avançar nisso. Não é o discurso que a gente costuma ouvir. O discurso é, é a pequena e a média que emprega a maior parte da população, que ajuda aquele que está começando a empreender e tal. Queria que o senhor falasse mais a respeito disso, porque é um pensamento que acho que vai na contramão da maior parte do que a gente ouve a respeito de posição empresarial.
3: Bom, primeiro deixa-me repetir. Universalmente, não é só no Brasil, em qualquer lugar, a pequena e média empresa tem baixa produtividade, tá certo? Isso não quer dizer que ela não mereça ser apoiada. Eu acho que tem que ter apoio. Todo mundo apoia. Mas não como o Brasil faz. Por exemplo, pega o caso do Simples. O Simples, que é uma forma de simplificar a tributação, tem sentido, mas ela se tornou uma maneira de sonegar, né? De elisão fiscal. Aqui no Brasil é 4 milhões e 800 mil de faturamento e eles querem passar para 9 milhões e 600. Isso significa, grosso modo, que se passar para 9 milhões, a empresa que fatura perto de 2 milhões de dólares e seu correspondente não, vai pagar menos imposto.
7: Não é pequena.
3: Não é pequena. Então, por exemplo, na Inglaterra também tem isso. Mas sabe quanto é o faturamento? Lá 70, 100 mil dólares.
4: Aqui o simples acho que é 10 vezes maior do que a média global.
3: Isso, é. Atualmente é 1 milhão de dólares, aproximadamente 1 milhão de dólares, tá certo? Então você tem as duas coisas. Primeiro, uma exaltação da pequena e média empresa, com argumento que é até lógico. A pequena e média empresa vai ser a grande do futuro e tudo mais, né? E todo mundo protege. Os americanos têm um departamento para cuidar de pequena e média empresa, mas não como o Brasil, não é? Realçar que ela é que impulsiona o Brasil, que ela precisa do nosso apoio. E tudo isso vai gerar condições para perda de produtividade.
5: Isso, mas um grande problema para qualquer governo no Brasil é fazer chegar a pequena e média empresa a tecnologia, o clima para inovação e a produtividade. Porque sem isso nós não vamos sair do lugar. O que se pode fazer nesse sentido? Aí é um tipo de apoio, sim, é pequena e média empresa, mas um apoio que funcione.
7: Que faça
5: não
7: ela
5: que
7: ser grande, né?
5: Empecilhos.
3: Olha, você tem hoje organizações no Brasil que cuidam disso, mas não é que a pequena empresa não tenha acesso à tecnologia, tá certo? É porque ela não tem condições de ter acesso às vezes, porque ela é cara. Tecnologia geralmente é caro, certo? Você tem que comprar computadores, montar sistemas, né? Vai ter que ter pesquisa para ter inovação, ele não tem condições de ter pesquisa. Então, a pequena e média empresa, ela, novamente, ela é importante para o país, né? Porque ela é parte da produção do Brasil, mas ela não tem, como não tem lugar nenhum, deixa eu repetir isso, e eu posso repetir isso à exaustão, ela não reúne as condições para ter uma capacidade de inovação que é típica das grandes empresas, né? A inovação ocorre geralmente em grandes empresas. Tem uma exceção, que são as startups, né? Ou seja, tem um cara genial, um engenheiro genial, e que inventa um processo de produção inédito, e ele faz aquilo e vende por 100 milhões de dólares, tá certo? Então, você tem um estímulo em países como os Estados Unidos, sobretudo os Estados Unidos da Europa, para esses gênios buscarem inovar, né? E daí eles se tornarem bilionários com a venda depois.
5: Agora,
3: né?
5: É incrível a gente imaginar o desafio que está diante da pequena e média empresa com a taxa de juros de quase 15%. Aí o drama se completa e vira tragédia, né?
3: Exatamente.
2: A taxa de juros é para estar onde está, Maílson, na sua opinião? Porque muita gente ligada ao governo diz, olha, na defesa deles, não é para estar tão alto assim. Não é, já era para ter baixado muito mais a taxa de inflação real. A taxa nos últimos 12 meses, a gente pode até mostrar, está em...
4: 5 e pouco.
2: O acumulado dos últimos 12 meses, pelo menos, isso é a taxa de juros, quem está mostrando ali, está em 14,25.
4: Ah, tá.
2: Mas a inflação, acho que está quase batendo em 5,
4: perto,
2: né?
4: Perto de 5.
2: É. Perto de 5, 4 e cacetada no acumulado dos últimos 12 meses. Ou seja, você chega à conclusão de 9 alguma coisa a taxa real. É para estar nisso, Maílson?
7: E a básica, né? Porque a real, a real mesmo ali no banco
4: é.
3: Olha, na verdade, eu não duvido da capacidade do Banco Central, né? O Banco Central tem condições mais do que qualquer um de nós, mais do que com alguém no governo, porque eles vivem fazendo isso. Tem gente preparada para isso, gente que estagiou em bancos centrais no mundo inteiro, né? O Banco Central erra, mas normalmente ele tem melhores condições para determinar a taxa básica do juro. Quando alguém do governo fala isso, ele está falando como um achômetro dele, né? Ele não tem nenhuma condição técnica para dizer isso, ele não estudou o assunto, ele tem um sentimento, assim, da sua ignorância sobre política monetária ou teoria monetária, né? E ele fica incomodado que o Banco Central está, né, impedindo o presidente de ser mais popular. Não, né?
4: Mas a juro está caindo agora, deve cair de novo, né, Iago?
3: Eu acho que cai 25 pontos na próxima reunião e provavelmente fica aí, Ju.
2: 0,25.
3: Eu tenho
5: a impressão,
3: desculpa,
5: que o juro futuro, com esse preço do petróleo,
2: mas
5: O preço do petróleo no dia 1º de julho, se não me engano, era 72 dólares. 72.
2: Está passando de 100 dólares agora.
5: Nessa quinta-feira estava em 101, quando eu fui ver.
3: Exatamente.
2: Isso vai atrapalhar a inflação
5: agora,
2: aí.
5: Está mexendo em tudo. E o juro futuro já está começando a subir também.
4: É que mais do que o petróleo, eu acho que o que está pesando mais na inflação, que eu acho que é o ponto que o senhor pode, né, falar um pouco melhor, é o estímulo fiscal muito grande do governo à economia e preços de alimentação. Eu acho que mais até do que o petróleo, isso acaba trazendo uma dificuldade. O Banco Central fica tentando enxugar gelo, né?
3: Olha, você está corretíssimo, é isso mesmo, né? Você tem o Banco Central pisando no freio e o governo acelerando a economia com medidas que têm cunho eleitoral inequívoco, independentemente de seus efeitos na economia, inclusive para o futuro, tá certo? Esse governo adora dar subsídio, né? Você vê essa coisa agora como é que ele chama? Brasil soberano, né? Aliás, soberania hoje no Brasil está sendo uma palavra usada fora do seu contexto, né? Tudo é soberania. Então, 18 bilhões eles anunciaram recentemente para os setores atingidos.
2: Do tarifaço americano.
3: Eu fico perguntando, como é que esses caras vão? O que que isso melhora a situação deles? Primeiro, o problema é de competitividade. E a competitividade dos produtos brasileiros foi arrasada com esse tarifaço. Então, para você ganhar mercado, nos Estados Unidos, você tem que ter um ganho de produtividade gigantesco que não é viável. Então, no momento que a tarifa de 25% sobre a que já existiu, e provavelmente mais
2: 12,5%,
3: né? Isso simplesmente liquida as chances de uma empresa brasileira se tornar competitiva nos Estados Unidos.
6: E qual o papel do Estado num momento como esse, ministro? Porque restou ao governo anunciar essas linhas de crédito para os setores mais afetados, né? Há um risco de essas políticas, de esses subsídios virarem permanentes, por exemplo? Esse é um risco? E tem espaço fiscal para isso?
3: Olha, em primeiro lugar, eu acho que esse programa, ele mais parece com aquele programa de desenvolvimento industrial. Você está dando dinheiro subsidiado para as pessoas produzirem mais, não é? E a impressão que se dá, está dando dinheiro subsidiado para eles ficarem mais competitivos. Não tem como ficar competitivo com a tarifa desse tipo, tá certo? Não tem como você aumentar a produtividade dando subsídio para determinadas empresas.
4: Mas uma emergência, capital de giro, não?
3: Elas foram sim atingidas, não é? Então ela pode ter um tempo para se adaptar, mas não é o crédito que vai resolver isso aí. Esse crédito tem também o seu lado eleitoreiro, ao meu ver. Não é?
7: Ministro, deixa eu ver sobre empresas, motivos. Desculpa, me
5: terminar. Só completando. As empresas estão avaliando esse juro, porque esse dinheiro que vem aí significa mais dívida, significa mais compromisso. E tem mais juro. É um juro subsidiado, mas que parece que está meio alto.
3: Não, o que muitas empresas vão fazer, Mitre, é substituir dívida mais cara por essa mais barata do governo federal. Então é um subsídio, né? Ela ganha fôlego. Né? Paga menos juros, melhora o seu lucro, né? Mas isso não é o que vai tornar essas empresas competitivas. Isso é que eu acho.
4: É o que vai?
3: O que vai, para os Estados Unidos não tem como. Você ganhar produtividade para vender 25% mais barato, nem a China conseguiu isso, né? Então, a medida estúpida do governo Trump é liquidar o comércio naqueles bens que foram incluídos.
5: Agora, os americanos pagam também por isso.
3: É evidente.
5: Os americanos estão sofrendo e pressionando o Trump.
3: Por qualquer ano que você olha essa coisa do tarifaço do Trump, é de uma estupidez inacreditável, né? Como é que isso? É como se tivesse um bando de ignorantes liderando a política econômica americana, tá certo? Ou seja, tarifa aduaneira, ela tem o objetivo de regular comércio para eliminar diferenciais de competitividade, e não como arma,
5: claro.
3: Não é?
5: Aliás, o Trump não entende nada também de Banco Central, porque ele atacou o ex-presidente do Fed,
3: chamou
5: exatamente de, como chamou os políticos brasileiros falam do BC.
3: Chamou o Paulo de idiota.
5: Idiota.
3: Idiota, então... Então é uma coisa assim tão estúpida, ninguém imaginava, os pais fundadores da nação americana estão revirando no túmulo, porque ninguém pensava que ia chegar um presidente tão maluco.
7: Agora, mas ministro, tem alguma peculiaridade com o Brasil, né? Porque não é só o Brasil tarifado, tem muito país, mas se a gente olha na América Latina, a paulada maior foi em cima da gente. Por quê? Qual que é a leitura que o senhor faz disso?
4: Olha, a China está...
3: Eu chego a pensar, eu não tenho como provar isso, mas você tem que especular nesse momento, tá certo? Eu chego a pensar que é uma má vontade com o Brasil. Porque o presidente...
7: Por causa do governo de esquerda?
3: Não. Também para o governo de esquerda, mas ele não é assim com a China, né? Porque a China é de esquerda.
7: Mas a China é grande,
3: mas
7: né?
3: Mas veja, mas mesmo assim, você tem governo de esquerda na Europa que não estão tendo essa má vontade. E
2: você tem governos de direita que ele também taxou e alto.
3: É, exatamente.
5: Sim, mas o Marco Rubio deixou meio claro isso. Parece que as relações sentimentais dos Estados Unidos com o Brasil não estão nada bem.
3: Essas tarifas estão atingindo cerca de 80 países. Dos 80 países, só o presidente Lula fala mal do Trump. Só o presidente. O Xi Jinping fica caladão. usa os instrumentos que a China tem. E o Xi Jinping está sendo o grande ganhador desse processo. Né? Eu não sei qual é a ideia que o presidente tem, que fala mal do Marco Rubio, fala mal do Trump, vai resolver o problema. Não

0: vai ser a consumidora de produtos agrícolas do Brasil por muitos anos. Ela tem um programa de impulsionamento da sua agricultura, mas vai levar muito tempo para surgir...
1: Quando chegar num ponto ótimo lá, nós aqui vamos pagar caro.
2: Pois é. Eles estão estimulando muito soja, estão estimulando muito a agricultura. Ela tem um plano lá forte para isso.
3: A gente tem que estar diversificando, né, ministro? Não ficar tanto na mão da China.
0: Exatamente. Mas, olha, a China é um país ainda em processo de crescimento. Ele tem um longo período de crescimento elevado, não os 10, 12% ao ano de 20 anos atrás, mas a China vai continuar crescendo muito acima da média dos países ricos. E quando o país avança, como a China avança, o aumento de renda aumenta o consumo de proteína. Você sai do carboidrato para a proteína. E o que o Brasil tem para a China é proteína. Então a China tende a aumentar a um ritmo maior do que o crescimento da sua população o consumo de proteínas que o Brasil tem para oferecer.
3: Agora, ministro.
2: Ju, deixa eu guardar sua pergunta para o próximo bloco, que a gente precisa chamar um intervalo aqui rapidamente com o ex-ministro da Fazenda, economista Mailson da Nóbrega, conversando sobre a situação da economia do momento, tarifaço e tantos outros assuntos. A gente vai para o intervalo e volta já já. Não saia daí.
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2: Estamos voltando aqui no Canal Livre, essa noite entrevistando o economista Mailson da Nóbrega, ex-ministro da Fazenda. Interrompi no finalzinho do último bloco a Juliana Rosa, que ia emendar uma pergunta. Vai lá, Ju.
3: Eu fiz assim, eu queria complementar a pergunta ali da Sheila, que ela falava sobre as medidas do governo para o tarifaço, para suportar os setores atingidos. E eu queria que o senhor pudesse explicar um pouco melhor o que o governo pode fazer na prática para poder... mitigar esses efeitos da perda do mercado americano, porque é claro que o custo Brasil, ele é um fator importante, o ambiente de negócio, para que a gente seja competitivo no mundo, né? Mas quando você compara, eu estava vendo dados, por exemplo, do Centro de Negócios Internacionais da Fundação Getúlio Vargas, e países com condições similares à do Brasil, Colômbia, México, Chile, enfim, Chile é um caso à parte, mas países que têm condições similares de ambiente de negócio exportam mais, importam mais do que o Brasil. O que está faltando para o Brasil chegar em mais mercado, ser mais competitivo, que é tão importante, né, para o nosso desenvolvimento?
0: Olha, novamente vamos falar na palavra-chave, produtividade. O que é a produtividade que gera competitividade? Você poder vender a custo mais baixo, porque você ganhou produtividade, né? E pode usar uma parte dessa produtividade para ser mais competitivo. Isso é um processo lento e depende de um conjunto amplo de reformas, né? Depende.

0: de mais privatização, depende mais de concessões de serviços públicos à iniciativa privada, depende mais de simplificar o sistema tributário.
1: O senhor acha que essa reforma ajuda?
0: Notícia, só para concluir, tem uma boa notícia, que a reforma tributária, ela está na direção certa, correta, de gerar ganho de produtividade, sobretudo na indústria, né? E tudo isso é um processo lento, porque nós acumulamos muitos erros, né? A começar pela Constituição de 88. A Constituição de 88, do ponto de vista econômico, foi um desastre. Do ponto de vista político, não foi, né? Nós consolidamos uma democracia, né? Mas em matéria de condições de operação da empresa privada no Brasil, escangalhou o sistema tributário, aumentou o gasto, né? Aumentou a regulação, aumentou a intervenção. O petróleo passou a ter 7 monopólios com a Constituição de 88. Então, é um processo que, para funcionar, ele vai exigir muitas transformações, muitas reformas, e, sobretudo, aquelas que devolvam a sanidade ao orçamento público brasileiro. O Brasil tem uma situação fiscal muito periclitante, ela é fonte de incertezas, fonte de ineficiências, e tudo isso afeta a produtividade. Então, o que o governo precisa fazer, e deve fazer, né, é mobilizar o país em torno de um projeto nacional de aumento da produtividade.
2: Tem que entrar na rigidez do orçamento.
0: Sem dúvida.
2: E como é que faz isso?
0: Com reformas, tá certo? Você tem que fazer uma reforma da Previdência.
1: Já não teve efeito, né? Já acabou o efeito, né?
0: Acabou porque o Lula restabeleceu a vinculação entre salário mínimo e aposentadoria. Então, grande parte do ganho da reforma previdenciária foi para o espaço.
2: Mas aí é um item. Se tirar esse item, já melhora bem as contas.
0: Já melhora. Aliás, essa vinculação de salário mínimo a aposentadorias e pensões é o principal fator de expansão do gasto previdenciário em período recente.
3: A dívida pública está se aproximando de 90% do PIB, sem perspectiva de volta, né?
2: 90? Então, não é 83?
3: Vai chegar em 83, 84 esse ano.
2: Agora,
3: ano que vem 87, né? Então a gente está aproximando ali dos
0: 90. Na verdade, pelo padrão internacional, já passou de 90. É. Porque o Banco Central do Brasil, ele tem uma contabilidade para anunciar e calcular a relação entre a dívida pública e o PIB, que não é adotada no mundo. Porque tem até uma lógica, ele exclui do cálculo a carteira de títulos públicos do Banco Central. E no mundo inteiro, isso é computado. Então, na OCDE, no FMI, no Banco Mundial, nos Estados Unidos, né? Eu acho até que o Brasil tem que pensar nisso, porque você tem que... Você pode até discutir se é ou não o correto, ou se o nosso é o melhor. Mas você está sozinho no mundo com uma metodologia, né, que para efeitos comparativos...
2: No Japão, a dívida pública é o dobro, ou mais.
0: Mais, é 230.
2: Isso,
0: mas
2: o juro lá é 1%.
0: Não, primeiro o Japão, tá certo? Primeiro, eles poupam barbaridade. Os correios japoneses são os grandes investidores em títulos públicos, né? Tem uma gestão macroeconômica impecável. O Japão está...
2: E o juro é 1%.
0: O juro é 1%.
2: A despesa lá parece que é 3%.
0: Exatamente. E eles
2: no Brasil é 15%.
0: E eles poupam mais do que investem, entendeu? Então, a China... Eu vejo muita gente dizendo, a China é 230, não acontece nada. O Japão, desculpa. O Japão é 230, não acontece nada. Não, essa comparação é equivocada, né? Nós devíamos olhar, por exemplo, o caso da Dinamarca, da Noruega, que tem relação à dívida PIB da ordem de 30%, 40%. E são os países que ficaram mais ricos recentemente, né?
2: Suécia, 30 e poucos.
0: Exatamente, mostrando que a responsabilidade fiscal é um fator chave.
3: E comparando com emergentes, a nossa é muito mais alta, né?
0: Os emergentes estão em torno de 50, 55 na média, né? Pelos padrão dele, nós estamos 90 já.
1: Ministro, é só voltar na reforma tributária, Thaís, só um segundo, porque eu queria explorar um pouco mais isso com o senhor. Qual é a sua visão sobre a reforma tributária? O senhor falou que beneficiar a indústria era o objetivo central. O Mitre fala aqui, o Canal Livre, é o programa mais longevo de entrevistas da televisão brasileira, há mais de 40 anos está no ar. Desde o início do programa, o Mitre estava chegando na Band ainda e tal, mas ele estava lá. E ele fala isso sempre, quando a gente falou de reforma tributária, ele falou, olha, eu falava, era um sonho, ninguém acreditava que isso ia acontecer, e aconteceu. O senhor estava falando que o Brasil precisa de reformas. Essa reforma tributária, ela contribui com isso? Ou mexeram tanto, colocaram tanto tanta exceção, que na verdade vai ser que nem a previdenciária que o senhor citou agora há pouco, que teve um benefício inicial e que agora já está precisando de outra.
0: Não, a reforma vai ser fundamental e importante para ganhos de produtividade. Você tem dois problemas, tem duas situações na reforma tributária. Uma é a ação de grupos de interesse que conseguiram alíquotas especiais para atividade tal, atividade tal, né? E o governo cedeu a essas pressões com medo de não conseguir aprovar.
1: Muitas.
0: Muitas, né? Então, foi o paraíso dos lobbies, né? A reforma. Tudo bem, isso é ruim do ponto de vista distributivo, porque você vai ter segmentos pagando menos imposto do que outros, né? E geralmente os que pagam mais gera os produtos que os pobres mais consomem, né? Então, nesse sentido, é uma mudança que vai provocar concentração de renda adicionalmente. Agora, naquilo que é fundamental, que gera produtividade e eficiência, ninguém mudou. Que é, primeiro, alíquota única em todo o território nacional. O Brasil tem hoje milhares de alíquotas, implícitas ou explícitas, né? As regras são uniformes. Por exemplo, o ICMS muda mais de 70 vezes por semana no país. Imagina operar o ICMS, uma empresa que tem filiais em vários lugares, né? Acaba a cumulatividade, ou seja, a tributação em cascata, né? Essa tributação em cascata que impede que as empresas exportadoras recebam de volta os impostos que elas pagaram. Em todo mundo é assim. Quando você exporta, é imune à tributação, porque a tributação vai ser feita no país de destino. E se você não isentar aqui, ele vai pagar duas vezes, tá certo? Então, outra coisa, isenção para investimentos, que é a grande novidade da reforma. Outra coisa, nas exportações, as empresas exportadoras que acumularem créditos vão receber esse crédito em 20 a 30 dias. Hoje leva 2 a 3 anos ou mais, não é? Então, o ganho de eficiência vai ser gigantesco. Alguns mais otimistas chegam a pensar que essa reforma agregará 20% ao potencial do crescimento da economia brasileira, né? Os mais moderados...
2: Os autores do projeto falam isso.
0: Exatamente.
3: Mas só está entre eles, ministro?
0: Eu não chego ao 20%, mas lá na tendência a gente andou fazendo alguns cálculos, eu acho que 10% no mínimo. Isso tem um caso interessante, que é o da Índia. A Índia fez uma reforma parecida com a do Brasil, porque ela tinha problemas semelhantes. Inclusive o controle nas fronteiras dos estados, né? Então, cada caminhão que passava na fronteira tinha que parar, preencher o formulário e tudo. A média de caminhões em fronteira na Índia, de estados, era de 800 por dia, né? Isso acabou. Então, houve uma redução grande de custo e isso contribuiu para o impulso que a economia indiana teve, inclusive em termos de ritmo de crescimento, ultrapassou a China. Então, essa reforma vai ser, sim, importante para a produtividade e o potencial de crescimento do país.
3: Em ano eleitoral, a gente não vai ouvir, pelo menos não tem ouvido dos candidatos, alguém assumir o compromisso de uma reforma, seja ela previdenciária, administrativa, porque há reformas que são muito delicadas, vão mexer no funcionalismo. Então, em geral, em anos eleitorais, esse é um, o que a gente ouve é o compromisso com o crescimento, ou eventualmente com ampliação de benefícios. Dá para discutir seriamente, honestamente, com o eleitor, os problemas da nossa economia? Porque a gente vai chegar ali no período eleitoral, talvez com uma aparência de uma economia razoável. Crescimento de 2,3%, que é o que o governo projeta, inflação de 5%. Quer dizer, a aparência não é de um cenário terrível. Esse cenário fica para 2027 e terá de ser enfrentado em 2027? Ele é inevitável? Um cenário muito difícil para 27?
0: Olha, em primeiro lugar, no Brasil não se discute reforma desse tipo em período eleitoral.
3: Não está em nenhum programa de governo esses assuntos sobre os quais a gente falou.
0: E tem uma certa lógica, porque nós somos uma sociedade anticapitalista, isso é uma frase do Fernando Henrique Cardoso. Nós esperamos muito do Estado, né, de aposentadoria, uma boquinha aqui, outra boquinha acolá. De modo geral, a gente espera muito do Estado. Então, se um candidato vai dizer, no meu governo, eu vou fazer uma nova reforma da Previdência, a idade da aposentadoria vai passar para 70 anos, ele vai ter eleição.
3: Claro. Certo? Vou mexer no então, Simples, na Zona Franca de Manaus.
2: 2018, na eleição de 2018, a reforma da Previdência era o maior desafio.
0: Isso.
2: Não se tocou, não se tocou.
3: Ninguém
2: né?
3: fala disso.
0: Então, há uma... eu vejo muita gente, inclusive na imprensa, olha, é hora de debater os problemas do Brasil. É. Mas não no período eleitoral, tá certo?
3: Mas qual que então, vai ser o grande
0: normalmente,
3: desafio?
0: Normalmente, o programa para valer, se for um candidato consciente do papel dele na solução desses problemas que a gente tem comentado aqui, é depois da eleição. Certo? Depois da eleição você começa a anunciar o seu programa de governo.
2: Agora, seja qual for o eleito, vai ter que enfrentar isso.
0: Olha, eu acho que não.
2: Acha que não?
0: Não.
2: Vai se dar um jeito?
0: Não. É o seguinte... Isso é uma, olha, você está, com você está o mercado financeiro todo, tá certo? Diz o seguinte, olha, qualquer que seja o presidente vai ter que fazer uma reforma. É como se fosse automático, e não é automático, certo? Primeiro, as reformas são todas impopulares. O PT é contra as reformas, então se o PT ganhar a eleição, ele não vai fazer reforma. Ou seja, mas o Lula surpreendeu... Em 2002,
2: porque
0: ele continuou o programa do Fernando Henrique Cardoso.
2: Mais do que isso, ele anunciou um déficit, um superávit maior do que estava previsto.
0: E botou um ministro da Fazenda, que era o Antônio Palocci, que sabia dessas coisas.
2: Sabia.
0: Certo? Então,
2: e um bom presidente do Banco Central.
0: Tem duas diferenças. Naquela época, continuar a política do Fernando Henrique era gerar um superávit primário. Era... não interferir na ação do Banco Central, que é o compromisso que o Lula aceitou com o Meirelles, não é? Não tinha nem uma vaca sagrada do PT ali, ou seja, não implicava uma reforma da Previdência, não implicava desindexação, não implicava um monte de coisas que o PT é contra mudar, né? Então, naquela época, não teve nenhum grande esforço, nenhum heroísmo de continuar. Foi esperteza política, habilidade política do Lula. E depois, em segundo lugar, ele tinha com ele pessoas que o tratavam de igual para igual. Eram companheiros de pelada, eram companheiros de sindicato, batia na barriga dele, tá certo? Hoje não. Hoje ele não tem ninguém, a meu ver, não é? Que chegue e diga, Lula, você tem que fazer isso aí, né? Senão...
2: Mas tem uma coisa que mudou. O Congresso hoje tem um poder que não tinha antes.
0: O que piora.
2: Sim, mas aí a minha pergunta... Se o senhor não confia no próximo governo, o senhor confia menos ainda no Congresso.
3: É porque o governo pode querer, mas o Congresso
0: não é que eu não confio.
2: Mas pode ser o contrário também. O Congresso querer e o governo resistir.
3: O governo não.
0: Não é que eu não confio, sabe, Mitre? Eu acho que se o Lula for eleito, ele não vai surpreender, ele não vai fazer. Certo? Porque ele é contra. A não ser quando... o colapso fiscal ficar patente e ele verificar que ele não tem condições de governar, ele pode voltar atrás.
2: É aí que o mercado financeiro diz...
3: Mas o senhor fala aqui no livro,
2: sim,
3: né? Que a gente avança nas crises.
2: Seja qual for o presidente, vai ter que atuar.
0: Mas aí já terá sido tarde, ele já teria perdido o capital político, tá certo? Então, a reforma para valer, ela tem que ser no início, não é? Tem que ser no início. E tem que ser no momento em que a sociedade clama por isso, não é? Então...
2: O melhor momento é o começo do governo.
0: Exatamente. Então, o seguinte, eu acho que nós estamos caminhando para uma séria crise fiscal que gerará um colapso e pode ser fonte de uma crise financeira.
2: Mas no seu livro, o senhor tá, eu não li ainda, mas o senhor está sendo otimista. O senhor acha que tem...
3: O Brasil ainda pode ser um país rico?
4: Podia ser mais otimista se tivesse uma exclamação no lugar de uma interrogação.
3: É, exatamente.
0: É. Na verdade, nesse livro eu coloco o que eu chamo ventos a favor e ventos contra.
2: Então vamos falar dos ventos a favor.
0: Bem.
4: Uma sopradinha.
0: É. Mas só para concluir aqui, não é? Eu acho que resumo, o Lula não tem vontade de fazer as reformas, pelo contrário, ele é contra. Ele criou uma contabilidade esquisita, que determinado gasto no governo dele não é gasto, é investimento. E, independente do nome que você chame o gasto, ele vai sair da mesma fonte, que é o Tesouro Nacional, tá certo? Então, e o Flávio Bolsonaro não tem a liderança, né, para fazer esse empreendimento desse porte. E a pessoa que é tida como a pessoa da economia dele... que é a Daniela, né?
5: Daniela
0: ela está muito encantada Não é só ela, vários ministros da Fazenda se encantaram com isso. Você chega no Ministério da Fazenda e o Serviço do Patrimônio da União diz, olha, tem 1 trilhão de imóveis em poder do governo. Ah, bom, então resolveu. Né? Vamos vender 1 trilhão de imóveis.
4: E ninguém fez ainda.
0: Porque não é assim. Quem ficou mais tempo nessa vida de setor público sabe disso. É complexo. Então você tem imóvel no interior da Amazônia, tá certo?
2: E trata de fluxo, não é? Fluxo,
0: é exatamente. Esse é o ponto. Isso é fluxo.
2: Mas eles não entendem isso.
0: É, você tem que resolver estruturalmente. É como você diz, olha, eu vou resolver tudo ganhando na loteria. Se você continuar gastando do mesmo jeito, não vai.
1: Vai torrar o dinheiro todo da loteria também.
4: O senhor foi ministro da Fazenda no fim dos anos 80, época da hiperinflação. O que o senhor acha que melhorou e o que piorou no Brasil nesse longo meio tempo entre esse momento e a data de hoje?
0: Ah, melhorou muita coisa. Melhorou a democracia. O Brasil tem uma democracia consolidada, a meu ver. Risco baixíssimo de uma reversão do processo democrático brasileiro. A gente viu isso agora na conspiração para um golpe de Estado liderado pelo Bolsonaro, né? Jair Bolsonaro. O Brasil melhorou muito a gestão de suas finanças públicas, né? Inclusive de reforma de que eu participei, o fim da conta movimento do Banco do Brasil. O Banco Central era um banco de desenvolvimento, tinha gente examinando projetos. A Secretaria do Tesouro Nacional, quem executava o orçamento da União era um departamento do Banco do Brasil. E quem geria a dívida pública era uma gerência do Banco Central.
4: É uma loucura isso. Tá certo? A gente arrumou a casa.
0: Não, arrumou a casa. Então, nós temos belíssimas estatísticas que a Secretaria do Tesouro proporciona. Acabamos o orçamento monetário, que era uma distorção institucional grave, grande parte da despesa pública, e através do Banco Central e do Banco do Brasil. O Banco Central distribuía crédito rural, crédito para exportação, tá certo?
1: Inflação. Controle, né? Da inflação.
0: Controle da inflação. Nós iniciamos um processo de privatização, bem ou mal ele está andando, né? Poderia ser acelerado.
1: As concessões aí do saneamento que andaram muito nos últimos tempos, né? Rodovias, enfim.
0: Não, mas ferrovias, o Brasil está sendo cruzado por ferrovia de norte a sul, de leste a oeste, através do mecanismo de concessão.
4: Petrobras, você acha que tem que vender?
0: Ah, tem. Não há justificativa de natureza econômica, social, política, estratégica, para Petrobras ser estatal, né? Aliás, nem Banco do Brasil, né?
4: E Correios?
0: Por quê?
4: Porque na sequência.
0: Primeiro, as empresas estatais, elas são, por natureza, ineficientes. Não são totalmente eficientes, melhor dizendo, tá certo? Por quê? Porque elas mudam de administração a cada 4 anos, às vezes menos do que isso, né? Porque estão submetidas a regras do governo de concorrência pública. Por exemplo, o Banco do Brasil ficou 2 anos sem renovar o seu parque de computadores porque uma empresa ganhou a concorrência e a outra entrou na justiça e ficou 2 anos discutindo, certo? Então, o Banco do Brasil tem sede em Brasília. Não tem nenhuma lógica para o Banco do Brasil ter sede em Brasília. Não é? No mundo inteiro, os bancos se concentram em clusters, sabe? São conjuntos assim. Então, o seu financeiro está concentrado nos Estados Unidos, em Nova York, São Francisco, Los Angeles, no Reino Unido, em Londres, na França, em Paris, e no Brasil, em São Paulo, quer queira, quer não. Como você tem algumas ramificações como o mercado de capitais no Rio de Janeiro, mas o Banco do Brasil teria que estar aqui. E o próprio Banco do Brasil sabe disso, tanto assim que grande parte das suas operações já são realizadas com gente aqui no estado de São Paulo, né? E essa coisa, mudar a administração a cada 4 anos, ou às vezes menos. Você tem presidente da Petrobras que muda a cada 1, 2 anos, né? Tudo isso gera ineficiências, certo? E as escolhas não são necessariamente as melhores, né? Você vai ser presidente da Petrobras não porque você é um grande empresário, um grande executivo, mas porque você é amigo do rei, né? Porque é amigo da Janja, sei lá, você chegou lá não porque você tem os méritos exigidos para o exercício daquela
2: função. Mas sempre foi assim, né?
0: Sempre foi assim, não é de hoje, desde o Império.
1: Mas o ministro, aí imaginemos, é um conceito muito defendido, mas imaginemos um momento de agora, em que a gente estava no primeiro bloco falando de um barril passando de 100 dólares, por exemplo. Se fosse uma empresa privada, nós teríamos essa empresa privada repassando 100% o valor internacional, que é o que todas as fazem.
0: Evidente.
1: Como é que lida com isso num Brasil, por exemplo, rodoviário? A gente viu que foi a greve dos caminhoneiros que parou o Brasil. Como é que se lida com isso, por exemplo, numa questão de preço de combustível?
0: Olha, normalmente os países não fazem isso que o Brasil fez, tá certo? Por exemplo, aumentou o preço da gasolina do diesel nos Estados Unidos. Você não viu nenhum programa nos Estados Unidos para reduzir. Até porque se você fizer isso, você anula o papel que o sistema de preço tem na economia. Se o preço fica mais caro, você reduz o consumo. Você busca formas alternativas. Se o governo diz assim, não, fica tranquilo que você não vai acontecer nada, a empresa não se mobiliza, né? Ela continua operando como se nada tivesse acontecido.
3: Mas o governo pode fazer política pública, né? Para quem precisa, proteger.
0: Pode. Mas a história de você neutralizar o papel, o sinal de mercado, não é bom. Certo? Então, enfim.
2: Só se faz isso em último caso, mas o governo está no papel dele.
3: É, a subvenção para o diesel talvez faça um pouco de sentido, né? Você imaginar que se espalhou por alimentos e aí pega muita gente de classe, né, mais baixa.
0: Não, às vezes o governo tem estoques reguladores, ele tem estoque de produtos, ele pode ter várias formas de atuar. Mas o mais fácil no Brasil é conceder o subsídio, né? Porque você não altera de maneira importante o preço que deveria ser se...
1: Ô ministro, o senhor é favorável à privatização da Petrobras. Aí a Sheila emendou Correios. É melhor passar essa resposta. O senhor é favorável à Petrobras, imagina os Correios com o prejuízo que dá.
5: Eu insisti. Qual é o modelo ideal para os Correios? Qual é a solução? É a privatização? É um modelo... Porque não sai.
0: No Brasil é a privatização. Mesmo nos países que tinham zero de interferência nas empresas estatais, como era o caso do Japão, acabaram se convencendo que é melhor privatizar. O Japão privatizou os Correios, né? Tem países que não privatizam por razões históricas e tudo mais. Mas no caso dos Correios no Brasil, está provado, né? O Correio não foi capaz, devido a administrações pouco eficientes, de se modernizar, né? De perceber as transformações que começavam a acontecer no sistema de transporte.
4: E se teve um setor que cresceu, né, ministro? É esse de entrega, né?
3: Mas essa recentemente, a ministra do Orçamento e Gestão, a Esther Dweck, e ela trouxe um ponto que eu acho que é interessante, importante da gente refletir, né? Que é o fato dos Correios terem uma função social, de estar em lugares onde são muito pequenos e onde não tem lucratividade. Então, o Correio tem um papel social também, né? Como dar conta disso?
0: Ah, isso é fácil. Como foi feito na privatização da Telebrás. Você estabelece na privatização uma série de condições em que o comprador da empresa, ela vai continuar fazendo aquele serviço.
2: Vai levar só o filé.
0: Vai levar.
1: Pega o filé mignon e o osso. O saneamento teve isso, o saneamento agora também.
2: Entra como condição.
0: Entra como condição. Isso é outra coisa que a esquerda no Brasil fala sem sentido, né?
1: Mas tem hoje, por exemplo, porque muita gente diz que, conforme a Thaís falou, como houve um avanço, uma entrada muito grande de diversas empresas nesse setor, perderam o timing de ter feito a privatização.
0: Exatamente.
1: E que se hoje fizer, não sabe-se nem se você consegue essa atratividade. Exatamente. Toda, porque o tamanho já não é o mesmo.
0: Não, eu acho até que o Correio pode caminhar para extinção, pura e simplesmente, né? Porque... A não ser que o governo dê um incentivo tão gigantesco, quem é que vai comprar hoje uma empresa com esses problemas estruturais, com os riscos que ela
1: parece
0: tem?
1: Parece que 70%, a gente outro dia mostrou no Jornal da Band, eu acho que 70%, algo do tipo, dos funcionários tem processos trabalhistas contra os próprios Correios. Imagina o passivo que você tem para quem eventualmente assume isso. Aí teria que dividir, talvez deixar o passivo para trás. Não sei nem se é possível.
0: Eu acho que o Brasil perdeu a chance de privatizar o Correio no governo Bolsonaro. Eu acho que poderia ter chegado naquele momento e privatizado. Hoje eu não sei se é viável.
1: O Paulo Guedes chegou a falar durante campanha e tudo que até Petrobras, como o senhor defendeu, iria privatizar. Acabou não fazendo nem os Correios.
2: E ele falou que seria a favor. Agora os Correios já foram um bom exemplo.
0: O Paulo falou como economista, né? Não como ministro. porque não é tão simples como ele pensava.
2: Você tem que aprovar no Congresso. Falando em razões históricas, a Petrobras tem uma tremenda razão histórica para continuar aí. Vai aprovar isso.
6: Sou do tempo do petróleo é nosso, mas eu conheço bem.
1: Você leu sobre o assunto?
4: Eu não
2: li sobre passeata.
1: O Maílson, a gente está caminhando para o final do programa. Só te perguntar ainda sobre a questão do tarifaço. A gente falou, a Juliana citou, por exemplo, a possibilidade de diversificação. Esse acordo da União Europeia, a sua expectativa, dá para o Brasil, a gente falou de China muito grande, dá para o Brasil realmente buscar outros mercados e substituir os Estados Unidos? Se isso pode acontecer, em quanto tempo? Como é que é essa construção olhando para a situação de momento?
0: Olha, em tese dá, né? Vai depender de as empresas ganharem competitividade, serem capazes de vender produtos mais baratos que os seus concorrentes, né? Ter uma ação do governo, né? Não é ação do governo, quando a gente pensa em ação do governo no Brasil, é subsídio. Todos os países importantes no comércio exterior têm organizações que orientam exportadores, buscam mercados, buscam tratados de comércio para facilitar as trocas. O Estado tem uma função.
4: No estímulo. A gente não faz isso?
0: A gente faz. E às vezes até bem, né? Por exemplo, essa organização que cuida do comércio exterior, esqueci do nome deles aqui agora.
1: APEC?
0: Exatamente, a APEC. A APEC ela faz um bom trabalho dentro desse ponto, certo? Mas eu acho que o governo tem um papel de orientação, de busca de mercado, de busca de tratados, né? Por exemplo, a negociação entre o Brasil e a União Europeia é uma ação do Estado para facilitar o comércio, né? Reduzir barreiras e assim por diante, né? E são tratados, né? Claro que tem o Trump hoje que tratado para ele não vale mais nada.
2: Vale, né?
0: Então, ele tem um tratado com o México e o Canadá, né? E que as tarifas são aquelas negociadas, né? Mas ele nem olha para isso, né? Ele que é a lei da selva. Eu falei aqui nas nossas conversas antes do programa começar, que eu estava ficando otimista, tá certo? Apesar de tudo isso. Mas por quê? Porque se você olhar a história recente do Brasil, as grandes transformações institucionais ocorreram em momentos de crise. Claro que tem transformações que ocorrem fora desse período, mas as grandes foram nesse período. E eu identifico três grandes momentos. O primeiro é o do início do regime militar, né, em que a empresa de São Paulo se aliaram a patentes militares, a empresa do Rio, criaram um instituto chamado IPES, Instituto de Pesquisas Econômicas e Sociais, e esse estudo tinha o objetivo de derrubar o João Goulart. Mas alguém deve ter feito a pergunta, e se derrubar, como é que a gente vai fazer? Tem que ter um programa. Então eles contrataram vários estudos para mapear os problemas do Brasil, identificar as ações, sugerir reformas, né? E nesse período, é o período auge de crescimento do país, porque eles fizeram, em 3 anos do Castelo Branco, claro que a ditadura, que era menos complicada, eles fizeram a reforma tributária, a reforma do sistema financeiro, a criação do Banco Central, a reforma administrativa, a reforma do crédito rural. É um conjunto amplo de reformas que gerou ganhos de eficiências e produtividade que impulsionaram a economia brasileira. O segundo é o período do presidente Fernando Henrique Cardoso, né? Que é o fim da hiperinflação, que teve uma importância enorme para a produtividade, mas naquela época havia... Eu e o Mitz lembramos disso, a pessoa dizia assim, olha, será que vai dar errado como os outros, né? Então, fazer reforma era uma maneira de fortalecer a confiança no plano real. E daí vieram a lei de responsabilidade fiscal, o início da privatização, concessões e assim por diante. Então, aí tinha um presidente líder, além de líder chamoso, tá certo? Com grande capacidade de comunicação.
2: Conseguia, antes de ser presidente, convencer o presidente Itamar, que não era fácil.
0: Exatamente, né? Exatamente. Paciência, inclusive, né? E o terceiro momento é o do presidente Temer, né? Com o programa Ponte para o Futuro, né? Que foi coordenado com a participação do economista José Márcio Camargo, que era nosso sócio na tendência naquela época. E veio um conjunto amplo de reformas, A principal dela foi a reforma trabalhista, mas a lei das estatais e uma série de mudanças que caracteriza o presidente Temer a rigor, se você considerar o tempo que ele passou no governo, 2 anos e pouco, e as reformas que ele fez, como um dos grandes reformadores do Brasil, se não o maior. Né? E tudo isso gerou mais eficiência, melhorou o funcionamento do mercado de capitais, eles criaram vamos dizer, em vez daquela regra que era o Conselho Monetário Nacional que determinava o crédito, a taxa de juros de longo prazo, eles criaram um título com esse objetivo, não é isso? Não é esse jogo?
4: Sim.
0: Então, nós estamos nos aproximando desse momento. E só para concluir aqui, o Banco Mundial, ano passado, no seu estudo anual da economia mundial, ele elege um tema, o tema do ano passado foi a armadilha da renda média. E eles mostraram o seguinte: em momentos de crise, independente de quem esteja na liderança, se pode ser a ocasião para formar consensos, para mobilizar a sociedade em torno de um conjunto de mudanças que voltem a impulsionar a economia, a renda, o emprego e assim por diante. E o Banco Mundial usou uma palavra chamada, uma expressão, que é o momento de capitalizar a crise. São momentos em que reformas que antes seriam rejeitadas, elas conseguem ser aprovadas. Eu acho que o Brasil está se aproximando desse momento. Não vai ser agora em 2027, no próximo mandato, porque, como eu disse aqui, nem o Lula, nem o Bolsonaro exibem a vontade e a capacidade de liderar esse processo. Mas nós vamos empurrar isso para 2030, aí você terá consolidado mais ainda a percepção de que as reformas têm que ser feitas.
2: Chegou. Poderão ser feitas antes, né?
0: Hã? Poderiam ser feitas antes.
7: O Mitre é mais otimista.
0: É, mas olha, mas o Mitre, eu e vocês temos idade para isso, né? Então, no Brasil, esses grandes momentos foram em crise. Né? Claro, por exemplo, a reforma das finanças federais na época que eu estava lá, foram importantes, né? Mas a crise é um momento de gerar as condições institucionais e políticas para um processo de transformação.
7: Queria agradecer ao ex-ministro da Fazenda, economista Maílson da Nóbrega, pela participação aqui no Canal Livre. Obrigado, ministro. Até uma próxima oportunidade. Boa noite.
0: Um prazer participar. Muito obrigado.
7: Adorei.
0: Adorei esse debate.
7: A gente adorei. Também.
2: A palavra crise significa isso. Crise é buscar a solução.
0: Isso.
2: A bom. Própria palavra.
7: Um bom desfecho,
0: Fernando Mitre. Crise no idioma chinês é uma conjugação com risco e oportunidade.
2: Exatamente. Crise é oportunidade.
7: É, a gente pode aproveitar, além do significado da China, pegar um monte de outras coisas. Que nem quando o senhor falou de Suíça, tem que pegar um monte de outras coisas, deixa para trazer para cá também, além do significado da palavra. Ju, também um beijo para você, Sheila, Thaís Freitas e você, principalmente de casa, pela audiência. É, um bom domingo, resto de domingo aí, boa semana, até semana que vem aqui no Canal Livre. Tchau, tchau.
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0: Talvez. Suponho que isso tenha ganho uma chancela interna estrategicamente conveniente, porque é um modo de se definir positivamente. Ainda é melhor do que um povo que se define como suicidário, tristíssimo, angustiado, devastado, etc. Há aqui uma dimensão positiva, porém, né, talvez ela nos impeça, escondendo assim o verdadeiro significado do conceito, né, nos impeça de pensar para além de um estereótipo sem sustentação, né?
9: Quer dizer, o que eu quero dizer com isso? Quando pensamos em potência, né, existencial mesmo, pensamos numa vida intensa, como, por exemplo, lendo Nietzsche, né, alguém que faz da sua vida uma homenagem à vida. É potência que quer mais potência. E isso implica muito mais do que ficar contando piada o tempo inteiro, tendo em relação ao comportamento humano uma postura compassiva, tolerante, ou tendo em relação à própria existência um olhar de acomodação e de aceitação ao status quo vigente. Enfim, e por quê? Porque talvez, se tivéssemos na ideia de alegria esse vínculo com a potência, buscássemos uma sociedade que tirasse dela mesma muito além do que tira. O que implicaria outro tipo de educação, outro tipo de formação, outro tipo de preparo, outro tipo de inserção na vida profissional, outro tipo de exigência de excelência com os profissionais concernidos. Entende? É um pouco, quase que na contramão do que costuma acontecer.
4: Ouvindo o senhor me faz pensar o quanto que o Brasil é um país marcado por uma grande desigualdade. A gente é um dos países mais desiguais do mundo. Estamos em 14º lugar, ao lado de países africanos, segundo a ONU. Violência, instabilidade. Como que a gente consegue falar em felicidade num ambiente tão adverso?
9: O que eu costumo observar junto às pessoas com quem eu convivo é uma tendência que, aliás, se estica no tempo, desde que eu me entendo por gente, é assim. Quando se referem ao Brasil, referem-se a uma instância outra, que não si mesmo, sabe? E mesmo o brasileiro é assim, o Brasil é assim. Como se não fôssemos todos corresponsáveis. Eu, pelo menos, faço questão de assumir a minha parte de responsabilidade por ter integrado uma sociedade durante 60 anos e avaliá-la negativamente em muitos pontos. Então, enquanto cidadão brasileiro, eu também fracassei, tanto quanto qualquer outro. Sendo professor de ética, talvez eu ainda acrescente na minha conta uma pitadinha adicional de fracasso. Porque está aí uma questão de convivência que mereceria da nossa parte estrondoso aperfeiçoamento. Então, o que, que eu te digo? Há muito que aperfeiçoar, há muito que melhorar. E esse aperfeiçoamento, ele está logo aqui. E embora ele esteja logo aqui, ele não é simples de ser alcançado. Por quê? Porque em meio a toda essa diversidade, deveríamos zelar por duas ou três questões fundamentais de natureza humanitária que pudessem ser menos desiguais. Como, por exemplo, saúde, educação, né? Mais ou menos assim, olha, isso aqui é uma disparidade enorme, mas as crianças que estão nascendo agora e que vão entrar na escola, elas terão uma formação de base equivalente até entrar na faculdade. Ou seja, se você quer entrar na escola privada porque é lá que estão os outros moradores do seu condomínio, fique à vontade. Mas saiba que qualquer outra escola pública e gratuita terá um ensino equivalente ao da educação privada. De tal maneira que, estudando você na escola que estudar, você terá, a despeito das especificidades regionais, você terá um mínimo de base que te permitirá enfrentar os processos seletivos vindouros de igual para igual. Não, já não seria bacana?
4: Já, bastante.
10: Muito.
9: Quando você chega no final do processo, você, de maneira cínica, você diz, agora nós vamos fazer um exame e quem chegar na frente ocupará as vagas. Que, pô, aí não é possível, não é? Não é possível.
10: Tem uma questão no Brasil que é muito discutida, que é o jeitinho brasileiro, que tem tudo a ver sobre ética. Queria perguntar para você se o jeitinho brasileiro é um desvio, é uma transgressão, ou se ele é uma estratégia de sobrevivência.
9: Entendendo o jeitinho como o privilégio atribuído a alguns de transgredir a norma sem uma contraprestação de sanção.
10: Isso.
9: Isso é deplorável, ponto final. Todo tipo de vantagem obtida por conta de uma proximidade social que implica, portanto, um privilégio em relação a quem não ocupa a mesma posição social num determinado universo, é evidentemente uma vantagem que corrompe a sociedade, né? Entenda, é muito interessante porque fica fácil entender que cooperação é operação com mais de um, colaboração é labor com mais de um, coabitação é habitação com mais de um. Mas quando você fala em corromper, é interessante como não se faz essa mesma associação. Ou seja, as relações humanas que privilegiam certas aproximações de circunstância corrompem no sentido de que com a participação de mais gente o tecido social. Então, sendo assim, é imprescindível que a vida em sociedade passe a ser objeto da educação formal. Entendi. É engraçado. É incrível como a gente aceita a necessidade de estudar a literatura portuguesa. Importante, não é? Afinal de contas, os portugueses que nos colonizaram. A necessidade de estudar a geografia do mundo. Isso é importante porque estamos no mundo. A necessidade de estudar a história da França. O São Francisco, afinal de contas, é um evento. A necessidade de estudar a trigonometria porque os ângulos são importantes. A necessidade. Agora, é incrível como podemos passar pela formação escolar sem ter tido uma formação para a convivência na polis. É incrível que isso fique para a esfera do improviso. Quer dizer, calcular o seno quadrado de teta, eu fico um mês ali aprendendo. Agora, como viver com os outros? Isso aí você se vira, aprende em casa. Mas então, é que não rola em casa. E não rola em casa porque quem está em casa também não aprendeu com ninguém. Sabe? Essa é a mensagem que eu queria deixar. A escola no Brasil tem que assumir papéis que talvez em outras sociedades não tenha. E por quê? Porque talvez em outras sociedades haja um aprendizado familiar que no caso do Brasil é pouco provável que aconteça. E a ética é um desses aspectos.
4: E o que, que a sociedade considera fundamental, né? Porque eu fico pensando que hoje, com o advento das redes sociais, uma coisa que me gera incômodo muito grande é que a gente sempre fala que o nosso grande problema é a baixa qualidade da educação. No entanto, cada vez mais a gente vê pessoas que não são estudiosas daqueles assuntos falando sobre determinados assuntos. Por que estamos desvalorizando o conhecimento?
9: Pois é. As coisas, digamos, se passaram de tal maneira que houve uma progressiva deslegitimação das instituições responsáveis pela produção de conhecimento e pela divulgação de conhecimento, levando de roldão todos a elas atrelados. Então, você acaba tendo um milhão de consequências, quase todas muito nefastas, desse tipo de processo de erosão. Mas um deles hoje me parece calamitoso. Existe uma coisa importante na vida que é recursos materiais, ponto. E não que não seja, né, porque é preciso sobreviver, mas é que se tornou uma espécie de obsessão. Então, vida boa, vida em que houve enriquecimento. Ela vem atrelada a uma segunda, ultracontemporânea, que é o capital simbólico, celebridade, né? Número de seguidores, reconhecimento, etc. Bom, então, de tal maneira que uma pessoa rica e famosa é uma pessoa que... Bingo, né? Ela ticou, cartelou, ela já ganhou. Rica e famosa. Naturalmente, quem está nos assistindo poderá dizer, mas não é isso? Viu? Acho que não. E por que eu acho que não? Eu vou dar um exemplo da minha própria vida, né, Zé? Quase tudo de efetivamente valioso que a minha vida me proporcionou não foi mediante contrapartida econômica. Então, a título de exemplo, eu estudei com um sociólogo na França chamado Pierre Bourdieu. Muito bem. Isso se deveu a um tipo de encaminhamento dos meus estudos na universidade pública. Então, eu estudei e muito do que eu aprendi, que me trouxe imensa gratificação, nunca correspondeu a nenhum ganho efetivo. Parem para pensar. Na hora que alguém diz, o que importa é ganhar dinheiro, ponto. Talvez seja mais fácil ganhar dinheiro mais cedo, pulando a vida escolar e indo direto ao mundo onde o dinheiro está. O contra-argumento é, não, quem estuda tem mais chance de ter um bom emprego e ganhar dinheiro. Aí o outro, não é verdade, sim é verdade, não é verdade, sim é verdade. Não, mas a discussão é falsa. Por quê? Porque o mundo da escola não é só um mundo de preparação para ir do mil ao milhão. O mundo da escola é um mundo de preparação para o enriquecimento da vida do espírito. E o enriquecimento da vida do espírito é chorar declamando ou ouvindo Paulo Autran declamar Fernando Pessoa. E aí não entrou um tostão na minha conta, mas entrou vida boa, vida muito boa. Mas aí, meu amigo, eu precisei da escola, porque sem a escola eu não atribuiria valor ao Paulo Autran nem ao Fernando Pessoa. Então, nesse sentido, a escola, ela não está competindo com outros lugares para ver quem é que prepara mais rápido para começar a ganhar dinheiro. Não é essa a maneira de pensar. Porque o que importa da escola, o que mais importa da escola, nada tem a ver com isso.
10: Professor, o que te faz feliz hoje?
9: Ah, ter vindo aqui. Até o que você perguntou hoje. E eu acredito que a felicidade é um atributo da vida onde a vida está. E a vida está onde nós estamos. E conosco estão as nossas lembranças, as nossas projeções, o nosso passado, o nosso futuro, as nossas percepções, as nossas sensações, as nossas emoções, tudo junto e misturado.
4: Felicidade de ter você aqui, certamente. Mais uma vez, uma honra. E nossa última pergunta,
9: sim,
4: professor Clóvis de Barros Filho, o que é ser brasileiro?
9: Bom, olha, eu que estudei direito internacional público, eu respondo, ser brasileiro é nascer em território nacional ou ser filho de brasileiro. Tá? É a definição jurídica, uma ótima maneira de se livrar do problema. Mas acredito que, para além desta definição, haverá uma que me agrade mais, que é ter a oportunidade de construir um grande país, uma grande nação, da qual venhamos a ter imenso orgulho e que não precisa copiar as soluções encontradas por nenhuma outra, porque não somos iguais, nem iguais aos do norte, nem iguais aos do sul, nem iguais a ninguém mais. Não está descartada a possibilidade de encontrarmos uma saída nossa, porque é a saída mais adequada para nós. Estar aqui querendo ser outra coisa é assinar um atestado de fracasso coletivo insuportável. Não há porquê nos servirmos de modelos de sociedades que, do ponto de vista histórico, cultural e político, nada tem a ver conosco. Temos sim que encontrar soluções que passam pelo diagnóstico real e concreto das nossas fragilidades, mas que sobretudo se apoie nas nossas forças, que são sabidas, que são conhecidas e que são indiscutíveis. É através da plena consciência do que nos falta e de onde podemos nos apoiar, que temos a chance de propor para o mundo uma solução de país, sempre provisória, mas alentadora, que ninguém tinha pensado ainda, porque temos condição para isso.
4: Professor, muito obrigada pela presença.
10: Muito obrigado.
4: Por alimentar a nossa esperança. Tenho certeza que é um agradecimento em nosso nome.
10: E já fica aqui o convite para você retornar aqui, para a gente continuar esse papo.
9: De público já está aceito o convite.
10: Opa!
4: Muito obrigada, professor.
9: Valeu,
4: que honra.
9: Obrigado.
10: Muito obrigado.
4: Obrigada a você por estar aqui com a gente no Quer Ser Brasileiro. Esse especialíssimo, hein? Até o próximo.
10: Tchau.

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0: Olá, começa agora mais um Viver Melhor. No programa de hoje, vamos falar sobre problemas nas articulações e na coluna. E para tirar todas as nossas dúvidas, recebo o Dr. Luciano Miller, que é ortopedista e cirurgião de coluna do Einstein Hospital Israelita, aqui em São Paulo, e Bruno Rudelli, especialista em ortopedia e traumatologia do Hospital Sírio-Libanês. Mas antes, vamos assistir uma matéria sobre esse tema. Vamos lá.
1: Para caminhar era muito difícil. As dores apareceram aos 35 anos. Era uma artrose que atingia o fêmur direito do jovem que sempre jogou tênis.
2: Vivia com dor todos os dias da minha vida, todos os dias. Quando eu bati uma bola no tênis, eu senti uma dor. Eu falei, essa é a dor que foi o termômetro para eu parar o esporte, para eu ver o que era o problema.
1: 10 anos depois, Thiago colocou uma prótese e voltou a praticar esporte. A artrose acontece quando a cartilagem da articulação se desgasta e os ossos ficam em atrito, causando dor crônica e perda de mobilidade. Pode ocorrer em qualquer idade, mais frequentemente após os 30 anos. É comum afetar as articulações do quadril e joelho, principalmente em atletas. De acordo com a Organização Mundial de Saúde, é uma das principais causas de incapacidade em adultos com mais de 60 anos.
2: A obesidade é um fator de risco, uma malformação congênita. Muitas pessoas às vezes nascem com um pequeno caroço aqui na cabeça do fêmur.

0: articulações, esses jovens?
1: Eu acho que a grande questão hoje, quem está vivendo, é o envelhecimento da população. Isso vai ser um desafio para nós, cirurgiões, ao longo das próximas décadas, que a gente vai cada vez mais tratar pacientes com mais idade. E a parte clínica, a gente sabe, coração, as medicações todas, elas deram uma sobrevida para a população muito grande. Então a gente vai se deparar com mais artrose, mais a questão de fazer uma artroplastia do quadril, do joelho, da coluna, naturalmente. Então, eu acho que é importante os mais jovens entenderem que a longevidade cada vez está mais alta e se cuidarem mais durante a vida. Com isso, com exercícios corretos, não, que nem minha avó falava sempre assim, o segredo da vida é mais ou menos nem ser sedentário, nem fazer exercícios extenuantes sem descanso. Esse equilíbrio, como ele falou, apareceu no vídeo, alimentação correta, peso, exercício da maneira adequada, na intensidade adequada, isso é extremamente importante para você ter o seu corpo bem, para você aguentar 80, 90 anos, que é isso que a população está se encaminhando.
0: Pois é. Agora eu te pergunto, quando a gente olha essa questão relacionada a cuidados, a gente pergunta, quando começa o cuidado com o nosso esqueleto, né? Tanto a coluna quanto as nossas articulações, ela começa em que momento?
2: Ah, o quanto antes, já veja. Essas doenças osteodegenerativas ou músculoesqueléticas, elas começam a progredir a partir de alterações e hábitos que a gente vai acumulando desde a primeira infância, adolescência, parte da adulto jovem e, como o Luciano muito bem falou, chegando na terceira idade, onde a gente está tendo um volume populacional cada vez maior nessa transição demográfica, mas ela já começa na primeira infância.
0: E o que fazer nessa primeira infância já para preservar? Ou melhor, o que também não fazer no sentido de se proteger?
2: Perfeito. Então, uma vida equilibrada. Então, desde a parte alimentar, a gente sabe que sedentarismo e obesidade são um dos fatores importantes que estão relacionados a essas doenças osteodegenerativas. Respeitar o seu corpo, então, entendendo que você tem uma dor que está persistente, que está recorrente, que não melhora, procurar um ortopedista, procurar um médico para fazer uma avaliação adequada. Parte postural é fundamental, a gente vive num mundo imerso em tecnologia atualmente, a gente sabe que o uso excessivo de tela, seja na televisão, seja em celular, que é um dispositivo que a gente usa para trabalho, lazer e outros usos pessoais, então... Tudo isso, de certa forma, influencia em sobrecargas que podem levar a degenerações na coluna, no quadril, em diversas outras articulações, membros superiores, mão, por exemplo.
0: É interessante que você fez um comentário que faz parte da vida de todas as pessoas. Nós estamos diante da tela, seja no ambiente de trabalho, de frente, por exemplo, de um computador, ou simplesmente digitando nos nossos smartphones. Aí a pergunta é, se nós estamos diante de atividades físicas, isso não deixa de estar se manifestando como uma atividade física. Eu deveria ter algum cuidado nisso, por exemplo, pausas, alongamentos, como que eu poderia cuidar realmente das articulações e da coluna nesse contexto do dia a dia?
1: Nesse contexto do dia a dia, falou muito bem, pausa é importante. Alongar, alongamento, a cada 30, 40 minutos parar um pouco, fazer o alongamento, isso é extremamente importante. Mas, o que eu sempre falo, que é importante, cuidar do corpo. Como a gente cuida do nosso corpo? Tendo uma boa ergonomia em casa, no trabalho, fazendo atividade física, cuidando da alimentação, cuidando do peso, eu acho que o sobrepeso acaba afetando muito as articulações. Toda essa que a gente sabe que é bom para a saúde, é importante também para as nossas articulações.
0: Agora, você consegue enxergar, por exemplo, um indivíduo chegando no ambiente de trabalho e antes de começar já fazer aquela alongada das mãos, assim como o indivíduo vai para a piscina ou para atividade de musculação, por exemplo?
2: Pô, sem dúvida, eu acho que isso é um hábito que cada vez mais a população deveria incorporar. Como o Luciano muito bem falou, essas pausas programadas, então a cada 20, 30 minutos você fica naquela mesma posição, você para um pouquinho, dá uma caminhada. A gente sabe que hoje em dia o home office é um fator que acaba atrapalhando bastante, porque as pessoas ficam em reuniões, em cima de reuniões e acabam não

0: tendo esse tempo de pausa que muitas vezes você tem no escritório presencial. Então, não é fácil mudar hábito, né? Hábito é uma das coisas mais difíceis de você mudar dentro de um contexto de tratamento com o paciente, mas é muito importante que você consiga tentar incorporar isso na sua rotina, senão o preço é esse que vocês viram aí na reportagem.
1: Sem dúvida alguma. Agora, uma das perguntas que a gente acaba fazendo, porque, por exemplo, eu estou num ambiente de trabalho, eu estou num home office, é fácil, eu me alongo, eu me preparo. E as pessoas que trabalham, por exemplo, em aplicativos, motoristas de aplicativo, motoristas de caminhão, como que eles também poderiam ter essa concepção de proteção, até porque... As poltronas, os bancos não são nada ergonômicos, seja de um carro, seja de um caminhão, por exemplo, ou de um ônibus no transporte público.
2: Essa questão dos motoristas, aplicativo, tudo isso, é difícil a gente conseguir adaptar uma forma correta, né? Que a gente sabe que a condição também desses aplicativos não é o ideal da mobilidade. Mas dá para ajudar bastante fazendo atividade física. Eu acho que preparar nosso corpo, ter musculatura, ajuda muito, assim, a preservar essas articulações. Tem alguns estudos que mostram que você evita artrose, você previne artrose mantendo a articulação em movimento. A gente achava que movimento acaba degenerando, mas o movimento não extenuante, você preserva a sua articulação. Ela irriga mais, tem mais pressão nessa cartilagem, assim como no disco da coluna. Ter um certo exercício, o disco é como se fosse uma esponja, essa pressão no disco, você nutre mais esse disco, você fortalece e previne o desgaste precoce.
1: Aliás, baseado na tua pergunta, vamos lá para a Sala Digital, que é uma parceria da Google com o Grupo Bandeirantes, e vamos ver o que os internautas têm acessado e procurado sobre esse assunto. Vamos lá.
3: Olá, doutor Jean. Sala Digital chegando por aqui para falar sobre aquela dor que aparece no joelho, no quadril. Muita gente costuma dizer que é coisa da idade, né? Mas como você já adiantou, tem nome, diagnóstico, muitas vezes é artrose. E as buscas no Google mostram que ainda existe muita dúvida sobre a doença, viu? Artrose, que de forma simples é o desgaste da cartilagem, das articulações, pode atingir regiões como joelhos, ombro, coluna... e até o quadril. A gente levantou algumas das principais perguntas feitas sobre esse tema no Google nos últimos 5 anos e olha só o que as pessoas querem saber. Artrose tem cura? Artrose pode virar câncer? Qual a diferença entre artrite e artrose? E quem tem artrose pode fazer academia? Além disso, tem mais uma aqui. Artrose é hereditária? E esse é um problema com impacto direto no dia a dia dos brasileiros, né? Entre 2017 e 2021, o país registrou quase 75 mil internações por artrose. A doença que afeta principalmente pessoas na faixa dos 60 anos é mais frequente entre as mulheres. E além da dor, do desconforto, ela também pode comprometer atividades simples do dia a dia, como levantar, agachar, caminhar por médias, longas distâncias. A gente também fez um ranking aqui das regiões que mais doem. E olha só o que as pessoas procuram em relação a isso. Artrose no joelho lidera em disparada, com folga, seguida por artrose na coluna, quadril, lombar e cervical. E agora, para responder a nossa audiência, doutor Jean, eu deixo com o senhor duas perguntas. Primeira, artrose tem cura? E depois, para não deixar ninguém em dúvida, qual a diferença entre artrite e artrose? Eu volto com você.
1: Muito bem, essa vai para você. Qual é a diferença entre artrite e artrose? E na sequência já embala se ela tem cura ou pelo menos tratamento.
0: Perfeito. A questão da diferença entre artrite e artrose vai muito mais de um termo conceitual. O sufixo "-it", ele correlaciona muito mais com um processo inflamatório. Então, quando você tem uma artrose, uma lesão da cartilagem, que ela é secundária, um processo inflamatório, uma artrite reumatoide, uma doença reumatológica, a gente tende a usar mais o termo artrite. O termo artrose, o sufixo "-ose", ele vai mais para degeneração. Então, quando é uma degeneração da idade ou uma degeneração mais associada a alterações mecânicas, a gente tende a usar mais o termo artrose. Mas muitas vezes na literatura ele fica confuso, porque depende muito da interpretação do autor. Então, muitas vezes elas podem significar a mesma coisa.
1: E aí, tem cura? ou tem tratamento? Como que é?
0: Infelizmente, ela não tem cura, mas com certeza ela tem tratamento, né? Então, óbvio que isso vai depender especificamente de qual articulação que está sofrendo aquele desgaste articular, aquela artrose. O tratamento inicial, ele é sempre voltado para a parte não cirúrgica, né? Então, você vai fazer fortalecimento daquela musculatura ao redor da articulação, mudanças de hábitos. Então, melhor alimentar para combater obesidade, sobrepeso, atividade física que ajuda na mobilidade articular, evitar atividades que vão sobrecarregar aquela articulação e podem aumentar a sintomatologia, e muitas vezes você consegue contornar e melhorar a sintomatologia por muitos e muitos anos. Em algumas articulações específicas, como o joelho e quadril, por exemplo, né, que foi um dos temas mais procurados, né, como a gente viu agora, o final da linha evolutiva dessas doenças degenerativas acaba sendo as próteses totais, seja do quadril, do joelho, que acabam tratando de forma definitiva. Ela não cura a artrose, mas você resseca a lesão e acaba substituindo aquela articulação com resultados fenomenais, como foi visto na matéria inicial.
1: Agora, quando a gente fala de artrose, a gente viu na reportagem que ela é um desgaste ósseo exatamente no roçar de um osso com outro. Como que a gente justifica? O bico de papagaio, ele seria um exemplo de artrose, por exemplo, na coluna?
2: Seria, o bico de papagaio seria o envelhecimento da coluna. O que é importante, eu gosto de falar para todo paciente, que envelhecimento não é doença. A gente vai envelhecer de uma forma melhor ou pior, depende de cada paciente, mas envelhecimento não é doença. Então, muitas alterações, quando a gente faz um exame da coluna, um raio-x, uma ressonância, a gente vê alterações do disco, alterações da articulação, nem sempre tem uma relação direta com dor. A dor, muitas vezes, em muitos pacientes que olham, tem uma degeneração do disco, uma degeneração da articulação, a dor é muscular, a dor é ligamentar, a dor é devido a posturas ruins. E, diferente do joelho e do quadril, a coluna, ela muda ao longo da vida, ela vai endurecendo. Então, esses osteófitos, bico de papagaio, é um processo natural da coluna de se defender. Ela vai fundindo, ela vai diminuindo a movimentação e, com isso, menos pressão, menos dor. Diferente do quadril e joelho, que são articulações de muita carga, então essa perda da cartilagem sempre vai piorando e, como falou muito bem, no final acaba evoluindo para uma artroplastia. Na coluna, com o tempo, a coluna acaba enrijecendo e faz um processo natural com melhora da dor. Então é bem interessante essa diferença, assim. E eu explico que o bico de papagaio é um processo natural de envelhecimento. E somente ele vai causar dor quando esse bico de papagaio está na região posterior, em direção ao nervo, comprimindo uma raiz nervosa, dando dor. Mas isso, por sorte, é a minoria dos casos. A maioria dos casos, esse bico de papagaio aparece na frente, é um processo natural de envelhecimento.
1: E ele também gera dor, esse bico de papagaio, na porção anterior?
2: Muito pouco. Só se alguns casos, às vezes tem uma quebra desse bico de papagaio, um ligamento, um movimento que você acaba forçando um pouco mais essa região, mas na maioria das vezes e não está relacionado à dor.
1: Agora, em que momento eu viro e falo, puxa vida, estou com dor, vou procurar um médico ortopedista? Em que momento isso é um sinal que as coisas não estão indo bem?
0: Perfeito. Bom, sinais de alarme que fazem para o paciente procurar o ortopedista é dor com mais de 2 a 3 semanas, então uma dor que está se prolongando no tempo, não está resolvendo de forma natural, né? Dores muito intensas, óbvio, que acabam levando alguma limitação ou não cedem com medicação de uso habitual analgésica. Quando você tem um bloqueio articular, né? Então você está tendo restrição de mobilidade, quando tem alteração neurológica, né? Então perdeu sensibilidade, perdeu força motora, sentiu que aquela perna está formigando, está com alguma alteração, é hora de procurar. E principalmente quando tem alteração na qualidade de vida, né? Você está se limitando em alguma situação, em alguma atividade que você gosta de fazer, seja ela uma atividade mais esportiva ou atividades do dia a dia, é importante procurar o ortopedista, porque muitas vezes tem tratamento e quanto antes começa o tratamento, melhora o prognóstico.
1: Agora, é interessante, Luciano, que uma das perguntas dos internautas era assim: e aí, quem tem artrose, enfim, doenças degenerativas, ou mesmo artrite, podem fazer atividade física? ou não?
2: Não, devem fazer atividade física, porque você vai fortalecer a musculatura, você vai diminuir a carga nas suas articulações e com isso você vai preservar essa articulação. E também tem trabalhos que mostram, você manter a mobilidade, você diminui as citocinas inflamatórias nessa articulação, você diminui a inflamação nessa articulação. Então é muito importante. Agora, é bastante importante, tem um dado, que dor nas costas é a segunda procura ambulatorial, só perene para dor de cabeça. Então, se você, o paciente que procura um pronto-socorro, isso falando do sistema público, e chega no pronto-socorro e você vai fazer um raio-x, uma ressonância, você vai muitas vezes estar usando recursos necessários. Porque a maioria das dores nas costas, que é importante falar para todos, o seu público, que ela vai melhorar ao longo do tempo, porque a maioria das dores são autolimitadas. Somente você é uma dor nas costas, que é um problema mais grave, quando tem alguns sinais de alerta, como perda de peso, a dor nas costas, febre, antecedentes de câncer, que pode ser uma metástase em pacientes de mais idade. É importante também quando tem um trauma, pode ser uma fratura, tem osteoporose, pode ser uma fratura também. Então tem alguns critérios de alerta que faz uma triagem no paciente quando ele procura um pronto-socorro, procura um ambulatório para ver se ele precisa ou não fazer um exame de imagem. Porque muitas vezes eu vejo na prática muitos exames desnecessários. Eu gosto de uma frase, eu gosto bastante de uma frase do Dr. Cláudio, que assim, exames nem a mais nem a menos, uso necessário, porque o recurso é finito, então tem que deixar para quem realmente precisa desse recurso.
1: Agora eu vou aproveitar esse gancho, porque é natural o paciente chegar no médico e falar, eu estou com dor nas costas, o senhor vai me pedir uma ressonância? Eu queria que você falasse um pouquinho da diferença do raio-x, da tomografia e da ressonância. Quem seriam as pessoas que deveriam fazer uma ressonância e quem seriam as pessoas que eventualmente a gente deveria avaliar apenas com raio-x, avaliar deformidades, alterações que são sequenciais a posturas, escolioses, enfim, queria que você falasse um pouquinho sobre isso.
0: Perfeito. Acho que essa é uma pergunta muito feliz, porque a gente vive um mundo atual onde o paciente traz um peso muito grande para o exame de imagem, né? Mas, na verdade, o mais importante para um bom diagnóstico, seja coluna, quadril, joelho, é um bom exame físico, uma boa conversa com o paciente. E no exame físico, você colocando a mão no paciente, você examinando, entendendo qual que é a queixa, você consegue fazer a vasta maioria dos diagnósticos apenas assim. O exame de imagem, ele vem só para confirmar uma suspeita clínica ou para afastar algum diagnóstico que possa ter de gravidade. Então, veja, o raio-x, ele vai avaliar muito bem a estrutura óssea. Então, quando você quer entender a anatomia desse paciente, um alinhamento da coluna, se o quadril tem algum desgaste mais avançado ou não, se ele tem alguma alteração estrutural, o raio-x, ele às vezes é até muito mais interessante do que a própria ressonância. Não é incomum você ver paciente vindo com ressonância sem radiografia. A radiografia traz muita informação que às vezes é até melhor para a gente entender a patologia do que a ressonância. E a ressonância, ela vai entrar para situações onde você quer avaliar mais detalhadamente estruturas não ósseas. Então você quer ver cartilagem, você quer ver o disco intervertebral, você quer ver se pode ter alguma lesão, né? Paciente com antecedente oncológico tem alguma lesão metastática, alguma lesão tumoral, alguma suspeita de uma fratura oculta, mas a gente tem que usar com um pouco mais de sabedoria, porque muitos dos exames que a gente vê, eles são desnecessários. Um bom exame físico, uma boa conversa e eventualmente uma radiografia é mais do que suficiente.
1: Agora, a gente fala de escoliose, o que que é escoliose, o que que é lordose, essas terminologias que as pessoas falam, pô, mas isso é grave, eu vou morrer disso?
2: Boa pergunta. Na verdade, a gente, se você olhar a coluna de qualquer animal, ela é um ser longo. Quando a gente virou bípede, para a coluna se equilibrar na posição ereta, ela adquiriu as curvaturas na parte lateral, lordose e cifose, para a coluna agir como uma mola. Então, ter lordose e cifose é importante para o equilíbrio da coluna. Se não tivesse a lordose nem a cifose, não teria equilíbrio. Então, essas são curvas naturais que apareceram durante a nossa evolução. Agora, a escoliose já é uma curva no plano frontal, olhando de frente, tem uma curvatura para a esquerda ou para a direita. Hoje a gente sabe, com dado a mais, que não é só uma curvatura lateral, é uma rotação da coluna. Mas eu falo para todo paciente, Eles chegam muitas vezes numa avaliação da academia e falam, você tem um desvio aqui, um desvio ali e tudo. Eu falei, ninguém é uma tela na hora da 20, aquela simetria perfeita. Então, ter um pouquinho de desvio faz parte de todo mundo, faz parte da natureza humana. Se você olhar o rosto, tem uma simetria no lado esquerdo, direito, não é simétrico. A coluna também. Então, para ter o diagnóstico da escoliose, no raio-x, a medição angular que a gente mede tem que ter acima de 10 graus. Daí é definido com escoliose esse desvio no plano frontal.
1: Agora, esses desvios geram algum comprometimento, por exemplo, sintomas, dores, por exemplo?
2: Então, isso é interessante essa pergunta. Eu fiz alguns trabalhos, eu publiquei alguns trabalhos sobre isso. Curvas até 20, 25 graus, elas não têm uma relação com dor na fase adulta. Elas vão ter relação com dor, curvas maiores, de 35, 40 graus, aí sim, nesse público, curvas maiores, escoliose de uma magnitude bem maior, daí tem uma incidência maior de dor do que quem não tem escoliose. Quando você, mas mesmo assim, nessas curvas de 30, 40 graus, você pegar dois grupos que fazem atividade física, praticamente a incidência de dor é igual. Então é bem interessante. Então você vê como a atividade física é importante, e protege de dores.
1: Existe a dor de crescimento? A gente vê as crianças muitas vezes tendo quadros de dor. Quando a gente olha e diz isso pode ser a dor desse estirão, ou quando isso pode ser algo mais grave?
2: Sim, isso é importante entender. Eu gosto muito de falar para todos os pacientes que dor em criança não é comum. Dor em criança, quando não melhora, tem que, da maioria das vezes, tem que ser investigada. Porque criança não sente dor. Sente, lógico, a cartilagem. Se você faz muita atividade, você pode ter, machucar um pouquinho a cartilagem, inflamar, você pode ter dor. Assim como as apófises de crescimento, osteocondrite, você pode ter dor, assim, que são as dores que, relacionadas com o crescimento, que a cartilagem é um pouco mais frágil. Mas, geralmente, a criança não tem dor. Quando tem dor, tem que ser investigada. Que pode estar por trás algum escorregamento de uma vértebra, pode estar por trás infecções, tumores. E crianças muito novas, que também com dor, manchas, hematomas também, a gente não pode esquecer maus traços também. Então tudo isso entra num pacote que tem que ser investigado, dor em criança.
1: Quando a gente fala de atividade física, qualquer atividade física ou alguma em especial, principalmente para os acima de 50, 50 a mais, por exemplo, eu faço atividade física. Obrigatoriamente eu deveria associar, por exemplo, a musculação, atividades que incorram ao uso do peso?
0: Ótima pergunta, veja. A gente gosta de falar que a melhor atividade física é que o paciente gosta de fazer, né? Então, é lógico que, dependendo de cada articulação, existem atividades esportivas, físicas, que são mais indicadas, vão ter mais ou menos impacto para aquela articulação em especial. Todavia, veja, é muito difícil você pegar um paciente que não gosta de fazer uma atividade como natação, por exemplo, e falar, olha, você vai nadar. Esse paciente não vai ter uma consistência a longo prazo dessa atividade. Então, a primeira coisa é você entender o que aquele paciente gosta de fazer. A partir daí, uma orientação baseada, né? O senhor falou de pacientes 50 a mais. Se ele já tem um começo de uma artrose do quadril ou do joelho, talvez você precise adaptar essa atividade para que não seja excessiva. Nem o céu, nem a terra, né? Existe um meio termo que cada paciente consegue encontrar para poder praticar a atividade que gosta, sendo benéfica para proteger a articulação e sem ter essas sobrecargas que podem fazer com que ela evolua para um desgaste mais avançado.
1: Olha, tenho certeza que a gente ficaria muito mais tempo batendo papo. Muitas dúvidas, muitas curiosidades, mas Viver Melhor de hoje vai terminando. E lembrando que todos os episódios do programa estão disponíveis no canal Band Jornalismo no YouTube. Nos vemos na semana que vem, sempre com muita informação sobre saúde e bem-estar. Obrigado pela companhia e, ó, te espero na próxima semana. Beijo.
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Mangal, o país queridinho dos brasileiros pelas suas paisagens estonteantes, pela sua gastronomia única e, claro, pelas suas experiências inesquecíveis. O episódio de hoje vai ser uma verdadeira viagem por diversas regiões do país, começando pelo Porto. E um chefe que vem se destacando pela sua criatividade e ousadia e que, por consequência, vem dando a ele muitos prêmios. Vamos lá!

0: chefe ganhou o seu espaço com diversos restaurantes que vão desde bistrô, padaria, até um estrelado. Recentemente ganhou a primeira estrela Michelin. Vasco Coelho Santos.
1: Olá.
0: Tem formação pelo El Bulli, pelo Mugaritz e criou um restaurante que tem essa inspiração. Me fala um pouco sobre todo esse histórico, por gentileza. Euskalduna.
1: Euskalduna.
0: De onde vem esse nome?
1: Olá. Então, o Euskalduna vem de da minha viagem ao País Vasco. Eu vivi lá em 2010. Trabalhei com grandes nomes como o Arzak e o Andoni, no Mugaritz. E o meu nome é Vasco, por isso estar num País Vasco para eles era muito estranho haver alguém chamado Vasco, porque não há tanta tradição em Espanha de haver o nome Vasco. Então eu procurei como é que se diria o meu nome na língua deles, e basicamente é um euskalduna, não é? É uma pessoa que vive em Euskera, em Euskadi. Então achei que era giro, uns anos depois de ter lá estado, quando abrisse o meu restaurante, que tivesse o meu nome na porta camuflado, não é? Então é basicamente o estúdio do Vasco, mas na língua euskera. Também um sítio que me marcou muito, não é? Porque principalmente o Mugaritz foi uma escola para mim. O Andoni foi um chefe que me inspirou muito. Eu vivi um período em que o restaurante teve um incêndio e então de todos os estagiários foram todos embora e muitos poucos ficaram. Eu fui um deles, então criei uma relação muito próxima. Por exemplo, um chefe que dessa altura é o Rafa Costa Silva, no Rio de Janeiro. Ele era meu chefe. Então eu criei uma relação com esta equipa muito forte. Então o País Vasco ficou muito no coração. Então o Euskalduna é um caminho de todos estes sítios que eu passei, depois o El Bulli, depois vim para Portugal e estive no Pedro Lemos, mais tarde fiz cozinha privada para ter tempo para me inspirar bem no que é que eu queria fazer e de que forma, até que eu decidi ir fazer uma viagem à Ásia, a Singapura. Trabalhei num restaurante de pastelaria que se comia ao balcão e eu achei aquilo fabuloso, o contacto com o cliente. Eu gosto imenso de falar, então eu achei que fazia todo sentido na cidade do Porto, porque nós temos tanto aquela cervejaria que se come ao balcão. Eu queria misturar estes dois mundos de cozinha gastronómica, mas num registro informal. Comecei a investigar um bocadinho e percebi que tinha que ir para o Japão, não é?
0: Era isso que eu te perguntava. O seu restaurante aqui no Porto tem muita influência japonesa. A gente vê algo que lembra um omakase, porém com uma cara portuguesa. De onde surgiu isso?
1: Então, eu fui 4 meses viver, como que é isso? Viajar para o Japão. Levei 2 designers comigo para me ajudar a desenhar e a inspirar as louças, o serviço, as madeiras, a escolha dos utensílios, tudo. E levei o meu chefe, que hoje está no Kaiji, que é um meu restaurante japonês, mas ele teve comigo 7 anos no Euskalduna. E a ideia no Japão foi procurar sítios em que se começa ao balcão, por isso esses tais já uma casa, mas que mais tarde, quando eu abrisse o meu, ia-lhe dar a minha inspiração, porque eu não queria ficar agarrado ao Japão, nem queria ficar agarrado ao País Vasco. Eu queria que houvesse um conceito japonês, um nome vasco, mas uma cozinha autêntica, diferente.
0: E a gente citou em toda a entrevista o Euskalduna. Você pode falar um pouco sobre o que esperar e sobre o menu, que eu sei que muda diariamente, mas o que, que a gente pode esperar e um pouco sobre o menu que a gente encontra por lá? Como é que funciona o restaurante?
1: O Euskalduna é um... Eu quero que seja um conceito muito focado na sazonalidade, obviamente. O menu muda muito, mas se os ingredientes estiverem na sua melhor performance e na melhor altura do ano, é aí que eu os vou utilizar. Por isso, sempre primeiro o ingrediente e a melhor qualidade do ingrediente. E depois é muito a nossa inspiração. Eu não me inspiro na cozinha tradicional, na cozinha portuguesa. Eu tenho essa influência da minha avó e de cozinheiros que eu adoro, e isso também leva-me a cozinhar dessa forma. Por isso, há aqui um mix que nos que nós cortamos barreiras, tipo, nós não nos focamos em nenhum estilo de cozinha, percebes? Tipo, podemos ir buscar uma técnica do Brasil que eu tive em Salvador e adorei e trago e apetece-me e faço, percebes? Mas depois, para mim, muito importante é que quando se come ao balcão um menu de 12, é que faça uma viagem, não é? Que se faça sentido este menu, que não seja de altos e baixos a nível de intensidade, de tempo de menu, de sabores. Eu gosto que seja sempre lá em cima, sabores intensos, sabores carregados, mas que ao mesmo tempo seja um menu leve. Eu gosto muito com menus leves, eu não gosto de ser carregado, pesado, por isso trabalhamos muito pouco hidrato carbónico, muito mais proteína.
0: Incrível!
1: Obrigado!
0: Esperamos você no Brasil, parabéns.
1: Sim, adoro.
0: Pelo seu trabalho.
1: Obrigado.
0: E experimente.

0: festival vem ganhando destaque em Portugal e está na sua sexta edição. O Chefs on Fire reúne vários dos melhores chefes aqui de Portugal e que não vão apenas colocar carne na brasa. Eles vão preparar verdadeiras iguarias, pratos incríveis, onde a brasa é o protagonista. A edição ganhou diversos pop-ups, não é só em Portugal que nós encontramos os Chefs on Fire, já tem uma mega produção vindo por aí em Madrid e são 3 dias de evento. Agora, se você se animar, cada dia são chefes e pratos diferentes. Vai! Noite afora! É espetacular e eu vim aqui conferir.
1: Minha primeira vez a participar no palco principal do Chefs on Fire. Há 2 anos participei no pop-up em Almada. Foi um evento maravilhoso, com uma vista também idílica, mas este é o principal, onde se reúnem os melhores chefes do país a cozinhar com fogo, de forma simples, direta, à frente das pessoas, e isto é muito bom.
2: No festival a participação é mais uma de tantas, já vai em 6. Fui convidado a desenvolver um prato que tivesse a ver com sustentabilidade e que tivesse uma abelha, e então eu desenvolvi uma ideia de buscar um produto muito, um produto delicioso mas muito pobre, que é o nogado alentejano. Eles substituíram a amêndoa com massa de pão frita. Eu, como não gosto de fritos, eu usei o bolo de festa da minha terra, da minha bisavó, misturei com o marmelo e, claro, e tudo isto de volta do produto base. Fomos ao moleiro, apanhámos o cereal, fomos ao moleiro moer a farinha. Tudo isto tem aqui um processo desde a origem.
3: Eu sou brasileiro, moro aqui em Lisboa há quase 2 anos agora. Segunda vez que estou aqui no Chefs on Fire, um evento pouco conhecido do público brasileiro. Para quem gosta de boa comida, boa música, temos chefes estrelados. É um evento que realmente vale a pena. Finzinho de verão, é tudo de bom.
4: This is my first time in Chefs on Fire here in Cascais, this amazing food festival. I think it's a very, very well curated food festival. I love everything. I love the food. I love the aesthetics, the furniture, everything. Every detail is on spot. And I think it's one of the most interesting and beautiful food festivals that I have been.
5: Então, o Chefs on Fire é um boutique festival, é um festival pequenino, com muita qualidade e que surgiu de uma forma orgânica e muito baseada naquilo que é a comida em Portugal, que é uma forma de amor. A minha irmã, há 8 anos atrás, pediu-me para eu cozinhar para os amigos dela e, no aniversário, e eu disse que sim, que cozinhava, e nunca mais me lembrei. E na semana anterior perguntei, então quantas pessoas estão? E ela disse, pá, não vem muita gente, somos só 60. E eu disse, se tu cozinhas deste tamanho, isso é impossível. E então resolvi fazer uma coisa que já tinha na cabeça, que foi pendurar pernas de borrego, frangos, barrigas de porco, ananás numa árvore, fazer fogo de chão e cozinhar tudo assim. E eram 5 da manhã, estava a ver o nascer do sol, a tratar do fogo sozinho, a ouvir música, olhei à volta e pensei, se eu que sou um nabo consigo fazer isto, imagino os melhores chefes que conseguem fazer. E portanto nasceu assim o Chefs on Fire. Nós temos os melhores chefes de Portugal e do mundo, que cozinham a noite inteira só com fogo, não temos cozinhas, e no dia a seguir abrimos as portas para as pessoas virem comer comida incrível, beber e ouvir boa música. É um festival, não é um festival de grelhados, não, os nossos pratos não são carne, é um festival em que os chefes trabalham o ano inteiro para preparar pratos complicados, interessantes, que demonstram o seu talento e o produto e o sítio onde estão, e que nos tornou um dos festivais mais importantes da Europa, na área da comida de fogo, e um dos festivais mais sustentáveis.

0: Se você estiver por Cascais, não pode deixar de conferir a experiência que a chefe Cláudia Matalotto criou, baseada em uma tese que ela escreveu e acabou colocando em prática, mas não apenas em prática, mas em um livro repleto de terroir, repleto de sabores locais e uma verdadeira imersão na sustentabilidade. O passeio termina com uma mesa lindíssima. Cláudia, me conta um pouco mais sobre esse projeto.
1: Olha, este projeto começou exatamente com a minha tese de mestrado em Food Design, aqui na Escola Superior de Hotelaria e Turismo de Cascais, e eu sempre me interessei muito por este tema da flora silvestre, até porque as minhas raízes são rurais, a minha mãe sempre me ensinou muito a valorizar a natureza e o que é que a natureza tem para nos dar, não só na medicina popular, mas também na própria cozinha. E mais tarde, quando prossegui os estudos na área da alimentação e surgiu esta oportunidade do mestrado, achei que era mesmo um tema interessante. Portanto, aquilo que eu desenvolvi ao longo deste ano e meio foi uma experiência sensorial e imersiva na natureza. Tem um passeio e um brunch incorporado, onde as pessoas são convidadas a vir conhecer a paisagem e depois a degustá-la. Portanto, o projeto chama-se Raiz, uma paisagem que se come. Portanto, raiz porque é onde estão as nossas raízes, mas também são as raízes da própria flora, e depois a paisagem que nós olhamos e que muitas vezes não a conseguimos interpretar do ponto de vista gastronómico. E nós tivemos a ocasião de ver neste passeio que nós temos imensas espécies que se comem e que as pessoas não desconhecem ou que não as sabem preparar. Portanto, este projeto pretende desmistificar também esse conceito.
0: Agora, o interessante é que trata-se de um parque público, é muito bem cuidado, mas além dessas plantas não convencionais que a gente vai caçando, né, pela caminhada, existe também uma horta, existe também todo o cultivo que leva as pessoas aqui a comprarem plantas e ingredientes recém-colhidos.
1: Exatamente.
0: É muito interessante.
1: Portanto, este espaço onde nós estamos é gerido pela Câmara Municipal de Cascais, chama-se Quinta do Pisão. Aqui as pessoas podem vir individualmente ou com as suas famílias e nós temos uma horta biológica. E as pessoas podem colher os seus legumes, os seus frutos e depois no final fazerem a compra e aproveitarem o dia na natureza ou amanhã para conhecerem o espaço. Há aqui outras atividades como passeios de cavalo ou passeios na natureza. Também o próprio espaço tem paisagens muito diferentes, os animais estão à solta. É o importante também deste projeto é que nós muito perto da parte urbana temos a parte rural que muitas vezes estamos de costas voltadas e queremos fazer este encontro.
2: Coisas o ano inteiro, agora há menos, se fosse na primavera havia muita flor interessante, havia dente de leão, havia madre silva, havia o sabugueiro em flor, que agora não está, muita coisa, muito mais variada, é muito mais rico a primavera aqui do que propriamente o outono. Há outras coisas, há pinhões, há azeitonas, há aqui muita coisa.
0: Que delícia. Yeah. E desses pratos que a gente provou aqui, qual que é o seu favorito?
2: Ai, o meu favorito é o pesto de ortiga.

0: O Dão é uma região vitivinífera em ascensão aqui em Portugal. São hotéis maravilhosos surgindo e, é claro, altíssima gastronomia. Eu tô aqui no Valverde Hotel, que fica numa vila em Santar. É uma casa que já pertenceu à família real e que hoje em dia teve um projeto de restauração incrível. Tô aqui com o chefe Luiz, que está aqui administrando o restaurante, responsável por muitas delícias e muitos pratos. São diversos jardins integrados aqui de outras propriedades, Luiz. De que forma essa paisagem, essa natureza, tudo isso aparece nos seus pratos?
1: Olá. Esta paisagem realmente é, para nós, é inspiradora, porque nos traz produtos da terra, traz-nos inspiração, traz-nos o terroir, traz-nos tudo aquilo que nós tentamos colocar no prato. A nossa cozinha, no Memórias, é uma cozinha de raízes, ou seja, de memórias, de tradições, uma cozinha tradicional portuguesa, e aí vamos buscar os produtos, e que temos excelentes produtos na nossa horta comunitária, e é isso que pomos no prato, com muita qualidade.
0: E essa horta comunitária, como é que funciona?
1: A horta comunitária é da comunidade, é uma horta comunitária, como o nome indica. Temos várias famílias que exploram cada um o seu talhão. Nós temos 3 talhões para o restaurante e temos uma senhora queridíssima que nos toma conta da horta, que nos semeia. Temos que, com ela, organizar a colheita e organizar aquilo que vamos plantar para depois, passado 2, 3, 4 meses, conseguirmos colocar esses produtos no restaurante. E tem que ser um trabalho feito com antecedência, claro.
0: E a gente está aqui no meio das vinhas, né, no meio das uvas, porque o hotel produz os próprios vinhos, né? O terroir, tudo isso é integrado, né? Como é que você faz essa harmonização, esse trabalho, né, de mesclar os vinhos aqui da região com os seus pratos?
1: Nós fazemos um trabalho interessante com os enólogos e temos uns que estão a trabalhar connosco, que provamos os vinhos e depois trabalhamos sempre, ou seja, quando criamos um prato, pensamos o prato já para aquele vinho, e às vezes temos um vinho e pensamos um prato vice-versa, né?
0: Agora, chefe, preciso confessar, eu sou uma pessoa que não sou muito fã de arroz doce, não é um dos meus pratos, sobremesas favoritos. Agora, aquele que eu provei aqui, sem dúvidas o melhor que eu já provei, e eu posso garantir, mesmo uma pessoa que não gosta de arroz doce, vai se deliciar. Imagina uma pessoa que goste de verdade, ou que seja apaixonada, porque é fenomenal, é de fato para você raspar o tacho, porque é fantástico, é muito bom.
1: Obrigado. O arroz doce é uma sobremesa muito típica portuguesa, muito tradicional, que nós fazemos todo o ano, especialmente nas alturas festivas, no Natal, na Páscoa, por aí fora, no aniversário. Mas é uma sobremesa que, de norte a sul do país, e temos um país não muito grande, não é, comparado com outros, e é uma sobremesa que tem muitas variações. Há zonas que leva ovos, há zonas que não leva ovos, há zonas que o servem mais duro, há zonas que o servem mais cremoso. Eu especialmente gosto dele cremoso, com gemas e quente, ou pelo menos morno.
0: Maravilhoso, incrível! E os brasileiros estão vindo muito por aqui?
1: Sim, sim, sim. Temos um mercado brasileiro em crescimento e eles adoram esta região pela tranquilidade, pela paisagem, pelo estilo de vida.
0: E como é que são os hóspedes brasileiros?
1: São incríveis.
0: São incríveis. Quer mandar uma mensagem para o Brasil?
1: Venham, apareçam em Santar, estamos à vossa espera. Temos experiências incríveis, temos uma paisagem incrível, temos uma gastronomia boa, acho que vão gostar. Por isso apareçam, façam-nos uma visita.
0: Obrigada, chefe, parabéns.

0: chefe português Luiz Gaspar é sinônimo de boa mesa quando se trata de qualquer um dos seus restaurantes.
1: Bem, estamos aqui na Sala de Corte. A Sala de Corte é um restaurante de carnes maturadas, um dos melhores restaurantes de carnes do mundo. E surgiu com a necessidade de trazer para Lisboa, para Portugal, a valorização das raças autóctones portuguesas. O que fazemos é trabalhar com pequenos produtores que valorizam as vacas, as raças autóctones portuguesas, de uma forma mais cuidadosa, cuidada, com cuidado na alimentação, na forma como tratam os animais, e depois nós fazemos aqui no restaurante todo o processo de maturação e de confecção. É um restaurante com muita identidade gastronómica, como disse, está entre os melhores restaurantes de carnes do mundo, e é um orgulho para nós podermos fazer este restaurante em Lisboa e em Portugal. Depois, o Brilhante é um restaurante que valoriza o receituário clássico, os restaurantes mais boémios e secretos de Lisboa, com muita valorização pela cozinha portuguesa e, acima de tudo, pelos clássicos da cozinha francesa. É uma brasserie, um bistrô, onde valorizamos a técnica e o melhor produto nacional. E por fim, o Pica-Pau, um restaurante de cozinha popular portuguesa, onde valorizamos o receituário tradicional, os pequenos produtores, as receitas mais antigas, e o que fazemos é aplicar a técnica certa ao produto certo para termos uma experiência única e 100% portuguesa. Os pastéis de nata Castro são uma recuperação da receita tradicional por nós, onde valorizamos os melhores ingredientes. Temos a melhor massa, o melhor recheio, e fazemos do Castro um ateliê de pastéis de nata com os melhores pastéis de nata da cidade. O segredo do pastel de nata é essencialmente a qualidade do produto. A matéria-prima que usamos, a manteiga e todos os ingredientes que utilizamos para que a receita seja a melhor de Lisboa. Depois existe a técnica que usamos para fazer a própria massa, para fazer o creme, o recheio do pastel de nata, e por fim o forno que usamos, a temperatura, são fatores determinantes para que o pastel de nata seja bem cremoso e a sua massa crocante. Bem, o processo criativo começa sempre pelas viagens que faço, pela minha identidade enquanto cozinheiro, que tem sempre como objetivo valorizar a técnica, os grandes produtos e as receitas. E portanto, todos os meus restaurantes têm uma identidade, que é usar sempre o melhor produto e as melhores técnicas. Depois, o processo criativo vem sempre das viagens, da experiência, daquilo que como pelo mundo, e também, acima de tudo, pelas minhas memórias gastronómicas de família.

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0: Olá! No Band News Docs desta semana, viajamos até Madrid para entender por que a cidade se tornou um dos maiores polos de negócios e turismo da Europa. Vamos ver de perto o Templo de Debodes, que é um pedaço do Egito Antigo com mais de 2.000 anos de história, erguido na capital espanhola, além de percorrer o famoso Triângulo de Ouro da Arte, com as obras-primas de Velázquez, Goiá e Picasso. Você vai conferir ainda o poder do futebol. Veja como o estádio Santiago Bernabéu se transformou em um ponto turístico capaz de atrair milhões de turistas todos os anos. Confira.
1: No centro da Península Ibérica, uma cidade vibrante pela história, cultura, pelo encanto do antigo e do moderno. Uma surpresa em cada canto. Entre uma foto e outra, entre tapas e paerras, Madrid atrai gente no mundo todo e não interessa a estação do ano.
2: Chegamos pela Plaza Mayor, sem dúvida um dos cartões postais mais bonitos aqui de Madrid.
3: Uma cidade enorme, viva, sim. É, acordam mais tarde, deitam mais tarde. No verão agora é mais animada ainda. Essa praça aqui é um ponto clássico da cidade.
2: Às vezes a gente passa e nem se dá conta de detalhes que estão nas paredes, mas que falam muito sobre a história.
1: Essa característica arquitetônica, artística, é resultado de reconstruções depois de 3 grandes incêndios que destruíram a praça. O pior deles foi em 1790 e coube a Felipe III pedir para construir tudo outra vez. Este turista é do Cazaquistão e já ouviu toda essa história passando por aqui.
4: É um lugar com a história muito interessante e com gente do mundo todo passando por aqui. Muitos asiáticos, europeus, árabes, indianos. Gostei muito.
1: Madrid recebeu em 2025 mais de 9 milhões de turistas vindos de todas as partes do mundo.
5: Nossa companhia aérea leva 2.000 pessoas por dia do Brasil para Madrid. Isso é o dobro da capacidade que tínhamos antes. Uma vez aumentada a capacidade, crescem ambos os mercados. Se beneficiam os dois países. O Brasil se beneficia por ter mais conectividade com todo o mundo e os europeus se beneficiam por poder chegar ao Brasil em diferentes cidades.
1: Perto da Plaza Mayor, uma paradinha no Mercado de São Miguel. O Jesus vive da arte de cantar nas ruas de Madrid.
2: O que eu não posso perder em Madrid? Eu tenho que fazer em Madrid.
6: Parque del Retiro.
2: E Jesus tem razão. O Parque del Retiro é lindo e é o queridinho dos madrilenhos. Sabe por quê?
1: Ele combina natureza, arte, história num único espaço. Cada estação muda as cores e a vibe do parque. Ele foi criado no século XVII para a corte espanhola, que ficava no Palácio do Buen Retiro.
2: Madrid tem muitas histórias subterrâneas. Essa aqui é uma delas. É a primeira estação de metrô da cidade, lá de 1919. Não é permitido fazer vídeos, mas a gente fez umas fotinhas para você ver como tudo funcionava naquela época.

0: E agora um pouco de história antiga.
1: Este é o templo de Devon.
2: No coração de Madrid, um pedaço do Egito Antigo. Esse templo tem mais de 2.200 anos de história. Ele foi construído no século II a.C. e foi doado aqui para a Espanha pelo governo egípcio em 1968. E foi reconstruído aqui no Parque da Montanha, em Madrid.
0: Madrid, capital espanhola, tem o famoso Triângulo da Arte. Em uma pequena área, concentra três dos principais museus de arte do mundo.
2: Nesse edifício histórico fica o prestigiado e encantador Museu del Prado.
0: O edifício é de 1819, mas foi modificado para poder receber e abrigar muito mais obras.
2: O Museu do Prado é símbolo da cultura espanhola e europeia.
0: Por aqui passam por dia cerca de 6 mil pessoas. São 34 mil obras, entre elas mais de 8 mil pinturas. Pedimos para a direção do Prado nos apresentar as mais icônicas e procuradas pelos visitantes. E o resultado foi esse. As Meninas, de Velázquez, é considerada uma das pinturas mais importantes da história da arte. Esse quadro foi pintado há mais de 360 anos. Ela foi chamada por Velázquez de A Família de Felipe IV. Mas especialistas mudaram o nome. Até o próprio pintor está na tela, olhando para quem observa o quadro.
3: É uma pintura que, embora tenha muitos anos, é incrivelmente moderna. Se observarmos com os olhos de hoje, poderia lembrar uma selfie. É um jogo de espelhos e olhares. E essa interação dá a ela uma grande modernidade que fomos descobrindo ao longo do tempo.
0: Nessa outra sala tem um olhar enigmático de um cavaleiro com a mão no peito, de El Greco. O gesto é como se ele estivesse prestando um juramento.
4: El Greco possuía a capacidade de capturar, como nenhum outro, aquilo que ficou conhecido na história como o protótipo do cavalheiro espanhol. Apesar de ser grego, ele veio para a Espanha e fez fortuna na corte, e foi o grande pintor institucional do nosso país.

0: Guernica, norte da Espanha, na província de Biscaia, em 1937. E numa pequena caminhada, chegamos ao acervo que reúne 8 séculos de pintura.
1: Da arte clássica contemporânea, esse é o Museu Thyssen, parte do Triângulo.
2: Este museu oferece uma oportunidade única de fazer um passeio pela história da pintura do Ocidente, para que possamos, através de algumas obras, compreender a evolução da pintura ocidental.
0: Aqui a gente percorre vários séculos da história, passando pelo italiano Caravaggio, um dos maiores pintores do estilo barroco do final do século XVI, ao holandês do pós-impressionismo, Vincent van Gogh, do século XIX, chegando ao francês impressionista Edgar Degas, no século XX.
1: O pintor francês Edgar Degas era um obcecado por balé. Essa obra é uma das mais bonitas dele, A Bailarina Verde, de 1877 a 79. O interessante é que ele captou esse momento bem na hora que ela faz um giro no palco.
2: Visitar um museu é muito importante em vários níveis. É uma forma de aprender sobre a nossa história de uma maneira diferente. A arte é uma forma de linguagem que não se dirige somente ao intelecto, mas fala com as emoções, com as sensações, e isso contribui muito para o ser humano.
3: Aporta muitíssimo ao ser humano.
0: É, os turistas estão apaixonados por essa cidade.
4: A gente está amando, é uma cidade com muita vida e tá sendo uma delícia.
5: Muito, muito boa mesmo a cidade, muito seguro, muitas coisas para fazer, muita coisa para conhecer, muito bom.
6: O que mais me chamou a atenção, na verdade, foi sobre o palácio, que tinham 3.418 quartos e ele não chegou.

0: palácios majestosos aos parques arborizados. Madrid revela séculos de história e cultura. O Palácio Real de Madrid é um colosso, são 135 mil metros quadrados. Isso equivale a quase 19 gramados do Maracanã. São 3.418 quartos. Todo mundo podia brigar com quem quisesse. E ainda é um grande polo de negócios. A cidade funciona como uma ponte entre a comunidade europeia e a América Latina.
1: Turismo e negócios para Madrid é vital.
2: O turismo e os negócios são vitais para Madrid. São essenciais. Atualmente, Madrid se tornou em uma nova Miami. Muitos latino-americanos, e claro, muitos brasileiros também, vêm a Madrid não apenas para fazer negócios, mas também para morar. Eles estão investindo fortemente em novos negócios e empresas, novos projetos, e para isso, a conectividade aérea é fundamental. Madrid se tornou, nesse sentido, o farol da Espanha para a América Latina e para o mundo.
0: Esse local aqui está voltado aos novos negócios, de restaurantes, cafés, lojas e academias, a centros de saúde, de obras de arte a cine boutique. Fica na chamada As Cinco Torres.
3: Para quem procura história, o centro antigo. Negócios, por essa região aqui. Esse complexo moderno, que fica a 10 quilômetros do centro antigo de Madrid, foi criado para atender a necessidade de quase 20 mil pessoas que trabalham todos os dias nas empresas financeiras e também se hospedam nessa região de business da cidade.
0: Em 2020, foi inaugurado o edifício mais novo da área. É uma universidade vertical, a IE University, voltada para os negócios, direito, relações internacionais e inovação. Cerca de 10 mil alunos de 160 países estudam aqui. No mundo dos negócios, a Espanha é uma grande parceira comercial do Brasil. E o país foi um

0: que mais apoiou o acordo entre a União Europeia e o Mercosul. O Juan é também presidente do Conselho de Turismo da Confederação Espanhola de Organizações Empresariais e vê muitas novas possibilidades no horizonte.
1: Abre portas que antes não existiam, permitindo diversificar os investimentos, as estratégias e os objetivos, não se concentrando apenas em uma região, mas tendo uma visão muito mais ampla. Assim, quando as coisas dão errado em uma área, surge uma oportunidade em outra. E acredito que este acordo entre a União Europeia e o Mercosul impulsionará as relações entre a América Latina e a Europa, entre os países membros do Mercosul e a União Europeia, de uma forma que não existia antes.
0: E aqui em Madrid tem um negócio que está aberto há 300 anos, 3 séculos.
2: Nós íamos almoçar no restaurante mais antigo do mundo em atividade.
0: Esse restaurante nunca fechou. Serve receitas de séculos atrás, como o clássico porco assado.
3: Cogotinillo, leitão.
4: A receita com o leitão nós fazemos desde a fundação do restaurante.
0: E tem um forno que nunca foi apagado.
3: O forno é original.
4: O forno é original, de 1725.
0: Ele é mais um dos tantos atrativos turísticos que rendem muito dinheiro para a cidade. E se tem outro negócio próspero por aqui e que mexe com corações brasileiros e espanhóis, é o futebol.
5: Esse gigante de aço que você vê atrás de mim é uma máquina de transformar sonhos em receita. De cada 10 turistas que passam por aqui, pelo menos 3 têm destino final nesse lugar. O Santiago Bernabéu, casa do Real Madrid, se tornou um centro de entretenimento que funciona todos os dias do ano. O investimento bilionário reflete uma tendência global, o esporte como um importante motor do turismo.
6: Hoje, acredito que quase todos viajam em busca de experiências. Em vez de dedicar uma parcela significativa de nossos recursos e investimentos a bens materiais, passamos a buscar experiências. E é por isso que este momento, em que o turismo esportivo permite viver uma experiência verdadeiramente única, é bom para os negócios. Ele gera riqueza, cria empregos e gera oportunidades. Há um fato muito interessante. Além do Museu Thyssen e do Museu do Prado, que são cruciais para atrair turistas a Madrid, o Museu do Estádio Santiago Bernabéu e o Museu do Atlético de Madrid competem com o Museu do Prado em termos de número de visitantes. Competem porque são lugares que todos gostam de visitar. Portanto, haverá uma fatia de mercado cada vez maior para eventos que oferecem uma experiência única. E é isso que nos motiva a viajar.
7: Vivir um momento único. E isso te leva a viajar.
0: Gente do planeta todo que vem assistir a um jogo consome no hotel, nos restaurantes, bares, no transporte, nas lojas, movimentando a economia de forma impressionante.
5: Mais um ponto interessante para quem gosta de futebol. Este aqui é o Museu Legends.

0: Esse carioca da gema torce para o
1: Vasco da Gama, time carioca.
0: E na Espanha?
1: Na Espanha.
0: Tem alguma coisa do coração?
1: Ah, de repente essa preferência vai por conta do Vini Júnior, né? Acaba sendo Real Madrid.

0: E ele foi curtir um dia dentro do Bernabéu.
1: Nossa, que estádio maravilhoso, coisa linda, muito bem organizado.
0: O Real Madrid é um dos clubes mais populares do mundo. Só na temporada 2024-2025, gerou quase 360 milhões de euros para a Espanha em impostos. E haja tecnologia. Olha como o estádio protege seu gramado para receber grandes shows.

0: Essa família que turistou pela capital espanhola fez questão de também ir ao tour do estádio Bernabéu.
1: O futebol é o esporte mais, é o mais mágico que existe, né?
2: Com certeza, a gente vai fazer o tour daqui a pouco, daí eu vou ter uma impressão, porque é um estádio lindo, né? Eu torço pro Coxa, que tem um estádio grande, mas não se compara com o do Real Madrid.
0: O mais animado, o Leonardo.
3: Hoje nós vamos conhecer o melhor estádio daqui, que é o Bernabéu.
0: Bernabéu de quem?
3: É do Real Madrid.
0: E o que é o Real Madrid pra você?
3: Melhor time do mundo.

0: Eu vou terminar essa reportagem mostrando que aqui em Madrid tem muitas tendas do desejo, tem muitos lugares onde você pode colocar os seus desejos. Essa aqui é uma delas e vive cheia, cheia de gente. Dá uma olhadinha.
1: Eu achei muito charmoso, muito legal e adorei escrever meu bilhetinho.
2: A gente escreve os nossos desejos e depois a gente toca o sino para se realizar.

0: E o Band News Docs vai ficando por aqui. Muito obrigado pela sua companhia e audiência. Até a próxima.
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0: O presidente da Argentina, Javier Milei, discursou durante a convenção partidária do Partido Liberal neste sábado. Milei reafirmou seu apoio à candidatura de Flávio Bolsonaro e citou as recentes vitórias da extrema-direita em países como o Peru e a Colômbia. Vamos ouvir.
1: O socialista precisa usar todos os meios a seu alcance para negar uma realidade que demonstra que as suas ideias são falsas, nocivas e destruidoras para qualquer nação. E assim usam todas as ferramentas de coerção do Estado para isso. Acho que vocês entendem um pouco desse tipo de coisa aqui. De uma maneira muito semelhante,
2: a esquerda
1: pretende colocar a conformidade extrema e trazer um sistema que não é humano, com algo que é ilusório. Uma situação onde o indivíduo deve se quebrar para conseguir se encaixar. Eles são mutilados segundo a necessidade do governo do país.
2: O que eu quero dizer é que o Brasil ainda e profundas de este modelo.
1: É que o Brasil precisa aliviar as consequências desse modelo. Precisa avaliar as consequências desse modelo. Confiamos em você, Flávio, para conquistar isso e conseguir deixar para trás a ameaça socialista. Por isso, hoje, o socialismo latino-americano
2: está
1: sendo erradicado eleição por eleição. Argentina, Colômbia, Peru, Chile, Equador.
2: E esperemos que em outubro seja
1: também Brasil liberado.
0: Javier Milei, presidente da Argentina, ainda disse que seu objetivo com a visita aqui ao Brasil é garantir que a esquerda perca influência na América Latina.
1: O socialismo traria a pobreza extrema.
2: E porque hemos padecido, não queremos que outros padeçam.
1: E porque a gente passou por isso, a gente não quer que outros passem por isso. Então, parte da nossa missão como governo é ajudar as outras nações para que elas tragam mudanças a tempo e evitem tragédias econômicas como o que aconteceu na Argentina. Para que não seja algo pior do que aconteceu na Argentina. Fizemos visitas a outros países, em fóruns e organismos internacionais.
2: E lo seguiremos haciendo.
1: E vamos seguir fazendo isso.
2: Seguiremos oferecendo
1: em todas partes contra as mentiras do socialismo. O nosso testemunho contra todas as mentiras que traz o socialismo.
0: Deixa eu repercutir tudo isso agora com o professor de Relações Internacionais, Leonardo Trevisan, já aqui com a gente da ESPM. Professor, obrigada por conversar com a gente. Fazia tempo, hein, que a gente não se falava. Agora, professor, vamos tentar entender um pouquinho mais essa questão da direita avançando e da importância de ontem na convenção que coloca realmente, oficialmente, Flávio Bolsonaro como presidente, né, o pré-candidato à presidência da República pelo PL, a gente tem um discurso de Javier Milei, ou seja, presencialmente, com essa força e falando do avanço da direita pelos países, né, e também um recado de vídeo por Netanyahu. Quais são os recados que a gente pode entender e por que é tão importante, tanto para Netanyahu quanto para Milei, participarem dessa convenção? Professor, boa noite, bem-vindo.
3: Boa noite, Paula. Boa noite a todos que nos escutam, né? Eu presumo que nós temos que olhar para essa chegada desses apoios, né, tanto do Netanyahu quanto do Milei, pelo tamanho que eles têm, né? Eu gostaria de ter uma pesquisa curiosa, né, mera curiosidade minha, sobre quantos brasileiros conhece Benjamin Netanyahu. Nós vamos ter um susto, né? São muito poucos, né? Quanto a Milei, né, talvez a gente tenha que olhar, né, para uma necessidade do próprio Flávio Bolsonaro, do próprio candidato, né, de angariar apoios em um momento em que o perfil, vamos dizer dessa forma, o anel de sustentação dele político está com problemas, né? Então, Milei veio com a função clara, né, de dar um reforço a ele, de um apoio político, só eu não sei o quanto esse apoio é efetivo nas urnas, né? Temos que olhar mais uma vez para esse lado. Quanto ao crescimento da direita na América Latina, a gente precisa olhar isso com muita, muita cautela, É claro que a América Latina está, se a gente olhar da Argentina até a Colômbia, no que está sendo chamado de uma onda azul. Porém, alguns desses vitoriosos, com pouquíssimo tempo no governo, enfrentam uma cobrança popular pelas promessas não atendidas. O único que, de algum modo, tem um tipo de promessa atendida é Milei, o que não significa que tenha essas promessas atendidas para baixo, para toda a população argentina que sente o peso da inflação. É bom a gente lembrar que a inflação argentina ainda está na faixa de 30% ao ano. É bom a gente lembrar que o consumo de alimentos na Argentina, ele caiu em relação primeiro semestre de 2026 a primeiro semestre de 2025, 21%. Ele cai uma média de 3% ao mês. Os dados são do INDEC, uma espécie de IBGE argentino. Então, quando nós olhamos para esse quadro, primeiro de tudo, nós temos que saber de que direita efetivamente nós estamos falando, solucionadora ou não de problemas. Se for mais uma direita, como foi a esquerda na onda rosa, há uns anos atrás, a América Latina passou por uma onda rosa, que foi destronada na próxima eleição por uma onda azul. Os problemas cruciais da América Latina não são enfrentados, Paulo, nem pela direita, nem pela esquerda. E a cada eleição, a população se sente de novo enganada. Com Milei, nós temos, quando me perguntam se o projeto de Milei está funcionando bem, eu respondo sempre com a mesma pergunta: depende para quem. Se você olhar para as exportações argentinas num determinado momento, vai muito bem, obrigado. Os números do INDEC, do mesmo número que indica do supermercado, mostra que o agronegócio argentino vendeu 38% a mais neste semestre, primeiro semestre, do que do ano passado. O lítio, a Argentina descobriu, vende 40% a mais de lítio do que tinha. A Argentina está vendendo mais petróleo. A Argentina está fazendo caixa com isso em dólar. No entanto, para as populações, para o povo, para as classes menos favorecidas, para usar a expressão clássica, os quadros não estão atingindo. É nesse contexto que a gente deve olhar a visita de Milei. Um contexto em que ele faz algumas observações sem comentar exatamente do que é que nós estamos falando quanto a entregar efetivamente essas promessas.
1: Agora, professor, quando o senhor fala até dessa questão, botando muito ali a Argentina, e não só a Argentina, mas do avanço da direita, não reflete um cansaço do eleitorado? Porque assim, se o Milei agora ainda tem muitos pontos negativos, e questões que não consegue cumprir as promessas feitas em campanha, seus antecessores também, A inflação a inflação já estava nas alturas antes. Então, esse avanço da direita não é por conta de um cansaço dos eleitores? E isso, ele trazer para cá, não é uma esperança, entre aspas, que isso aconteça por aqui?
3: Sem dúvida nenhuma. Sem dúvida nenhuma. Os governos, olha o governo chileno de Katz, não consegue entregar as suas promessas, mas o governo chileno de Gabriel também não conseguia entregar promessa alguma, pelo contrário. Tanto que foi duramente derrotado nas urnas. Na Colômbia, a mesma coisa. Então, quando você olha para esse quadro, estou falando de Colômbia, olha o Peru. O Peru escolheu a filha de Fujimori, que foi ele ficou 20 anos preso, corrupção, um monte de denúncias, tudo mais. Há um cansaço. Isso tenho observado muito, sabe, Paula? A tua observação é absolutamente pertinente. Há um cansaço nas promessas eleitorais latino-americanas dos dois lados, da esquerda e da direita. O que nos faz fazer a pergunta óbvia: por que nada avança na América? O que acontece que que as condições populares não são atendidas na América Latina, né? Nós teríamos que talvez fazer uma observação se as estruturas econômicas da América Latina são alteradas em governo de esquerda ou de direita. Parece que não, né? E tanto é assim que eles se substituem. É o que está você, exatamente o que você disse. Nós tínhamos uma onda rosa 10 anos atrás, 5 anos atrás ela foi dobrada por uma onda de direita, né? E isso não resolveu problemas. O quadro é complexo, o quadro é difícil, né? E eu não acredito que um apoio como este de Milei, ele pode ocupar um espaço mais político, mas ele não agrega pontos para a campanha de qualquer candidato. As frases de Milei sobre socialismo e tudo mais são frases fortes, incandescentes para aquele público, mas no concreto eles têm pouco objetivo eleitoral aqui no Brasil. E eu desconfio que Flávio Bolsonaro saiba disso.
0: Agora, a participação do presidente da Argentina, Javier Milei, nessa convenção e as falas dele de ataque à esquerda, enfim, obviamente que acenderam uma luzinha no governo brasileiro, que inclusive chamou o embaixador da Argentina para conversar sobre isso. Soma-se as falas de Milei, falas que já aconteceram anteriormente do presidente americano Donald Trump a respeito de... Por várias vezes ele chegou a dizer que o julgamento de Bolsonaro teria que ser nas urnas e não pelo STF, críticas ao governo, recebeu Flávio Bolsonaro na Casa Branca, onde ele tira fotos com Flávio Bolsonaro, ou seja, a gente consegue ter essa visualização, assim como se teve do presidente da República, com a diferença que Lula e ele, se teve realmente esse amor que tanto fala quatro paredes, terminou ali mesmo, né? No dia ou no dia seguinte, diferentemente de Flávio Bolsonaro. Trump concede green card a Eduardo Bolsonaro, ou seja, o governo... Mais um indício, né, de que lado eles estão. Tudo isso acende, obviamente, uma luz de atenção e de medo do governo brasileiro, que fala que ele teme principalmente a questão das urnas. Existe o porquê desse temor? E o que uma visita do embaixador da Argentina, uma conversa com o governo brasileiro pode amenizar nessa situação? Porque existe um lado, uma coisa chamada democracia, né? Assim como o presidente Lula mesmo falou por várias vezes e que apoiava Fernandes e era contra Milei na sua campanha, apoiava Biden, era contra Trump. Então, assim, até onde, né, existe um exagero, essa preocupação do governo, já que fazem o que ele também já fez, ou realmente pode-se ter um avanço e a preocupação é legítima do governo?
3: Olha, primeiro de tudo, nós temos que ver, né, que é exatamente o que você disse. No governo Fernandes, Fernandes inclusive esteve no Brasil e visitou Lula na cadeia. Uhum. Né? Tu lembra disso. Né? Na última eleição, o presidente Lula esteve na Argentina e foi visitar Cristina Kirchner, que está em prisão domiciliar. Então, os fatos aconteceram dos dois lados, né? Sabe, Paula, eu penso, né, que essas questões do Planalto, elas trocam de lado de uma forma curiosa. Quando Bolsonaro estava no poder aqui, Jair Bolsonaro e Fernandes na Argentina, eles se alteravam, eles se altercavam, falavam desaforos um para o outro, e o fato real, né? Quando a gente fala de Brasil e Argentina, sabe, Paula, eu me preocuparia o dia em que os empresários argentinos e os empresários brasileiros falassem qualquer coisa contra o Mercosul, ou, por exemplo, contra o acordo automotivo. Aí eu ficaria preocupado. Porque os dois, a Casa Rosada e o Palácio do Planalto, politicamente, tentarem tirar vantagem do momento para falar mal do outro, para ver se consegue alguma vantagem eleitoral, são iguaizinhos. Os empresários olham para as trocas comerciais Brasil e Argentina. Eu falo de acordo automotivo, que é o mais forte, mas ele se estende nos têxteis. Enfim, Eles falam daquilo que conta realmente, da geração de emprego aqui no ABC, em Rosário, na Argentina, na indústria automobilística. Opa, aí não tem xingamento. Aí os dois lados olham, sentam e vamos lembrar um fato, né? Paulo Guedes, lá atrás no governo Bolsonaro, pensou em diminuir a força do Mercosul até ele fazer uma visita aqui na Fiesp. Depois da visita na Fiesp, parou de falar desse assunto. Aconteceu o mesmo na Argentina com Caputo, igualzinho. Falou, não sei o que, vamos cortar as relações, até ele visitar a central argentina, industrial. Ele disse, você está maluco? Nossos negócios são proveitosos para os dois lados. É? Então, quando eu olho para isso, eu dou a isso a dimensão que ele tem, sabe? Uhum. Eu acho que há muita desinformação política sobre o que é a realidade política dos dois lados. Eu vou dar um exemplo concreto desse que nós ouvimos ontem, né? O presidente Milei falou em miséria romantizada, que as ajudas populares seriam muito ruins, que era uma demonstração de que o Estado... Sabe, Paula, eu fico pensando, você vai me dizer se eu estou errado. Você acredita que o Flávio Bolsonaro falará isto aqui contra o Bolsa Família? Você acredita nisso? Eu não acredito. Ponto. Milei está mal informado sobre a força que tem um programa social no Brasil. É igualzinho o Bolsonaro falando do Fernandes. Então, nesse tom, né, eu acredito que a gente talvez tenha que colocar isso na dimensão que ele tem, né? Até mesmo quando você lembrou bem, né? Os 39 segundos de amor, nós conversamos muito sobre isso, Paula, na época, né? Os dois, assim, um namoro assim que se parecia um casamento amanhã, né? Trump e Lula, né? É claro que tem outros cenários na relação Trump e Lula. Tem o crescimento da presença da China no comércio brasileiro, que assusta os americanos. Tem a força do agronegócio brasileiro. Nós estamos esquecendo sempre isso, Paula. Paula, no ano passado, a hegemonia do agronegócio americana no mundo, os Estados Unidos venderam... Quando eu vi esse dado, eu olhei, prestei atenção nisso, falei, aqui tem coisa. O agronegócio americano, no ano passado, vendeu 171 bilhões de dólares. O agronegócio brasileiro, no ano passado, encostou, vendeu 169 bilhões de dólares. O agro brasileiro é competente para desafiar a hegemonia americana. Opa! Quer dizer que quando a gente fala de tarifa, tem a ver com o crescimento do agro? Tem a ver com o crescimento do agro. Tem a ver com o jeito pelo qual o Brasil está colocando certas posições que ameaçam hegemonias americanas. Aí a gente entende perfeitamente que os 39 segundos acabam na hora, Paula. Na hora. Então talvez a gente precisasse prestar mais atenção que os discursos de Milei e das reações, chama o embaixador, faz cara feia, tá bom. Real, Mercosul não vai ser mexido, acordo automotivo, acordos comerciais fortes com têxteis, com vinhos argentinos, isso nada vai ser mexido. Então no que conta, as coisas continuam. O Palácio do Planalto e a Casa Rosada vão fazer os seus desaforos costumeiros, típicos da América Latina. A realidade vai se incumbir deles.
1: Agora, eu queria também tentar entender com o senhor a mensagem de Netanyahu. Como o senhor fala assim, olha, se a gente fizer uma pesquisa aqui no Brasil, quantas pessoas brasileiras sabem quem é Netanyahu? Por que que ela é importante? Ou ao contrário, por que que é importante para Netanyahu gravar essa mensagem para uma convenção sobre uma eleição aqui no Brasil?
0: é mais um recado para o governo brasileiro, que eles têm tido alguns atritos. Alguns atritos ali. Para quem é esse recado? Qual o objetivo para ele gravar esse vídeo?
3: Olha, eu tenho uma desconfiança, né, de que Netanyahu tem informações sobre a posição brasileira e certos detalhes da posição brasileira que são não completos, né? E ele, de certa forma, age a partir desses detalhes, né? A partir dessas informações, né? O Brasil, de alguma forma, não tem uma posição anti-Israel. Não tem. A população brasileira não tem essa posição anti-Israel. Tem sim, claro, evidente, a questão de Gaza, a questão de ocupação no sul do Líbano, todo o drama daquela guerra, isso é uma realidade. Agora, você dizer que o Brasil tem alguma posição contrária ao Estado de Israel, muito pelo contrário. Segundo, mesmo nas posições mais progressistas brasileiras, elas conseguem reconhecer que Israel é uma... talvez a única democracia no Oriente Médio. Isso precisa ser lembrado. Tem duas Israel, Paula. Tem uma Israel de Netanyahu, que é um problemão. Mas tem uma outra Israel, né? Que agora vai ter eleição em outubro. Uma outra Israel que olha para soluções de modos diferentes. Talvez Netanyahu tenha a necessidade de participar disso com uma má informação sobre quais são as posições brasileiras. Pode ser, não tenho certeza sobre isso. Pode ser também que Netanyahu olhe para o Brasil e, como o Brasil reclamou na ONU com posições de direitos humanos e tudo mais, ele puna, cutuque, assim, marque posição, né, contra países que tomam essa atitude em relação a problemas com Israel. Mas a gente precisa sempre lembrar com Israel que desde 1946 o Brasil não há, o país Brasil é um país amigo de Israel, e eu desconfio que isso vai continuar, independente de governos momentâneos lá e cá.
0: Vamos ver o que vai acontecer, professor, porque na verdade essa nossa eleição brasileira já está assim, ó.
3: Paula, posso te garantir que nós teremos umas semanas movimentadas até outubro. Posso te garantir. Isso eu tenho certeza. O resto eu tenho dúvida, mas isso aí eu tenho certeza.
0: Obrigada, professora. Estava com saudades, viu? Grande beijo para você. Bom restinho de domingo e até a próxima, professor.
3: Até a próxima. Bom domingo para você também, minha cara. Um abraço a todos. Obrigado. Boa tarde. Boa noite já.
0: Boa noite. Sobe para mais de 330 mil o número de pessoas que tiveram que deixar suas casas por conta dos incêndios florestais que atingem a França e a Espanha. Os governos francês e espanhol acionaram protocolos de emergência e solicitaram suporte da União Europeia para conter o avanço do fogo. As altas temperaturas e os ventos têm dificultado o trabalho das equipes de resgate, principalmente nas áreas de fronteira. Profissionais de outros países já se deslocam para a região para auxiliar no combate aos focos de incêndio. Enquanto isso, abrigos provisórios foram montados em escolas para receber as famílias que precisaram deixar suas casas. Segundo dados da Reuters, a média de temperatura nas regiões está 7,3 graus Celsius acima da marca histórica para o mês entre 1961 e 1990. Na verdade, deixa eu traduzir para você essa informação, que ela ficou confusa. Está acima da marca histórica, que começa a ser, né? Onde é que se avalia essa marca histórica? De 1961 a 1990, tá? E aí, a partir disso, a gente já está bem além, estamos em 2026, aí sim, avançando com altas temperaturas e batendo recordes. O suspeito de atropelar diversas pessoas durante a parada LGBTQIA+, em Berlim, foi morto a tiros pela polícia em uma operação neste domingo. O ataque com a van aconteceu no sábado e mobilizou intensamente as forças de segurança pública da cidade durante todo o fim de semana. Autoridades confirmaram que o fugitivo foi localizado na periferia oeste de Berlim. De acordo com o comunicado oficial, os agentes de segurança atiraram depois que o homem avançou contra eles, armado com uma faca. O suspeito era um cidadão alemão, de 21 anos, que, segundo as autoridades, já era conhecido da polícia e tinha cometido outros crimes. Ele chegou a receber atendimento médico, mas não resistiu aos ferimentos e morreu no local. O ministro do interior da Alemanha classificou o caso como um ataque terrorista islâmico e disse que o crime está sendo investigado pelo Departamento Antiterrorismo. O ataque deixou um morto e 29 feridos. O líder supremo do Irã, Mojtaba Khamenei, fez um pronunciamento em que afirmou que a preservação da integridade territorial do Líbano é a exigência central para encerrar a guerra com os Estados Unidos. O posicionamento oficial foi lido por uma repórter na televisão estatal iraniana. Khamenei afirma que a defesa do território libanês é tratada como uma política estratégica e inegociável de Estado. Tropas israelenses já começaram a se retirar de algumas regiões do sul do Líbano, parte de um plano que estabeleceu zonas-piloto e que agora estão sob controle do exército libanês. O líder supremo do Irã reforçou a promessa de apoio ao Hezbollah, grupo armado financiado pelo Irã na região. Agora a gente tem intervalo e volta já já. 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

0: nessa?
1: Aqui reunindo todas as informações, porque daqui a pouquinho eu vou entrar ao vivo para trazer tudo para vocês.

0: De um lado, a sabedoria de quem já viveu muito. Do outro, a curiosidade de quem está descobrindo esse mundão agora. Hoje o programa Seus Filhos vai falar da troca entre gerações. Como ela pode ser proveitosa, mas como ainda é muito difícil, principalmente em algumas fases da vida dos filhos. Esse é o nosso assunto por aqui. Eu, Thaís Dias, fico na sua companhia e na companhia dela também, Roseli Saião, minha companheira de sempre. Tudo bem, Roseli?
1: Tudo bem, Thaís? Sempre uma delícia conversar com você sobre os assuntos que envolvem os mais novos e hoje os mais velhos também.
0: E a gente segue por aqui agora também com uma convidada mais do que especial ao longo do programa Seus Filhos de hoje, antropóloga, escritora e autora do livro Velho é Lindo. Miriam Goldenberg, seja bem-vinda ao programa Seus Filhos, é muito bom ter você aqui com a gente.
2: Bom, é uma alegria estar com vocês. E ainda mais porque eu sou muito fã da Roseli.
0: Ela é maravilhosa, né? E a gente vive muito essa troca intergeracional, Roseli, aqui no programa Seus Filhos, né? Somos de gerações diferentes e falamos para aqueles que estão vivendo a realidade da criançada, da adolescência e às vezes sente uma dificuldade, um ruído nessa comunicação. Por que que é tão difícil a gente se comunicar com idades diferentes?
1: Olha, já teve um tempo que não foi difícil assim, Thaís. Por exemplo, né, eu venho de uma família que tinha 5 filhos, com idades diferentes, sendo que havia uma diferença de 11 anos entre a mais velha e a mais nova. E naquela época, os filhos eram criados no coletivo, não era um por um. Hoje é mais um por um, né, mesmo que as idades sejam bem próximas. Então, criando-se no coletivo, os filhos... Eles aprendiam os mais velhos a cuidar dos mais novos. Os mais novos, quando precisavam de ajuda, chamavam os mais velhos. E assim, então, na sociedade, era mais fácil a convivência de pessoas de idade diferentes. Aos poucos, a gente foi entrando num tempo que até as indicações de lazer vinham com idade, né? Tal lugar é bom para pessoas entre 25 e 35. Tal lugar é bom para pessoas de 40 a mais. Tal lugar para 18 a 25 e por aí vai. A gente foi se agrupando em bolhas etárias. E aí ficou muito difícil conviver com o diferente. E o mais novo e o mais velho é o nosso diferente, né?
0: E Miriam, como é que a gente fura essa bolha, né? Essa bolha que quer restringir a gente a conviver simplesmente com aquele grupo da nossa faixa ou no máximo com um ali bem próximo. Como é que a gente faz isso?
2: Eu acho que hoje tem um componente relativamente novo, que é o celular, né? O brasileiro passa, em média, por dia, 9 horas... e 13 minutos no celular. Então, o que os mais velhos que eu pesquiso mais se queixam é: ninguém me escuta, ninguém me enxerga, ninguém tem interesse nas minhas histórias. Meus filhos e meus netos ficam 9 horas e 13 minutos em média por dia no celular. Então, não é questão de furar a bolha, a questão é uma sociedade que se tornou tão individualista, tão narcisista, tão interessada no próprio umbigo, e não são só os jovens, os adultos também, existe hoje uma solidão enorme. Os mais velhos sofrem muito com isso. Mesmo aqueles que se conectam por celular com outras pessoas, mas eu vejo que os adultos e os jovens também estão perdendo a possibilidade de uma conexão mais verdadeira, olho no olho. Estão perdendo a capacidade de enxergar e de ouvir os mais velhos, mas todos os outros.
0: A gente vai ouvir aqui, abrir espaço para ouvir uma mãe. É a Maíra Rodrigues e ela fala um pouco dessa dificuldade de conseguir se conectar com os filhos algumas vezes, simplesmente dessa comunicação entre eles. Vamos ouvi-la.
3: Não passamos por isso, já nascemos adultos, né, que não passamos pela adolescência, que não entendemos as dores deles, né, não entendemos o que eles passam, não passamos por aquilo e não podemos aconselhar, né, mas um bom diálogo sempre resolve tudo, né? A gente insiste, insiste, insiste, até que eles se abrem e começam a falar com a gente.
0: Roseli, insiste, insiste, insiste, mas eu acho que a grande deixa que ela deu ali é assim, parece que a gente já nasceu adulto, né? E esquece que já viveu essa fase, né? Esquece que já foi adolescente, esquece que já foi criança. Essa, vamos dizer, espécie de empatia, ela é fundamental para a gente quebrar essa, romper e quebrar mesmo essa barreira?
1: Isso, isso mesmo. Olha, é muito comum que quando os nossos filhos se tornam adolescentes, a gente parece que apaga que um dia a gente foi adolescente, que a gente deu cabeçada, que a gente errou, que a gente não gostava de estar com os adultos, queria estar só com os nossos colegas, os nossos pares, os nossos amigos, que a gente desafiava pra caramba, a gente transgredia, mas parece que não, que a gente foi sempre muito bom quando os nossos filhos começam a fazer tudo isso. Inclusive, eles trazem pra gente uma nova linguagem, né? O que é muito importante da gente compreender. Porque até durante toda a infância, eles foram submetidos à linguagem dos pais. Então, inclusive o bebê pequenininho, né, quando começa a falar, ele nem fala eu, ele fala ele, que é como os pais se referem a ele. Então, ele é ele, né? Na adolescência, eles começam a enxergar o mundo com o olhar deles e não mais por meio do olhar dos pais. E aí eles têm que inventar uma linguagem nova, porque que é isso, dividir, falar a mesma linguagem que os pais? Não, isso é coisa de criança, não é mais, agora eu já cresci.
0: Miriam, quando a gente pensa, né, nessa relação no mundo contemporâneo, pelo menos eu tenho essa percepção, queria te ouvir um pouco sobre isso. Parece que tem uma hierarquia em que crianças e pessoas mais velhas, elas têm as suas vozes minimizadas, que a voz que predomina é realmente a voz do adulto, né? Daquele que está ali numa faixa entre talvez 30 e 50 anos. E quem está abaixo disso tem uma voz um pouco mais baixa. Você também tem essa sensação?
2: Eu acho que os mais velhos, eles não se sentem escutados. É bom eu dizer que eu trabalho com mais velhos mesmo. Mais de 80, 90 e até 100 anos. Então, são pessoas que tiveram essa socialização que a Roseli falou, de famílias grandes, né, de muitos irmãos, de primos, e que perderam todos eles. Então, que hoje convivem com os filhos, com os netos e até com os bisnetos. Agora, Thaís, eu percebo que as crianças tem um poder enorme nas famílias. Elas são, assim, elas adquiriram uma voz que a minha geração não teve. Eu não tive, quando eu era criança, a voz que as crianças têm hoje. Elas aprendem muito cedo a dizer não, o que elas querem, o que elas não querem. E até porque as famílias são cada vez menores. Às vezes de um filho, no máximo dois, eles têm um espaço, uma escuta que as gerações anteriores não tinham. Então, eu vim de uma família não tão grande, mas eu não podia falar. E se eu falasse qualquer coisa, era a época que ainda se apanhava muito. Então, tinha que ficar calado. Hoje não, hoje eu vejo muito mais as crianças com poder, não só de falar, mas de escolher, desde muito cedo. Mas os mais velhos, eu acho que estão, esses mais velhos, que são bem mais velhos, e que não se conectam tanto com as redes sociais, eles estão cada vez mais sozinhos.
0: A gente vai falar muito sobre acolhimento hoje aqui no programa Seus Filhos, o acolhimento em todas as faixas etárias, como todo mundo pode aprender, né, se tiver aberto para isso. Mas antes, a gente tem a Roseli Sayão trazendo a dica, como sempre, para a gente refletir um pouco mais sobre esse assunto. Qual é a sua indicação, Roseli?
1: Hoje eu vou, Thaís, vou indicar um filme. É um filme da minha juventude, mas que eu acho um clássico, quando a gente fala de relações intergeracionais, né? O título do filme é Ensina-me a Viver. E é uma história incrível de um adolescente que ele está sempre de preto e ele é obcecado pela morte. E ele vive tramando o próprio suicídio. Até que um dia ele vai num velório, num enterro, ele adora ir atrás da morte, né? E conhece lá uma senhora de mais de 80 anos e eles começam uma amizade inusitada e ele aprende com ela a enxergar o mundo de maneira diferente. Aprende, portanto, com ela muitas lições de vida. Eu acho esse filme maravilhoso. Ensina-me a Viver, ele é de 1971.
0: Miriam Roseli, eu quero começar esse bloco trazendo a participação de uma avó. É a Eneida Guido e ela disse que aprende constantemente. Vamos ouvi-la.
4: Eu vivo a minha experiência de avó entre a convivência com os meus netos e o cuidado da minha mãe com Alzheimer. E essa convivência de cuidado da Bisa os leva também a uma convivência familiar extensiva de proximidade. E essa proximidade familiar me proporciona a possibilidade de ensiná-los princípios que para mim são fundamentais. Né? Eu procuro demarcar minha convivência com os meus netos a partir desses princípios. E eu quero ser, na vida dos meus netos, aquilo que os meus avós são para mim. Memórias afetuosas e significativas.
0: E essa comunicação, essas memórias afetuosas, elas vão sendo construídas ao longo do tempo, passando e transmitindo exatamente esse dia a dia, essa história, essa trajetória, né? Miriam, queria te ouvir um pouquinho sobre isso.
2: Olha, uma coisa linda que aparece na minha pesquisa, que eu acho que é relativamente nova, é exatamente essa convivência de diferentes gerações, mas que não existe mais aquela barreira que existia antigamente. Então, uma coisa que é interessante, os homens que são avós, eles têm uma presença, um carinho, um amor pelos netos que eles não puderam vivenciar com os filhos, porque estavam trabalhando, estavam se dedicando 24 horas por dia a prover a família, a conviver no mundo do trabalho. E as mulheres mais velhas, elas dedicam tempo aos netos, mas elas priorizam a liberdade. Porque elas passaram a vida inteira cuidando de filhos dentro de casa e agora, depois de mais velhas, elas querem liberdade. Não é que elas não cuidam dos netos ou não convivem com os netos, mas elas falam muito mais das amigas. Liberdade para elas tem menos a ver com família e mais a ver com amizade. E os homens invertem a equação. Para eles, a velhice é uma vida com a família. E não é à toa que eles, quando ficam viúvos ou se separam, recasam mais rapidamente, porque eles valorizam esse mundo familiar. Já elas não querem mais se casar. Elas querem liberdade, liberdade, liberdade e amizade. Então, eu acho que é interessante como, na velhice, homens e mulheres ganham o que eles não puderam ter na vida mais jovem e na vida adulta.
0: E eu acho bacana a gente trazer essa percepção, né? Você falou do pai, eu senti muito isso. Eu vejo meu pai hoje, por exemplo, muito mais presente ali no dia a dia, fazendo coisas que, como pai, talvez ele não tivesse feito com os meus filhos, né? Um convívio muito mais até presente, e vai no parquinho, e tem uma paciência até um pouco maior. E os avós têm esse papel, né, Roseli? A gente sempre brinca aqui porque tem aquela crise de geração entre os pais e os avós. Então, os pais cobrando, você não pode mimar, você não pode fazer tudo o que ele quer. Mas são os avós, é outra geração, é outra etapa e outro compromisso com essas crianças, né? É importante reforçar isso para quem está acompanhando a gente também. Nessa geração, tudo bem fazer isso tudo.
1: Nós passamos de uma geração que tinha os próprios pais como referência de conhecimento, e aí nós pulamos para uma geração que considera que os pais não têm que se meter, quando os pais ficam com seus filhos, eles querem orientar, faz isso, não faz aquilo.

0: os seus avós. Porque ser pai e mãe é dureza, a gente tem que ser careta, a gente tem que conduzir muita coisa na vida deles. E os avós curtem. E isso é tão importante para eles, vai ser uma memória afetiva, que a gente falou, né? Muito importante à medida que eles vão crescendo.
1: A gente está falando aqui de diferentes gerações e olhando para a sociedade como um todo, esquecendo até essa questão da faixa etária e de como isso pode impactar nessa comunicação, a gente está muito intolerante, né, com o diferente, intolerante com a opinião do outro. E isso, quando a gente coloca a questão da idade em jogo, na equação, parece que fica ainda mais evidente. Você também tem essa percepção?
2: Olha, eu acho que a gente está muito mais egoísta e paradoxalmente mais solitária, mais triste, com muito menos conexão e muito menos comunicação. Isso, como você falou, não é uma coisa de faixa etária. Eu estudo muitos casais que não sabem como se comunicar. Ou se comunica na briga, ou se comunica no sexo, ou se comunica na traição, mas não consegue dizer o que precisa e ser escutado. Porque eu acho que o grande problema, não sei se a Roseli vai concordar, é que as pessoas não escutam. Elas só escutam elas mesmas, ou quem fala a mesma coisa que elas falam. Então, tem uma dificuldade de escuta que eu não vejo como a gente pode sair disso sem tomar consciência que sem essa escuta vai ficar uma barulheira, uma gritaria e ninguém vai se entender. E eu acho que é isso que está acontecendo no Brasil, no mundo, mas pior, dentro das nossas casas. Porque a maior violência, existe violência física, sim, mas existe violência psicológica e violência verbal dentro das nossas casas. E a maior parte dessa violência é porque as pessoas não conseguem escutar o outro. Não, além de não enxergar o outro.
0: Nós chegamos num ponto do individualismo que entre mim e aquilo que eu quero não há nada, nem ninguém. É só a gente observar no espaço coletivo como as pessoas se trombam. Se empurram. Se uma pessoa quer ver uma coisa e tem alguém na frente, ela vai empurrando a pessoa que está na frente. Não há um pedido de com licença, nada, né? E eu reclamei que isso acontece, reclamei para os meus filhos, que isso acontece muito mais comigo, que sou bem mais velha, né? E aí eles concordaram que isso acontece com todos e que não era porque eu era mais velha. E aí um dia saímos juntos e meu filho percebeu que acontece muito mais. Eu sou absolutamente invisível no espaço público.
2: Isso.
0: Ele até me deu uma dica: se você usar a bengala, de vez em quando eu tenho crise de coluna, eu uso a bengala, né? Se você sair com a bengala, você vai se tornar visível por causa da bengala e não porque você é uma pessoa velha. Olha que interessante.
1: Como mudar essa realidade, né, da invisibilidade, principalmente entre os mais velhos? Mas antes eu queria que você trouxesse aquela dica para a gente refletir de uma forma mais profunda sobre esses temas que a gente está conversando por aqui.
0: Sim, eu trouxe uma dica que é um blog de uma casa onde os mais velhos vão para estar entre eles, para morar junto, né? Esse blog tem um artigo que fala a importância da relação intergeracional para o ser humano. Esse é o título do artigo: a importância da relação intergeracional para o ser humano.
1: Roseli, eu quero começar trazendo aqui a Patrícia, ela que é coordenadora pedagógica e vai falar um pouco sobre a experiência disso no ambiente escolar.
3: A criança é capaz de construir o próprio aprendizado. Em um ambiente preparado, com materiais organizados de forma acessível, ela escolhe atividades de acordo com seu momento de desenvolvimento e aprende pela experiência, pela repetição e pela descoberta. Um exemplo disso acontece quando uma criança encontra uma solução diferente para um desafio ou faz uma pergunta que nos faz enxergar algo por outro ângulo. Esse aprendizado é compartilhado. Adultos e crianças crescem juntos.
1: É isso, Roseli. Quando a gente está falando desse cenário de

0: inclusão, é fundamental o papel da escola e essa troca desde os primeiros anos de vida?
1: Fundamental. É uma pena que a gente considere ainda uma organização que seleciona as crianças a partir da data de nascimento delas. Então tem as crianças de 6 anos, de 7 anos, de 8 anos. Às vezes tem uma ou duas, né, que ficaram um pouco para trás no aprendizado e aí começam a fazer parte de um grupo que tem uma idade um ou dois anos a menos. Nós deveríamos ter na escola uma organização que permitisse que os alunos, em vários momentos da sua aprendizagem, em várias idades diferentes, pudessem interagir durante as aulas, não apenas no recreio. Durante as aulas, às vezes uma outra criança alcança melhor o tipo de aprendizagem que uma outra criança está com dificuldade de aprender com a explicação do professor. E com um colega mais velho, e às vezes até mais novo, ele entende na hora, ah, é isso? Ah, é simples. Então, é bom que as escolas atentem para isso, e se elas não conseguem mudar a organização de uma hora para outra, pelo menos que promovam aulas em que as séries se misturem, para que os alunos possam aprender uns com os outros, mais velhos com mais novos e vice-versa, e também para que eles aprendam a cuidar uns dos outros, tendo idades diferentes.
0: Miriam, quando a gente olha para esse cenário pensando na inclusão, o primeiro passo é entender que todo mundo tem algo a ensinar e todo mundo tem algo a aprender?
2: Eu acho que todo mundo tem algo a escutar. As pessoas acham que são amadas porque falam bonito. Mas ninguém ama quem fala bonito. As pessoas amam quem escuta bonito. Só que todo mundo quer fazer curso de oratória. Ninguém faz curso de escutatória. Então, se a gente aprender... Eu acho que o maior capital hoje de uma pessoa é saber escutar o outro. Porque se você escuta, se você tem curiosidade, se você tem interesse, se você tem empatia, é a melhor forma de cuidado. Eu faço isso com os meus... Eles dizem que eles são meus velhinhos, né? Porque eles têm 100 anos, 98 anos. Eles me chamam de escutadora de velhinhos. Porque eu gosto de escutar. E ninguém gosta de escutar. E ninguém gosta de escutar os mais velhos. Então, eu acho que o meu jeito de cuidar e de ser cuidada é escutar e ser escutada.
0: Nesse debate mais amplo, quando a gente fala de escuta, a sociedade como um todo, você olhando nessa reta final do programa, você está mais otimista? Você acha que a gente tem condições de realmente mudar esse cenário? Levando em consideração que a gente está vivendo nesse ambiente digital, né? Um ambiente que ele é massivo, que muitas vezes essa inclusão não está ali para todo mundo, seja pela questão econômica, seja mesmo pela questão etária. Você consegue enxergar que a gente pode dar uma olhada para trás? Eu penso muito naquela ideia de estudar história. Para a gente mudar o futuro, a gente precisa olhar para o passado e olhar e escutar principalmente quem é mais velho, por exemplo, pode trazer boas dicas e boas oportunidades de entender como melhorar lá para frente.
2: Thaís, eu sou antropóloga, né? E antropóloga não pode julgar se está certo, se está errado, se está melhor, se está pior. Se você me pergunta se eu sou otimista com relação à sociedade brasileira, não. Não sou nada otimista, porque eu não vejo as pessoas com o movimento de sair do alto que a Roseli falou. Está piorando. É autoestima, autocuidado, alto. Ninguém está muito curioso, interessado em aprender com as diferenças. Agora, do ponto de vista individual, eu acho que hoje nós temos tanta informação para sair dessa situação que quem fizer um trabalho de escutar, de se abrir, de ter essa curiosidade por aprender, a pessoa melhor, mas com os outros, tem essa possibilidade, é uma escolha. Só que nossa cultura não está dando muita margem para essa escolha nesse momento. Acho que aí nós temos que ter a coragem de sair dessa situação e criar relações dentro de casa, dentro do trabalho, dentro da escola, como nós estamos fazendo agora, de escuta. Então, não é que eu sou pessimista. Em termos culturais, eu acho que nós estamos mal. Mas nós temos essa escolha de criar grupos que não são bolhas de pessoas que querem mudar o mundo, como nós.
0: Agora, para criar essa coragem, Roseli, que dica que você traz para quem está acompanhando o programa Seus Filhos?
1: Eu trouxe a dica de um livro que eu acho muito interessante, porque fala um pouco sobre esse diálogo dos avós com os netos, dos mais velhos com os mais novos. E os mais novos, eu acho que iriam adorar conhecer um pouco pela transmissão verbal um mundo que eles não conheceram, que é o mundo em que os avós viveram. Eu ouvi um avô dizer, né, de que ele pegou o tempo de que para fazer uma ligação para um outro município tinha que falar com a telefonista. E aí a neta perguntou do telemarketing, que é o mundo dela, né? Então, conhecer esse mundo que, quando ela nasceu, já tinha acabado, é muito interessante. Esse livro fala disso. O título é Intergeracionalidade, Cartas na Mesa. É muito interessante.
0: Intergeracionalidade, Carta na Mesa é a indicação da Roseli para ajudar a gente a pensar um pouquinho mais sobre esse assunto. E com essa dica, eu te convido a compartilhar esse programa, a ouvir mais uma vez, a pegar essas dicas e trazer para a prática, realmente acompanhar, conversar sobre elas. O nosso programa, ele fica disponível para você ouvir quantas vezes você quiser no site da Band News FM, no nosso canal do YouTube, nos principais tocadores de áudio. Compartilhe à vontade. E um beijo especial para a nossa convidada dessa última hora, conosco por aqui, antropóloga e escritora Miriam Goldenberg. Miriam, que papo bom e que você possa retornar com a gente ter outras conversas boas como essa.
2: Tamo juntas. Juntas nós vamos mudar o mundo.
0: E o meu beijo especial para minha companheira de sempre aqui no programa Seus Filhos. Obrigado pelos ensinamentos e até a próxima, Roseli.
1: Até a próxima, Thaís.
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0: Mais um tarifaço americano. Depois dos 25%, os Estados Unidos anunciaram mais 12,5% de sobretaxa sobre produtos brasileiros, uma medida que atinge 60 economias. Em entrevista que eu fiz na Band News TV, o ministro da Fazenda, Dario Durigan, afirmou que a nova taxa foi uma forma do governo Trump retomar na marra as tarifas derrubadas pela Suprema Corte americana. E que o governo brasileiro está apoiando os setores atingidos com um crédito subsidiado e abertura de novos mercados. Vamos entender hoje quais são as expectativas, afinal, a partir de agora, os impactos esperados para a nossa economia. No Economia para Você, ao vivo, aqui nesse dia de estreia do novo estúdio e da nova programação da Band News TV, eu tenho a alegria aqui e a honra de receber meus convidados, o presidente executivo da Associação Brasileira da Indústria de Máquinas e Equipamentos, ABMAC, José Veloso, e o presidente da Câmara Americana de Comércio no Brasil, Anshan, Abrão Neto. Muito obrigada por terem vindo presencialmente. Para a gente significa muito o prestígio de vocês aqui nesse novo estúdio, nova programação e um investimento do Grupo Bandeirantes no bom jornalismo, no bom debate. Estamos precisando aí com tanta polarização no Brasil. Obrigada, Veloso. Obrigada, Abrão.
1: Obrigado, eu que agradeço o convite.
2: Obrigado pelo convite e parabéns por esse belíssimo estúdio.
0: Muito obrigada. Bom, vamos começar. Infelizmente, né, a gente tem nessa quinta-feira a confirmação, que não é surpresa, né? A gente já conversava que além dos 25% de tarifaço, haveria os 12,5%. Me lembro, né, que a gente conversou muito que não era de reversão esperada, né, esses 12,5%, porque era uma forma, até como o ministro Durigan falou, para poder manter aquela tarifa mínima, né, que foi derrubada pela Suprema Corte. Mas eu queria que vocês pudessem trazer nessa abertura o impacto prático que esse tarifaço, que é impressionante, quase 40%, né, sobre produtos brasileiros, vai ter hoje na economia brasileira. Abrão, quer começar?
2: Claro. Bem, era uma medida esperada, como você comentou, né, que afeta cerca de 3 mil produtos brasileiros, um valor total de 12,5 bilhões de exportações anuais do Brasil para os Estados Unidos e que, em grande parte, em mais de 80%, se soma à tarifa que foi aplicada na semana passada, que entrou em vigor nessa semana, de 25%. Então, nós estamos falando de uma tarifa acumulada de 37,5%, que tem um impacto muito grande sobre as vendas brasileiras para os Estados Unidos, que coloca o Brasil numa situação, talvez, de um dos países com as piores condições competitivas para acessar o mercado americano, talvez junto com ou próximo da China e do Canadá, mas distante de todos os demais competidores, os demais parceiros comerciais do Brasil. Então, é algo certamente muito preocupante, com impacto importante para as empresas brasileiras e também impacto importante para as empresas e para a economia americana. Então, esse é um pano de fundo que certamente coloca a importância dos próximos passos nessa discussão.
0: É, exatamente, porque no livro-texto, né, de economia não vai ter benefício para a economia americana, né, pelo menos é o que a gente, né, tem acompanhado aí das discussões, Veloso. E na economia brasileira, por mais que a gente também esteja destacando muito que o impacto econômico ele é muito limitado, porque representa a exportação do Brasil no PIB, o que a gente vende para os Estados Unidos é 2% do PIB, como tem uma lista de exceção grande, é menos de 1% do tamanho da nossa economia. Mas segmentos específicos, como o de máquinas, por exemplo, tem um baque importante com esse tarifaço. Queria que você pudesse trazer a dimensão hoje desse tarifaço para o setor.
1: Então, o nosso setor, ele é um setor... O Brasil é um país que não exporta muito, né? A indústria de transformação brasileira não exporta. O Brasil tem uma forte exportação de produtos primários, né? Então, o nosso setor, dentro da indústria de transformação, é um que exporta bastante. Nós devemos exportar esse ano 14,5 bilhões de dólares, né? E os Estados Unidos, ele representava, antes do tarifaço, 26% das nossas exportações. Com o tarifaço, caiu para 22%. Então, teve uma queda, e a queda no ano passado foi de 11% nas exportações. Foi uma queda relativamente pequena, perto daquela tarifa de 50% e o prejuízo que poderia dar. Mas tem alguns detalhes. Primeiro, houve um grande aumento de preços. Então, se nós aumentamos preços, porque para ficar com aqueles 50% de tarifa e continuar exportando, houve aumento de preço. Então, como houve um grande aumento de preço e uma queda de 11%, na verdade, quando a gente fala em toneladas, a queda foi maior do que 11%. Mas, e quem pagou essa conta foi o consumidor americano, que teve que pagar mais caro, né? Só que, ao mesmo tempo, o nosso setor, ele conseguiu aumentar as exportações para outros destinos. Então, mesmo com a os Estados Unidos é o maior destino das nossas exportações, mesmo com essa queda de 11%, nós crescemos 14% nas exportações, porque aumentamos exportações para Argentina, Singapura e outros destinos. Vale dizer que aquela exportação que a gente aumentou não é aquilo que nós deixamos de vender nos Estados Unidos. Então, a consequência para quem vende para os Estados Unidos foi muito grave.
0: Porque tem máquina, a gente já conversou sobre isso, né? Que é muito específica e peças para o mercado americano, né?
1: Quando a gente vende nos Estados Unidos, é o sistema real, né? Quer dizer, é polegadas, o peso é em libras, e aqui a medida é métrica, peso em quilos e assim por diante. Então, a especificação técnica é para os Estados Unidos. A gente vende muito componente. O segundo item que a gente mais vende é componente. Componente faz parte de uma máquina lá nos Estados Unidos. E terceiro motivo é porque 82% do que a gente vende para os Estados Unidos é intercompany. Então é uma empresa americana no Brasil para sua filial, ou uma empresa brasileira para sua matriz, ou uma empresa brasileira para sua filial. Então é aquele comércio intercompany. E isso eu não vou vender em outro lugar. Claro. Então quem vende para os Estados Unidos, o prejuízo é muito grande. Quando a gente pega o agregado do setor, o setor acabou crescendo em exportações no ano que a gente teve o tarifaço.
0: Vamos trazer um trecho da entrevista com o ministro da Fazenda, Dario Durigan, para a gente repercutir aqui com eles, por favor.
3: O governo rechaça com todas as forças mais essa tarifa injustificada, unilateral, aplicada a um país que tem renda per capita menor que os Estados Unidos e que tem déficit em relação aos Estados Unidos. Se a própria ideia do governo do Trump era proteger os Estados Unidos do déficit que ele tinha da China, essa lógica para eles não vale para nós. Então, a gente mesmo se pergunta, nós fizemos várias conversas na maior boa-fé, diferente do que se alegou, e mais uma vez a gente é punido. Agora, essa tarifa de 10% para alguns países, 12,5% para outros, pega 99% das importações para os Estados Unidos, o que me faz concluir que é um mero expediente para substituir aquela tarifa anterior que caiu na Suprema Corte dos Estados Unidos. O próprio presidente Trump disse então que daria um jeito de fazer a tarifa voltar. Deram um jeito, não tem justificativa, mas deram um jeito de, na marra, colocar tarifa, nesse caso, todas as grandes economias do mundo, inclusive o Brasil.
0: E o ministro da Fazenda estava falando que, além do Brasil soberano 3, com crédito subsidiado, essa busca aí por novos mercados, das medidas que foram anunciadas até agora, o que que você considera, Abrão, que é positivo para o setor, os setores que foram atingidos?
2: Acho que a estratégia de diversificação de mercados, com ou sem tarifas, é uma estratégia importante que o Brasil persiga, porque aumenta as oportunidades para as exportações brasileiras para o mundo todo, assim como também incentiva um maior fluxo de comércio, mais trocas com outros parceiros. Então, isso certamente é uma medida bem-vinda. As medidas paliativas de apoio à produção nacional também são importantes. É louvável que o governo se preocupe e busque articular medidas tenham a ver com financiamento, crédito, reintegra, drawback, isso certamente ajuda. Num pano de fundo mais amplo, o que o Brasil precisa é de mais competitividade. O setor produtivo e o setor exportador precisa de mais competitividade para conseguir acessar esse mercado. Mas essas medidas não substituem a importância do mercado americano. É o maior mercado consumidor do mundo, como o Veloso comentava, é o principal destino das exportações brasileiras de bens industriais. Hoje 80% de tudo que a gente vende para os Estados Unidos são bens da indústria de transformação. A gente não tem esse perfil de trocas com nenhuma outra economia do mundo. Só para te dar um exemplo, na verdade dois. Primeiro, 50% de tudo que o Brasil vende de produtos de alta tecnologia, aeronaves, partes e peças de aeronaves, vai para os Estados Unidos. E quando a gente olha a pauta de exportação, um número aleatório, 70% do que o Brasil exporta para qualquer parceiro comercial. Quando se olha para os Estados Unidos, isso representa um conjunto de 50 produtos. Então, existe uma diversidade muito grande. Quando se compara com a China, 70% se concentra em três produtos: soja, minério de ferro, petróleo bruto. Então, não necessariamente o que o Brasil consegue exportar com sucesso para os Estados Unidos vai ser substituído, no curto, certamente não, mas mesmo no médio prazo, para outros mercados.
0: Você então, citou cerâmica, né, pedras ornamentais, enfim.
2: Existe é preciso aqui combinar as medidas de diversificação de mercados e apoio à produção interna com a retomada de negociações com os Estados Unidos, que é o único caminho eficaz para se tentar resolver essa situação e reduzir as tarifas para melhorar o acesso brasileiro aos Estados Unidos.
0: É um pacote robusto, né, Veloso? 18 bilhões no Brasil Soberano 3, num momento em que há ali uma emergência, mas é dinheiro que as empresas estão pegando para, em algum momento, devolver, né, crédito isso. Então, teoricamente, você tem que ter um caminho, né, que não necessariamente vai ser apenas novos mercados, ou seja, essa questão que o Abrão está falando de insistir nas negociações com o mercado americano, ela é importante também nesse momento, junto com o crédito. Essa questão da reciprocidade, que eu estava vendo o governo voltar a falar sobre isso, é algo que pode acabar trazendo uma situação ainda pior, né?
1: Então, a questão do crédito é importante. Sem a menor dúvida é importante. Nós tivemos o Brasil Soberano 1, foi um sucesso. O Brasil Soberano 2 também. A demanda foi grande, então é importante. E agora eu vi o Brasil Soberano 3 e me parece que 18,5 bilhões de reais é um recurso bastante importante, não tem problema. E também tem a questão da rapidez que o governo agiu, também isso muito importante. Mas a questão do crédito, não, por si só, como o Abrão falou, não vai resolver o problema. Nós precisamos vender, né? Então, não adianta eu tomar um crédito se eu não for vender.
0: Pois é. Né?
1: Então, é importante. Agora, outras ações como para melhorar a competitividade é importante. A mais importante é o reintegra. O reintegra é uma forma de abaixar a tarifa dos Estados Unidos. Você dando o reintegra para as empresas afetadas, é como se você estivesse diminuindo a tarifa dos Estados Unidos. Então, essa medida é muito importante que seja adotada. A gente sabe que o Ministério da Fazenda tem restrição, mas é importante que seja adotada para as empresas que estão sofrendo agora. A questão de lançar a mão da lei de reciprocidade ou retalhar, nós entendemos que, de uma forma pragmática, isso não vai adiantar nada, né? Na minha opinião, é uma questão política. Veja só, vamos pegar o caso do Brasil, os 25%, né? O Brasil é o país onde o Brasil mais recebe investimentos é dos Estados Unidos. Onde os empresários brasileiros mais investem fora do Brasil é nos Estados Unidos. Nós temos uma balança comercial negativa com os Estados Unidos. Setor de máquinas, esse ano que passou de US$1 bilhão negativo para nós. Então, sobre qualquer aspecto que a gente olha, é injustificável o tarifaço. Quando a gente olha agora para esse do trabalho forçado, os Estados Unidos estão dizendo o seguinte: olha, são 60 blocos, só que a União Europeia é considerado um país, não? São 27, então são 87 países, né? Então, quer dizer, do mundo, só os Estados Unidos que não tem, não compra de ninguém com um trabalho forçado. O mundo inteiro compra só os Estados Unidos. Então, é um casuísmo, lógico que é. Porque os Estados Unidos compram do Camboja, compra do Vietnã, compra da China, eles compram dos mesmos lugares que nós compramos. Então, é um casuísmo para substituir a tarifa que acaba essa noite, na quinta-feira, né? Acabou na quinta-feira a tarifa de 10% e ela está sendo substituída por uma parte de 10% e alguns outros países 12,5%, que é o caso do Brasil. Então, é um casuísmo. Então, lançar a mão, já que é uma questão política, lançar a mão da reciprocidade vai escalar o problema político. Então, o que os Estados Unidos poderia fazer, como fez com o Canadá, que retaliou? Passar a nossa tarifa de 25 para 50, por exemplo. Uhum. Ou então, daquela quantidade enorme de exceções, me parece que são mais de 2 mil produtos que não vão ter nenhuma tarifa nos Estados Unidos, ele passar a tarifar diminuir as... Então, nós temos o que perder. Então, tudo bem, ameaçar, começar o processo da lei de reciprocidade, tudo bem, é uma questão do governo brasileiro. Mas lançar a mão, efetivar, eu acredito que é um risco muito grande para as empresas que já estão sofrendo com o tarifaço. Na minha opinião, esse problema só se resolve depois das eleições no Brasil e das eleições nos Estados Unidos, que o segundo turno nosso é no mesmo mês que a eleição lá dos Estados Unidos.
0: Exato, vai coincidir, né? E até olhando essas duas questões, Abrão, assim, o fato de ter uma lista extensa de produtos com exceção ao tarifaço mostra que os Estados Unidos... sabem da importância dos produtos ali brasileiros para a economia americana, não só agrícolas, mas entraram, né, alguns produtos da indústria também. Então, talvez, acho que isso possa ser visto como um espaço de diálogo, né, de negociação, enfim, de interesse. Ao mesmo tempo, a gente está com a segunda maior tarifa do mundo. Parece uma punição pesada demais para o Brasil, né? Por que que temos uma punição tão alta? Em que momento, né? Isso acabou acontecendo? Na tua avaliação, o que pode estar por trás, né, de uma punição, acho que a gente pode falar assim, tão forte para os produtos brasileiros?
2: Acho que primeiro tem um contexto geral de entender que a política comercial americana é uma política que olha tarifas como um instrumento importante de persecução dos seus objetivos. Nos Estados Unidos, essa administração tem isso com muita convicção, né? Tanto que a seção 301 sobre trabalho forçado alcança 99% de todas as importações americanas. Não é uma medida singular, é uma medida geral, ampla, que alcança todos os países. Então, eu acho que esse é um dado importante, porque isso não vai mudar. Essa trajetória segue e é preciso compreender que essa política comercial vai ser implementada dessa maneira. No caso brasileiro, eu acho que tem um conjunto de fatores para explicar como o Brasil está numa situação tão mais distante, mais gravosa do que outros parceiros. Tem uma questão política, como Veloso comentava, né? A 301 do Brasil, ela foi iniciada em julho do ano passado, quando, né, foi fundamentada por questões políticas. E agora...
0: De perseguição ao ex-presidente Bolsonaro, misturou tudo.
2: Uma série de motivos relacionados à relação política que levou a uma medida comercial. O Brasil não é o único também que tem tarifas por questões políticas. O Canadá é um exemplo, a Índia teve tarifas de 50% por desentendimentos na ordem política. Uhum. Então, é algo que, infelizmente, tem acontecido. E tem questões comerciais. Tem uma série de reclamações do setor privado, do governo americano, que acompanham a relação bilateral há muito tempo e que convergiram com essa discussão, foram trazidas para a mesa. São questões, algumas mais difíceis de resolver do que outras. Eu acho que tudo isso convergiu para uma tarifa desse tamanho.
0: Talvez faltou um pouco mais de, uma relação mais próxima ali, uma negociação mais assertiva ou mais rápida, não sei.
2: Acho que as posições de negociação do Brasil e dos Estados Unidos ainda estão muito distantes. Por isso que nós não conseguimos ver um acordo. Agora, vale lembrar, primeiro, até setembro do ano passado, praticamente não existia diálogo entre os dois governos. Os canais estavam obstruídos e esse diálogo começou depois do famoso encontro na Assembleia Geral da ONU. Esse diálogo começou, mas as negociações efetivamente começaram agora há 2 meses, depois do encontro dos dois presidentes em maio. Antes disso, houve trocas, conversas, explicações, o que é o superávit, se é déficit, se não é. Mas efetivamente um processo de negociação começou há muito pouco tempo, não foi tempo suficiente para conseguir encontrar os espaços para evitar essas tarifas. Outros países conseguiram, mais de 15 países conseguiram fazer acordos com os Estados Unidos.
0: Então, temos coisas a oferecer ainda aí?
2: Temos coisas, inclusive de interesse comum, de interesse do Brasil e dos Estados Unidos, que podem ser melhor trabalhados e abrir espaço para um futuro acordo. Se a discussão ficar só entre tarifas, muito dificilmente os dois países vão conseguir encontrar um terreno suficiente para chegar a um entendimento. Se trouxerem outros temas que ampliem essa conversa,
0: terras raras,
2: isso é possível,
0: exemplo,
2: de propriedade intelectual, a energia, de minerais críticos e terras raras, há diversos outros temas que aproximam os dois países. Olhando para frente, Juliana, a nossa avaliação é que é negociar com mais ímpeto, com mais criatividade, entender, não é um processo simples, muito menos agora no calor político eleitoral do Brasil, existem eleições também nos Estados Unidos, mas a reciprocidade, na nossa avaliação, ela tende a trazer um efeito muito negativo para o Brasil. Tem aí o caso do Canadá, tem o caso da China, quando a China, que tem um peso econômico muito mais força na relação com os Estados Unidos, quando entraram numa espiral de retaliações contrárias, os Estados Unidos chegaram a aplicar uma tarifa de 145%. Isso é um virtual embargo em relação às...
0: Uma coisa é a China peitar, né? Outra coisa é a gente.
2: E é importante também reconhecer que o Brasil representa 2,5% de tudo que os Estados Unidos vende para o mundo. E o que a gente compra dos Estados Unidos é muito importante para o Brasil.
0: Sim,
2: a gente compra insumos, a gente compra medicamentos, produtos para agricultura, para pecuária. Então, onerar esses produtos certamente trazem mais impactos para o Brasil do que benefícios.
0: E Veloso, qual o papel do setor empresarial no avanço dessas negociações? Porque a última audiência, né, que vocês participaram me pareceu bastante positiva ali, a troca, inclusive com o apoio de empresas americanas aos setores do Brasil. Como é que você vê, enfim, a possibilidade de avançar? Porque a gente sabe que os Estados Unidos também não têm conseguido negociar de forma simétrica, né? Eles querem negociar com ganho, sempre Sim. acima do... Então, como é que faz esse equilíbrio e qual o papel do setor privado?
1: Então, lá na audiência pública, na USTR, lá em Washington, agora em julho, nós recebemos por escrito manifestações, pegamos até dentro, várias entidades de classe, empresas norte-americanas depositaram lá na USTR manifestações contrárias ao tarifaço, né? Do nosso setor, praticamente todas que se manifestaram, e foram muitas empresas que manifestaram. Uma audiência pública, ela é feita justamente para a sociedade se manifestar, e a sociedade, na maioria nos Estados Unidos, se manifestou contra o tarifaço e a favor do Brasil. Mesmo assim, os Estados Unidos, o governo americano, optou pela tarifação, justamente porque uma questão política, e é uma questão de que o Jameson Greer, que é lá o chefão lá da USTR, ele acredita nisso, e o presidente Trump também acredita nisso. Essa é uma coisa que está prejudicando o empresário americano, está prejudicando o consumidor americano. Por exemplo, no meu setor, nós repassamos muito preço para os Estados Unidos. E alguém lá pagou a conta. Outros setores repassaram, tanto é que as exceções, né? Tudo aquilo que entrava no cálculo de inflação do americano foi colocado em exceção. Bem de capital, que é o meu caso, não entra no cálculo da inflação, então não foi dada exceção. Então, nós vamos continuar trabalhando nessa diplomacia empresarial. Pelo que o presidente Lula tem falado, o próprio, eu tive uma audiência na terça-feira dessa semana com o vice-presidente Alckmin, e ouvimos dele, depois ouvimos do ministro Márcio Elias Rosa, que o Brasil vai continuar na mesa e vai continuar negociando. Mas a gente sabe que, de novo, já foi dito aqui, que isso é político, e isso não vai mudar, os Estados Unidos acreditam nisso. Imagina, 99% do que os Estados Unidos importa tem alguma tarifa agora, dessa tarifa do trabalho forçado. Só que os Estados Unidos firmou vários acordos comerciais o ano passado. Então, vamos dizer, tem acordo com o Reino Unido de 10%, mas tem acordos de 15%. A maioria dos acordos que os Estados Unidos fechou foi na ordem de 15%. Então, quando você fala da concorrência do produto brasileiro, o meu tem 25%. O meu concorrente da Europa ou de outros lugares tem 15%. É a maioria dos acordos. Então, eu tenho um gap de 10%. Ele é bem menor do que ele foi no passado, quando a gente estava com 50%. E quando a gente vai agora para o trabalho forçado, está praticamente tudo igual, ou é 10 ou é 12. Não é aí o grande problema. Então, nós temos um problema com os nossos concorrentes, porque nós temos aí uma tarifa de 10 a 12% a mais do que o nosso concorrente. O meu problema está com o americano, Porque nós, nosso setor, diferentemente desses setores que foram excetuados, nós temos concorrentes locais. Nós concorremos com fabricantes locais de máquinas. Aí eu estou 37% e 37,5% penalizado na minha competitividade com o fabricante local. Então, esse é o meu grande problema, é o fabricante local. Agora, de novo, eu não tenho muita esperança de que antes do final do ano essa coisa seja revista, até porque o governo americano acredita nisso. E só para terminar, conversando com os negociadores brasileiros, tanto do Ministério de Relações Exteriores como do IDIC, nós soubemos que, como você falou, a negociação era muito desequilibrada a favor dos Estados Unidos. Então vamos lá, como o Brasil não tem um acordo comercial com os Estados Unidos, se o Brasil aceita o que os Estados Unidos queria, zerar para automóveis, zerar para produtos químicos, zerar para vários produtos que eles colocaram na mesa, e depois a China entrasse na OMC contra o Brasil, nós teríamos que zerar para a China também. Uhum. Né? Porque nós não temos um acordo comercial com os Estados Unidos. Então, era muito difícil o Brasil aceitar essa negociação e acabou saindo da mesa sem negociar, porque o que eles queriam era muito vantajoso para os Estados Unidos e muito desvantajoso para vários setores da economia brasileira.
0: E só para a gente encerrar, acho que para a população em geral é muito difícil compreender o que mais eu vejo, né, nas redes sociais. Deixa os Estados Unidos para lá, e se eles não querem, a gente vai arrumar outro lugar, né, para vender e tal, mas a atitude tem que ser muito pragmática, né, Abrão Veloso, para a gente perceber que a gente tem que, enfim, ter adultos na mesa e seguir encontrando espaços que, como vocês estão trazendo, são necessários e são possíveis, embora a relação ela precise evoluir. Agora, você fica sempre com essa sensação de que você não vai conseguir uma relação equilibrada, né, que, enfim, que é difícil ali porque a política se mistura à economia, mas, enfim, tem que tentar ter sangue frio e ser racional, né?
2: Não, sem dúvida. É uma atitude pragmática e também um entendimento que essa não é uma situação conjuntural, né? Existe uma mudança estrutural do comércio internacional, das relações internacionais, com mais imprevisibilidade, mais elementos de geopolítica. Isso não vai mudar em dois anos. O setor empresarial conviverá com um mundo mais difícil e isso impõe também uma estratégia mais atuante do setor empresarial, de mais presença, de conseguir articular os seus interesses com mais sucesso. E, obviamente, nesse caso, novamente, o setor empresarial tem um papel importante, mas também vem acompanhado de um papel que só o governo pode fazer. Sim. Que é negociar e buscar encontrar, de novo, se for tarifa com tarifa, a gente não vai chegar a um final feliz. É preciso ampliar mais esse menu, esse cardápio de discussões para que se tenha algum tipo de entendimento que favoreça os interesses brasileiros e, certamente, esse entendimento, o ganho de um não é a perda do outro.
0: Tem que deixar a raiva de lado, né? Porque eu acho que o sentimento do brasileiro é esse, né? Pô, estamos sendo punidos, mas é importante ter esse pragmatismo, né, Belano?
1: Então, o Brasil ele precisa encontrar caminhos. Nós temos que fazer nossa lição de casa, nós temos que combater o custo do Brasil, ter para valer uma agenda de competitividade, porque a gente vê muita gente falando nisso, mas não vê na prática. E, ao mesmo tempo, o Brasil precisa fazer acordos comerciais. O que nós não podemos é cair na ingenuidade, que nós já corremos o risco no passado recente, de fazer aberturas unilaterais, né? O Brasil tem que se abrir para o mundo, mas tem que se abrir através de acordos comerciais. O Brasil agora está falando de começar uma conversa com a Índia, mas, enfim, o Brasil precisa fazer bons acordos que não passem só por tarifas e aumentar nosso fluxo de comércio, mas para isso nós precisamos ter competitividade.
0: Com certeza, a palavra é fundamental. Quero agradecer imensamente aqui a presença dos meus convidados, José Veloso, presidente executivo da Associação Brasileira de Máquinas, e o presidente da Câmara Americana de Comércio do Brasil, Câmara Americana de Comércio aqui no Brasil, Anshan, o Abrão Neto. Muito obrigada pela presença dos dois. Para a gente foi uma honra vocês terem vindo ao vivo aqui nos prestigiar num momento importante aqui para o Grupo Bandeirantes. Muito obrigada mais uma vez.
2: Prazer enorme. Nós que agradecemos.
1: Obrigado pelo convite e muito sucesso.
0: Muito obrigada. E muito obrigada a você por estar aqui com a gente no Economia, sempre para você. Tchau, tchau.

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0: Boa noite. Na semana em que passou a valer esse novo tarifaço americano contra alguns produtos brasileiros, o Canal Livre vai discutir os principais desafios da economia brasileira, no momento aí de incertezas fiscais, gastos públicos elevados, os juros ainda continuam muito altos, aquela pressão que a gente já conhece em cima de inflação, o país está buscando aí caminhos para o crescimento. E para analisar esse cenário econômico do Brasil, perspectivas também para os próximos anos, nós recebemos aqui o economista, ex-ministro da Fazenda, Maílson da Nóbrega. Maílson, muito obrigado por aceitar nosso convite mais uma vez aqui na bancada do Canal Livre. Boa noite.
1: Boa noite, Rodolfo. Obrigado noite. Pelo convite. Prazer é meu.
0: Obrigado e, aliás, dando crédito ao convite feito pela nossa Juliana Rosa, que está aqui na bancada, junto também com o nosso Fernando Mitre, Thaís Freitas e Sheila Magalhães, também na bancada do nosso Canal Livre. Antes da gente começar a nossa entrevista, esse programa está em todas as nossas plataformas, na Rádio Bandeirantes da Thaís Freitas, na Band News FM da Sheila Magalhães e está também no Band News TV. E o Band News TV está numa nova fase, 25 anos do canal, um novo estúdio, a gente vai rodar imagens aí do que foi, Maílson, essa semana, né, a nossa inauguração com o novo estúdio, numa grande solenidade com diversas autoridades, inclusive vice-presidente da República, Geraldo Alckmin, participando, governador de São Paulo, Tarcísio de Freitas, prefeito Ricardo Nunes, enfim, é um estúdio novo, absolutamente renovado, com diversas ferramentas e tecnologias. Nosso presidente João Saad falando nesse discurso de abertura de inauguração, e que venham muitos e muitos anos pela frente nessa trajetória de credibilidade. Nosso Canal Livre, que vai ao ar todo domingo às 8 da noite no Band News TV. Então eu vou passar por da minha imagem para a minha. Voltou lá, eu estava lá presente, voltamos para aquela bancada. Ju, como você fez o convite para o nosso ministro Maílson da Nóbrega, começa aí a largada, que eu já falei bastante nesse começo de programa.
2: Ah, que honra, né? E a gente poder ter esse investimento, né, Rodolfo, Mitre? Muito bom estar aqui com a Thaís também, com a Sheila, e contar com o senhor nessa fase, mais uma vez, que é de investimento do Grupo Bandeirantes num jornalismo profissional, onde o país está precisando tanto, né, professor, com tanta polarização, com tanto descrédito ao conhecimento, né? Então é um voto adicional, né, a gente valorizar o conhecimento, que eu quero já fazer a propaganda. Então eu estava lá na fila, no lançamento do seu livro, O Brasil Ainda Pode Ser um País Rico, né? É a pergunta, o desafio da produtividade, que é a grande questão do momento. Produtividade, classicamente, a gente pode falar que é a medida pela quantidade de produtos e serviços produzidos por horas trabalhadas, que é um quarto hoje no Brasil, se a gente compara com os Estados Unidos. O senhor diria que a questão da produtividade hoje baixa no Brasil está praticamente estagnada, né, já há muito tempo. Tem mais a ver com qualidade da mão de obra ou com o ambiente de negócios?
1: Olha, eu diria que é uma miríade de fatores que influenciam negativamente a produtividade. Além desse que você falou, tem a qualidade da educação, que é baixa, que é a qualidade da mão de obra, né? Mas tem coisas que nem se fala. Por exemplo, a ênfase excessiva, ou a proteção excessiva à pequena e média empresa. A pequena e média empresa, em qualquer lugar do mundo, né, ela tem baixa produtividade, porque ela não tem como adotar a melhor gestão, a melhor tecnologia, assim por diante. Você tem a infraestrutura, é outro fator que mina a produtividade, né? As incertezas, o que é que vai ser o futuro, o medo de um calote da dívida, tudo isso reposiciona as empresas e elas passam a operar de forma mais ineficiente. E, acima de tudo, o ainda elevado protecionismo que o Brasil dá à sua indústria, né? Você tem segmentos que estão aí há 70, 80 anos e é considerado segmento indústria infante, ou seja, está engatinhando ainda e ganhando incentivos, crédito subsidiado e assim por diante. E a economia fechada é uma economia que desestimula a inovação, porque ela inibe a competição, a concorrência. E a concorrência é um instrumento fundamental para estimular a inovação. E a inovação é chave para a produtividade, né? E é bom lembrar que o Brasil já teve produtividade elevada. Quer dizer, nos anos 60, início dos anos 70, a produtividade no Brasil crescia 4, 4,5%, às vezes 5% ao ano. Hoje ela está estagnada na indústria, cresce apenas no agronegócio e, no geral, é uma produtividade que cresce 0, qualquer coisa por ano. E não por acaso, o Brasil tem uma economia muito de baixo crescimento nos últimos 40 anos. Né? Nós deixamos para trás o período áureo do nosso crescimento econômico, foi um período de alta produtividade. Né? E você não vê no discurso da classe política a palavra produtividade, ela não frequenta. Né? Eles pensam em gasto, emendas, incentivos, subsídios. E o PT acha que o que faz crescer a economia é o gasto público, sobretudo se você distribuir mais para os pobres, né? Nada contra distribuir para os pobres, mas eles vão consumir. E esse é um tipo de pensamento que é capenga, né? Só tem um lado, é o do consumo. Na verdade, você tem que ter o outro lado, que é o da oferta, né? Então, se a economia não tem produtividade, ela cresce pouco, o aumento do consumo vai redundar em inflação, que é o que a gente está vendo aqui agora, né? Então, esse é o grande desafio para o Brasil, por isso que é o subtítulo do meu livro. Eu diria que o Brasil está precisando de uma liderança que convoque a sociedade brasileira e se mobilize para uma cruzada em prol da produtividade. Isso implica fazer reformas estruturais muito impopulares, ter capacidade de liderança de mobilizar a sociedade para apoiar um ciclo virtuoso de reformas. Sem isso, o Brasil vai continuar patinando e estamos ficando para trás. Nós fizemos um levantamento da tendência. Nos últimos 12 anos, cumulativamente, os Estados Unidos cresceram 37%. O Brasil cresceu 9%. Certo? Então nós estamos ficando para trás. Se nós quisermos ser um país rico, primeiro nós temos que igualar o nosso ritmo de crescimento ao dos países ricos e até ultrapassá-lo.
2: Normalmente tem que ultrapassar.
1: Exatamente, como fez a Coreia do Sul, né?
0: Mas, ministro, a questão, se entrar, se aprofundar na história, a gente vê que a questão é mais grave. Parece que é um vício político que existe na administração pública brasileira. O Brasil já teve um PIB maior do que o da China. Isso não é possível. Você, quando pensa nisso, fala, alguma coisa está muito errada aqui. E não é um partido político ou dois, é a política de um modo geral. São décadas e décadas. Onde é que pega a coisa? Qual é o maior problema? O entrave maior está onde?
1: Olha, eu acho que o entrave maior está no governo como um todo, judiciário, legislativo e executivo. Você não tem como apontar o dedo para um dos ramos do...
0: A nossa máquina pública não é pesada demais para o que nós podemos pagar?
1: A máquina pública, a rigor, não. Né? O Brasil tem, vamos dizer, em termos de participação do trabalho no setor público, o Brasil é menor do que na França, proporcionalmente, é menor do que nos Estados Unidos. Né? O problema é que você tem um Estado, o Estado sim, invasivo, né? Protecionista, uma classe política que não se preocupa com as questões básicas do país, mas se preocupa em ter emenda parlamentar para distribuir para suas paróquias, privilégios, né? E a coisa do privilégio se está espalhando de tal forma que o TCU criou um penduricalho para ele.
3: Todos têm.
1: O TCU, que é o órgão que deveria zelar pelo cumprimento das regras da Constituição e das leis, ele faz um truque, né? Para dizer o seguinte: como o salário se divide entre o posto efetivo, o posto da posição na carreira e a gratificação, eles disseram, a gratificação não conta para o teto. Onde?
2: Regulamento penduricalho, né?
1: Não, só tem uma vantagem que eu acho para mim, né? Que não falta tempo para fazer artigo, tá certo? Então, eu estou dedicando minha próxima coluna na Veja ao TCU, né? Porque estou mostrando que a Constituição não faz essa distinção. E o que é interessante, Mitre, é que depois que eles anunciaram essa medida, né, eles propuseram ao Congresso aumentar a gratificação. Porque quanto mais aumenta, mais está fora do teto, tá certo? Então, é uma conjugação muito ampla de fatores que inibem o processo de desenvolvimento do Brasil. Mas isso não quer dizer que não seja passível de solução. É, entendeu? O Brasil já passou por fases tão complexas como estas, né? Como esta.
3: Mas tem que trocar a classe aí.
1: Olha, às vezes não precisa trocar a classe, precisa trocar as lideranças.
3: É certo? Isso.
1: Então, a liderança, aquele que tem capacidade de convencer, de mobilizar, né? De reunir.
3: De pensar,
1: né?
3: No Brasil.
1: Pensar no Brasil, levar os grandes temas para o Congresso, participar até da formulação, né? Rever essa questão orçamentária brasileira, que é crucial. O Brasil é exemplo único no mundo. 96% do gasto primário do governo federal são constituídos de despesas obrigatórias.
0: E caminha para 100%.
1: Caminha para 100% em 2027, 2028. O Brasil tem 4% do orçamento federal apenas para financiar ciência, tecnologia, o funcionamento das agências reguladoras, a cultura e assim por diante.
2: Nesse ponto, ministro, você acha que foi um erro a gente ter tanta despesa vinculada constitucionalmente?
1: Ah, claramente que é. Nenhum país faz isso. Quer dizer, nessa dimensão, todo o país tem gasto obrigatório. Por exemplo, os Estados Unidos, o gasto obrigatório está em torno de 70%, 75%. Porque isso inclui pessoal, judiciário, forças armadas. Tem as partes básicas do Estado, elas geram a despesa obrigatória. O que você não pode é invadir todo o orçamento com despesa obrigatória, como o Brasil fez, não é? Isso vem de longe. Isso vem da aprovação de uma previdência social generosa. A ideia que a corporação da educação vendeu à sociedade, que você melhora a educação se gastar mais, né? E está provado que não é. O Brasil gasta proporcionalmente mais em educação.

0: por formalidade, por aumentar emprego de tecnologia?
1: Olha, Sheila, primeiro, essa é uma medida absolutamente irresponsável. Não foi pensada, não foi bem debatida, e quando houve o debate, ninguém ouviu, né? Com um agravante. O poder central, o poder executivo, que deveria estar à frente de convencer que isso não é o momento de fazer isso, que o Brasil não chegou a esse ponto ainda, é ele que estimula. Porque, eleitoralmente, essa é uma medida adequada. Se você olhar a história, a jornada de trabalho diminuiu de 12, 14 horas por dia durante a Revolução Industrial, ou no princípio da Revolução Industrial. As mulheres trabalhavam 11 horas por dia no final do século XIX, e hoje a escala 6x1 é quase inexistente nesse país. Isso se deu por um processo que associa produtividade, ou seja, se você produz mais com os mesmos recursos, isso gera um ganho que tem que ser repartido entre o capital e o trabalho, entre as empresas e os trabalhadores, tá certo? E não a lei, mas aí não é colocar isso na Constituição, né? Então, eu acho que quais são os efeitos disso aí? Eu acho que não vai ser nenhuma catástrofe, né? E daqui a pouco vamos dizer, tá vendo? Não aconteceu nada, né? Porque isso foi assim com o 13º salário, e foi assim com isso, com aquilo, aquilo outro. Só que teve consequência. Mas onde foi a consequência? Na produtividade. Ou seja, uma consequência negativa silenciosa que gerou a perda da capacidade do Brasil de crescer pelo acúmulo de coisas como essa, né? Então, eu acho que isso vai ser aprovado por quase unanimidade, né? Porque há um constrangimento, mesmo para os deputados e senadores que são contra, né? Eles estarão pondo em jogo a sua reeleição. Então, esse constrangimento vai levar quase unanimidade, eu estou seguro disso, da aprovação dessa medida, né? E ela não é benéfica para o país. E tem coisa, o trabalhador agora vai ter tempo para conviver com a família. É muito bonito, é muito charmoso. Mas, na verdade, o 6x1 abrange uma parcela expressiva do trabalhador de baixa renda. O que ele vai fazer com o dia a mais? Ele vai procurar trabalho, tá certo?
2: Vai fazer um bico, vai trabalhar um pouco mais. Ministro, tem uma questão aí. Se não me engano, 34% da folha de trabalho já está abaixo das 40 horas.
1: 38%.
2: O que significa que teve negociação.
1: Isso.
2: E o que significa que a produtividade entrou na negociação.
1: Sim, claro.
2: Então claro. Não estamos tão num deserto tão grande assim de produtividade. Não, foi possível fazer no Brasil o que aconteceu na Europa. Você tem razão. Toda a conquista social nessa área veio com a produtividade junto, é evidente.
1: Não,
2: mas aqui temos isso em 38%.
1: Você tocou no ponto-chave, tá certo? Onde a escala de trabalho foi reduzida, a normalmente foi por negociação.
2: É.
1: E não pela imposição de uma lei.
2: É.
1: Né? Sem avaliar suas consequências, tá certo?
2: O presidente da CNI teve aqui, a esperança dele é que... Porque ele falou, não sou contra o projeto, não é contra, mas temos que discutir no caminho da negociação, pode chegar alguma coisa próxima.
3: Mas, ministro, o que eu acho que também dá espaço para esse tipo de populismo é que a população também está cansada de não ter perspectiva de melhora de renda média, né? A gente tem uma renda média hoje no Brasil em torno de R$ 2.000, você mal consegue sobreviver. Então, essa sensação de que as coisas não melhoram, que a sua vida, né, você não tem uma melhora de bem-estar. Então, também vai abrindo espaço para populismo quando você não tem uma perspectiva de melhora do futuro, da sua vida, né? De você sair da pobreza. Você nasce pobre, você está condenado a ser pobre. Então, é uma agenda populista que ganha espaço quando você não tem perspectiva de um futuro melhor. O que o senhor acha?
1: Concordo inteiramente, né? Não por acaso, essa medida tem um apoio de cerca de 80% da sociedade, tá certo? Porque ela está sendo iludida. Ela está sendo iludida pela demagogia, pela irresponsabilidade, né? E ela vê que aquilo vai pelo menos preencher um pouco, né, das suas angústias, resolver algumas de suas angústias.
3: Que tem um fundo, né, de sentimento.
1: Exatamente. Né?
3: De verdade ali para ele, né?
1: Eu vejo muita gente, eu vejo muita gente, não, eu estava vendo um debate outro dia numa rádio aqui de São Paulo, né? E estava lá um especialista em condomínio, né? E ele falou, olha, Vai ser um problema para os condomínios, né? Porque vai aumentar o valor do condomínio. Mas eu acho que essa medida tem que ser adotada, porque ela é muito justa. E veio com aqueles argumentos,
3: pois é,
1: né?
3: É porque o trabalhador

0: quer ouvir. Porque tá cansado mesmo, né?
1: Porque assim no Brasil, por exemplo, eu vi um ministro do Tribunal Superior do Trabalho fez uma declaração, né, a propósito da escala 6x1. Olha, toda vez que se fala que a gente quer ser desenvolvido, começa a discutir, mas quando a gente quer importar as coisas dos países desenvolvidos, a gente não deixa. Como se fosse possível você chegar lá na Suécia, né?
2: Mas tem que olhar tudo para cá, não só ler, né?
1: Trazer tudo para cá, né? É a cabeça da pessoa, né? O cara não pensou nem um minuto para dizer a bobagem que ele disse, entendeu?
3: Ministro
1: agora, do ETST.
3: Ainda sobre produtividade, o senhor falou agora há pouco algo que é diferente do que a gente costuma ouvir. Que o Brasil erra quando privilegia a micro e pequena empresa que tem baixa produtividade em detrimento das grandes empresas que conseguem avançar nisso. Não é o discurso que a gente costuma ouvir. O discurso é, é a pequena e a média que emprega a maior parte da população, que ajuda aquele que está começando a empreender e tal. Queria que o senhor falasse mais a respeito disso, porque é um pensamento que acho que vai na contramão da maior parte do que a gente ouve a respeito de posição empresarial.
1: Bom, primeiro deixa-me repetir. Universalmente, não é só no Brasil, em qualquer lugar, a pequena e média empresa tem baixa produtividade, tá certo? Isso não quer dizer que ela não mereça ser apoiada. Eu acho que tem que ter apoio. Todo mundo apoia. Mas não como o Brasil faz. Por exemplo, pega o caso do Simples. O Simples, que é uma forma de simplificar a tributação, tem sentido, mas ela se tornou uma maneira de sonegar, né? De elisão fiscal. Aqui no Brasil é 4 milhões e 800 mil de faturamento e eles querem passar para 9 milhões e 600. Isso significa, grosso modo, que se passar para 9 milhões, a empresa que fatura perto de 2 milhões de dólares e seu correspondente não vai pagar menos imposto.
3: Não é pequena.
1: Não é pequena. Então, por exemplo, na Inglaterra também tem isso, mas sabe quanto é o faturamento lá? 70, 100 mil dólares.
4: Aqui o Simples acho que é 10 vezes maior do que a média global.
1: Isso, é. Atualmente é 1 milhão de dólares, aproximadamente 1 milhão de dólares, tá certo? Então você tem as duas coisas. Primeiro, uma exaltação da pequena e média empresa, com um argumento que é até lógico. A pequena e média empresa vai ser a grande do futuro e tudo mais, né? E todo mundo protege. Os americanos têm um departamento para cuidar de pequena e média empresa, mas não como o Brasil. Não é? Realçar que ela é que impulsiona o Brasil, que ela precisa do nosso apoio. E tudo isso vai gerar condições para perda de produtividade.
5: Isso, mas um grande problema para qualquer governo no Brasil é fazer chegar a pequena e média empresa a tecnologia, o clima para inovação e a produtividade. Porque sem isso nós não vamos sair do lugar.
1: Não,
5: o que se pode fazer nesse sentido? Aí é um tipo de apoio, sim, é pequena e média empresa, mas um apoio que funcione.
4: Que faça
5: não
4: ela que ser grande, né?
5: Empecilhos.
1: Olha, você tem hoje organizações no Brasil que cuidam disso, mas não é que a pequena empresa não tem acesso à tecnologia, tá certo? É porque ela não tem condições de ter acesso às vezes, porque ela é cara. Tecnologia geralmente é caro, tá certo? Você tem que comprar computadores, montar sistemas, né? Vai ter que ter pesquisa para ter inovação, ele não tem condições de ter pesquisa. Então, a pequena e média empresa, ela, novamente, ela é importante para o país, né? Porque ela é parte da produção do Brasil, mas ela não tem, como não tem lugar nenhum, deixa eu repetir isso, e eu posso repetir isso à exaustão, ela não reúne as condições para ter uma capacidade de inovação que é típica das grandes empresas, né? A inovação ocorre geralmente em grandes empresas. Tem uma exceção, que são as startups, né? Ou seja, tem um cara genial, um engenheiro genial, e que inventa um processo de produção inédito, e ele faz aquilo e vende por 100 milhões de dólares, tá certo? Então, você tem um estímulo em países como os Estados Unidos, sobretudo os Estados Unidos da Europa, para esses gênios buscarem inovar, né? E daí eles se tornarem bilionários com a venda depois.
5: Agora, né? É incrível a gente imaginar o desafio que está diante da pequena e média empresa com a taxa de juros de quase 15%. Aí o drama se completa e vira tragédia. Né?
1: Exatamente.
2: A taxa de juros é para estar onde está, Maílson, na sua opinião? Porque muita gente ligada ao governo diz, olha, na defesa deles, não é para estar tão alto assim. Não, já era para ter baixado muito mais a taxa de inflação real. A taxa nos últimos 12 meses, a gente pode até mostrar, está em...
4: 5 e pouco.
2: O acumulado dos últimos 12 meses, pelo menos, isso é a taxa de juros, quem está mostrando ali, está em 14,25.
4: Ah, tá.
2: Mas a inflação, acho que está quase batendo em 5, né?
4: Perto de
2: 5. 4 e cacetada no acumulado dos últimos 12 meses. Ou seja, você chega à conclusão de 9 alguma coisa a taxa real. É para estar nisso, Maílson?
3: E a básica, né? Porque a real, mesmo ali no banco é.
1: Olha, na verdade, eu não duvido da capacidade do Banco Central, né? E o Banco Central tem condições, mais do que qualquer um de nós, mais do que com alguém no governo, porque eles vivem fazendo isso. Tem gente preparada para isso, gente que estagiou em bancos centrais no mundo inteiro, né? Pô, o Banco Central erra, mas normalmente ele tem melhores condições para determinar a taxa básica do juro. Quando alguém do governo fala isso, ele está falando como um achômetro dele, né? Ele não tem nenhuma condição técnica para dizer isso, ele não estudou o assunto, ele tem um sentimento, assim, da sua ignorância sobre política monetária ou teoria monetária, né? E ele fica incomodado que o Banco Central está, né, impedindo o presidente de ser mais popular. Né?
4: Mas o juro está caindo agora, deve cair de novo, né, Iago?
1: Eu acho que cai 25 pontos na próxima reunião e provavelmente fica aí, Ju.
2: 0,25.
5: Eu tenho a impressão que o juro futuro, com esse preço do petróleo, o preço do petróleo no dia 1º de julho, se não me engano, era 72 dólares. 72.
2: Está passando de 100 dólares agora.
5: Nessa quinta-feira estava em 101, quando eu fui ver.
1: Exatamente.
2: Isso vai atrapalhar a inflação
5: agora,
2: aí.
5: Está mexendo em tudo. E o juro futuro já está começando a subir também.
4: Porque mais do que o petróleo, eu acho que o que está pesando mais na inflação, que eu acho que é o ponto que o senhor pode, né, falar um pouco melhor, é o estímulo fiscal muito grande do governo à economia e preços de alimentação. Eu acho que mais até do que o petróleo, isso acaba trazendo uma dificuldade. O Banco Central fica tentando enxugar gelo, né?
1: Olha, você está corretíssimo, é isso mesmo, né? Você tem o Banco Central pisando no freio e o governo acelerando a economia com medidas que têm cunho eleitoral inequívoco, independentemente de seus efeitos na economia, inclusive para o futuro, tá certo? Esse governo adora dar subsídio, né? Você vê essa coisa agora como é que ele chama? Brasil soberano, né? Aliás, soberania hoje no Brasil está sendo uma palavra usada fora do seu contexto, né? Tudo é soberania. Então, 18 bilhões eles anunciaram recentemente para os setores atingidos. Do tarifaço americano. Eu fico perguntando, como é que esses caras vão? O que que isso melhora a situação deles? Primeiro, o problema é de competitividade. E a competitividade dos produtos brasileiros foi arrasada com esse tarifaço. Então, para você ganhar mercado, nos Estados Unidos, você tem que ter um ganho de produtividade gigantesco que não é viável. Então, no momento que a tarifa de 25% sobre a que já existiu, e provavelmente mais
2: 12,5,
1: né? Isso simplesmente liquida as chances de uma empresa brasileira se tornar competitiva nos Estados Unidos.
3: E qual o papel do Estado num momento como esse, ministro? Porque restou ao governo anunciar essas linhas de crédito para os setores mais afetados, né? Há um risco de essas políticas, de esses subsídios virarem permanentes, por exemplo? Esse é um risco? E tem espaço fiscal para isso?
1: Olha, em primeiro lugar, eu acho que esse programa, ele mais parece com aquele programa de desenvolvimento industrial. Você está dando dinheiro subsidiado para as pessoas produzirem mais, né? E a impressão que se dá, está dando dinheiro subsidiado para eles ficarem mais competitivos. Não tem como ficar competitivo com a tarifa desse tipo, tá certo? Não tem como você aumentar a produtividade dando subsídio para determinadas empresas.
4: Mas uma emergência, capital de giro, não?
1: Elas foram sim atingidas, né? Então ela pode ter um tempo para se adaptar, mas não é o crédito que vai resolver isso aí. Esse crédito tem também o seu lado eleitoreiro, ao meu ver. Não é?
3: Ministro, deixa eu ver sobre empresas... motivos. Desculpa, me terminar.
5: Só completando. As empresas estão avaliando esse juro, porque esse dinheiro que vem aí significa mais dívida, significa mais compromisso. E tem mais juro. É um juro subsidiado, mas que parece que está meio alto.
1: Não, o que muitas empresas vão fazer, Mitre, é substituir dívida mais cara por essa mais barata do governo federal. Então, é um subsídio, né? Ela ganha fôlego, né? Paga menos juros, melhora o seu lucro, né? Mas isso não é o que vai tornar essas empresas competitivas. Isso é o que eu acho.
4: É o que vai?
1: O que vai, para os Estados Unidos não tem como. Você ganhar produtividade para vender 25% mais barato, nem a China conseguiu isso, né? Então, a medida estúpida do governo Trump é liquidar o comércio naqueles bens que foram incluídos.
5: Agora, os americanos pagam também por isso.
1: Evidente.
5: Os americanos estão sofrendo e pressionando o Trump.
1: Por qualquer que você olha essa coisa do tarifaço do Trump, é de uma estupidez inacreditável, né? Como é que isso? É como se tivesse um bando de ignorantes liderando a política econômica americana, tá certo? Ou seja, tarifa aduaneira, ela tem o objetivo de regular comércio para eliminar diferenciais de competitividade, e não como arma.
5: Claro.
1: Não é?
5: Aliás, o Trump não entende nada também de Banco Central, porque ele atacou o ex-presidente do Fed,
1: chamou
5: exatamente como os políticos brasileiros falam do BC.
1: Chamou o Paulo de idiota.
5: Idiota.
1: Idiota, é. Então é uma coisa assim tão estúpida. Ninguém imaginava, os pais fundadores da nação americana estão revirando no túmulo, porque ninguém pensava que ia chegar um presidente tão maluco.
3: Agora, mas ministro, tem alguma peculiaridade com o Brasil, né? Porque não é só o Brasil tarifado, tem muito país, mas se a gente olha na América Latina, a paulada maior foi em cima da gente. Por quê? Qual que é a leitura que o senhor faz disso?
4: Olha, a China está...
1: Eu chego a pensar, eu não tenho como provar isso, mas você tem que especular nesse momento, tá certo? Eu chego a pensar que é uma má vontade com o Brasil. Porque o presidente...
3: Por causa do governo de esquerda?
1: Não. Também para o governo de esquerda, mas ele não é assim com a China, né? Porque a China é de esquerda.
3: Mas a China é grande,
1: mas,
3: né?
1: Mas mesmo assim, você tem governo de esquerda na Europa que não estão tendo essa má vontade. E
2: você tem governos de direita que ele também taxou e alto.
1: É, exatamente.
5: Sim, mas o Marco Rubio deixou meio claro isso. Parece que as relações sentimentais dos Estados Unidos com o Brasil não estão nada bem.
1: Essas tarifas estão atingindo cerca de 80 países. Dos 80 países, só o presidente Lula fala mal do Trump. Só o presidente. O Xi Jinping fica caladão. usa os instrumentos que a China tem. E o Xi Jinping está sendo o grande ganhador desse processo, né? Eu não sei qual é a ideia que o presidente tem, que fala mal do Marco Rubio, fala mal do Trump, vai resolver o problema, não vai.
3: E o quanto essas tensões entre Brasil e Estados Unidos nos aproximam ainda mais da China, cria oportunidades maiores com a China ou nos torna mais dependentes de um parceiro especificamente, mais precioso para a gente?
1: Eu acho que esse momento é esse, ele é um parceiro mais precioso, até porque ele está ali rapidamente para você jogar as commodities lá, não é? Então, os americanos vão exportar menos soja, o Brasil vai exportar mais soja, né?
2: Olha lá, Maílson, o gráfico que a gente está mostrando do que representa hoje exportação para a China, né? 31,6%.
4: Isso está ficando mais dependente da China, né?
2: Então... Estados Unidos caiu, até por causa dessas relações estremecidas, caiu para 9,43. Perdão interrompê-lo.
1: Mas olha, eu não vejo mal nisso, tá certo? A rigor, né? Porque a China vai ser a consumidora de produtos agrícolas do Brasil por muitos anos. Ela tem um programa de impulsionamento da sua agricultura, mas vai levar muito tempo para surgir essa...
5: Quando chegar num ponto ótimo lá, nós aqui vamos pagar caro.
1: Pois é.
2: Eles estão estimulando muito soja, estão estimulando muito a agricultura. Ela tem um plano lá forte para isso.
4: A gente tem que estar diversificando, né, ministro? Não ficar tanto na mão da China.
1: Exatamente. Mas, olha, a China é um país ainda em processo de crescimento. Ele tem um longo período de crescimento elevado, não os 10, 12% ao ano de 20 anos atrás, mas a China vai continuar crescendo muito acima da média dos países ricos. E quando o país avança, como a China avança, o aumento de renda aumenta o consumo de proteína. Você sai do carboidrato para proteína. E o que o Brasil tem para a China é proteína. Então a China tende a aumentar a um ritmo maior do que o crescimento dessa população o consumo de proteínas que o Brasil tem para oferecer.
4: Agora,
2: bom,
4: ministro.
2: Ju, deixa eu guardar sua pergunta para o próximo bloco, que a gente precisa chamar um intervalo aqui rapidamente com o ex-ministro da Fazenda, economista Maílson da Nóbrega, conversando sobre a situação da economia do momento, tarifaço e tantos outros assuntos. A gente vai para o intervalo e volta já já. Não saia daí.

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0: Estamos voltando aqui no Canal Livre, essa noite entrevistando o economista Maílson da Nóbrega, ex-ministro da Fazenda. Interrompi no finalzinho do último bloco a Juliana Rosa, que ia emendar uma pergunta. Vai lá, Ju.
1: Eu fiz assim, eu queria complementar a pergunta ali da Sheila, que ela falava sobre as medidas do governo para o tarifaço, para suportar os setores atingidos. E eu queria que o senhor pudesse explicar um pouco melhor o que o governo pode fazer na prática para poder mitigar esses efeitos da perda do mercado americano. Porque é claro que o custo Brasil, ele é um fator importante, um ambiente de negócio para que a gente seja competitivo no mundo, né? Mas quando você compara, eu estava vendo dados, por exemplo, do Centro de Negócios Internacionais da Fundação Getúlio Vargas, e países com condições similares à do Brasil, Colômbia, México, Chile, enfim, Chile é um caso à parte, mas países que têm condições similares de ambiente de negócio exportam mais, importam mais do que o Brasil. O que está faltando para o Brasil chegar em mais mercado, ser mais competitivo, que é tão importante, né, para o nosso desenvolvimento? Né?
2: Olha, normalmente vamos falar na palavra-chave, produtividade. O que é a produtividade que gera competitividade? Você poder vender a custo mais baixo, porque você ganhou produtividade, né? E pode usar uma parte dessa produtividade para ser mais competitivo. Isso é um processo lento e depende de um conjunto amplo de reformas, né? Depende de mais privatização, depende mais de concessões de serviços públicos à iniciativa privada, depende mais de simplificar o sistema tributário.
0: O senhor acha que essa reforma ajuda?
2: Notícia, só para concluir, isso. Tem uma boa notícia, que a reforma tributária, ela está na direção certa, correta, de gerar ganho de produtividade, sobretudo na indústria, né? E tudo isso é um processo lento, porque nós acumulamos muitos erros, né? A começar pela Constituição de 88. A Constituição de 88, do ponto de vista econômico, foi um desastre.
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9: Alô, São Paulo. Bom dia, Brasil. Folhinha virando na alvorada do inverno brasileiro. Temperatura não é de inverno, né? Pelo menos nesse momento. É, Silvânia?
10: É sim, Pedro. Quantos, bom dia. 14. Eu tenho sensação de 13.
9: Aqui teve tá outro frio. Dia 6.
10: Ah, 3, faz tempo que não tem essa temperatura.
9: No Campos do Jordão aí.
10: Em Campos, né?
9: Aí chega 14, aí o Diogo Braga tá quase de
10: camiseta. Eu acho
9: camiseta
10: que já tá frio, né? Que ainda está frio. Aqui
9: e aí,
10: entra,
9: Diogo?
10: Né?
9: Bom dia pra você.
11: Bom dia, Pedro. Bom dia, Silvânia.
10: Bom dia.
11: O clima tá agradável. Eu gosto dessa isso temperatura. Aí.
10: Ele gosta de frio.
9: Frio é mais... menos de 10 graus pra mim. Aí é frio. Até 10 dá pra segurar, não tá?
11: Não, calma. Pra mim, não.
9: Quantos?
11: É assim, acho que baixo de 14 já tem que tá botar um casaco um pouco
9: você
11: maior.
9: Você tá na turma da Silvânia aí. Ailton Dias, bom dia, Ailton Dias.
12: Opa, deixa eu pegar.
9: Como é que foi o fim de semana?
12: Muito bom, Pedro.
9: Descansou?
10: Ele falou que adorou.
9: Descansei.
10: O final de semana dele. Muito não sei bom. O que, que ele aprontou.
9: É, não sei. Ribeirão ele
11: foi pra
9: não
11: foi Ribeirão.
12: Não deu pra ir.
10: Estreou tudo lá. É. Tá feio lá.
9: E a meteorologia não tem como prever um negócio desse, Silvânia? Não tinha como monitorar? Diz que foi um tornado que passou por lá, né?
11: É, exatamente. Inclusive, o governador de São Paulo, Tarcísio, deu entrevista coletiva, a gente já traz mais detalhes sobre isso, mas ele falou que o que saiu oficialmente na velocidade dos ventos talvez seja até menor do que foi realmente. Ele falou que a meteorologia marcou 120 km por hora de ventos, mas que lá nos dados internos da Defesa Civil do governo de São Paulo chegou a 160.
9: Nossa.
11: Então eu não sei aí qual tecnologia necessária para medir melhor esse tipo de tragédia que aconteceu lá em Ribeirão Preto.
10: Então, há o quê? 1, 2 anos, o governo brasileiro tinha comprado um supercomputador que ia prever até em bairros, não era nem cidades, né? Áreas maiores, áreas menores, a previsão do tempo. Será que não está funcionando ainda? Por quê, né?
9: Não sei, mas olha, quando a gente tem esse tipo de evento em outros países, como por exemplo nos Estados Unidos, que a gente acompanha mais de perto, a meteorologia consegue avisar as pessoas, né? A gente tem alerta, olha, vai chegar um super tornado na Flórida, as pessoas precisam deixar suas casas.
10: Furacão, esse final de semana, esses últimos dias aí no Japão, isso, na China.
9: No Japão, exatamente. É? Agora, aqui não teve esse alerta para as pessoas lá em Ribeirão Preto, o negócio foi bem complicado, o Diogo vai trazer mais informações aí ao lado da Silvânia durante o programa. Fala, Silvânia.
10: Não, aliás, tem uma matéria daqui a pouco também falando sobre a possibilidade de tornados aqui no Brasil. Estados Unidos e Brasil são os dois países, os primeiros no ranking aí, com chance de ter tornado, hein?
9: Vamos acompanhar isso aí. Você, claro, sempre ligadinho aqui na programação da Bandeirantes, vai recebendo as nossas informações. Hoje é segunda-feira, dia 27 de julho de 2026. Vamos acionar Stephanie Toso para saber como é que vai ficar o tempo hoje. E aí, Stephanie, temperatura vai ficar nos 14 graus, vai subir mais ao longo do dia, vai cair, vem chuva. Conta tudo pro pessoal se programar no comecinho da semana. É o primeiro dia útil da última semana do mês de julho, Stephanie.
4: A semana começa sem previsão de chuva em São Paulo e com destaque para o retorno do calor. Na capital paulista, apesar da temperatura amena agora de manhã, a expectativa é de um dia com pouca, quase nenhuma presença de nuvem no céu e o ar voltando a ficar até mais seco. Por isso, todo cuidado redobrado nessa segunda já com hidratação. Na cidade de São Paulo, os termômetros podem chegar até os 26 graus, mas a umidade relativa do ar pode ficar próxima a 40%. No interior, depois de um final de semana de tempo instável, hoje segunda, já com tempo voltando a ficar firme, bastante sol e máximas podendo chegar até 27, 28 graus entre o extremo norte e oeste paulista. Em Ribeirão Preto não tem expectativa de chuva para essa segunda, o sol brilha forte, a máxima pode chegar até os 28 graus, mas a umidade relativa do ar já entra em estado de atenção, podendo ficar abaixo dos 30%. Até pelo menos a quarta-feira, nenhuma expectativa de mudança no tempo em São Paulo. Os próximos dias serão ensolarados e ainda com uma característica bem típica de inverno. Noites e madrugadas ainda mais geladas pelo processo de perda radiativa e tardes com temperaturas mais altas.
9: Obrigado, Stephanie Toso. Hoje é aniversário de Agudos. Opa. Também Jardinópolis, Pitangueiras, São José dos Campos. Também municípios de Santos Dumont e Abre Campo em Minas Gerais, Ubaitaba, Retirolândia, Santa Brígida, Salinas da Margarida na Bahia, São José do Cedro, Campo Herê, Rio das Antas em Santa Catarina. Então temos aí muitas cidades que estão aniversariando hoje e cumprimentamos todas elas. Também hoje é o dia do motociclista. E aí eu vou ter um papo com você aqui, hein? Porque você tem acompanhado os números e são assustadores. 475 mortes no trânsito envolvendo motociclistas em São Paulo no ano passado. E com essa história de você novamente discutir a possibilidade de termos o serviço de transporte por aplicativo em motocicletas, esses números estão sendo explicitados para que a gente possa fazer um debate sério sobre esse assunto. Quais serão os benefícios e quais serão os prejuízos para a cidade de São Paulo com a implantação dessa medida? E claro que nós precisamos olhar com cuidado para essa questão do trânsito. Perdemos mais gente no trânsito do que para a criminalidade. E os motociclistas hoje ultrapassaram os pedestres em vítimas do trânsito. Como eu digo aqui sempre, o motociclista é o próprio para-choque do veículo, né? Por isso é muito importante ter cuidado, ter cautela, ter paciência, que muita gente não tem no trânsito. Então você que é motociclista, tá ganhando a vida aí no corre, como vocês dizem, tá tudo certo, não tem problema nenhum, tem que trabalhar mesmo. Agora pense o seguinte, que você tem gente na sua casa pra te esperar quando você voltar, você tá fazendo tudo isso pela sua família, não adianta fazer loucura que você pode acabar com a sua vida, pode sofrer um acidente grave. Então reflita sobre isso, né? Parece aqui aquele discurso que você já tá cansado de ouvir, mas às vezes pega. Às vezes quando alguém tá falando, pega. E você para pensar que a sua vida é mais importante do que qualquer outra coisa, tá bom? Então, educação de trânsito, respeitar a sinalização, evitar disputar a pista com ônibus, com caminhão, com carro, eles são maiores do que você. E quem vai se dar mal é você, ainda que você esteja certo. Eu digo isso, né? No trânsito, às vezes você tem razão, mas acaba se envolvendo numa situação de perigo. Então, muita atenção aí para vocês motociclistas que estão saindo. Hoje é o dia do motociclista, vamos comemorar esse dia com mais segurança e, se possível, sem acidentes.
10: E desde que esses dados foram divulgados, a CET tem colocado nos luminosos aí da cidade alertas, né, aos motociclistas, tomarem cuidado, não correr. E esses números assustadores aí de 475 vítimas fatais. Então, é preciso ter muito cuidado mesmo. O número de motociclistas aumentou muito em São Paulo por causa da entrega de aplicativos, entrega quase, né, todo mundo hoje em dia utiliza esse tipo de serviço. E há um volume muito grande para entrega, né? Bem maior do que já era.
9: Então vamos com calma, hein? Felicidades aí aos motociclistas. Também hoje é o dia do despachante. Essa figura importante que auxilia na elaboração, né, de reservas para você tirar documentos, para você. Hoje em dia, muita gente já não usa mais o despachante, né? É verdade que tem muita facilidade para você mesmo fazer, mas os despachantes que estão ainda em atuação merecem aqui a nossa saudação pelo trabalho desempenhado, auxiliando a população, muitas vezes que não tem essa familiaridade toda, e é um serviço profissional, né? Para retirada de documentos e tudo mais que a gente precisa na nossa vida. Então, parabéns aí pro despachante. Também hoje é o Dia Nacional de Prevenção de Acidentes de Trabalho, né? E nós temos aí as CIPAs dentro das empresas. Silvânia já foi da CIPA aqui da Band, né?
10: Acho que uns 4 anos.
9: É, cuidou bastante da gente.
10: É um trabalho bem bacana.
9: Hoje quem ganhou mesmo, que nós votamos nele aí?
5: Como é que é?
9: Esqueci.
10: Ah,
9: é alguém da TV aí que pediu voto pra gente lá.
10: Olha, só saí mesmo porque as reuniões eram à tarde, era tarde e eu era complicado.
9: Foi o Hércules, não?
10: Voltar pra cá, né?
9: Foi o Hércules, né? É o Hércules, grande amigo nosso aí.
10: Mas é muito importante, viu, gente? Muito importante participar da CIPA.
9: É isso aí.
10: Levar sugestões também, mesmo que você não participe, leve sugestões. É bacana.
9: Hoje também é o dia do pediatra. Cadê o neném chorando aí? Aí, Roger. Dia do pediatra.
10: Tem que falar pro Rafael Palmeira, não pro Roger Palma.
9: Rafael Palmeira. Toma cuidado, não, pra você ver se vai visitar o pediatra,
10: Rafael,
9: não.
10: Rafael Palmeira, que tem 4 em casa pra, pra tomar cuidado.
9: Parabéns aí a todos os pediatras, hein? Esses estão sempre atentos ao WhatsApp, né? A qualquer horário, pra consulta das mamães. Hoje em dia, essa é uma ferramenta importante. Antigamente não tinha, tinha que esperar o horário da clínica abrir pra ligar lá, falou, tá com febre, levo, não levo, né? Era mais ou menos por aí. Bom, a lua é crescente, vai mudar pra cheia na quarta, às 11h37, o sol vai nascer às 6h44, vai se pôr às 5h42. Esse aqui é o Pulo do Gato, que volta na sequência com as informações pra você da nossa reportagem, as primeiras notícias do dia. Fica com a gente, tem muita coisa pra você aprender no Pulo do Gato, pra você se informar. 14 graus de temperatura em São Paulo, pra Silvânia tá frio, pro Diogo tá mais ou menos, pra mim tá bom, não tá tão frio não. E pra você, hein, tá saindo de casa, de que jeito? Conta pra gente aqui. Também participe do programa pelo nosso WhatsApp.
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2: Mensagem de ouvinte participando do programa. 11 999 0487 56.
3: Bom dia, Eugênio Zomper, tudo bem? A obra do BRT avançou ali na radial e eles pararam da Almirante Brasil até o viaduto. Alcântara Machado, eu acho. Teu nome. Perdão, esqueci o nome ali do viaduto, mas deve ser Alcântara Machado. Eles afunilaram duas faixas de cada lado da radial. Vai dar muito trânsito. Sábado, tava dando 45 minutos do centro de São Paulo até o começo da Rua dos Trilhos. Vai ficar muito complicado o trânsito. Então avisa os ouvintes, por favor, se puder vir pela Rua da Moca ou pela. Até pela. Pela Celso Garcia, vai ser melhor, porque vai dar um caos ali a partir de hoje. Um abraço.
2: Valeu, Eugênio, pela mensagem. Então, caminha aí pela Celso Garcia melhor do que pela Alcântara Machado, lá, radial. Nosso ouvinte já passou pelo local e está informando para você que sai da Zona Leste de São Paulo. É um aviso importante, hein? Sigam mandando mensagens aí que já nós vamos registrar mais. Mas agora tem notícia chegando com a reportagem, Silvânia Alves.
4: Vou começar com o destaque do repórter Diogo Braga. Diogo?
5: Silvânia, vamos falar então de esporte, vamos falar da rodada do campeonato.
4: Se eu soubesse
5: ontem,
4: que era isso, eu tinha pulado.
6: Não tem gol, talvez?
5: Começar pelo líder. Vamos começar.
4: Foi Carlos Miguel 2, Palmeiras 1.
5: Bom, Palmeiras perdeu em casa ontem para o Atlético Mineiro 2-1. Os gols foram marcados pelo Vitor Hugo, Igor Gomes pro Galo e o Felipe Anderson fez pro Palmeiras, né? O Vitor Hugo fez o primeiro, o Felipe Anderson empatou e o Igor Gomes em São Paulo fez o gol da vitória do Atlético Mineiro. E esse resultado deixou Palmeiras e Flamengo na distância de cada um decidir e tem o caminho livre para ser campeão. O que eu quero dizer com isso? Porque o Flamengo empatou ontem em 1-1 com o São Paulo no Maracanã e a diferença entre os dois diminuiu para 6 pontos. Só que o Flamengo tem um jogo a menos. Se o Flamengo ganha esse jogo a menos, chega a 41 e o Palmeiras 44. E ainda tem um confronto entre os dois. Ou seja, cabe ao tanto o Flamengo se vencer o Palmeiras no segundo turno ou o Palmeiras empatar ou vencer o Flamengo, todo mundo vai ter o caminho livre para ser campeão, então só depende deles para conquistar o título, mas fato é que o Palmeiras ainda continua na liderança com uma boa vantagem em relação ao Flamengo. Ontem no Maracanã os gols foram marcados pelo Léo Pereira pro Flamengo e o Caleri de cabeça empatou pro São Paulo. O São Paulo deu uma respirada aí na fase ruim, né, do empate lá no Maracanã, não é mau resultado, chegou a 26 pontos em 20 jogos, é o 12º. E o Galo, que venceu ontem o Palmeiras, passou o Corinthians, chegou a 28 pontos em 20 jogos. O Corinthians ontem, que também empatou em 1-1, foi uma rodada cheia de empates, né? 1-1 Bahia e Corinthians lá na Fonte Nova. O gol foi marcado do Corinthians pelo Henry Lery, logo no começo do jogo, um belo gol, chute de fora da área. E aí o David Duarte marcou no final do primeiro tempo, placar final 1-1. O Bahia é o 6º com 31. O Corinthians tinha chance de, inclusive, se vencesse, colasse no Bahia, mas não venceu, ficou em 9º, inclusive perdeu aí 2 posições pro Atlético Mineiro, que eu falei venceu o Palmeiras, e também perdeu posição pro Botafogo, que venceu o Cruzeiro ontem fora de casa no Mineirão, um grande resultado do Botafogo, gol do Gabriel Justino, Botafogo chegando a 29 pontos em 20 jogos. Além desses jogos, tivemos Bragantino 0, Coritiba 0, Grêmio 1, Fluminense 1 e o Remo vencendo por 2-0 o Vitória. Olho no Remo, viu? Remo chegou a 21 pontos, é o 18º e já tem o mesmo número de pontos que o Internacional, que é o primeiro time fora da zona, viu? Então tá um embololô, tanto na parte de cima quanto na parte de baixo da tabela. Vamos para os jogos de sábado, porque o Santos empatou em casa, Santos 2-2 contra a lanterninha chapecoense, só 10 pontos, viu, Ailton Dias? E dos 10 pontos da Chapecoense, 4 foram contra o Santos, vencendo o primeiro turno e empatou agora lá na Vila Belmiro. O Neymar abriu o placar num belo gol ali numa troca de passes do Santos, o Marcinho empatou, o Ananias, zagueiro do Santos, fez contra, 2-1 pra Chape, e aos 43 do segundo tempo, o Neymar de pênalti fez o segundo gol. O Neymar ainda depois tomou um amarelo, vai ficar fora do próximo jogo aí, um desfalque crucial para o Peixe, mas ele resolveu o jogo de ontem também, então aí você escolhe qual lado você prefere, né? E o Santos chegou a 22 pontos, é o 14º, e a Chapecoense, como eu disse, 10 pontos, é a lanterna. Também tivemos no sábado a vitória do Atlético Paranaense por 2-0 contra o Inter. O Atlético Paranaense faz uma grande campanha, a gente vem falando, chegou a 36 pontos, é o 3º lugar, tá só 2 pontinhos do Flamengo, que é o 2º, 2-0 ontem, gols do Leozinho e do Viveiros, e o Inter é o primeiro time fora da zona do rebaixamento com 21 pontos. E pra finalizar os jogos, empate 1-1, Vasco e Mirassol lá em São Januário no sábado. O Vasco é o primeiro time dentro da zona do rebaixamento com 21 pontos e o Mirassol é o 19º com 20 pontos. Vamos passar rapidinho aqui no geral a tabela? Palmeiras é o líder, Flamengo vem segundo, Atlético Paranaense o 3º, Fluminense é o 4º. Na zona do rebaixamento, Vasco, Remo, Mirassol e Chapecoense. E pra finalizar, vamos falar de vôlei, que infelizmente não deu pra seleção feminina de vôlei. A gente acompanhou aqui no sábado, viu, Pedro? Inclusive até narrei vôlei aqui ao vivo no Puro do Gato e a gente torceu muito pra Itália, passou por 3-2, mas infelizmente ontem no domingo perdeu pra Turquia 3-1. O Brasil vence o primeiro set, 25-23, depois perde 25-23, 26-24 e aí o último e derradeiro 25-21, Turquia campeã da Liga das Nações de Vôlei Feminino.
4: Com o auxílio da Vargas, que é cubana, né? Mas joga pela Turquia. E eu estava assistindo ontem esse jogo, muito, muito interessante acompanhar. A grande Paula Pequeno era comentarista e ela ainda falou assim: para quem não viveu aquela época dos anos 1980, né? É, imagina 6 Vargas no time de Cuba, era assim, Mireia, né? É, Mireia, né? Eu tô lembra? Aí acho que era o Tandy que tava comentando. Não, imagina 12, né? Porque tinha ainda as reservas, né? Eram todas jogando muito bem. Sempre teve grandes times, tanto no masculino quanto no feminino. Bom, mas pelo menos teve notícia boa também, porque o Hugo Calderano sagrou-se tricampeão do WTTT. Essa etapa foi em São José dos Campos, ele venceu com dificuldade o francês Alex Lebrun. Fechou a partida em 4-13. Eu assisti também esse jogo, foi muito emocionante, aí deu a vitória final ao Hugo Calderano. E teve a vitória do Pio também, né? O Pio venceu ontem e quebrou o recorde brasileiro aí da maratona, com 400 metros com barreira ontem, aqui no ginásio de Ibirapuera. Então, também o Alisson, né? Que é o apelido do Pio. Então é isso. Daqui a pouquinho a gente fala mais sobre o esporte.
2: Vamos girar a nossa reportagem trazendo notícia. Catarata está entre as principais causas de cegueira no mundo. Repórter Jordânia Gama.
1: A catarata é uma das principais causas de cegueira no mundo e também uma das doenças oculares com maior chance de tratamento. O problema acontece quando o cristalino, a lente natural do olho, perde a transparência, deixando a visão embaçada e comprometendo atividades simples do dia a dia. Segundo a Organização Mundial da Saúde, a catarata é a principal causa de cegueira tratável no mundo, respondendo por 51% de todos os casos, o equivalente a quase 20 milhões de pessoas. No Brasil, com o aumento da população idosa, cresce também a procura pelo diagnóstico e pela cirurgia. Quanto mais cedo a catarata for diagnosticada, maiores são as chances de recuperar a visão e preservar a qualidade de vida.
4: São 5:22. Estudo aponta que a castanha de caju, olha que delícia, pode ajudar também na medicina. Marília Braga
6: Um composto presente no líquido extraído da castanha de caju pode se tornar uma alternativa para a produção de materiais odontológicos. A descoberta é resultado de uma pesquisa da Universidade Federal do Ceará, que identificou no cardenol características capazes de substituir substâncias hoje utilizadas na fabricação de resinas e adesivos. Além de aproveitar um subproduto da cadeia produtiva do caju, a pesquisa também busca oferecer uma alternativa mais segura a materiais disponíveis atualmente. A expectativa agora é avançar nas próximas etapas de desenvolvimento para viabilizar a produção em escala e ampliar o acesso da tecnologia à prática odontológica.
2: É semana de volta às aulas em muitos cantos do Brasil, né? Não acabou julho, mas acabou as férias para muita gente. Tem outras escolas que só voltam na semana que vem. O Felipe Campbell está em Brasília, onde tem uma operação especial para volta às aulas a partir de hoje, né, Felipe? Bom dia.
7: Bom dia, Pedro. Exatamente, né? Com a volta às aulas na rede pública do Distrito Federal nesta segunda, aumenta a circulação de veículos, pedestres, principalmente nas regiões próximo às escolas. Por isso, o Detran está orientando os motoristas e pedestres a redobrar a atenção, principalmente ao dirigir, embarcar, desembarcar e fazer travessias. E o Detran também alerta para nunca estacionar em local proibido. O órgão orienta os pais que fiquem atentos também a contratar transportes escolares que podem estar irregulares. Os agentes do Detran vão estar na porta das escolas do DF para orientar pais e alunos e também para fiscalizar justamente esse transporte pirata e impedir que isso aconteça. A Polícia Militar também está com uma operação, vai intensificar o policiamento nas escolas de todo o Distrito Federal com a Operação Volta às Aulas durante a semana. E a solenidade de lançamento dessa operação vai ser na manhã desta segunda-feira no Centro de Ensino Médio, setor Oeste, que fica aqui na Asa Sul, região central do Distrito Federal. E aí fica aquele alerta também para o motorista, porque se nas últimas semanas estava encontrando o trânsito um pouquinho mais tranquilo, um pouco menos de engarrafamento, hoje a expectativa é que a situação complique desde cedo. A partir de 6:30 da manhã, o trânsito já deve começar a ficar mais intenso nas principais vias da cidade. Volto com vocês.
4: Obrigada, Felipe. Bom dia, boa semana para você. Agora são 5:25. Os números sobre a população de rua no Brasil chegam agora com Luciano Viana.
8: Quase 10 mil crianças e adolescentes vivem em situação de rua no Brasil, segundo o levantamento da organização Criança Não É de Rua, baseado em dados da UFMG. Do total, 44% têm até 6 anos. O país reúne ainda quase 395 mil pessoas de todas as idades nesta situação. Em 23 de julho de 1993, 8 crianças e adolescentes em situação de rua foram assassinados enquanto dormiam perto da Igreja da Candelária, no Rio de Janeiro. A data completa 33 anos e reforça o alerta sobre a vulnerabilidade de menores sem moradia.
2: Obrigado, Luciana, pelas suas informações aqui no Pulo do Gato, recebendo aqui William Nunes, que quer mandar um miado hoje para a esposa, Thaís Moretti, aniversário dela hoje. Então, parabéns para Thaís aí pelo aniversário. E muitas felicidades, comemore bastante com a família. O Diogo Braga separou para nós aqui uma informação importante da Roberta Scherer, trazendo uma orientação sobre quedas, né, para idosos. É uma das principais causas de atendimento de urgência para essa faixa etária. A recomendação para evitar acidentes inclui fortalecimento físico e a eliminação das pegadinhas dentro de casa, né? Aqueles riscos que estão escondidos dentro da residência. Conta pra gente, Roberta Scherer.
9: A Josefina Terzi Ito é aposentada e já foi arquiteta. Hoje, ela precisa seguir os conselhos de quem um dia ela cuidou, como a sobrinha. O cuidado aumentou depois de uma queda.
10: Meu corpo mergulhou, meu ombro bateu na parede e eu quebrei o úmero. Uhum. E essa queda me deixo assim muito insegura.
9: O Ministério da Saúde registrou que 1 a cada 4 idosos sofre pelo menos uma queda por ano. E a maioria desses acidentes ocorre em casa. Cair está entre as principais causas de atendimentos de urgência e mortes acidentais em idosos. O médico geriatra Vinícius Félix Altomani explica por quê.
11: A gente não está falando só do idoso ficar de cama porque está fraturado, a gente está falando de risco de vida mesmo, né? A queda acaba puxando uma cascata de eventos que pode aumentar risco de infecção, aumentar risco de sangramento, a pessoa fica acamada, perde mais massa muscular.
9: A primeira recomendação é cuidar do próprio corpo, com exercícios que reforcem a musculatura, atenção aos exames de visão e ao risco de tontura que alguns medicamentos podem causar. A segunda é modificar o ambiente. Simples adaptações fazem toda a diferença. Pode ser um calço para deixar a cama um pouco mais alta ou mesmo tirar objetos do caminho. A iluminação é outro ponto. Um reforço perto da cama ou no caminho do banheiro diminui o risco à noite. Algumas adaptações são grandes, como o elevador que a Silvia Abara planejou para a casa da tia. Mas outras vão aos poucos.
12: Aquele tapete, eu conheço desde que eu era criança. Então, assim, não vai sair daqui. Mas vai chegar uma hora que a gente vai falar assim, vamos colocar isso na parede.
9: O Estélio Alves Campos é economista e tem 84 anos. Colocou corrimões em boa parte da casa.
13: E aproveito essas barras para fazer hoje a minha fisioterapia, que eu faço todo dia. O assento duplo. Banquinho para tomar banho.
9: Mudanças que fazem parte dessa época da vida.
13: O idoso é aquele que mesmo velho, ele tem planos e vai tocar a vida até o fim da melhor maneira possível, pedindo a Deus que o deixe ele aproveitar até onde der.
4: Tem que tomar muito cuidado mesmo. 5h29. Quem chega agora é Augusto Vale, vai continuar preso o vereador do PT, acusado de ter relação com o PCC.
14: A Justiça de São Paulo prorroga por mais um mês a prisão temporária do vereador Senival Moura, que é investigado por suspeita de participação em um esquema de lavagem de dinheiro ligado ao PCC no sistema de transporte público da capital paulista. A decisão foi assinada pelo juiz Nelson Augusto Bernardes de Souza, da Vara Estadual das Garantias e Organizações Criminosas e Lavagem de Bens, e atende a um pedido da Polícia Civil com parecer favorável do Ministério Público. Além de Senival, que é do PT, tiveram a prisão prorrogada Jair Ramos de Freitas, conhecido como Cachorrão, e Devanil de Souza Nascimento, conhecido como Sapo. Os investigados Lorival de França Monário, o Orelha, e Leonel Moreira Martins, o Cabeça Branca, também tiveram a medida renovada, mas continuam foragidos. Todos foram alvos da Operação Última Parada, que foi deflagrada em 25 de junho pelo DEIC e pelo GAECO.
2: Obrigado, viu, Augusto Vale. A polícia prende o quinto suspeito de participação na morte do empresário de Carapicuíba, em São Paulo, que ficou desaparecido por uma semana. Repórter Gustavo Santos.
15: Após uma denúncia anônima, a Polícia Civil prendeu na sexta-feira o quinto suspeito de participar na morte do empresário Marcelo Magalhães, em Carapicuíba, na Grande São Paulo. Wagno Barbosa dos Santos foi localizado em uma clínica de reabilitação, em Calcaia do Alto. Em depoimento, Wagno afirmou não ter recebido os R$20 prometidos para auxiliar na ocultação do corpo da vítima. Com a prisão, todos os 5 suspeitos estão detidos e devem responder pelos crimes de sequestro, ocultação de cadáver e homicídio qualificado. Marcelo estava desaparecido desde 16 de julho, quando saiu para encontrar um amigo em um bar. O corpo do empresário foi encontrado em um córrego e sepultado no fim de semana.
4: Autoridades do Rio de Janeiro estão com dificuldades para fiscalizar o uso de drones para lançar bombas pelo crime organizado. Da capital fluminense, repórter Guilherme Faria.
16: O monitoramento de drones usados irregularmente por criminosos em comunidades do Rio de Janeiro é um desafio e depende de investimento em tecnologias específicas por parte das forças de segurança. Um levantamento mostrou que em 50 dias foram pelo menos 5 ataques com granadas a partir das aeronaves não tripuladas na região metropolitana. As ações acontecem em um contexto de disputa territorial entre traficantes e milicianos. Além do uso dos equipamentos para lançar granadas, os criminosos também utilizam drones para monitorar a movimentação de traficantes rivais e de policiais em incursões nas favelas.
2: Vocês ficam de bituca aqui em tudo, hein? Olha só, mas não dá pra dar uma escorregada aqui que vocês pegam tudo, hein? Márcio Fogaça, Francisco Alves. É, mas ainda bem que não foi nada comprometedor, né? Olha só, Vamos repetir a informação então do Augusto Vale aí, que chegou truncada aí pra parte da nossa audiência. Vai, Augusto, conta de novo.
14: A Justiça de São Paulo prorroga por mais um mês a prisão temporária do vereador Cenival Moura, que é investigado por suspeita de participação em um esquema de lavagem de dinheiro ligado ao PCC no sistema de transporte público da capital paulista. A decisão foi assinada pelo juiz Nelson Augusto Bernardes de Souza, da Vara Estadual das Garantias de Organizações Criminosas e Lavagem de Bens, e atende a um pedido da Polícia Civil com parecer favorável do Ministério Público. Além de Cenival, que é do PT, tiveram a prisão prorrogada Jair Ramos de Freitas, conhecido como Cachorrão, e Devanil de Souza Nascimento, conhecido como Sapo. Os investigados Lorival de França Monário, o Orelha, e Leonel Moreira Martins, o Cabeça Branca, também tiveram a medida renovada, mas continuam foragidos. Todos foram alvos da Operação Última Parada, que foi deflagrada em 25 de junho pelo DEIC e pelo GAECO.
4: 5 horas e 33 minutos, autoridades do Rio de Janeiro estão com dificuldades para fiscalizar o uso de drones. A gente já ouviu na matéria do Guilherme Faria. Agora vamos chamar o Daniel Abreu, de Belo Horizonte. Pesquisadores identificam uma adaptação natural.

0: Matas.
1: Mensagem de ouvinte aqui participando conosco, falando sobre a questão do perigo dentro das residências para os idosos.
2: Não pode haver tapete na sala, no banheiro, no quarto. Você está sem tapete, a pessoa vai escorregar. Então, melhor evitar esse tipo de tapete escorregadio. Você cria um que não escorrega para não machucar. Marcos Pindamonhangaba.
1: Boas lembranças aí, hein? Vamos aumentando essa lista. Claro que muita gente vai ficar mais atenta a partir de hoje, ouvindo aqui no Pulo do Gato em casa, né? Com aquelas mesinhas de centro, pé da cama, cadeira, um monte de coisa que fica de armadilha aí no meio do caminho para os idosos. Você evita o problema.
3: E é muito importante, por exemplo, colocar aquelas barras dentro do box do banheiro, aquilo ajuda tanto. E não é só pro idoso, não, porque a coisa mais fácil é escorregar no banheiro, né? Aquele, né, fica meio molhado ali, sabão, a coisa é mais fácil. Então aquilo é muito bom, viu, gente?
1: Erosão em uma ilha no litoral sul preocupa autoridades em São Paulo. Humberto Ferretti vai contar essa história.
4: Devem terminar em 9 meses as obras que tentam impedir o desaparecimento da Ilha do Cardoso, em Cananéia. A área tem sofrido um processo de erosão provocado por agentes naturais, como a água e o vento, e que tem ganhado força com o aumento do nível do mar. A estratégia da Fundação Florestal do Estado, responsável pelas obras, é retirar e reposicionar sedimentos para dar mais estabilidade ao terreno. Em março, o Ministério Público apresentou um parecer à Justiça de Cananéia, no qual apontava o risco de rompimento do trecho chamado de Estreito do Melão. O MP disse que isso poderia acontecer ainda neste ano, o que formaria uma nova ilha e deixaria os moradores isolados.
3: Olha, já aconteceu um acidente envolvendo moto. Logo cedo, o Corpo de Bombeiros está informando aqui na Avenida Jornalista Roberto Marinho, 1717, no Campo Belo. Uma viatura do policiamento se deparou com vítima de acidente com moto. Estava no solo. Então, foi socorrida a UPA Vila Mariana. 5h37.
1: Vamos pro intervalo aí que a gente tem que ouvir um negócio aqui. Depois eu conto pra vocês.
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1: Mais alertas, mais mensagens. A reportagem sobre queda de idosos mobiliza a nossa audiência aqui no Pulo do Gato nesta segunda-feira. E o conselho, a experiência, a vivência de um ouvinte pode servir para outros ouvintes.
2: Bom dia, Silvana e Pedro Campos. Sobre o perigo e o risco dos acidentes domésticos com idosos, uma das coisas que tem que ser muito, muito observada: idoso não pode subir em cadeira para pegar alguma coisa em cima do armário. Outra coisa que eu já sofri um acidente, eu tô com 65 anos e minha esposa vai fazer 64. Eu já caí da escada para pegar o gatinho que subiu no telhado. Essas escadinhas domésticas, sabe, dobrável, isso daí é o perigaço. Idoso não pode ter isso em casa, não. É o Félix de Boiçucanga, bom dia.
3: É isso,
4: bom dia, pessoal da Rádio Bandeirantes e ouvintes. Cláudio Guzmão de Guarulhos. Como já disseram aí, para os idosos se protegerem, é importante uma luminária no quarto. Se for levantar para ir no banheiro, alguma situação dessa, a luminária está bem próxima ali da mão. Teve um colega meu que nem idoso era, ele foi levantar para a noite e bateu a boca no criado mudo, estourou todos os dentes da frente, teve que refazer todos os dentes.
3: É, tá vendo? Duas coisas importantes aí. É a questão das escadinhas, né? Já começa a não colocar nada muito no alto. Né? Nada que você precise pegar uma escada, um banquinho, subir na cadeira. Tudo isso pode causar acidentes. E qual que é a outra que ele falou? Ah, da luminária, né?
1: Luminária.
3: Sabe o que eu faço? Já há muito tempo, eu tenho uma daquelas lanterninhas pequenas. Hoje em dia tem até no celular, né? Que até facilita. Mas eu tenho aquelas lanterninhas bem pequenininhas, deixo sempre do lado da cama ali, no criado mudo, em cima do móvel de fácil acesso. Acabou a energia, ou então não quer acender a luz, né? Para fazer alguma coisa durante a madrugada, pega a lanterninha. São coisas simples, mas que podem evitar aí algum acidente.
1: A Claudete, por falar em energia, está perguntando se aconteceu alguma coisa em Mauá. Diz que está tudo apagado lá. E ela perguntou, será que é só aqui em Mauá? Estamos sem energia elétrica. Não sabemos ainda, não tínhamos essa informação. O Diogo Braga, na hora que ouviu a mensagem aqui, já está acionando os botões para descobrir.
5: Olha, Pedro, segundo o site da Enel, são só 7 residências em Mauá sem energia. Então, talvez a Claudete...
1: Foi premiada aí.
5: Foi premiada, mas a gente vai ficar de olho caso apareça algo diferente. Nada anormal.
1: Tá bom. O Josué quer parabéns para a esposa dele, a Fernanda Aldi, a mãe da Mafê, médica, cirurgiã plástica em Santos, em São Paulo, que está fazendo 37 anos. E todo santo dia ouve o Pulo do Gato. Então, Josué e a Mafê estão mandando esse miado especial para a doutora Fernanda, que faz aniversário hoje, hein? Parabéns, obrigado pela audiência. 5:43.

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3: Pedro, Mauá, Santo André. Santo André também, ali. Na Avenida Dom Pedro I ali. Tudo apagado. Tudo apagado.
4: Diogo Braga.
5: Bom, peço desculpas aqui aos ouvintes, porque o computador me pegou uma peça. Não são só 7 residências, são 151 mil. O ouvinte tem toda a razão. O computador que não atualizou o número aqui. Cerca de 87% da cidade está sem energia neste momento, Mauá.
4: O problema é maior, viu, Diogo? Deixa eu te interromper aí.
5: Claro,
4: Ribeirão
5: claro.
4: Pires também está sem energia.
5: 100% de casas de Ribeirão Pires estão sem energia.
4: Não, aconteceu
5: neste
4: alguma
5: momento.
4: Coisa, então precisamos entrar em contato com a Enel, porque o negócio é maior do que a gente imaginava. Tá?
5: Então, só repetindo: 100% das casas de Ribeirão Pires estão sem energia. 44.193. Santo André, são 100 mil casas, cerca de 27% da cidade sem energia. São Bernardo, um pouco menos, está com 13 mil, cerca de 3% das casas sem energia. São Paulo, com 16 mil casas sem energia. E Mauá, 151 mil casas sem energia neste momento, 87% da cidade apagada, Pedro.
6: Vamos verificar o que está acontecendo. Agora são 5 horas e 46 minutos. Um grave acidente em uma praça de pedágio deixou um morto em São Paulo. As informações com Gabriele Soares.
7: O motorista morre ao perder o controle do veículo e bater contra a praça de pedágio da rodovia Governador Ademar Pereira de Barros, em Campinas, neste domingo. Segundo testemunhas, o carro trafegava em alta velocidade quando atingiu uma barreira de concreto e foi projetado contra a estrutura do pedágio. O impacto derrubou parte da cobertura sobre as cabines, atingindo outros 2 veículos que passavam pelo local. A cabine atingida era de pagamento automático e nenhum funcionário ficou ferido. O motorista foi socorrido ao hospital de Jaguariúna, mas não resistiu aos ferimentos.
6: Autoridades de Manaus descartam morte por intoxicação de gás tóxico. Thaís Gama.
8: É descartada a primeira morte possivelmente relacionada à intoxicação por exposição ao gás estireno em Manaus. A informação foi divulgada nesta sexta-feira após os resultados da investigação epidemiológica serem liberados pela Censa, que é a Secretaria Municipal de Saúde. Uma segunda morte suspeita de um trabalhador do Distrito Industrial de 66 anos. O caso foi notificado no dia 19 e segue em investigação. No dia 15 de julho, um vazamento do gás estireno foi identificado na empresa Inova, espalhando o gás tóxico para outras áreas da cidade.
4: Mais mensagens sobre a falta de energia na região do ABC Paulista.
9: Bom dia, Silvânia, Pedro. A ouvinte disse aí sobre a falta de energia em Mauá. Eu acho que o problema é um pouco maior, porque o centro de Ribeirão Pires está totalmente apagado. Residências, comércio, rua. Eu acho que é alguma coisa um pouco mais séria, que é a Alessandra de Ribeirão Pires.
10: Bom dia, Pedro, Silvânia, aqui é Sérgio São Paulo. Estou trafegando pela Avenida Chapecoense, em Mauá. Verifiquei o que está acontecendo no polo petroquímico. Está tendo, assim, fogos. Você consegue ver a muito distante nas torres, com muito fogo.
4: fogo no polo petroquímico lá de Mauá, o ouvinte tá avisando, passou ali pela Jacu Pêssego, tem visão da pista mesmo, então precisamos entrar em contato também, Diogo, com o corpo de bombeiros, tá? Para entender a gravidade é dessa questão. Começou com uma ouvinte de Mauá avisando, né? A Claudete avisando que estava sem energia elétrica. O Diogo Braga já descobriu que nós temos outros municípios também com o fornecimento de energia afetado. E em Ribeirão Pires, 100% da cidade, ou seja, toda a cidade está às escuras nesse começo de manhã de segunda-feira. Tem muito problema, então, nessa região. E a causa pode estar exatamente nessa última informação que nós recebemos aqui de um ouvinte que passou pelo local.
6: Outro ouvinte, Pedro, para você que fica mais fácil aí, das 5h48, 24 segundos.
4: Peraí, tem muito 5h48.
6: Final 2106.
4: Tá bom.
6: Pode soltar.
4: Vamos lá.
11: Bom dia, Pedro Campos. Bom dia, Silvânia Alves. Aqui é Nivaldo, da Zona Leste. Pedro, Silvânia, tivemos aqui um pico de energia aqui durante uns 2 minutos, acabou a energia aqui na cidade líder, próximo aqui a Arthur Alvim. Acabou, mas depois de 5 minutos retornou. Tá bom? Aqui também teve um apagão rapidamente aqui. Tá bom? Um grande abraço para vocês. Bom programa.
12: Bom dia, amigos da Rádio Bandeirantes. Em relação à falta de energia, vi os amigos ouvintes falando, né, da falta de energia em Mauá, em Ribeirão Pires, mas eu sou aqui de Santo André, e aqui em Santo André também tem uma parte aqui de Santo André que está sem energia. Aqui na região aqui da Vila Luzita, aqui para esses lados de Santo André, também está sem energia. Tá bom? Bom dia a todos. Edgar Henrique de Santo André.
13: Bom dia, amigos do Pulo do Gato. Moro em Santo André, no bairro da cidade de São Jorge. Totalmente sem energia. Eu acho que tem boa parte de Santo André aqui sem energia. Francisco de Santo André.
4: Obrigado então aí pro Francisco também pela participação, hein? Muitos ouvintes que estão conosco nessa manhã. Olha, pelo que eu tô vendo aqui no sistema metroferroviário, tá tudo normal. Tem ouvinte perguntando, não temos registro de problemas no sistema de transporte público nessa manhã, apesar desse problema. Tem gente dizendo que voltou em Mauá. Olha só, um ouvinte aqui de São Bernardo do Campo tirou uma foto, dá pra ver o clarão, precisa ligar pro bombeiro, hein, Diogo? Bombeiro, porque tem fogo no polo petroquímico de Mauá. E de São Bernardo, olha, é uma distância considerável, não é tão pertinho assim, não. Ele tá vendo o clarão e tirou uma foto, dá pra gente ver mesmo. O céu tá escuro ainda, as luzes ali das ruas, dos edifícios, e lá no fundo, como se fosse uma grande fogueira. Até se a gente exagerar um pouquinho aqui na forma como a gente vê de primeira vez a imagem, parece até um vulcão lá no fim, assim, porque tem um laranjado, né, com uma fumaça. Então, é uma imagem bem impressionante que estamos acompanhando. Fazenda da Juta também está às escuras. Avisa aqui o ouvinte de final telefone 3141, tá bom? Trabalho no petroquímico de Mauá. Olha, ele mandou um vídeo pra gente aqui. Acabou de chegar um vídeo. Muita fumaça, tá? O fogo ainda persiste no local e o Pulo do Gato tá abrindo espaço para uma grande cobertura para ajudar os nossos ouvintes dessa região aqui do ABC. Então, quem for para acompanhar o Pulo do Gato com imagem a partir das 6 horas da manhã, vai também conseguir ver algumas imagens. A Claudete disse que voltou a energia na casa dela em Mauá, tá?
6: O Luiz Ramos também. No Guapituba, em Mauá, vizinho a Ribeirão Pires, a energia acabou por 5 minutos e voltou.
4: E esse nosso companheiro aí que está trazendo informações lá do polo petroquímico, né, que passa direto por lá, ele disse que recentemente teve um incêndio lá, mas foi interno e foi controlado. Teve um outro também. Sim, ali gente... que causou problema no fornecimento de energia, né, Diogo?
5: Exatamente, Pedro. Vou pegar os detalhes aqui porque eu não tô me lembrando de cabeça, mas eu lembro que a gente falou aqui durante o Pulo do Gato sobre uma explosão, aquele clarão, né? Ficou muito marcante em Mauá também. Vamos pegar aqui se a gente acha.
6: Olha, eu não sei se tem a ver, mas aqui no computador eu tô com dificuldade em alguns sites.
5: Ó, foi dia 17 de março desse ano. Constatado um aumento de queima de resíduo de material na chaminé do polo petroquímico que causou estrondo. Não teve vítimas e foi controlada pelas equipes do Corpo de Bombeiros e também teve um desligamento de curta duração, segundo a Enel, em Santo André, São Bernardo, Ribeirão Pires, Mauá e também bairros da Zona Leste, exatamente como hoje.
6: Olha, e tô com dificuldade também no celular, viu? O sinal da internet. Ó, muita coisa aqui, vários sites só ficam carregando.
4: O Elvio Rocha está conseguindo ver o clarão e até tirou uma foto de Santana, zona norte da cidade de São Paulo. Então, tudo bem que Santana é bem alto, né? E dá pra ver aqui que tá uma certa distância, mas dá pra ver o clarão. Tá chegando muita imagem agora, hein?
6: É, Fazenda muita da imagem. Juta, o Robson Pereira também, as escuras.
4: Olha aqui, ó, São Bernardo do Campo, lá de Rua de Ramos, ó. Lá dá pra ver direitinho, ali tá bem na reta e ainda fogo lá. Não tem sinal do bombeiro ainda. O bombeiro falou alguma coisa?
5: Não atende.
4: Ainda não atende. Deve estar certamente correndo para lá e para cá com essas informações, hein?
6: O Anderson Luiz Meneghini, de Santo André, via Vila Helena, em Santo André. Três paradas de energia seguidas, mas agora voltou.
4: Vamos seguir acompanhando esse assunto aqui. Os ouvintes vão mandando mensagem. Vila Curuçá também, lá referente ao polo petroquímico de Mauá. E não sabemos a causa do fogo, sabemos apenas que deve ter relação, porque a região é próxima. Também não há essa confirmação oficial ainda, tá? Mas de qualquer forma, nós estamos ligados aqui, sintonizados já, tanto em contato com a Enel, que é a concessionária responsável pela distribuição de energia nesses locais, quanto em relação ao Corpo de Bombeiros, né, que nos auxilia com as informações que são atendidas pela corporação. Então, nesse primeiro momento, Corpo de Bombeiros acionado, ainda sem o resultado, e a Enel aguardando aqui um posicionamento, mas já com a confirmação de que 100% da cidade de Ribeirão Pires foi afetada, além de outras cidades como Mauá, Santo André, São Bernardo do Campo. Esses são os registros que nós temos aqui até o momento, tá bom? Um abraço aí para o Betinho, que está em Barra Bonita. Ele manda mensagem sempre para nós aqui, recebe os nossos cumprimentos do Pulo do Gato. Enquanto o Diogo segue apurando, nós vamos chamar mais repórter aqui para a nossa conversa. Autoridades de Manaus descartam morte por intoxicação de gás tóxico. A Thaís Gama com essas informações aqui no Pulo do Gato. Fala, Thaís.
8: É descartada a primeira morte possivelmente relacionada à intoxicação por exposição ao gás estireno em Manaus. A informação foi divulgada nesta sexta-feira após os resultados da investigação epidemiológica serem liberados pela Censa, que é a Secretaria Municipal de Saúde. Uma segunda morte suspeita de um trabalhador do Distrito Industrial de 66 anos. O caso foi notificado no dia 19 e segue em investigação. No dia 15 de julho, um vazamento do gás estireno foi identificado na empresa Inova, espalhando o gás tóxico para outras áreas da cidade.
6: 157, suspeito de matar sargento da polícia em Minas, será julgado na quarta-feira. Luciana Viana.
14: Vai a júri popular na próxima quarta-feira o Elbert de Souza Fagundes, acusado de matar o sargento da Polícia Militar, Roger Dias, em Belo Horizonte. Em julho de 2024, o Elbert foi condenado a 10 anos e 6 meses de prisão pelo roubo de um veículo momentos antes da morte do sargento. O crime motivou a abordagem policial que terminou com o homicídio do militar. À época dos fatos, o condenado estava em saída temporária do sistema prisional. A juíza responsável pelo caso manteve o Elbert em regime fechado e aumentou a pena em razão da reincidência, destacando que ele possui outras 4 condenações por crimes hediondos e patrimoniais.
4: Obrigado pelas informações, Thaís. Autoridades paulistas ainda não sabem as causas do acidente que matou um operário na capital paulista, Humberto Ferretti.
15: Após uma vistoria, a Prefeitura de São Paulo interdita parcialmente o canteiro de obras de um prédio de alto padrão no Morumbi. No sábado, um acidente matou um operário de 53 anos e deixou outras 5 pessoas feridas. A Polícia Civil investiga o caso registrado como homicídio culposo e lesão corporal culposa. A Secretaria de Segurança Pública diz que funcionários atuavam na armação da fundação da obra quando a estrutura de ferragens se soltou e atingiu os trabalhadores. A construtora Cirela, responsável pela obra, disse que lamenta o ocorrido, que tem dado apoio aos envolvidos e que colabora com as autoridades para o esclarecimento dos fatos.
6: 5h59, policial civil encontrada morta dentro de carro no Rio de Janeiro. Vinícius Calisto.
16: Vão responder pelos crimes de feminicídio, fraude processual e ocultação de cadáver 3 pessoas acusadas de participarem da morte de uma policial civil em Iguaba Grande, na região dos Lagos. Entre os acusados está a esposa de Daniela Cunha Moreira, identificada como Catiana Clarice de Oliveira e Souza Moreira. Segundo as investigações, a vítima deveria ter assumido o plantão na manhã dessa sexta-feira na delegacia de Saquarema, mas não compareceu à unidade. Diante da ausência, os policiais iniciaram as buscas pela agente. Os investigadores encontraram o automóvel de Daniela Cunha nos fundos de uma casa, com a agente já sem vida no banco traseiro. Ainda segundo os agentes, a policial foi assassinada por estrangulamento pela própria esposa, Catiana Clarice. Os outros 2 acusados de participarem do crime foram os sogros da vítima. Todos os 3 foram presos em flagrante.
4: Quinto sinal marcou 6h, hora de prestar serviço, é o giro do pulo do gato.
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0: Grande São Paulo acorda na segunda-feira às escuras em uma parte grande do ABC Paulista por conta de fogo no polo petroquímico de Mauá. Alguns ouvintes estão contando que a energia já foi restabelecida. É verdade que há ainda um serviço não totalmente de fornecimento de energia restabelecido, e os ouvintes que passam pelo local, próximos ali pela Jacu Pêssego, assustados com o tamanho do fogo. Nós vamos acompanhar mais uma manifestação que acaba de chegar.
1: Bom dia, aqui é Fábio Landim, estou indo sentido Guarulhos pelo acesso do Rodoanel e consegui tirar essas fotos aí do polo petroquímico.
0: Obrigado pela mensagem. A Samira de Santo André também registrou aqui algumas fotos para nós. E estamos ainda aguardando um posicionamento do Corpo de Bombeiros, da concessionária Enel.
2: Olha aqui da minha janela, no polo petroquímico aqui em Mauá, visão da minha janela, Jardim Santa Bárbara, São Paulo.
0: Obrigado, viu, Joamir? Obrigado pela sua mensagem aqui, contribuir conosco. Para quem está no rádio, claro, né? Ele está na janela, tem uma tela de proteção ali na janela, mas dá para ver nitidamente atrás, muito fogo na região ali do polo petroquímico de Mauá. Então, o Diogo Braga tem as atualizações da Enel, as informações oficiais a respeito do restabelecimento da energia elétrica. Ribeirão Pires chegou a ficar 100% sem energia elétrica no comecinho da manhã de hoje. Como é que tá a situação agora, hein, Diogo?
3: Exatamente, Pedro. Bom dia novamente para você, para Silvânia, para os ouvintes. Olha, neste momento aqui a gente está com o mapa aberto da Enel em relação aos clientes com energia. A atualização das 5h56 da manhã é que a situação normalizou nas cidades. Mauá, Ribeirão Pires, só 3 residências estão sem energia. Mauá um pouco mais, são 5.571, 3%, mas não é aqueles 87% que a gente tinha noticiado mais cedo. Mauá chegou a 87%, Ribeirão Pires a 100%, 44 mil casas e residências e edifícios sem energia. Também São Bernardo do Campo foi afetado, São Caetano do Sul foi afetado, mas neste momento só Mauá que tem essas 5.571 casas sem energia, aproximadamente 3%. Mas olha que susto, hein?
0: Um susto danado, né? Ainda mais no dia de volta às aulas, para muita gente acordar sem energia elétrica num dia de retomada da Exatamente. Rotina, é bem difícil, né, Silvânia? Mais alguma informação aí, Silvânia?
4: Vamos seguir. Estou acompanhando aqui as mensagens chegando dos ouvintes, vários mandando vídeos, fotos. O Daniel Mesquita está colocando para quem está acompanhando pelo YouTube, também pelas redes sociais. Foi bem, bem grande mesmo. Daqui a pouquinho a gente terá mais informações sobre o que realmente aconteceu por lá, né, Pedro?
0: É isso aí.
4: Vamos a outras notícias? O INSS começa a pagar hoje benefícios e auxílios referentes ao mês de julho para quem ganha até um salário mínimo. A ordem segue o número final do cartão do benefício, hoje é a vez do final 1, amanhã 2 e assim por diante. A retomada das aulas na rede particular de ensino faz a CET reforçar a orientação no trânsito nos arredores das escolas de São Paulo. Nicole Domingos.
5: A Operação Volta às Aulas da CET será reforçada a partir desta segunda-feira com a retomada das atividades em algumas unidades particulares da capital paulista. Desde a semana passada, os agentes de trânsito já estão aos arredores das unidades da rede estadual e municipal de educação para orientar os motoristas e os estudantes sobre os perigos do trânsito. Além de servidores da CET, a ação conta com funcionários das escolas para monitorar o embarque e desembarque de alunos e propiciar segurança na travessia de pedestres. A operação também intensifica a fiscalização de estacionamento irregular e das infrações que comprometem a segurança dos pedestres. Para reforçar a conscientização dos usuários no entorno dos estabelecimentos de ensino monitorados, serão comunicadas mensagens educativas em banners e faixas de vinil.
4: Olha, o ouvinte Jefferson Mariano, ele está em Praia Grande e ele falou que consegue enxergar da janela do apartamento dele, né? Teve algumas quedas de energia e voltava, agora voltou, mas pela janela do prédio dele, ele verifica que boa parte de Praia Grande também está às escuras.
0: É muito fogo mesmo, uma nuvem densa, né? De fumaça que está sendo visualizada de vários pontos de São Paulo, até mesmo longe de Mauá. Quem acorda nessa manhã que está num lugar mais alto consegue ver essa nuvem densa de fumaça. Ainda daqui a pouquinho atualizações sobre esse incêndio. A partir de hoje, o programa Bom Prato começa a atender em novos endereços em São Paulo. Na capital paulista, as unidades estão na Brasilândia, Cidade Dutra, Heliópolis, Parelheiros e Perus. Para conferir todos os locais e endereços completos, basta acessar o site agencia.sp.gov.br. agencia.sp.gov.br.
4: O voto em trânsito pode ser solicitado pelos eleitores até o dia 20 de agosto. Verena Veloso.
6: Segue até o dia 20 de agosto o prazo para solicitar o voto em trânsito, procedimento que permite votar temporariamente em uma cidade diferente daquela onde está o domicílio eleitoral. A modalidade está disponível nas capitais e em municípios com mais de 100 mil eleitores. O pedido pode ser feito pelo autoatendimento ou presencialmente em qualquer cartório eleitoral com um documento oficial com foto. Para mais informações, acesse o site tse.jus.br.
0: E a Justiça Eleitoral de São Paulo vai utilizar o WhatsApp para recrutar mesários que vão trabalhar na eleição deste ano. Gustavo Santos.
7: A Justiça Eleitoral de São Paulo passou a enviar mensagens no WhatsApp para convocar os mesários que vão atuar nas eleições de 2026. A mensagem encaminhada pelo telefone 3130-2300 para todos que não confirmaram a participação no e-mail já enviado pelo Tribunal Regional Eleitoral. A autenticidade do contato pode ser confirmada por meio de um selo azul. E ao abrir a conversa, o eleitor deve escolher até 3 opções de resposta. Ao selecionar "Ok, entendi" ou "Tenho dúvidas", o sistema encaminha para uma nova mensagem de detalhes da convocação. Já em caso de erro, o eleitor deve clicar em "Não sou essa pessoa". Ao todo, 81,79% dos convocados já confirmaram sua presença e os editais de nomeação devem sair até o dia 5 de agosto.
4: O Novo oficializa hoje Romeu Zema como candidato à presidência. A Convenção Nacional do Partido será realizada em Brasília. Ontem, o PSD confirmou o nome de Ronaldo Caiado na disputa ao Palácio do Planalto. E no sábado, foi a vez do PL oficializar Flávio Bolsonaro. Renan Santos do Missão também já confirmou sua candidatura, apesar da convenção do partido ser só no dia 1º de agosto em São Paulo. E no próximo domingo, o PT oficializa o presidente Lula à disputa pela reeleição. O evento será em São Paulo também.
0: Governo brasileiro convoca o embaixador brasileiro em Buenos Aires para prestar esclarecimentos. Repórter Milena Dias.
8: O embaixador do Brasil na Argentina, Júlio Bittelli, foi convocado para uma reunião com o ministro das Relações Exteriores, Mauro Vieira. Ele deve chegar em Brasília nas próximas horas. O embaixador foi convocado para uma consulta depois que o presidente da Argentina, Javier Milei, criticou e ofendeu o presidente Lula e o ministro Alexandre de Moraes em um discurso na Convenção Nacional do Partido Liberal. Na diplomacia, chamar o embaixador para consultas é visto como uma ação de protesto contra as ações de um outro país.
4: O Tribunal Superior Eleitoral fará no dia 17 de agosto uma reunião com embaixadores para explicar o funcionamento da urna eletrônica. Diplomatas dos Estados Unidos e de todos os países com representação no Brasil foram convidados. Em nota, o TSE destacou que a urna eletrônica é um patrimônio do povo brasileiro e que será defendida pelo presidente da Corte, ministro Cássio Nunes Marques, no encontro.
0: Um porta-voz do Departamento de Estado dos Estados Unidos afirma que a missão diplomática de americanos que viria ao Brasil não tinha o objetivo de interferir nas eleições. A manifestação foi divulgada após o governo brasileiro negar vistos de entrada de 2 integrantes da gestão Donald Trump. Em nota, o Departamento de Estado disse que a Casa Branca afirma que a missão seria uma visita de rotina.
4: Justiça determina medidas para auxiliar na recuperação de valores do Rio Previdência em caso envolvendo o Banco Master. Agatha Meirelles.
9: A Justiça do Rio acata o pedido do governo do estado e determina medidas para garantir o resgate de 481.500.000 reais investidos no Banco Master. Além disso, a 10ª Vara de Fazenda Pública da capital estabeleceu uma auditoria independente e bloqueio de bens envolvidos. A decisão impede que a administradora do fundo adote medidas para dificultar ou atrasar o resgate solicitado pelo Rio Previdência, previsto para agosto de 2026. Esta é a segunda decisão favorável conseguida na Justiça pelo Estado e pelo Rio Previdência em mais um desdobramento envolvendo o caso Master. Na última semana, a Justiça já tinha determinado o bloqueio de bens para garantir a recuperação de até 135 milhões de reais relacionados aos prejuízos.
0: O STF se prepara para o segundo semestre deste ano e tem análise envolvendo a indicação de emendas parlamentares. Márcio Rocha.
10: O ministro Flávio Dino vai analisar na volta do recesso do Poder Judiciário uma ação que questiona a falta de responsabilização dos parlamentares que fazem indicações de emendas impositivas no orçamento da União. A ação quer que os deputados federais e senadores que direcionem recursos sejam submetidos às regras aplicáveis a ordenadores de despesas, ou seja, tenham normas de controle, transparência, fiscalização, responsabilização e prestação de contas. Assim, a aplicação do dinheiro que tem origem nesse tipo de emenda deve observar, dependendo de quem for o destinatário desses recursos, os mesmos procedimentos competitivos e os mecanismos de seleção previsto na Lei de Licitações e Contratos Administrativos.
4: Os partidos começam a confirmar os candidatos ao governo de São Paulo. Os detalhes com Pedro Henrique Oliveira.
11: O governador Tarcísio de Freitas será oficializado como candidato à reeleição no próximo sábado. O Republicanos vai realizar a convenção do partido no ginásio do Ibirapuera, na zona sul da capital. No último sábado, Fernando Haddad foi confirmado pelo PT como candidato ao governo estadual. O nome de Márcio França como vice na chapa também foi oficializado. Na última semana, o Unidade Popular já havia confirmado Vivian Mendes como candidata. Partidos sem candidaturas próprias também realizaram convenções e anunciaram os apoios para o pleito. PV, PSOL, Rede e PDT confirmaram a aliança com Haddad. Em relação a Tarcísio, PSD, Solidariedade, PRD, União Brasil, PP, PSDB, Cidadania e Novo já anunciaram apoio à reeleição.
0: São 6:12. Tem fogo no polo petroquímico de Mauá, na Grande São Paulo. Se você acordou, tá vendo uma fumaça densa no céu, é isso que aconteceu, viu? Parece que o problema de energia já foi minimizado, mas de manhã tivemos problemas no abastecimento de energia elétrica em Ribeirão Pires, também cidades do ABC, inclusive em Mauá. Alguns ouvintes chegaram a ouvir um estrondo ali no comecinho da manhã, fim da madrugada, por volta das 5:30 da manhã. A Bandeirantes está acompanhando e volta em breve com mais informações. Giro de notícias do Pulo do Gato, sempre às 6 da manhã, para você ficar bem informado, bem informada. Tá voltando às aulas? Como diria José Paulo de Andrade, olha a hora, olha a aula.
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2: Olá, bom dia, uma ótima segunda-feira a todos. Vamos aos destaques desta manhã aqui na Rádio Bandeirantes Goiânia. O IPASGO Saúde passou a oferecer atendimento pelo WhatsApp. O novo canal oficial funciona pelo número 62-3238-2400 e permite que os beneficiários acompanhem solicitações médicas e odontológicas, consultem coberturas, emitam boletos, verifiquem mensalidade e localizem hospitais, clínicas, laboratórios e outros serviços da rede credenciada. O atendimento começa por uma assistente virtual e, quando necessário, pode ser transferido para um atendente. Para acessar informações pessoais, é preciso confirmar a identidade com os dados cadastrais, seguindo as normas da Lei Geral de Proteção de Dados. Reforçando o telefone ao 62-3238-2400. E atenção para quem pretende viajar entre Goiás e Minas Gerais. A Goinfra iniciou as obras de recuperação da ponte Quinca Mariano, na GO-139. Até o fim de julho, o trânsito vai funcionar com restrições e sistema de pare-siga, quando necessário. Já a partir do dia 3 de agosto, a ponte será totalmente interditada para a continuidade dos trabalhos de reforço estrutural e recuperação desta estrutura. Durante este período, os motoristas deverão utilizar rotas alternativas. Quem sai de Curumbaíba deve seguir por Cumari e Nova Aurora. Já os condutores que partem de Caldas Novas devem utilizar o serviço por Cumari. Para quem sai de Goiânia, a orientação é seguir pela rota via Itumbiara. A Goinfra reforça o pedido para que os motoristas planejem o trajeto com antecedência, respeitem a sinalização e redobrem a atenção nos trechos de obras. Bom, a gente fica por aqui, continuem ligadinhos aqui na Rádio Bandeirantes 98,7 FM. Fechada com você, fechada com a verdade. Até mais.
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4: Bom dia, meu nome é Eduardo, eu sou motorista de aplicativo também e eu trabalho na madrugada, né? Eu só queria fazer um breve relato do que aconteceu comigo essa madrugada, por volta das 3 da manhã. Eu fiz uma corrida do Terminal Tietê até o bairro do Campo Limpo, ali na Zona Sul. E quando eu cheguei lá para desembarcar a passageira, ali na rua dela mesmo, teve um baile funk lá, né? Esses bailes que tem nas periferias. E claro, vários motoqueiros ali, os caras tudo sem capacete, tudo louco, né? E quando eu tava saindo, eu tava me dirigindo a uma determinada rua, né, pra sair. E quando eu fui dar seta, veio uma moto com 2 indivíduos em cima e me fecharam, me abordando, né, pra me assaltar. Deram voz pra me parar, pra me assaltar. E nisso, quando eu percebi que eles iam me assaltar, eu peguei e joguei meio que o carro em cima, acabei derrubando eles. Só que eles não caíram por completo no chão, né? Eles ficaram meio caídos e na sequência conseguiram se reerguer e começaram a me perseguir. E nesse momento eu nunca fiz isso na minha vida, mas por instinto eu comecei a pilotar o carro ali como se fosse um piloto de fuga ali dentro de um bairro com umas ruas estreitas, né? Eu nunca fiz isso na minha vida, sabe? E entrei em ruas contramão, quase bati de frente com carros que estavam vindo e eles me perseguindo, uma moto potente atrás de mim. E o mais lamentável é que eu não avistei uma viatura de polícia. Eu acho que eu fiquei uns 10 minutos em fuga, entendeu? Desses caras, até chegar na estrada de Itapecerica. E quando eu cheguei na estrada de Itapecerica, como tem as obras ali, eu fui salvo pelas obras, porque eles não perceberam na hora que eles foram virar na estrada de Itapecerica, eles bateram numa guia lá que estava em reforma e acabaram caindo bem na estrada de Itapecerica. Aí foi um momento que eu consegui acelerar mais, né? E caí na Marginal Pinheiros de volta para onde que eu moro, que é em Osasco. Mas o mais lamentável de tudo é que eu não avistei uma viatura de polícia ali no Campo Limpo.
5: Olha, relato aí impressionante do nosso ouvinte que passou por essa situação durante a madrugada, ele que trabalha com transporte aplicativo, né, Silvânia? É. Impressionante o relato da fuga, da distância percorrida e, infelizmente, não se deparou com nenhuma viatura de polícia. A gente tem falado isso aqui, né, que tem diminuído mesmo o número de rondas, pelo menos a percepção que nós temos nos nossos caminhos. Ele passou aí pela Giovanni Gronk, uma avenida importante do Morumbi, uma avenida que deveria ter uma atenção maior da polícia, né? Principalmente nesse período da noite. Então, bem complicada a história. Nós vamos até passar para o Guilherme Oliveira, que está atrás do assunto, para ver se tem alguma relação com os casos que ele apresentou para nós hoje aqui no programa. Mas obrigado, viu? E boa sorte aí pro ouvinte depois desse susto na madrugada. Olha, o fogo continua lá em Mauá, hein? Fogo tá chamando a atenção das pessoas que estão acordando, aquelas que não sabem ainda. Vamos novamente repetir a informação: tem fogo no polo petroquímico de Mauá. E nós tivemos problema no fornecimento de energia e também no fornecimento de serviços de telefonia móvel para aqueles que estão com problema aí para acessar o 4G, estão com dificuldade. Também há relatos de ouvintes nesse sentido, então é isso que nós verificamos até agora. Não há um posicionamento do Corpo de Bombeiros oficial a respeito de quantas viaturas nós temos deslocadas lá, mas o fogo gera uma fumaça, o que chama a atenção lá no Polo Petroquímico de Mauá. Qualquer novidade a gente atualiza por aqui, você fica ligado acompanhando o Pulo do Gato. Atenção, molecada, que tá voltando às aulas, hein? Hora de retomar os estudos. A próxima pausa agora é só no fim do ano. 6:26.
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2: Aline, essa é uma semana de volta às aulas, né? Então a gente sabe como é que é difícil pro pessoal que tá acordando cedo. Durante as manhãs aqui em São Paulo, nessa semana, a gente vai ter mais ou menos essa temperatura que temos hoje. Vai esquentar um pouco mais nos próximos dias, vai esfriar. Como é que vão ser as manhãs da retomada das aulas em São Paulo, hein, Aline?
3: Elas vão continuar geladas. As temperaturas mínimas devem variar aí entre os 15 e 16 graus durante essa semana inteira. A gente também pode contar com a presença de neblina durante esta terça e quarta-feira em vários pontos da cidade. Essa neblina dá uma sensação de friozinho ainda maior, mas ela se dissipa conforme o sol avança durante o dia. É um fenômeno bem comum para essa época do ano, mas as manhãs continuam bem frias e devem ficar ainda mais a partir de quinta-feira, com essa massa de ar frio chegando na nossa região e trazendo sensação térmica ainda mais baixa.
2: Muito bem, essa é a Aline Araújo, que está com a gente sempre aqui no Pulo do Gato, auxiliando com a previsão do tempo direto da Climatempo. Aline, muito obrigado pela participação, até amanhã.
3: Obrigado vocês, até amanhã, boa semana.
4: Para você também, obrigado.
2: Sobre o fogo lá no polo petroquímico, a Silvânia vai ter informações aí da Enel, porque isso. Mais cedo nós tivemos uma explosão, né? Um barulho que acordou alguns moradores na região do ABC. Alguns moradores da região ficaram sem energia elétrica, nós ficamos sabendo do problema lá no polo petroquímico, justamente por conta desses ouvintes. Muito fogo lá no local, o Corpo de Bombeiros está avisando que não vai ao local porque não se trata de um incêndio, né? O que nós temos ali é um sistema de segurança ativado para quando há uma situação de risco. Então o fogo que está sendo visto por muitas pessoas em vários pontos da cidade de São Paulo, das cidades do ABC, é um sistema de segurança do próprio polo petroquímico de Mauá, que está explicando aqui o Corpo de Bombeiros para nós.
4: O nosso ouvinte Márcio Galante também mandou uma mensagem falando sobre isso que você está explicando. Vamos acompanhar.
5: Bom dia, Pedro Campos, Silvânia Alves. Toda vez, eu sou de Santo André, Márcio, toda vez que falta energia, a petroquímica, ela vai queimar todo o gás que foi produzido por segurança. Por isso que o fogo está alto. Então é o contrário. Não é que está pegando fogo e deu problema na energia elétrica. É porque por problema de falta de energia elétrica se queima o gás e por isso que o fogo está alto. Um abraço.
2: Muito bom, hein? Obrigado aí pela explicação aqui para nós. E esse dispositivo, então, foi acionado por conta da queda de energia, ao contrário do que a gente imaginava, né? Normalmente a conclusão lógica é pegou fogo, aí faltou energia. Não, faltou energia e aí acionou-se o dispositivo de segurança lá no polo petroquímico, tá vendo? Você aprende aqui no Pulo do Gato.
4: E a nota da Enel, Distribuição São Paulo, é que o desligamento de curta duração registrado hoje foi causado por uma ocorrência na

0: até para a esposa, que sai com a perua escolar para trabalhar. Então, hoje é um dia de retomada de aulas aí, bom trabalho para ela. Obrigado ao Pedro Vieira pela audiência. E também um abraço para o ouvinte mirim, Daniel Henrique, que tá fazendo aniversário hoje. Palmas para ele, 10 aninhos, gosta muito do Pulo do Gato, é o filho da Andréia. Então, Pedro, Daniel Henrique, parabéns para você aí, muitas felicidades de todos nós aqui da Bandeirantes. Hora do esporte, vem aí o Diogo Braga com as informações do futebol.
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2: 6:37, Diogo Braga. Vamos série falar A, série B.
3: Vamos falar de rodada do Brasileirão, rodada cheia neste final de semana, com muitos jogos, muitos empates e uma derrota surpreendente do Palmeiras em casa. O líder perdeu para o Atlético Mineiro por 2-1. O Vitor Hugo abriu o placar numa falha do Carlos Miguel, goleiro do Palmeiras. Felipe Anderson empatou. E o Igor Gomes, numa outra falha do Carlos Miguel, Igor Gomes, ex-São Paulo, aquele mesmo, fez o gol da vitória para o Galo. Com esse resultado, o Palmeiras estacionou nos 44 pontos em 20 jogos. E o Atlético Mineiro chegou aos 28 pontos, é o oitavo. E a diferença entre o Palmeiras e o Flamengo diminuiu em um ponto. Isso porque, em casa, no Maracanã, o Flamengo empatou com o São Paulo em 1-1. O Léo Pereira, zagueiro, seleção brasileira, fez o primeiro gol para o Mengão e depois para o tricolor paulista, o Caleri, de cabeça, fez resultado final, 1-1. Dá uma respirada o São Paulo, que não vem aí, ainda não vence no Campeonato Brasileiro. Dorival não venceu nenhum jogo ainda pelo São Paulo, no comando do São Paulo, mas pelo menos empatou num confronto muito difícil com o Flamengo lá no Maracanã. O São Paulo é 12º com 26 e o Flamengo chegou ao 38 pontos, como eu disse, diminuiu aí a distância em um pontinho para o Palmeiras, lembrando sempre o Flamengo tem um jogo a menos. Além desses jogos, também tivemos outro empate em 1-1, Bahia e Corinthians. O Corinthians abriu o placar com um belo gol do Henri Lery, lateral, e depois o David Duarte fez pro Bahia, um jogo marcado por 3 gols anulados pro Bahia, e com esse resultado o Corinthians não encostou no Bahia e também perdeu posições, caiu para 9º, ficou com 28 pontos e o Bahia é o 6º com 31. Também tivemos a vitória do Botafogo por 1-0 sobre o Cruzeiro, fora de casa, um empate, Bragantino 0, Coritiba 0, Grêmio 1, Fluminense 1 e a vitória do Remo por 2-0 contra o Vitória. Esses jogos do domingo, ontem, no sábado, tivemos mais jogos e mais empates, inclusive em Santos, empatou com Lanterna em casa 2-2, olha só. O Neymar abriu o placar para o Santos aos 35 minutos do primeiro tempo, depois o Santos toma a virada e o Neymar de novo de pênalti fez placar final 2-2, o Santos é o 14º com 22 pontos, só um ponto acima do Vasco, que é o primeiro time da zona do rebaixamento, e também empatou no sábado, Vasco 1, Mirassol 1. E para finalizar, o Atlético Paranaense venceu por 2-0 o Internacional. E vamos falar de vôlei, porque não deu para o Brasil perdeu para a Turquia ontem de manhã na final da Liga das Nações de Vôlei, placar final 3-1, 25-23 para o Brasil no primeiro set, depois acabou tomando a virada 3-1, mas parabéns pela campanha aí, Brasil finalista do vôlei, Pedro.
0: Muito bem, hein? Essa semana é uma semana de Campeonato Brasileiro na quarta e na quinta-feira. Depois, no fim de semana, nós vamos ter Copa do Brasil. O Diogo Braga e nossa equipe de esportes vão informando vocês. 6:40 da manhã.
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4: Olá, muito bom dia para você que está acompanhando a programação da Bandeirantes nesta segunda-feira, dia 27 de julho. Eu sou o Thiago Humberto e chego agora com informações importantes para você. Um grupo hacker invadiu o site oficial da Prefeitura de Morrinhos, no sul do estado, na quinta-feira e publicou.

0: publicou mensagens contra o presidente Luiz Inácio Lula da Silva, o ex-governador de Goiás, Ronaldo Caiado, e o ministro do Supremo Tribunal Federal, Alexandre de Moraes. Ataques semelhantes também teriam atingido sistemas em municípios do Tocantins e em São Paulo. A invasão foi reivindicada por um grupo identificado como DL33DR00T. O conteúdo institucional do município foi substituído por uma página com mensagens políticas, acusações sem provas contra autoridades e ameaças de divulgação de dados. Em nota, a Prefeitura de Morrinhos informou que o site oficial ficou temporariamente indisponível e que equipes técnicas e órgãos competentes foram acionados para solucionar o problema e restabelecer o sistema. E o Instituto Todas, organização sem fins lucrativos, fundada em Aparecida de Goiânia, foi selecionado para integrar a programação oficial de São Paulo Climate Week 2026, com a campanha Todas pelo Ciclo, realizada em parceria com lideranças jovens, alunos do Colégio Lato Senso de Manaus. A iniciativa conecta dignidade menstrual, educação ambiental e protagonismo juvenil em comunidades da Amazônia. A história do Instituto Todas começou de forma simples, mas poderosa, como um projeto escolar idealizado por uma jovem de apenas 15 anos, motivada pelo desejo de combater desigualdades enfrentadas por meninas e mulheres brasileiras. O que nasceu dentro de uma sala de aula transformou-se, ao longo dos anos, em um movimento de alcance nacional. Para mais informações, acesse as nossas plataformas digitais ou nosso site bandeirantesgoiania.com.br. E daqui a pouco, às 8h30, tem muita informação com Tiago Humberto no Manhã Bandeirantes. Eu espero você.
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8: 6 horas e 45 minutos, o Brasil tem a segunda área mais propícia para a ocorrência de tornados no mundo, atrás apenas dos Estados Unidos. Desde o início do ano, apenas no Paraná foram 9 desses fenômenos registrados. Entre 28 e 30 de junho, o estado confirmou 6 tornados, que estão mais comuns com os extremos climáticos. A professora da Universidade Estadual de Ponta Grossa, Karen Linette Horns, analisa a tormenta e fala da diferença entre ciclone e tornado.
9: Um ciclone não ultrapassa mais do que 118 km por hora e ele atinge principalmente a costa do Brasil. O tornado é algo muito diferente do ciclone e do furacão, porque o tornado ele surge principalmente de uma nuvem, é uma cumulonimbus gigantesca, que começa a apresentar um giro e quando apresenta esse giro, nós chamamos de supercélula.
8: Segundo Karen Linette Horns, a região sul do país, principalmente o Paraná, é propício à formação de tornados e há fatores que explicam isso.
9: Para que a gente tenha tornado, é muito importante ressaltar que nós temos que ter ventos em diferentes direções. E é isso que proporciona, né, essa rotação. Esse encontro de ventos, né, unido a essas nuvens gigantescas, eles têm a condição de formar um ambiente propício à rotação e à formação de tornados. Por isso que a nossa área, né, constantemente sofre com esses eventos.
8: Nos últimos anos, o número de tornados no Brasil tem crescido principalmente em cidades do sul do país. No entanto, para parte da população, o fenômeno ainda não é muito conhecido. De acordo com a professora da Universidade Estadual de Ponta Grossa, a falta de conhecimento faz com que os tornados sejam confundidos com outras tempestades.
9: O que acontece é que nas notícias eles são mencionados como se fossem vendavais e não como tornados. E a população também acaba chamando esse fenômeno aqui no Brasil, ele é mais chamado de redemoinho, tá? Ou tufão ou até furacão. E isso acaba confundindo, né, os fenômenos e o desconhecimento sobre a existência de tornados aqui.
8: Devido ao poder destrutivo, a população precisa tomar cuidados específicos com os tornados. É recomendado, por exemplo, evitar estruturas como ginásios ou estábulos, que podem desabar, e buscar por abrigo em estruturas de concreto, como prédios. 6h48.
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2: Trabalho em Foco, dentro do Pulo do Gato, vamos receber Ana Carolina Pascolatti, gerente do Colégio Damásio, para conversar mais uma vez conosco nesta manhã aqui em Trabalho em Foco. Tudo bem, Ana? Bom dia.
3: Oi, Pedro, bom dia. Tudo bem, você? É um prazer estar aqui novamente.
2: Prazer é todo nosso. Hoje nós vamos falar com os concurseiros, né? Existe uma característica comum a todos aqueles que estão prestando concurso? Qualquer um é capaz de passar num concurso desde que concentre ali os esforços no estudo? Ou é preciso ter uma característica singular para entrar nessa empreitada, hein, Ana?
3: Que boa pergunta, Pedro. Isso é muito comum a gente ouvir do aluno, do candidato: puxa, eu não tenho capacidade, não, eu não sirvo para isso, essa não é minha área. Eu não acho, não, tá? Eu acho que é um sonho, né? O concurso público e a OAB a se tornar advogado ou prestar um concurso aí da área jurídica é um sonho a ser realizado. Então, eu digo para o aluno o seguinte: você tem um sonho? Qual é o seu sonho? É ser advogado ou ser juiz, promotor, defensor? Enfim, qual que é o seu sonho? Ah, meu sonho é prestar realmente concurso. Não é na primeira que passa, né? Principalmente concurso público, Pedro. É a insistência, é o amadurecimento do candidato. Eu vejo muitos candidatos começando a prestar concurso com 24, 25 anos, e ele vai passar ali com seus 30, 32 anos... É o amadurecimento de prova, é o amadurecimento também sobre a carreira, isso para concurso público. A OAB não é tão diferente assim. A OAB você não tem a concorrência, né? A OAB é você por você mesmo. Mas é o estudo e a organização. Eu vejo que alunos de OAB sentem medo da prova. Por terem prestado, às vezes, 2, 3 vezes e não ter conseguido a aprovação, tem um medo de voltar. E eu digo mais uma vez para essa pessoa: é capacidade, é estudo, é uma constância. É rotina, né, Pedro?
2: É verdade. Ô, Ana, também queria falar um pouquinho com você, né, sobre automação, inteligência artificial, que estão inseridos em todos os meios. Como é que é para vocês aí no Damásio essa questão? Como que isso está impactando na difusão do conhecimento?
3: Pedro, a inteligência artificial ela já é uma realidade na educação, né, e na preparação para a OAB e concurso público. Ela ajuda o aluno a direcionar o estudo, né? Nós temos cursos, inclusive, que faz a inserção da IA para resultados mais rápidos. Então, por exemplo, o aluno vai fazer um simulado lá na área do aluno, a IA vai trazer para ele uma resposta rápida, né, traz um gabarito rápido, um comentário mais rápido daquela questão. Só que a IA, ela não substitui o esforço desse aluno, né? O que que a IA tem feito? Ela tem potencializado, ela tem contribuído, uma realidade, não dá para a gente pensar num curso sem a IA, mas a tecnologia da IA, ela vai ajudar, mas ela não vai fazer a pessoa passar no concurso ou na prova da OAB. Então, a gente enxerga como um facilitador do curso, uma ajuda para esse candidato, mas o esforço dele que vai realmente, a dedicação dele que vai fazer ele se tornar um profissional, um advogado ou um profissional aprovado em algum outro concurso.
2: Conversamos mais uma vez com a Ana do Colégio Damásio aqui em Trabalho em Foco, ela que está dando dicas, trazendo informação nesse espaço do Pulo do Gato para a gente falar sobre o mercado de trabalho. Obrigado, viu, Ana? Até a próxima.
3: Obrigada, Pedro. Um abraço.
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4: Ou apresentava algum tipo de falha segundo o levantamento. As estações do INMET enviam dados para centros de previsão no Brasil e no exterior. Os meteorologistas utilizam essas informações para analisar o comportamento da atmosfera e projetar a previsão do tempo. O Instituto Nacional de Meteorologia não explicou o motivo dos equipamentos não estarem funcionando, Pedro.
5: É, e precisa explicar, porque se tem o equipamento, ele precisa funcionar para avisar as pessoas quando vem um fenômeno dessa magnitude. Justamente, esses equipamentos, eles foram adquiridos para o alerta, para antecipar, como a gente vê nos Estados Unidos, no Japão, esse tipo de alerta sendo feito. Certamente os moradores de Ribeirão Preto teriam, né, a oportunidade.
4: É, certamente não foi só no Rio Grande do Sul, né, esse problema.
5: Não, eu tô falando do caso de Ribeirão, do Sul é o que você trouxe a informação. Isso, mas estou falando de Ribeirão Preto, eles poderiam se proteger, sabendo que o tornado ou o vento mais forte, aí você também trouxe agora há pouco no Repórter Bandeirantes a diferença da nomenclatura, tivesse chegando à cidade, né? Então houve uma falha grave na hora de utilizar esses equipamentos para fazer essa detecção. Silvânia, amanhã tem mais, hein?
4: Amanhã tem mais. Ó, Mega Sena acumulou de novo, né? E ninguém acertou as dezenas. 05, opa. 12, 21, 33, 43 e 50. 05, 12, 21, 33, 43 e 50. Concurso 3036 sorteado ontem. A previsão para o próximo sorteio amanhã, R$78 milhões.
5: Boa sorte para quem vai apostar. Vem aí o Jornal Primeira Hora.
4: Então, gente, fiquem com Deus. Até mais, hein?
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7: Hora oficial do Brasil, 7 horas.
8: Segunda-feira, 27 de julho de 2026.
7: Críticas de Javier Milei, Alexandre de Moraes e Lula na convenção com Flávio Bolsonaro geram crise diplomática entre Brasil e Argentina.
8: Governo federal convoca embaixador argentino e chama brasileiro para explicações.
7: Xi Jinping e Lula conversam por telefone, reforçam ligação entre os países e querem acelerar acordo comercial entre Mercosul e União Europeia.
8: Incêndios florestais destroem áreas da França e da Espanha. Mais de 375 mil pessoas tiveram que sair de casa.
7: Estados Unidos suspendem ataques ao Irã após alerta de militares sobre possibilidade de falta de armamento.
8: No Brasileirão, Palmeiras é derrotado pelo Atlético Mineiro e perde a chance de abrir vantagem contra o Flamengo, que empatou com o São Paulo.
6: Tempo.
9: A semana começa com contraste no tempo pelo país. Em São Paulo, o sol predomina e o tempo segue firme à tarde. A temperatura máxima alcança os 26 graus. Já em Porto Alegre, tem alerta para temporais no final do dia e a máxima fica próxima dos 21 graus. E em Brasília, o tempo permanece quente e seco e a máxima alcança os 29 graus.
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8: As declarações do presidente da Argentina na convenção do PL em São Paulo geram uma crise diplomática com o Brasil.
7: Então vamos à capital federal da Bandeirantes, Brasília, Felipe Campbell. Muito bom dia, Felipe.
8: Bom dia.

0: 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Nós vamos daqui a pouquinho conversar com a nossa reportagem em Brasília para falar sobre como foram essas críticas e mais detalhes sobre a convenção do PL que confirmou Flávio Bolsonaro como candidato do partido à presidência da República. Mas antes, vamos a Brasília? Agora sim. Felipe Campbell, bom dia.
1: Muito bom dia a todos. Ana, Nelson, o Jair... Javier Milei, né, acusa o presidente Lula de liderar uma suposta campanha contra a Argentina após o Itamaraty convocar para consulta o embaixador do Brasil no país vizinho, Júlio Bittelli. A decisão do governo brasileiro se deu após duras críticas do líder argentino ao petista e ao ministro do Supremo Tribunal Federal, Alexandre de Moraes. Na diplomacia, essa convocação de um embaixador é considerado um sinal de forte descontentamento político. E o Itamaraty divulgou uma nota em que confirmou a convocação do Bittelli e também do embaixador da República Argentina, Daniel Raimondi, para uma visita privada. A fala de Javier Milei se deu durante a convenção do PL, que confirmou neste fim de semana, em São Paulo, a candidatura de Flávio Bolsonaro à presidência.
2: Para colmo, la basura calva, no me permitió visitar a mi amigo injustamente encarcelado.
3: Para piorar, o lixo careca não me permitiu visitar meu amigo injustamente preso, quando sei que Lula se cansou de receber líderes do exterior quando estava preso. Considero que Flávio é a pessoa que hoje pode parar Lula e se colocar à frente de uma verdadeira mudança para todos os brasileiros. Confiamos em você, Flávio, para conseguir parar o lixo socialista.
2: Parar a la basura socialista.
1: Discurso longo e inflamado, o presidente da Argentina não poupou criticismo.
2: Son la envidia y el resentimiento como filosofía.
3: Toda a inveja e o ressentimento como filosofia mascarados sob a bandeira da igualdade e da solidariedade. E isso não leva a outra coisa senão ao roubo como sistema político. Leva ao roubo como sistema político. Por isso, não se surpreendam que sempre verão os socialistas do lado dos ladrões, porque os socialistas são ladrões.
2: Porque os socialistas são ladrões.
1: Para diplomatas, os ataques de Javier Milei durante a convenção do PL representam uma quebra relevante de protocolo. Eles dizem que as críticas entre chefes de Estado se dão dentro dos próprios países ou em fóruns internacionais, e não um evento político dentro do território que é alvo das declarações. O embaixador Júlio Bittelli vai se reunir com o ministro das Relações Exteriores, Mauro Vieira, e também com o presidente Lula para discutir a situação entre as duas nações. O presidente do Supremo respondeu às críticas do presidente da Argentina ao ministro Alexandre de Moraes e, em nota, Edson Fachin disse que a manifestação é incompatível com a civilidade na relação entre os países. Volto com vocês.
4: Ô Felipe, outro assunto diplomático que chamou atenção nos últimos dias foi a negativa por parte do governo brasileiro de vistos de dois servidores dos Estados Unidos, um episódio que já repercutiu, né?
1: É, exatamente. O Brasil acabou negando o visto de dois oficiais do governo dos Estados Unidos que viriam para o país, isso segundo reportagem do The Washington Post, um importante jornal norte-americano. E a ideia seria, segundo esse jornal, deslegitimar o sistema eleitoral brasileiro a pedido do presidente americano Donald Trump e também do secretário de Estado, o Marco Rubio. Autoridades brasileiras que conversaram com representantes do jornal americanos afirmaram que a intenção dos Estados Unidos era elaborar um relatório que pudesse ser usado para deslegitimar o sistema de votação brasileiro. Ao Estadão, o Itamaraty confirmou que a entrada foi negada para Riley Barnes, secretário assistente, e Samuel Sampson, que é secretário assistente adjunto do Departamento de Estado norte-americano. O Departamento de Estado, inclusive, negou neste sábado que o país tivesse qualquer tipo de interesse em interferir nas eleições federais e estaduais de 2026 no Brasil após essa negativa dos vistos por parte do Itamaraty. Fontes do órgão, inclusive, conversaram com a Band e afirmaram que os vistos foram negados por conta da proximidade das datas entre o pedido dos vistos com a disseminação de notícias falsas sobre as urnas eletrônicas por parte do senador e candidato à presidência Flávio Bolsonaro. Durante a convenção estadual do PT em São Paulo, que confirmou a candidatura de Fernando Haddad para o governo do estado, Lula defendeu a soberania nacional contra interferências externas.
5: Que não venha ninguém de fora querer meter o dedo nas nossas eleições. Que não venha. Eu não sou de fazer bravata. Eu não gosto de dizer o que eu não posso fazer. Portanto, quem quiser de fora vir se meter nas eleições brasileiras, já vou avisando logo, vão apanhar muito aqui nas eleições.
1: Além de Lula, participaram o vice-presidente Geraldo Alckmin, as candidatas ao Senado Marina Silva e Simone Tebet e o presidente do PT, Edinho Silva. O ex-ministro Márcio França foi lançado como vice na chapa de Fernando Haddad. E ainda na agenda internacional, o presidente Lula conversou com o presidente da China, Xi Jinping, por telefone. Os dois reforçaram o compromisso de ampliar a parceria estratégica entre os dois países e defender a maior cooperação entre as nações. O presidente brasileiro disse que o Brasil pretende ampliar a parceria com a China em setores como inteligência artificial, energia e mineração, além de incentivar novos investimentos chineses no Brasil. Já o presidente chinês afirmou que reconhece a relevância e a influência do Brasil no cenário internacional e reiterou apoio aos esforços do país para defender a sua soberania e independência e rejeitar interferências externas e promover a paz e a estabilidade na região e no mundo. Volto com vocês.
4: Obrigado, Felipe Campbell, Bandeirantes 7 e 9.
0: Bom, e no fim de semana, Flávio Bolsonaro e Ronaldo Caiado foram oficializados, né, como candidatos à presidência da República. O Luiz Felipe Nunes acompanhou, tem as informações pra gente. Bom dia.
6: Muito bom dia, Ana Paula, Nelson, bom dia pra você que nos acompanha na Bandeirantes. Foram dois eventos que aconteceram na capital paulista, assim como outras convenções que também são colocadas à disposição do público e dos filiados na cidade de São Paulo. O Campbell trouxe alguns detalhes sobre essa convenção do Partido Liberal. Flávio Bolsonaro tentou, em 20 minutos de discurso, colocar-se como uma opção ao Partido dos Trabalhadores, ao PT e a Luiz Inácio Lula da Silva, atual presidente da República e pré-candidato à reeleição. Em discurso, Flávio Bolsonaro citou diversas vezes que, na visão dele, o Partido dos Trabalhadores teve tempo suficiente para fazer mudanças, mas não fez. Vamos acompanhar o que disse Flávio Bolsonaro, agora candidato à presidência da República pelo Partido Liberal.
7: Eles não vão nos intimidar, porque eu posso ser mais calmo, mais sorridente, mais tranquilo e moderado. Mas aqui tem sangue de Bolsonaro.
8: O Brasil foi sequestrado e a gente vai libertar o nosso país desse cativeiro. Que nação sobrevive a um imposto novo criado a cada 3 dias?
6: Uma convenção que ficou marcada por diversas citações a Jair Messias Bolsonaro. Inclusive foi exibido um vídeo feito por inteligência artificial com a imagem de Jair Messias Bolsonaro, ele que não pode fazer declarações políticas porque está preso em prisão domiciliar no Distrito Federal. Muitos discursos tiveram o nome do ex-presidente da República, inclusive o de Michele Bolsonaro, ex-primeira-dama, esposa de Jair Messias Bolsonaro. Ela não compareceu fisicamente, presencialmente na convenção, enviou um vídeo que foi exibido no evento do Partido Liberal, em que ela cita pouquíssimas vezes o nome de Flávio Bolsonaro, mas diz que deseja que Deus abençoe a candidatura dele. Nesse discurso, Michele falou muito sobre o PL Mulher, que ela presidiu durante meses, uma tentativa também de atração do público feminino para o PL. Possivelmente a vice de Flávio Bolsonaro será uma mulher, mas isso ainda não foi definido. Os partidos têm até o dia 15 de agosto para enviar para a Justiça Eleitoral os nomes que estarão nas chapas. Houve um indício de que existe um favoritismo para esta vaga de vice de Daniela Marques, ex-presidente da Caixa Econômica Federal, que trabalhou no governo Jair Messias Bolsonaro. Ela discursou durante o evento, mas conversei com o presidente do PL, Valdemar Costa Neto, depois da convenção, que me disse que esta vaga cabe apenas à decisão de Flávio Bolsonaro. Ele chegou a classificar Daniela Marques como uma querida, mas não disse que será a vice de Flávio, ela que é do Republicanos. E no domingo, ontem, ocorreu a convenção nacional do PSD, que formalizou o nome de Ronaldo Caiado como presidenciável, com Gilberto Kassab como candidato a vice, uma chapa pura, porque ambos são do PSD. Caiado tentou se colocar como uma terceira via, uma terceira opção que não seja Flávio Bolsonaro ou Luiz Inácio Lula da Silva. Em discurso, ele comentou sobre a polarização que ele classificou como nociva para o país.
9: Uma briga de polarização entre um candidato e o outro candidato. Não é possível que o Brasil vai querer optar por aqueles que são os maiores rejeitados da política nacional. Eleição não é eleição de rejeitados. A eleição é de quem traz resultado para a sociedade brasileira.
6: União Popular também confirmou Samara Martins como presidenciável, com Raquel Brício como candidata a vice. Hoje teremos a convenção nacional do Partido Novo, que vai formalizar Romeu Zema como candidato à presidência da República. Ele é ex-governador de Minas Gerais. Ainda não sabemos quem será candidato a vice. Um partido Missão já confirmou que Renan Santos será o presidenciável do partido, mas mesmo assim haverá um grande evento na capital paulista no sábado e o atual presidente da República, Luiz Inácio Lula da Silva, terá o nome confirmado neste domingo em convenção do Partido dos Trabalhadores na cidade de São Paulo. Nelson e Ana Paula.
0: Obrigada, Luiz, pelas informações. 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
1: Tentam evitar que o fogo chegue a grandes cidades como Bordeaux e Madrid.
2: Hoje, o presidente da França, Emmanuel Macron, recebeu ministros de governo para uma reunião de emergência.
1: Em algumas regiões do país, as temperaturas estão chegando aos 40 graus.
2: Já na Espanha, o primeiro-ministro Pedro Sánchez disse que horas difíceis ainda estão por vir e garantiu que os atingidos pelos incêndios vão receber ajuda do governo.
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4: 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Então, pensando aí que a pessoa pode fazer isso, né? A ideia é separar 50% do seu salário para os gastos essenciais, daí 30% para as suas compras necessárias e também para o seu lazer, e os 20% que sobram você usa para investir ou então quitar as suas dívidas. Claro, se você puder fazer isso. 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E isso acontece muito, por exemplo, com a assinatura de streaming.
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4: 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E sim, amanhã estou de volta.
3: 7:22.
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10: Até o fim da tarde de hoje e são válidos para os rios Jacuí, em Cachoeira do Sul, Sinos, em São Leopoldo e Uruguai, nas cidades de Itaqui e Uruguaiana. Segundo a Defesa Civil Estadual, são 214 cidades que relataram estragos desde as primeiras chuvas ainda do fim de semana passado. São mais de 1.200 pessoas ainda fora de casa, entre desalojados e desabrigados. Mas a expectativa é de que ainda nessa semana, a partir de hoje, o estado volte a ter temporais fortes e, inclusive, risco de novas inundações em diferentes regiões do Rio Grande do Sul. Pode até ter queda de granizo em alguns municípios. Atualmente, os rios Uruguai, Jacuí e Sinos apresentam pontos de monitoramento acima da cota de inundação e isso pode persistir para os próximos dias. Então, o Rio Grande do Sul volta a entrar em situação de monitoramento para as cheias nesses rios e também para volumes de chuva um pouco elevados. Aqui em Porto Alegre, inclusive, segue até o meio-dia de hoje o alerta de cheias para regiões ribeirinhas das ilhas e também bairros do extremo sul da capital, que sofrem com a subida dos níveis do Guaíba. Segundo a Prefeitura, equipes da Defesa Civil Municipal ainda seguem nesse diálogo com os moradores para passar algumas orientações. Volto com vocês no estúdio.
11: Obrigada, Juan Romero. 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
12: Em Ribeirão Preto, servidores ainda trabalham para normalizar a situação após o temporal que causou muita destruição e uma morte na cidade na semana passada.
11: Ainda há 12 pessoas desabrigadas, 1.806 desalojadas no município do interior de São Paulo.
12: Por causa dos estragos, 26 escolas permanecem fechadas, assim como 4 UBSs que seguem fora de operação.
11: Segundo a Defesa Civil, os pacientes atingidos por essa essas unidades serão realocadas.
12: Ao todo, 54 torres de transmissão de energia foram derrubadas, prejudicando a distribuição de energia e de água em toda a região de Ribeirão Preto.
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12: Hora Oficial do Brasil, 7:30. 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
1: Muito bom dia, 7 horas e 31 minutos. Começa agora mais uma edição do nosso Opinião em Debate. Estamos aqui para substituir o nosso glorioso âncora Rosenval Ferreira. Está em suas merecidas férias durante essa semana e o Thiago Humberto faz a substituição. Espero chegar pelo menos 10% do que é a capacidade intelectual e técnica do nosso querido Rosenval Ferreira. Hoje, segunda-feira, dia 27 de julho, e a partir de agora está liberado o nosso WhatsApp para você deixar o seu pitaco também, sua indignação, reflexão, o que você quiser falar, proferir, fique à vontade, anota aí o 98476110. Bancada sempre muito qualificada, como sempre. Aliás, o Andrezinho, não, o Zé do Norte e o Luta e a Sardinha estão avisando aqui no ponto que hoje nós estamos com a bancada mais qualificada da história do Opinião em Debate. Então vamos lá apresentar essa bancada. Começo com a Edith Costa Machado, advogada e professora, lutadora, faixa preta em um monte de artes marciais. Bom dia para a senhora doutora e o seu pitaco, por favor.
2: Bom dia, Tiago. Bom dia, ouvinte da Rádio Bandeirantes, nessa segunda-feira maravilhosa, ensolarada, né? Coisa linda, a gente tem que acordar animada, a gente tem que acordar aí com pensamento positivo. Bom dia aqui aos meus amigos da bancada, Davi, Mariana, o meu querido Lorde, né? Chiquérrimo, Zé do Norte, Luther e você, Thiago Humberto, é sempre uma honra estar aqui contigo. Bem, o meu pitaco hoje não poderia ser diferente, a não ser essa questão de Donald Trump querer mandar duas pessoas, né, dois analistas, para que façam a análise das urnas eletrônicas aqui do Brasil. O Brasil, a diplomacia brasileira, o Itamaraty, negou o visto desses dois analistas, entendendo que eles não teriam nada que fazer aqui no Brasil, né? Eu já explico para você, ouvinte, que negar o visto não é negar que eles possam voltar aqui de forma como turistas, né? Voltar aqui no Brasil, não. Ele só negou o visto porque é um direito, é algo discricionário do país, o que quer dizer, ele pode fazer se ele quiser, porque entende o governo brasileiro que é algo que ataca a soberania brasileira. Bem, as opiniões dividem, né? Uma parte entende que se o governo não tem nada a temer em relação às urnas eletrônicas, dado a essa denúncia, dizendo o Trump que foi do Nicolás Maduro, né, falando das urnas eletrônicas brasileiras, então deveria, alguns acham dessa forma, deveria deixar sim que as pessoas entrassem aqui e fizessem auditoria nas urnas e constatassem que não há nenhum tipo de fraude. Outros dizem que há medo em relação à veracidade, à confiabilidade das urnas eletrônicas. O fato é, o Brasil não tem a obrigação de deixar estrangeiros virem aqui, fazerem checagem no sistema eleitoral brasileiro. A soberania brasileira realmente ela é importante no sentido de ter esse controle em relação ao que acontece aqui no Brasil. Então, mais coisa vai acontecer. Existe sim o interesse dos Estados Unidos em relação ao governo brasileiro e nós temos que prestar atenção nos sinais que vêm lá do norte, né? Da América do Norte, dos Estados Unidos. Vamos aguardar cenas dos próximos capítulos.
1: Vamos lá, mas cadê a democracia do Brasil? Por que não? Não tem, em toda a eleição, não tem as pessoas que acompanham? Então por quê? Para evitar já esses problemas. Querem vir para cá os americanos, os estadunidenses, olhar, acompanhar, fiscalizar, sei lá qual seria o verbo mais adequado para isso. Por que que não deixa para acabar já de uma vez por todas com esse problema? Não sei se acabaria, se afetaria a soberania brasileira a partir do momento que você deixa um estrangeiro.

0: 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Vamos ao pitaco do pai, marido e advogado, o doutor Luciano Almeida. Como vai, doutor? O seu pitaco, bom dia.
1: Bom dia, Tiago, bom dia, ouvinte da Rádio Bandeirantes, que é a razão da gente estar aqui, essa bancada qualificada, Zé do Norte mandando a gente pro Brasil inteiro. Tiago, não vou nem falar sobre o que a doutora Edith falou, porque Roma locuta, causa finita. Depois que as pessoas mais qualificadas falam, a gente nem coloca mais nada. Mas eu acho que o americano, ele tá até certo ponto, ele tem razão. Porque aqui no Brasil a gente complica tanto as coisas que eles pensam que a gente precisa de ajuda mesmo. Vou dar um exemplo. Qualquer pessoa normal, ela vê que cometeu um erro, o que ela faz? Conserta esse erro. Nos Estados Unidos isso chama precedentes. Julgou um caso de um jeito, para uma pessoa, vai para todo mundo. Reformou uma decisão que tirou um da cadeia porque ele não teve, não foi, o policial não leu os direitos dele, todo mundo que foi preso sem ter ouvido os direitos, vai para rua também. Aqui no Brasil é assim. Eu tenho um cliente que fez um parcelamento junto à prefeitura, é uma clínica de saúde. Porque não recebia da prefeitura pelos serviços que prestava. O que a prefeitura faz? Executa o cliente da gente. Na hora de fazer o parcelamento, que a pessoa vai lá na prefeitura e pede parcelamento, esse parcelamento ele é corrigido pela taxa Selic, mais juro de 1% ao mês. O que contraria o tema 1062 do STF. Nós apresentamos uma exceção de pré-executividade e o Tribunal de Justiça falou, não pode ter Selic mais 1% ao mês. A prefeitura tem que recalcular e tirar 1% ao mês disso aí, porque a taxa Selic já compreende correção e juros de mora. Você sabe o que vai acontecer? Nada. A prefeitura vai continuar cobrando isso de todo mundo. Aí o que você tem que fazer? Você tem que procurar um advogado para que esse advogado, no seu caso em particular, apresente essa exceção de pré-executividade. O que acontece? Ninguém consegue despachar com um juiz, coitados dos juízes, que até trabalham muito, mas eles não dão conta de atender a demanda, e 60%, 70% da ocupação do judiciário é derivada da ação ou omissão do Estado. Aí o americano olha pra cá e fica assim, gente, esse pessoal precisa de ajuda mesmo. Eles estão ficando, é tudo doido. Como é que você repete esses erros aí todo dia? Cometer um erro, conserta o sistema. O sistema se atualiza. A gente não se atualiza, Tiago. Nós vivemos que nem aqueles ratos que ficam andando naqueles negócios que eles correm lá, naquelas bolinhas lá. Por que a gente não atualiza? Fez errado? Assume o erro? Conserta o sistema? O sistema não se conserta. O sistema não se atualiza. E se a gente não começar a lutar para que erros sempre serão cometidos, mas se a gente não começar a lutar para que esses erros não sejam repetidos diariamente, até os argentinos vão achar que a gente precisa de ajuda.
0: 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Abra sua conta. 7h41, dá tempo ainda para a gente ouvir o pitaco.

0: da Mariana Dias, advogada, especialista em direito previdenciário. Doutora Mariana, bom dia, o seu pitaco.
1: Bom dia, Tiago, bom dia aos colegas da bancada, muito bom dia ao nosso ouvinte da Rádio Bandeirantes. Bom, só um breve comentário, Luciano. Ano passado eu estive em Boston e lá eu visitei a Suprema Corte Estadual e também a Federal de Massachusetts. Lá é um pouquinho diferente aqui, né? Cada estado tem também sua Suprema Corte, mas assim, jogando aqui como se fosse o Tribunal de Justiça, mais uma instância ali no Tribunal de Justiça e também na Justiça Federal, né? E aí, na Suprema Corte Federal, conversamos com uma juíza que nos atendeu muito, de forma muito solícita, e aí perguntamos quantos processos ela julgava, né? Ela tinha apenas seis assessores, e perguntamos quantos processos em média ela julgava por ano. Ela julgava mais ou menos 1.000 processos por ano. Isso é o que a gente tem aqui dos nossos desembargadores, geralmente por mês, no Tribunal de Justiça. Então a gente vê que muitas vezes há ações que não têm o menor cabimento, né? E o número de recursos, a quantidade de recursos que nós temos é enorme. Mas o que eu quero falar hoje é um pouquinho sobre as perícias. Perícias do INSS, perícias também na Justiça, o que anda acontecendo com os nossos médicos. Infelizmente, na semana passada eu falei que o governo havia liberado, né? Uma informação de que a fila do INSS tem diminuído, porque eles estão com medidas para diminuir essa fila. E eu falei que muitas vezes pode haver um problema se essas análises de benefícios são feitas de uma forma muito rasa. Porque o que a gente vai ter é o quê? A conclusão dos requerimentos, mas requerimentos que vão ser indeferidos de forma equivocada. E isso principalmente envolvendo as perícias. Não é de hoje que as pessoas reclamam das perícias mal feitas, de médicos que sequer olham na cara dos beneficiários, né, dos segurados que vão ali recorrer a um benefício do INSS, e isso acaba acontecendo. Quando você tem muitos indeferimentos de forma equivocada, a gente acaba transferindo essa fila para a justiça, né? E isso vem acontecendo também com os peritos da justiça. Não é de hoje também, mas cada vez mais as pessoas reclamam de perícias que acontecem em 5 minutos, que os peritos sequer olham os documentos dessas pessoas. E, junto com isso, nós temos a crescente de médicos que estão se especializando em fazer laudos para perícias. Então, a gente vê que isso acaba se transformando até mesmo num comércio, porque não está, assim, brincadeira. A quantidade de médicos hoje que estão deixando de atender nos seus consultórios, ou que, se você busca um relatório médico para uma perícia, ele não quer dar. Mas se você contratar a empresa dele de laudos, o laudo é maravilhoso. Então fica essa minha reclamação aí de hoje.
0: Fica aí registrada então a reclamação, a observação da doutora Mariana. 7h44, depois o doutor Davi Maia dá o pitaco dele, que a gente tem que fazer o repórter Bandeirantes, mas dá tempo de trazer um recado da Las Contabilidade, que cuida das contas das empresas com cuidado que eu queria ter com o meu cartão de crédito. 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E o digital da Bandeirantes marca agora 7h45.
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3: Hora oficial do Brasil, 7h45.
4: Os Estados Unidos suspendem a nova onda de ataques contra o Irã após um alerta de militares de alto escalão.
3: Donald Trump foi avisado de que o estoque de armamento na região estaria começando a ficar escasso, que poderia prejudicar a manutenção do conflito.
4: Além disso, um oficial do governo americano teria dito a Trump que a campanha no Oriente Médio chegou ao limite da efetividade.
3: Com a suspensão por parte dos Estados Unidos, o Irã também confirmou que vai interromper os ataques retaliatórios.
4: Amanhã, Donald Trump vai se reunir com o primeiro-ministro de Israel, Benjamin Netanyahu.
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4: Um ataque a tiros em Seattle deixa 3 mortos.
3: Repórter Stephanie Toso.
5: A polícia de Seattle prendeu um dos envolvidos, suspeito em um tiroteio durante um festival gastronômico, e continua as buscas por um segundo envolvido. O episódio aconteceu no início da noite de domingo. Segundo as investigações, dois homens teriam trocado tiros em meio ao público durante o evento nas proximidades da Space Needle, um dos principais cartões postais da cidade. A polícia informou que não há ameaça à população neste momento e que a investigação busca entender e esclarecer a motivação do ataque.
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2: De volta com nosso Opinião em Debate 7:49. Obrigado pelo carinho, pela audiência, muito obrigado pela companhia. 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Vamos ao pitaco agora do Davi Maia, advogado da área de direito civil, processo civil e do consumidor também. Você tem alguma causa aí contra a empresa? Eu tenho um monte, mas a gente não pode falar no ar, porque a gente ainda é processado, mesmo estando correto. Os caras meteram a mão num dinheiro meu, no meu cartão de crédito. Nossa, aí conversei com o advogado. Pode falar isso no ar? Não, porque senão você vai ser processado, mesmo você estando certo. É cada absurdo, viu?
3: É verdade.
2: É cada absurdo. Vocês estavam falando de advogados, de algumas decisões, fazendo comparação com os Estados Unidos, doutora Mariana, que foi visitar as cortes lá, a estadual e a federal, né? Cada estado tem uma constituição bastante diferente aqui da nossa. E eu não sei se lá nos Estados Unidos é assim, mas no Brasil deveria ser. Alguns processos absurdos, ridículos, irrisórios, que qualquer pessoa no primeiro período de direitos sabe, compreende que aquilo é ridículo, é estar ocupando o Tribunal de Justiça, primeiro ou sei lá qual instância, perdendo tempo, causando transtorno para o advogado, os advogados, as pessoas ou empresas que estão sendo processadas, que quem tiver usando do estratagema para usar a lei a seu favor, de maneira ridícula, deveria ser processado. Aí acabaria com essa cultura do cara levar tudo. Outro dia fui processado por um vereador que a gente fez uma matéria de que ele estava sendo, havia uma apuração de rachadinha no gabinete dele. E a fonte era o TCM. Tudo registrado e inclusive era documento aberto. Qualquer pessoa poderia abrir o processo e olhar. O cara me processou por isso, perdeu. Ele não satisfeito, processou de novo. E pela mesma razão.
3: Nossa senhora.
2: Aí fica essa comparação. Um juiz lá dos Estados Unidos com poucos processos, e aqui um monte de processo, porque é um monte de babaquice que os caras aceitam. Então deveria ter uma lei rigorosa para isso, eu acho. Não sei se tem, às vezes estou falando bobagem aqui também.
4: Não, tá, Thiago, hoje, eu até te peço licença, hoje tem o famoso danos processuais, né? Que pode haver essa condenação em danos processuais. Justamente para evitar esse tipo de ação. É, aventura jurídica, que a gente chama no meio do direito de aventura jurídica, a pessoa fala, se colar, colou aqui e vai. Então, hoje, sim, o judiciário tem que começar a condenar em litigância de má-fé. O judiciário, ele é bem medroso em relação a isso. Eu falo medroso porque eles ficam com medo de condenar ou simplesmente não querem, não sei. Mas também, hoje, já tem essa figura dos danos processuais, justamente para evitar esse tipo de aventura jurídica. Porque é um dano contra a pessoa, contra a parte adversa. Ela vai tirar a certidão negativa, não consegue, porque tem a certidão positiva com o processo contra ela. Ela gasta com o advogado.
2: Claro,
4: ela
2: já perdeu o processo.
4: Tempo dela.
2: Perdeu o processo, que você vai gastar com o advogado, sim, um monte de coisa. E o fator psicológico?
5: Mas, sim, exatamente, perde a paz, tendo que
2: mesmo você com toda a convicção de que vai ganhar, acaba perdendo.
3: A Mariana falou, eu vou falar rapidinho, a Mariana falou tudo aqui, a paz. Quando você perde a sua paz, você perdeu muito. Tem uma coisa interessante, por exemplo, se a pessoa vai no meu escritório e fala assim, eu quero processar um jornalista porque ele contou para todo mundo que eu tô sendo processado no TCM. Eu falei, moço, dá licença daqui. Eu não pego essa causa. Agora, o sujeito tem no gabinete dele 60 cargos e põe lá 3 advogados que é obrigado a trabalhar para ele. Eu acho que o dinheiro público não deve pagar para que um advogado atente contra a liberdade de expressão. Então a gente tem que trabalhar para que esses assessores, esses cargos de assessoria, estejam à disposição dos legisladores para que o legislador trabalhe e não para que o legislador tente calar o trabalho da imprensa.
2: Acaba sendo um absurdo total, não só com a imprensa, dei aqui um exemplo particular, mas qualquer outra pessoa de qualquer segmento que seja processado de maneira, aí é má fé. E aí, ainda que a pessoa ganhe, eu ganhei o processo, mas eu perdi paz, gastei dinheiro com a... Já acabei, eu saí perdendo mesmo, literalmente saí perdendo no processo, ainda que tenha ganhado tecnicamente falando, mas eu acabei perdendo por um vagabundo que... Aí já posso ser processado de novo, né?
5: De novo.
2: Mas não citei o nome do vagabundo.
5: É verdade.
2: Pode ser qualquer vereador vagabundo. Não foi você que me processou. Vamos lá ao pitaco do Davi Maia, advogado. Doutor Davi, seu pitaco, fique à vontade. Bom dia.
6: Tiago, embora você não pode compartilhar isso em público, depois nós conversamos na situação e tentar resolver que entre Vamos nós fazer. Dois podemos resolver. Mas... Bom dia, ouvintes. Bom dia, mesa. Extremamente qualificada. Prazer estar aqui. Tenho certeza que vai ser um momento muito agregador e enriquecedor para todos que estão aqui nos ouvindo nessa manhã. Meu pitaco, eu acho que nós temos que aproveitar algo tão recente. Dia dos Avós, certo? Dia dos Avós foi ontem e o que eu vim percebendo? Avós, num todo, vem praticando o dever obrigatório. De obrigação que alguns pais deveriam ter correlacionados à pensão alimentícia. Só que isso vem sendo praticado de uma forma tão indireta, sendo que nós temos já uma previsão no Código Processo Civil, ali no 1696, relacionado que os avós eles podem ter sim a pensão avoegos, certo? Então a pensão avoegos, ela é prevista de forma legal e é o que eu sempre falo. Nós também temos que não pensar só de forma interna ou indireta, que eles fazem por boa vontade, mas também extrapolar e oficializar esse tipo de pensão, esse tipo de questão, para que fique tudo certo. E se porventura desencadeie alguma questão, algum problema, se não estiver devidamente documentado, judicializado, que é necessário, isso pode se complicar. Então, é o fundamental você procurar um advogado de sua confiança para depois tomar qualquer medida como essa.
2: Complica para os avós, você está falando?
6: Complica. Não é que complica.
2: É porque... preocupação, né?
6: Exato.
2: Então, atenção para isso.
6: Crianças, né? Pensão alimentícia. Então, nós temos que fazer da forma certa, certo? Então, da forma indireta, que os avós acabam somando, tomando conta de toda essa questão que é ônus dos pais, acaba que complica nesse sentido. Então, se for para os avós tomarem essa obrigatoriedade, que seja feito da forma coerente e correta, porque tem previsão legal.
5: Tiago, mas é assim, desde sempre, né, avós assumiram algumas responsabilidades em relação aos seus netos. O que a gente vê hoje também muito são pais e mães que continuam passando a mãozinha na cabeça de marmanjo. Desculpem falar dessa forma, mas continuam passando a mãozinha na cabeça de marmanjo. E aí, não, mas meu filho não consegue, meu filho não dá conta, aquela mulher tá querendo arrancar o couro, tá cobrando R$400 de pensão alimentícia. O juiz mandou pagar 30% do salário mínimo. Aquela mulher, não, o que é isso? Gente, a criança, ela precisa se alimentar, ela precisa de um lugar para morar, ela precisa de escola. A criança tem vários gastos. Quem tem filhos aí, eu não tenho ainda os meus filhos, mas eu tenho sobrinhos, eu vejo o quanto uma criança gera, não sei se a gente pode dizer assim, gera gastos. E aí, aquela pessoa falar que R$400 por mês é muito, está pagando muito e está dando, inclusive, para sustentar a mãe da criança que está ali, não só pagando tudo, mas também com todos os cuidados, porque muitas vezes, ah, não posso nem ver fim de semana, porque eu trabalho demais, eu trabalho viajando, quando eu tô aqui eu tenho que descansar, eu tenho isso, eu tenho namorada, eu tenho que encontrar os amigos e tudo, a criança sempre fica em último plano. E aí muitos pais, muitos avós acabam não fazendo seus filhos, porque a gente sabe que pai e mãe, meu pai e minha mãe, eles falam comigo até hoje, eles têm autoridade. E muitas vezes pai e mãe, se falar ali, fala, meu filho, o que é isso? Você tá fazendo errado. Tenha mais responsabilidade. É seu filho. É uma criança que você colocou no mundo. A mãe não colocou sozinha. Então você ajudou a colocar no mundo. Tenha
4: fazer
5: responsabilidade.
4: Fácil, né?
5: Assuma suas responsabilidades, né? Então, assuma suas responsabilidades. Mas não, tadinho do meu filho, né? E aí depois acaba sobrando. Sim, existem os alimentos avoengos. E por quê? A obrigação, né, vamos dizer assim, de cuidar da criança, ali a gente tem a própria Constituição, tem o ECA também que protegem as crianças, e dizem que a obrigação, ela é da família, né? Claro que primeiro dos pais, mas não sendo suprida pelos pais, vem os avós, a família de uma forma geral, e também a sociedade e o Estado.
4: É necessidade e possibilidade, vamos resumir. É necessidade, a criança precisa ser alimentada, menino não dá conta de trabalhar, ele precisa ser alimentado. E possibilidade, quem é que tem possibilidade? O pai não tem? Então vamos pro avô. É assim que funciona.
6: Agora, a questão é que isso está sendo de forma automática, e não é assim. Os avós, eles não têm essa obrigatoriedade, não é? E a questão que tem que ser levada em consideração...
2: É só se eles aceitarem, para deixar bem claro, doutor,
6: exato.
2: É só se os
6: não,
2: avós aceitarem.
6: Não, existe um processo judicial para depois...
2: Se o avô dizer, eu não posso, não tenho condições de pagar, não vou
6: pais,
2: pagar.
6: Se os pais não tiverem as condições, é repassado para os avós.
2: E se os avós também disserem isso? A justiça entende e
6: isso.
2: Compreende? Que
6: não, aí compreende. Aí tem aquela questão que pode retornar ao pai. O pai, se ele não justificar, ele pode ir preso. Pessoa alimentícia tem previsão legal, né, de prisão no Código Civil. Mas sempre aos avós, depois passa sucessivamente.
2: Ah,
6: compreende?
2: Então pode chegar até Mariana, que é tia. Então
6: agora
2: ela pode
6: a questão
2: pagar.
6: É que isso não é de forma automática, isso daí
2: tem um procedimento. Então não deixa de qualquer jeito, questão, né, gente? É. Se o teu filho não tá pagando, o safado
4: não pode
2: do teu
4: a
2: filho.
4: A criança ficar sem alimento.
2: Claro.
6: É uma garantia constitucional questão
2: do
6: alimento.
2: Né? E os avós não poderiam deixar? Claro que cada caso é um caso, o velho clichê. Mas os avós não podem permitir isso, porque o safado pode se acostumar a ser irresponsável de não pagar a pensão do filho, e aí o pai está passando a mão na cabeça, né? Os pais do pai que está devendo, né? Os avós no caso. Então é bom proibir isso, até para não...
6: Sabe o que eu acho interessante? É não pensar no depois que a bomba estourou, e sim no preventivo. Eu acho que os pais, eles têm que ter o dever, pelo menos de informativo, de antes de se relacionar com uma pessoa, pensar em todo um conjunto. Sim. Olha, você vai se relacionar, se porventura isso daqui desencadear uma criança e você não tiver condição, porque a questão é quando tem 15, 18 anos, isso vai sobrecair a mim que sou seu pai ou sua mãe. Então isso daí tem que ser colocado na sociedade, a conscientização de primórdia. Né? Desde o começo.
2: Exatamente. Ó, 8:01. 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Eu não sei não o que o senhor falou aí que dá prisão, não sei se dá não, porque o vice-prefeito de Montevidéu, de acordo com um colega de vocês, advogado, não teria pagado a pensão alimentícia e havia uma ordem de prisão, mandado de prisão em desfavor desse vice-prefeito. Lá vai o Thiago de novo receber processo, mas é de acordo com o advogado, viu, vice-prefeito? Não sou eu que estou falando, ele deu entrevista aqui sexta-feira, doutor Antônio, e esse vice-prefeito de Montevidéu estaria devendo pensão alimentícia e não foi preso até hoje, inclusive o próprio advogado, de novo, segundo o advogado, ele é visto na cidade e ninguém faz nada. Quem tem a prerrogativa de prender é civil, PM, qualquer
4: não,
2: pessoa,
4: tem,
2: quando tem mandado de prisão?
4: Tem mandado de prisão é a polícia, né? A polícia...
2: PM, civil, qualquer uma?
4: É a polícia civil. A civil que recebe, que é a polícia
2: PM judiciária. Não pode não?
4: O PM ajuda, né? O PM pode ir, que eles podem pedir o reforço, né? E pedir a PM. E outra, a pessoa é abordada pela PM, a PM normalmente ela verifica se existe mandado de prisão. Se existe, a PM sim pode fazer, a prisão da pessoa.
2: E essa história de que Brasil virou até meme, né? O Brasil dever pensão alimentícia da cadeia, é verdade?
5: Sim. É a única prisão civil que existe aqui no Brasil. E é o seguinte, Thiago, a gente vê muitos pais, muitos genitores, eu falo assim, isso aqui não é pai, é genitor, que preferem ficar 90 dias presos a pagar um centavo de pensão alimentícia. Essa não é a área em que eu atuo de forma... não é a minha área principal, né? Mas tenho algumas ações de direito de família no meu escritório também. E já tivemos alguns casos de pessoas que preferiram ficar tanto de um lado quanto do outro, né? Que eu estava na ação, mas que preferiram ficar os 90 dias na cadeia do que pagar a pensão alimentícia. Então, lembrando que se pagar o débito, já é liberado, inclusive não é nem preso. Então, ter um mandado de prisão em aberto não significa que ele, de fato, vai ser preso. Ele pode ir lá e cumprir a sua obrigação. Isso aí é como uma forma de
2: pressão, né?
5: Obrigar. Exatamente, é esse o nome mesmo. É coercitivo para que ele cumpra aquela obrigação alimentar. Não cumprindo, vai ser preso. Foi preso, faz um acordo ou paga tudo, é liberado. A partir do momento em que cumpre a sua obrigação ali, não tem a necessidade de ficar preso. Mas não pode ficar preso eternamente, né? Então, passando os 90 dias, pagou ou não pagou, ele é liberado. E as pessoas sabem disso e muitas vezes preferem ficar os 90 dias preso do que ir lá e pagar ou tentar fazer um acordo para pagar essa pensão.
2: Fraquinha essa lei, né? Tem que ficar lá mais tempo. Prisão temporária pro cara, aí anula o pagamento, depois não. Se ele cumprir, não continua, né? Não, continua devendo.
5: Aí muda o rito.
2: Aí cabe outro...
5: Muda o rito e vai pro rito da penhora, aí buscar bens, dinheiro em conta, essas coisas.
2: Ó, e o comandante lá de Montevidéu, o tenente Carlos Silva, o tenente, segundo informação do próprio advogado do caso, o vice-prefeito é visto na cidade tranquilamente, caminha pela cidade tranquilamente, então... Cadê o comando da Polícia Militar aí de Montevidéu, região? Não pode, né? E ainda sobretudo um vice-prefeito, né, doutor Luciana? Feio, né, isso? Feio para o cargo que ocupa, você dever pensão, tá com mandado de prisão. Como é que fica o sujeito administrando uma cidade, ainda que na condição de vice-prefeito? É com mandado de prisão, a polícia podendo chegar a qualquer hora e levá-lo no camburão, que coisa. Paga logo isso, né?
3: Olha, igual você falou, eu não sei deste caso em particular, deste vice-prefeito em particular, mas existe um contraditório, sabia? Existe um contraditório. Muitas vezes as pessoas cobram por dívidas já pagas. Por dívidas já pagas. Tem gente que muitas vezes não foi oficializada, não tem homologado um acordo de pensão e o sujeito faz um pix, ou a mulher faz um pix pro sujeito. E as pessoas pensam assim, eu tenho certeza que ele não tem aquele pix guardado. E as pessoas têm. Entendeu? Então, realmente, assim, a gente tem que aguardar o contraditório. Mas eu vou voltar um pouquinho ao que a doutora Edith falou. Aqui no Brasil, a gente fica se falando assim, olha, eu não quero estrangeiro influenciando a gente aqui. Até o Fachin falou isso. Mas você vai lá no STJ e no STF, eles estão assim, não, esse aqui é um caso de distinguish. Eu falei, como é que é? É distinguish. É, a gente aplica essa teoria do direito norte-americano. Eu falei assim, ué, mas vocês estão colocando essas histórias de americano pra cima da gente? Cadê a nossa soberania? Nós temos o nosso direito. Há muitos e muitos anos atrás, não tinha aquela, não estava prevista a desconsideração da personalidade jurídica no CPC, né, no Código Civil. E eu já advogava nessa época. Aí a gente utilizava doutrina para justificar a desconsideração. É a disregard of legal entity.
4: Direito comparado.
3: A gente utilizava essa teoria norte-americana da desconsideração da personalidade legal. Quem falou que os Estados Unidos não influenciam o Brasil o dia inteiro? O dia inteiro. Então, e o que nos complica? Porque nós somos do direito romano, ou nós somos da common law? Vocês decidem aí em cima. Porque depois vira pra gente e fala assim, ó, o americano não pode influenciar a gente em nada. Eu falei, então comece por vocês. Comece por vocês aí em cima, nos tribunais superiores, que ficam citando precedente norte-americano o dia inteiro. Eu já tive a infelicidade de assistir a TV Justiça, que eu acho um absurdo aquilo. Eu acho que não deveria ser televisionado julgamentos. Na Suprema Corte Americana, você não pode tirar foto. Eles fazem uns desenhinhos assim com lápis, num papel e dá pra imprensa. Aqui você televisiona. O voto do cara dura 3 sessões. E ele já mexeu no dente e fez implante de cabelo. Todo mundo tá vendo ele na TV. É ridículo. Aí o sujeito fala, não, porque o juiz Marshall, no julgamento do estado do Texas contra não sei quem. Eu falei, moço, para com isso. Aqui é Brasil. Cadê o nosso direito? É ridículo você ficar enaltecendo julgamento estrangeiro dos Estados Unidos o dia inteiro e no outro dia ir na TV e falar assim, nós somos independentes e não queremos saber o que, que os Estados Unidos pensam a respeito da gente. Uma incoerência?
2: Muito. Vamos para o intervalo, mas antes dá para a doutora Edith responder a pergunta aqui do Fernando, lá de Aparecida. Doutora Edith falou sobre o Brasil ter o direito de negar vistos porque não quer que analisem o sistema eleitoral. Mas eu pergunto, por que quando os Estados Unidos decidem negar visto de entrada sob o argumento de defesa de sua soberania, não há essa mesma defesa de sua decisão? E aqui ele usou muito bem os Estados Unidos e o verbo decidem. Tem muita gente falando bobagem, inclusive da imprensa. Estados Unidos, que não tiver com artigo no plural, é Estados Unidos faz isso. Estados Unidos tomou decisão. Agora, com o artigo, os Estados Unidos, aí sim. Porque você não fala, as Minas Gerais vão fazer isso? A regra é básica. Aí um faz de um jornal grande, todo mundo copia. Aí fica só um bobão aqui que leu Vanildo Bechara falando sozinho e aí eu às vezes eu fico como culpado. Então, os Estados Unidos... Pra pegar aqui a frase correta do Fernando, os Estados Unidos decidem negar, tá certo, agora se fosse Estados Unidos, sem um artigo no plural, Estados Unidos decide negar. Doutora Edith, com a palavra pra gente pro intervalo.
4: Qualquer país, ouvinte, qualquer país pode negar a entrada de qualquer pessoa dentro do seu território. O poder, quando eu falo poder discricionário, porque é um poder que dele, ele tem essa possibilidade de decidir se quer ou não. Às vezes você está com visto, você está com o visto, você chega na CBP estadunidense e eles olham para sua cara e falam assim, hoje não, quero deixar você entrar, e você volta. Ele não precisa te dar motivo para não deixar você entrar. Quando eu falo para você que é um direito do Brasil negar o visto, é um direito de qualquer país no mundo negar visto para qualquer pessoa. O fato do Brasil falar, dar essa explicação que negou porque não queria que eles vissem as urnas eletrônicas, o Brasil quis dar essa explicação, mas ele não precisaria dar. Então, qualquer país do mundo pode negar a entrada de qualquer estrangeiro. O que não pode é negar a entrada do seu nacional. Eu chego na fronteira brasileira do jeito que eu tiver, o Brasil é obrigado a me aceitar. Agora, estrangeiro não é.
2: 8:11, tá explicado aí o Fernando. Fernando é debatedor nosso, inclusive tá ligado aqui na programação e dando a opinião dele, que é muito válida, por sinal. 8:11, vamos pro intervalo, mas antes tem a participação do ouvinte. O ouvinte é prioridade na Bandeirantes.
7: Tiago, bom dia. Bom programa para vocês. Um dos seus comentaristas aí diz que a lei nos Estados Unidos funciona igualzinho para todo mundo. Vamos fazer só uma reflexão sobre a Copa do Mundo realizada nos Estados Unidos e a pedido ou ordenado pelo Trump, somente o Messi teve um cartão vermelho retirado. Por quê?
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3: 8:16 de volta com o nosso Opinião em Debate nessa segunda-feira, dia 27 de julho. Tá acabando o mês, começando agosto. Eleição tá aí, praticamente 2 meses das eleições. Teve as convenções, hein, doutor Luciano? O senhor que é muito ligado à política. Daqui a pouco a doutora Edith vai responder a pergunta do ouvinte, a pergunta antes do intervalo. As convenções, e o Caiado chutou para todo lado, não tá nem aí. Bateu no Lula, no Flávio, é aquela estratégia, eu não sei. Enfim, eu não vou ficar dando palpite aqui, que é mais processo. Mas assim... Você tá no campo, ó, o Lula tem só ele, doutora Mariana, na esquerda. Não sei por qual razão, se foi uma articulação do próprio Lula, não dá pra gente ficar aqui, eu não sou jornalista, de ficar tentando adivinhar, eu trabalho com fatos. Não se sabe se foi uma articulação do Lula para que houvesse apenas uma candidatura da esquerda.
4: Ah, olha, mas aí tem. O jeito que é feito, que as eleições são ganhas, vamos prestar atenção, ouvinte.
3: É, aí tem lá o candidato da esquerda, o Lula. Da direita tem o Flávio, os principais, vamos dizer assim, o Flávio, o Caiado e o Zema. Aí eles ficavam, o Zema e o Flávio, na dianteira, entre desses dois, né? Empatado ou um pouquinho atrás do Lula. Aí ficavam o Caiado e o Zema batendo no Lula. Não vai tirar voto do Lula, por uma obviedade. Se você quer ter êxito nessa campanha, você vai disputar com o teu campo, cara. É nós aqui e bora ver quem sai na frente. Aí agora, com 2 meses, o Caiado entendeu que é assim. O Zema ensaiou criticar o Flávio no lance do tal do banqueiro lá, depois recuou. E o Caiado agora está com uma certa frequência criticando o Flávio, por uma obviedade. E aí ele pode ter sucesso nisso, pode sair, ser o candidato dos três, o mais bem avaliado, e disputar com o Lula as eleições. A política é assim, é simples, as coisas são simples assim, né? Não tem muito segredo. E só agora que ele resolveu fazer isso, não sei se vai dar tempo para ultrapassar o Flávio e aí disputar com o Lula. Não sei se chega, porque são 2 meses praticamente. Vai lá, doutor Luciano, para a doutora Edith responder o ouvinte.
5: Você sabe que eu não acompanhei nada
3: das convenções?
5: Dessas convenções.
3: E do Flávio também. O Milei tava lá, tocando bateria.
5: Eu vi esse negócio no Milei lá e eu não sei quem é que acha que colocar um argentino vai fazer ter voto no Brasil.
3: Mas é a onda da direita, doutor.
5: Principalmente depois da Copa do Mundo. Eu falei, moço, se eu fosse candidato, eu não colocaria um argentino no meu palanque? Nunca. Mas essas pessoas pensam diferente da gente. Por que? Eu vou justificar o ouvinte, Bandeirantes, por que que eu não tô acompanhando isso? Porque nós estamos no período das férias escolares. Eu tô com o Lucianão. Lucianão é meu filho de 6 anos.
3: Passeando.
5: E quando as escolas chegam e entram de férias, a gente fica desesperado, né? Falei, que nós vamos fazer agora, Zé do Norte do Céu? Então, o Lucianão tem ocupado, graças a Deus, o nosso tempo. As minhas duas filhas mais velhas já são mais do que moças, né? Então, eu tô acompanhando muito pouco, mas vi por fotos o Milei. Falei, quem deu visto pra ele? Quem deu visto pra esse cara?
3: Ele xingou o Xandão, hein?
5: Totalmente inadequado, totalmente. Um estrangeiro não pode entrar aqui e falar da gente. O Churchill uma vez foi pros Estados Unidos e pediram pro Churchill falar um negócio que estava acontecendo na Inglaterra. E ele pegou e falou assim, quando eu tô fora de casa eu nunca falo. Eu vou criticar o que está acontecendo na Inglaterra quando
3: lixo
5: eu estiver
3: careca, ele chamou, lixo careca.
5: Quando eu estiver na Inglaterra. Eu acho que se o Milei estiver na casa dele, ele pode falar o que ele quiser da gente. Agora, quando ele está na casa nossa, eu acho que você tem que se comportar, sabia? Eu acho que no fundo falta um pouco de educação. Eu vejo que as pessoas não têm o básico. E o que, que é o básico? É ser educado. Às vezes eu vou na casa de alguém e fico assim, nossa senhora, o cachorro tá solto, tá pulando nas visitas, suja, tá sujando todo mundo. Que povo sem educação, por que que eles não prendem esse cachorro? Mas eu nunca falo. Eu nunca falo. Talvez eu não volte nessa casa. Mas eu nunca falo. Acho que na casa dos outros, a gente não critica os defeitos, sabia?
3: Olha aí, na live, para quem tá acompanhando, o Flávio e o Javi Emily.
4: Nossa, eu te falo aqui.
3: Mas vocês não entenderam o contexto.
5: Mas aquilo é... Aquilo é uma peruca?
3: É a onda,
4: não. É o cabelo dele. Ele quer estilo Manning, mais ou menos. Se eu tivesse essa aparência de doido, esse cabelo aí tá valendo fazer quimioterapia.
3: Vocês estão desrespeitando a Argentina. Vocês estão desrespeitando a Argentina do Messi, do Maradona.
4: Eu falo pra vocês que no direito internacional a gente cada vez fica mais decepcionado. Não é decepcionado, a gente só percebe que a gente não tá valendo muita coisa, né? Nenhum país pode intervir na política interna de outro. Isso está no direito internacional. Então, assim, a partir do momento... Eu não vejo com bons olhos um chefe de Estado de um país vizinho participar de campanha de eleição do outro país. Isso aí ele está interferindo de uma forma frontal nas eleições brasileiras. Isso não é bom. Ah, mas ele é de direita. Eu falo, tá, beleza. Faz o que o Luciano falou, vai lá e faz uma declaração dentro do seu país. Não, eu gosto do Flávio Bolsonaro, como todo mundo sabe que o Trump gosta dele.
6: Normal.
4: Isso é normal. Isso seria ele, o Javier Milei, não o chefe de Estado argentino. Então, não é algo absurdo nas relações internacionais que um país intervenha na política interna de outro país. Porque é interessante, a gente sabe da questão do Mercosul, a gente sabe dos interesses da Argentina em relação à política brasileira, a gente sabe de uma série de coisas. Um bloco unido, ele rende para todos, e a gente sabe que o maior impulsionador financeiro do Mercosul é o Brasil, e segundo é a Argentina. Então, sim, existem muito mais interesses econômicos nessa brincadeira, ouvinte, do que ele querer apoiar uma política dentro do nosso Estado. A gente tem que largar de ser inocente.
5: Agora, tem um negócio que eu queria pegar esse gancho. É por isso que eu não gosto de extremista. Porque a direita, quando ela fica extrema, ela fica igualzinha à esquerda. Quem é que foi atrás de influência externa a vida inteira? A esquerda. Eu tenho uns amigos comunistas que ficam assim, não, Moscou acha que o Brasil... Eu falei, Moscou acha que o Brasil... Mas esses comunistas a vida inteira falavam, não, o que Fidel pensa da gente? Eu falei, moço, eu não quero saber o que esse homem pensa. Aqui é Brasil. Então, quando a esquerda, ela procura essa validação externa, sempre me chocou. Agora a direita faz isso. Eu falei, moço, você acha que eu preciso de um argentino me dizendo como que eu tenho que fazer para ser feliz?
4: Agora.
5: Eu sou brasileiro.
4: Luciano, nós não somos uma ilha. Nenhum país é uma ilha. Nós temos, sim, relações internacionais que são importantes e devem ser preservadas. Sim. A gente precisa exportar, a gente precisa importar.
5: Sim, sem preconceitos.
4: Numa guerra, nós precisamos de cooperação. Num acidente, a gente precisa de cooperação. Então, assim, a gente simplesmente não pode ignorar o cenário internacional. Com a globalização, hoje, nós não estamos sozinhos mesmo.
5: Mas eles não precisam nos influenciar. Nós não podemos deixar de ser quem somos. Porque nós temos uma alma brasileira. Essa alma brasileira, ela é intocável.
3: Vamos ouvir aqui
5: essa
3: também.
5: Essa alma a gente não pode perder.
3: Trazer pro lado de cá também. Vocês estão falando demais, doutor Luciano, doutor Edith. Eu quero que vocês comentem também a morte do nosso colega, porque parece que a suspeita lá é advogada ou já foi...
4: Ela é advogada mesmo?
3: Depois eu vi uma informação que era... Ah, também dentista, né?
7: Tá sendo divulgado dentista também.
3: Pois é uma coisa absurda, mas quer... fechar esse pitaco.
7: Eu vou fechar esse pitaco em relação a protocolos. Eu venho percebendo que eu acho que eles estão lidando o Brasil como um país sem terra. E muitos, não é presidente de demais países, demais aqui da América, vem pra cá e fala o que ele bem entende, se apoia o que bem entende. Em comparação a demais países da Europa, Eu acho que o protocolo ele tem que ser seguido, independente de qual nação que você esteja, não é? A questão do respeito que foi colocado aqui na mesa, ele tem que ser levado e não ser somente em alguns locais. Eu acho que o Brasil ele deve sim ser respeitado, a questão da soberania, ela deve ser levada a sério, mas em todos os requisitos, porque nós somos sim um país respeitável.
3: Maravilha. 8h25, temos mais um minuto e meio para a gente encerrar. Queria que vocês comentassem rapidamente uma tragédia.
4: Responde dois segundos.
3: Por 2 segundos.
4: Ouvinte, uma coisa, outra coisa. Uma coisa é a questão do processo de futebol, que é uma justiça esportiva. Outra coisa é como é formada a justiça dentro dos Estados Unidos. Não tem nada a ver uma coisa com a outra.
3: Dois segundos.
7: Só mais 2 segundos, pode?
3: Vai lá.
7: Essa questão também de que é pulverizado muito em rede social, que nós temos que nos tirar como exemplo os Estados Unidos e fazer cada estado daqui uma constituição, isso não tem como, né? É a cláusula pétrea aqui, nós não temos como fazer essa divisão, né, doutora Edith? Em relação de que vamos se assemelhar aos Estados Unidos ao ponto de que o norte vai ser de um país de direito, o sul de esquerda. Isso não tem como.
4: Não, gente, não viaja, não. Isso é Brasil,
7: o que mais. Nos comentários do Instagram,
6: cada país desde o início foi muito diferente. Desde a colonização desses países já foi muito diferente, né? Eu quero falar só que quando você incentiva um líder máximo de um outro país a vir aqui e falar, fazer um discurso inflamado, falando mal dos nossos governantes, falando mal de um ministro da Suprema Corte também, isso para mim é vergonhoso. E em relação a essa candidatura do Flávio Bolsonaro e comparando aqui com o Caiado também, concordo que falta pouco tempo. Mas a gente vê aqui a direita completamente desorganizada, porque é um atacando o outro dentro da, né, assim, da própria ideologia deles, um atacando o outro. Você vê o Flávio Bolsonaro lançando uma candidatura que ainda não tem nem vice, porque dentro da própria família dele estava ali uma desorganização, um atacando o outro. E aí você fica pensando, gente, o que vai ser do nosso país? Se essa turma ganhar, como que vai ser? Porque nem mesmo pré-campanha, durante a campanha que eles conseguem se organizar, tá essa bagunça. Isso dá força pro Ronaldo Caiado, que eu espero que se conseguir ganhar, acho muito difícil, mas que se conseguir ganhar, faça um bom trabalho, faça um trabalho muito melhor do que o Flávio Bolsonaro faria.
3: 8h28, doutora Mariana pegou o tempo todo para ela e agora não dá mais. Acabou. Vamos embora, amanhã a gente volta. Agradecendo a doutora Mariana, a doutora Luciano, doutor Luciano, doutora Edith, doutor Davi e ao nosso ouvinte. Amanhã a Opinião em Debate está de volta às 7h30. Obrigado pelo carinho e até mais.
5: Tchau.
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2: 8:31.
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Muito bom dia! A partir de agora, as notícias mais importantes de Goiás com você aqui no nosso Manhã Bandeirantes. Até às 10 horas, tem a sua participação, também a sua opinião, a sua reflexão, seu comentário, sugestão de pauta, denúncia, crítica, elogios, o que você quiser proferir. Fique à vontade, é só enviar uma mensagem para o nosso Manhã, no 98476110, é o nosso WhatsApp. Deixa já este telefone na sua agenda, salva agora na tua agenda, com caixa alta, inclusive, 98476110. Acompanhe também pelas plataformas digitais. E são nas plataformas, são nessas plataformas digitais que você deixa o seu comentário para concorrer ao quê, Zé? É o Pix da segunda-feira. Vintão. Vintão. É o Pix da segunda-feira. Porque hoje tem jogo do Tigrão. Hoje é só alegria. Já compra, já ganha um Pix aí pra comprar. É, hoje tem Vila Nova em campo. E o menino foi lá pra Maceió, hein? Pra minha cidade, de moto. Esse menino tem o vídeo dele, Luther, depois. O menino foi parar em Maceió de moto. Torcedor. Esse é torcedor de verdade. Esse, o Nilton, mão na mesa, tinha que vangloriar, enalteceu o menino, saiu de moto CG 160, coitado, rasgando essas BRs até Maceió, quase 2 mil quilômetros. Cara, é torcedor de verdade, foi lá e já chegou, tá lá em Maceió, nas praias, tirou foto, vídeo ontem. Esse é torcedor de verdade, daqui a pouco a gente vai trazer. O Vilanovense que foi a Maceió, capital de Alagoas, assistir ao jogo do Tigrão contra o CRB. Eu joguei no CRB, vocês sabem, comecei minha carreira lá de ponta esquerda no Galo da Pajuçara. Vou ficar com o coração hoje bem dividido, né? Então, um empate. Mas o Vila tá precisando mais do resultado. Então, vamos torcer pro Vila hoje. 1-0, 2-1, tá ótimo. Vou torcer pro CRB, não, porque o CRB esse ano tá muito devagar. Então, hoje tem Tigrão em campo, tem Pix. Pra você concorrer ao Pix da Bandeirantes, do Manhã Bandeirantes, é só deixar uma mensagem na nossa live. Vai lá, fala o que você quiser. Do Tigrão, da política, da economia, reclamação, denúncia, o que você quiser falar, escrever no nosso canal, vai lá e fique à vontade. Inscreva-se também, alô, Rádio Bandeirantes Goiânia. Compartilha a nossa live, deixa o seu joinha, tem que deixar o joinha também, deixar o comentário, vai estar concorrendo à live de hoje. Ah, o Pix de hoje, perdão, tá certo? Muito, muito bem. Vamos aos destaques, portanto, do nosso Manhã Bandeirantes desta segunda-feira. Daqui a pouco, PSD oficializa a candidatura de Ronaldo Caiado à presidência da República em convenção nacional em São Paulo e confirma Gilberto Kassab como candidato a vice. A polícia investiga a morte do jornalista Delson Carlos, encontrado esfaqueado em apartamento de Goiânia. A amiga de longa data de Delson é a principal suspeita. Tem também moradores da Nova Vila denunciam aumento dos assaltos nas proximidades do Parque de Exposições Agropecuário e cobram reforço no policiamento da região. E ainda, balanço da PRF aponta 25 acidentes nas rodovias federais de Goiás durante o fim de semana, com uma morte e 31 feridos. E mais, Flávio Bolsonaro reúne aliados em convenção do PL, destaca o legado do pai e recebe apoio de lideranças nacionais e internacionais. Essas convenções, portanto, aconteceram em São Paulo, do PL e do PSDB, do Ronaldo Caiado, do PL, de Flávio Bolsonaro. Tá certo? Daqui a pouco todos os detalhes, tem muita coisa acontecendo, muita informação para você. E o Manhã Bandeirantes tem a produção do Gabriel Alves, os trabalhos técnicos do Lúcia Sardinha e Zé do Norte, reportagens de Maria Tereza, Gabriel Alves, Marcos Linhares,

0: é beber bastante água, evitar exposição prolongada ao sol nos horários mais quentes e, sempre que possível, utilizar protetor solar.
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0: 8:37, o Partido Social Democrático, PSD, oficializou ontem a candidatura do ex-governador de Goiás, Ronaldo Caiado, à presidência da República. A convenção nacional foi realizada na sede do partido na capital paulista. Durante o evento, o presidente nacional do PSD, Gilberto Kassab, foi confirmado como vice-candidato na chapa. Ao discursar para militantes e lideranças, Caiado afirmou que só aceitou disputar a presidência por causa do apoio de Kassab. No discurso, Ronaldo Caiado também fez duras críticas a Flávio Bolsonaro e também ao presidente Lula.
2: O que o Brasil precisa dessa hora é de alguém que tenha coragem de comprar a briga pelo cidadão brasileiro.
0: Não é a... Daqui a pouco a gente coloca a fala, o discurso de Ronaldo Caiado lá em São Paulo, lançando a sua pré-candidatura à presidência da República, reforçando e reafirmando o Kassab como vice. Portanto, aconteceu essas convenções aconteceram lá na capital paulista. Agora vamos trazer a convenção do Flávio Bolsonaro. Também no fim de semana, o PL oficializou a candidatura de Flávio Bolsonaro à presidência da República durante convenção realizada também na capital paulista. O evento contou com a participação do presidente da Argentina, Javier Milei, que discursou por quase meia hora. Durante o discurso, Milei também fez críticas à justiça brasileira e ao ministro Alexandre de Moraes. Foram exibidos vídeos gravados pelos irmãos de Flávio, Carlos Bolsonaro e Eduardo Bolsonaro, e também da ex-primeira-dama Michele Bolsonaro. A convenção ainda exibiu um vídeo do ex-presidente Jair Bolsonaro produzido com uso de inteligência artificial, apresentado durante a programação do evento.
3: Essas três surpresas para você.
0: Tivemos um problema, mas vamos resolver e trazer daqui a pouquinho a cobertura das convenções que aconteceram nesse fim de semana do PSD, colocando Ronaldo Caiado como candidato à presidência da República e o Flávio Bolsonaro também, filho do ex-presidente Bolsonaro, disputando o Palácio do Planalto. Daqui a pouco a gente traz para você toda a cobertura, as falas de todos os políticos, lideranças que participaram dessas convenções. E você acha o quê? O Caiado fez uma crítica muito incisiva a Flávio Bolsonaro e ao Lula. Tá certo o Caiado criticar a direita? Concorda com isso? Essa estratégia do Caiado pode ser suficiente para colocá-lo de igual para igual com o Lula? Ou é uma briga que não leva a nada, uma briga que só acaba prejudicando o próprio campo da direita? Qual é a tua opinião? E o Flávio agora vai com apoio da Michele, com apoio de toda a família, agora sem nenhum tipo de sabor envolvendo a ex-primeira-dama Michele Bolsonaro? Chega forte o Flávio para disputar com Lula, na tua opinião? Deixa sua mensagem no 98476110 e participe. E deixa sua mensagem também lá na live. Na live você deixa sua mensagem e aí vai estar concorrendo ao nosso Pix. Tá certo? De quem? Vamos agora sim ouvir o Caiado falando sobre as convenções, as críticas que ele fez ao Lula, ao Flávio Bolsonaro. Agora sim está no ponto, vamos ouvir Ronaldo Caiado.
2: O que o Brasil precisa dessa hora é de alguém que tenha coragem de comprar a briga pelo cidadão.

0: um brasileiro. Não é a briga inútil, a briga pelo poder, a briga da vaidade que eles concentram um ao lado do outro. Um se retroalimenta na vaidade do outro. E cada um vem amanhã com uma fala agressiva para tentar desviar o foco de uma campanha eleitoral. Eles não têm proposta. Um está 20 anos no poder. O que ele fez para o Brasil, a não ser empobrecer o Brasil perante aos outros países do mundo? O outro já teve a oportunidade e nada construiu, e hoje está aí às voltas com tantas denúncias no dia a dia da sua curta trajetória política. Eu tenho 40 anos na vida pública, de deputado, senador, de movimento ruralista, de governador. Eu nunca desonrei o voto de um brasileiro. Vocês nunca me viram aí envolvido no escândalo para assaltar aposentado. A que ponto chegou o país? Assaltar o aposentado. O Banco Master que avassalou todo mundo da política. Aqui não, Banco Master. Aqui não tem espaço para bandido crescer, não. Por quê? Porque lá em Goiás, meu amigo, não tem MC Pose que fica dando tiro de fuzil, não. Não tem aqueles oruan da vida que acha que é estimulando a violência, não. Contar para vocês. Vocês já viram o frango de granja, meu jovem? Aqueles candidatos assim, que na vida não tem como explicar qualquer coisa, para assim, eu chamo o papai, vou ler uma carta dele. Ah, eu não sou, eu preciso de... Igual frango de granja, tá lá, vai comer lá aquela raçãozinha, beber água com antibiótico, fica na sombra e tal. Não, o caiado é galo de terreiro, meu amigo.
1: Tá aí a fala do ex-governador Ronaldo Caiado lá nas convenções do PSD. Bora pro intervalo? Continua você participando no 98476110. Deixa sua mensagem na nossa live também, participando e concorrendo ao Pix do Manhã Bandeirantes. É só deixar sua mensagem na nossa live, combinado? 8h45 agora.
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3: 8:48.
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3: Professor Wesley, como vai? Bom dia para você.
5: Bom dia, amigos do Manhã Bandeirantes, e a você, Thiago Humberto. Abertura do segundo turno do Campeonato Brasileiro da Série B. O Goiás foi até Minas, Belo Horizonte, e perdeu por 1-0 pro América Mineiro. Goleiro Gustavo do América fez uma bela partida. 7 defesas e um pênalti desperdiçado pelo Goiás. De Lucas Lima, goleiro Gustavo foi destaque da partida. Resultado final: Goiás 0, América Mineiro 1. Temos hoje também CRB e Vila Nova, Atlético e Operário. Jogo difícil, hein, para o Atlético e para o Vila, mas penso que tem que procurar buscar a vitória nesta partida. Série D de Campeonato Brasileiro. Tivemos o Goiatuba passando para as quartas de final, vencendo a equipe da Ferroviária por 2-1. No agregado, 5-1 para o Azulão, passando de fase com moral. Tivemos também a equipe do Gama, Gamão do Povão, vencendo o América de Natal por 3-2. No agregado, penalidade máxima, e o Gama passou para as oitavas. Próxima fase, Goiatuba e Gama enfrentarão. O Gama enfrentará o São José e o Goiatuba o Asa. Lembrando que essa fase é a fase do acesso.
3: Muito bem, e lembrando que hoje tem Tigrão em campo, 7:30, o Atlético também vai jogar hoje. Portanto, jornada, você acompanha aqui, ó, CRB e Vila Nova lá no Trapichão, Rei Pelé, nossa equipe acompanhando tudo, e o Atlético recebe o Operário, que tá bem no campeonato. O Operário tá lá na ponta do campeonato, torcer pro Dragão nesta noite de segunda-feira, a bola rolando às 19:30 para os dois jogos, e a jornada começando às 17:00. O jornalismo esportivo mais qualificado do rádio brasileiro aqui na Bandeirantes, tá certo? Agora, 8:50, daqui a pouco a gente vai falar sobre o caso daquele playboy que agrediu o motorista do caminhão da coleta, os coletores do consórcio Limpagim, lembrei. Consórcio Limpagim, o motorista do caminhão foi agredido, você lembra deste caso, mais um caso absurdo aconteceu aqui na capital e neste fim de semana a GCM, num belo trabalho, conseguiu identificar o motorista, o suspeito. Estava na madrugada e se irritou com o caminhão que estava parado, obviamente parado para coletar o lixo. E aí o playboy foi agredir o motorista junto com a mulher que subiu no caminhão, parece sob o efeito não sei de quê. Só, a pessoa só pode estar para lá de Bagdá para fazer isso. Subiu no caminhão a moça, o cara foi lá e agrediu o motorista numa atitude covarde, vergonhosa, atitude de quem não tem o menor respeito pelo outro. Mal educado, playboy mal educado, não teve educação em casa, parece, foi identificado, não vai dar em nada, né? Não vou aqui mentir, olha, tomara que pague pelo que fez, porcaria nenhuma, vai pagar coisa nenhuma, que a legislação é um lixo, assim como o comportamento desse playboy inútil. Então não vai dar em nada, não vai nem à delegacia prestar depoimento, não vai, porque não tem lei. Porque nós temos políticos que parece que só legislam a seu favor. Somente. É emenda impositiva para cá, para lá. Mas lei que é bom, nada. Aí por isso que um vagabundo se sente no direito de bater na cara do outro. Trabalhador, motorista trabalhando madrugada, recolhendo lixo. E o sujeito lixo, ele que deveria estar sendo recolhido, vai lá e agride a pessoa. Agride o motorista e não vai dar em nada. Mas a polícia municipal, a guarda municipal identificou esse casal e a gente vai trazer daqui a pouco uma entrevista com o comandante da guarda para ter alguns detalhes que serão levados à Polícia Civil para a gente saber o que vai acontecer. Claro que nada de demais, né? Punição ridícula esse sujeito vai ter, uma prestação de contas no máximo. Aí deveria ser identificado, conhecido no setor, no bairro onde mora, para as pessoas saberem que ali o vizinho é um inútil, um parasita, que fica agredindo as pessoas. O valentão. Porque não vai peitar um. Vai na quebrada, valentão, playboy. Vai na quebrada mostrar que você é valentão mesmo. Vai lá bater na cara de um cara da quebrada. Você vê o que você leva. Vai, valentão. Vai. Agora bater na cara de um senhor trabalhando em cima de um caminhão, você é valente. É. Mas vai na quebrada, você vê o que você leva na cara, seu covarde inútil. 8h54, a gente tem daqui a pouco, podemos chamar o Luan? Tá no ponto? Goiânia recebe entre os dias 7 e 9 de agosto a terceira edição do festival I Love Pequi. O evento será realizado na área externa do Passeio das Águas Shopping, no estacionamento amarelo. Os detalhes você acompanha agora com o Luan Alves. Bom dia e forte abraço para você, Luan.
6: Um bom dia para você, Tiago, e também para nossa audiência sintonizada aqui no Manhã Bandeirantes. Quem é apaixonado pela culinária goiana já tem um compromisso marcado no calendário. Goiânia recebe, entre os dias 7 e 9 de agosto, a terceira edição do Festival I Love Pequi. Um evento com entrada gratuita que promete transformar o fruto mais famoso do Cerrado em protagonista de uma verdadeira experiência gastronômica. O festival será realizado no Passeio das Águas Shopping, sempre das 5 da tarde às 11 da noite. A proposta é mostrar que o pequi vai muito além da tradicional galinhada ou do arroz. Os visitantes poderão experimentar receitas criativas e até surpreendentes, como hambúrguer com molho de pequi, pastel, churrasco, pamonha, donuts recheados, picolés e diversas releituras da culinária regional e internacional. E para quem não é fã do ingrediente, os expositores também terão opções de pratos sem pequi. Além da gastronomia, o festival terá uma programação completa para toda a família. Durante os 3 dias, o público poderá aproveitar shows musicais ao vivo, com apresentações de sertanejo, pop rock e pagode, além de uma brinquedoteca para as crianças e atividades interativas que prometem animar os visitantes. Tudo isso em um ambiente preparado para receber milhares de pessoas durante o fim de semana do Dia dos Pais. O festival I Love Pequi já se consolidou como um dos principais eventos gastronômicos dedicados ao fruto símbolo de Goiás. valorizando a cultura regional e incentivando novas formas de utilizar um dos ingredientes mais tradicionais do Cerrado. Então fica a dica, de 7 a 9 de agosto, das 5 da tarde às 11 da noite, no Passeio das Águas Shopping, em Goiânia. A entrada é gratuita e a oportunidade é perfeita para descobrir novos sabores e celebrar a riqueza da gastronomia goiana. Luan Alves, para Bandeirantes, Goiânia.
3: Valeu, Luan, obrigado pela tua participação, 8h56, bora pro intervalo, mas antes tem a participação do ouvinte no nosso WhatsApp. Olha, sem proferir impropérios com quem pensa diferente de você, mande sua mensagem no nosso WhatsApp, é o 984761010. Fique à vontade para falar o que você quiser. Da mesma forma, na nossa live no YouTube. E lá no YouTube, vamos ler a participação do nosso ouvinte. No YouTube, você está concorrendo ao Pix. É só mandar mensagem falando o que você quiser que está concorrendo ao Pix, tá certo? Então deixa sua mensagem, ó. O Fernando Antônio tá participando, mandando uma semana boa para todo mundo, tá concorrendo já o Pix, viu, Fernando? O OCZ Niano tá aí também, mandando mensagem, tá concorrendo. O Carlos Faria, da mesma forma. Gildas Ferreira também, é isso. Cadê? Ó, tá, a Gildas, você não deixou seu Pix, Gildas. Você deixou seu Pix, você ganhou sexta-feira. Procede, eu lembro, inclusive. Mas você deixou o Pix no nosso WhatsApp? Tem que deixar, falei várias vezes, tem que deixar o Pix no WhatsApp, ganhou pra concorrer. Se você deixou, mandou mensagem na sexta-feira, tá concorrendo. Vamos pegar ali e fazer seu Pix, tá certo? Agora, se você não deixou, não tem como fazer. Combinado, Gildas? Manda aí o comprovante, o print de que você mandou a mensagem na sexta-feira, enviando seu Pix pra gente, pra nossa produção, tá bom? Mas tá concorrendo também ao Pix de hoje, certo? Gildas Ferreira. Intervalo, ouvinte no ar? Bom dia!
7: Bom dia, Thiago, Humberto e toda a equipe aí do Manhã Bandeirantes, também para todos os ouvintes. Nessa segunda-feira maravilhosa, um ventinho gostoso aqui com sol sorridente aqui no Garavela. Olha, eu não concordo com esse discurso do Ronaldo Caiado, não. A direita está perdendo para ela mesmo. E o Lula não está ganhando a eleição. A direita que está perdendo. Então não agrega nada. Eu sou totalmente contra essa forma dele estar discursando, levando a campanha dele. Meu nome é João Melo de Alcântara, aqui do Caravela, Aparecido de Goiânia.
8: Thiago Humberto, bom dia. Bom dia, Thiago Humberto. Bom dia a todos os ouvintes. Estou em Curitiba, Thiago Humberto. Vou levar um vinho aqui para você, beleza? Aqui é o José Roberto, seu vinho jacido.
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3: 9:02 de volta com o nosso Manhã Bandeirantes nessa segunda-feira, dia 27 de julho. Muito obrigado pelo carinho, pela audiência. Obrigado pela carona. Ó, a Gildas Ferreira mandou o Pix, o comprovante de que enviou o Pix pra gente. Foi à tarde, por isso que não fizemos o Pix. Tá aqui comprovado, Gildas. Vamos fazer o Pix. Você vai gravar um vídeo, um áudio mandando pra gente, dizendo que recebeu, agradecendo, até pra formalizar e deixar tudo muito metodicamente, tudo muito formal aqui no nosso programa, tá certo? Vamos fazer já o Pix pra você e tá concorrendo de novo hoje, viu, Gildas? Você e todo mundo que tá deixando a mensagem no nosso YouTube, na live. Vai lá, inscreva-se também no nosso canal, deixa seu comentário na live e você tá concorrendo ao Pix dessa segunda-feira, combinado? E no WhatsApp, você deixa a sua mensagem no 98476110, assim como o Zé Roberto, que está em viagem. E o que que ele falou, hein, Zé? Seu xará.
8: Tiago Humberto, bom dia. Bom dia, Tiago Humberto. Bom dia a todos os ouvintes. Estou em Curitiba, Tiago Humberto. Vou levar um vinho aqui para você, beleza? Aqui é o Zé Roberto, seu vijacido.
3: Aê, Zé. Lá em Curitiba, Zé Roberto. Em Curitiba, num frio tirano desse, como diria a minha avó, o frio tirano. Você tá aí, moço? Nessa época, vai pra Maceió, Fortaleza, Recife, com pegar uma praia. Agora você vai pro frio aí. Grande abraço, querido. Obrigado pela audiência. Vou esperar o vinho. Eu vou esperar pra gente tomar esse vinho junto aqui. Depois do programa, é claro, né? Não durante, após o programa. Venha fazer uma visita, tomar um cappuccino e um café com a gente também, Zé. Obrigado pelo carinho. 9:04. Ó, segundo os relatos de moradores da Nova Vila, aqui na capital, denunciando o aumento da violência nas proximidades do Parque de Exposições Agropecuários. Ainda de acordo com os moradores, a frequência de assaltos tem aumentado e provocado insegurança entre quem vive e circula pelo bairro. A gente está até com um vídeo rodando para quem está na nossa live, acompanhando, assistindo às imagens de um assalto que vem crescendo muito o número lá na região. Na quarta-feira, dia 15, mais um roubo foi registrado. Olha aí, sujeito. Olha aí, registrado lá nas imediações da pecuária. O novo caso reforçou a preocupação dos moradores que afirmam conviver com ocorrências frequentes na região. De acordo com os denunciantes, muitas pessoas têm medo de sair de casa, principalmente durante o período da noite. Os moradores dizem que os criminosos têm agido com frequência nas ruas próximas à pecuária. A população cobra das forças de segurança um reforço no policiamento ostensivo para inibir a ação dos assaltantes. Entre os pedidos está o aumento das rondas policiais na Nova Vila e em todo o entorno do Parque de Exposições Agropecuário. Olha aí, ó, o mão boba. Olha aí o sujeito. Para quem tá na live e tá assistindo. Olha aí. Isso é uma padaria lá na região, padaria do Silas e da Maria, dois comerciantes que acordam de madrugada, como tantos outros, para trabalhar. E aí chegaram no seu estabelecimento faltando tudo. Por quê? Porque o mão boba foi lá, arrebentou a porta lateral. Olha aí as imagens. Ele vai lá, vê o movimento, depois volta, arrebenta a porta e faz o limpa na padaria. Não é a primeira vez. Alô? Vamos inclusive cobrar do comandante da guarda. Vamos entrevistar ele daqui a pouquinho, 9h15. Vamos cobrar policiamento da guarda nessa região. Polícia Militar. Tenente Kleber. E agora é capitão, né? Foi promovido. Vamos colocar a ronda lá, o capitão Kleber. Vamos colocar a ronda da Polícia Militar na região. Tá muito feia a coisa. Tá muito feia a coisa, hein, comandante? É comandante lá da região da 44 e ali tem a questão da jurisdição e colocar as formalidades todas. Mas o senhor pode conversar com seus colegas para os que são responsáveis ali da pecuária. É, até para ser justo, o capitão Kleber foi promovido agora, é comandante da região da Feira RIP da 44. Então, da ponte sobre a marginal para cá, para o lado da pecuária, ele não é responsável, mas é policial militar e pode conversar com o serviço de inteligência e do comandante responsável pela região da pecuária. O negócio tá feio ali na região. Tá feio. Várias reclamações. Essa padaria do Silas da Maria, aí é um cruzamento importante daquela via da pecuária que liga a 44. E o cara fez isso aí, ó. Com várias câmeras, tudo iluminado. As calçadas dos comércios, tudo iluminado. E o cara se sente à vontade para isso. Tá ficando feia a coisa. Região da 44, Feira RIP, nem se fala. Região de Campinas, do Dergo, nem se fala. Região central toda, nem se fala. Não deixem essas regiões que eu citei virar uma Cracolândia. Não deixem. Isso é um problema da prefeitura, do estado, de toda a sociedade, porque é um problema muito sério que estão postergando. Depois perde o controle e nem o estado mais rico do país, um dos mais ricos do mundo, PIB trilionário de São Paulo, não conseguiu resolver o problema da Cracolândia. Não conseguiu. É governo de esquerda, de direita, de tudo lá. Não consegue resolver o problema da Cracolândia em São Paulo, com os recursos que São Paulo tem, com a tecnologia, estudos né, na área social, não conseguiu resolver. Então, Goiás, é hora de toda... E não é um problema de segurança pública apenas, de saúde, é um problema social que todos nós devemos estar engajados para tentar resolver. Se deixar virar uma Cracolândia, a gente vai perder o controle. E aí, os caras pra usar a droga, tá naquela abstinência, aquela loucura, fazem qualquer coisa. Fazem qualquer coisa, esses caras, pra alimentar o seu vício. Saltar, invadir a casa, uma loja, e aí, amigo, perdeu o controle. Aí perde-se o controle. Muito cuidado com isso. Agora, 9h10, então vamos reforçar a cobrança da Polícia Militar, da Guarda Municipal, vamos fazer essa cobrança. 9h10, a Polícia Rodoviária Federal divulgou o balanço das ocorrências registradas nas rodovias federais de Goiás durante esse fim de semana. Ao todo, foram registrados 25 acidentes, que deixaram 31 pessoas feridas e um óbito. Durante as operações de fiscalização, a PRF também lavrou 854 autuações por infrações de trânsito. Segundo a corporação, as ações tiveram como finalidade reforçar a segurança viária e garantir melhores condições de mobilidade nas rodovias federais. A única morte registrada no período aconteceu na manhã de ontem, na BR-060 em Anápolis. A vítima foi um homem de 31 anos, que morreu após a queda da motocicleta que conduzia na altura do quilômetro 98 da rodovia. De acordo com as informações preliminares da PRF, a motocicleta era ocupada por duas pessoas no momento do acidente. Após a queda, o segundo ocupante deixou o local antes da chegada das equipes de atendimento. Até o momento, essa pessoa não foi identificada. A Polícia Rodoviária Federal segue acompanhando o caso e apurando as circunstâncias do acidente. Bora pro intervalo. Daqui a pouco a gente volta com o nosso Manhã Bandeirantes e com a entrevista com o comandante da guarda para falar do caso do sujeito que agrediu o motorista da coleta de lixo. Foi identificado e a gente vai entender os débitos. Não vamos esquecer isso. Não vamos. A punição é irrisória, mas a gente vai bater na tecla para que vagabundos semelhantes não continuem a fazer isso tranquilamente, porque tem uma sociedade goianiense, goiana, séria, que não aprova, corrobora esses picaretas que fazem isso nas ruas. 9:12 agora.
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3: 9:15, de volta com o Manhã Bandeirantes pra gente conversar agora ao vivo com o comandante da Guarda Civil Metropolitana de Goiânia, nossa polícia municipal aqui da capital, comandante Gustavo Toledo, que educadamente atende ao ouvinte da Bandeirantes pra gente bater um papo sobre novidade do caso daquele casal que suspeito, casal, o homem, né? A mulher não, mas o homem suspeito de agredir o motorista da coleta de lixo aqui da nossa capital, e temos atualização sobre esse caso. Comandante, como vai? Bom dia e obrigado por atender a Bandeirantes. Qual é a situação de momento? Foi identificado esse sujeito? Foi, comandante?
20: Olá, bom dia, Tiago. Sim, desde que tomamos conhecimento do fato, buscamos aí através de câmeras, vídeo monitoramento, tudo que a gente tem acesso, solucionar um pouco do problema, já que estávamos ali, aqueles guerreiros garis que trabalham a noite toda, sendo agredido por uma pessoa sem motivo aparente. Então, buscamos tudo e hoje já temos todos os dados do autor, da mulher também, que estavam no local no dia do fato, motorista, o carro, tudo.
3: Comandante, o motorista chegou a registrar a ocorrência, e se ele não registrou, de toda forma, ainda que ele não tenha feito esse registro, o boletim de ocorrência, a investigação vai continuar? A Polícia Civil tem por obrigação de fazer essa investigação para chegar a punir? A gente sabe que em decorrência da legislação a punição será ridícula para esse sujeito, esse inútil, mas foi feita a ocorrência e haverá, sim, o senhor tem essa informação, já que houve esse trabalho tão brilhante até da Polícia Municipal, da nossa Guarda Municipal, de identificar o casal?
20: Tiago, o que temos até o momento é um RAI da Limpa Gin em desfavor do autor. Então, o veículo, que não é de Goiânia, é de Brasília, o pessoal é de lá, eles estavam aqui em Goiânia, achou que aqui poderia ser bagunçado, mas aqui tem lei. A Polícia Civil agora vai chamar ele para o depoimento e as medidas cabíveis judiciais vão ser tomadas, sim, para mostrar que Goiânia, sim, tem ordem, tem lei e que tem que respeitar os nossos guerreiros e guerreiras dos garis aí, que fazem um brilhante serviço para deixar a cidade limpa.
3: Muito bem, olha, então essa informação importante, casal é de Brasília, o casal é de Brasília, um trabalho minucioso, sem alarde, que foi feito pela Polícia Municipal, pela nossa GCM, sob o comando do comandante Toledo, conseguiu identificar o casal de Brasília e vieram para o casal veio para a capital do nosso estado, para o nosso estado, achando que é o quê? Que é bagunçado, que não tem seriedade, achou que ia fazer isso. O picareta, cretino, me processa, cretino, quem tá falando sou eu, não é nome de rádio, nem nome da guarda de ninguém, eu tô falando, meu CPF. Cretino, inútil, playboy, inútil, parasita, achando que pode chegar em outra cidade, em outro estado, e fazer o que ele fez. Foi identificado e tomara que a Polícia Civil seja bastante rigorosa. Como eu disse, a lei é muito fraca, o máximo a cesta básica que esse vagabundo vai poder pagar, mas tem que ser rigorosa ao máximo, total rigorosidade, para que isso não se repita. E aí, ainda que seja um casal, seja do Distrito Federal, comandante, a investigação fica aqui em Goiás, aqui na capital, né?
20: Exatamente, a investigação agora ela fica a cargo da Polícia Civil do Estado de Goiás, a Polícia Civil mais resolutiva do Brasil, e com certeza aqui as nossas leis vão agir forte contra esse tipo de pessoa que vem no nosso estado fazer bagunça.
3: Muito bem, pra gente encerrar, comandante, tem um compromisso agora, inclusive, pra gente encerrar, comandante, a gente trouxe agora no bloco passado um apelo da população da região da pecuária para um policiamento mais ostensivo de vocês, da Polícia Municipal, da Polícia Militar também, porque tá havendo uma onda de assaltos, inclusive trouxemos agora há pouco um vídeo com um assalto em uma padaria e as pessoas estão muito preocupadas. Aquela região é bastante delicada, como eu disse. Agora há pouco já falamos aqui no estúdio, inclusive com o senhor, não é um problema apenas da segurança pública, não é apenas de saúde, é um problema da sociedade com esses moradores de rua que, para realimentar o vício, vão fazendo esse tipo de furto, roubos, e é um perigo total. E o que a gente tem que fazer é buscar uma solução. Dá para garantir um policiamento da Polícia Municipal, que faz um trabalho excelente. Isso, a gente tem que ter muito orgulho, porque os dados da segurança pública no nosso estado são bons dados, graças também aos guerreiros da guarda. Eu falo isso todo dia. Não só da Polícia Militar, Polícia Civil, Penal, PRF, PF, mas também das guardas, onde tem cidade que tem a Polícia Municipal, a GCM. Elas contribuem e muito para o bom momento dos índices da segurança pública, em especial na região. Comandante, o que que dá para falar para esses comerciantes e moradores que estão assustados com essa onda de assalto naquela região?
20: Tiago, de antemão, já temos uma operação saturação diária e agora vamos estender essa operação também para o setor Nova Vila, e assim a gente vai garantir mais segurança para esses moradores aí que estão sofrendo aí com esse caso agora, que são esses furtos causados na região.
3: Tá certo. Comandante, muito obrigado, viu, pela educação. Bom dia e bom trabalho.
20: Bom dia, Tiago. Obrigado.
3: Comandante Toledo, comandante da GCM, da Polícia Municipal aqui do nosso município, da nossa capital, conversando com você educadamente. Tinha um compromisso, mas conseguiu explicar pra gente a situação daquele casal e também reforçando que haverá essa operação naquela região também da pecuária, uma região que vem ocorrendo muitos assaltos. 9:22, o William tá falando o seguinte: Tiago, cobra a iluminação da J040. Do Maranata, pra lá tá tudo escuro. Ó, o William do Jardim dos Ipês. Alô? Jó, ali é da responsabilidade da Goinfra, né? Da Goinfra. Alô, Goinfra. Do Maranata, do terminal Maranata, até pra frente, né? Não, até não. É de lá pra frente, na Jó 040, segundo o William. Lá do Jardim dos Ipês, a iluminação tá precária, tudo escuro. Alô, Goinfra, resolver esse problema, tá certo? O Wesley também tá mandando uma boa semana para todo mundo. Obrigado, Wesley, tá concorrendo ao Pix. O William também, lá do Jardim dos Ipês, com aquela mensagem dele, também tá concorrendo ao Pix, é claro. O Rogério Valério também, ligado na nossa programação, obrigado, concorrendo ao nosso Pix. E a Gildas, já falei da Gildas, né? Ela mandou o Pix e vamos fazer o Pix para ela daqui a pouquinho, tá certo? Combinado? Então bora pro intervalo? Não, intervalo não, daqui a pouco a gente coloca o ouvinte pelo 98476110. Ó, a Polícia Civil, tem que falar desse caso triste, lamentável, mas é necessário a gente trazer à baila também este assunto. A Polícia Civil segue investigando a morte do jornalista Delson Carlos Henrique de Lima Barros, encontrado morto dentro do apartamento onde morava, no setor Bueno, na capital. A principal suspeita do crime é a dentista Renata de Oliveira Pedreira e Souza, amiga da vítima há mais de 10 anos. O crime aconteceu na noite de sexta-feira, após uma discussão dentro do imóvel. No apartamento estavam Delson Carlos, Renata Oliveira e Márcia Maria Caroli, consumindo bebidas alcoólicas. O companheiro do jornalista, Varley Oliveira, não estava no apartamento no momento do crime. Segundo Varley, ele estava na rua quando recebeu uma ligação da portaria informando sobre a ocorrência. De acordo com a PM, durante o desentendimento, Delson Carlos foi atingido por um golpe de faca. O jornalista não resistiu aos ferimentos e teve a morte confirmada ainda no local. Após o crime, a suspeita permaneceu trancada dentro do apartamento. Equipes da PM, do Batalhão de Operações Policiais Especiais, o BOP, iniciaram uma negociação para convencê-la a deixar o imóvel. O batalhão, o BOP, portanto, divulgou as imagens da dinâmica da operação e a gente coloca agora para você acompanhar também. Vamos lá.
0: Equipes do BOPE foram acionadas para atendimento de um incidente policial no setor Bueno. Já após a confirmação de uma crise pelo Batalhão Anhanguera, foi confirmado que uma mulher em surto psicótico havia matado um homem. Ao chegar no local, houve uma transição controlada para a unidade de intervenção tática do BOPE, a Companhia de Gerenciamento de Crise, que iniciou a negociação policial. Instantes após iniciada e não houvendo sucesso, onde a mulher em surto, ela tentava contra a sua própria vida, inclusive na tentativa de autoextermínio, foi necessário a intervenção policial com a invasão programada, onde foi utilizado distrativos e cargas explosivas para fazer o adentramento no local, onde ela foi contida. E após o atendimento médico, foi conduzida, detida para o hospital de referência. Então, o BOPE, com o objetivo de preservar vidas, aplicar a lei, restabelecer a ordem. Polícia Militar, 168 anos, em defesa do povo goiano.
3: Ainda segundo a PM, durante as negociações, a mulher apresentava sinais de um possível surto psicótico e chegou a tentar tirar a própria vida. Em depoimento, neste fim de semana, Renata de Oliveira negou que tem alguma dependência química ou histórico de surtos.
21: A senhora tem dependência a álcool e drogas?
22: Não.
21: Não? Não usa nem socialmente álcool, drogas ilícitas?
22: Drogas ilícitas não, álcool sim. Às vezes.
21: A senhora tem alguma doença grave?
22: Não.
21: Transtorno mental?
22: Não.
21: Usa remédio? Já foi em psiquiatra alguma vez?
22: Não.
3: A Polícia Civil continua investigando o caso para esclarecer a motivação e todas as circunstâncias do homicídio. Não tem muito para falar deste caso. Que tipo de preocupação que você deve ter? Gosto muito de dar opinião, mas baseado em fatos e quando você tem algo plausível, concreto, que é possível resultar em um comentário. Esse caso não dá. Em havendo a confirmação de que foi essa mulher que matou, e tudo indica que sim, mas a legislação me obriga a dizer que se trata de uma suspeita, mas em havendo a confirmação, ela tem que pagar caro por isso. E reforço, a legislação precisa mudar para determinados crimes no nosso país. O que vai acontecer com essa senhora? Nem sei a idade dela, mas em decorrência da idade pode ficar pouco tempo presa. E simplesmente, aí a gente faz a pergunta, olha, e criminosos? Criminosos envelhecem. Há idosos que são criminosos. Aí você não vai punir esse idoso por causa da idade? Pelo fato de ser um idoso, uma idosa? Um exemplo apenas. Então é necessário. Agora, falar o que deste caso? Eram amigos há 10 anos. Agora, onde tem um tal da bebida, tal da droga? Não estou falando que é o caso deste. Parece que era só bebida, a bebida autorizada, legalizada, o álcool. Mas onde tem um tal do álcool é um problema sério. É um problema social que a gente tem que discutir. Tem pessoas que não sabem beber. Bebem, ficam loucas, loucos, fazendo bobagem. Às vezes tirando a vida do outro. É um assunto muito sério que a gente tem que discutir em família. Discutir em família. Beber moderadamente. Se você não se sente seguro para se controlar com álcool, não beba, não faça isso. Pode ser que tenha sido em decorrência do álcool, não se sabe, é preciso esperar a investigação. O que nos resta? Prestar toda a solidariedade aos familiares e aos amigos mais próximos. Delcio conheceu, Delcio tinha um contato um pouco distante dele, não era próximo ao jornalista, mas todos falavam que era um sujeito muito bacana, muito legal, uma pessoa muito boa. Então, prestando aqui a solidariedade para esse jornalista, para essa pessoa, para os familiares dele, amigos também. Bora pro intervalo, mas antes, tem ouvinte no ar, pelo 98476110. O João Amaro está participando, O Enivaldo também está concorrendo, viu, Enivaldo? Está concorrendo ao Pix. O Wendel Dutra, cadê meu Pix, Thiago? Agora? Mas nem teve o sorteio ainda, Wendel. Boa sorte para você. O Thiago dos Anjos também está aqui. O Wesley, todo mundo ligado na nossa programação. Todos vocês que estão deixando mensagem, qualquer mensagem que você deixar aqui na live está concorrendo ao Pix, tá certo? Bora pro intervalo 9:31.
1: Fala, Thiago, bom dia, Lindomar de Goiânia tá falando. Thiago, esse negócio desses malas aí, ó, eu tô avisando também, tem muitos anos já que tô falando pra vocês da rádio aí, pro estado, pras pessoas. Essa Marginal Botafogo, e antigamente não tinha nenhuma casa, tinha só umas barracas lá. Lá, passa lá e olha pra você ver as casas que tem lá agora. Lá é confecção, lá o que você imaginar tem lá. Só mansão tem lá na Marginal Botafogo, aí perto da rodoviária. Dá uma filmada pra você ver lá. E ninguém faz nada, nada, nada, nada.
2: Bom dia, Thiago Humberto. Bom dia a todos os ouvintes da Rádio Bandeirantes. Essa rádio de grande audiência, de grande alcance, né? É um prazer estar falando com vocês. Na minha opinião, eu acho que o cara tem que bater sim, ele. Ele quer, desde que ele se predispôs a se candidatar a presidente, ele tem que tentar alcançar o objetivo a qualquer custo. É o sonho do cara ser presidente do Brasil. Já tentou uma vez, não foi bem sucedido, e agora é a chance dele. E ele tem muito que mostrar, ao contrário do segundo lugar nas pesquisas, que no Rio de Janeiro devastou tudo. E a gente tem de... Eu nessa briga aí, eu aposto no Ronaldo Caiado, com certeza, tem que fazer isso mesmo. Ele tem o que mostrar e vamos que vamos, tem que enfrentar. Um abraço.
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2: 9:36, de volta com o nosso Manhã Bandeirantes. Abraço pro Orlando. Orlando é o do café aqui na frente do prédio. Tá sempre acompanhando a gente. Eu mando um abraço, não é pra ter desconto não, viu, direção? Pois a direção do comercial da rádio vai falar, ó, o Thiago tá tomando café de graça lá e mandando abraço pro Orlando. Não é nada, eu pago direitinho, né, Orlando? O Orlando tá com a Maria e a Clé agora no carro, dando carona pra gente. Sensacional esse casal, essa família sensacional.

0: pela audiência, a todos vocês que estão nos acompanhando, fortalecendo assim o nosso jornalismo. O Hospital Municipal de Aparecida, o HMAP, realizou um treinamento para reforçar o atendimento a pacientes com suspeita de infarto. A capacitação faz parte do projeto Supra, iniciativa da Secretaria Municipal de Saúde, que busca reduzir o tempo entre o diagnóstico e o início do tratamento. A meta é garantir que todo o atendimento seja realizado em até 90 minutos, aumentando as chances de recuperação dos pacientes. O treinamento reuniu 78 profissionais, entre enfermeiros, técnicos de enfermagem e recepcionistas. Participaram equipes do CAIS Nova Era, UPAs Brasicom, Flamboyant, Colina Azul e Buriti Sereno, além de profissionais do SAMU de Aparecida. Durante a capacitação, os participantes revisaram protocolos de atendimento, fluxos de encaminhamento e os procedimentos para identificar rapidamente os sinais de infarto. Desde que foi implantado em agosto de 2023, o projeto Supra já atendeu 420 pacientes em Aparecida. Importante esse treinamento para que as equipes estejam abalizadas para receber um paciente com princípio de infarto, porque cada segundo faz a diferença. É questão de tempo, a briga contra o relógio para a pessoa ser salva. Então, quanto mais os agentes da segurança, da saúde, perdão, estiverem qualificados, melhor é a garantia, o maior é a garantia de salvar esse paciente. Parabéns então aos envolvidos. 9h40, o prefeito Sandro Mabel visitou o Parque Mutirama e trouxe algumas novidades sobre o parque. Os detalhes você acompanha na reportagem de Gabriel Alves.
1: O prefeito Sandro Mabel visitou o Parque Mutirama, reaberto na última semana para alunos da rede pública de ensino. O parque passou por reformas, ampliação de brinquedos disponíveis e também a revitalização de áreas danificadas.
2: Mutirama, a gente abre ele em grande estilo, vamos dizer assim, praticamente todos os brinquedos funcionando. Estava muito deteriorado esse parque, inclusive os brinquedos numa situação, quando nós pegamos só tinha quatro que funcionavam e todos quatro com risco. Nós tivemos que refazer esse parque basicamente. Então fizemos, a prefeitura naquela situação difícil, ela não era uma prioridade. Agora que nós tivemos condição de juntar um dinheiro, o pessoal da R44 nos ajudou também, e nós conseguimos então fazer esse parque levantá-lo e os brinquedos todos funcionando, com técnicos, funcionários bem treinados também.
1: De acordo com o prefeito Sandro Mabel, parte do parque terá cobrança.
2: Não, o parque, a ideia dele é que ele tenha uma parte que seja paga. Então ele vai ser feito um pagamento, principalmente aos finais de semana, para que nós possamos andar gratuitamente durante a semana com as escolas, com as crianças e tudo mais.
1: No momento, o Mutirama está acessível somente para alunos da rede pública municipal. A expectativa da prefeitura é de que o parque esteja aberto ao público no mês de outubro.
2: A abertura oficial dele mesmo vai ser em outubro, no aniversário de Goiânia. Mas nós vamos ficar nesse período de treinamento, esse período que as pessoas vão se adaptando, os próprios operadores dos brinquedos. Isso vai ser um período bom e já vai dando uma alegria para muitas crianças aí, principalmente das escolas públicas.
1: Sandro Mabel destacou ainda que o plano é transformar o Mutirama no point de eventos da capital.
2: Foi investido alguns milhões, vamos dizer assim, uma parte pela iniciativa privada, que o pessoal aí da 44 nos ajudou. Então nós investimos nessa transformação do parque. Mas nós queremos que possa se investir mais. O Mutirama merece mais, até porque o Mutirama vai ser um grande centro de eventos da prefeitura. Nós fizemos aí há pouco tempo um evento interessante junto com a Federação do Comércio. Nós fizemos um pedacinho da nossa festa junina, mas nós queremos fazer um aniversário de Goiânia, uma festa, nós queremos fazer o Natal aqui sempre, nós queremos fazer a festa junina aqui sempre, enfim, Dia das Crianças também. Então, isso tudo vai movimentar esse parque, que ele vai se tornar um ponto de festas, vamos dizer assim, do município.
1: Gabriel Alves, para a Rádio Bandeirantes.
0: Tá aí essa reabertura do Mutirama, lá aqui na região central. Por enquanto.

0: a garotada, os estudantes, os meninos e meninas estão podendo aproveitar os brinquedos do Mutirama. Logo, logo, como explicou o prefeito, haverá a abertura para toda a população, inclusive com a possibilidade de cobrança. E a gente vai trazer para você. 9h43, tem ouvinte no ar? Daqui a pouco tem o sorteio do Pix, hein? Depois do repórter Bandeirantes Nacional, a gente volta exatamente às 9h50, o sorteio do Pix. Tô torcendo muito para vocês, hein? Carlos Faria, o César Niano, OCZ Niano, acho que é esse, o Fernando Antônio, o Wagner Macedo, o Rogério Valério, o William, o Wesley, o Endel Dutra, o Enivaldo participando, João Amado, o Roberto Bezerra, todo mundo ligado na Bandeirantes, e daqui a pouco, 9h50 em ponto, tem o sorteio. Ouvinte no ar? Então bora lá, ouvinte é prioridade, Zé do Norte.
1: Bom dia, Thiago Humberto, como é que você tá? Ô Thiago, sobre essa mulher aí, tem que verificar, né, que esse negócio não tem bebida, igual você disse, não tem bebida, tá, gera alguma coisa, tem pessoas que tomam um golinho assim e fica valendo, fica brabo, sai do sério. Então, toca o barco aí, Thiago, seu programa é muito bom, um abraço a toda a sua equipe aí, tá, beleza, que eu vi o Cachaça do Estrela do Sul, cadê meu Pix, Thiago, um abraço, tchau, tchau.
0: Valeu, Bio. Bio Cachaça Estrela do Sul. Aí, Bio. Dá uma cachaça pra nós aí, Bio. Obrigado pela tua participação. Tô torcendo pra você, viu, Bio? Vamos pro repórter Bandeirantes agora, 9h45.
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3: No repórter Bandeirantes, nós vamos abrir a linha internacional, direto dos Estados Unidos. Informações com o correspondente Eduardo Barão.
4: Olá, bom dia para você, para todo mundo também no Brasil. O Departamento do Estado americano divulgou nesse final de semana uma nota negando qualquer intenção de influenciar a eleição do Brasil. Segundo o governo de Donald Trump, uma visita programada para dois funcionários iria acontecer em Brasília agora no final de julho. Mas não houve essa decisão, não houve essa reunião, depois de uma decisão do governo brasileiro de negar os vistos. Segundo a nota, qualquer insinuação de que essa viagem seria uma manobra para minar a eleição de uma nação democrática é uma mentira sem qualquer fundamento. Itamaraty negou os vistos ao secretário assistente Riley Burns e ao secretário assistente Samuel Sampson, funcionários do Departamento de Estado. A intenção da viagem foi revelada pelo jornal americano The Washington Post. Segundo o jornal, a intenção dos dois funcionários seria descredibilizar as urnas eletrônicas, o sistema eleitoral brasileiro. Agora, a gente vai acompanhar para saber qual vai ser o próximo passo do Departamento de Estado, comandado pelo ministro Marco Rubio, alguém muito influente no governo Trump, e que já deixou mais de uma vez claro uma ligação direta com a direita na América do Sul, especialmente com a família do ex-presidente Jair Bolsonaro.
3: Obrigado, Eduardo Barão, direto do sul do país, para falar da chuvarada. Gilberto Echauri, fala, Gilberto.
5: Olá, muito bom dia a todos. O Rio Grande do Sul segue com 4 alertas válidos para a possibilidade de chuva intensa com acumulados significativos, queda de granizo, rajadas de vento que podem superar os 90 km por hora, inclusive, para algumas áreas do estado nesta segunda-feira. Alertas que foram emitidos ainda no domingo e são válidos especialmente entre o fim da tarde e a noite de hoje, e contam também com possibilidade para aumento no nível do rio Jacuí, em Cachoeira do Sul, nível do rio dos Sinos, em São Leopoldo, e o rio Uruguai, em Itaqui e Uruguaiana. Claro que as chuvas, embora se concentrem hoje mais na metade sul do estado, elas podem causar estragos também na metade norte, visto que o nível de alguns rios segue elevado, porém já abaixo da cota de inundação, e também porque o solo ainda não está 100% seco, o que facilita o surgimento de pontos de alagamento. De acordo com a Defesa Civil Estadual, nesse momento são 214 cidades que contabilizam algum tipo de dano por conta ainda dos temporais da semana passada, e ainda há 1.200 pessoas fora de casa entre desabrigados e desalojados. Como eu disse, o prognóstico da Defesa Civil é para chuva hoje, que pode ser intensa, acompanhada de queda de granizo e rajadas que superam os 90 km por hora nessas áreas citadas mais na metade sul do Rio Grande do Sul. Em Porto Alegre, segue em vigor até o meio-dia de hoje o alerta de cheias para regiões ribeirinhas das ilhas e também do bairro Guarujá e extremo sul aqui da capital. Esse aviso, que permanece válido e conta com equipes da Defesa Civil, tanto estadual como também municipal, de prontidão para auxiliar as pessoas afetadas em eventuais cheias.
3: Obrigado, Gilberto Echauri, aqui no Repórter Bandeirantes, 9h49.
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2: 9h50, de volta com o nosso Manhã Bandeirantes. Depois de você ficar muito bem informado com o repórter Bandeirantes Nacional, com as nossas equipes espalhadas pelo Brasil e mundo. Agora a gente volta com a programação local. E é hora, se é 9h50, é hora de trazermos o ganhador ou a ganhadora do Pix. Quem será? Quem foi o ganhador? Quem foi a ganhadora? Bora lá? É o Pix do Manhã Bandeirantes aqui, com Thiago Humberto e toda a equipe. Vamos ver quem ganhou? Vamos lá? Cadê produção? Sorteio foi realizado, produção enviou aqui. Quem foi o ganhador? Ganhadora? Enivaldo. Enivaldo, perfil F9J. Enivaldo, arroba Enivaldo, F9J. Ganhou, parabéns, Enivaldo. Você tem até a hora do almoço para enviar o seu Pix. Se não enviar para o 984761010, a gente faz o outro sorteio. Não brinca, não. Não cochila, não. Manda logo esse Pix. Não vou gastar. Vou comer um cuscuz ali agora, com ovo, na hora do almoço. Tá certo, Enivaldo? Parabéns a todos que participaram. Um abraço, obrigado pelo carinho, pela audiência. Tomara que amanhã você ganhe também, seja o sorteado ou sorteada, tá certo? Ah, a Gilda, como é que é? Cadê o ouvinte que eu fiz uma confusão? Gildas Ferreira, não é homem, não é mulher não, a Gildas? Cadê, Zé? Coloca aí, ouvinte, no ar.
3: Fala, Thiago, bom dia. Aqui é a Gildas, que não é Gilda, é Gildásio Ferreira. É, eu já conversei com sua produção aqui, já está tudo resolvido. É porque foi uma falha de comunicação. Eu, em vez de eu mandar no WhatsApp o Pix, eu mandei na live de sexta-feira, já estava bem no finalzinho. Mas está tudo certo, viu? Muito obrigado aí, um bom dia.
2: Valeu, Gildésio. Que Gildas, Thiago, mas está no perfil. Ô Gildésio, arruma esse perfil aí no YouTube, cara. Ora, tá Gildas Ferreira. Gildésio. Você não quer ser Gildas, não. Para, Thiago, de brincadeira. Depois você é cancelado e não sabe. Fica com gracinha aí. Respeito o Gildésio. Mas é sério, Gildésio, tá no perfil. Por isso que eu falei o tempo inteiro. Tá, Gildésio. Gildásio, Gildésio. Agora você me confundiu, Zé. Gildásio. Oh, meu Deus. Escuta aí, então. É porque no perfil dele tá Gildas Ferreira. Gildásio, exatamente. Eu vi aqui com o Zé. Gildásio, é Gildásio. Mas no perfil tá Gildas Ferreira. E eu chamei o tempo inteiro de Gilda. Olha, a ganhadora foi a Gildas. Mas é Gildásio. Gildásio, arruma esse negócio no YouTube aí. Senão eu vou te chamar de Gildas pra sempre. 9h54. Vamos conversar agora com a Vitória? É isso, Luther? Vitória no ponto? Então vamos lá, trazendo o destaque da Vitória. Bom dia pra você, Vitória.
4: Thiago Humberto, bom dia a você, ouvinte do Manhã Bandeirantes. A Unimed Goiânia está com um processo seletivo aberto para vagas de emprego nas áreas de contabilidade, digital e governança de TI. As oportunidades são para os cargos de analista contábil 2, analista de informações de saúde, analista de governança de TI, engenheiro de dados, analista de negócios e estagiário. As inscrições seguem abertas até o dia 31 de julho. Além do salário, as vagas contam com um pacote de benefícios, como vale alimentação e refeição, prêmio assiduidade, plano de saúde e plano odontológico, e entre vários outros. Para se candidatar, os interessados devem acessar o site unimedgoiania.cop.br, clicar no menu institucional, selecionar a opção Trabalhe Conosco e navegar pela GUP até encontrar a vaga de interesse. Vitória Farias, eu volto com você Tiago Humberto.
2: Valeu, Vitória, obrigado pela tua participação. 9:55, caminhando para o final do nosso Manhã Bandeirantes, agradecendo muito a tua audiência. Logo mais, hoje, programação especial da Bandeirantes, na sequência já tem o Nossa Área, programação especial, porque hoje tem Tigrão. Quem vai narrar o Tigrão hoje, hein? Quem vai narrar o Tigrão hoje, hein? É o Danilo? Chefe? É o Danilo? Danilo, boa sorte, Danilo. Você vai gritar muito gols do Tigrão, hein? 1-0, Danilo. Só um gol tá bom, pra não bater muito no meu CRB. Só 1-0 tá bom, 2-1. Eu, no CRB eu tenho todo carinho, né? Comecei minha carreira lá como ponta esquerda. Cadê o hino do CRB? Cadê o hino do CRB, ô Zé? Cadê o hino do CRB, hino maravilhoso do Galo? Olha aí. Olha aí. CRB é o Galo da Paz de Jussara. A gente chama CRB. CRB é o Galo. Cadê o hino do Tigrão, Zé? Cadê o hino do Tigrão que vamos ganhar hoje do CRB? 1-0 tá bom. Olha aí, ó. Esse hino toca lá dentro, hein? Vamos ganhar hoje e convencer. Agora coloca o torcedor que foi lá pra minha cidade. Foi lá pra minha cidade. Coloca aí, Zé. Coloca, volta lá. Vamos ouvir. Coloca do início, Luther. Para de ser apavorado, Luther. Vai pro início. Você tá colocando no final, aí estragou a brincadeira. Vai lá, solta aí a emoção.
5: Eu tentei. Eu cheguei, Maceió, meu Deus do céu! Eu cheguei de
2: Olha
5: moto,
2: aí.
5: Maceió!
2: O cara foi de moto, esse cara é doidão mesmo.
5: Eu cheguei de moto! Olha isso, Maceió!
2: Olha aí. Olha aí, foi pra
5: moto.
2: Praia, não é fraco não, hein? Foi
5: meu
2: logo
5: Deus
2: pra praia.
5: Céu. Eu tô em Maceió, Maceió! Eu vim de moto, olha, rapaziada! Eu vim de moto, meu.
2: Cara, nunca foi na praia.
5: Olha isso!
2: Rapaz!
5: Meu Deus!
2: É, o cara é guerreiro mesmo. Obrigado. O cara é guerreiro. Mais de 1.000 quilômetros. É 2.000 quilômetros e tanto. Essa manchete aí tá completamente errada. É, isso é torcedor de verdade, hein? Esse é torcedor de verdade. O cara foi de moto. A moto CG 160 cilindradas. O cara vai ficar uma semana na estrada pra chegar lá. E foi pra praia. Se brincar, foi na praia lá de Pajussara. Tô achando que é a praia de Sete Coqueiro. E mostrou os coqueiros. Vou depois entrar em contato com ele, com o menino. Cara, super alegre, tá? Até virou agora influência digital. Tá aí viajando pra Maceió, viajou pra Maceió, já tá lá na capital alagoana pra acompanhar o jogo. Esse é torcedor. Se tem a nega Brechó, de um lado, tem esse menino agora que é torcedor de verdade. Foi de moto assistir ao jogo do Tigrão. Esse é torcedor de verdade. Nesse pessoal, a turma do amendoim que fica só criticando, não. E já que tá lá em Maceió, o Guto, já traz o Mikael do Galo, atacante do Galo, pro Vila Nova, pra gente ganhar esse campeonato com tranquilidade e estarmos na Série A ano que vem. Boa sorte pro Tigrão, boa sorte pro Atlético hoje contra o Operário, jogo difícil, e é isso, vamos embora, finaliza com o ouvinte aí, vamos embora. Obrigado pelo carinho, pela audiência, muito obrigado pela companhia, na sequência até a nossa área, até mais.
6: Bom dia, Thiago, suave na nave, de leve na neve. 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Tem que ser certo, tem que ser justo. 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Ele não ganha nem do Zema. Nem do Zema ele não ganha.
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0: Em hora de ser feliz, 10h04. Bom dia!
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0: É um prazer poder te chamar de amigo. Seja muito bem-vindo, bem-vinda. Estamos começando pela Bandeirantes Goiânia, mais um Nossa Área. Edição desta segunda-feira, hoje, dia 27 de julho de 2026. A partir de agora, o que é notícia no seu time do coração, você acompanha aqui com análise, a opinião, os comentários do maior craque da opinião, de Cláudio Rabelo de Castro, nosso querido Cacau. As reportagens ficam por conta do melhor time de repórteres do Rádio Esportivo do Brasil, Divina Lucena, Tandara Reis, Igor Adorno, na mesa de áudio ele, o Zé do Norte, na central de vídeo, o Luter Sardinha, o nosso área que tem um oferecimento dos melhores anunciantes do Rádio Esportivo do Brasil, Hiper Moreira, Bom Preço, Super Frango, Macro Service, Nisa Hyundai, Laboratório Núcleo e Paraflu. Você acompanhando o Nossa Área pelos 98.7 FM do seu rádio, pelas nossas multiplataformas, YouTube, Instagram, TikTok, arroba Rádio Bandeirantes Goiânia, no Facebook Bandeirantes Goiânia, no X arroba RB Goiânia, também pelo www.radiobandeirantesgoiânia.com.br. Que a sua segunda-feira, que a sua semana seja bastante produtiva e bastante abençoada por Deus. Obrigado pela companhia em mais uma segunda-feira. Quando o relógio da Bandeirantes marca 10h06, tá na hora de sabermos o que é destaque no seu time do coração.
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0: Primeira página, primeiro destaque colorado. Ela vem chegando com as primeiras informações do Tigrão. Tandara Reis, quais são as primeiras no Vila? Bom dia!
3: Bom dia, Danilo. Grande abraço para você, para os companheiros de trabalho aqui no estúdio. E é claro, um abraço especial também para todos que nos acompanham aqui na Bandeirantes Goiânia. Vila Nova viajou para Alagoas no sábado, no final da manhã, e ontem finalizou sua preparação para o jogo contra o CRB. Treinou no centro de treinamentos do CSA e hoje entra em campo às 19h30, partida válida pela 20ª rodada da Série B do Campeonato Brasileiro, rodada que abre o segundo turno da competição nacional. No primeiro turno, Vila Nova conseguiu conquistar 34 pontos, vem de uma vitória diante do Fortaleza por 2-1 e hoje vai tentar reencontrar o caminho das vitórias jogando longe de Goiânia, porque no primeiro turno venceu apenas 3 jogos como visitante e vem de 4 derrotas seguidas fora de Goiânia. Vale ressaltar que a equipe colorada tem um desfalque novo. O André Luiz não viajou com o elenco, ele sentiu uma contusão muscular na coxa depois de uma pancada que ele sofreu na última rodada da Série B do Campeonato Brasileiro, portanto desfalca o elenco colorado. Daqui a pouco a gente traz detalhes e também uma possível estreia de reforço. Everton Galdino foi relacionado, caiu no bid na última sexta-feira e hoje pode fazer a sua estreia como titular.
0: 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Tandara Reis, você de volta aqui na nossa área.
3: O CRB dá início ao segundo turno da Série B do Campeonato Brasileiro, jogando em casa, e no primeiro turno teve uma campanha um pouco irregular. Tem o melhor ataque da competição, mas tem a segunda pior defesa, é o 12º colocado com 26 pontos, e até por isso o Eduardo Barroca acabou sendo demitido, e quem assumiu o comando foi foi o Fábio Matias. O novo treinador chegou a 3 jogos e ainda não perdeu. Venceu o Náutico e o Ceará e também empatou com a equipe do Goiás. Para a partida de hoje, ele tem 2 problemas, né? O lateral direito Hereda e também o zagueiro Fábio Alemão se recuperaram de lesão muscular e devem retornar aí, ser substituídos por Kevin e Lincoln. Essa aí é uma das possíveis alterações que a gente tem na elenco, na escalação do CRB, que inclusive deve repetir aí boa parte da escalação da última partida, CRB tentando vencer em casa e também se manter invicto sob o comando do técnico Fábio Matias.
0: 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Outro em campo hoje é o Tigrão, às 7:30 da noite. E ele já vem chegando com as primeiras informações do Dragão, que entra em campo às 7:30 contra o Operário. É o rubro-negro goiano. Igor Adorno, quais são as primeiras no Atlético? Bom dia!
4: Bom dia a você, Danilo Santos. Grande abraço, bom dia, grande audiência ligada aqui no Nossa Área. Hoje é dia de Dragão, hoje é dia de Atlético. Logo mais às 7:30 da noite, estádio Antônio Scioli, o torcedor rubro-negro estará presente para empurrar o Atlético rumo a mais uma vitória no campeonato. O Dragão que busca iniciar o segundo turno com vitória e quem sabe a primeira sequência de vitórias nesse campeonato brasileiro da Série B. O Dragão que vem para esse jogo muito parecido com o que foi no último jogo, a vitória fora de casa contra o Cuiabá. Já aqui no Nossa Área, vamos trazer a provável escalação rubro-negra. Também a movimentação da venda de ingressos para os torcedores do Dragão. 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Tem sorteio aqui na Bandeirantes para você: 10 pares de ingressos, ou melhor, 5 pares de ingressos. 5 pares de ingressos para você, torcedor atleticano, que participar aqui no Nossa Área e também no Esporte em Debate. A massa atleticana se mobilizando para empurrar o Dragão rumo a mais uma vitória. Isso e muito mais, tudo sobre o Dragão a partir de agora, ao vivo aqui no Nossa Área.
0: 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Como vem o fantasma pro jogo de hoje? Adorno, você de volta.
4: Beleza, vamos falar então do Operário, time do Paraná, adversário do Dragão hoje ali no estádio Antônio Scioli. O Operário que é o vice-líder e inicia esse retorno da Série B embalado. Olha só, o Operário já está 6 jogos sem perder na competição. Foram 5 vitórias e apenas 1 empate. E das últimas 10 partidas, o Fantasma só teve 1 derrota, somou 23 de 30 pontos. Esse é um retrospecto aí da boa, excelente campanha que o Operário vem desempenhando nessa Série B. Na rodada anterior, o Operário ganhou da Ponte Preta por 3-2, jogo pegado, movimentado lá na cidade de Ponta Grossa, no Paraná. O Operário, que é treinado pelo treinador o Alex, ou melhor dizendo, o treinador do Operário é o Luizinho Lopes, né? O Luizinho Lopes, o Alex, que agora deixou o Operário e está agora no Atlético. O Luizinho Lopes, ex-Vila Nova, comanda essa equipe do Operário. E ele deve ter a campo um provável time de Wagner, Doca, Klaus Miranda e Gabriel Feliciano, Matheus Trindade, Neto Paraíba e Bosquilha. No ataque, o Berto, o Pablo e o Ailon. Esse é um pouco do Operário, o fantasma de Ponta Grossa, hoje adversário aniversário do Dragão no estádio Antônio Ascioli.
0: 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O Guga já chega comandando a nossa jornada esportiva e às 7:30 a bola rola para CRB e Vila Atlético e Operário. 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Primeira página, primeiro destaque, Esmeraldino. Ele vem chegando com as informações do Verdão. Divino Lucena, quais são as informações do Goiás? Bom dia!
5: Grande Danilo, um abraço para você, um abraço para o amigo ligado aqui no Nossa Área desta segunda-feira. Mesmo superior em boa parte do jogo, criando várias oportunidades claras de gol, Goiás inicia segundo turno com derrota fora de casa para o lanterna da competição, logo no início da rodada. E perdeu e pode perder ainda 4 posições no fechamento desta rodada. Daqui a pouquinho mais detalhes em relação a essa situação. Foi a melhor partida sob meu comando. Foram as palavras do técnico Moser ao final na coletiva do pós-jogo. Verdão que volta a jogar em casa só daqui a 15 dias pela segunda rodada do Campeonato Brasileiro da Série B.
0: 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Campeonato Brasileiro da Série A, jogos de ontem. Tivemos Cruzeiro 0, Botafogo 1, Bahia 1, Corinthians também 1, Bragantino 0, Coritiba 0, Grêmio 1, Fluminense 1, Flamengo 1, São Paulo também 1. Jogo polêmico, hein? Pra quem achou que o impedimento semiautomático iria resolver muitas coisas, assim como eu achei, ledo engano. Flamengo 1, São Paulo também 1, Remo 2, Vitória 0, Palmeiras 1, Atlético Mineiro 2. Campeonato Brasileiro da Série B, jogos de ontem. São Bernardo em casa perdeu para o Ceará de Daniel Paulista por 4-3. Tivemos ainda Criciúma 0, Náutico 0, América 1, Goiás 0, Londrina 1, Novo Horizontino 4. Jogos de hoje, além de Atlético e Operário, CRB e Vila 7:30, teremos Sport e Cuiabá. Amanhã, Ponte Preta e Atlético, Juventude e Avaí às 7:30 da noite. E amanhã, às 9:35 da noite, Fortaleza e Botafogo de Ribeirão Preto. Campeonato Brasileiro da Série C, o Anápolis, o Galo da Comarca, fora de casa no sábado, bateu Volta Redonda por 4-1. O Anápolis, com esse resultado, subiu uma posição. Continua ainda na lanterna, agora na vice-lanterna, com 12 pontos atrás do Barra, que tem 15. Campeonato Brasileiro da Série D, o Azulão Goiatuba bateu Ferroviário por 2-1 fora de casa. No jogo de ida, havia vencido por 3-0. O Goiatuba agora avança para as quartas de final do Campeonato Brasileiro da Série D, igualando a sua campanha do ano passado. No ano passado, nas oitavas de final, ele venceu a Aparecidense e acabou saindo para a Inter de Limeira. Agora vai enfrentar o Asa de Arapiraca. O jogo está previsto para acontecer dia 8 ou dia 9 de agosto. A CBF ainda não confirmou a data das quartas de final. O primeiro jogo será em Goiatuba, será no sul goiano, Goiatuba e Asa de Arapiraca. 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Dizem que a derrota não é o fim, mas uma parte normal da vida que traz grandes ensinamentos. Que ensinamentos foram esses pro Verdão, hein? Bom dia, Cacau, tudo bem?
6: É, sim. Começou bem, hein? Começou inspirado. Parabéns para você. Arrumar uma inspiração num desastre como aquele de ontem. E tem alguns amigos passando mensagem para mim, mas brabos, né? Chateados. Falando aqueles impropérios. Ontem até eu perdi um pouco a linha em determinados momentos. Falei alguns impropérios também. Fiz alguma ironia também durante a partida. Porque o Goiás parecia que estava fazendo ironia com a gente. Ironia com o seu torcedor. Né? Um absurdo completo aquilo que aconteceu ontem contra o América Mineiro. E foi tratado como um jogo absolutamente normal. Num dia normal, numa noite tranquila. Pro técnico do Goiás, o Mozart. Então vamos começar o programa, primeiro cumprimentando vocês que trabalham todos os dias com muita seriedade, coisa que não aconteceu ontem, né? Principalmente aos atacantes do Goiás, mas a você, grande Danilo Santos, ao nosso Luter Sardinha, ao nosso Zé do Norte, a Tandara, que fez ontem o jogo com a gente, aliás hoje, saímos de madrugada, né? Acabamos saindo daqui depois da meia-noite, eu e o Wesley Motorzinho comentamos o jogo, um abraço a ele também, que vai fazer o programa daqui a pouco, a nossa Lucena, o Igor, enfim, a todos os homens e mulheres de bem, eu desejo muita luz e muito sucesso, mas vamos dividir em duas partes, vamos falar um pouquinho do que aconteceu no jogo, agora bem tranquilo, bem sereno, né? Ontem eu estava meio pilhado também, claro. Eu senti aquilo que o próprio torcedor esmeraldino estava sentindo naquele momento. E alguns não esqueceram daquele momento, continuam até agora, né? Dizendo aqueles adjetivos que você bem conhece. Aliás, todos nós conhecemos, quando a gente está pilhado, a gente acaba falando. Mas o jogo foi de um time só. Jogo jogado, a bola rolando, as melhores oportunidades de gols, aliás... Mais de 17 ou 18 oportunidades de gols criadas pelo Goiás na partida, nos 90 minutos. Sendo uma delas uma penalidade aos 45 minutos do segundo tempo, aliás, do primeiro tempo. Na virada do primeiro para o segundo tempo, o Lucas Lima bateu uma penalidade em cima do goleiro. É inaceitável, um jogador da qualidade, da história, né? Tudo que ele representou dentro do futebol. Bateu uma penalidade daquela forma, displicente, mole, né? Parecia que estava tremendo ou pipocando na frente de um goleiro, de um time que merece todo respeito. Um grande abraço a todos aí em Minas Gerais, mas esse time do América hoje não representa os anseios do torcedor americano. Na verdade, é o pior time do Campeonato Brasileiro naquele momento. Hoje subiu para a 19ª colocação em virtude daquilo que muita gente dizia antigamente, voltou a ser o Viagra Verde, né? Levanta defunto. E o América, morto dentro do campeonato, ressurgiu com essa vitória numa falha defensiva de marcação de lateral. Isso é inadmissível, né? O Goiás tomou um gol de lateral com jogadores tão experientes. Marcaram bobeira e Lucas Ribeiro ficou dormindo, olhando a bola, deixou o cara virar E o Goiás sofreu um gol nas duas oportunidades que teve o América Mineiro. Duas oportunidades. Então o Goiás teve pênalti, teve três bolas na trave e teve inúmeras oportunidades em que o goleiro Gustavo foi o cara do jogo pelas defesas que fez, inclusive a do pênalti. Goleiro do América, que foi o grande destaque da partida, em que o Goiás massacrou o time do América com a bola rolando, mas parecia um time de dente de leite na hora da finalização. Algumas delas pareciam que ia sair fora do estádio, quase dentro da pequena área. Era incrível o número de oportunidades criadas e desperdiçadas pelo ataque do Goiás, que parecia um time de infantil jogando, aprendendo ainda como é que se bate na bola. E mesmo com todas as alternativas criadas pelo Moser do segundo tempo, o time continuou desperdiçando e dava para ver estampado na cara dos jogadores, principalmente da saída do Lourenço, o inconformismo, né, com tantas oportunidades desperdiçadas. O Goiás teve 10 escanteios a seu favor, 10. O time do América teve 2 escanteios. Você vê o volume de jogo também nesse aspecto. Poste de bola, quase 70% de poste de bola. O Goiás ficou mandando um jogo o tempo todo, mas quem saiu com a vitória foi o time do América. Então eu lamentei muito mais uma vez, porque o Goiás acaba perdendo para ele mesmo. Não é isso que eu falo o tempo todo?
7: Exatamente.
6: Fala, já tem 2, 3 anos.
7: Exatamente.
6: É 2, 3 anos, é a mesma coisa. O Goiás enfrenta essas equipes que estão inferiorizadas dentro do campeonato e reabilita essas equipes, né? Com jogos, como aconteceu de ontem, a gente nunca viu, né? Que era pro Goiás ter saído com uma goleada. E mais uma vez o torcedor esmeraldino ficou sem entender, sem dar conta de responder o porquê que um time que domina o outro dessa forma sai derrotado de campo. Então é difícil realmente explicar, só esses números aí para a gente dizer apenas uma palavra para definir realmente o que aconteceu ontem. É um time que perdeu para ele mesmo, só pode ser chamado de um time, e principalmente seus atacantes, de incompetentes, Danilo. Depois
7: é
6: da sua mensagem, a gente vai mencionar aquilo que trouxe para a gente depois da partida, né? O único que deu entrevista que foi o técnico Mozart.
7: 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Cacau.
6: Nenhuma indignação, nenhuma palavra de descontentamento. Uma manifestação fria, sem sentimento algum. E é bom que o torcedor esmeraldino esteja ciente. Eu vou te falar uma coisa, torcedor esmeraldino. O Mozart, com essa entrevista, ele quis dizer para você: eu não tô nem aí para você. Eu não tô nem aí para o que você tá pensando. Para vocês que trabalham e militam dentro do futebol goiano, eu não tô nem aí para o que vocês falam. O que vocês falam, deixa falar, entra no ouvido e sai no outro. Eu não quero nem saber. Não tô me importando, porque isso não me atinge. Então, um cara que não tem esse tipo de um sentimento de inconformismo e não se deixa assim, a manifestação dele dessa forma traz uma preocupação muito grande, porque o futebol é emoção, futebol é sentimento, futebol também é inconformismo com aquilo que se apresentou. E ele simplesmente tratou essa derrota do Goiás como apenas mais um dia de trabalho. E tá, vou falar uma palavra, não ia falar, vou falar. Ele tá cagando pra você. Você tá entendendo? Tá cagando pra você. Isso é que me deixa muito, às vezes, preocupado. Porque não é só ele. A maioria dos dirigentes do Goiás também pensam da mesma forma. E os jogadores fazem o que querem. Fazem, jogam, se comportam, treinam do jeito que querem. E estão dando uma banana para vocês, ó. Uma banana. Então por que que você fica inconformado desse tanto? Fica chateado desse tanto? Se os caras não estão nem aí para você. Então, ontem, uma entrevista, mais uma vez, daquele cara que ele não está preocupado. Ele está fazendo o trabalho dele. Né? Culpado são os jogadores. Mas quem prepara os jogadores? Né? Então, já está na hora dele mostrar por que ele foi campeão brasileiro com Coritiba. Ele tem que dar um jeito no time. Ele tem que botar esse time para ganhar jogos. E não é só jogando e tendo os melhores números. É sendo efetivo, é sendo competente. E o Goiás, mais uma vez, foi incompetente. Então eu só posso dizer, ô Mozart, infelizmente você foi incompetente junto com eles. É isso é que você é, incompetente. Agora, nos próximos jogos, você vai ter que ganhar esses jogos fora de casa. E aí lá vem o Vitor Vigor, daqui a pouco a gente complementa, viu, Danilo?
7: Perfeito, Cacau. 10:30, vamos falar agora com o Marcelo Gama. 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
8: Obrigado, meu amigo Danilo Santos. Bom dia para você também. Bom dia para os ouvintes da nossa área. Sempre um privilégio conversar com você. E olha, essa frase que você falou, acho que é uma frase que, para quem está nos ouvindo agora e está convivendo com essas incertezas, essas frustrações, esses medos, né, meu amigo Danilo, que é a questão da energia, da perda da energia física, daquele cansaço crônico, da queda da vontade de namorar, da disposição sexual, é uma frase poderosa. 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
7: Valeu, valeu demais, Marcelo Gama, 0800-016-1111, Vita Vigor, 10 horas 35 minutos, Cacau.
6: É, na verdade, eu tava aqui pensando, sabe em quem?
7: Em?
6: No Nelson Piquet, cara.
7: No Nelson Piquet.
6: É, mas o Nelson Piquet, ele respondia somente por ele.
7: Sim.
6: É um piloto, né? Tinha uma personalidade, é independente, ele não precisa dar explicação sobre o grupo de trabalho e nem nada. E perguntaram para ele, poxa vida, você não se importa com aquilo que estão falando de você, que pensam de você? E aí ele falou exatamente essa frase que eu usei a frase do Nelson Piquet para exemplificar o sentimento que eu tive em relação ao Mozart ontem, que foi o único que deu entrevista. E ele falou exatamente isso, o Nelson Piquet, quando foi perguntado, ele falou, eu tô cagando para quem pensa alguma coisa de mim, né? Então, no caso do Mozart, ele tem uma comunidade inteira para dar explicações, ele tem uma torcida imensa, gigantesca, apaixonada, né? E ele tem os próprios comandados dele que estão escutando o que ele está falando. Então, a responsabilidade do técnico é muito grande, por isso que ele ganha muito dinheiro, por isso que ele ganha mais, né? É porque ele realmente ele tem uma responsabilidade maior. E aí quando você vê o comandante lidando com essa situação dessa maneira, aí preocupa, pô. O cara parece que não tem sangue nas veias, né?
7: É verdade, viu, Cacau?
6: Hã?
7: É verdade.
6: Então, quando ele fala que a primeira coisa que me assustou, não, o Goiás enfrentou um grande time, um time muito bem treinado. Poxa, espera um pouquinho. O melhor time e o melhor e bem treinado era o Lanterna do Campeonato Brasileiro? Não tinha vencido nenhuma partida dentro de casa?
7: É, com apenas uma vitória em todo o primeiro turno.
6: Ah, de certo ele estava falando da história do América, né? Que é que tem um estádio lindo que estava vazio ontem, porque a torcida já não acredita mais, né? É, já teve time muito forte até em Campeonato Brasileiro de Série A, mas hoje ele se referia ao América Mineiro como um grande time, um time muito bem treinado. Bom, esse foi o primeiro que eu já vi um pouco de estranheza. E a outra é que ele falou que ele ficou muito satisfeito. Ele ficou muito satisfeito que isso dá para ele a confiança de que o Goiás vai acender a Série A pelo jogo que fez. Aí cometendo esses erros todos, demonstrando essa fragilidade toda na hora das finalizações e também cometendo um erro atrás do outro ainda, dando de bandeja para um adversário mais

0: Você tem que, pô, você não viu que o time conquistou tantos pontos em tantos aí que jogou? Eu falei, tudo bem. Ganhar ponto é uma coisa, jogar convincentemente é outra. E tem muita falha. O que está acontecendo é preocupante. E aí culmina com isso aí que a gente viu. Alguns jogadores que demonstram falta de capacidade técnica, falta de comprometimento, falta de seriedade do trabalho, que chega beira e a irresponsabilidade. Então, esses pontos vão ser difíceis de ser recuperados. E para você ter uma ideia, o Goiás tem 8 jogos fora e tem 9 jogos dentro do estádio Ale Pinheiro. Para ele conquistar aquilo que ele está desejando, que é chegar à Série A, ele vai ter que bater dos 62 pontos para cima. Eu estou errado ou estou certo mais ou menos nessa conta? Quem é bom de conta aí, Lucena, o Igor.
1: Você está correto. Você só errou na situação. O Goiás tem 10 jogos neste segundo turno para fazer dentro do
0: Ale Pinheiro. É com Londrina.
1: Isso, começa com Londrina agora.
0: É com Londrina. Eu anotei aqui, exatamente. Então são 10 jogos em casa e 9 jogos. Quantos jogos fora? 8 jogos fora. 8 jogos fora.
1: Sim.
0: Então, se ele tem 30 pontos a disputar dentro de casa, é 100%. 100% com os 29 são 59. Então, se ele precisa recuperar fora de casa e ter 100% de aproveitamento dentro de casa. Essa é a realidade hoje. Então, não pode mais tropeçar, tem que ter mais seriedade. Olha aí, pelo amor de Deus, respeite o torcedor, respeite a paixão dele. Se você acha que é só mais um dia de trabalho, para o torcedor não é não. O torcedor, às vezes, é um dia de alegria, é um dia de recompensa pela paixão que ele tem pelo clube, pela dedicação que ele faz, sacrifício para ir para o estádio, para fazer ali a contribuiçãozinha, mesmo que seja pequena, para o salário que você recebe. Então é isso que eu espero que o Goiás tenha nos próximos jogos.
2: Muito bem.
0: Um pouquinho mais de vergonha na cara.
2: Acerte a hora no relógio da Bandeirantes, 10h41.
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3: Orgulho de ser goiano. 10:45. Seja muito bem-vindo ao Nossa Área. Obrigado pela sua companhia, pela sua conexão. 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Participação do Rony Melo, Iago Rodrigues, José Carlos, Ramon, o Adevanir, toda essa galera no YouTube da Rádio Bandeirantes Goiânia. Cacau, e hoje, Tigrão, Vila Nova entra em campo às 19:30 contra o CRB. O jogo vai ser lá no Rei Pelé e no mesmo horário no Antônio Ascioli, no Castelo do Dragão. Nós temos Atlético e Operário. Todos esses jogos você, amigo ouvinte, vai acompanhar aqui na Bandeirantes Goiânia. A partir das 17:00, o Guga chega com todo o time campeão de audiência da Rádio Bandeirantes, e às 19:30 a bola rola, repetindo para você, Atlético e Operário, CRB e Vila Nova, ambos os jogos às 19:30, Cacau.
4: É, dois jogos difíceis, né? É, tanto pro Vila, que joga contra o CRB fora de casa, e sem o André Luiz, vai ter que fazer um jogo realmente de superação. Mas o Vila vive um grande momento dentro da competição, e lógico que até o torcedor do Galo vai torcer pro Vila hoje. Você acredita nisso, não?
3: Ah, eu acho difícil.
4: É? Não, se você olhar pra tabela, o CRB, se vence a equipe do Vila, ele passa o Goiás na classificação. O Goiás pode perder quatro posições, né? O CRB tá com 26, vai a 29, não é isso? E vai a 8 vitórias, do mesmo jeito do Goiás. E dependendo do saldo de gols, como é que tá o saldo de gols do CRB aí?
3: Menos três.
4: E o do Goiás, menos 5. Aí, isso. Toma a posição do Goiás, toma. Né? Então, o Atlético pega o Operário já tá lá em cima, e o Atlético vencendo, passa o Goiás também. Não é isso? É o Campeonato Brasileiro, meu amigo. Você tropeçou uma, duas vezes, vai lá embaixo. Você tem que ganhar depois, é 3, 4, 5 seguidas para poder subir de novo. É duro, é difícil. Campeonato Brasileiro não é mole, não. Mas hoje, uma das coisas que o presidente do Atlético chamou a atenção e tá pedindo, e tem vários jogos que ele vem insistindo nisso, é com a presença maior do torcedor atleticano, que não tem ido lá no Castelo do Dragão.
3: No Antônio Ascioli.
4: Não tá querendo, não, parece que tá tímido, tá ainda não tá acreditando, e ele tá apostando nisso. Tá apostando que contra o Operário é o vice-líder do campeonato. É um jogo duro, um jogo difícil, e o Atlético vencendo, ele dá um salto aí, e pelo menos umas duas, três posições. E já começa o segundo turno já embalando, né? Uma nova fase. Então, que o torcedor atleticano faça um sacrifício hoje e ajude, né, com uma boa presença, que aqueles 2.500, então são sempre os fiéis torcedores atleticanos, estão sempre, nunca abandonaram o time em circunstância nenhuma. Mas os outros, que agora, nesse jogo principalmente, podem fazer a diferença, é que estão sendo convocados. Então, esperamos que o Atlético tenha um grande número de torcedor para empurrar o time hoje.
3: Igor Adorno, como é que está essa questão aí dos ingressos? O que você tem sentido nas redes sociais, também no meio dos torcedores rubro-negros, expectativa para o jogo de hoje? Tem sorteio aqui na Bandeirantes.
5: É isso mesmo, Danilo. Olha, primeiro, sobre a expectativa do torcedor, eu conversei até agora há pouco com a assessoria de comunicação do Dragão, me foi passado que a procura está boa, Danilo. A procura boa, não temos ainda um número oficial de parcial de vendas, mas dá para perceber sim que o torcedor está um pouco mais empolgado com essa partida. Até em alguns grupos de WhatsApp que eu participo ali com torcedores do Atlético, percebo uma movimentação também um pouco maior em detrimento dos últimos jogos. Dá pra acreditar sim num público muito bom hoje no estádio Antônio Ascioli pra empurrar o Dragão. 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
3: 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Tigrão também hoje entra em campo às 7:30 da noite. Tandara Reis, o imprevisto tem que ser algo previsto. Quem tá fora com quem? Ou com quem Guto Ferreira não vai contar para o jogo de hoje?
0: Bom, o Vila Nova tem uma série de desfalques por lesão, né? Jogadores que continuam no departamento médico, como o caso do Rafa Silva, Rian, William Maranhão, Anderson Jesus e Bruno Xavier, mas tem um novo desfalque, o André Luiz. Ele foi substituído naquele jogo contra o Fortaleza porque estava sentindo a coxa, né? Ele acabou recebendo uma pancada ali durante uma jogada na partida contra o Fortaleza e acabou sendo diagnosticado aí com uma lesão muscular após essa pancada e por isso não viajou com o elenco. Por outro lado, o Everton Galdino foi regularizado no BID da CBF na sexta-feira, está à disposição, viajou com o elenco e briga por essa vaga do André Luiz junto com o Emerson Urso. Os dois aí são os mais cotados para substituir o jogador no ataque colorado. Do lado do CRB, a gente também já mencionou, né? Temos desfalques, né? O técnico Fábio Matias, que inclusive está invicto no comando da equipe do CRB, tem 2 desfalques, o lateral direito Hereda e o zagueiro Fábio Alemão ainda estão se recuperando de lesão muscular e podem, não vão jogar hoje, serão substituídos aí provavelmente por Kevin e Lincoln. Essas aí são as alterações, as mudanças, os desfalques, tanto que o CRB, tanto que o Vila Nova tem para a partida de hoje. Daqui a pouco a gente traz as prováveis escalações. Vila Nova que inicia o segundo turno da competição com 34 pontos somados, 7 pontos a mais do que no primeiro turno do ano passado. Quem falou sobre o assunto foi o técnico Guto Ferreira e ele destacou a importância de ter essa boa pontuação no primeiro turno, mas destacou também que não vale de nada se no segundo turno o Vila Nova não fizer uma boa campanha. Vamos ouvi-lo.
6: Tem o caminho andado, talvez. Mas não adianta nada se o segundo turno não for tão intenso, tão bom, tão com tantos pontos. Se a gente conseguir igualar, eu tenho certeza que nós estamos na Série A. E de preferência direto. Mas não é fácil, né? Não é fácil manter o segundo turno, a coisa aperta. Mas nós temos guerra como essa, várias guerras como essa que nós guerreamos fora, nós vamos guerrear aqui dentro. E nós temos guerras que nós tivemos aqui dentro, que nós temos que ter a disposição que nós tivemos, a entrega que nós tivemos lá fora, para a gente seguir pontuando cada vez mais e atingir os nossos objetivos.
0: Tá aí o técnico Guto Ferreira, né, destacando a necessidade de vencer fora de casa. O Vila que não vence fora de casa desde a 11ª rodada, quando venceu o Londrina no dia 31/5. Hoje tem mais uma oportunidade diante do CRB.
3: 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Cacau, e uma expectativa muito grande em torno aí do Everton Galdino, jogador de 29 anos, atacante. Nesta temporada fez 17 jogos pelo Mirassol, um gol de 3 jogos pela Libertadores. Ele que é canhoto, tem 1,77 de altura.
4: O Vila perdeu muitos atacantes, né? O Rian que tá fora, o André Luiz agora, né? Tem quem mais? O Rafa Silva também tá fora.
3: Também tá fora.
4: Então ele tá fazendo certo, tá tentando dar mais jogadores. O Galdino é um deles, para o técnico Guto Ferreira, que sabe muito bem que essa reposição ela é necessária num campeonato tão longo, com tantas rodadas e cartões e contusões, né? E ele precisa continuar somando pontos o tempo todo, porque daqui a pouco se não reagir como reagiu na última rodada contra a equipe do Fortaleza, e vem mais um resultado negativo, então começa a patinar. E ele precisa dessa manutenção de ritmo para o Vila chegar ao seu tão sonhado acesso. Teve duas partidas em sequência, que foi derrotado fora de casa. A campanha do Vila está sendo baseada muito dentro do Onésio Brasileiro Alvarenga, onde ele conquista realmente seus grandes resultados. Então, quando ele diz que precisa conquistar pontos fora, também é para aliviar um pouco essa pressão de jogar dentro de casa o tempo todo, tendo 100% de aproveitamento. Não é fácil, não. É complicado mesmo. E Campeonato Brasileiro de Série B, a igualdade, assim, o equilíbrio e, às vezes, a alternância, ela tem sido muito comum, né? A não ser aqueles líderes, o Criciúma, por exemplo, que engatou uma marcha e já engatou uma quinta e foi embora. Né? Os demais estão todo mundo ali, ora subindo, ora descendo de posição, mas o importante é estar ali, naquele grupo, e trazendo a esperança de que aquilo que o Guto falou no início se concretize, que no final vai tudo ser muito gostoso, que no final vai dar tudo certo, que o Vila vai se classificar, e se classificando seria melhor que se classificasse direto. Para isso ele vai precisar também ganhar jogos fora de casa, né, Danilo?
3: Exatamente, viu, Cacau? Faltando 4 minutos para as 11 da manhã. 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É hora de você deixar o seu like, o seu joinha, o seu gostei. Você que já likeou hoje, nosso muito obrigado, a nossa gratidão a você, torcedor, amigo, você internauta. No relógio da Bandeirantes, 10h57.
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6: É um prazer poder te chamar de amigo. Alegria poder estar junto com você aqui na Bandeirantes Goiânia. Junto com esse time que é campeão em audiência. Junto com Cláudio Rabelo de Castro Cacau, o maior craque da opinião. Com Divino Lucena, com a Tandara Reis e com o Igor Adorno. Ele que está de volta para falar sobre o Dragão. Dragão que entra em campo hoje às 7:30 da noite contra o Operário. Jogo difícil contra o vice-líder. Dragão que está invicto sob o comando do Roger Silva, Adorno.
7: É isso mesmo, Danilo, já são 3 jogos do Roger à frente do Atlético, sendo 2 vitórias e 1 empate. Num total de 9 pontos, o Roger somou 7. E o torcedor atleticano está gostando do que está vendo, do desempenho da equipe e dessa reação do Atlético. O Dragão que inicia hoje o segundo turno em casa. Para esse jogo, o Roger Silva não teve tanto tempo assim de preparação, apenas 2 treinos entre o último compromisso fora de casa contra o Cuiabá e hoje o compromisso em casa contra a equipe do Operário. Esses treinos foram no final de semana, no sábado à tarde e também no domingo à tarde, e aí ele pôde ali fazer esse preparativo para esse jogo. Mas não deveremos ter, Danilo, muitas diferenças do que foi o time contra o Cuiabá, e a tendência, inclusive, será da permanência do Igor Henrique. Foi muito contestado por alguns, criticado pelo seu baixo desempenho no último jogo, mas a tendência aí é que tenhamos novamente o Igor Henrique como titular nesse meio campo do Atlético. Em relação à expectativa do torcedor para esse jogo, uma boa movimentação da venda de ingressos, boa procura de ingressos até o momento, não temos uma parcial oficial, mas o Atlético espera um número maior hoje de torcedores atleticanos às 7:30 da noite para empurrar o Dragão rumo a essa vitória. A gente lembra sempre que o Atlético ainda não venceu nesse campeonato 2 jogos seguidos, não teve 2 vitórias seguidas, então é a primeira oportunidade para o Atlético pela primeira vez conseguir essa sequência. Tá aí na tela do YouTube os ingressos: R$20 é o valor da meia, Danilo, 40 a inteira. Torcedor com a camisa do Dragão paga meia. Importante citar que estamos tendo a venda presencial hoje, lá nas bilheterias do estádio Antônio Scioli. Então, hoje você pode retirar tanto a gratuidade como também fazer a compra do bilhete físico de maneira presencial ali nas bilheterias da 24 de outubro no estádio Antônio Scioli, no bairro de Campinas. Danilo.
6: Então, provável meio de campo do Atlético: Vilela, Igor Henrique e Marrone.
7: E Marrone, exatamente, tendo em vista que o Guilherme Marques está jogando mais à frente.
6: Jogou de ponta, né?
7: Na última. Podemos dizer que sim. O Vilela com o Igor Henrique e o Marrone, ou o Guilherme Marques, como queira, e também o Gustavo Coutinho e o Giovani Soares completando o ataque. Um espelho do que foi o último jogo, Danilo.
6: Cacau, esse é o melhor meio campo que o Roger Silva tem? E já emendando, do outro lado, como parar o maestro Bosquilha?
8: Maestro Bosquilha?
6: Ah, do Operário joga muito, Cacá. Hã? O Bosquilha joga muito, é o maestro desse time do Operário. O meia Bosquilha?
8: É, sendo competente, cara, é tendo boa marcação, boa atenção, né? É um olho no gato, outro na frigideira, você já ouviu essa expressão?
6: Já sim.
8: Dá pra você entender o que que é um olho no gato, outro na frigideira?
6: Com certeza, prudência a todo tempo.
8: Exatamente, rapaz, exatamente. Falando do preço do ingresso, ô Luther, você recebeu uma foto que eu enviei pra você aí, não? Olha aí, você tá vendo aquele do meio, aquele senhor ali de camiseta azul? Você tá vendo aí, Danilo?
6: Tô sim.
8: Esse é o maior craque da opinião. Tava lá representando os paneleiros. Paneleiros é meu grupo lá do Jaú de Tênis. E o pessoal lá de Pirinópolis, esse que tá do meu lado de camiseta preta, é o professor Clóvis. E ele tá se dedicando lá a um projeto bacana. No interior tem muito projeto como esse e tem que sempre receber incentivo, né? Que é um cara que se dedica à criançada lá, tem mais de 35 alunos lá em Pirinópolis. Alugou essa quadra aí e está em perfeita sintonia com a comunidade, com a prefeitura. Do lado direito lá com o boné, sabe quem que é?
6: Não,
8: é o arquiteto,
6: conheço.
8: O arquiteto. O Paulo, que é mais conhecido como o padre. Ele é o padre da cidade. E é um cara que joga tênis como ninguém. E está incentivando também esse projeto lá, um projeto bacana. Ali tem dois companheiros também, um é médico, o outro é engenheiro. E me convidaram para jogar uma partida de tênis lá. E bacana que depois do tênis tem aquela resenha, né? Tem aquele bate-papo. Então, um abraço para todos aí em Pirinópolis, principalmente para você, Clóvis. Parabéns pelo trabalho. Trabalho maravilhoso com a criançada aí em Pirinópolis, que vai se expandir. Logo, logo teremos várias quadras lá. E isso, realmente, o esporte, ele une as pessoas e acrescenta muito. E depois, sentamos ali, depois daquele sol quente, muito suor, aí fomos tomar uma cerveja, né? Você sabe quanto é uma garrafa de cerveja lá em Pirinópolis?
6: Não faço ideia, Cacau.
8: R$18 uma garrafa. Então, pra você ver, torcedor atleticano tá barato. R$20 pra você assistir uma partida de futebol, é quase que você trocar só uma cerveja, né? E não tá barato, Danilo? Fala a verdade. Fala a verdade, pô. Você não toma cerveja. Eu tô vendo que você não toma cerveja.
6: Não tomo. Hã? Não tomo.
8: Não toma, mas 90% dos homens tomam cerveja. Então, tá barato. Daí vamos ver, Cacau, se o torcedor atleticano chega em grande número aí, vai lá.
7: E a cerveja no Antônio Soares é barata também, tá?
8: É? Tá no preço legal?
7: Tá, acho que se não me engano é R$9 aquela lata grande.
8: Ah, lata grande é, pô. É. Lata grande
7: aquela
8: é de
7: maior.
8: É de 390? 300?
7: Eu não sei.
8: 355.
7: É, eu não sei.
8: Não, 355 é a média. Ele tá falando do latão.
7: É, aquela grande, aquela maior.
8: O latão é 400 e poucos ml.
7: É, R$9.
8: É quase meio litro. Aí dá pra assistir o jogo tranquilo, bonito, né? Bem alegre. Bom demais. Não tem nada melhor do que chegar antes, comer aquele espetinho, tomar uma cerveja e bater papo com os amigos, né? É bom demais. Torcedor tem que erguer as mãos pro céu, que tem gente fazendo futebol. E futebol de qualidade, para que os torcedores possam ir ao campo. Então vai ao campo. Larga um pouquinho aí, pô. Seus outros compromissos e vai no estádio, pô. Ajuda seu time, não é? Vamos ver se o Igor Henrique dá conta de jogar 90 minutos?
6: É expectativa, né?
8: Será que ele dá conta agora? Não, não vai dar. Ele tá fora ainda do ritmo, né? Mas o técnico
6: Roger Silva,
8: ele quer um jogador experiente. Ele disse isso na entrevista depois do jogo, em que ele utilizou o Igor Henrique no início, porque ele quer um controle da partida. Ele quer um cara que pensa, que tem experiência, mas que tenha mobilidade e resistência também. Ele vai apostar mais uma vez no Igor Henrique para isso, para que ele possa ter o controle do jogo, viu, Danilo?
6: 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Neste final de semana também teve início ao Campeonato Goiano Série B, a divisão de acesso. Passando rapidinho aqui os resultados desse final de semana. Primeira rodada, Tupi de Jussara venceu Trindade por 2-1. O Grêmio Anápolis em casa perdeu para o Morrinhos por 1-0. Bom Jesus 0, Goianésia 0, Mineiro 0, Goiânia 1. E o Crixás, jogando no Aníbal Batista de Toledo, perdeu para o Rio Verde pelo placar de 3-0. Esses foram os jogos do campeonato goiano, divisão de acesso à segunda divisão. Acerte a hora no relógio da Bandeirantes, pontualmente 11:09.
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3: 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Vem aí o nosso Giro dos Clubes.
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5: E a provável escalação do Vila Nova para a partida diante do CRB é a seguinte: Elton Leite no gol, Igor Cariús na lateral direita e na zaga Douglas Mendes e Breno Bora, ou até mesmo Thiago Pagnussac, que volta de suspensão. Na lateral esquerda, William Formiga ou Igor Luiz, e também está voltando de suspensão. No meio campo, Igor Meritão, João Vieira e Marquinhos Gabriel. E no ataque, Everton Galdino ou Emerson Urso, De La Torre e Janderson. Essa aí é a provável escalação do técnico Guto Ferreira.
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6: E um provável time do Atlético para o confronto de daqui a pouco, às 19h30 no estádio Antônio Scioli, deverá ter Paulo Vitor no gol, Everton na direita, Adriano Martins e Júnior Barreto na zaga, Guilherme Lopes na lateral esquerda, no meio de campo, Igor Henrique, Leandro Vilela e Marrone, no ataque, Guilherme Marques, Gustavo Coutinho e Giovani Soares. Basicamente um time espelho do que foi a vitória por 1-0 fora de casa contra o Cuiabá na última rodada. Dragão e Operário se enfrentam às 19h30 no estádio Antônio Ascioli.
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7: Com a Série B bastante acirrada na briga pelo acesso, com pontuação ajustada entre as equipes, oportunidades de vencer não podem ser desperdiçadas. E ontem, mais uma vez, o Goiás não soube converter as várias oportunidades criadas em gols, entre elas 5 bem claras nos pés de Cadu Souza, uma na verdade nos pés e outra de cabeça, o próprio Juninho com 2 vezes a bola esbarrando na trave e uma principal em relação à cobrança de pênalti desperdiçada pelo meio campista Lucas Lima.
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5: E a provável escalação no CRB para a partida diante do Vila Nova é a seguinte: Vitor Caetano no gol, Kevin na lateral direita, Bressan e Lincoln na zaga e Lucas Lovatti na lateral esquerda. No meio campo, Christopher, Pedro Castro e Danielzinho. E no ataque, Thiaguinho, Dadá Belmonte e Mikael. Essa aí é a provável escalação do técnico Fábio Matias.
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6: E a equipe do Operário de Ponta Grossa, adversário do Dragão, vem a campo, comandada por Luizinho Lopes, com o provável time de Wagner Silva no gol, Maguinho, Klaus Miranda e Gabriel Feliciano na linha, defensiva, Matheus Trindade, Bosquilha e Vinícius Mingotti é o meio de campo e no ataque Berto, Pablo e Ailon. É um provável Operário, equipe paranaense, vice-líder da Série B hoje para enfrentar o Dragão no estádio Antônio Ascioli.
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7: Na formação inicial ontem, na derrota para o América por 1-0 em Belo Horizonte, mudanças na defesa. Dupla de zaga Lucas Ribeiro e Ramon Menezes foram os titulares. E no meio-campo também outra alteração. Lourenço completou o quarteto esmeraldino ao lado de Luiz Felipe, Juninho e Lucas Lima, no esquema 4-4-2, com Jean Carlos e Cadu Mineiro mantidos ali no comando de ataque. Formação que, apesar de um bom controle dentro dos 90 minutos, não foram suficientes para fazer o Verdão vencer nesta primeira rodada do Brasileiro da Série B.
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5: E a bola rola para Vila Nova e CRB, aliás, CRB e Vila Nova no estádio Rei Pelé às 7h. Quem apita essa partida, ou melhor, às 7h30, quem apita o jogo de hoje é o árbitro da Federação Gaúcha de Futebol, Jonathan Benstein Pinheiro. E os assistentes são Maurício Coelho Silva Pena e Luciane Rodrigues dos Santos, também da Federação Gaúcha de Futebol. O VAR vai estar a cargo de Emerson de Almeida Ferreira, da Federação Mineira de Futebol.
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6: De olho no apito para Atlético e Operário, logo mais às 7h30, estádio Antônio Scioli. Arbitragem definida pela CBF para esse confronto para Atlético e Operário, Operário e Dragão. E o dono do apito será o senhor Afro Rocha de Carvalho, Filho, ele que é da Paraíba, auxiliado pelo Schumacher Marques Gomes, e o Rafael Guedes de Lima, também da Paraíba. Já na sala do VAR, o árbitro de vídeo será o Diego Pombo Lopes, da Federação Baiana de Futebol.
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7: O Verdão vai ter 15 dias de intervalo para voltar a campo na segunda rodada do Brasileiro da Série B, dia 10 de agosto, contra a equipe do Londrina, no estádio Alê Pinheiro, na Serrinha. Tempo em que o técnico Moser pretende corrigir, ajustar e capacitar o elenco que tem em mãos. Sem possibilidades de reforços à vista, ele vai trabalhando com o que tem e alguns jogadores podem estar à disposição para este compromisso. Jogadores que estão entregues ainda ao departamento médico e também na transição. No caso de Lucas Rodrigues e Pedrinho, ainda no DM, e também do próprio Wellington Rato. Podem ser que esses três fiquem à disposição para este confronto. Além disso, ele terá também à sua disposição os retornos do zagueiro Luiz Felipe e também do Cadu Souza, um dos artilheiros do Verdão na temporada na Série B, com 5 gols.
3: 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Mega Moda. 11:24 e a gente continua girando o microfone da Rádio Bandeirantes agora com o maior craque da opinião, Cacau. O Brasil quer te ouvir.
8: É 15 dias de trabalho, é quase uma intertemporada. 2 semanas para preparar o time para dar uma guinada no Campeonato Brasileiro. O Moser, depois disso, não pode reclamar que não teve tempo de trabalho, né? 15 dias são suficientes aí para botar essa turma com o pé na forma. Falando na ausência, né, do Cadu Souza hoje é o sarrafo do atacante lá no Goiás. Ele é a referência hoje. Quem está melhor não esteve presente no jogo de ontem, e quem está melhor ou quem está pior pode vir daqui 15 dias a chegar no nível do Cadu Souza. Você imagina, até pouco tempo ele não tinha sido nem anunciado como reforço e hoje é a referência dos atacantes do Goiás. Você vê como o futebol muda, né, da noite pro dia. O Vila tem pela frente uma equipe que vem... o CRB, ele perdeu de 5-0 para a equipe do Londrina e depois teve bons resultados. 2 vitórias e 1 empate, Náutico e Ceará. Então vem de melhores resultados, e aquele jogo do Goiás contra o CRB não pode servir de base, né? Não pode servir de base. Aquele empate do CRB com o Goiás é o seguinte, eu vou te falar, o Goiás mais deixou de ganhar do que realmente o CRB, que teve méritos ali em relação àquele empate. O empate foi com sabor de derrota, porque o Goiás jogou melhor e mais uma vez deixou escapar pelos próprios erros. O Atlético, que tem a preocupação de não tomar gol do Ailon. Você tem saudade do Ailon?
3: Do Ailon?
8: É.
3: Não me recordo, Cacau.
8: É, não?
3: Não.
8: Você tem, Igor, saudade do Ailon?
6: Não, eu sei quem que é, mas não tem muita saudade do futebol dele, não, cara. Confesso que não tenho muita, não.
8: O Atlético não pode tomar gol do Ailon. Pode até do Bosquilha, que é um grande jogador, mas do Ailon não dá, não. Mas o time do Operário, ele vem de 5 vitórias e 1 empate, cara. Ele vem numa sequência muito positiva. Por isso é o vice-líder do campeonato. Então o Atlético tem a missão hoje de parar essa sequência do Operário e iniciar muito bem o segundo turno do Campeonato Brasileiro. É mole? Não, é É claro que não. Vai ser um jogo duro, dificílimo, e é justamente por isso que a gente está falando. Deixa de tomar aquela cerveja de R$18, paga os 20 e vai ajudar o Atlético, não é isso, Danilo?
3: Perfeito, Cacau. Casa cheia hoje no Antônio Ascioli. Casa cheia e o rádio sintonizado nos 98.7 FM no seu rádio. E a Rádio Bandeirantes, com o time campeão de audiência, vai levar todas as informações desse jogo para você. Atlético e Operário, também CRB e Vila Nova, você acompanha tudo aqui na Bandeirantes. Agora, 11:27.
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7: 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E agradecendo essa audiência maravilhosa, mais de 400 telas simultâneas agora no YouTube da Rádio Bandeirantes Goiânia. Você também em casa, no carro, aonde quer que você esteja. Obrigado pelo carinho, pela essa companhia maravilhosa em mais uma segunda-feira. Junto com a gente está também o Marcelo Gama, e ele que chega para falar com você, meu amigo homem com 35 anos. 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
7: 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Valeu, Marcelo Gama. 11:36, o relógio da Bandeirantes, Tandara Reis, de volta com mais informações do Tigrão. Vila que entra em campo hoje contra o CRB às 19h30. Jogo esse que você acompanha aqui na Bandeirantes com a narração do maior talento da narração esportiva do Brasil. Tandara Reis, traga mais informações do Vila.
4: Bom, Danilo, agora nós vamos ouvir mais um trecho da entrevista coletiva do zagueiro Douglas Mendes. Ele fez sua estreia na partida diante do Fortaleza, estreou muito bem, inclusive marcou um dos gols da vitória do Vila Nova e hoje deve ser titular mais uma vez. Ele falou um pouco sobre a sua eficiência na bola aérea, tanto defensiva quanto ofensiva, já que o gol que ele marcou diante do Fortaleza foi de cabeça.
9: Como zagueiro, né, a gente tem que ter um bom trabalho aéreo, como tanto defensivo como ofensivamente. Mas primeiro nosso trabalho é defender, ajudar a equipe a não sofrer gols, não sofrer nas partidas. Mas eu tenho essa característica como ter um bom jogo aéreo, mas também ter um bom passe, ter uma boa qualidade. E é isso.
10: Tem uma grande briga aí pela titularidade na zaga do Vila, né? Temos aí Thiago Pagnussar, Anderson Jesus, Breno Bora chegou, você agora. Como você projeta essa briga aí pela titularidade nos próximos jogos?
9: É sempre bom ter uma briga como essa, porque, como você disse, temos zagueiros, grandes zagueiros, zagueiros experientes. Eu sou mais novo, tenho o Breno, tenho o Pagnussar, tenho o Anderson, tenho o Samuel também, que vem da base. Creio que todos têm a confiança do treinador, a confiança do elenco, e é uma briga boa, é uma dor de cabeça boa pro treinador, e se Deus quiser, o melhor vai jogar, e quem jogar, tenho certeza que vai conseguir ajudar a equipe.
4: Bom, falando agora um pouquinho sobre o próximo jogo, né? Eu queria saber qual a sua expectativa, um jogo fora de casa contra o CRB, que tá brigando ali na segunda parte da tabela, mas não perde há 3 rodadas e vem de 2 vitórias consecutivas.
9: Eu creio que vai ser um jogo difícil, porque todos os jogos são difíceis, independente do adversário. E o fator fora de casa também pesa um pouco mais, porque tem a torcida dos caras e tudo mais. Mas a nossa equipe está confiante, depois dessa grande vitória dentro de casa, a gente pensa e quer iniciar o segundo turno com o pé direito e, se Deus quiser, com essa vitória fora de casa.
4: Mendes, tá, esse foi o Douglas Mendes, zagueiro da equipe colorada, que fez sua estreia na última partida e hoje deve ser titular mais uma vez no time do técnico Guto Ferreira.
7: Cacau, e que cartão de visita do Douglas Mendes, hein?

0: 89.
1: Nossa.
0: Um guarda-roupa, Cacau.
1: Ah, pronto. Pronto, pronto. Você falou tudo. Um verdadeiro guarda-roupa. Então, sorte pra ele. Bom campeonato.
0: No relógio da Bandeirantes, faltam 20 minutos para o meio-dia.
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0: Vivendo em a aprendendo, nem sempre ganhando, nem sempre perdendo, aprendendo a viver. Mais de 400 telas no YouTube da Rádio Bandeirantes Goiânia, mais de 100 likes, valeu demais por esse carinho, esse engajamento maravilhoso nas redes sociais, você também no FM, Rádios Net, Band Play, pelo site da Bandeirantes, valeu demais pela companhia. 11:45, o Adorno, o torcedor atleticano quer te ouvir.

0: beleza? Danilo Santos de volta ao vivo na nossa área, trazendo convidados agora. Eu trago o Roger Silva, treinador do Atlético, que falou conosco ontem lá no CT Dragão do Brasil, no encerramento da preparação. Ele que, olha, está invicto. São 3 jogos, 2 vitórias, 1 empate. Ele vai para o seu 4º compromisso à frente do Atlético. Vamos ouvi-lo.
1: A gente tem projetado como equipe. Eu acho que esse bom momento, a gente sempre agradece a Deus pela oportunidade, sempre, primeiramente. E essa rapaziada, acho que os jogadores têm feito a diferença para nós. Eu tenho dito aqui dentro que todo mundo vai ter as suas oportunidades. Precisa treinar bem, precisa estar pronto, né? Eu, por hábito, não demoro muito a mexer nas equipes. Eu gosto de uma equipe pulsante, de uma equipe que busca essa vitória. E às vezes quando a coisa não tá dando muito certo, a gente troca, e graças a Deus deu muito certo nesse jogo. Espero continuar essa sequência muito boa dentro de casa.
2: É isso, e a gente já tem falado isso desde a hora que o jogo lá em Cuiabá acabou, né? A presença do torcedor nesse jogo de logo mais, ela é fundamental. Essa energia que o torcedor transmite, essa atmosfera legal de caldeirão mesmo, ela pode fazer a diferença, não pode, Roger?
1: Faz a diferença. Torcedor, você faz a diferença para nós, né? Eu disse no primeiro jogo, a gente precisa sentir a tua energia, a sua positividade, né? Incentivando os atletas, dando essa força para nós. É um jogo extremamente difícil, a gente sabe a qualidade da equipe do Operário, mas nós estamos na nossa crescente, nós estamos confiantes, a rapaziada tá fazendo um grande trabalho. A gente conta com você, torcedor, vamos nos apoiar, e se Deus quiser, após o jogo, comemorar aí uma possível entrada no G6, onde é o nosso lugar.
2: Qual que, é evidente que você tem aqui 2 jogos em casa, inclusive quando estreou vencendo num jogo que teve contornos muito difíceis, né? E o Atlético conseguiu vencer um grande adversário que foi o Fortaleza. Mas qual que seria, Roger, qual que é a receita mesmo para jogar em casa? Sem entrar em parte tática, essas coisas, mas vamos jogar em casa, qual que é a receita para a gente conseguir a vitória?
1: Bom, eu acredito na ofensividade. Acho que dentro de casa nós precisamos nos impor como dono da casa, como protagonista. É uma equipe que tem bons jogadores, jogadores que já foram protagonistas em outras equipes, em acessos. Então, é isso que eu tenho tentado resgatar no coração deles. Essa confiança, essa alegria de jogar dentro de casa. Esquecer um pouco, daqui a pouco, uma chateação do torcedor, uma vaia, canalizar para aquilo que a gente precisa, que é fazer um bom jogo. E buscar esses 3 pontos que são essenciais naquilo que a gente pensa como objetivo e processo, né? É óbvio, tá muito distante, mas como eu venho dizendo, a gente pensa jogo a jogo.
2: Olhar pra frente, né?
0: Tá, então, beleza. Esse é o Roger Silva falando aqui na Bandeirantes. Ele foi claro, né, Danilo? Ele aposta na ofensividade para ganhar o jogo hoje contra o Operário às 7:30 no Castelo do Dragão, Danilo Santos.
3: Cacau, e jogando em casa, acredita-se expectativa de um bom público no Antônio Ascioli, não tem outro jeito, né? Tem que jogar pra cima mesmo, tem que ser ofensivo.
4: Tá bem, Roger. 3 jogos ainda invicto. Começou bem o seu trabalho. Agora tem muitos reforços para chegando aí, né? Já depois daquele problemão do transfer ban com o Atlético, não podendo escrever. Agora vamos ver se ele começa a ter mais opções. Mas ainda para esse jogo do Operário, o que ele quer é um time confiante, com alegria de jogar dentro de casa, ao lado dessa torcida, né? Torcida que de vez em quando fica revoltada, mas que está sempre presente. Então tem que haver um respeito dos dois lados. Respeito da torcida, né? Pelo trabalho dos jogadores, e também respeito dos jogadores, principalmente pelo apoio da torcida. Porque ele vem através daquilo que os jogadores fazem dentro de campo. E agora é engraçado que as entrevistas um pouco mais fortes.
3: Só na coletiva.
4: É mais tranquilo, mais leve, vamos lá, tal. Bom, por enquanto, tá tudo certinho pro lado do Roger, né? Vamos ver se ele embala mais uma vitória.
3: 11:49, pintou informação, pintou Unitintas.
5: Informação rápida do mercado da bola. O Vila Nova acertou um novo destino para o goleiro Raul, jogador de 27 anos que estava emprestado ao Sport Recife. Né, o Vila recebeu uma proposta do Kyoto Sanga, time do Japão, pelo atleta, e aceitou, solicitou então o retorno do Raul, que deve chegar em Goiânia nos próximos dias para acertar a sua ida para a Ásia. O Vila Nova vai receber uma quantia financeira pelo empréstimo, mas essa quantia não foi divulgada. O empréstimo é até o mês de junho de 2027.
3: Quem sabe faz a hora não

0: espera acontecer. Faltando 10 minutos para o meio-dia, Divino Lucena de volta com mais informações esmeraldinas.
1: Beleza, Danilo, e para trazer então o convidado, o técnico Moser, que ontem no pós-jogo, na derrota, a primeira derrota sob o seu comando nesses 5 jogos até aqui, antes tinha sido 2 vitórias e 2 empates, e agora chegou a primeira derrota, onde a nossa companheira Tandara Reis fez a colocação a ele na coletiva de ontem, em relação a ter sofrido a primeira derrota, e isso aconteceria naturalmente na sequência deste segundo turno, porém, perdeu para um time que tinha 14% de aproveitamento, era o lanterna da competição até então, e o questionamento foi feito isso: perder para o América teve uma diferença em relação a essa primeira vitória? Ele respondeu assim:
2: não, derrota é derrota. O América tem um bom time, bem treinado pelo Humberto, mas eu tento analisar o jogo de uma forma um pouco mais profunda, assim, né? Porque se você falar simplesmente que foi uma derrota, mas se você não falar como foi a derrota, você acaba descontextualizando, né? E eu gosto sempre de contextualizar, assim, né? Nós tivemos 3 bolas na trave, um pênalti defendido pelo goleiro deles, eles não tiveram uma finalização no nosso gol, tirando o gol que eles fizeram. Então, o que mais eu posso pedir para esses jogadores, né? Jogadores tentarem, inclusive, até o fim. 50 minutos do segundo tempo ainda criando chance. Então eu tenho certeza que nós, mesmo perdendo, a perspectiva que cria um jogo como esse é muito positivo. Assim, infelizmente nós acertamos 3 bolas na trave, né? E é óbvio que quando você sai na frente do adversário, a história do jogo é outra, assim, né? Então, mas eu entendo sempre como é uma coisa muito importante, assim, para mim, como você ganha e também como, né? E quando você joga nesse nível, cria tantas chances como nós criamos, tem uma imposição tão grande como nós tivemos e lutamos até o fim, então te dá uma perspectiva positiva que nós vamos competir na parte de cima e até o final, tenho certeza absoluta disso. E a responsabilidade é minha, os jogadores fizeram tudo que foi treinado e inclusive eu saio bem orgulhoso, assim, do que eles fizeram. É que a pergunta ela é baseada no resultado, né? Não no jogo como um todo, né? Então, pelo jogo como um todo, eu saio muito satisfeito com o desempenho dos jogadores, assim, pela forma que eles se entregaram, pelas quantidades de chances que eles criaram. O futebol é um jogo que você ganha, perde, empata, mas eu acredito sempre no como e assim, o nosso desempenho hoje foi um desempenho que me dá uma perspectiva para frente muito positiva e eu tenho...
1: Tá aí, portanto, parte da coletiva do técnico Moser fazendo a sua avaliação do que foi a derrota para o América ontem por 1-0 em Belo Horizonte.
0: Cacau, o Moser te disse que esse foi o melhor jogo do time do Goiás sob o seu comando. Para mim, na minha ignorância, para mim não importa como começa, e sim como termina. Terminou com derrota do Verdão.
3: Como ele disse, é um combo, né? O jogo tem que ser analisado de diversos sob diversos aspectos. O aspecto que a gente não precisa nem comentar é a superioridade do time dele, do Goiás, sobre a equipe do América, que ele disse que é muito bem treinado. Segundo ele, é um time muito bom e muito bem treinado, com 14% de aproveitamento no primeiro turno. Esse é o adversário dele, né? E os números que ele está se baseando aí, ninguém pode contestar. E ninguém está contestando isso. A realidade não é essa. A realidade são as oportunidades que o Goiás desperdiça, perdendo para ele mesmo, a oportunidade está lá em cima. São situações que inadmissíveis, de perda de situações criadas, que pareciam uma brincadeira. Tamanha facilidade que o Goiás teve para chegar lá. Agora, é incompreensível o cara ficar totalmente tranquilo e satisfeito, orgulhoso com o que aconteceu. É isso que traz preocupação. Parece que é só mais um dia. Não foi. Não foi uma boa noite. Mesmo tendo superioridade total, no combo geral, ficou essa marca da incompetência nas finalizações. E por que não dizer também, na única falha que teve, propiciou o adversário fazer o gol da vitória.
0: Cacau, tchau e bênção!
3: Valeu, Danilo!
0: Agradecendo a Deus por mais esta oportunidade. É você, amigo ouvinte, pelo carinho da audiência, pela companhia. Fique com Deus. O mesmo Deus que cuida de mim, ele cuida de você também. Na sequência, tem um esporte em debate. Tem sorteio dos ingressos. 5 pares de ingressos para você assistir o jogo de hoje no Antônio Ascioli, Atlético e Operário. Na sequência, com Guga, com Joãozão, com Nilton César na mesa, Iago Vinícius e Wesley Souza Motorzinho. Valeu, Zé do Norte. Abraço, Luther. Forte abraço a você, amigo ouvinte, e até a próxima. Deus assim nos permitindo.
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0: Em Goiânia, meio-dia.
1: 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Gustavo
0: Ramos. Forte abraço para você na audiência. Ótima semana. Ouvinte do Esporte em Debate. Tá começando mais uma edição do seu melhor debate esportivo do rádio. Aqui na Bandeirantes Goiânia, em FM 98,7, também no YouTube Bandeirantes Goiânia. Muito prazer, eu sou o Gustavo Ramos e ao lado de João Batista, Joãozão, Wesley Souza, Iago Vinícius e Nilton César, o Nilton. Vamos até 14h trazendo os debates esportivos, a repercussão da derrota do Goiás e as análises pré-jogo para a jornada dupla no futebol da Bandeirantes. Às 17h, a bola rola para CRB e Vila Nova, 20ª rodada da competição, e Atlético e Operário também no mesmo horário. A bola rola às 19h30 da noite e você confere tudo a partir de agora aqui na Bandeirantes Goiânia. 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Meio dia, mais 3 minutos, vamos aos destaques do programa, começando pelo Vila Nova. O Tigre da Vila Famosa entra em campo nesta noite no estádio Rei Pelé, em Maceió. E a provável escalação de Guto Ferreira para enfrentar o Galo da Praia tem Elton Leite para o gol. Igor Cariús na lateral direita, Douglas Mendes e Breno Bora, os zagueiros, e William Formiga na lateral esquerda. Igor Meritão, João Vieira e Marquinhos Gabriel. No ataque, Everton Galdino, De La Torre, Janderson, André Luiz está fora. Este é o provável Vila para enfrentar a equipe do CRB esta noite, 19h30, pela 20ª rodada do Campeonato Brasileiro da Série B. É, sentiu dores musculares, tá fora. Meio-dia, mais 5 minutos, o André Luiz. Meio-dia, mais 5 minutos. 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Meio-dia, mais 5 minutos. Destaque também para o Atlético Dragão do Brasil, que também atua nesta 20ª rodada hoje. Estádio Antônio Ascioli contra o vice-líder Operário. E a provável escalação do Dragão para o compromisso contra a equipe do sul do país tem Paulo Vitor para o gol, Everton para a direita, Adriano Martins e Júnior Barreto, zagueiros, e Guilherme Lopes na lateral esquerda. Olha o Igor Henrique, rapaz, ao lado de Leandro Vilela e Guilherme Marques. No ataque, Marrone, Gustavo Coutinho e Giovani Soares. Esse é o provável time de Roger Silva para 19h30 da noite, o Atlético enfrentar o Operário pela 20ª rodada da Série B do Campeonato Brasileiro. peças originais para veículos nacionais ou importados de todas as marcas e modelos, com garantia, entrega rápida e parcelamento no cartão, você só encontra na Bom Preço. 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E o Goiás? Tem destaque para o Goiás. O Goiás ontem foi a Belo Horizonte e por 1-0 foi derrotado pelo América Mineiro. América Mineiro que conquistou a sua primeira vitória como mandante nesta Série B do Campeonato Brasileiro, e o Goiás foi a vítima. E no programa de hoje vamos falar dessa derrota. Derrota vergonhosa para o torcedor esmeraldino que aconteceu ontem na capital, Belo Horizonte. 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E o Goiatuba, o Azulão do Sul, foi ao nordeste do país e em Fortaleza voltou a vencer o Ferroviário. Bateu pelo placar de 2-1 e avançou para as quartas de final da Série D do Campeonato Brasileiro. Agora o Goiatuba, ele está a 2 jogos do acesso à Série C e enfrenta o Asa de Arapiraca. Primeiro jogo no Divinão, no sul do estado. E a partida decisiva acontece no Fumeirão, lá na cidade de Arapiraca, no interior de Alagoas. Caso o Goiatuba avance pelo Asa, estará na Série C 2027. Caso não venha passar pela equipe do Asa, joga o playoff com os outros 4 eliminados, o Goiatuba e mais 3, na Série D do Campeonato Brasileiro. 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Meio-dia 8 minutos, vamos aos destaques da opinião. E a opinião aqui na Bandeirantes tem peso e credibilidade. Começo com o motorzinho da galera. Ótima tarde, boa semana. Fala, Wesley Souza.
2: Boa tarde, Gustavo Ramos. Uma boa semana pra você, pros meus pares de mesa, Newton César, João Batista, nosso Iago Vinícius e ao Luther. Luther me deu um presente essa manhã, rapaz. Arrumou uma vinheta pra mim, estilo metal. Pancadão, rock pesado.
3: Velocidade, aí, ó, conhecimento luta, ó, e muita emoção. O esporte ganha vida aqui. Wesley Souza, o motorzinho direto.
2: Tô
3: pra
2: igual
3: você.
2: O Iago.
4: Que
2: aí, ó. Tá vendo? Novidade na Bandeirante. Obrigado, Luther. Eu quero destacar aqui o jogo de hoje do Atlético no estádio Antônio Ascioli. Vai precisar de toda ajuda possível. Cristiano tá fora, terceiro cartão. Os contratados não poderão entrar em campo para ajudar o Atlético nessa partida, mas conta com o apoio maciço do seu torcedor. Jogo no estádio Antônio Ascioli entre Atlético e Operário, aqui na Bandeirantes, comigo, com o Cacau e com o Danilo, e com você também, Guga. Tamo junto.
0: 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Primeiro destaque da opinião dele, Iago Vinícius. Ótima tarde, boa semana. Fala, Iago!
5: Boa semana, Guga. Boa tarde a todos, ao Joãozão, Nilton, Wesley, a todos os ouvintes. Cara, meu destaque fica para essa partida de ontem, né? Do Goiás, que foi uma catástrofe, né? O time produziu como nunca e perdeu como sempre. É um time que demonstra estar entregue no campeonato e sem contratações, infelizmente. O torcedor do Goiás vai ter que se acostumar com isso aí. Meio de tabela, situação de conseguir o mais rápido possível os 45 pontos, e é isso aí. Se não contratar atacante, meu amigo, ficou muito claro que o Goiás não vai chegar no objetivo que é a Série A. Ontem parecia que o Goiás estava jogando rebatida, né, Guga? Era pontuação por chutar na trave ou no travessão. O João até fala a partida, eu esqueci o nome do jeito que ele fala, rabo de boi,
0: cu de boi.
5: Eu acho que ontem o Goiás entrou pra jogar um cu de boi. E deve ter ganhado, né? Porque acertou a trave, o travessão, mas infelizmente a bola não entra, né? O ataque é péssimo e se não chegar a contratações, é isso aí que o torcedor vai ter que acostumar até o final.
0: Tá certo então, Iago Vinícius, e o seu primeiro destaque aqui no nosso Esporte em Debate para um oferecimento Vitapane. 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Meio-dia mais 13 minutos. Meio-dia 13. Destaque da opinião dele que leva a mão na mesa. Tudo bem? Ótima tarde, boa semana. Fala, Nilton César.
6: Boa tarde. Um abraço para você, grande Guga, pro Joãozão, pro Wesley, pro Iago, pro Luther, pro ouvinte do Esporte em Debate. Cara, meu destaque vai para divisão, o Campeonato Goiano Divisão de Acesso. Eu estive ontem lá na cidade de Mineiros acompanhando e vendo o novo time do Goiânia aí para a temporada, e não é o que o Galo venceu o Mineiros. É um público muito bom e uma recepção muito boa. Um abraço a todos. Eu, sinceramente, há muitos anos que eu não ia lá no Odilon Flores, lá na cidade de Mineiros. A recepção, cara, como a Rádio Bandeirantes é ouvida lá. Um abraço a todos pelo carinho, pela recepção. E o destaque para a equipe do Goiânia, que me surpreendeu positivamente. Goiânia, que o ano passado foi só decepção no goiano e no brasileiro. A visão que eu tenho é que o trabalho está certo com o Emerson Maria e com os jogadores jovens de qualidade. Tem alguns jogadores também já com uma idade. O Goiânia contratou um goleiro que era do ABK, tal de Bruno. Cara, como joga bola, mas ontem ele foi realmente o grande destaque, centroavante Flávio, que marcou o gol da vitória. Então, assim, o Goiânia é um time tradicional e que está tentando voltar à primeira divisão. Há um ditado que diz: a primeira impressão é que fica, e foi boa, muito boa. Então, meu destaque para a equipe do Goiânia.
0: Tá certo então, Nilton César, destaque aqui no nosso Esporte em Debate para o Galo Carijó. 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Destaque da opinião para o comentarista que enxerga além do lance. Ótima tarde, boa semana. Fala, Joãozão!
5: Boa tarde, grande Gustavo Ramos. Um abraço a você, um abraço, Newton, Iago, Luther, Wesley, a todos os ouvintes. Obrigado pelo carinho, pela audiência. Vila Nova hoje, né, promovendo aí muito provavelmente a estreia do Galdino. É, André Luiz não joga? Galdino ou Urso?
2: Urso.
5: Galdino, cara, que, olha que situação, o Guto, que eu não vou até trazer isso aqui agora, já começando o debate, que senão o motorzinho vem com aquela ladainha. Ah, vai perder o grupo. Ah, tomada, então, já tô falando logo, porque assim, olha como as coisas clarearam, né, pro Guto. Olha o momento pra ele estrear o Galdino. Sentiu o André Luiz. Então, Galdino neles. Galdino mais 10, não é isso, Guga?
0: Exatamente. Daqui a pouco a gente analisa a provável escalação do Vila aqui no Esporte em Debate, meio-dia e 15. 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Wesley, você começaria com Emerson Urso ou Everton Galdino? O Vila não terá o André Luiz, que por conta de uma pancada sofreu uma pequena lesão muscular e tá fora do jogo de hoje.
2: Vamos lá. Você tem um grande jogador que é o Galdino. Sim. O Urso, ele oscilou demais, machucou muito.
0: Sim.
2: Então eu penso que o Urso, ele terá a sensibilidade de entender que não é o momento dele. É o momento de trazer um reforço que pode agregar tanto físico como técnico. É um jogador que dispensa comentários, o Galdino. Eu iria como o João também. Ah, mas cadê o... Aí já é um caso atípico, né, Nilton? Aí você sabe que tem um jogador que tá ali, o Urso não produziu. Se ele estivesse produzido um pouquinho, rendido um pouco mais, aí sim eu iria em defesa ao Urso. O Urso, nessa temporada, tá devendo. Então, neste momento, eu faria como João Batista, entraria com o Galdino, porque eu penso que o Vila precisa, né, vencer essa partida para chegar numa condição muito boa na abertura do retorno.
0: 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E quando a fase é boa, Iago, quando perde um dos seus principais atletas aí desta campanha da Série B, ganha como reforço aí um cara que precisa provar muita coisa, não. Ele já tem a qualidade de passar aí por futebol japonês, Mirassol, Grêmio, do próprio Vila Nova também marcou aí a sua época. Everton Galdino deve fazer a sua estreia nesta noite, Iago.
5: Ah, muito pelo contrário, ele tem que provar, né?
0: Tem.
5: Cada time ele escreve uma história, e aqui no Vila vai começar a escrever a dele hoje, tendo a oportunidade já de ser titular. Então acho que o Vila tem que contratar um jogador, mas não tem que olhar o currículo que ele apresentou, não, porque quantas vezes a gente já viu o jogador chegar aqui com um extenso currículo no futebol e não apresentar absolutamente nada, e hoje ele começa a escrever a história dele no Vila Nova, e pro Vila é muito bom, né? Perde um jogador, já tem um que chega para resolver, né? O Galdino, no meu ponto de vista, ele não vem para tomar banco nesse time do Vila, e agora já vai ter oportunidade de mostrar que veio. Então é um reforço pro Vila, apesar do desfalque do André Luiz, que vinha jogando bem. Hoje o Vila, pra mim, não vai sentir absolutamente nada, né? A depender da estreia do Galdino, que a gente tá aqui falando, mas pode ser que ele não faça uma boa estreia. É possível.
2: E talvez ele nem estreie como titular.
5: Como titular,
2: né? Dúvida ainda, né? Estamos falando aqui, eu assim, só um detalhe aqui, aspas aqui, ô, Iago. Eu, no meu destaque, eu coloquei ele como titular, mas segue a dúvida, né?
0: Urso ou Everton Galdino?
5: Ah, não, mas ele não deve ter dúvida, não, né? A usar, por exemplo, de exemplo, o que ele fez quando ele precisou de colocar o zagueiro. Ele não hesitou em colocar o Douglas, né? O Douglas chegou.
0: E nem o Breno, né?
5: E nem o Breno bora. Então, provavelmente, o Galdino deve ser titular. Eu acho que, apesar de ainda não ter estreado, eu acho que tem muito mais qualidade que o Júnior Urso.
2: Mas com o Galdino já muda um pouquinho, né?
0: a característica?
2: É, com o Galdino, você não vai jogar com dois centralizados pelo meio, você não vai jogar com o Marquinhos Gabriel, com o Galdino.
0: Mas ele joga de ponteiro.
2: Então, aí você vai ter que utilizar o Galdino aberto pela direita.
0: Sim.
2: Né? Você vai ter que utilizá-lo ali numa condição.
5: Quando o Delator tava atuando, o André já fazia isso, já caía mais pros lados do campo.
2: Aí. E você gostou do André ali?
5: Rendeu menos do que quando jogou centralizado.
2: Eu não gostei.
5: Mais
2: não.
5: Pesado, né? Não, não é a mesma característica.
2: Não gostei, não.
6: Eu me desculpe, eu não entrei no adendo, mas achei que o André fez uma baita de uma partida aqui em Goiânia.
5: Você tá rouquinho, Nilton?
6: Não, tô tranquilo.
5: O que aconteceu com você? Você tá bem?
6: Tô.
5: Você tá rouquinho?
6: Então, não.
5: É impressão minha?
6: Você sabe o que foi? Eu acordei hoje tarde. Você sabe que eu levanto cedo, né?
5: Acordou 5:30 hoje?
6: Hoje eu até liguei pra Thaís, que eu cheguei.
5: Mas você acordou depois das 9 aí?
6: Rapaz, 10 pra 9.
5: Olha, mas que é isso? Não, tá acontecendo? Então o mundo tá acabando mesmo.
6: É que a viagem.
2: 10 pra 9?
6: Ontem, eu fui dormir 3 da manhã. Hoje eu enforquei até meu café com bola. Eu tava. É que no final de semana, cara, teve um
5: evento. Eu tava ontem, na hora que eu acordei. Eu liguei na rádio, porque eu fico fiscalizando,
6: sim.
5: Né? Aí eu falei, mas cadê aquele Nilton? Tá de folga de novo.
6: Yeah.
5: Aí beleza, tô lá mexendo, sentei lá, tô tomando um café, tô mexendo nas redes sociais lá, me aparece você, o Jaime e o Odilon. Roma Mineiros, eu pensei, esse Nilton é muito doido.
6: Esse
5: Nilton é muito doido, tá de tem jeito, cara.
6: Aí realmente.
5: Muito doido, mas parabéns, Nilton. É. Cara, você foi lá fazer o Goiânia, né? Um abração lá pra todos os mineiros lá, né, Nilton?
6: Você é grande, viu?
5: Que curtem aqui a rádio, uma
6: bacana do prefeito lá. Cara, eu tenho que buscar. Aqui. Mas o Zé
5: é bom demais Silvestre, no interior,
6: o Zé né, jogou pessoal? No Goiás, que é o presidente secretário de esportes. Cara, o pessoal da Vale Verde, da Rádio, tá no Ibope, da Rádio Eldorado. Mas tem uma turma lá. João, e o povo, os ouvintes, pessoal lá que acompanha o trabalho da Rádio Bandeirantes. Eu me senti ontem uma celebridade.
5: Oh?
6: Pela recepção, o carinho que as pessoas. A gente fica aqui na capital, acompanhando Goiás, Vila e Atlético. Quando você sai, cara, aí você fala, é impressionante a rádio Bandeirantes, a audiência, né? Eu só lamento o tanto de pedágio, que eu tinha tantos anos. Tem 12 pedágios para você ir e voltar.
5: 12?
6: Pedágio de 12, de 10. O mais barato é aqui em Abadia, 3,50. E a rodovia, ela tá duplicada até Jataí. Só de Jataí para Mineiros, aí uma hora,
5: boa,
6: que não tá, é pista...
5: Praticamente
6: tá
5: ela era até Rio Verde,
6: tá.
5: Né?
6: Agora já tá aí. E a meta é chegar até lá.
5: Até chegar até no Mato Grosso, a meta é chegar no Mato Grosso.
6: Exatamente. Que cidade, como cresceu a cidade de Mineiros.
0: O prefeito de Mineiros é o Aleomar Rezende.
6: Exatamente.
5: Quem gosta muito de lá é o Rupert Nickerson.
6: Rupert.
5: O José Carlos Lopes é de lá, não é?
6: Exatamente.
5: De Mineiros, né? Grande Lopinho.
6: Tem uma turma lá de Jataí também, né? Tá aí. A divisão de acesso, o Rio Verde ontem ganhou aqui. O Mineiros perdeu lá, enfim, tem bons jogadores, vai até uma dica aqui, é claro que eu vi um jogo só ontem, mas que os nossos dirigentes possam olhar aí. Porque
5: tem atacante lá não?
6: Cara, tem, o Goiânia mesmo tem um menino lá, o Flávio, o centroavante.
5: Foi o que fez o gol?
6: Rapaz, Franzini igual
5: o Michael. Foi o que fez o gol?
6: Mas o cara ó.
0: E o Rio Verde tem o Yuri Tanque, né?
6: Yuri, tem uma...
0: Aquele que era da Napolina.
6: Exatamente. Relação Tigrão.
0: Sim, vamos falar
6: o
0: do
6: que Vila. Eu citei assim, eu colocaria o
0: Galdino
6: para começar o jogo lá. Cara, o Vila, duas coisas na minha visão, o Vila precisa de ganhar esse jogo, não é empatar não, o Vila tem que ganhar lá hoje, o Goiás deu um combustível muito bom para a equipe do Vila, essa derrota do Goiás lá mexeu com os ânimos do torcedor e dos jogadores do Vila, que o Vila, se ele bater hoje o CRB, o Vila volta gigante.
2: Então deixa eu entender.
6: É a briga assim, nos bastidores.
2: Então a briga é com o Goiás.
6: Essa derrota do Goiás ontem é uma injeção de ânimo pros vilanovenses. Assim,
2: quem ganhou foi o último colocado, não interfere em nada.
6: Não, mas é o fator.
2: Aí o Goiás que tava ali liberando.
0: Porque o Goiás é o sétimo.
6: O Goiás já teve por duas vezes encostar.
2: E aí?
6: De mostrar.
5: Você lembra da Fórmula 1 quando tinha o carro convencional e o carro turbo?
6: Sim, sim.
5: Encostar é uma coisa, ultrapassar é outra, você lembra?
6: Exatamente.
5: Tem isso, né? Então, não é Fórmula 1, não, Nilton, mas tem isso.
6: Não,
5: né? Encostar é uma coisa, certeza. Ultrapassar é outra.
2: Quando o cara olha no retrovisor e vê o Senna. Pipoca,
6: mesmo,
2: né, Nilton?
6: Mesmo porque o Vila joga hoje com esse CRB, semana passada até o João comentava, e o CRB melhorou muito. E o Vila depois joga com o Sport.
5: Então, e depois o Atlético.
6: Atlético, isso? É a sequência.
5: Pedreira.
6: É
5: do Atlético Vila. É no Antônio Senhora.
6: É. E aí eu tô vendo ali a escalação. Que
0: esse
6: semana,
0: é do CRB.
6: Não, a outra lá que nós debatemos. E aí o motor entrou de sola no, do técnico do Vila e falou que o Pagnussá tinha que voltar.
2: E aí?
6: Gestão de grupo. Pelo menos pela escalação, as informações.
2: Quem voltou?
6: O Douglas Mendes
2: vai. Vai ser?
6: Não é?
2: É?
0: Voltou não.
6: Douglas Mendes e Breno Bora.
2: É?
0: Eu tô leite, Igor Cariú, Mendes
6: eu vejo, Breno
0: Bora.
6: Ó, eu vejo.
5: E tem a dúvida do Formiga com o Igor. O Igor, eu manteria.
6: Não era nem
5: eu manteria, o mesmo time.
6: Eu também.
5: O mesmo time, eu falei isso durante a semana passada, Nilton, o mesmo time. Claro, com a exceção do André Luiz, entra o Galdino.
2: O futebol, eu vou esperar.
6: O futebol não é uma ciência exata. Porque às vezes você fala assim no papel, mas aí entra, o João sempre bate nessa tecla, do Vila ter ido no mercado. Que o Vila foi no mercado, e aí você vê o Cariús titular. O Douglas Mendes Bora. Titular, o Bora titular.
5: E o volantão lá, o
6: Militão.
5: Militão.
6: É titular e o Galdino pode estrear como titular. Você vê que então o Vila, até então, e aí precisa de. Ganhou o jogo aqui, perdeu o outro, mas o Vila está devendo uma grande atuação e um resultado positivo fora de Goiânia. Casa,
5: exatamente. Para o Vila manter essa mesma performance do primeiro turno, porque é o seguinte. Em casa, o Vila fez um primeiro turno espetacular. Tomara que ele consiga manter os mesmos números jogando em casa. Mas é muito difícil saber disso, Guga. Porque os times aprendem como que os modos operantes do Vila Nova. Então você não vai conseguir manter a mesma performance em casa. Se conseguir, ótimo. Mas o Vila precisa estar preparado para um detalhe importantíssimo. E esse detalhe pode ser o divisor de águas entre estar lá na Série A ou ficar ali entre os seis. O detalhe é os jogos fora de casa. O Vila pontuou muito pouco fora de casa. Então o Vila tem que aprender e ter uma performance melhor, um aproveitamento maior jogando fora de casa, e a começar de hoje. O jogo hoje é terrível, Guga. Ele é dificílimo pro Vila. Esse time do CRB tá jogando bem. Tem um centroavante muito bom. Muito bom mesmo, como que é o nome dele?
0: Mikael.
5: Ele é um cara diferenciado. Dentro do Rio Pelé, a torcida lá tá empolgada. Então, esse é o jogo. Se o Vila vence, ele não estará apenas vencendo um time difícil, ele estará ganhando muito mais corpo, muito mais vida, muito mais motivação, muito mais confiança para a sequência do campeonato. Então, é um jogo assim, ó. Vamos dizer, não vou dizer decisivo, mas é um jogo importantíssimo pro Vila. Porque tira aquele negócio. Ah, o último jogo que venceu foi contra o Londrina. Jogou contra o Criciúma, perdeu. Jogou contra o Juventude, perdeu.
6: Cuiabá.
5: Então, beleza. Joga hoje. O que não pode acontecer hoje, sabe o quê, Guga? É perder o jogo.
2: É.
5: Joga pra ganhar. Não deu pra ganhar? Que não perca o jogo. Que traga pra Goiânia pelo menos um pontinho. E aí comece a conquistar pontos jogando fora de casa. Porque em casa, meu irmão, o Vila, com essa pressão que ele faz, principalmente nos primeiros 45 minutos, para tirar ponto do Vila jogando no Anel Brasileiro Alvarenga, será também uma tarefa muito difícil. Mas você não pode contar com aquele negócio na galinha. Você vai jogar bem? Vai. Mas às vezes pode jogar bem, como jogou com o Atlético, e não conquistar os 3 pontos. Em casa, lembra aquele golzinho no finalzinho?
0: Daí o Vila, CRB
5: daí
0: foi,
5: o
0: da
5: Vila
0: mesma
5: foi
0: forma.
5: Um massacre da Serra Elétrica aquele dia, mas não matou o jogo, sofreu o castigo. Então, você precisa pontuar fora de casa e tomara que comece a pontuar a partir de hoje.
0: Contra esse mesmo CRB, o Vila perdeu no último segundo, empatou no último segundo, tava
5: e
0: ganhando
5: CRB
0: de 2-1.
5: Diferente, né, Guga?
0: E o Mikael naquele jogo já tinha guardado dele contra a equipe do Vila. Coloca a escalação, por favor, do CRB pra gente analisar o adversário, o Luther. Que no papel não é um time ruim. Vitor Caetano, Kevin, lateral direito, Bressan e Lincoln, zagueiros, e o Lucas Lovatti na lateral esquerda. Talvez o ponto aí é o Lucas Lovatti.
5: Mas tá jogando bem.
0: Tá jogando bem. Christopher, bom volante. Pedro Castro, bom volante. Danielzinho tá jogando muito, meio campista. No ataque, esse Thiaguinho que chuta de todo lado. O Mikael, que a bola bate nele e entra.
6: Então vamos jogar então contra o Real Madrid.
0: E o Dadá Belmonte.
6: Então, fiquei com medo agora.
0: Vamos lá. Do jeito que eu falei, Vitor Caetano, Kevin, bom lateral direito, Bressan, bom zagueiro, Lincoln, não conheço, e o Lucas Lovatti.
2: Ruim.
0: Christopher, que é um bom volante, o Pedro Castro também é um bom volante, e o Danielzinho, que é o meio, o cara que organiza o meio.
2: Tá jogando muito.
0: Não, muito não, mas é um bom jogador. Thiaguinho. O Thiaguinho joga muito. Esse chuta de todo lado.
2: Aí quem joga muito é o Dadá e o Mikael.
0: Dadá, Belmonte e Mikael.
2: Só o Dadá e Mikael. Pode pôr aí, vai por mim. Só o Dadá e o Mikael.
6: Quem do Vila vai cuidar do Mikael?
2: Aí, irmão, é a dupla de zagueiro, né? É porque ele é fortão, né? Ele é de
5: treinador, eu colocaria o Bora na caça. Mas hoje não tem esse negócio assim.
2: Vai, é onde cair.
5: É onde cair. Se cai de um lado. Porque eu assim. O Mikael tem um negócio que você não pode deixar, você não pode disputar com ele no corpo.
2: É.
5: Aí você tem que ser inteligente.
2: Você antecipa.
5: Ou você antecipa. E pra antecipar, você tem que ter muita certeza.
2: Exatamente.
5: Porque antecipar é igual ultrapassagem. Você só ultrapassa quando você tem total consciência da ultrapassagem. Então, você antecipar um jogador forte é muito difícil. Agora, como você joga com um cara forte, centroavante? Você deixa ele dominar. Você deixa ele dominar e tomar iniciativa. Não é que ele toma iniciativa, você toma a bola, você é mais rápido. Entendeu? Porque você deixa ele dominar, porque aí você já cerca. Você vai cerca, porque senão ele te joga pra um lado, joga pro outro, aí ele faz o giro em cima de você. Você entendeu, Newton? Porque não, isso aí de centroavante eu fazia muito bem isso. Que é o fazer o giro. Então o Mikael, você não pode disputar no corpo com ele, você tem que disputar na bola com ele. Porque se disputar no corpo, e aí o Bora é bem mais franzino, né? Que o ele. Agora o outro zagueiro, não, o outro zagueirão do Vila já é mais forte, já dá pra disputar ali no corpo a corpo, mas o Bora, que é o cara da caça, principalmente, tem que ter muita consciência hoje, não tenta antecipar, filhinho, né? Vai com tranquilidade, deixa ele dominar, não é que ele fazer o giro, você vai na caça que você tem mais velocidade.
0: Agora em Goiânia, meio-dia, mais 31 minutos. 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
0: 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Meio-dia, mais 36 minutos. Luther, mais uma vez a escalação do Vila na tela. Vamos analisar o 11. Vamos olhar aqui e fazer algumas pontuações nessa escalação titular. Porque não é muito diferente daquilo que o Vila Nova utilizou para enfrentar o Fortaleza e vencer jogando em casa. Com a exceção do Galdino, mas tem a dúvida ali do Igor e do Formiga.
8: Eu não teria dúvida, eu manteria o Formiga, já disse, volto a explicar para quem não ouviu sexta-feira, porque o Formiga. Formiga, além de ter jogado muito bem, eu sou um crítico ferrenho do Formiga, mas sim, ele jogou muito bem contra o Fortaleza, assim como todo time, disse, né, que o primeiro tempo do Vila foi o primeiro tempo de almanac. Agora, por que da manutenção do Formiga? Ele defende bem. Quem vai bater ele é o Thiaguinho com ele, né?
0: Thiaguinho.
8: É velocidade. Então, assim, ele defende bem. Aí, mas você vai jogar defensivamente? Não, você vai estudar o jogo. Você vai neutralizar os principais jogadores do CRB e tentar com o meu campo técnico, o meu campo que mescla ali força com a técnica, lá na frente com a velocidade do Jânio, você ganha o jogo. Jogo é, você ganha o futebol, uma partida com a estratégia. Então, eu manteria o Formiga pelo fato do jogo ser fora de casa. Então, o time, para mim, é esse aí, com exceção do André Luiz, que está fora, e promovendo ali a estreia do Galdino. Não tem o que mexer, não tem o que fazer. E quem ficar fora, no caso do Pagno Sá, tem que ficar sendo sabedor de que, pô, os caras jogaram pra caramba, hein? Os caras realmente fizeram o primeiro tempo, né, dos 20 participantes da primeira fase, esse foi o primeiro tempo. Então, como que eu volto? Ele tem que ter a consciência de que os caras, os companheiros dele, né, jogaram bem pra caramba, né, Guga? Não tem que ficar magoadinho.
0: É, não tem muito
2: cara, que discutir. Eu não concordo.
8: Não começa com esse sorrisinho seu, não.
2: O cara fez um jogo, cara. De um dos 19, o Pagno Sá deve ter feito 15.
8: Mas não tinha outro.
5: Foram dois, não.
2: Hã?
5: Foi dois?
2: Não.
5: Dois,
2: não. Mas não tinha outro. Empatou, perdeu um e ganhou o outro. Empatou ou perdeu?
8: Não. Mas os caras não estavam aí, motor.
0: Foi só um jogo mesmo, do Douglas.
2: Mas você fez um jogo, João. O cara fez um jogo, vai pegar e vai falar assim: ô, Pagno Sá, obrigado, viu? Você já me ajudou, mas agora eu vou utilizar o outro. Cara, não dá pra entender isso num grupo.
0: Você já fez aquele jogo, assim, lascado? Aquele já. Que você olhou pra você e falou assim, pô, fui bem pra já. Caramba. E no outro jogo você foi banco de reserva?
2: Já.
0: E como é que você se sentiu?
2: Uai, puto.
0: Ah, então.
2: Puto, mas eu posso fazer o quê? Se o cara que tá na minha frente, ele já estava há um longo tempo. Cara, tudo bem, o Guto, ele sabe das decisões, que ele tem um grupo na mão, até agora ninguém fez como fazia com Humberto Lousa, não era, Nilton? Os caras iam na boca no microfone reclamar e isso, aquilo. Até agora,
5: Luizinho Lopes.
2: É Luizinho Lopes? Luizinho Lopes. Até agora ninguém fez isso, porque não é muro baixo. O Guto não é muro baixo, mas ó, cara, pega mal, não faz isso não. Dá oportunidade pro cara que, não é porque é o Pagno Sá, não é por isso. Dá oportunidade pro cara que estava jogando e saiu por uma condição que eu penso que foi uma condição por cartões, dá oportunidade para ele e aí você vai criando uma competitividade dentro do elenco, porque se fizer isso, eu vou falar para você, aí começa todo mundo ter o mesmo pensamento.
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0: 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E pra você, Iago Vinícius, tem favorito CRB e Vila?
1: Cara, eu concordo com o Nilton, um jogo muito parelho, né? O CRB é menos time que o Vila hoje no papel, mas o CRB vem vivendo um momento aí de empolgação, né? Os resultados foram acontecendo, né? Desde aquele empate com o Goiás lá atrás, se eu não me engano, o CRB não perdeu mais, então vem vivendo na empolgação. Time a time, eu acho o time do Vila melhor, mas eu acho que lá hoje vai ser um grande jogo. Se tiver um resultado positivo para ambas as partes, vai ser um jogo apertado, 1-0, 2-1, mas eu acho também que não tem favorito jogando lá hoje, não.
0: 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Para você, motorzinho, quem é favorito hoje?
2: Cara, jogo duro. Jogo duro. Para mim, o jogo mais difícil da rodada não é o do Atlético, é o do Vila.
0: É.
2: Vai jogar fora de casa contra uma equipe que tem bons jogadores.
0: Você mudou de opinião, né? Porque eu perguntei semana passada pra vocês, você falou que era do Atlético.
2: Não, eu firmei uma opinião que o Atlético teria, mas eu vejo porque eu esqueci que o Atlético joga em casa, né?
0: Sim.
2: O Atlético joga em casa, tem um fator campo que pode ajudar, apesar que não vem ajudando.
3: Pega o segundo colocado.
2: Mas o Vila vai pegar, eu penso que o Vila vai pegar o jogo mais difícil. Então, você vai jogar fora de casa, numa atmosfera que não é sua.
3: Sendo que o Atlético em Goiânia aqui não tem tido.
2: Sim, mas uma hora melhora. Daqui a pouco melhora. Mas, ó, não vai achando que é mingauzinho, não. Não vai de garfo que é sopa. Que é jogo duro. Jogo pegado, e eu penso que os jogadores têm que entrar com esse pensamento. Não vejo favorito nesse jogo.
0: 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E aí, João, e o favorito para hoje?
4: Vila não perde o jogo.
0: Não perde. Empate ou vitória
4: empate
0: do Tigre?
4: Ou vitória do Vila. Vila não perde o jogo hoje.
0: Coisa linda, assim, então.
4: É, com essa escalação aí, o Vila não perde o jogo.
0: Meio-dia e 43, escalação do Atlético Goianiense na tela, o Dragão do Brasil. É mais um jogo aqui que a Bandeirantes transmite. 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E a escalação do Dragão tá na tela. Paulo Vitor, Everton, Adriano Martins, Júnior Barreto e Guilherme Lopes, Leandro Vilela, Igor Henrique e Guilherme Marques, Marrone, Gustavo Coutinho e Giovani Soares. Me chama a atenção o Igor Henrique, apesar do Cristiano tá suspenso, mas o Igor Henrique ganha uma sequência de 2 jogos aí como titular, motor.
2: Esperar, né? Vamos ver, né? Aproveitar aí que o bloco é do Atlético, né? Só mandar um lembrete aqui pro Marco Aurélio, que é o dono lá do Canva Esporte.
0: Que é atleticano,
2: ele tá na audiência nesse momento. O Canva fará uma seletiva sub-12 e sub-21, né? Para o novo núcleo, lá na cidade de Jardim. Então já tem um novo núcleo aí sendo aberto lá na cidade de Jardim. A seletiva será no dia 8/8, a partir das 8:30. Informações no Instagram. Qual que é o Instagram, Guga?
0: @canve_sports.
2: O número qual que é, Guga?
0: Aí,
2: 629-8199-4689. Repetindo, 629-8199-4689. Então, Marco Aurélio, seu Atlético hoje tem que vencer, cara. Tem que vencer, é oportunidade. Não pode deixar com que aquele pelotão do G6 ali se distancie. Não tem outro resultado a não ser a vitória. Ah, vai pegar o segundo colocado. É jogo bom, Nilton. Jogar contra time que tá lá em cima é jogo bom.
3: Mas eu questiono aqui, né? É. Porque o Atlético ganhou, geralmente quando você ganha, eu não manteria assim o Guilherme Marques jogando basicamente pelo lado direito. Ele não tá na função dele naquele jogo.
2: Mas vai ser o que o Galdino vai fazer. Vai ser o que o Galdino vai fazer. O meia jogando aberto.
3: Pois é. E o Igor Henrique, eu sinceramente, com todo carinho e respeito, cara, o Cristiano perdeu espaço e o Roger deixou claro.
2: Eu mudaria um ali também.
3: Ele não gosta Ele falou, ele vai brigar pelo 5, sim, que o Leandro Vilela hoje, etc.
2: É o jogador dele. Mas o Cristiano tá fora.
3: Aí como ganhou,

0: Não, sim. É, eu para mim, o Marrone, naquela função que ele executou lá, eu acho que não dá.
1: Eu tiraria mais um no ataque ali para colocar o Bruno José.
2: Giovani.
1: Tiraria o Giovani. O Giovani já tem um tempo que ele tá amassando a bola. Isso. Já tem um tempo que ele não caiu, vem sendo aquele Giovani. Caiu muito, né? De produção. A saída do técnico do Atlético lá, do Eduardo, foi impressionante o baixo rendimento do Giovani. E o Bruno José tá pedindo passagem, cara. Entrou no último jogo, decidiu, fez o gol que deu a vitória pro Atlético. Nada mais justo você... Aí já entra o merecimento, tá vendo, então? Como que é gerir um grupo? Aí eu vejo que o Roger já vem quebrando nessa situação aí, não dando a oportunidade quem tá resolvendo pra ele. Quem resolveu pra ele no último jogo foi simplesmente o Bruno José, cara. E o Giovani, pô, praticamente andou em campo. Eu não vi o Giovani hora nenhuma. Teve uns lampejos lá, mas muito pouco, né, que o Giovani vinha apresentando. Então, nesse momento, o ataque do Atlético seria Marrone, Bruno José e Gustavo Coutinho.
0: Eu espero assim, cara, se eu fosse repórter, eu já passei nessa função.
3: Já foi, né, João?
0: Já fui. Mas assim, questionar o Igor Henrique, por que que ele não está sendo o jogador que ele foi do campeonato goiano? Porque no Goiano, cara, o Igor, ele corria, ele dava combate, ele de primeiro volante, ele arrebentou a boca do balão. E às vezes você olha assim, cara, o Igor tem hora que ele é displicente e fica andando ali no meio de campo. Eu fazia, ele tem que jogar muito, ele precisa de acordar. Eu às vezes eu vejo o Igor Henrique assim, ele fez um bom contrato, certamente. Eu vi um dia o Adson falando aí que ele é um dos salários altos da equipe do Atlético, mas eu às vezes acho o Igor assim, ó, falta vontade, você entrar, correr, no campeonato goiano, cara, eu acho que ele queria mostrar que fazia, ó, não sou aquele jogador do Vila, não, aqui é diferente, mordendo, gigante em campo, observa lá, pra você ver hoje, o Wesley vai comentar o jogo, mas o Cacau, tomara que seja diferente, que ele apareça, que ele chute, que ele jogue, ele fica assim andando em campo, uma hora ou outra nos lances esporádicos, é tipo assim, eu vou entrar.
1: Ele, beleza? Não abre a passada.
0: Exatamente, fala, meu irmão, ele tem oito jogadores que foram contratados, deixa eu aproveitar, fala assim, tanto faz, pra mim não faz diferença, eu entendo isso, e eu penso assim, lá no Atlético, você vai de 0 a 1000 com a facilidade, você quer ver o bicho pegar.
3: E de 1000 a 0 também.
0: É o Atlético perder hoje o jogo. Aí o que foi bom contra o Cuiabá vai valer nada. Agora, se o Dragão ganha hoje, aí ele embala. Ele conquistar duas vitórias consecutivas, depois tem o Náutico e o Clássico aqui. Enfim, tomara que o Roger Silva esteja certo em relação a essa escalação.
3: 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Luther, por gentileza, se tiver a possibilidade da escalação do Operário, vamos analisar também o adversário de hoje do Atlético Dragão do Brasil no estádio Antônio Ascioli. Wagner Silva, Maguinho.
1: É o Maguinho?
3: Maguinho, aqui.
1: É.
3: Klaus, também é aquele.
1: É, o Klaus zagueiro.
3: Miranda e Gabriel Feliciano. Matheus Trindade, Bosquilha.
1: Bom jogador.
3: E Vinícius Mingote.
1: Bom jogador.
3: Na verdade, Matheus Trindade, Vinícius Mingote e o Bosquilha. No ataque. Ataque fulminante, hein?
1: Exato.
3: Berto, Pablo e Ailon.
1: O Pablo aí fez gol na última. Fez gol no quando o Atlético perdeu de 1-0, foi o gol dele.
3: Foi
1: o gol do Pablo. O Ailon fez a jogada pela direita, cruzou e o Pablo fez o gol. Agora, quem manda nesse time aí é o Bosquilha, cara. Bosquilha. É o que organiza o time do Operário. Esse é o cara para ter uma atenção no setor que cair. É um 10 que esconde a bola, é um 10 que acha o passe onde o outro jogador não enxerga. Então tem que tomar cuidado com ele.
2: Esse é o tipo do time que tem mais pontos que time.
3: Você acha,
2: João? Acho. O time que tem Ailon não pode ser vice-líder de campeonato nenhum, não, mestre. Pelo amor de Deus, ali o único bom aí, ó. Esse Pablo tem que tomar cuidado com ele, que ele é varador de gol. E o Bosquilha. Esse aí talvez seja o melhor meia da Série B até agora, seja esse Bosquilha. Tá jogando barbaridade.
3: O Operário esse não oscilou ainda, né?
2: Então assim, ó, o Atlético, a escalação do Atlético, eu particularmente não gosto. Não gosto. Eu queria ver o Atlético já com todos os contratados à disposição para melhorar, reforçar o seu meio-campo ali, reforçar o seu ataque, né, para dar mais opções pro treinador. Então assim, eu queria ver esse Atlético.
3: Igor Henrique já deu?
2: Não, cara, é o que tem. Não tem esse negócio, tem que pegar na orelha. Se o treinador tá contra o Cuiabá, eu não gostei do Igor Henrique, né? Não gostei. Para mim foi muito lento, e jogando em casa com o torcedor, e eu penso que o torcedor hoje vai comparecer em grande número, aliás, né, você que é membro aqui do canal da Bandeirantes do YouTube, né, estará concorrendo a 5 pares de ingressos, né, para esta partida, né, de daqui a pouco no estádio Antônio Ancioli. O torcedor é fundamental, mestre. O torcedor é tão fundamental, porque se o torcedor estiver lá hoje fazendo a sua presença, cantando, incentivando, lotando as dependências do estádio Antônio Ancioli, o Igor Henrique vai ter sangue nas veias. O Igor vai correr mais, vai se dedicar mais, vai lutar mais, vai entregar mais, porque potencial o cara tem, bicho. Não é possível que o Igor Henrique esqueceu de jogar futebol. Ninguém esquece. Eu não esqueci até hoje de andar de bicicleta. E olha, tem 40 anos que eu não ando de bicicleta, né? Mas eu não esqueci de andar. Posso estar meio barbeiro e tal, assim, mas consigo andar. O duro é aguentar, ter a bicicleta pra me aguentar, né? Mas esse é um outro detalhe, né, Nilton? Isso é um outro detalhe.
0: Você tá te observando assim.
1: Você afinou, tá fininho.
2: Então é assim. Então, cara, o Atlético precisa hoje é de vencer. O Atlético precisa jogar para ganhar, precisa vencer, o torcedor é fundamental, né? Eu tava falando com o Bruno Daniel, eu não sei se foi hoje, agora mais cedo ou ontem, cara, várias promoções, lá não falta cerveja geladinha, falta lá não falta disco, o disco é bom,
3: tem papel,
2: lá não falta papel, lá não falta pastel, lá não falta, o que mais? Lá não falta água, lá não falta refrigerante,
3: disco,
2: né? Disco, o estádio é limpo, é organizado, o preço é de uma cerveja, sabia? O preço do ingresso hoje, você paga, é uma Heineken lá no Betos, aliás, lá no Betos, você não toma uma Heineken por 20.
0: João,
2: né?
0: Você toma por 25. Faltou uma
2: então,
0: coisa.
2: Cara,
0: só
2: é pra encher esse negócio hoje, hein?
0: Só faltou uma coisa.
1: O quê?
0: Buscar o torcedor em casa.
1: Aí, Luiz Estevam da vida.
2: Exatamente, só tá faltando hoje, o Bruno Daniel ligar agora e falar assim,
1: vai sair o ônibus,
2: o ingresso, e vamos dar o ônibus pro torcedor do Atlético. Então, torcedor atleticano, eu sou um crítico ferrenho de vocês. E vocês sabem muito bem disso. Calem minha boca agora. Joguem na minha cara amanhã. Fala aí, Joãozão, comparando essa torcida com a do Amazonas, e agora? E agora? Isso foi lá atrás. Hoje eu não vou comparar mais. Mas
1: agora eu já acabei de calmar o negócio.
2: Eu tenho que lembrar, ué. Que tem? Você acha que o motorzinho, quando os caras estiverem por cima da carne, sei que eles vão lembrar. Até hoje lembram do WO.
1: Exatamente.
2: É quando eu falei que o Atlético só perderia o campeonato goiano naquela, o tricampeonato. Por WO não teve um brabo pra me peitar, mas depois que o Atlético conseguiu a façanha de perder pro Grêmio Anápolis e o tricampeonato dentro do Antônio Ancioli, ei, Janzão, WO, até hoje, então, essa questão do Amazonas, vira e mexe, vai ter um atleticano mexendo no saco. Cara, é direito deles, eu falei o que eu penso naquela época, agora, quer calar minha boca? Quer me encher o saco? Quer pegar no meu pé? Enche o estádio hoje, aí vocês terão o direito realmente pegar no meu pé. Agora, enquanto estiver dando 1.000, 1.500, 2.000 torcedores, eu estarei aqui pegando no pé de vocês. Conheço muito atleticano. Conheço de atleticano demais. Hoje, Betão, inclusive, você vai fechar o boteco. Você fala pro Betinho, é pra fechar o boteco. Quem quiser assistir jogo hoje no Beto, não vai assistir. Vai assistir no estádio Antônio Ancioli. Vá pra lá. Vamos colocar hoje pelo menos 7.000 torcedores no Antônio Ancioli. Jogo 7:30 da noite. Atlético vem de vitória. 8 jogadores a serem apresentados, o Atlético terá um dos elencos mais fortes do campeonato. Escuta o que eu tô falando, com todos regularizados. Então tá na hora do torcedor comprar essa briga. Se não comprar agora, aí vocês me aguardem amanhã também. Vocês me aguardem.
3: Tá ouvindo aí, né, torcedor
2: e do outra,
3: Dragão?
2: E outra, estaremos aí, ó. Cadê? Pede aí.
1: Vamos ajudar ainda, né?
2: Os membros.
3: Membros.
2: 5 pares de ingressos aí pra vocês estarem lá. E se apertar, eu dou o vale transporte.
4: Vixe!
2: Se apertar, eu dou o vale transporte. Ah, de repente tá apertado, nós dou o vale transporte também. Mas eu quero ver o estádio Antônio Ciola hoje lotado, Nilton. Só pros otimistas. Chama o povo
0: só
2: aí,
0: Nilton. Só pros otimistas. Acorda, Nilton. Você que acredita. O torcedor
2: não pode estar dormindo
0: com você. Tô de boa, tô tranquilo aqui. Pô, você tá dando vale transporte. Tem como aí. Se precisar, aí o Adson vai arrumar a
4: condução.
0: Vai buscar pra levar o torcedor. A
4: condução.
0: E de fato é um jogo que é o divisor.
2: Aí o Adson já tá falando aqui. Lá do Muíper Moreira, diretor de marketing.
4: Wesley, grande.
2: Vamos lotar hoje. É isso aí, Wesley. Vamos lotar o estádio Antônio Ascioli.
4: O Wesley hoje, falou, eu acredito.
0: É no Nossa. Estádio Antônio Ascioli.
4: Isso aí. E pra então, você, você lá, acha galera. Que dá quanto hoje?
0: Cara, hoje é jogo, hoje, era jogo, na minha visão, no mínimo 7 mil torcedores.
4: Depois que
0: eu vou de 5 mil torcedores hoje.
4: Depois que o João falou, eu penso que ele tá na casa de 7, né, João?
2: É 7 mil. Eu espero. Eu não marquei com ninguém lá, não. Eu nem vou trabalhar até no jogo do Vila. Mas eu não marquei com ninguém. Mas se não, é pra dar 7 mil. Se não, rapaz, é 7 mil pra
4: mais.
2: Mesmo
4: serve.
2: Ou R$20. O ingresso, R$20.
4: Horário bom.
2: O Atlético pode fazer um segundo turno, assim, com chances claríssimas de brigar entre os seis.
0: É só bater hoje.
2: Bate hoje, fica grandão. Paga aquele diabo daquele transfer ban. Pagou aquele diabo lá?
4: Já tá esperando cair.
2: Arruma esse. Mas que trem custa igual
4: você. Demora, não, não vai não, João.
2: Você paga e não cai. Pô, o Atlético vai. Ó, até tem um time pra escalar. Pra estrear, né? Mas um time pra estrear. O Atlético tem tudo, torcedor, pra fazer um segundo turno totalmente diferente do que fizera nos últimos anos. Do que fizeram nos últimos anos, não é esse ano, não. O Atlético tem a faca e o queixo. Você, ó, torcedor que não estiver hoje, com a camisa rubro-negra, ou com a branca, ou com a preta, ou com a vermelha, ou com a antiga, aquela, né, estilo lá do Flamengo, aquela que o motorzinho jogou com o Robson, você não torce pro Atlético. O cara, ó, se não tivermos hoje 7 mil torcedores pagantes e torcida animada, os caras, Atlético pode realmente, o Watson, pode vender, pode mudar de praça, porque aí esquece.
4: E pra você, Iago?
2: O momento é agora.
4: Pra você, Iago.
5: Pra mim, o quê? Você fala o quê?
4: Você acha que a capacidade hoje?
5: Esse não, menos de 5 mil. Dá mais de 5 mil.
4: Mas, Iago, nós fizemos esse fuzuê todo aqui,
5: certo? Pra mim,
4: menos de 5 mil.
5: Pra mim, dá.
4: Pra mim de 5 mil, Iago.
5: 5 mil pra mais. 5 mil é um bom ponto.
4: Perdoa o Atlético.
5: Ah, tá perdoado. Perdoa. É só ir no estádio. Eu não tenho culpa, não. Todas as vezes você me perguntou, eu errei.
4: Não.
5: Então pronto.
2: Ah, e outra coisa, quando eu falei aqui, negócio de Campinas, lá fecha, porque o torcedor do Atlético, a maioria tá concentrado em Campinas, não é isso? Uma vez eu falei aqui, o torcedor também ficou magoado. Que eu falei que a maioria dos torcedores do Atlético, eles moram onde?
5: Campinas.
2: Então eles vão lá trabalhar e vão pra casa. Então vai trabalhar hoje. Estão trabalhando.
5: Já fica lá, né?
2: Já fica lá. Porque o jogo é 7:30. Então sai. Faz igual lá o menino nosso lá da Autopeças Brasil, lá
4: o Hélio.
2: O Hélio enche o carro dele,
0: lá cerveja, na região, né?
2: Coloca a churrasqueira, coloca mais 5, 6 atleticanos dentro da caminhonete, vai assar carne lá na porta do Antônio Ciola. Eu quero mandar filmar lá hoje, torcedor fazendo churrasco na porta do Antônio Ciola. O cara que trabalha na Arapuã não, Arapuã já fechou.
4: Faz muito tempo, João, que é isso?
2: Lá numa loja lá em Campinas,
0: então. Lá em Campinas.
2: No Fujioka, de Campinas.
4: Mercado
2: Campinas,
4: Central.
2: No mercado, no Fujioka.
5: Camelota.
2: É, 6:30 na porta do estádio Antônio Ciola. Fazendo churrasco, não levar a carne, come seu espetinho, toma sua cerveja lá dentro, lá. Tudo limpinho, tudo organizadinho, cara. O estádio Antônio Ciola é o estádio mais organizado da capital, longe do segundo colocado. O que mais que esses caras querem, hein? Fala aí, Guga.
6: Ah, eles devem querer o quê? Que chegue o Messi, né? Porque melhor do que isso é impossível.
2: Não contratou o menino agora, o uruguaio.
6: O Terans.
2: Pô, quer um presente maior? O cara pode chegar e não jogar nada. De repente não joga nada. Isso é consequência.
4: Mas o nome
2: do cara,
4: bicho. Baita nome.
2: Pô, o investimento, Terans, no Atlético. Quando o cara for apresentado aqui, o Atlético será notícia no Brasil inteiro.
4: Exato.
2: No continente inteiro. Pô, não, cara, se não der 7 mil. Nilton, vou ficar nervoso amanhã.
0: Não, mas
2: se não der 7 mil, eu vou pegar no pé do Atlético daqui até dezembro.
4: E o negócio já tá.
2: E no campeonato goiano também.
0: Você vai fazer aquela comparação?
2: Não, vou comparar com o Amazonas. João, se não der mais 7 mil,
4: agora que eu baixei
2: comparar o negócio, com o Amazonas, João. É covardia, eu vou comparar com a do Goiânia. Ué, é pra dar 7 mil, rapaz. Brincando. Iada. Brincando. Não,
0: mas hoje.
2: Ué,
0: agora... pelo tamanho do
2: porque, jogo. Sabe por quê? Gente. Aí depois, ó, depois não vem criticar o time quando é rebaixado no primeiro turno, não ganhou o campeonato. Fica lá, ah, porque o Watson, ah, porque o Bruno, ah, porque o Gueroba, ah, porque o Giovani. Aí não vem encher o saco também, não.
0: Ó.
2: Aí vão encher o saco só os 2 mil que vão lá, que pagam o ingresso, que compram a cervejinha, porque esses torcedores de sofá aí, ó, hoje não levantaram a bunda, né, do sofá, vestirem a camisa, pegaram a corneta, aquela blá, blá, e for pro estádio Antônio Scioli, não merecem o Atlético que tem. O Atlético, Nilton, eu sou da época do Barreto. Você lembra do Barretão?
0: Lembro.
2: Foi o primeiro torcedor organizado do Atlético.
0: Eu lembro ele antes levava... dele, de um que ficava lá no Serra Dourada, que batia o bumbo.
2: Era o original. Era o respeito às cores.
1: Respeito às cores, vagabundo.
2: Eu sou dessa época. É. Então, assim, o Atlético, o Barreto tinha três bandeiras. Um tava escrito Dragão, eu te amo.
0: É.
2: Cara, eu sou dessa época. Então, torcedor atleticano, chegou sua vez.
1: Oh.
2: É só dar uma resposta.
1: Rapaz, e essa preleção do João, que eu tenho mais de 20 mensagens aqui de atleticano.
2: Aquele rica mesmo.
1: Não, ele tá
2: se
1: aqui.
2: Se ele estiver lá naquele corgo dele.
1: Ele tá aqui.
2: Se ele não for no estádio, o dia que ele mandar mensagem, o dia que eu ver ele no estádio, eu vou atropelar ele.
1: Exatamente.
2: Eu vou lá.
1: Tá ouvindo aí, né, Rico?
2: Entendeu? Se ele ficar naquele corgo, cornetando lá, aquele caverna de
1: não
2: dragão.
1: Não sai do
2: lá,
1: sofá.
2: Não sai do sofá. Se ficar e depois ficar com, que vocês não falam do Atlético. É. Fala como? Fala como? Pra torcida que tá 2 mil torcedores? A hora é agora, rapaz. Exato, chegou a hora. Né? Se quiser sonhar com acesso, tem que ganhar o jogo hoje. Ah, mas a escalação, não sei o quê. Se lasque, rapaz. Vale, enche o estádio, cobra dos caras, que os caras vão dar o sangue. Série B não é só nome, não. Série B é sangue.
0: Aliás,
2: Série B é isso aqui.
1: Rapaz, olha o tanto de mensagem de atleticano
0: aliás,
1: aqui, bicho.
0: Aliás, eu conheço os atleticanos que eu vou convidar ao vivo aqui. O Gilson Benevides, lá do Novo Horizonte. Gilson, você tem que sair da caverna aí, lá pra caverna do Dragão, em Campinas. O Geraldinho, lá do biscoito frito do Geraldinho, lá na Vila Luci, e o Tadeu Guedes, alô Tadeu, pai do João Vitor, ele deve ter uns 2 anos que ele não vai, ele ia em todos os jogos. Você tem obrigação de estar hoje lá no estádio.
2: Chamar mais um amigo.
0: E levar
2: um amigo. O Betis lá hoje. Vai o Beto e o Betinho. Fecha o boteco.
0: Isso.
2: Ou senão paga alguém pra ficar no boteco. O Barão. Vai o Barão,
0: Barão. E
2: o amigo.
0: Sargento Nunes.
2: Levanta a bunda do sofá, Sargento Nunes. Enche a viatura e vai verdade. Pro estádio Antônio Scioli.
1: O Duval.
2: O Célio do cartório. Só vai ele e a filhinha dele. Célio, hoje você leva o Maurício. Você leva mais três aí
0: o
2: também.
0: Marcos Antônio, cantor irmão do Serjão.
2: O Marcos Antônio vai cantar lá no Antônio Scioli hoje. Você e mais os três.
1: O Iago Rodrigues. O Ricardinho, Bruno Carvalho. Bruno Carvalho era do Jornal Hoje, tá aqui na audiência. O Essan, são todos atleticanos. Oh, quero ver vocês lá hoje.
0: Deixa eu convidar também o David.
2: Valdivino, José de Oliveira.
1: Nossa!
2: Ó, presidente, sai de Brasília.
1: Não, mas esse não falha, não.
2: Sai de Brasília,
1: esse não,
2: mas
1: falha,
2: tem que
1: não.
2: Vir ele, mas
1: ele tá lá.
2: Os auxiliares dele,
0: assessores.
2: Assessores, bota pra trabalhar hoje. Vão lá pro Antônio Scioli, pô.
0: Já vai dar aqui, ó. Outro atleticano aqui, ó, o David. Fala, liderança, estarei lá hoje.
2: Vixe.
0: Lá da DP Auto Parte lá, rapaz, no bairro
2: nós
0: Goiás,
2: a campanha pro Goiás aqui deu quantas mil pessoas?
0: Eu tenho que levar o pai dele,
2: deu 10 mil
0: torcedores
2: de Goiás. Nós fizemos a campanha pro Vila Nova. 10, não, deu 10 e o outro deu 7 mil e pouco. Então, hoje, torcedor atleticano, vamos ver se a rádio tem realmente, como diz o Nilton, esses torcedores. É. Se vocês realmente. Ó, porque depois. Cara, pensa, depois vocês podem me danar comigo.
1: Dá resposta pro Joãozão.
2: Olha lá, que coisa. Vocês podem pegar no meu pé aí, ó. Daqui até dezembro, isso vai ficar eternizado. Vocês podem fazer cortes, me marcar, eu vou replicar, não tem problema nenhum. Mas vão ao estádio, cria musiquinha, pode fazer o que vocês quiserem. Mas vão ao estádio, levanta a bunda gorda ou a bunda magra de vocês, não, a bunda mais ou menos, ou a bunda bonita. Saem desse sofá e vão pro estádio, Nitor.
0: Exatamente. Tá lançado o desafio pra quem é atlético, cara. Não tem como, João, Iago, o Wesley, o Guga. Cara, o último jogo do Vila aqui deu 7.500 e poucos pagando.
2: Do Goiás deu 10.
0: 10.
1: É, ué.
0: Misericórdia.
1: Não pode ficar atrás, não,
0: ué. O Atlético hoje ruim, mas ruim.
1: 7 mil.
0: Não, eu falo assim, ruim. Eu espero isso. No mínimo 7 mil. Mas se não der, você não pode ter menos que 5 mil.
1: Exato.
0: Cara. É jogo grande hoje, cara.
1: Mostra pro Iago. O Iago não acredita na torcida atleticana, não.
2: A torcida mesmo.
1: Mostra pro Iago.
2: Você viu lá em Criciúma? Cara, o Criciúma não é líder por acaso. Criciúma,
1: casa
2: cara,
1: cheia.
2: Só casa cheia. Esse operário que o Atlético vai jogar agora não é casa cheia, mas é uma torcida.
1: Caldeirãozinho,
2: é um caldeiro. Pô, tá na hora do torcedor também fazer caldeirão dentro do Antônio Ascioli. Não é só ficar cobrando, porque não sei o quê, tem o transfer ban, porque eu não gosto do Igor Henrique, cara, tá na hora. Ó, se quer sonhar com classificação pra Série A no ano que vem, esse é o jogo. Esse
7: é o divisor acorda, de águas. Torcedor atleticano.
2: Olha a pamonha, pamonha na sua porta. Acorda aí agora, pô.
7: Acorda, torcedor atleticano.
2: Passando o mal da pamonha, acorda, torcedor.
7: O Davidson aqui tá falando que vai levar o seu Sebastião, pai dele.
1: Não, atleticano. Aqui, e outra, eles querem ver sequência. A maioria dos torcedores que eu encontro, João, Nilton e Iago, eles falam, não, tem que ter uma sequência. Pra construir uma sequência, meu filho. Você precisa
2: ganhar duas primeiras.
1: Você precisa ter a sinergia, João. Você tem que ter os caras. Você tem que ter o torcedor ali próximo ali pra levantar.
2: Agora eu já acredito.
7: É. 4, 7, e acreditar não, também, Iago, né? Ó,
1: isso.
7: Hein? Não, ir lá, gritar, acredito, o tempo, né? O atleta tem uma torcida ali que faz um barulho. Nossa. Que fica ali do lado do ali do gol.
1: Do gol
7: pro lado da 24 de ouro.
1: Na entrada principal.
7: Exatamente.
2: Tem um chat aí, manda aí.
1: Mandaram?
6: É, deixa eu procurar. Ixi, aqui, ó.
2: Pessoal,
6: Marco Antônio Gabriel.
1: Agradecer o João.
6: Cincão. Joãozão, você tem coragem de chamar a torcida do Goiás pra ir para o estádio com esse mesmo entusiasmo?
2: Ué, não, chamou? Chamei agora contra o esporte. Se você não viu, deram 10 mil e lá vai pedrada de torcedores lá. Chamamos no jogo do Vila contra. Antes do Fortaleza, foi contra quem? Contra o São. Foi quem?
6: São Bernardo.
2: 10 mil torcedores do Vila contra o Fortaleza. Ninguém acreditando que daria certo. Nós batemos aqui na mesa aqui, ó. Lotou. E deu 7 mil, quase 8 mil torcedores. Meu irmão, nós precisamos ter alguém na Série A. Oh, nós precisamos.
7: Betão mandou aqui. Fala, grande Nilton, mão na mesa. Fala pro Joãozão hoje que o Betos Bar hoje tá fechado.
1: Aí, é
7: segunda. Todo mundo ansioso.
2: Aí, Betão, um abração. Aê. Rapaz, e consegui fechar o Betão. Você é forte mesmo, hein, Nilton?
1: E o Betão,
2: ó, fechar grande, Betão. Um abraço pra ele, pro Betinho.
7: Não, mas tem que dar
2: pessoas
7: resposta,
2: pessoas que eu adoro,
7: né,
2: que eu gosto. Exato, muito. Pensa aí, Betão. Caso, parabéns, aí. Betão.
6: Agora vai
2: parabéns.
6: Lá, tá, porque tem dia que o Betos tá mais cheio que o Ascioli.
1: Para com isso.
2: Ó, Beto, e todo mundo que estiver almoçando aí agora, Betão, é pra todo mundo que tá aí almoçando agora, estádio Antônio Ascioli. Vamos fazer a promoção e vamos levar mais
7: 7 mil. Leve um amigo aí, um companheiro.
6: Agora vai lotar.
7: Não, mas tem que ir mesmo,
1: mano. Não vai passar. Isso. Eu vou estar lá no estádio Antônio Ascioli, eu vou falar o nome do Iago a jornada inteirinha.
6: Pode falar.
1: Vou falar.
6: Só que você lembra de mim.
1: Mais de 7 mil.
6: Ah, então tá bom.
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2: Tem de Vila Nova? Vem se criticando aí no chat.
1: Tem.
2: Tá morrendo de medo do Vila, que de dar mais gente hoje no Atlético que Vila e Fortaleza. Aí, torcedor atleticano, quer um motivo melhor que esse? Vocês não vão pegar só no pé do Joãozão, não, vão pegar no pé do torcedor do Vila. Hoje, o Atlético, na nona colocação, pode levar mais gente que o Vila, que era o primeiro, o segundo. Então, quer um motivo maior que esse ainda? Olha aí, o torcedor do Vila, só o torcedor do Atlético entrar agora no chat, tá tudo aí recalcado.
1: Não,
2: aí.
1: Eu não sei por que eles estão recalcados.
2: Então é o seguinte, estão com medinho da torcida do Atlético levar mais gente? Estão com medinho? No próximo jogo do Vila nós vamos fazer uma campanha boa. Mas é assim, é jogo a jogo.
6: Eu tô vendo a mensagem do Lennon aqui falando que meu sonho é ir no Ascioli. Eu já fui muitas vezes no Ascioli.
1: Aí, o Barão já tá concentrado, ó. Que é a família do Barão.
2: Leva todo mundo, Barão.
1: A família do Barão já tá pronta.
6: Tô vendo o torcedor do Vila aqui torcendo pro Vila hoje, ó. Ou pro Atlético hoje.
1: Lógico, a vitória do Atlético ajuda o Vila.
2: Então, pegue sua bandeira, vista a camisa do Atlético e vai pra lá torcer. Não adianta torcer só no sofá, não.
1: Simplesmente com o segundo colocado. Aí o Vila ganha, passa.
2: O Atlético vai levar mais gente que o Vila, hein? Escuta o que eu tô falando.
1: E aí.
2: Não vai, Nilton?
1: Aí o segundo jogo.
7: Cara, é jogo pra isso, né, João? É jogo pra isso.
1: E o próximo jogo é contra quem? Isso. Vila.
2: Não.
1: É, ué.
6: Não, em casa. Não.
1: Ah, é na aldeia.
6: Não, mas o próximo jogo é em casa.
1: É. Exatamente.
2: O jogo do Atlético é fora.
6: Não, o próximo jogo em casa é contra o Vila.
1: Então, é isso que eu queria dizer, ué.
2: Exato. Mas é assim, joga hoje contra o Operário.
1: Depois contra o Náutico.
2: 15 dias depois, porque no final de semana nós não teremos jogos, você sabe disso.
6: Graças a Deus.
2: Se alguém quiser
1: tem folga pra nós?
2: Tô pensando em fazer o jogo do Goiânia ou o jogo da Copa do Brasil, mas a gente dá um jeito.
6: Passar o dia dos pais do meu pai.
2: E aí, o que eu tava falando? Só no outro 15
1: dias.
6: Isso aí eu acho que lota, hein?
1: O quê?
2: E Copa do Brasil.
1: Ei, Iago, eu vou. Bicho,
6: Atlético e Vila.
1: Fica tranquilo.
9: Fica tranquilo. Hoje eu falo contra
2: Operário, Náutico e Vila, não é isso?
9: Isso.
2: Operário em casa, Náutico fora e Vila Nova no Antônio Scioli. Essa é a sequência. Se quiser sonhar com classificação, se quiser sonhar com Série A.
6: Que é outro motivo bom pro torcedor do Atlético ir? Se o Atlético ganhar, passa o Goiás.
10: Mas isso aí é natural.
6: Não, mãe, mas é um motivo.
9: Ontem tá falando sobre isso, Cacau.
6: Vamos ver.
2: Agora, se não for também. Saliva que eu gastei hoje pra
9: incentivar.
2: João,
9: coitado,
10: aí, amanhã eu vou avisar só assim, eu avisei, né?
2: Aí eu vou fazer pro torcedor do Galo. Aí se der mais do Galo, aí eu falo.
9: O
2: Galo tem 50% do público do Atlético, Nilton. O time do Galo vai passar do Atlético.
9: É?
2: O time do Galo vai passa. A torcida do Galo tem a loucura. Joga aqui, final de semana.
9: Não, deixa pra agitar depois, João.
10: O Goiânia?
2: Tem que agitar agora pra instigar o
6: Joguinho Aparecido, né?
10: Quarta agora aqui. E se eu não tiver equivocado, domingo, Goiânia joga seguido lá no Aníbal Toledo. Goiânia vai fazer dois jogos aqui. E tem um jogo final de semana, se for sábado, que eu acho que compensaria a Bandeirantes marcar presença. Em Goiatuba, Goiatuba e.
9: É jogo do acesso,
10: Piazza,
9: né?
10: Não,
9: é jogo do acesso.
10: É o jogo.
2: Jogão, hein?
10: É o primeiro, né? Porque o Goiatuba joga aqui, ele tem que fazer o resultado.
9: Jogo do acesso.
10: Eu acho que é sábado.
2: É engraçado, se o Goiatuba não passar pelo Asa, ainda tem uma repescagem.
6: Tem um play-off, né? Contra duas oportunidades.
2: O prefeito lá, como que é o nome do prefeito de Goiatuba?
10: Aí outro.
2: Cara, ajuda aí o Goiatuba, bicho.
10: Presidente,
2: O Goiatuba hoje está sendo falada, lembrada, nos quatro cantos do Brasil, né? O Goiatuba tem a chance, a sua cidade, né? De estar aí sendo comentado, é a mídia mais barata do mundo, é essa, o Goiatuba tá dando para vocês aí, ajudem o Goiatuba, é a sua cidade, é o time que representa a sua cidade, o time tá fazendo bonito, bateu o Ferroviário em Goiatuba, bateu
6: Alberto,
2: lá
6: prefeito.
2: Ontem. Como?
6: Prefeito Alberto.
2: Prefeito Alberto, você deve ter não sei qual foi o motivo, né? Do afastamento com o Azulão, mas procure aparar as arestas, né? Esse é momento agora de unir forças. Já pensou o Goiatuba disputando uma Série C? O Goiatuba já disputou Série B, cara, de Campeonato Brasileiro. Eu lembro quando o Atlético Paranaense vinha jogar contra o Goiatuba, passava aqui, jogava contra o Goiânia, se não me engano, e contra a Napolina. Cara, tá na hora do Goiatuba. O Goiatuba tem uma torcida fantástica, é uma cidade maravilhosa, de voltar pra disputar a Série C e quem sabe daqui a pouco a Série B, Nilton.
10: É, tá próximo. Tem um grande treinador e o povo gosta.
2: Ajuda
10: de
2: aí, prefeitão.
10: Ô, João.
2: Vamos, cara.
10: O Galo Carijó joga quarta, 19h30 com o Grêmio Anápolis do Aníbal Toledo e no sábado contra o Crixás Esporte Clube também no Aníbal Toledo.
2: Crixás que é São Luís.
10: Vai mudar de sede, mas Luís ainda mandou o jogo aqui, né?
6: Sim.
10: Perdeu de 3 pra equipe do Goiatuba.
6: 1h14, rápida paradinha aqui no nosso Esporte em Debate. Na volta, vamos falar dele, do Goiás, aqui na programação da Bandeirantes Goiânia. 1h14.
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9: Estamos de volta em Goiânia, 1:19. Esse é o Esporte em Debate. 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Wesley Souza esteve comigo ontem na cobertura do jogo América Mineiro 1, Goiás 0. Quero saber, né, de você, o que você teve de impressão em relação ao Goiás, aquele de ontem que foi a Belo Horizonte, perdeu para o América pelo placar de 1-0, hein, Wesley?
10: Cara, a minha impressão é que o Goiás precisa de um centroavante urgentemente. Faltou que saiba fazer gol.
9: Só o centroavante ontem?
10: Que saiba fazer gol. No mais, o Goiás fez tudo que podia. Era um jogo de um time só, ué. Goiás alugou o campo do América e ficou jogando. Ficou jogando e teve todas as oportunidades de sair, de meter até uma goleada. Só que o futebol tem dessas coisas, não fez? Aí o América, em uma cobrança de lateral, né? Você descuidou um pouquinho, o Goiás descuidou no momento lá, uma cobrança de lateral fez o gol. Se era pra ter saído um vencedor lá, tinha que ter sido o Goiás pelas chances criadas. Mas o futebol tem hora que não é dessa maneira. A eficiência, ela fala mais alto. Em qualquer momento, a eficiência, o time eficiente pode estar sendo amassado o jogo inteiro, Nilton, Iago, João, mas ele vai lá e faz o gol. O Goiás teve tudo, cara, mas precisa, urgente, sabe o que é aquela palavra, urgência? Essa tem que ser colocada lá na contratação. O único jogador que eu penso que o Goiás tem que buscar é um centroavante, porque, cara, viver de gols daqueles centroavantes, lá dos atacantes, não dá não.
11: Ontem então. Eu tava acompanhando você, o Cacau, voltando lá de Mineiros, o Lucas...
12: Pegou onde?
11: Não, eu fui ouvindo pela internet.
12: Mas assim, até...
11: Não, veio a rodovia ali. Lá, tá boa. Não, antes, lá de... Desde quando saiu de Mineiro, nós viemos até...
12: Não, fala aqui, não, aí é internet, eu falo no rádio. No rádio
13: não. Não. Uma vez, voltando de Rio Verde, pô, é pouco...
12: Criou um ali.
13: Não, até de certa forma, ali na entrada do perímetro de Rio Verde, pega o sinal da Bandeirantes. Aí com as descidas, né, aí vai oscilando, mas em Acreúna, ó...
10: Não, em Guapó nós fizemos um jogo aí um ano aí, Guapó tava liso.
13: Bom, muito bom mesmo.
11: O Lucas, na cobrança de pênalti dele.
10: Sim.
11: Pô, o Goiás já perdeu dois pênaltis seguidos.
12: São seis pênaltis marcados a favor do Goiás. Ele errou três. Marcou três e errou três.
11: Assim,
12: o Goiás, né? Foi um do Anselmo Ramon, Lucas Lima e o do Cadu.
11: Aí você tem que cobrar.
12: Agora não sei quais foram os convertidos.
11: Meu Deus, é um pênalti.
12: 50%, né, Nilton?
11: Pois é, ué, e aí faz falta. A hora que chegar lá na frente, eu assim, cara, como é que o cara consegue bater pênalti daquele jeito, cara? E o Lucas já perdeu pênalti, que eu lembro contra, acho que foi contra a Napolina.
12: Perdeu,
11: chutou pra fora. Pelo amor de Deus, não. Ô, cara, eu se sou treinador, eu poderia ter o Messi, mas é bom o cobrador, cobra, não é? Assim, os caras não podem cobrar aí, você fala, e o jogador não vem pra dar explicação, como é que você bate, você marca um gol daquilo lá, você muda a história, Wesley.
10: O batedor.
11: Parece que perde, é tudo normal.
12: E tinha um batedor bom ontem, né?
11: Pelo amor de Deus.
12: Tem um cara que é exímio batedor.
10: O cara que bate bem na bola, que eu penso que tem que chamar a responsabilidade, o Lourenço bate muito bem na bola.
12: Exatamente. Bola pro canto, goleiro pro outro. Deu um lançamento ontem. O Jean Carlos. 40, não foi pro Jean Carlos. Esse foi outro. Esse que eu tô falando é outro. Ele tava aqui no lado esquerdo. O que foi um volante ontem que atuou mais pela esquerda? Porque o Juninho tava fechando ele pela direita. Motor, ele pegou a bola. Não sei se vocês notaram. Assim,
10: diagonal.
12: Foi no. O gol que o Juninho errou. Uhum. Ele, cara, ele pega, ele faz diagonal. Um facão na bola, uma diagonal. Aí o Lucas Lima cabeceia pra trás. O Juninho chega, prepara a bola, olha pro goleiro e chuta na trave. O mais difícil ele fez. Cara, mas o lançamento.
10: Três toques.
12: O lançamento do Lourenço foi assim, algo espetacular. O fisionomia do Lourenço saindo, falou tipo assim, ele não acreditou, falou, pô, quando ele foi substituído. Cara, o nosso time criou, e o Lourenço jogou bem ontem.
10: Jogou bem.
12: Né? Então assim, mas eu falo pra vocês, agora, depois da onça morta, né? Eu não vou ficar replicando aquilo que eu já falei quando a onça tava vivíssima. Com esse ataque não vai. Ontem exatamente. Eu tô vendo aí todo
10: cheguei
12: mundo
10: à conclusão,
12: criticando aí o Juninho. O Juninho ontem fez uma boa, o torcedor vai me xingar, mas o Juninho fez uma boa partida. Pô. Não o gosto. Problema é que ele não tem pode estar tá lá para finalizar. Quem deveria estar ali para finalizar, vamos colocar aqui, seria
10: o Anselmo Ramon,
12: que deveria estar, mas nunca está.
10: Né?
12: Seria
10: Lima.
12: O Cadu, que nunca está. O Lucas Lima, que só fez um gol até agora, foi no Campeonato Goiano, mas nunca se apresenta para marcar o gol.
10: Jean Carlos.
12: Ele se apresentou. Agora, é muito cobrar do Juninho para ele marcar e para ele fazer gol. Aí é um negócio que você vai cobrar de um jogador que ele nunca fez na vida. Então o Goiás definitivamente precisa contratar um ataque novo, um ataque realmente que imponha respeito, porque as chances foram criadas, mas o ataque do Goiás ele é cardíaco. Se você pegar aí os números, e algumas pessoas gostam de se basear nos números, o Goiás entre os 10 times é o único ataque negativo, é o Goiás. Sofre mais gols do que marca, porque o ataque não consegue. Anselmo Ramon, você fica lá no banco de reservas, até eu concordei com o Nilton semana passada, e é que o Goiás deveria, o melhor centroavante é o Anselmo Ramon, mas ele é o melhor de nada, porque ele entra, cara, ele é uma preguiça desgramada. Ele é uma preguiça desgramada.
14: Você viu que ontem ele entrou, cara, dessa mesma forma tentando, ele não tocava
12: esse
14: a bola,
12: Cadu, todo jeito. Aí o Nilton fala, mas aí não vou pedir desculpa pro Cadu, eu vou falar mais uma vez, Cadu é pior do que a fome. Não,
10: mas qual Cadu você tá falando? O Mineiro.
12: Esse
10: Cadu
12: que
10: Mineiro.
12: Joga.
10: Não,
12: e aquele outro lá melhorou um pouquinho também, mas é ruim ficar esperando de Cadu, melhorou um pouco, mas tem que melhorar muito ainda. Né, pra time que quer subir. Então, assim, esse Cadu Mineiro, cara, ele é pior do que a. Não é possível, Eduardo Pinheiro. Como é que chamou outro menino da base lá? O
10: Richard.
12: Não é possível, cara. Que Eduardo, na base aí não tem um centroavante melhor que esse Cadu. Que se não tiver, meu irmão, não é possível. Esses meninos foram campeões agora do Sub-20. Pode ter 17 anos.
10: Tira
12: coloca
10: um.
12: O moleque. Tira um, coloca o moleque pra jogar, dá 10 jogos pra ele. Porque pior do que esse Cadu não tem condições. Ele não se coloca bem. Ele não faz uma jogada de aproximação, ele não busca uma triangulação, ele não faz uma parede, ele não ganha uma na cabeça, a segunda bola ele não consegue ganhar. Pra que que esse Cadu serve? Sabe o que me espanta?
14: Ah.
12: É a entrevista do nosso treinador. Ele chega lá e fala, olha, nós temos dois dos melhores centroavantes da Série B estão aqui no Goiás. Ô, você não entende de bola não, mestre? O Cadu não joga no Camila Gás.
11: Mozart foi volante.
12: O Anselmo Ramon volante, com essa tiriça volante, dele aí, ele não joga no Jardim América. Pelo amor de Deus. Aí ontem, assim, a derrota, ela deveria ser mais sentida. Aí vem o treinador, não, esse é o futebol que nós precisamos. Você perdeu, filho.
10: Tô orgulhoso.
12: Você perdeu, você tá orgulhoso de derrota. Ah, mas a produção, produzir em cima do último colocado é obrigação sua. Produzir e ganhar.
10: Mas é um time bom pelo e bem treinado, João. Bom,
13: pelo Humberto Lúcio.
10: É um time bom e bem treinado.
12: Você sabia, seu Mozart, que foi a primeira vitória desse povo dentro de casa, no seu time, você quer pegar esse espelho. Cara, se eu sou presidente do Goiás, se eu sou alguma coisa no Goiás, filhão, vem cá, esse aí é o seu modelo, então você não serve pra nós, não. Vai treinar lá o Guanabara City, Guanabara City é bom, né? Vai treinar lá o Guapó, não, o Guapó também, Guapó do Marcelo Borges também, é bom, não. Vai treinar o Piracanjuba lá, se não vai, tá jogando, pô, nenhum. Porque lá você pode perder, você pode ganhar, que ninguém vai te cobrar. Agora, o Goiás, você falar que esse é o modelo de jogo, Nilton. Pra sequência, Nilton, ele perdeu. Modelo de jogo. Não, foi quando ele jogou mal lá, Goiás foi massacrado pelo Náutico e ganhou. Lá você pode ser modelo.
11: Você ganhou. Você poderia perder fora pro Novo Horizontino, pro Criciúma, mas perder pro
10: Fortaleza.
12: E depois falar que esse é o modelo de jogo.
11: Eu tive ontem acompanhando.
12: Eu não sei se não é tão velho. Não é tão velho. Porque não tem cabimento.
11: É que ontem eu tava.
12: Se o Paulinho Gonçalves fala um negócio desse. Né? Quem mais ali? O Barbatana. Como é que chama aquele outro treinador? Carlos Alberto Silva, que passou aqui. Luiz Felipe Scolari, que passou aqui. Hélio dos Anjos.
11: O Goiás teve 8 vitórias até agora, não é isso?
10: Foi. São 8 vitórias.
11: Eu já tô meio assim, eu tô achando com esse discurso aqui que o Verde não vai, não.
12: Mas você tá achando?
11: Não, eu
12: Goiás
11: tava ainda acreditando.
12: Não, se esquece, não, se,
11: é porque
12: quando eu falo esses negócios, quando eu falo, então você vem comigo. Você não fica titubeando, esperando, não, porque nós já ganha tempo.
11: É porque ontem.
12: Se o Goiás, Nilton, não contratar pelo menos 4 jogadores que sejam um zagueiro e 3 atacantes bons, acesso, esquece.
11: Eu cheguei a uma conclusão assim, analisando, eu sempre fui otimista, eu falei assim, não, o Goiás chega. Aí eu fiz uma matemática ontem, ouvindo vocês voltando. Eu falei, cara, o Goiás fez 20 jogos no campeonato, restam 18. O Goiás, ele conquistou até agora em 20 partidas 8 vitórias. Aí ele tem agora 18 jogos, o Goiás com 10 vitórias, ele vai de 18, o Goiás vai ter que ganhar 10 e ele ainda não briga para ser o sexto. Aí ele tem que pontuar ali os empates, etc.
10: Exatamente.
11: Então, assim, o Goiás agora, o aproveitamento do Goiás daqui pra frente vai ter que ser assim, em 20, ele ganhou 8, em 17, são 18 jogos?
10: 18.
11: O Goiás, ele vai ter que ganhar mais da metade.
10: 12.
11: Eu preciso de 10 com 30 pontos e o Goiás tem o quê? 29. Ele chegaria a 59. Aí eu falo porque vai ter empate aí. Pro Goiás brigar pela sexta vaga ou a quinta vaga. Porque o Goiás hoje, com o desempenho dele, esquece de fato em relação a brigar lá para ser primeiro ou segundo.
10: Tem um superchat aí, ó.
13: Mais um?
12: O Juninho, eu sou um crítico ferrenho dele jogando de volante. Vocês sabem que eu critico o Juninho pra caramba.
11: Oi, capitão.
12: Não, mas tem problema. O Juninho, assim, eu critico pelo futebol, mas ele é um cara que sempre foi muito esforçado.
10: Se tivesse, né?
12: Sempre foi muito dedicado. Mas como é que chama o presidente do Goiás lá?
13: Não. Qual deles?
10: Guidão.
12: Não, o que assina o
11: chefe? Haroldo Guidão.
12: Guidão, se fosse você, teria vergonha, Guidão. Vergonha. Porque você obrigar o seu treinador a colocar um volante de ponta direita, porque você não tem um cara pra jogar na ponta direita. Guidão, se eu fosse você, teria vergonha na cara, você e seus pares. Cara, isso é vergonhoso. A cada jogo é uma derrota pro torcedor esmeraldino. Não é apenas a derrota de pontos, não. É uma derrota institucional.
10: Moral, né?
12: Moral, porque aí você vai cobrar o quê do Juninho jogando de ponta? ele vai errar o gol mesmo. Ele nunca na carreira dele, ele foi lá forjado pra marcar gol. Ele dá conta de dar carrinho, dá conta de marcar e dá conta de roubar a bola. Ele não tem qualidade pra passar a bola. Mesmo. Mas isso ele
15: Malemar um chute fora da área.
12: Muito malemar. De vez em quando ele vai aparecer lá como apareceu contra o Ceará e marcar o gol. Mas isso é um caso à parte. Agora, o elenco, Guidão. Vocês não oferecem um ponteiro ruim pro treinador. E aí você ainda ouvir o treinador falando que esse é o modelo de jogo. Avisa pra ele aí, ô Guidão. Se é que você está nos ouvindo, ah, não ouve, mas alguém manda um recado pra ele, se ele estiver nesse mundo aqui, nesse planeta Terra, se ele não tiver viajado pra Marte, que o time dele perdeu. Que o time dele perdeu, não ganhou não. Então esse é o modelo do Goiás. Perdedor. O Goiás, ele intitulou um time perdedor, viu, Nilton? O Goiás hoje, ele é acostumado com a derrota. Perder pro Goiás hoje, Guga, não dói. Antigamente doía. Quando o seu Aile era vivo, né, perder pro Goiás era uma derrota. Era derrota sofrida. Os caras sentiam. Na época do Cacau, os caras nem tão longe, não. Os caras sentiam. Agora perdeu, tá tudo certo. E você falou do pênalti, Nilton. Você sabe, os caras não treinam pênalti, porque a panturrilha dói. Porque o pezinho de Cinderela dói.
15: Adutor tá,
12: né?
15: Pesado. Então,
12: adutor
11: mas
12: tá
11: como
12: pesado.
11: É que você pode cobrar
12: então,
11: meu pênalti?
12: Não cobra. Qual dia que tiver um pênalti pro Goiás, fala assim, ô, professor, não precisa dar não. Não, pode dar tiro de meta aí. Ou não, dá uma falta, que de repente alguém mete uma bicuda lá, a bola vai e entra. Porque pênalti os caras, porque pênalti não é sorte não, filho. Pênalti é pra quem treina. Pênalti é pra quem tem categoria. Pênalti é pra quem trabalha no dia a dia, porque você pode ser um cabeça de bagre. Se você começar, você já brincou de rebatida, Nilton?
11: Já.
12: Você costumava tanto bater aquela rebatida, assim, ó, tirando a bola, porque ficavam dois goleiros, né?
15: Valia
12: ou,
15: dois.
12: Ou você chutava pra dar a rebatida forte, porque no rebote valia dois, ou você chutava no ângulo, que valia um gol. Mas você acostuma tanto com aquele negócio de ir pros pênaltis lá e bater pênalti, quando você era menino, cara, o adutor não pesava, a perna não... Você ainda chutava, de repente, uma pedra lá, ainda arrancava o dedão. Mas quando você chegava num jogo, numa pelada, vai bater pênalti, bate pênalti lá. Um dia eu fui bater um pênalti lá, o Divino falou assim, vai errar, vou pegar seu pênalti. Falei, vai. Vai lá, pega lá na rede. Então, não pega, por quê? Nós brincava cedo de rebatida, à tarde...
11: Mas daquele jeito do Lucas Lima, defende? Do jeito que ele cobrou?
12: Defende, ué. Ele abaixou a cabeça e meteu um bico na bola no meio do gol. Vai, cara, dá um tapa na... O Mikael bateu um pênalti nojento contra o Ceará, você viu? Viu a qualidade?
11: Mas aquilo lá foi covardia.
12: Não, você viu? Pênalti é daquele jeito, né? Que pênalti é covardia. Nilton, o goleiro só pega o pênalti mal batido.
15: A chance do goleiro é mínima.
12: Mesmo os goleiros hoje tendo uma envergadura muito grande, Wesley, cara, a maior probabilidade é de tomar o gol. Exato.
11: Agora, esse negócio, assim, eu vejo sempre a gente discute que não pode bater na bola, negócio da coxa, etc. Isso aí é mito, Wesley?
15: Não, hoje os caras fazem muito isso, Nilton. Isso aí... É porque, assim, ó, o futebol... Estragaram o futebol com esse negócio de estudo, tecnologia e tudo mais, esse trem... Melhorou um pouquinho, mas estragou demais, deixou o povo muito meigo.
13: Hoje eles analisam o GPS, aí vamos pegar aqui um exemplo. O Atlético joga hoje, Gustavo Coutinho, teve um desempenho muito forte, aí passou pela termografia, que é o CK, apontou que ele tá com um potencial risco de lesão. Aí ele não faz mais nenhum tipo de trabalho de força.
12: O futebol brasileiro tá tão caminhando pra acabar, e eu não gosto de argentino, vocês sabem disso. O jogador do Boca lá, que é o volante, como é
13: Paredes.
12: Que é o nome? Paredes. Paredes disputou a final da Copa do Mundo, não disputou?
13: Disputou.
12: Eu tô lá na roça lá esses dias, lá mexendo, porque você fica à toa à noite. Chucado. O cara tava jogando. O Paredes tava jogando lá com a camisa do Boca Juniors.
13: Pela Sul-Americana.
12: Inclusive, parece que deu um passe pro gol do Boca. Aí eu tô vendo ontem. O Palmeiras. Cadê o argentino lá do Palmeiras? Tá de férias.
13: Flaco.
12: O Flaco Lopes. Aí os jogadores do Brasil estão de férias.
15: Tá na Jamaica.
12: Saíram lá. Na primeira fase da Copa do Mundo.
15: Tá na Jamaica.
12: Mundo... Cara,
11: não, o Neymar já voltou.
12: E aí você vai pegar esses caras, é adutor, é gululor, é termografia.
15: Posterior.
12: É posterior. Tudo ruim de bola. Tudo ruim de bola. O problema é esse. Não é dor, é ruim de bola. Os caras não são bons. Eles, ó, porque se fosse ruim e esforçado, passa. Agora, ruim, metido a ser jogador, que não sabe nada e não tem cobrança dentro do clube. Claro, o Goiás... Ele se profissionalizou para perder. O Goiás é um time hoje que aceita a derrota. Ele se profissionalizou para perder. A derrota para o Goiás é igual a uma vitória. Ela tá, só tá faltando um detalhe: comemorar a derrota. Porque o resto eles já fizeram de
15: tá
12: tudo.
15: No caminho já.
12: Eles já normalizaram.
15: Você não acha que isso vem de cima para baixo?
12: É, ué. Por quê? O dono não tá lá. O chefe não tá lá. O patrão não vê.
15: Ninguém
12: não manda
15: sente
12: um WhatsApp.
15: Nada.
12: Coitado, eu fico com dó só do diretor de futebol, que deveria falar ontem. Aliás, ele deveria ir embora dessa bagunça, dessa baderna que está aí, porque ele é um baita diretor de futebol. O Goiás vai demorar a achar outro. Ele é muito bom, sério, né, o diretor de futebol. E a Jéssica. Só, o resto pode passar um limpo. O resto pode passar um trator. Manda todo mundo embora.
13: Sabia que o presidente do CA do América Mineiro concede entrevista?
12: Passa um trator lá.
14: Nós não sabemos nem falar
15: isso. O presidente do América Mineiro falou horrores, que é o presidente do CA, ué.
12: Esse presidente do CA do Goiás aí, ele não sabe nem a cor da camisa do time que ele dirige. Ele sabe a cor. Se jogar lá Goiás. Aliás, ontem jogou América Goiás. Capaz que colocou no grupo lá. Ganhamos, né, de 1-0.
15: Era verde.
12: Ganhamos, né, gente?
15: Era
12: cês,
15: verde.
12: Vocês viram lá? Nós ganhamos.
14: Você sabe qual é essa risada sua?
12: Lembrei do Lopes.
14: Não, do Adolfo. Mesmo
12: fala coisa, ei, colocou lá assim, ó. Mensagem do. Ó, o Guidão tá digitando lá, ó.
15: Vai, tá jogo, tá. Ganhamos. Oh,
12: ganhamos, hein? Nós chegamos no G6, hein?
13: Tomamos sufoco.
12: Tomamos sufoco, mas ganhamos
14: mas
12: o jogo.
14: Mas você tá falando em comemorar, o Mozart gostou.
12: Mas, ele mas Guidão, né, que esse bem. Verde aí é o oponente.
15: É o outro verde. Perdemos. O verde tem preto.
13: Ai, uma.
12: Que fim melancólico.
15: Que tristeza.
13: 1:37.
12: Liga aí, mano. Ah, pelo amor de Deus.
15: Temperatura tá subiu.
12: Vai, não, lá na roça, eu vou ter que comprar um aquecedor, mas eu não
14: tenho que abrir o frio desse, não. E o que preocupa é que a Ponte vem aí, né?
13: Londrina, próxima rodada.
15: Londrina.
13: Ó, oh, é. O Wendel aqui mandou um superchat de R$5 aqui, tá comentando, o Goiás é o time que mais ressuscita e agora o América vai virar o Bayern.
15: Duvido não.
13: É, pode ser, né? O América ganhou do Goiás e do Fortaleza depois e da
15: ontem,
13: Ponte Preta.
15: Depois de ontem eu comecei a ver, a entender o que o Iago fala.
12: O que?
15: Realmente.
12: Você viu?
15: Goiás. Não tem como não.
14: Você lembra que eu falei pra você, o jogo contra a Ponte vai ser difícil? Não, vai golear. Aí vem o América e tama, pimba. É assim, mano.
15: Então.
14: Agora o Goiás pega aí pra você ver. Aí o Goiás vai e pega um jogo aí, mas qual que é o...
15: Duro.
14: Qual que é o jogo depois do Londrina aí? O mais difícil.
12: Não, vamos simular não. Goiás.
14: O Criciúma lá, não é?
13: É, o Criciúma lá. Isso não é difícil, né? Passa a ser impossível.
12: Nada, mas foi lá o ano passado e ganhou. Onde o Goiás vai lá e ganha.
13: Ano passado.
12: Mas aí é onde ganha.
15: Agora, cara, ganha podia não, passar a noite inteira.
12: Quando pegou o Operário, perdeu de 3, pegou o Novo Horizonte, perdeu de 4. Os caras não ganha também, não. Ele é Robin Hood pra dar pros pequenos, assim, os mais pobres. Mas ele é ruim pra jogar com os grandes.
14: Mas
12: aceita que dói
14: muito. Tá,
12: você jogar ali com Cadu, com Besli Garcia, com quem mais ali no ataque? Jean Carlos. Jean, tadinho, pode até coisar, é um menino novo, é da base.
14: E foi bem, pô. Mas, o problema do Goiás não é o Jean. O problema é que estão fazendo o Jean a solução do Goiás. Ele é um bom jogador, só que pra estar no banco, pra entrar no segundo tempo. Cara, o povo tá arrebentando aí falando do Michel, mas o que o João falou aqui é a maior realidade do mundo. Quando ele critica a diretoria que não tá dando condição pro Michel contratar. Porque quando chegou esse Cadu e o Jean, são jogadores apostas. Foram as únicas apostas que o Goiás fez dentro da temporada. É cara pra Jean. Entrar no segundo tempo, o Jean Carlos.
12: Não, Jean ele é um jogador. Base.
14: Não, ele não é da base, ele veio do Atlético.
12: Veio do Atlético pra base.
14: Exatamente.
12: Ele
14: mas
12: veio
14: assim,
12: pra base,
14: é uma aposta.
12: O Duarte que trouxe.
14: O Goiás tá trabalhando ele pra daqui um, dois anos virar jogador de futebol. Aí o que acontece? Fizeram do menino. A solução do problema, do Cadu, a solução do problema. Quando você tem que ver o Anselmo Ramon ganhando 200 mil, entrando em campo, se desfazendo da bola.
15: Depositar,
14: quando ele entra ontem no segundo tempo, cara,
12: uma bola que ele pega,
14: tentou ficar driblando ali, ó.
12: Você já viu matar
15: o meia?
12: Você já viu falar que a formiga lava pé? Quando você tá no meio, você fica.
14: Você fica pé dele,
12: tá igual aquele amigo meu. Toca, toca, toca, toca. E ele ficou lá
14: rodopiando ali, ó. Até peguei a bola e dá o contra-ataque pro América.
12: O Ramon.
14: Esse é Ramon Menezes. O problema do Ramon não é falta de futebol, é falta de vontade. Ele não quer jogar
15: zagueiro?
14: No Goiás. Não, o Anselmo Ramon.
15: Anselmo Ramon.
14: Esse Ramon aí. Esse Ramon tá jogando é bem.
12: Não, moço, o Anselmo Ramon ele não é ruim jogador, não.
14: Não, ele não quer.
12: O Anselmo Ramon, se ele quisesse jogar no Goiás, ele seria titularíssimo. Titularíssimo. Anselmo Ramon é um bom jogador.
14: Ele não quer.
12: O problema é que ele não quer. Ele não, a mulher dele tá dormindo de calça jeans, tem alguma coisa magoando ele. O Guidão deve ter olhado pra ele torto, alguma coisa.
14: Mas assim, você ganha.

0: homens, e aí independe da idade, tá, gente? Sofrem com algum grau de disfunção erétil. Uns mais, outros menos, mas sofrem com disfunção erétil. E é aquela coisa que o Guga falou, né? 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Mas o que acontece? Aí o Gustavo entrou num tema importante. 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Como é complicado você chegar para sua esposa, por exemplo, e dizer, olha, eu não tô bem porque algo tá errado. Ela às vezes fala, o que que tá acontecendo? É falta de amor? Não, gente, não é falta de amor, é algo errado no seu corpo. Tá faltando o quê? Uma boa suplementação. E é aí que entra esse produto, gente. 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
16: Estamos de volta, 1:51, 1:51. Na sequência, o sorteio do par de ingressos para o torcedor do Atlético. 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Atenção aos torcedores do Atlético.
17: Que antes de você entrar no sorteio aí, deixa eu abraçar aqui o grupo Apaixonados do Dragão. Grande Iago Rodrigues, estão mandando esse abraço aí, diz que esse grupo Apaixonados do Dragão estarão em peso hoje lá no estádio Antônio Scioli.
16: Tá certo, e os membros bandeirantes aqui, ganhadores dos pares de ingresso, já pega o telefone, anota o WhatsApp aqui da nossa produção, para você mandar o seu nome completo e CPF pra gente gerar os ingressos, tá? Aurélio da Cruz, Thiago Flauzino, João Armando, Fernanda Ferreira e Milton José. De novo, são cinco pares, 10 ingressos no total, cada um vai levar um par de ingressos. Aurélio da Cruz, Thiago Flauzino, João Armando, Fernanda Ferreira e Milton José, 62998476110, manda aí o nome, o sobrenome, o CPF, para a gente enviar a comunicação do Atlético Goianiense para poder gerar os ingressos. Lembrando que você precisa ter a sua facial cadastrada no site Ingresso SA para não ter problema lá na entrada, nas catracas do estádio Antônio Scioli. Parabéns aos ganhadores.
18: Ô Guga.
16: Sim.
18: O exemplo arrasta, né?
16: O quê?
18: Pai, o Goiás mandou uns ingressos, o Vila mandou uns ingressos, agora o Atlético também, tá vendo aí? Agora não vai ter torcedor mais um pegando o pé do outro. Ah, tá dando ingresso, todos os clubes fazendo essa corrente, porque viu, né, a importância que tem a Rádio Bandeirantes e que realmente leva torcedor ao estádio, né, mestre?
17: Ó, o Aurélio da Cruz tá agradecendo aqui, ele já entrou em contato comigo aqui, ó. Aurélio da Cruz falou assim, ó, ganhei, motor, agradece o povo aí da Bandeirantes aí, tô indo aí buscar. Valeu,
16: não,
17: Aurélio.
16: Não é vir buscar, não. Vou repetir, 62998476110, Aurélio, você vai mandar seu nome, sobrenome, CPF e a gente vai enviar para comunicação do Atlético. A única coisa que você precisa fazer é ir ao estádio.
18: E fazer o cadastro.
16: E fazer
17: então, repete aí, vai.
16: 62998476110. Se o Aurélio já tiver ido no Scioli, não precisa fazer novamente o cadastro, porque ele já vai ter o cadastro. Mas se for a primeira vez no Antônio Scioli, aí precisa fazer no Ingresso SA a sua telemetria, o seu cadastro do reconhecimento facial, para poder ter acesso ao estádio Antônio Scioli. Então, estes ganhadores, é só mandar a mensagem agora, 62998476110. É João Amado, eu falei João Armando, é João Amado, tá, João? É você também aí, um dos ganhadores aqui do nosso par de ingressos.
17: Fala de novo aí o número.
16: 62998476110.
17: Então, tá aí.
16: Pode mandar aí agora com o nome completo aí, o CPF, e ir ao Scioli e ser feliz nesta noite. 1h55, quer trocar de carro? 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Tchau, motor.
17: Valeu, Guga, um abraço. Daqui a pouco eu estarei na jornada Atlético e Operário no estádio Antônio Scioli.
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19: Um abraço, até às 5.
16: Até às. Tá aqui conosco hoje também?
19: Oh, maravilha, líder. Ao lado de João Batista e Joãozão, né?
16: Maravilha. 1:56. 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Valeu, Iago. Um abraço. Até mais.
18: Valeu, Guguinha. Um abraço e até amanhã.
16: Um abraço, João. E até logo mais, então.
18: Olha, até daqui a pouco na Jornada Esportiva Bandeirantes, a partir das 5 horas.
16: Um abraço, fique com a programação de rede. 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CRB e Vila Nova aqui na Bandeirantes Goiânia. Eu quase esqueci o jogo, mas eu lembrei. Tchau.
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2: Chave girada, pontualmente, hein? É. Sinal reverberando para tantas outras regiões do Brasil e você chegando mais perto da gente. Você que estava distante, achou que não chegaríamos aí, já estamos na área, hein? Quem tá desde as 13 horas junto comigo, a Ana Paula Rodrigues.
3: Eu.
2: E a Maria Eugênia Kutaiti aqui no Bora Brasil.
3: Aqui.
2: Muito obrigado, viu? E quem tá chegando agora, muito obrigado também. Sinta o nosso abraço. Espero que você tenha condição de seguir até as 3 horas, porque nós temos muitas notícias aqui, uma mais importante do que a outra, para dividir contigo. Amigo, aquele abraço para amiga, aquele abraço também. Você que está no trânsito, circulando por aí na rodovia agora. Amigos e amigas que estão nos caminhões, cortando o Brasilzão, levando coisas importantes aí, porque o Brasil é movido pelo caminhão, né? Obrigado a você, gostei da sonoplastia.
3: Hoje eu tô na sonoplastia, além da apresentação também.
2: Você no castanhado aí, vai devagar, vai na boa. Que Deus te abençoe hoje e sempre aí na sua jornada, na sua caminhada. Tá só começando a semana, né? Daqui a poucos dias, na sexta-feira, nós estaremos falando aqui, sextou, bora,
3: daqui a poucos dias, daqui a uma semana, né?
2: É nada, cara, semana útil, os dias úteis da semana voam, passam rápidos. Segunda, terça, quarta, quinta, sexta, daqui a pouquinho você vai ver. Sexta-feira eu vou olhar pra você e te perguntar, passou ou não passou rápido?
3: Acho que tudo depende da quantidade de atividades que a gente tem ao longo da semana, né? Quando é muita coisa, passa voando realmente, porque não dá tempo de fazer tudo,
2: essa,
3: né?
2: Semana de férias e tal, última semana de férias.
3: Acabando.
2: Você acha que nós teremos muitas coisas ou deve ser uma semana morosa, tranquila?
3: Eu acho que é uma semana de muitas coisas. Aliás, daqui pra frente o noticiário tende a ficar muito movimentado, eleições cada vez mais próximas, né? Então estamos a caminho.
2: A Band sai na frente e faz o primeiro debate com os candidatos.
3: Daqui a 2 semanas já.
2: Exatamente. Tá voando.
3: Você vai pra Goiás, né?
2: Eu vou, farei o debate lá com os candidatos ao governo do estado. Inclusive, preciso mandar pros caras lá comprar minha passagem.
3: Eu acho que é bom dar uma olhada.
2: Exatamente. É domingo à noite, não é o debate?
3: É, domingo.
2: À noite?
3: Exatamente. Tarde pra noite, assim. Noitinha.
2: Tarde pra noite.
3: Quer dizer, o nosso trabalho começa de manhã, né?
2: Eu vou no domingo cedo, então.
3: É.
2: No domingo cedo, acordo, tomo um café, entro no avião. Já vou ouvindo a musiquinha no caminho, já pra entrar no ritmo.
3: Pra entrar no clima, assim, né?
2: Candidato, seu tempo está encerrado. Candidato, não há mais tempo.
3: Vamos fechar o candidato. Seu microfone, candidato.
2: Obrigado, candidato, não faça isso.
3: Candidato.
2: Quebra
3: candidato.
2: De decoro.
3: Não pode, é isso.
2: Vamos nessa?
3: Quero ver você, Joel, botando regra nos outros.
2: Porque tá aqui, de brincadeira, rapaz, aqui, para com isso, meu irmão.
3: Aqui, quem faz isso sou eu, que bota
2: para
3: a ordem
2: aí, candidato,
3: na casa.
2: Tá louco?
3: Tô louca de curiosidade pra ver Joel da Tana fazendo com os outros o que não dá pra fazer
2: tu
3: com ele.
2: Tu taca a faca e o queijo na mão, meu irmão.
3: Escalada, chegou o momento. Semana de convenções partidárias e definições de candidaturas pelo país. Hoje foi a vez de Romeu Zema ser confirmado pelo Novo à presidência, mas ainda sem o nome do vice. O fim de semana teve evento para a candidatura de Flávio Bolsonaro e polêmica com o presidente da Argentina, Javier Milei. Aliás, após as críticas do presidente argentino ao governo brasileiro, o embaixador do país no Brasil foi a Brasília, após ser convocado pelo Itamaraty. O ministro da Fazenda, Dario Durigan, subiu o tom contra o político e chamou Milei de palhaço. Enquanto a tensão com os Estados Unidos e a Argentina aumenta, a China fala em acelerar as tratativas para um acordo comercial com o Brasil. Começa a valer o crédito para motociclistas por meio do Move Brasil. O financiamento pode ser usado para troca de motos por modelos populares e zero quilômetro. Hugo Calderano é campeão do WTT Star Contender e vice nas duplas mistas disputada em São José dos Campos. O brasileiro é o oitavo no ranking mundial de tênis de mesa. No atletismo, show do Brasil com Alisson dos Santos, o Pio na vitória dos 400 metros com barreira e o melhor tempo do mundo na categoria no Troféu Brasil realizado em São Paulo. A segunda rodada do Campeonato Brasileiro, a segunda fase, né, do Campeonato Brasileiro, começa marcada pela estreia do impedimento semiautomático e 3 gols anulados. No fim de semana, o Palmeiras perdeu a chance de ampliar ainda mais a distância para o Flamengo na liderança do campeonato. Os IPs roxos estão ameaçados de extinção. Pesquisadores tentam salvar a espécie, que se tornou um símbolo das grandes cidades. A semana começa com alerta amarelo para tempestades, com ventania e granizo no Rio Grande do Sul. No Sudeste, o calor aumenta e continua até quarta-feira. Na quinta, o tempo vira e os termômetros despencam quase 10 graus em São Paulo.
2: É, São Paulo agora 25 graus, temperatura boa. Enquanto ela não despenca, a gente vai curtindo desse jeito. Um conforto térmico. Quem aí agora para falar de tempo?
3: Eu não sei.
2: Tempo.
3: Não tá escrito aqui, mas no fim a gente descobre.
4: Na tarde desta segunda-feira, os temporais ganham força no Rio Grande do Sul e avançam em direção à região metropolitana de Porto Alegre e o litoral gaúcho. Enquanto em Santa Catarina e no Paraná, a condição continua de tempo ensolarado à tarde. Já no Sudeste, o sol predomina e a umidade relativa do ar entra em atenção no interior de São Paulo, no Triângulo Mineiro e no norte de Minas Gerais. E no Centro-Oeste, a tarde também segue quente e seca, com índices de umidade do ar baixos, principalmente em Goiás, no Distrito Federal, em Mato Grosso e no norte de Mato Grosso do Sul. E no Nordeste, as chuvas se concentram na faixa litorânea da região, enquanto no interior o tempo segue quente e seco. E no norte do país, o calor e a umidade elevada favorece pancadas de chuva no Amazonas, Roraima, Amapá e no sudoeste do Pará. Jade Ramos, da Clima Tempo.
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2: Aí, nós tocamos a vinheta informalmente agora há pouco e ela acaba de chegar oficialmente aqui no Bora Brasil. Óbvio, para falarmos aí desse momento importante que o Brasil, mais uma vez, já está vivendo, né? E que não viverá, já está vivendo, porque já tem gente comentando pesquisa, já tem gente de olho nos principais candidatos, ou seja, e aí vai. E o nosso Luiz Felipe Nunes conosco aqui para darmos prosseguimento nessa discussão, nesse debate político. E aí, Luiz, boa tarde, bem-vindo.
3: Oi, Luiz.
5: Muito boa tarde, Joel, Ana Paula, boa tarde para você que nos acompanha na Bandeirantes. Novidades sobre as eleições, estamos no período das convenções partidárias, aquela formalização dos nomes de candidatos, as chapas. Hoje foi a vez do Partido Novo. Romeu Zema foi confirmado como candidato à presidência da República pelo partido, já era esperado. Mas ainda não se sabe quem será candidato a vice. Romeu Zema faz articulações, negociações. Existe a possibilidade do ex-ministro do Supremo Tribunal Federal, Joaquim Barbosa, ser este candidato a vice. Ele que foi pré-candidato à presidência da República pelo Partido Democracia Cristã, mas, segundo membros do próprio partido, ele teria desistido. Romeu Zema afirmou em evento agora há pouco no Distrito Federal que terá novas reuniões com o ex-ministro do Supremo. É uma possibilidade para a composição desta chapa, mas Zema disse que pode haver a presença de uma chapa pura, ou seja, tanto o candidato para a presidência quanto o candidato a vice do mesmo partido. Nome mais cotado estava neste evento também Eduardo Girão, que é senador pelo Partido Novo, pode ser também uma destas possibilidades. Romeu Zema, neste discurso de lançamento da campanha, afirmou que tem como bandeira o antipetismo, que vai tentar combater principalmente o atual presidente da República e pré-candidato à reeleição, Luiz Inácio Lula da Silva. Zema também se mostrou e tenta passar para apoiadores, articuladores e empresários que ele também é um empresário, veio do setor privado antes de ser eleito e reeleito como governador de Minas Gerais e agora tenta focar nesta questão para se posicionar como candidato relevante à presidência da República. Temos um trecho da fala de Romeu Zema neste evento, justamente sobre esse ponto.
6: Meu primeiro desafio foi no setor privado. Eu sei o que é enfrentar burocracia do Estado. Eu sei o que é pagar impostos no Brasil e enfrentar uma máquina que só cria dificuldades para quem quer empreender, para quem quer gerar riqueza. Nunca fui recebedor de impostos. Fui só pagador. Mesmo como governador, fui voluntário.
5: Romeu Zema, portanto, nesta declaração, ele também, como propostas, falou um pouco sobre a segurança pública, diz que pretende criar um novo e mega presídio para colocar líderes de facções criminosas, provavelmente, nas palavras dele, na Amazônia. Ele citou a situação de El Salvador, um país que fica na América Central, que fez mega presídios também. Ele colocou como um exemplo a ser seguido. A gente deve ter novas informações sobre a chapa do Partido Novo até o fim das convenções partidárias, no dia 5 de agosto. As próximas convenções presidenciais, apenas no próximo final de semana, ambas em São Paulo. O Partido Missão já declarou que Renan Santos será o candidato, mas ainda haverá uma grande reunião do partido na capital paulista. E no domingo, presidente Luiz Inácio Lula da Silva tentando a reeleição e tendo o nome confirmado como candidato, um evento na cidade de São Paulo que contará com outros nomes do Partido dos Trabalhadores, confirmando esta chapa entre o atual presidente da República, Lula, e Geraldo Alckmin, que já é vice-presidente. No último final de semana, as convenções que geraram muita polêmica, inclusive, a gente vai repercutir daqui a pouco com Brasília, por conta das falas de Javier Milei na convenção partidária do PL. Na cidade de São Paulo, entre os principais candidatos à presidência, os cinco que pontuam melhor nas pesquisas, apenas o Novo não realizou esta convenção na cidade de São Paulo. PL teve discursos, por exemplo, do atual governador do estado de São Paulo, Tarcísio de Freitas, que é do Republicanos, não é do PL. Javier Milei falou por mais tempo, inclusive, do que Flávio Bolsonaro. Houve, neste discurso de Flávio, uma tentativa também de descredibilizar o Partido dos Trabalhadores, o atual presidente da República. Existiu também a presença de vários vídeos dos irmãos de Flávio Bolsonaro, um vídeo gerado por inteligência artificial de Jair Messias Bolsonaro, a fala curta, mas mostrando apoio do premier de Israel, Benjamin Netanyahu, e Michele Bolsonaro gravou um vídeo também, onde ela fala muito mais sobre as lideranças femininas do PL do que propriamente a candidatura de Flávio Bolsonaro, mas disse que espera que Deus abençoe esta candidatura. No domingo, houve o PSD também confirmando a chapa pura entre Gilberto Kassab, candidato a vice, e Ronaldo Caiado, ex-governador de Goiás, agora candidato à presidência da República pelo partido, Joel e Ana Paula.
3: É isso. Valeu, valeu, viu, Luiz?
5: Valeu, gente.
3: E olha, a gente está na expectativa, né, para que a gente tenha novidades em relação ao encontro que acontece em Brasília, né? O embaixador da Argentina no Brasil foi chamado pelo Itamaraty para uma conversa que geralmente isso é visto, geralmente não, isso é um ato diplomático, um ato de repúdio ao que foi dito pelo presidente da Argentina durante essa visita aqui ao Brasil. Agora há pouco, o presidente Lula participou de uma agenda pública, conversou com jornalistas e não falou nada, absolutamente nada, a respeito desse entrever, né? E das críticas que foram feitas por Javier Milei. Não sei se por escolha do governo ou por iniciativa própria, quem falou a respeito disso foi o ministro da Fazenda, o Dario Durigan, que deu uma entrevista para uma emissora e falou que economicamente o Brasil está muito à frente da Argentina, né? Está vivendo uma fase de emprego pleno, de economia, de inflação, aliás, sob controle, algo muito diferente do que os argentinos vivem, e chamou o presidente Javier Milei de palhaço. E essa subida de tom, essa crise diplomática, está sendo repercutida, inclusive, nos jornais da Argentina. Vamos seguir falando agora com a nossa reportagem de Brasília. O Afonso Marangoni está aqui com a gente agora. Tudo bem, Marangoni? Boa tarde para você.
2: Oi, queridão. Bem-vindo.
7: Boa tarde, Ana Paula, Joel, todos que nos acompanham. Pois é, o jornal, inclusive, La Nación, que é um jornal importante da Argentina, está dizendo que o governo Milei não está com nenhum interesse nem pretensão de pedir desculpas ou fazer qualquer tipo de retratação ao Brasil depois dessas ofensas, né, do presidente Javier Milei. Agora, uma situação que a diplomacia entende como mais grave ainda é que estas afrontas, essas trocas, né, de ofensas, aconteceu em território brasileiro, e isso diplomaticamente é ainda mais problemático. Por isso mesmo da resposta, né, do governo brasileiro, que tentou ser à altura, né, de como a diplomacia entendeu isso como uma escalada desnecessária e mesmo de uma dimensão, né, que o Brasil não tem com a Argentina em mais de 200 anos aí, né, de relações diplomáticas entre os dois países. O que o jornal La Nación também diz, Joel e Ana Paula, é que no máximo o Javier Milei vai sair dos holofotes, não vai citar o Brasil pelos próximos dias e semanas, para deixar que esse assunto se arrefeça de forma natural. Mas não devemos esperar, então, um pronunciamento da Casa Rosada, nem mesmo lá da diplomacia, né? O que aconteceu depois dessas ofensas foi uma série de respostas do Itamaraty, num primeiro momento, chamando o embaixador argentino aqui no Brasil, que reside na capital federal, para consultas e para conversas. Já é um sinal diplomático amarelo, dizendo que justamente que o Brasil está muito incomodado com o que diz Javier Milei. O que, que ele falou exatamente? Xingou o presidente Lula de ladrão, ofensas que, para ser sincero, não foi a primeira vez, né? Mas voltou a repetir isso, e também ofendeu o ministro do Supremo Tribunal Federal, Alexandre de Moraes, né? Então, que chamou ele de lixo careca. Então foi esse o teor das declarações, que foram consideradas inaceitáveis. Tão inaceitáveis, Joel e Ana Paula, que o ministro, presidente do Supremo Tribunal Federal, e eu olhei aqui pro lado, que estou na Praça dos Três Poderes, o Supremo está logo ali, o Edson Fachin, divulgou uma nota. Não é praxe, né, divulgar uma nota, deixa esse assunto pro Ministério das Relações Exteriores, mas como atacou diretamente o ministro Alexandre de Moraes, Edson Fachin quis por bem esclarecer que Moraes e todos os processos atuam dentro da Constituição e considerou inaceitável esse ataque, então, ao magistrado. O presidente Lula não está respondendo diretamente, é uma estratégia também, não é cair nessa provocação. O Lula entende que isso não é o momento agora. Agora, quem falou numa entrevista mais cedo foi o ministro da Fazenda, você lembrou disso, né, Ana Paula? Darío Durigán.
3: Sim.
7: Ele falou que o Javier Milei é um palhaço e que a economia do Brasil está muito melhor do que a da Argentina. Então, é um nome importante do governo que falou, mas o Lula mesmo ainda nada. E só para fechar, o estágio que nós estamos agora é de ainda mais gravidade diplomática, que é quando o ministro das Relações Exteriores convoca o embaixador Júlio Bittelli, que é embaixador do Brasil na Argentina. Ele deixou o Buenos Aires na primeira hora, já está aqui na capital federal e deve se encontrar, então, nos próximos dias com o chanceler Mauro Vieira. Está dependendo apenas de ajustes, né, na agenda do ministro, mas esse encontro vai acontecer para consultas e para entender também a dimensão, né, desse estrago diplomático.
3: É isso. Verdade. Exatamente.
2: Não, é uma pena, independente de qualquer coisa, você assistir o que a gente vem assistindo, né? A diplomacia de todos os lados sendo jogada no lixo. Pessoas se esquecem, às vezes, que esses caras todos passam, eles próprios se esquecem, né, disso. Eles são passageiros. Agora, os países, as nações, isso tudo é algo, assim, imutável, né? Cara, o Milei hoje tá ali, amanhã ele sai, o Lula da mesma forma, e tudo tem que seguir sendo tocado de forma diplomática. E quando não há diplomacia, não há quase nada, né? Não há discussão, não há diálogo, não há conquistas. É uma pena ver isso. Independente de qualquer coisa, é uma pena. Eu me entristeço em ver esse tipo de coisa, independente dos personagens. De verdade, sabe? Porque personagem, pra mim, não importa muito. Eu sou um cara meio avesso ao mundo político, a essas questões de entreveiros políticos. Porque eu gosto de enxergar um negócio de uma forma um pouco mais ampla, um pouco mais, sem você classificar as pessoas, sabe? Obrigado, viu, Marangoni? Um abraço pra você.
3: Valeu.
2: Querido.
7: Até.
2: Tem você personalizar esse tipo de coisa, né? Acho que a gente precisa evoluir muito, né, nessa questão. Agora, o cara sair lá da Argentina, pisar no Brasil e fazer o que ele fez, ele não tá agredindo o Lula, ele tá agredindo o personagem que tá ali, ele tá agredindo a figura do presidente da República, né? prejudica, independente de qualquer coisa, e muito, as relações que são históricas e importantíssimas entre Brasil e Argentina.
3: E como as instituições são usadas, né? A depender do gosto de cada um e das preferências eleitorais. Isso é muito preocupante. 2h19, vamos seguir em Brasília, mas agora sentindo o cheirinho do campo.
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2: Grande Valteno, tudo bem? Foi bem de final de semana, Valteno?
3: Oi, Valteno.
8: Oi, Aninha, oi, Joel. Vocês sabem que eu estava em São Paulo para o aniversário dos 25 anos da Band News TV?
2: Olha.
8: E eu fui aí no estúdio, onde vocês estão agora. Eu fiquei assim, maravilhado, lindo, né? Com a tecnologia. Uhum. Eu quero ir um dia estar aí com vocês, participando do cheiro.
2: Mas quando que foi esse aniversário?
8: Quando foi? Dos 25 anos da... Na semana passada,
3: da Band News TV.
8: Foi na...
2: Rapaz, e você nem procurou a gente, você é desalmado, hein?
8: Fui aí, aí, você já tinha terminado o programa.
3: A gente que já tinha ido embora.
2: Que horror. Mas bom, vamos, uma próxima vez.
8: Mas eu tô aqui, o cheiro continua.
2: Tá bom. Ô, Valteno, e o Lula ligando lá pro Xi Jinping, falando, ô, Xi, você tá vendo lá o que o Trump tá fazendo com a gente, né? Tarifaço pra tudo quanto é lado e tal. Ô Xi Jinping, vamos alinhar aí, vamos resolver essa parada, nós temos um mineral raro aqui, a gente tem perspectivas boas, vamos evoluir aí, tem os carros chineses, e aí? O Lula tá querendo ter mais afinidade ainda com o Xi Jinping, com a China, ô Valteno?
8: E falou assim, Xi Jinping, por favor, para de taxar nossa carne. De 55%.
2: É verdade, abre
8: porque
2: pra
8: não
2: nossa
8: é
2: carne.
8: Só, aí, não, abre pra nossa carne, pô. Porque taxar 55%. Foi conversa, olha, China e Brasil são parceiros estratégicos. Todo mundo sabe, a China é o maior comprador do Brasil de grãos, de carnes, enfim. A gente tem intenção de manter esse bom comércio com a China. Mas não só com a China, com todo mundo, né? Agora há pouco está em Brasília o presidente da Coreia do Sul, que é o Lee Jae-myung. A Coreia do Sul é um mercado importantíssimo para a gente, principalmente, meninos, nessa época de tarifaço lá. O Brasil vende frango para a Coreia do Sul, mas não vende carne. Então é um mercado para a gente poder conquistar. Diante das dificuldades com os Estados Unidos, com a União Europeia, a gente vai abrindo o mercado lá na Ásia. Então a visita do presidente da Coreia do Sul ao Brasil nesses dois dias é muito importante para a gente reforçar os laços comerciais com a Coreia do Sul. A gente manda para lá petróleo, manda minério, manda grãos, mas só mandamos frango, carne bovina ainda não mandamos. Então, isso está na pauta de conversas aqui hoje em Brasília. E emendando, antes que vocês perguntem, estão também as negociações do tarifaço, né? Já está valendo o tarifaço, mas é preciso que os setores empresariais conversem com os americanos, os empresários americanos, para ir diminuindo as resistências, tá? Então, a gente está acompanhando esse drama brasileiro no comércio internacional.
2: Boa, grande Valteno. Queridão, obrigado, viu? Excelente semana pra você aí. Amanhã a gente se fala de novo, fechou?
3: Valeu.
2: Não?
8: Fechou, Aninha, fechou. Um grande abraço, boa semana pra nós.
2: Queridão, pra você também.
3: Valeu, obrigado.
2: Tchau, beijo.
3: E olha, não é de agro que a gente vai falar agora, mas é de verde. Na verdade é de roxo, já vai falar do IP roxo. Eu não sabia, descobri...
2: Meu IP florido!
3: Então, e é nessa época que eles estão florindo, né? Sempre antecipando a primavera, que ainda tem umas semanas para começar, umas boas semanas, aliás, né?
2: Você tem alguma preferência para cor de IP?
3: Eu gosto muito do roxo e do branco.
2: Nossa, o amarelo
3: branco
2: é lindo,
3: eu acho uma coisa... É que eu acho que o branco contrasta tanto com a poeira de São Paulo, sabe? Eu gosto
2: do amarelo.
3: Muito.
2: Eu já fiz muitas gravações em pescaria nessa época do ano, de entrar em trechos de estrada, mas com centenas e centenas de IPs, todos floridos.
3: E os IPs, eles acabam sendo uma marca das grandes cidades, né? Porque é uma árvore resistente à poluição, menos o roxo. O roxo tá correndo risco de extinção. Por quê?
2: Você tá brincando?
3: Quem conta o porquê e o que estão tentando fazer para mudar esse cenário é a Roberta Scherer, que está aqui com a gente preparando essa reportagem. Tudo bem, Roberta?
2: Oi,
3: boa tarde.
9: Oi, Aninha. Oi, Joel. Tudo bem com você?
3: Bem.
9: Como todo mundo está nos ouvindo? Hoje a gente está aqui num dia florido. Eu estou no Instituto de Pesquisas Ambientais do Estado de São Paulo. É um instituto que existe dentro do Jardim Botânico, existe há mais de 20 anos. E aqui eles fazem um trabalho de preservação ambiental de espécies que podem estar entrando em extinção ou que sofrem algum tipo de risco. Então eles têm um banco de armazenamento de sementes, em que eles recolhem as sementes anualmente, várias espécies e vários pontos, né, diferentes aqui do Jardim Botânico, para preservar essas sementes para pesquisa e também em caso de extinção ou algum risco de extinção. E aí o ipê roxo está aqui entre essas espécies, porque de fato, né, a gente tem aí uma combinação de madeira muito procurada, né, que pode ser um ponto de muita busca de ipê legal ou até ilegalmente, além disso a expansão das grandes cidades e as queimadas, né, que a gente viveu e tem vivido muito ao longo dos anos. Esse ano de El Niño é um exemplo disso, né? Em algumas regiões do país, essas árvores têm sido ameaçadas. Então, a ideia é preservar essas sementes para caso um dia precise fazer um grande processo de reflorestamento, elas possam ser usadas. Além de, né, usar como pesquisa para ver qual a melhor forma de desenvolver, como poderia fazer para a árvore crescer mais rápido, caso seja necessário. É uma espécie de banco mesmo, né? Uma espécie de armazenagem de segurança que aqui o Jardim Botânico de São Paulo faz. Na verdade, o Instituto, né? O Instituto de Pesquisas Ambientais. É um projeto bem bacana que eu vim conhecer hoje. E, de fato, o ipê roxo aí está na lista dessas espécies mais ameaçadas que eles têm conservado por aqui.
3: E tomara que consigam conservar ainda mais, né? Para não fazer essa espécie desaparecer. Eu já estava falando aqui fora do ar, inclusive, Roberta, que a madeira é muito boa, tem muita qualidade, é bastante cobiçada, né?
2: Madeira de deck, por exemplo, historicamente, né? Hoje já está mudando. Uhum. O ipê é uma das primeiras, ou seja, uma madeira resistente, que dura muito no tempo, com água e tal. Então, assim, quando você tem algo com essa qualidade, ele atrai a atenção, né? Infelizmente.
9: Sem dúvida, sem dúvida. Móveis também, né? Isso. Existem diferentes de espécies de ipê, mesmo o ipê que a gente chama de ipê roxo, tem mais uma variedade de espécies, tem umas mais ou menos procuradas. E eu falei de expansão de cidades, né? A gente viveu aqui no Brasil algumas décadas em que eu conversei com um botânico sobre isso, que o próprio paisagismo preservava muito árvores de fora, né? E não árvores nativas. E agora está tendo todo esse processo contrário, porque a gente valoriza, né, a nossa biodiversidade e também a nossa cultura. Uhum. Inclusive, deixa eu contar para você, já que a gente está falando de ipê roxo, para fazer essa matéria, eu visitei novos ipês roxos que estão crescendo na cidade, né, sendo plantados. Existe um grande empreendimento na Marginal Pinheiros, de São Paulo, uma construtora, né, que fez parte de um canteiro na Marginal como contrapartida da grande obra. Nesse canteiro da Marginal, eles estão plantando, já plantaram mais de 200 ipês roxos e vão chegar a 400 ipês roxos adultos, com mais de 15 anos. Isso quer dizer que eles estão querendo fazer um grande corredor de ipê, que estão apostando aí que vai ser até um ponto turístico da capital ano que vem, quando já vão estar floridos, né, esses ipês. Apostam num grande corredor verde-roxo ali naquela altura da Marginal. Acho que vai ficar bem bonito. É uma ideia realmente de um paisagista, um botânico brasileiro, numa de preservar as nossas espécies e valorizar elas.
3: É isso aí, também acho. Colore bastante a cidade, dá uma sujada nas calçadas, né? Mas aí a gente limpa depois.
2: Mas suja com coisa boa.
3: Exatamente.
9: É uma região que quase não tem calçada também, né? Já falando da Marginal, um corredor na Marginal, muita gente vai passar de carro e vai olhar aquele corredor verde-roxo bonito, sabe? Eu acho que vai ficar bem legal, eu dei uma olhada no projeto. Quem passar ali na altura da Marginal, paralelo ao Parque Bruno Covas, uns 300 metros, vai, perto da ponte estaiada ali, já dá pra ver elas plantadas, elas estão com cordas, segurança e tudo mais, que é uma questão de segurança para as árvores poderem se fixar no solo, mas a ideia é que ano que vem elas estejam caminhando, só que não caminhando, né?
3: Com as próprias
9: crescendo
3: já.
9: Com as próprias pernas aí e florindo para embelezar nossa paisagem. Essas árvores, inclusive, curiosidade, vieram de Minas. Vieram inteirinhas de Minas de caminhão, 400 árvores para chegar aqui em São Paulo. E por enquanto, eles disseram até que não é muito normal isso, mas por enquanto não perderam nenhuma. Todas estão vingando.
3: Que bom.
2: Legal.
9: Legal, né?
2: Valeu. Demais, com certeza.
3: Valeu, Roberta.
2: Roberta, obrigado, viu?
9: Para imagens da matéria, que você vai ficar bonita, né? Porque a gente tá falando de ipê roxo, mais tarde no Jornal da Band, gente.
3: Isso, fechado. Sensacional. Vai ficar linda a matéria.
2: Boa semana, querido.
3: Valeu.
2: Ana. Tchau.
3: E tem ouvinte falando sobre isso aqui, ó.
10: Boa tarde, Ana. Boa tarde, Joel. É Fernando Oliveira, aqui do Imbaré Santos. Hoje eu vi aqui em Santos um ipê roxo enorme, todo florido, coisa mais linda.
2: Que lindo.
10: Amanhã eu vou voltar lá, vou tirar uma foto e encaminhar para vocês verem que beleza de flor.
3: Obrigado. Eu quero. Valeu, obrigada aqui pela mensagem. Tem mais gente participando.
11: Boa tarde, todo da Rádio Bandeirantes. Quem tá falando aqui é o Eberton de Aracaju, Sergipe.
2: Ô, meu amigo.
11: Muito calor aqui, viu? Aracaju é muito quente.
2: Tá derretendo.
11: Moro aqui desde 86. Sou aí de São Paulo. São paulano e corintiano. Mandou um alô aí pra minha filha Milena. Estamos ligados aí, sempre ligados em vocês. Um abraço, ótima semana.
2: Abraço.
11: Fica com Deus, saúde e paz.
3: Valeu, obrigada.
2: Abraço pra Milena
3: mensagem.
2: Também.
12: Boa tarde, Joel. Boa tarde, Zé, aqui de Saltinho, Zé. São Paulo. Mandei a foto aí da minha feijoada aí. Eu vou de boca no fogão, hein? Tá bom? Uma boa semana pra nós aí.
2: Parabéns, meu amigo. Sensacional.
3: Foto da feijoada e tudo que ele preparou nesse fim de semana, porque tava um friozinho, né?
13: Olá,
3: mais uma só.
13: Cotai, Dianinha, Joel, tô desde semana passada tentando mandar essa mensagem, mas não lê. Não
2: Deus.
13: Escutam, é muita gente, né?
3: É.
13: Mas eu queria honrar a sua vida, Joel.
2: Ô, meu amigo.
13: A dona Elvira, ela tinha um rolo ao vivo e eu tava lá, cara, e eu fiquei emocionado.
2: Obrigado.
13: Poucos merecem isso, viu? Marcelo Parreira, de Santos.
3: Que momento
2: obrigado,
3: foi esse,
2: querido.
3: Joel?
2: Nossa, uma senhora lá viu o Sadoc, aí foi até lá e começou a chorar, sabe? Uma mulher maravilhosa, fantástica, gosta muito do trabalho da gente. Aquilo é o combustível que a gente fala todo dia, né? É algo assim, genuíno mesmo,
3: uhum.
2: Sabe? É algo que não dá para precificar.
3: Não dá.
2: Maravilhoso, maravilhoso. Obrigado, querido. Que Deus te abençoe imensamente.
3: Valeu, obrigada.
2: Ana, obrigado, viu? Até amanhã.
3: Até amanhã.
2: Gente, até daqui a pouco lá na tela da Band, às 4 horas no Brasil, gente. Com Deus, tchau e benção.
3: E você que tá nos ouvindo, fica por aqui, que o Bora Brasil vai só para um intervalo. Já, já, a gente tá de volta.
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3: 12h34, vai mandando mensagem que daqui a pouquinho a gente faz mais uma rodada com a sua participação aqui no 11 999 048756, 11 999 048756. Vamos falar sobre o programa de crédito para entregadores, lembra? Falamos aqui recentemente sobre o programa que libera crédito para quem é taxista e motorista de aplicativo renovar a frota. Aliás, tem muita reclamação. O pessoal com muita dificuldade para conseguir acessar esse crédito, para conseguir ser aprovado, estão reclamando de muita burocracia. E hoje começa a valer o crédito para os motociclistas. Vamos ver se a burocracia é um pouco menor, Vitor Lupato. Tudo bem? Boa tarde.
4: E aí, Ana, tudo bem? Uma ótima tarde para você e para todo mundo que está ligado aqui com a gente no Bora Brasil. Pois é, já está disponível, inclusive, lá no site do governo, que é o gov.br, o cadastro para que motos e bicicletas possam ser financiadas pelo Move Brasil, especificamente para entregadores de aplicativo e também mototaxistas. Você que se enquadra nessa categoria já pode entrar, fazer o seu cadastro e aí em até 5 dias úteis chega a resposta se você pode ou não participar dessa linha de crédito que conta com condições especiais. Quem pode, vamos passar aqui, né, a prestação de serviço?
3: Eu acho importante.
4: Quem pode acessar essa linha de crédito? Motociclistas ou ciclistas que estejam cadastrados em um aplicativo há pelo menos 6 meses e que tenham realizado no mínimo 100 corridas ou entregas nesse período. E quem é CLT também pode participar, mas aí precisa ter carteira assinada há pelo menos 6 meses na mesma empresa. Ou seja, essa linha de crédito de agora é para entregadores, e aí pode ser ou para quem faz entrega de moto ou de bicicleta, e também mototaxistas, lembrando que não é em todo o país que o mototáxi é uma prática legalizada. Aqui na capital paulista, por exemplo, isso não pode acontecer. É preciso, claro, né? Acho que a gente não precisaria lembrar disso, mas tem que ter a CNH, carteira de habilitação, na categoria A, que é a categoria que permite que a pessoa dirija uma motocicleta. Esse programa contempla só motos zero quilômetro. É o que você estava explicando, né, Ana? Para os taxistas e os motoristas de aplicativo, isso já foi flexibilizado também para seminovos. Tinha aquela história de que o preço, né, o limite de preço do carro não se enquadrava.
3: Era 150 mil e aí liberaram carros a partir de 2024, fabricação.
4: Então, agora, para as motos e bicicletas, não. Tem
3: é
4: que
3: só
4: ser
3: zero quilômetro.
4: Zerinho, isso. E com motor de até 160 cilindradas, que seja flex, ou seja, pode ser gasolina ou etanol, e tem que ser fabricada no Brasil ou com um projeto em andamento para produção 100% nacional. No caso das motos elétricas, o limite de potência é de 7.500 watts e para as bikes elétricas, aquelas bicicletas elétricas que a gente vê bastante gente usando para fazer entrega, 1.500 watts é a potência máxima estimada. No geral, se a gente pegar essas restrições que o programa já prevê desde o início, são modelos das marcas Honda e Yamaha, no caso das Flex, ou seja, para gasolina e etanol, e Shinerai para as motos elétricas. Quais são as condições especiais que o motociclista, o entregador, o mototaxista vai ter acesso pelo Move Brasil? Juros de 12,5% ao ano, com um financiamento de até 100% do valor da motocicleta e um prazo de 48 meses para pagar, com 2 meses de carência. Tudo isso é garantido pelo FGC, o Fundo Garantidor de Crédito. Ou seja, 12,5% ao ano de taxa de juros, financiamento de até 100% do valor, prazo de 48 meses com 2 meses de carência. No caso de uma entregadora ou uma mototaxista mulher, aí esses juros são reduzidos para 11,5% ao ano. O que é muito importante destacar, o que foi liberado hoje é a inscrição, o cadastro, para tentar um financiamento pelo Move Brasil. A aprovação desse primeiro cadastro não garante acesso à linha de crédito direto. Depois de fazer o cadastro, se for aprovado, o motociclista aí precisa entrar em contato ou com a Caixa Econômica Federal, ou com o Banco do Brasil, ou com outros bancos parceiros do programa Move Brasil, para que comece a fase de análise de crédito e contratação efetivamente desse financiamento. E aí, só depois que essas condições especiais são aplicadas e o financiamento passa a valer. A previsão do governo é financiar 100 mil motos, motonetas, ciclomotores, no total 100 mil veículos, né? Entre motos, motonetas e ciclomotores, usando essa linha de crédito que foi liberada hoje do Move Brasil. Se a gente for analisar aí os modelos disponíveis, são motos a partir de R$16 mil e até R$23 mil, mais ou menos, que se enquadram nas condições dessa linha de crédito do Move Brasil, que já está disponível. É só entrar lá no Move Brasil dentro do gov.br, realizar o seu cadastro, esperar até 5 dias úteis para uma resposta de aprovação ou não, e aí depois disso entrar em contato com o banco que é parceiro do programa para começar de fato o seu financiamento com essas condições que são melhores do que as normais de mercado.
3: É isso. Bom, e aí eu peço até a colaboração aqui de você que está nos ouvindo, se encontrar alguma dificuldade, se tiver algum problema para fazer essa solicitação, assim como a gente recebeu aqui de vários motoristas de aplicativo, de taxistas, sobre uma cobrança, né, questões burocráticas muito grandes, dificultando o acesso a esse crédito, né? Então, se vocês motociclistas encontrarem o mesmo problema, por favor, mandem para cá que o nosso WhatsApp está aberto para vocês também. Valeu, Lupato, obrigada, viu?
4: Obrigado você, um abraço.
3: 2h41, vamos seguir com a nossa reportagem. A Natália Ferreiro está aqui com a gente, direto da Bandeirantes de Brasília, mas não é para falar de política, não, é para falar sobre uma tentativa de feminicídio que aconteceu por lá. Tudo bem, Natália? Boa tarde.
5: Oi, Ana Paula, uma boa tarde. Um homem foi preso neste domingo aqui em Brasília, suspeito de atear fogo a ex-companheira.

0: queimaduras menos graves. Após o crime, o homem fugiu, mas foi localizado pouco depois nas proximidades de um shopping aqui da região, onde apresentava queimaduras compatíveis com o ocorrido. Ele foi preso e levado para a Delegacia Especial de Atendimento à Mulher. As vítimas receberam atendimento de emergência e foram encaminhadas para uma unidade hospitalar. Volto com você.
1: Valeu, Natália. Obrigada aqui pela sua participação. Nós falamos na semana passada aqui no Bora Brasil sobre os dados do Fórum de Segurança Pública, que falaram num novo recorde de violência contra a mulher, né, de mulheres vítimas de feminicídio. Subiu tudo. O feminicídio aumentou, a perseguição contra as mulheres aumentou, o desrespeito a medidas protetivas também aumentou. E mesmo com alguns avanços na legislação, a gente ainda está falando de mulheres que são vítimas de violência o tempo todo. Os números são assustadores, né? Uma vítima de estupro a cada 6 minutos, 4 assassinadas por dia no Brasil. Um assunto delicadíssimo e que está em pauta aqui na programação do Grupo Bandeirantes, porque a gente não pode se calar diante dessa violência, que preocupa a todos, me preocupa como mulher, tenho certeza que preocupa você que está nos ouvindo, que é pai de uma mulher, você que é mulher e está nos ouvindo, é mãe também de uma mulher. É uma preocupação que tem que ser generalizada, tanto de homens quanto de mulheres, para tentar sair de relacionamentos abusivos e você, homem, também ficar atento a esse tipo de comportamento de pessoas que são próximas a você. Denunciar os casos de violência, usar o telefone 180, aquela coisa de não meter a colher em briga de marido e mulher, a gente tem que fazer. Tem que denunciar casos de abuso, ficar atento a comportamentos que começam a dar sinais de abuso. Essa coisa nunca começa de uma hora para outra, ela vai escalando. E é importante que a gente quebre esse ciclo antes que a violência se torne algo fatal para a mulher, como quase aconteceu nesse caso de Brasília, que a Natália trouxe aqui para a gente.
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1: Quinto Sinal vai cantar já 2h45. Está na hora do repórter Bandeirantes.
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3: O relógio marca 2h45. Agora você acompanha o repórter Bandeirantes. O Rio Grande do Sul segue com alertas de risco muito alto para inundação em alguns rios nesta segunda-feira. Quem detalha a situação para nós é a Camila Dizel. Boa tarde.
4: Olá, muito boa tarde, Maria Eugênia. 3 rios seguem acima da cota de inundação no Rio Grande do Sul. A Defesa Civil Gaúcha orienta que a população busque informações junto à Defesa Civil de cada município e siga os planos de contingência. O Instituto Nacional de Meteorologia emitiu alerta vermelho para chuvas. Entre hoje e amanhã, o cenário se intensifica significativamente. A previsão aponta para tempestades severas, com possibilidade de granizo, rajadas de vento que podem superar 90 km por hora e volumes elevados de precipitação. Em algumas localidades, acumulados de chuva poderão ultrapassar 100 milímetros em apenas 12 horas e superar os 200 milímetros em 48 horas, principalmente durante a manhã. Ainda conforme a Defesa Civil do Rio Grande do Sul, 214 municípios registraram problemas por conta da chuva. Até o momento, 754 estão desalojados no estado.
3: Atualizações do caso de um homem que importunou sexualmente uma mulher em uma academia com a repórter Junaína Moradilho.
5: Deve passar por audiência de custódia entre hoje e amanhã o estudante Pedro Henrique Salles, de 21 anos, flagrado importunando sexualmente uma mulher dentro de uma academia de Feira de Santana, no centro-norte da Bahia. A informação foi confirmada pela Polícia Civil. Segundo Lorena Almeida, delegada responsável pelo caso, há indícios de que familiares e conhecidos ajudaram Pedro Henrique a se esconder. Caso seja comprovado, essas pessoas podem responder pelo crime de favorecimento pessoal.
6: Estava sendo montada essa estrutura para facilitar a fuga dele e facilitar a evasão de alguém para dificultar o cumprimento de ordens judiciais, constitui esse crime de favorecimento pessoal. E indivíduos, inclusive, que não possuem vínculo sanguíneo direto com ele, estão envolvidos, e isso tudo vai ser apurado.
5: O suspeito foi localizado sexta-feira de noite em Simões Filho, na região metropolitana.

0: mas de Salvador.
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6: Agora 2h51, agora há pouco teve a audiência de custódia do motorista que estava bêbado quando atingiu, né, atropelou e matou um gari na Zona Oeste de São Paulo, no bairro da Barra Funda. Notícia que tem tido um amplo destaque no noticiário, porque é mais um crime de trânsito que é cometido por um motorista embriagado e que tira a vida de uma pessoa inocente, nesse caso um gari de 19 anos, rapaz jovem, Diego Rafael da Silva, que estava só trabalhando. Agora há pouco teve audiência de custódia no Tribunal de Justiça de São Paulo e a gente conseguiu apurar aqui que o motorista Guanfang Huang, motorista chinês, teve a prisão em flagrante convertida para preventiva. Pelo menos até segunda ordem, vai aguardar na cadeia, que é lugar de motorista que faz esse tipo de coisa, para ser julgado. Ele estava bêbado, passou pelo teste do bafômetro, que constatou um uso de álcool bastante significativo, em alta velocidade, e fugiu depois de atropelar esse gari que estava ali atrás de um carro, né, de coleta de lixo, trabalhando. Ele morreu depois de receber atendimento médico. O motorista foi localizado, foi preso, vai responder na cadeia, prisão preventiva, que acaba de ser decidida aqui pela Justiça de São Paulo.
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6: Hoje vamos falar com o Dr. Evaldo sobre câncer no intestino.
7: Câncer de intestino é o terceiro câncer mais comum em adultos nos Estados Unidos e a segunda causa de morte pela doença. Portanto, é frequente, preocupa e deve ser diagnosticado precocemente. Faz sentido, dessa forma, que periodicamente seja investigado, o que é feito com sucesso desde 1980. Recentemente, a Sociedade Americana de Câncer atualizou suas recomendações para rastreio, sobretudo porque percebe-se que a ocorrência de casos em pessoas com menos de 50 anos e o diagnóstico tardio nessa faixa etária levam a um aumento da mortalidade, que vinha caindo graças ao diagnóstico e tratamento precoce da doença. Assim, a recomendação de rastreamento baixou dos 50 anos para a partir dos 45. É feita com exames de fezes, buscando marcadores tumorais, e de imagem, colonoscopia e tomografia computadorizada. A novidade desse ano é a introdução de métodos moleculares avançados que detectam proteínas do câncer nas fezes e no sangue. Nesse caso, no sangue, sobretudo aos que não querem ou não podem fazer colonoscopia e que, se positivo, deverá ser confirmado em até 6 meses com uma colonoscopia. Em resumo, a partir dos 45 anos e até os 75, é recomendável fazer o screening. Após 75 anos, a necessidade deve ser pensada caso a caso. Fazer a colonoscopia, em média, a cada 10 anos, ou exames moleculares ou de marcadores tumorais nas fezes, nesse caso, a cada 1 ou 3 anos, a depender da técnica. E agora, novos testes sanguíneos, aos que por alguma razão não podem realizar de forma tradicional. O que não se pode é deixar a doença ser diagnosticada tarde demais. Fique bem e até a próxima.
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6: 12h55, reta final do Bora Brasil, você já sabe, né? A gente fala de esportes com o Pedro Cohen, que tá aqui com a gente no estúdio, para falar da grande estrela desse fim de semana, o impedimento semiautomático.
9: Ah, é.
6: Tudo bem, Pedro?
9: Tudo
6: boa tarde.
9: Tudo bem, Ana. Boa tarde para você, para a gente. Tava esperando, né? Quem será que foi a grande estrela desse fim de semana?
6: Ah, tivemos, não tinha outra.
9: Algumas, né? Tivemos algumas grandes estrelas, inclusive o impedimento semiautomático usado em mais de um jogo, né? E decisivo em mais de um jogo nessa rodada do Brasileirão. Não só no jogo do Flamengo, que a gente já teve aquele impedimento, né? Da pontinha do pé, inclusive, Ana. Começam agora as teorias da conspiração, né?
6: Ah,
9: eu vi
6: vem.
9: Um torcedor flamenguista ontem nas redes sociais perguntando por que o pé do jogador do Flamengo é maior que o do jogador do São Paulo no impedimento semiautomático, né? Então,
6: aí é DNA, já, não tem muito o que fazer.
9: Exatamente, já começam aí as teorias da conspiração, mas brincadeiras à parte, de fato, o impedimento semiautomático foi decisivo não só no jogo do Flamengo contra o São Paulo 1-1, mas também no empate pelo mesmo placar de Corinthians e Bahia, Bahia e Corinthians na Arena Fonte Nova em Salvador, no jogo do Palmeiras ele também foi utilizado. Então, mais de uma partida nessa rodada já usamos, em lances que certamente ficariam 5, 6, 7 minutos sendo analisados pelo VAR. Ontem, em menos de um, a gente já teve a solução dada ali com muita rapidez.
6: E sem discussão, então, né?
9: Exatamente, sem discussão.
6: Sem abrir espaço pro...
9: É
6: tava
9: isso.
6: Certo, tava errado,
9: exatamente.
6: Porque tem a medição feita no campo, né?
9: É isso, não tem nem o que discutir.
6: É.
9: Tá dito, tá falado, tá decidido. A partir de agora, então, os times de São Paulo, do Rio de Janeiro, de Porto Alegre, todos... Do Brasil se preparam para mais uma rodada do Campeonato Brasileiro, com algumas exceções. O Santos é uma dessas exceções, vai enfrentar na manhã a Universidade Central da Venezuela pela repescagem da Copa Sul-Americana. Jogo de volta na semana passada, venceu por 4-1. O tricolor paulista é outra exceção, porque enfrentaria o Santos na rodada deste meio de semana. Não vai acontecer, porque o Santos tem a Sul-Americana. Corinthians e Palmeiras jogam nesse meio de semana. O Palmeiras contra a equipe do Vitória no Barradão. Verdão, que perdeu a chance ontem de disparar na liderança do Campeonato Brasileiro e abrir 9 pontos de vantagem para o Flamengo, tem apenas 6. Mengão, que ainda tem um jogo atrasado contra a equipe do Mirassol para ser feito. Então, esses 6 pontos de vantagem que o Palmeiras tem podem se transformar em 3 depois desta partida. A tendência, inclusive, é que o rubro-negro vença o Mirassol em jogo disputado no Maracanã.
6: Calma.
9: Não, tendência, não assim. Tendência. Claro, jogo de futebol não se ganha de véspera. E o Corinthians volta aos gramados na próxima quinta-feira contra o Atlético Paranaense, única equipe deste G4 que tem Palmeiras líder, Flamengo, o Atlético Paranaense e o Fluminense, que venceu na rodada. Então, Corinthians e Atlético Paranaense na próxima quinta-feira. Notícias de hoje, Ana, coisas que aconteceram hoje e neste fim de semana, tá? Falando sobre futebol ainda, o Grêmio anunciou a contratação de um croata. Então, mais uma nacionalidade aí para o futebol brasileiro. Felipe Krovinovic é a nova contratação do tricolor gaúcho. Trouxe como curiosidade isso, porque é um time que recentemente contratou um cabo-verdiano que fez parte da Copa do Mundo, já tem um belga no elenco também, nascido em Gana e naturalizado belga. Então, é um time com muitas nacionalidades no seu elenco. Finalizando essa parte de futebol, rapidinho falando sobre outros dois esportes, Ana. Hugo Calderano, o 8º colocado no ranking, né? O principal tenista de mesa aqui do Brasil, mesa tenista do Brasil, venceu neste fim de semana o WTT Star Contender, que é um dos principais torneios do esporte do tênis de mesa do mundo. Fica atrás apenas do... Tudo que eu tô falando aqui é WTT, que é como se fosse o WTA do tênis, né? Um dos principais lá, que é organizado pela principal organização do esporte no mundo. Fica atrás apenas de 3 outros torneios. Ele ganhou do francês Alexis Lebrun na final, num jogo com 7, com 7 sets, venceu por 4-3. E no atletismo, o Pio Alisson dos Santos conseguiu o melhor tempo do mundo em 2026 nos 400 metros com barreira. 46 segundos e 48 milésimos. Esse é também o segundo melhor tempo dele na carreira. Ele já fez 46 e 29 no Mundial de 2022. É o melhor tempo também da história desse torneio, que é o Troféu Brasil, Ana.
6: É legal, foi legal demais.
9: Disputado no Ibirapuera, inclusive.
6: Isso, lá no recém-entregue,
9: exatamente,
6: né? Inaugurado,
9: exatamente.
6: O ginásio do Ibirapuera. Valeu, obrigada.
9: Pedro. Valeu, Ana, até mais.
6: Gente, obrigada pela companhia também. O Bora Brasil volta amanhã a partir da 1 da tarde. Tchau.
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6: 3:03.
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6: Olá, boa tarde. Obrigada pela sua sintonia aqui na 98,7 FM, Rádio Bandeirantes Goiânia. Eu sou a Maria Tereza Lemes e estou com vocês até às 5 da tarde em mais uma edição do Bandeirantes Acontece. Hoje é segunda-feira, dia 27 de julho. Vamos juntos em mais um programa com muita informação, bate-papo, a participação dos ouvintes, muita enquete e também informação do que está acontecendo aqui na região metropolitana de Goiânia e também em todo o estado. Vamos então aos destaques do programa de hoje. Prefeitura de Goiânia realizou neste sábado mais uma edição do Dia D da Saúde da Criança. E novas normas para lotes baldios entram em vigor em Aparecida de Goiânia. E mais, no bate-papo de hoje, vamos receber o gerente de educação para o trânsito do Detran Goiás, Horácio Ferreira, para falar sobre um tema que exige a atenção de todos. Por que tantas pessoas ainda perdem a vida nas ruas e nas rodovias de Goiás? É uma pergunta que a resposta é de milhões. Vamos conversar com ele, com o Horácio, para tentar desvendar esse mistério, descobrir mais por que as pessoas se arriscam tanto no trânsito. E a enquete do dia diz sobre as convenções partidárias que aconteceram neste final de semana. Bom, neste final de semana, como eu disse, o PL oficializou a candidatura do senador Flávio Bolsonaro à presidência da República. O PSD confirmou o ex-governador de Goiás, Ronaldo Caiado, como candidato a presidente e Gilberto Kassab como vice. Os dois eventos reuniram lideranças de diferentes partidos e reforçou o discurso de Caiado como uma alternativa à polarização política. A gente quer saber, neste cenário, qual é a sua opinião? Caiado mostrou força política? Você acha que ele pode se consolidar quando realmente começar a campanha eleitoral como uma terceira via na disputa à presidência da República? Mande para a gente a sua mensagem de áudio de preferência, né, dando a sua opinião para 998476110. Este é o nosso WhatsApp, que também está aberto para você mandar a sua denúncia, uma denúncia, alguma situação que você não consegue resolver, não consegue acreditar, uma sugestão de pauta, um elogio, mande aqui pra gente, os microfones da Rádio Bandeirantes estão abertos para te escutar. Bom, o nosso programa está ao vivo lá no YouTube. Na verdade, toda a programação da Rádio Bandeirantes Goiânia também está lá ao vivo no YouTube, para que você possa acompanhar a gente, né? Às vezes você não está do lado do rádio, mas tenho certeza que está com a internet, nem que se for na mão ali no celular. É só de entrar no YouTube e procurar por Rádio Bandeirantes Goiânia, que você encontra a gente e acompanha a nossa programação, nosso programa de hoje em áudio e vídeo. 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Segue a gente por lá e fique por dentro de tudo que está acontecendo aqui na nossa programação. E claro, no seu rádio, o nosso canal, digamos assim, é o 98,7 FM, o endereço da Rádio Bandeirantes Goiânia. O Bandeirantes Acontece, que vai começar agora, tem a produção de Diana Pimenta, reportagens de Gabriel Alves, Maria Tereza Lemes, Marcos Linhares, Vitória Farias, Luan Alves e também Tiago Humberto. Os trabalhos técnicos são de Antônio Macedo e Vitória Farias. Direção de jornalismo de Danilo Santos, direção-geral de João Batista, CEO da Rádio Bandeirantes Goiânia, Dr. Cid de Oliveira Reis. E a apresentação é comigo, Maria Tereza Lemes. Vamos juntos então até às 5 da tarde. Hoje é segunda-feira, dia 27 de julho, e Bandeirantes Acontece está no ar.
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6: 3:08, o prefeito Sandro Mabel visitou o Parque Mutirama este final de semana e trouxe algumas novidades. Acompanhe os detalhes na reportagem de Gabriel Alves.
9: O prefeito Sandro Mabel visitou o Parque Mutirama, reaberto na última semana para alunos da rede pública de ensino. O parque passou por reformas, ampliação de brinquedos disponíveis e também a revitalização de áreas danificadas.
10: Mutirama, a gente abre ele em grande estilo, vamos dizer assim, praticamente todos os brinquedos funcionando. Estava muito deteriorado esse parque, inclusive os brinquedos numa situação, quando nós pegamos só tinha 4 que funcionavam e todos 4 com risco. Nós tivemos que refazer esse parque basicamente, então fizemos, a prefeitura naquela situação difícil, ela não era uma prioridade. Agora que nós tivemos condição de juntar um dinheiro, o pessoal da R44 nos ajudou também e nós conseguimos então fazer esse parque levantá-lo e os brinquedos todos funcionando, com técnicos, funcionários bem treinados também.
9: De acordo com o prefeito Sandro Mabel, parte do parque terá cobrança.
10: Não, o parque, a ideia dele é que ele tenha uma parte que seja paga. Então ele vai ser feito um pagamento, principalmente aos finais de semana, para que nós possamos andar gratuitamente durante a semana com as escolas, com as crianças e tudo mais.
9: No momento, o Mutirama está acessível somente para alunos da rede pública municipal. A expectativa da prefeitura é de que o parque esteja aberto ao público no mês de outubro.
10: A abertura oficial dele mesmo vai ser em outubro, no aniversário de Goiânia. Mas nós vamos ficar nesse período de treinamento, esse período que as pessoas vão se adaptando, os próprios operadores dos brinquedos. Isso vai ser um período bom e já vai dando alegria para muitas crianças aí, principalmente das escolas públicas.
9: Sandro Mabel destacou ainda que o plano é transformar o Mutirama no point de eventos da capital.
10: Foi investido alguns milhões, vamos dizer assim, uma parte pela iniciativa privada, que o pessoal aí da 44 nos ajudou. Então nós investimos nessa transformação do parque. Mas nós queremos que possa se investir mais. O Mutirama merece mais, até porque o Mutirama vai ser um grande centro de evento da prefeitura. Nós fizemos aí há pouco tempo um evento interessante junto com a Federação do Comércio. Nós fizemos um pedacinho da nossa festa junina, mas nós queremos fazer um aniversário de Goiânia, uma festa, nós queremos fazer o Natal aqui sempre, nós queremos fazer a festa junina aqui sempre, enfim, Dia das Crianças também. Então, isso tudo vai movimentar esse parque, que ele vai se tornar o ponto de festas, vamos dizer assim, do município.
9: Gabriel Alves, para a Rádio Bandeirantes.
6: Obrigada, Gabriel, por sua participação aqui no Bandeirantes Acontece. 3:10. Olha, a gente falou das convenções partidárias nacional, né? Para candidato a presidente da República. E agora a gente vai falar das convenções partidárias aqui em Goiás. Já começou o período de convenções, né? Segue até o dia 5 de agosto. E nessa etapa, os partidos e federações definem os candidatos que vão disputar as eleições de outubro. Pela legislação eleitoral, cada partido ou federação pode registrar até 18 candidatos à Câmara dos Deputados e 42 à Assembleia Legislativa de Goiás. No entanto, o número final depende da estratégia de cada legenda, que avalia a competitividade dos candidatos, a divisão do fundo eleitoral e também o tempo de propaganda. Nas federações, os partidos dividem o mesmo limite de candidaturas, o que exige negociações internas para definir quantas vagas caberão a cada sigla. Bom, como eu disse, as convenções terminam no dia 5 de agosto e os partidos terão até o dia 15 para registrar oficialmente as candidaturas na Justiça Eleitoral. Então ainda tem um prazo, né? Todo mundo acha que quando terminou dia 5, fez a convenção, tem lá sua ata, já está definido os candidatos. Não é bem assim. Até o dia 15 tudo ainda pode mudar, depende do registro oficial que os partidos e as federações vão entregar na Justiça Eleitoral. O que a gente sabe é que as convenções partidárias aqui do estado já estão pré-marcadas, pré-agendadas e todas praticamente estão para o final, o prazo final, dia 5. O novo que deve anunciar, fazer a sua convenção no dia 30 de julho, que é o único que deve antecipar aí antes da data final, mas outros que estão também pré-agendados. O Podemos, dia 1º de agosto, PDT no dia 3 de agosto, o PT também vai ser no dia 1º de agosto, no dia 4, PSB, PV, devem anunciar aí os seus candidatos em suas convenções. E para o dia 5 ficou a maioria, né? O PL, o PMD, o MDB, União Brasil, PSD e PSDB. Todos no dia 5 de agosto, ali aos 45 do segundo tempo, para definir aí os candidatos e utilizar as últimas horinhas para tentar negociações e acordos políticos. Agora são 3:14, ainda falando de política, eu lembro da nossa enquete do dia. Este final de semana, o PL já anunciou, depois de sua convenção, Flávio Bolsonaro como o candidato à presidência da República. Não definiram ainda quem será o vice, né? Flávio tem dito que prefere uma mulher, mas ainda não tem um nome. Por mais que tenham feito a convenção, como eu disse, ainda tem até o dia 5 para se definir isso e até o dia 15 para oficializar tudo. Por outro lado, o PSD também já anunciou Ronaldo Caiado e o vice Gilberto Kassab, os dois do mesmo partido, do PSD, formando uma chapa pura. E durante essas convenções partidárias, tanto o PL quanto o PSD mostraram a sua força, reuniram grandes lideranças. E a gente quer saber de você. Caiado mostrou uma força política. Você acha que agora, quando a eleição realmente começa, a campanha realmente começa, né? Você acredita que ele pode se consolidar como a terceira via nessa disputa para a presidência? A gente já tem participação dos nossos ouvintes e a gente volta daqui a pouquinho.
11: Boa tarde, Maria Tereza. É o Ademilo aqui do Santos Dumont. Sim. Sim, eu acho que sim. Sem nenhuma dúvida. Um abraço, boa tarde.
12: Boa tarde, Maria Tereza, boa tarde a todos. Bom, vamos lá, né? Ronaldo Caiado, gosto dele, você entendeu? Em Goiás ele fez muita coisa bacana aí, principalmente na área aí da segurança. Só que eu tenho observado ele dar muitos tiros no pé. Eu acho que ele deveria ser mais maleável e mostrar o que ele quer fazer. Não querer derrubar o que os outros estão querendo fazer, coisas que a esquerda tem feito aí com a direita, né? Com fake news e enfim. Então eu acho que ele deve dar uma amenizada e focar no trabalho dele, para ele ser uma terceira via aí, né? Porque primeiro e segundo a gente já sabe quem vai ser.
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5: Atenção lojista, está chegando o dia, de 11 a 15 de agosto, acontece a 23ª Goiânia Cal. 3:20. Bom, a Prefeitura de Goiânia realizou neste sábado mais uma edição do Dia D da Saúde da Criança. A ação levou consultas, vacinação, avaliação do crescimento, entre outros exames, nas 7 unidades de saúde aqui da capital. Eu preparei uma matéria com todas essas informações para vocês. Vamos ouvir.
9: Consultas médicas e de enfermagem, atualização de carteira de vacinação, avaliação nutricional, acompanhamento do crescimento infantil e ações de prevenção marcaram o Dia D da Saúde da Criança aqui em Goiânia. A mobilização aconteceu em 7 unidades de saúde distribuídas pelos distritos sanitários da capital. Segundo a Prefeitura, a iniciativa integra a estratégia de ampliar o acesso à atenção primária, oferecendo atendimento aos sábados para famílias que trabalham durante a semana e têm dificuldade para comparecer às unidades. O prefeito Sandro Mabel falou mais sobre a importância desta ação.
10: E que toda semana nós vamos fazendo também, vamos abrindo os diversos bairros aos sábados, como forma de nós podermos atender aquelas pessoas que não puderam vir nos dias de semana. E isso daí tem dado um resultado bom. E eu volto a dizer para as pessoas, quem ama a vacina. A vacina é uma coisa, tem que tirar, a vacina faz mal, a vacina não faz mal, a vacina é coisa de Deus. Então nós temos que vacinar as crianças, vacinar os adultos, vacinar os mais velhos, que você tira uma série de problemas que vai ser dado. Além do mais, essa atenção em saúde que nós temos dado às crianças evita no futuro a criança ter uma diabetes prolongada, ter uma obesidade, ter uma série de coisas que você consegue detectar na infância.
9: Os 4 primeiros sábados de ações especiais já ultrapassaram a marca de 10 mil atendimentos. A avaliação é de que a iniciativa facilita o acesso da população aos serviços preventivos e fortalece o acompanhamento das crianças desde os primeiros meses de vida. Além da atenção primária, a Prefeitura também reforçou a assistência pediátrica nas unidades de urgência e emergência da capital.
10: Por isso nós colocamos o serviço pediátrico, que nós estávamos com ele quando nós assumimos praticamente uma unidade, só Campinas, que tinha aquela plantão de emergência pediátrica, nós colocamos nas 11 unidades nossas. Então hoje a mãe tem mais tranquilidade, 24 horas, 7 dias por semana, nós temos atendimento em todas as nossas unidades emergenciais. Isso vai se estender cada vez mais e a cobertura do programa da saúde nós queremos aumentar.
9: Segundo a gestão municipal, as novas edições da ação devem acontecer nas próximas semanas, ampliando o atendimento para outras regiões da cidade. Maria Tereza Lemes, para a Rádio Bandeirantes.
5: Tá aí, outros sábados terão, então é uma oportunidade para toda a família, não só para as crianças, né? Aproveitar que você está indo lá levar seu filho, leva sua caderneta também, aproveita, atualiza suas vacinas, faz parte, cuidar de si, né? Faz bem cuidar da gente mesmo. Bom, 3:23, o governo de Goiás decretou situação de emergência ambiental em todo o estado por causa da estiagem e do alto risco de incêndios florestais. O decreto número 10.962 foi publicado na última sexta-feira e tem validade inicial de 120 dias. A medida reforça as ações de prevenção e combate às queimadas durante o período mais crítico do ano. Entre as determinações está a suspensão do uso do fogo em áreas de vegetação até o dia 31 de outubro. O decreto prevê exceções para povos indígenas, comunidades tradicionais, quilombolas e agricultores familiares, desde que cumpram as exigências legais e comuniquem previamente à Secretaria do Meio Ambiente. O governo também poderá ampliar a estrutura de respostas às emergências com a contratação temporária de pessoal e aquisição de equipamentos e serviços. Além disso, o governo orienta os municípios a intensificarem a fiscalização e as campanhas de conscientização para prevenir os incêndios. Agora que está começando a época crítica, né? O seco está começando agora, mês de agosto e setembro são os mais críticos. Então, todas as ações para evitar que a gente passe por aqui, por esse período, né? De muita secura, a umidade relativa do ar já está em seu também bem crítica, abaixo de 30%, e as queimadas só favorecem, além de prejudicar o meio ambiente, claro, prejudicam também a saúde de todo mundo. 3:25, a gente vai agora com o Thiago Humberto. Em primeira mão aqui para a Rádio Bandeirantes Goiânia, a GCM informou detalhes sobre o motorista suspeito de agredir equipes de coletores de lixo aqui na capital. Vamos conferir.
7: A Guarda Civil Metropolitana de Goiânia identificou os suspeitos de agredir coletores de lixo da Limpagim na madrugada do dia 21 de julho, no setor Bueno, em Goiânia. As informações, conforme a instituição, foram encaminhadas à Polícia Civil de Goiás, responsável pela investigação do caso. Segundo a GCM, um motorista da equipe de coleta foi agredido na Avenida T37, enquanto trabalhava. De acordo com o registro da ocorrência, um casal parou um veículo atrás do caminhão de coleta e iniciou as agressões. Em primeira mão, a Bandeirantes, o comandante da GCM, Gustavo Toledo, disse que o casal que agrediu o motorista é de Brasília e que vai responder pelo que fez com a equipe da coleta de lixo.
11: Desde que tomamos conhecimento do fato, buscamos aí através de câmeras, vídeo monitoramento, tudo que a gente tem acesso, solucionar um pouco do problema, já que estávamos ali, aqueles guerreiros garis que trabalham a noite toda, sendo agredido por uma pessoa sem motivo aparente. Então buscamos tudo e hoje já temos todos os dados do autor, da mulher também, que estavam no local no dia do fato, o motorista, o carro, tudo. O que temos até o momento é um raio da Limpagim em desfavor do autor. Então, o veículo que não é de Goiânia, é de Brasília, o pessoal é de lá, eles estavam aqui em Goiânia, achou que aqui poderia ser bagunçado, mas aqui tem lei. A Polícia Civil agora vai chamar ele para o depoimento, e as medidas cabíveis judiciais vão ser tomadas, sim, para mostrar que Goiânia, sim, tem ordem, tem lei e que tem que respeitar os nossos guerreiros e guerreiras, os garis aí que fazem um brilhante serviço para deixar a cidade limpa.
7: A identificação dos suspeitos ocorreu após a análise de imagens de câmeras de monitoramento. A corporação informou que localizou o veículo envolvido, identificou seus proprietários e reuniu dados que foram enviados à Polícia Civil, que dará continuidade às investigações e decidirá sobre eventual divulgação da identidade dos investigados.
11: Exatamente, a investigação agora ela fica a cargo da Polícia Civil do Estado de Goiás, a Polícia Civil mais resolutiva do Brasil, E com certeza que as nossas leis vão agir forte contra esse tipo de pessoa que vem no nosso estado fazer bagunça.
7: O motorista agrediu trabalhadores da coleta domiciliar do consórcio Limpagim durante a madrugada de 21 de julho, na avenida T37, no setor Bueno, na capital. A confusão ocorreu por volta das 3 horas da manhã, enquanto a equipe realizava o serviço regular de recolhimento de lixo. Segundo a empresa, o agressor se irritou com um caminhão que bloqueava temporariamente a via e acabou atacando um dos colaboradores, após ser advertido sobre o risco de acidente. E com o trabalho de inteligência da Guarda Civil Metropolitana de Goiânia, foi possível chegar aos suspeitos. Tiago Humberto para Bandeirantes.
5: Que coisa, hein? Bom, tá certo, Tiago, pelas suas informações aqui com a gente. 3:29, participação dos ouvintes respondendo à enquete do dia agora e daqui a pouquinho voltamos com Bandeirantes Acontece.
12: Boa tarde, Maria Tereza, Marcela Amaral falando com os amigos da Rádio Bandeirante. É, quando se diz uma terceira via, qual que é a intenção? Porque a terceira via que dá para entender é pensamento diferente do que tem entre a esquerda e a direita. E o primeiro item que o Ronaldo Caiada quer fazer, quando ele for presidente, é dar anistia para os presos de 8 de janeiro. Então isso aí não é uma terceira via. Ele quer se auto dar o título de terceira via, mas não é. É o mesmo pensamento, as mesmas ideias do que tem a direita e a centro-extrema da direita.
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5: De volta com Bandeirantes Acontece, são 3h34, 35 agora. Bom, a adolescente goiana Alice Dias de Oliveira, de 16 anos, está desaparecida na França desde a última quarta-feira. Natural aqui da capital, ela mora há 4 anos lá na França, na região metropolitana de Paris, e foi vista pela última vez depois de sair do estágio que ela realizava durante o período de férias escolares. Em entrevista ao site G1 Goiás, a irmã da adolescente, Ana Flávia Dias, de 24 anos, contou que a família procurou amigos da escola, mas ninguém soube informar o paradeiro da Alice. O desaparecimento foi comunicado à polícia francesa, que deve repassar novas informações ainda hoje. Segundo a irmã dela, a Alice mora com os pais e levava uma rotina considerada tranquila. Além de estudar em período integral, ela trabalhava eventualmente como babá para uma família que vive no mesmo condomínio. A escola também é perto e da escola para casa são 5 minutos caminhando. Nas redes sociais, a irmã de Alice afirmou que outra adolescente, que é amiga da Alice, né, também desapareceu, só que um dia antes, e ela acredita que as duas possam estar juntas. Bom, a gente volta, continuamos acompanhando este caso, claro, e a gente vai trazer mais informações sobre o desaparecimento dessa goiana, a Alice Dias de Oliveira, lá na França, desde quarta-feira. Pensa que a agonia dos pais, né? Quase uma semana sem ter notícias da filha, o que aconteceu. Bom, agora são 3:36. A unidade do VaptVupt Bougainville, em Goiânia, vai passar a funcionar em novo endereço dentro do shopping a partir do dia 3 de agosto. O atendimento será realizado no terceiro andar, próximo ao cinema, de segunda a sexta-feira, das 8 da manhã às 6 da tarde. Por causa da mudança, os atendimentos regulares ao público ficarão suspensos durante esta semana, até sexta-feira, dia 31. Neste período, apenas a entrega da Carteira de Identidade Nacional, da Carteira Nacional de Habilitação e os serviços relacionados ao passaporte continuarão funcionando normalmente no antigo espaço. A nova unidade terá capacidade para realizar mais de 1.000 atendimentos por dia e vai oferecer serviços da Secretaria de Segurança Pública, do Detran Goiás, da Polícia Federal, Saneago e outros órgãos. Os atendimentos devem ser agendados pelo portal goias.gov.br ou então pelo aplicativo Expresso Goiás. 3:38, vamos agora com a repórter Vitória Farias. O Hospital Estadual da Criança e do Adolescente, o ECAD, reforça o alerta sobre tentativas de golpe com cobranças indevidas feitas em nome da unidade. Quem traz os detalhes é ela. Boa tarde, Vitória.
6: Boa tarde, Maria Tereza Lemes. Boa tarde, você ouvinte do Bandeirantes Acontece. O Hospital Estadual da Criança e do Adolescente alerta pacientes, acompanhantes e familiares sobre tentativas de golpe envolvendo cobranças indevidas em nome da instituição e reforça que nenhum hospital da rede estadual de saúde realiza qualquer tipo de cobrança pelos serviços prestados. Todas as unidades hospitalares da rede estadual atendem exclusivamente pelo SUS, com assistência 100% gratuita. A SESGO orienta a população a desconfiar de ligações telefônicas, mensagens por SMS, WhatsApp ou qualquer outro meio de contato que solicite pagamentos. Essas abordagens são fraudulentas e não fazem parte dos procedimentos adotados pela rede pública estadual. Caso receba esse tipo de contato, a orientação é não efetuar qualquer pagamento, interromper a comunicação e registrar o boletim de ocorrência, além de informar a unidade hospitalar para que sejam adotadas todas as medidas cabíveis. Vitória Farias, eu volto com você, Maria Tereza.
5: Obrigada, Vitória, pelas suas informações. Bom, assim como o ECAD, o Hospital Estadual Dr. Alberto Rassi, o HGG, também reforça o alerta sobre tentativas de golpe envolvendo cobranças indevidas feitas em nome da unidade. O HGG informa que identificou 3 casos em que criminosos se passavam por representantes do hospital na tentativa de obter dinheiro de forma ilegal. A instituição destaca que é uma unidade pública, totalmente vinculada ao Sistema Único de Saúde, e que nenhum atendimento é cobrado de pacientes ou familiares, incluindo consultas, exames, cirurgias, internações ou qualquer outro procedimento. O hospital reforça ainda que não solicita pagamentos por telefone, mensagens, PIX ou transferências bancárias. A orientação é para que pacientes, acompanhantes e familiares não realizem qualquer pagamento diante de abordagens suspeitas. E em casos que isso acontecer, favor comunicar a polícia pelo telefone 190 ou então próprio HGG na tentativa de evitar que novos golpes aconteçam. 3:40, a Prefeitura de Goiânia abriu as inscrições para o programa de castração gratuita de cães e gatos. Estão disponíveis 1.500 vagas destinadas a protetores de animais e famílias de baixa renda. As cirurgias começam no dia 10 de agosto em diferentes regiões da capital e os cadastros podem ser feitos até o dia 31 de julho. As inscrições são realizadas pelo WhatsApp 62-3030-2811 ou também de forma presencial na Agência Municipal do Meio Ambiente, a AMA, que fica na rua 75, na esquina com a rua 66, no centro aqui da capital. Bom, antes da cirurgia, o animal passa por uma avaliação clínica e exames de sangue para garantir a segurança do procedimento. Além disso, lembrando, né, aqui que essa primeira etapa do programa de castração é destinada a protetores e também a protetores de animais e famílias de baixa renda. 3:42. Olha, o estado de Goiás está entre os 7 estados brasileiros com maior número de acidentes de trabalho registrados, de acordo com o Ministério do Trabalho e Emprego. Foram

0: Prevenção de Acidentes de Trabalho, que é celebrado hoje. A data busca conscientizar empresas e trabalhadores sobre a adoção de medidas capazes de preservar vidas, reduzir afastamentos e promover ambientes laborais mais seguros. 3:43, a nossa enquete hoje pergunta para você, ouvinte. As convenções partidárias já começaram a movimentar o cenário político, principalmente o cenário nacional. Neste final de semana, o PL já oficializou a candidatura de Flávio Bolsonaro como candidato à presidência da República. Ainda não anunciaram o vice ou a vice dele. O PSD também oficializou Ronaldo Caiado como candidato à presidência e Gilberto Kassab como vice da chapa, os dois do PSD. E os eventos mexeram com todo o cenário político, reuniram muitas lideranças. Por exemplo, o governador de São Paulo não compareceu ao Tarcísio, né? Não compareceu a essa convenção do PSD, né? Tarcísio, que já anunciou que vai apoiar Flávio Bolsonaro, mas é do partido de Ronaldo Caiado, então fica ainda essa discussão. Enfim, Caiado mostrou que tá com uma força política bacana, né? E a gente quer saber na sua opinião, com o andar da carruagem, né? Começando mesmo a campanha eleitoral, ele pode se consolidar como a terceira via para disputar a presidência da República, quem sabe até ir para o segundo turno? Vamos agora com a participação dos ouvintes e daqui a pouquinho a gente volta.
1: Boa tarde, Maria Tereza Lemos, aqui é o Bibiano do setor Urias Magalhães. Sim, ele pode considerar, o Caiado pode considerar como a terceira para a presidência. E vamos que vamos, né? Vamos ver quem vai ganhar isso aí, né?
2: Boa tarde a todos, aqui é o Carlos Alberto, de algum ponto da cidade de Goiânia. Nesse exato momento, na região noroeste. Bem, se tratando de Ronaldo Caiado, difícil. Mas é a única possibilidade que nós temos de derrotar o presidente Luiz Inácio Lula da Silva é com Ronaldo Caiado. Eu, no primeiro turno, vou de Ronaldo Caiado. E se por um acaso a minha aposta, que é o Ronaldo Caiado, não der certo, eu puxo a fila dos que vão anular o voto, que entre Lula e Flávio Bolsonaro, eu vou deixar para que vocês resolvam a situação. Se for bom, o sucesso é seu. Se for ruim, também é seu. Mas eu não votarei no segundo turno. Carlos Alberto, de algum ponto de Goiânia. Ronaldo Caiado, firme e forte. Para nós bater Lula no primeiro turno. Se assim fosse, seria maravilha.
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4: 3:50, o prefeito Sandro Mabel acelera as obras para liberar a primeira pista lateral da Avenida Leste-Oeste nos próximos 10 dias. Marcos Linhares explica mais como vai ficar a circulação dos veículos no local. Boa tarde, Marcos.

0: Bom, a gente vai aqui, só teve um probleminha técnico, vamos retornar com Marcos Linhares. Agora sim, Marcos vai explicar como vai ficar a circulação dos veículos no local. Boa tarde, Marcos.
1: Boa tarde para você, Maria Tereza Lemes, e para o ouvinte da Rádio Bandeirantes. O prefeito de Goiânia, Sandro Mabel, vistoriou no último sábado a obra de abertura das vias laterais do viaduto da Avenida Leste-Oeste com a Avenida Castelo Branco, no Jardim Leblon. A obra é desenvolvida pela Secretaria Municipal de Infraestrutura Urbana, CEINFRA, e deve ser concluída em até 90 dias. A prefeitura já executou os serviços de terraplanagem, base e subbase, e iniciou a colocação de capa asfáltica no final de semana. Durante a vistoria, o prefeito Sandro Mabel anunciou que a primeira via lateral, no sentido centro, deverá ser liberada ao tráfego nos próximos 10 dias, antes mesmo da conclusão total da obra. A estratégia, segundo ele, é colocar a cidade para funcionar à medida que os serviços forem concluídos.
2: Notícia boa aqui, essa, do lado direito aqui, direção cidade, centro, do centro para o bairro, ela mais uns 10 dias não está abrindo. Pode ver que essa parte do lado de cá, nós já fizemos ela, está acabando de fazer a... Ó, cuidado aí, ó. Já está fazendo o asfalto, passando o asfalto, a fase final. E a parte do lado de lá, as máquinas já estão trabalhando, tirando o que precisa tirar, fazendo terraplanagem, topografia. E já vai começar a bater o solo. E nós vamos imprimir já semana que vem, começar o asfalto. Em 10 dias nós devemos estar liberando. Então o que nós vamos fazer? O Sandro Mabel não espera a obra ficar pronta, inaugurar, nada disso. Só que daqui 10 dias eu abro essa parte. É a mesma coisa que nós vamos fazer na Leste-Oeste, lá no Negrão de Lima. Eu vou abrir essa parte e ela vai passar. E aí nós vamos começar a fazer a outra. Mais uns 30, 40 dias nós vamos fazer uma outra. Aí vai passar as duas áreas, entende? Então, tem que botar a cidade para funcionar. E aqui vai funcionar e vai atender bem.
1: Além da abertura das vias laterais, a prefeitura segue com os estudos e o reforço estrutural do viaduto, descartando a necessidade de demolir a estrutura. Segundo o prefeito, especialistas em engenharia definiram uma solução técnica que vai garantir segurança para a recuperação da obra. O diretor de Supervisão de Obras de Infraestrutura da CEINFRA, Vinícius Tadeu, explicou que os trabalhos estão dentro do cronograma e foram divididos em 4 etapas. A primeira contemplou a remoção e relocação das galerias pluviais, seguida pelos serviços de terraplanagem. Na sequência, será feita a pavimentação e depois a conclusão. A Secretaria Municipal de Engenharia de Trânsito fará a implementação da sinalização com semáforos. De acordo com o diretor, a primeira etapa foi concluída em apenas 7 dias, o que permitiu o avanço das frentes de trabalho. Segundo Vinícius, serão 4 vias de mão dupla, o que deve aumentar a trafegabilidade e a fluidez no trânsito. Marcos Linhares, eu volto com você, Maria Tereza, no Bandeirantes Acontece.
0: Obrigada, Marcos, por sua participação. 3:54, a Prefeitura de Aparecida de Goiânia começa a semana com 2.386 vagas de emprego abertas por meio do Sistema Municipal de Emprego, SIME. As oportunidades contemplam diferentes níveis de escolaridades e áreas de atuação. Entre as vagas em destaque estão 320 para auxiliar de logística, 280 para auxiliar de produção, 200 para repositor de mercadorias, 193 para auxiliar de serviços gerais e 154 para motoristas de caminhão. Também há oportunidades para operador de telemarketing, vendedor, operador de caixa, jovem aprendiz, entre outros. Os interessados podem consultar as vagas e se candidatar pelo site webio.aparecida.go.gov.br ou pelo aplicativo Minha Vaga. O atendimento presencial é realizado nas unidades do CIMI, instaladas nos SACs, centros nas cidades administrativas, no Parque Flamboyant, Vila Brasília, Veiga Jardim, Cidade Livre e Polo Empresarial. O horário de funcionamento do CIMI é das 8 da manhã até as 5:30 da tarde. As vagas são atualizadas diariamente pela Secretaria Municipal de Trabalho de Aparecida de Goiânia. 3:56. Olha, Goiás mais uma vez está aí se destacando na questão da separação de gêmeas siamesas. As gêmeas siamesas Maria Helena e Maria Eva, de 3 meses, são de São Paulo e chegaram a Goiânia hoje para iniciar a preparação para uma futura cirurgia de separação. As crianças estão no Hospital Estadual da Criança e do Adolescente, o ECAD. As pacientes nasceram unidas pelo abdômen e a partir de agora passarão por um acompanhamento com a equipe multiprofissional da unidade hospitalar. O procedimento de separação será conduzido pelo cirurgião pediátrico Zacarias Calil, que é referência nesse tipo de cirurgia. Antes da operação, as gêmeas vão precisar cumprir uma série de etapas preparatórias. Nesta primeira fase, serão realizados exames e avaliações clínicas para que os profissionais conheçam detalhadamente as condições de saúde das duas. Os resultados obtidos também serão utilizados no planejamento do tratamento. A estratégia cirúrgica será definida conforme a evolução clínica da Maria Helena e da Maria Eva e as conclusões de avaliação da equipe médica. Bom, o acompanhamento multidisciplinar é uma etapa fundamental porque permite analisar as necessidades individuais de cada paciente e as condições compartilhadas das irmãs. As decisões assistenciais serão tomadas de forma integrada pelo médico e pelos profissionais. É aquela etapa, né? Agora vão tentar identificar por onde elas serão separadas, os órgãos, como vai ficar, se tem que fazer aquele procedimento para aumentar a quantidade de pele. O bom é que há esperanças, né? 3 meses elas têm, daqui a pouquinho, se Deus quiser, elas estarão em boas condições de saúde. Mais uma vez, Goiás se destacando em cirurgias de gêmeas siamesas. 3:58, temos ouvintes? Vamos então com a participação dos ouvintes, respondendo à enquete do dia sobre Caiado, que já foi oficializado como candidato do PSD. Flávio Bolsonaro também foi oficializado como candidato à presidência da República pelo PL. E a gente viu muita movimentação, né? Nesse final de semana, muita movimentação política. Ronaldo Caiado mostrou sua força e a gente quer saber se agora, né, com o deslanchar dessa campanha, será que ele se consolida como a terceira via para disputar a presidência da República? A gente tem aqui alguns ouvintes que mandaram mensagens de texto. Deixa eu só achar aqui. O Heleno falou: todos que vão contra o Bolsonaro têm tendência a se lascar na política. Ele é Flávio Bolsonaro. Um outro ouvinte aqui que também mandou, deixa eu ver o nome dele, o João Rodrigues mandou: a população não tem interesse em terceira via, pode candidatar quem quiser, a maioria vai centralizar os votos em Lula e Flávio Bolsonaro. Outra pessoa que mandou o recado aqui pra gente também é o Vitor Lins, que falou: é bem provável que Caiado consiga se consolidar como terceira via. Neo Lisboa disse: o Caiado fez o discurso certo direcionado aos seus concorrentes direto. Boa semana para todo mundo aí. Neo Lisboa, que sempre participa aqui com a gente do Bandeirantes Acontece. E também tem a participação do Gilberto, que escreveu: Caiado e Lula, nunca perdi meu tempo votando nesses dois. Eu vou votar 22, ó. Foi até rimou a opinião aqui do Gilberto Nogueira. 4:00, a gente volta daqui a pouquinho com mais Bandeirantes Acontece.
3: Boa tarde, Rádio Bandeirante. Sou o Sebastião Mendes. Eu sou eleitor do Caiado de muitos anos. Mas para presidente da República eu vou votar no Flávio. Eu voto no Flávio Bolsonaro para a presidência da República. O Caiado é uma boa força, mas dentro do meu estado aqui. Para presidente da República, eu sou Flávio Bolsonaro.
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0: 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Quatro horas e 5 minutos, de volta com Bandeirantes Acontece. Quem já está aqui comigo para a gente bater um papo sobre trânsito é o gerente de educação para o trânsito do Detran Goiás, Horácio Ferreira. Boa tarde, Horácio. Muito obrigada pela sua participação aqui no Bandeirantes Acontece.
12: Boa tarde a todos que estão nos acompanhando. Uma satisfação sempre estar aqui com vocês.
0: Horácio, a gente vai falar de um tema que eu acho que ele é um tema muito importante de se debater, de se falar, mas também muito complicado, né? Por que que tantas pessoas ainda perdem a vida no trânsito? se a gente tem regras, se a gente tem possibilidades. Tem endurecido cada vez mais, né, essas regras, mas mesmo assim as pessoas ainda continuam perdendo a vida. O que, que falta, então, nesta segurança do trânsito?
12: Olha, é uma pergunta que...
0: De milhões.
12: É de milhões. não tem como responder uma pergunta dessa sem a gente trabalhar por alguma... caminhar por alguns... caminhos, né? Trilhar alguns caminhos, porque o trânsito, ele é um ambiente muito democrático em todos os aspectos, e esse ambiente democrático, ele requer que todos aqueles entes, todos aqueles personagens que ali atuam, que ali exercem alguma atividade, tenham a sua parcela de responsabilidade. Então, o poder público tem, a empresa privada tem, as entidades que trabalham no transporte também, mas na mesma medida os usuários da via também têm a sua parcela de responsabilidade. Então, quando comunga esses personagens, a gente começa a perceber que às vezes alguém está deixando, às vezes não, porque o sinistro de trânsito, ele só acontece quando alguém deixa de fazer algo para que ele não ocorra. E de alguma forma, quando o sinistro ocorre, alguém deixou de fazer algo para que essa ação ela tivesse, pudesse ter sido evitada. Por isso que a gente percebe que é necessário a responsabilidade e esses usuários e esses entes que formam que esse componente de trânsito, ele possa cada um chamar para si a sua responsabilidade. E hoje, quando nós falamos em responsabilidade, é algo assim complicado às vezes da pessoa assumir para si, né? Quando no final de semana eu estava conversando no curso de reciclagem, por exemplo, e uma pessoa falou: olha, alguém bateu no meu carro e bateu atrás do meu carro, então ele está errado. Nem sempre alguém que bate na traseira do outro, ele está errado. Por quê? Porque também depende daquilo que aquele que está à frente esteja fazendo. Então, essa convergência de responsabilidade que cabe a cada um, ela acaba apontando aí algum sinal daquilo que quem ou o que poderia ser feito para ter um trânsito mais seguro.
0: Eu vou fazer aqui falar uma coisa assim, que todo mundo acha que vai lembrar, pelo menos a maioria das pessoas. Já viu aquele desenho do Pateta, né? Sim. Isso é clássico. O Pateta é todo bobalhão, brincalhão, e quando ele entra no carro para enfrentar o trânsito, ele se transforma, né? E aí fica nervoso, agressivo. Isso acontece com as pessoas.
12: Olha, esse desenho, ele é da década de 50, sabia?
0: Não.
12: De 1950.
0: É um clássico.
12: É um clássico, clássico. E ele reporta algo que é muito natural e é real hoje. Ele é muito atual, porque é assim que as pessoas se comportam no trânsito. Ao segurar no volante ou no guidão de uma moto, e agora não somente em veículos automotores, porque...
0: E os elétricos, né?
12: Nós temos os elétricos, nós temos esses equipamentos elétricos aí, essas motos elétricas novas que estão no mercado.
0: Patinetes,
12: bicicletas elétricas. Então, hoje... ao assumir o controle de um veículo, a pessoa que está trafegando na via pública precisa de chamar e verificar que ela não está sozinha nesse espaço. E o que tem esse desenho, por exemplo, fala muito disso, daquilo que é meu, daquilo que eu tenho como particular. E a via pública, ela não é minha, ela é nossa. O passeio, ele não é meu, ele é nosso, né? O acesso à vaga de estacionamento, ela não é minha, ela é nossa. Então, quando o espaço público, ele é entendido e defendido como um espaço particular, privado, aí nós teremos conflito.
0: É, as pessoas têm dificuldade ainda, né, de ter essa noção. Ontem, inclusive, o Fantástico mostrou a matéria das motos elétricas e bicicletas, né, na Faria Lima, que é uma das principais avenidas de São Paulo. Já tem trânsito na ciclovia com motos, bicicletas e patinetes. E, além disso, eles já estão excedendo a velocidade. Sim. Se a velocidade é até 30 km por hora, ou 25, se eu não me engano, tinha gente que chegava a 34. Então, parece que o ser humano sempre quer dar um jeitinho de sair na frente, né? O que eu queria fazer, quais são os principais sinistros que as pessoas acabam cometendo, né? Os principais... infringindo as principais regras que acabam em mortes no trânsito.
12: Olha, nós temos um recorte, vamos fazer aqui um recorte Goiânia, recorte Goiás. Nós temos em Goiânia o maior fator que mais contribui com o sinistro de trânsito com óbito é a velocidade. Infelizmente, a velocidade. O segundo maior, ele não é, e é difícil de detectar esse segundo maior, porque a embriaguez ao volante, ela é algo que carece de uma série de ações para que, de fato, a gente possa dizer de forma categórica que o sinistro aconteceu em função da embriaguez. Mas é um fator preocupante. E esses dois fatores acabam sendo levados também para o cenário estadual. Então, hoje, nós temos um dos maiores problemas, quando nós falamos em fatores contributivos para sinistro de trânsito, nós temos a velocidade e nós temos o álcool. Porém, existe aí fatores que estão surgindo muito forte nisso, como, por exemplo, o uso do celular. O aparelho celular hoje faz parte da vida cotidiana da pessoa e hoje as pessoas não vão nem a banco mais para realizar transações, pagamentos, enfim. Tudo se faz com uma simples mensagem, com um simples aparelho. Só que na condução de um veículo, esse aparelho ele se torna um grande vilão. E detectar que esse aparelho ele faz parte de um processo de sinistro de trânsito é muito difícil, porque para fazer isso, a pessoa ela precisa declarar que ela estava. Se não houver imagens, se alguém não testificar isso...
0: Ela tem que confessar, né?
12: Ela tem que confessar, dizer, eu estava utilizando um aparelho celular. E ela não vai fazer isso nunca. Então, são situações que acabam contribuindo muito para isso. Em rodovias, que aí falando nível estado... para além do espaço urbano, nós temos, infelizmente, as manobras de ultrapassagem proibidas ou inadequadas, porque as proibidas é quando nós temos a sinalização que proíbe, e as inadequadas são aqueles casos que não deveria fazer, mesmo quando a sinalização permite. Devido ao fluxo de veículo, o período do dia, noite, enfim. São situações que ainda provocam sinistro de trânsito severos.
0: Pegando só um gancho no que você está falando, esse final de semana eu estava em Brasília e voltando de Brasília para Goiânia. E está tendo um grande evento de moto em Brasília. O movimento de motocicleta, aquelas motos grandes que faz barulho, foi muito grande. E não que eu estou falando mal dos motociclistas, não, mas eles ali, em sua maioria, não respeitam a ultrapassagem, tipo, de ficar atrás do carro e ultrapassar a hora que eu der, que eu abrisse ou que desse a abertura. Não, eles passam por todos os lados, pela direita, pela esquerda, pelo meio, e com aquele barulho forte, pesado, que a gente fica assim, tensa no trânsito, entendeu? E aí, muitas vezes, eu vi isso, passaram três motos assim por uma caminhonete e a caminhonete foi atrás deles. Então é numa dessas que acontece uma tragédia, né?
12: É, no trânsito a gente não pode aceitar provocações, né? E é algo que nos cursos que nós ministramos, palestras que nós ministramos, a gente sempre reforça isso. No trânsito ninguém pode receber, ninguém pode aceitar uma provocação. E essa é uma situação disso, né? Porque uhum. passa alguém e ele se sente ofendido e aí parte para trás e esse pode ser o início de uma tragédia. Uhum. Né? Um comportamento assim pode ser início de uma tragédia. Então, aquele simples ato, alguém buzinou, aí ele deixa a pessoa passar e buzina atrás. São provocações simples que podem gerar podem culminar em um cenário de tragédia mesmo.
0: De ver pessoas que têm arma dentro do carro e acaba atirando, né?
12: Sim.
0: É muito complicado tudo isso, porque a gente vê, mesmo com tantas ações de educação no trânsito, campanhas, as placas de sinalizações, as pessoas ainda continuam. Não tem uma explicação.
12: Olha, o que a gente percebe que isso é muito comportamento. As pessoas estão mais sensíveis a algumas provocações. Uhum. E essa sensibilidade, aliado à falta de controle emocional, culmina nessa ação agressiva. Porque uma buzina, ela pode significar nada para alguém que emocionalmente está controlado. Mas ela pode ser um gatilho para que alguém perca totalmente o controle, desça do carro e agrida a outra. Então, ter essa saúde emocional, esse controle emocional é muito importante. Algo que está faltando para muitas pessoas hoje no trânsito. Hoje as pessoas escutam simplesmente porque uma está olhando para a outra. A pessoa para, olha para o lado e a outra já está pronta para que dê uma resposta ou querer saber por quê. E algo tão simples, assim, a gente olhar para o outro no trânsito. Veja, um motociclista para ao lado, você olha para o motociclista olha para você. Se olhar de novo, dependendo do momento em que a pessoa se encontra emocionalmente, ele já pergunta, o que você está olhando? Nada, é só simplesmente olhando. É um ato mais simples do que esse. Uhum. E esse já pode ser um gatilho para aquele que já está faltando apenas uma gota para ele explodir. Antigamente, as pessoas iam para o trânsito e o trânsito estressava as pessoas. A gente ouvia muito isso. Eu trabalho no trânsito há 27 anos. Então, em boa parte dele, na fiscalização e educação, e era muito comum as pessoas falarem assim: não, porque o trânsito me estressa. Ok, o trânsito realmente tem esse poder de, em muitos momentos, por ser um espaço coletivo, tensionar alguns momentos. Mas hoje, as pessoas já estão indo para o trânsito estressadas. Você vê pessoas 6 horas da manhã, 5:30 da manhã, quando estão saindo de casa, próximo de sua residência, já assumirem uma postura mais agressiva no trânsito, né? O que compromete seriamente o restante do dia. Pensa, se numa segunda-feira, terça-feira, logo pela manhã, 7 horas da manhã, a pessoa já se encontra nessa condição, nós estamos nos aproximando aí de volta às aulas. Se quer ver algo estressante para muitos motoristas,
0: é a porta de uma escola.
12: É uma porta de escola. E ali, na porta de escola, a gente percebe que o problema maior na porta de escola é causado não pelo trânsito das pessoas que trafegam ali, que passam, mas o problema na porta de escola, ele é intensificado justamente pelos usuários da escola. E isso eu já vi tantas vezes as pessoas discutirem na porta de escola porque quer deixar o filho e alguém estacionou antes dele para deixar o filho. Gente, né, não seria muito mais simples a gente acordar que aquele espaço, ele não é meu, ele é nosso? Então, por que eu tenho que fazer isso? Então, isso acaba, essa dificuldade de controle emocional que as pessoas estão vivendo hoje, algo muito intenso, tudo é muito intenso, né? E isso acaba gerando esse descontrole muitas vezes no trânsito.
0: Você acredita que para a gente pensar no futuro e ter um trânsito melhor, essa educação tem que começar na infância?
12: É indispensável que isso aconteça. Porque quando as pessoas chegam numa sala, por exemplo, de que estão querendo tirar a carteira, a gente percebe que eles estão preocupados não é em aprender a conduzir o veículo. Eles querem saber quais são as técnicas aplicadas para que eu consiga ter a minha CNH. É totalmente diferente. Uhum. Né? Então, o curso de formação de condutores, na verdade, o que acontece, e isso, a própria legislação, ela traz isso, é mais um treinamento para como fazer a CNH, para como se ter a CNH. Então, o processo de formação, ele também ele faz parte dessa construção. Então, agora, fazer esse condutor desde o seu início é muito mais interessante do que a gente transformar esse cidadão quando ele já está nessa fase adulta. A formação dele não é apenas nesse momento, porque conduzir um veículo, eu digo sempre que ele precisa de partir de princípios. E quais os princípios que estão formado essa pessoa adulta?
0: Uhum. É muito difícil saber, né?
12: Então, por isso que a escola, sem dúvida alguma, ele é um ambiente e é um momento crucial para que forme o condutor já apto a isso, a como lidar com essas diferenças, com esses conflitos, com esses interesses que ele vai se deparar no trânsito.
0: E eu penso que a gente já tem um exemplo, né? Por exemplo, o cigarro. Hoje, sim, isso foi trabalhado desde de criança, que cigarro faz mal. Hoje é raro você ver um adolescente fumando, né? Tem esse vape aí, mas assim, o cigarro mesmo, crianças falando para os pais, pare de fumar, porque foi trabalhado isso desde a infância. Então, se trabalhasse também o trânsito, a segurança no trânsito, a importância de ser um bom condutor, isso também vai ser incorporado, né? É uma questão a longo prazo, sim, mas que vale a pena, né? Agora, Horácio, o que você acha, então, que precisa mudar? O que o DETRAN tenta fazer para melhorar essa segurança no trânsito e evitar mortes?
12: Olha, justamente partindo do princípio que a educação é algo primordial dentro desse processo de mudança de comportamento, nós temos diversos programas de educação que leva não somente para crianças, mas também para adultos, essa conscientização, essa sensibilização, na verdade, né? Porque partindo desse princípio que a educação ela tem condição de formar um cidadão mais consciente do que é certo, do que é errado, do que é dever, daquilo que é direito. Então, nós temos um programa de educação, nós atendemos no DETRAN, tem um espaço chamado Mini Cidade. Esse uhum. espaço, ele é fantástico. Fantástico porque ele trabalha a criança em diversos setores no trânsito. Ali a criança ela recebe uma palestra para que ela possa entender qual é o lugar dela nesse ambiente chamado trânsito, mas ao mesmo tempo ela vai interagir com alguns instrumentos e momentos que para a criança é crucial a sua segurança na via. Por exemplo, como agir na posição de pedestre. Então ela vai receber a instrução de um educador, o que ela tem que fazer em um local que tem faixa, que não tem faixa. Ela recebe ali instruções como se comportar conduzindo uma bicicleta. E lá nós temos ciclofaixa, nós temos ciclovia lá dentro. Então é importante para a criança sentir isso, saber como é que ela se comporta. Como automóvel, nós temos automóveis elétricos lá onde a gente desenvolve esse trabalho com ela. Não sai sem cinto, você não pode fazer isso, seu lugar é esse. Então todo esse movimento com criança, além, lógico, dos cursos que nós ministramos para as pessoas adultas, né? Na formação de condutores especializados, cursos de reciclagem, palestras em empresas, cada dia, isso que é muito importante, a iniciativa privada é entender sobre essa abertura para as empresas. Aí ela entender que, hoje, para você ter uma ideia, um grande número de evasão para as empresas, quando nós tratamos em acidente de trabalho, não ocorre no exercício da atividade do colaborador em si. Ocorre em função do sinistro de trânsito. As pessoas...
0: No deslocamento,
12: que é considerado por lei um acidente de trabalho, mas não é no exercício da atividade profissional da pessoa. Ou seja, quando a empresa ela abre essa oportunidade para que os seus colaboradores entendam dos riscos, dos perigos que correm, da má conduta e qual é a boa conduta no trânsito, isso faz com que ele evite sinistro de trânsito.
0: E os maiores desafios que vocês enfrentam hoje para tentar reduzir as mortes no trânsito? O que você elencaria para a gente?
12: Olha, um dos grandes desafios tem um grande escritor que ele fala bem assim, que se pudesse trocar a expressão, a nomenclatura, formar alguém para desformar alguém, essa seria a expressão melhor quando se relaciona à formação cultural, intelectual de alguém. Então, nosso maior desafio hoje é fazer com que as pessoas elas entendam que a pessoa adulta, principalmente, porque as crianças, a gente consegue acessar com elas com maior facilidade, mas juntamente conosco nós temos aquelas pessoas que são responsáveis por essas crianças, é fazê-las entender que o certo, ele é certo em qualquer lugar, mesmo que ninguém esteja vendo. Então, as pessoas às vezes querem fazer o certo na frente do policial, na frente do agente, mas ele esquece que tem uma criança ali que está olhando para ele. Ele quer fazer o certo para aquele que pode punir, mas talvez, se ele não tiver consciência que a vida pode puni-lo da pior forma, porque é aquela criança, aquele adolescente que acaba replicando um ato ruim no trânsito, ele, e que compromete a sua segurança, então isso é para nós um grande desafio. Fazer com que as pessoas queiram fazer aquilo que sabe o que deve ser feito. Porque se nós tratarmos sobre isso e falarmos assim, será que as pessoas sabem o que é certo? A maioria das pessoas sabem.
0: Conhecem bem.
12: Elas conhecem. Ora, excesso de velocidade. Quem não reconhece uma placa que limita e que regulamenta a velocidade numa via? Então, por que que alguém ainda insiste em exceder a velocidade e comprometer a sua segurança e as de outros usuários da via pública? Então, esse fenômeno é que a gente precisa trabalhar e conseguir acessar ele, para que a pessoa entenda que, se ela fizer o que é certo, todo mundo ganha, não é só ela, todos nós ganhamos.
0: Horácio, para finalizar, qual mensagem que você deixa para todos que participam do trânsito, né, no dia a dia? Motoristas, pedestres, até mesmo o poder público, a iniciativa privada. Que mensagem você deixaria para que a gente possa fazer um trânsito mais seguro?
12: Olha, eu penso que ter responsabilidade social é uma grande coluna para a mudança do comportamento humano na via pública. Porque a responsabilidade social é saber que a vida do outro, ela é tão importante quanto a minha. A vida daquela criança é tão importante quanto a minha, da minha filha, do meu filho. E muitas vezes as pessoas acabam não respeitando isso. Então, eu diria que se nós começássemos a ter essa responsabilidade, esse senso de coletivo, em que a via pública, ela é pública, ela é minha, ela é sua, ela é nossa, então, com certeza, a gente consegue fazer um trânsito melhor. Responsabilidade social.
0: Tá certo, Horácio. Muito obrigada pela sua participação aqui no Bandeirantes Acontece e pelos seus esclarecimentos.
12: Nós que agradecemos. O Detran Goiás está à disposição e logo, logo, nós estaremos aí com volta às aulas. Então, é importante que, desde já, as pessoas já se preparem para ter maior paciência no trânsito e cuidar da segurança.
0: Paciência, minha gente, paciência. Não se transforme no trânsito que nem o Pateta. Tenham calma que todo mundo vai chegar de um jeito ou de outro.
12: Sim.
0: Obrigada. Bom, agora são 4 horas e 31 minutos. A gente vai para um rápido intervalo e daqui a pouquinho a gente volta.
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1: 4:34, o Zoológico de Goiânia é uma opção de lazer e conta com a natureza de quarta a domingo para aproveitar ainda esse restinho de férias com a garotada. Quem traz mais informações é o repórter Luan Alves. Boa tarde, Luan.
2: Uma ótima tarde para você, Maria Tereza, e para nossa audiência sintonizada no Bandeirantes Acontece. O Parque Zoológico de Goiânia segue aberto ao público de quarta a domingo e se consolida como uma das principais opções de lazer ao ar livre da capital. O espaço funciona das 8:30 da manhã às 5 da tarde, com venda de ingressos até às 4:00. Atualmente, o zoológico abriga mais de 400 animais de aproximadamente 100 espécies, entre aves, mamíferos e répteis. Além da visita aos animais, o parque oferece uma área de piquenique com 15 mesas e 30 bancos, disponível para uso dos visitantes durante o horário de funcionamento. O local também conta com uma casa da fauna, sala de vacinação e um espaço adaptado para pessoas com transtorno do espectro autista, com brinquedos e recursos voltados ao desenvolvimento sensorial. De acordo com o secretário municipal de Gestão de Negócios e Parcerias, José Neto, o zoológico reúne lazer, educação ambiental e preservação da biodiversidade, proporcionando contato com a natureza em plena área urbana. Os ingressos custam R$ 5,00. Crianças de 6 a 12 anos e idosos têm direito à meia entrada. Crianças de até 5 anos e pessoas com deficiência são isentas da cobrança. O pagamento pode ser feito em dinheiro, via Pix, na bilheteria, ou de forma antecipada pelo aplicativo GIM 24 horas. O Zoológico de Goiânia funciona de quarta a domingo, das 8:30 da manhã às 5 da tarde. Luan Alves, para o Bandeirantes Acontece.
1: Obrigada, Luan, por suas informações. 4:36. Dois funcionários do abrigo Condomínio Beija-Flor foram afastados de suas funções pela Prefeitura de Trindade depois de denúncias encaminhadas por veículos de comunicação envolvendo servidores da unidade. Segundo a administração municipal, a medida tem caráter cautelar e administrativo e não representa reconhecimento de culpa ou qualquer conclusão antecipada sobre os fatos. Algumas pessoas afirmaram que a conduta das pessoas afastadas incluía forçar a ingestão de alimentos em quantidades exageradas nas pessoas acolhidas, obrigá-las a pôr as mãos em vasos sanitários entupidos e alienação patrimonial. Também foi informado que denúncias foram encaminhadas ao Ministério Público, ao Conselho Tutelar, mas ainda não tiveram respostas. Em nota, a Prefeitura de Trindade informou que as denúncias serão analisadas pelos setores competentes, respeitando os princípios da legalidade, do contraditório e da ampla defesa. O município afirmou ainda que todas as denúncias recebidas são tratadas com seriedade e responsabilidade e que, caso a apuração confirme a existência desta irregularidade, serão adotadas as providências previstas em lei. 4:37. O Rosenval está aqui com a gente. Vamos ouvir a opinião dele aqui no Bandeirantes Acontece.
3: Um olhar do jornalista Rosenval Ferreira.
4: Só mesmo de férias e a praia, eu não resisto e dou uma de jornalismo, de jornalista investigativo. Olha que coisa interessante, para corroborar tudo aquilo que o doutor Edmundo escreveu no seu livro O Vácuo do Poder. Eu estou aqui, fui na cidadezinha de interior aqui perto, e na praça principal dessa cidade, onde tem a igreja, praça principal. Ali, eu pensei que era uma lotérica, estava com a minha filha, e cheguei para fazer, vamos fazer uma aposta aqui, já que isso está aqui, pode dar sorte. Eu fui lá, não era uma lotérica. Era um posto de jogo do bicho. Que aí até tudo bem, tá liberado, sempre foi. Sempre tem esses pontos, né? É, mas não era só isso. Era um lugar também que o cara tava. É, tinha um outro rapaz lá que tava oferecendo todo tipo de droga. Assim, ó, se quiser, tem isso, tem aquilo. E eu falei, mas escuta aí, pode assim, a luz do dia, numa praça? Não, falei, aqui o nosso doutor está protegido pelo Comando Vermelho, e não se preocupe, está tudo tranquilo, a gente controla aqui de boa para servir vocês, cada um na sua, e está tudo certo. E a gente não deixa assaltar o turista, a gente não deixa explorar o turista, porque a gente quer aqui só fazer bons negócios. Então tá aí. Na prática, tá tudo controlado por eles. Alguém reclama? Bom, eu como turista não reclamei, não fiz nada do que estava oferecendo, mas também não fui tratado com cortesia, com, digamos assim, qualificação. E tá tudo certo. Aí eu pergunto, tá tudo certo? Pra muita gente tá. Aqui no Nordeste, tá tudo certo. Aí em Goiás, é um tudo certo assim, mais sob controle. Eu não sei o que dizer nessa situação. Sem brincadeira, o Brasil tá tão de ponta cabeça que eu não sei mais o que pensar.
3: Um olhar do jornalista Rosinval Ferreira.
1: 4:40, a gente agora vai falar sobre os lotes baldios em Aparecida de Goiânia. A prefeitura publicou uma nova portaria que endurece as regras para a manutenção de lotes baldios. A medida permite que o município realize a limpeza de terrenos particulares em situação irregular e cobre depois o valor do serviço dos proprietários. A iniciativa tem como objetivo reforçar a limpeza urbana, evitar a proliferação de insetos e animais peçonhentos e combater o descarte irregular de lixo em áreas particulares. Pelas novas regras, será considerado lote baldio o terreno que não tiver muro, não possuir calçada e não receber limpeza periódica por parte do proprietário. Bom, o custo da limpeza de um lote de 360 metros quadrados é de aproximadamente R$ 525,00, calculado com base na unidade do valor fiscal de Aparecida de Goiânia, que atualmente é fixada em R$ 1,46 por metro quadrado. Então, tá aí a Prefeitura de Aparecida de Goiânia com uma nova medida para os lotes baldios. Se você não limpa, a prefeitura vai limpar, mas a conta vai chegar. E em média, R$ 525,00 a limpeza de um lote baldio. Então, é a nova regra em Aparecida de Goiânia. 4:48. Bom, o número de apreensões de canetas emagrecedoras pela Polícia Federal, essas canetas emagrecedoras contrabandeadas, saltou de 5.787 somente entre os meses de janeiro e julho deste ano. Antes, no mesmo período do ano passado, foram 1.900 e este ano já são 5.787 canetas. Com isso, Goiás registra um aumento de 204% em apreensões de remédios emagrecedores. Em todo o Brasil, foram apreendidos até junho deste ano mais de 165 mil emagrecedores, o que compõe canetas, ampolas e frascos. Em todo o ano de 2025, a Polícia Federal apreendeu 60 mil, uma alta de 172%, de acordo com o levantamento feito pela Polícia Federal. Bom, o pico foi em maio deste ano, com mais de 50 mil apreensões deste tipo de medicamento. Goiás está no terceiro, viu? Na lista em terceiro. É isso mesmo? Não, Goiás está entre os cinco que mais

0: de forma inadequada, sem a conservação correta, né? Normalmente elas têm que estar em geladeiras ou em locais que possam conservar a temperatura e não vem assim. Muitas vezes elas vêm escondidas em carros. A gente já falou de apreensão que estava dentro do carro, no estofado do carro. Então, são muitas vezes a gente tenta fazer com que o barato possa chegar até a gente, mas sai caro. A gente sabe que o valor dessas canetas são bem salgadinhos, né? É caro para quem precisa fazer um tratamento, mas a gente tem que prever a saúde. Vamos agora então para São Paulo com o repórter Bandeirantes.
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2: O relógio marca 4 horas e 45 minutos e você acompanha o repórter Bandeirantes. O Instituto Nacional de Meteorologia publicou um novo aviso de grande perigo para tempestades e inundações no Rio Grande do Sul. Os detalhes com o repórter Vicente Medeiros.
3: A semana será marcada pela instabilidade que manterá o tempo chuvoso entre a segunda e a quarta-feira. Previsão indica volumes elevados de precipitação, além de condições para descargas elétricas, rajadas de vento e eventual queda de granizo. Rio Grande do Sul tem 4 alertas de risco muito alto para inundações em rios pelo estado. Segundo a Defesa Civil Estadual, 214 cidades relataram estragos desde o início dos temporais, que começaram ainda no final de semana passado. Mais de 1.200 pessoas estão fora de casa, entre desabrigados e desalojados.
2: Pelo menos 5 ônibus foram atravessados no trânsito em Jacarepaguá, na zona sudoeste do Rio de Janeiro, durante um confronto entre criminosos e policiais militares na Gardênia Azul. Mais informações com a repórter Maria Eduarda Vieira.
4: 4 ônibus estão sendo utilizados como barricadas na Gardênia Azul, na zona sudoeste do Rio. No momento, 19 linhas que passam pela região estão com o itinerário impactado. Na manhã desta segunda-feira, a Polícia Militar realizou a Operação Barricada Zero na região. Houve confronto e um criminoso apontado como gerente do tráfico da comunidade foi preso. Segundo a corporação, as equipes realizaram um cerco tático e conseguiram capturar o homem. Com ele foram apreendidos um fuzil e munição.
2: O relógio agora marca 4 horas e 47 minutos e obrigada por acompanhar o repórter Bandeirantes.
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2: Agora são 4:53.
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3: A vantagem de Lula no segundo turno, 48-43, pouco se mexeu nessa pesquisa Datafolha, apesar do momento de dificuldades e notícias negativas na pré-candidatura de Flávio Bolsonaro. Subiu um ponto a diferença em relação ao que já estava aí na média das pesquisas. Enquanto o PL, Flávio, segue neste sábado para a convenção, ainda sem um nome para vice e sem apoio declarado de partidos do Centrão. O desafio da costura de alianças expressa o ambiente de dificuldades políticas para Flávio, além do peso de notícias como as investigações abertas sobre o dinheiro de Vorcaro para pagar o filme a respeito do ex-presidente Bolsonaro, entre outros lances. O acordo de paz com Michele Bolsonaro, que aceitou as desculpas de Flávio, aliviou o clima, melhorando inclusive o ambiente para negociações com aliados. Mas as dificuldades nessas negociações deverão continuar depois da convenção. E Flávio ainda não sabe até onde poderá contar com a participação de Michele na sua campanha.
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2: Obrigada, Mitre, por sua participação. 4:54. Os fios que se acumulam nos postes aqui em Goiânia continuam sendo alvo da Operação Cidade Segura, que reúne empresas de telecomunicações, a concessionária de energia equatorial e também órgãos de fiscalização. A força-tarefa percorre agora diferentes regiões da capital para retirar cabos sem utilização, reorganizar as redes em funcionamento e adequar a ocupação dos postes às normas técnicas. A iniciativa começou em outubro do ano passado e desde então avança por avenidas de grande circulação e também em áreas com maior concentração de fiação aérea. Ao longo deste período, 38 empresas de telecomunicações passaram a participar dos mutirões, que buscam corrigir problemas causados pela instalação desordenada de cabos ao longo dos anos. Segundo a Agência de Regulação da Prefeitura, que é responsável pela coordenação da operação, 4.396 postes já passaram pelos processos de regularização. As equipes também já percorreram 120 quilômetros de via e foram retirados 110 toneladas de materiais da rede aérea. Entre os locais atendidos estão avenidas T63, Mangalô, 24 de outubro, Avenida 85, Bernardo Saião, Marechal Rondon e Senador Jaime. A etapa mais recente foi realizada na região da 44, mas mesmo assim ainda tem muitos fios na cidade. A Cidade Segura continua com as ações porque ainda tem muito que ser feito, que ser retirado desses postes que a gente olha, né? Quem anda assim olha para cima, vê aquele monte de fio, além de ser feio, é perigoso. 4:56. Hoje a nossa enquete quer saber, depois das convenções partidárias deste final de semana, Caiado mostrou força política? Será que ele vem se consolidando como a terceira via para disputar a presidência da República? A gente ouve agora a participação dos ouvintes.
4: Olá, boa tarde, pessoal. Eu acho que o Caiado nem para a quarta via serve. Seis chances, zero. Ele tem mais de 10% de voto. É zero. Genil do Anápolis.
5: Maria Tereza, boa tarde a todos, aos ouvintes. Maria Tereza, só uma reflexão. Como que leva um pai de família trabalhador, uma mãe de família honesta, né? Muitas vezes até de famílias tradicionais e tal. Crentes, cristãos, católicos, evangélicos. A votar num cara que quando ele ganha, quem comemora são as facções dentro dos presídios. Né? 90, quase 100% da sociedade carcerária é eleitor do Lula. E aí o Lula é a favor de tudo quanto é bondade, né? Vive se entregando, falando que os traficantes são usuários, são vítimas dos usuários, né? Que o de menor fica triste com a polícia quando pega um de menor só porque o cara roubou um celular para tomar uma cervejinha. O que é que leva uma pessoa de bem votar no homem desse, hein? Bom, é só uma indagação, um abraço.
2: Só uma indagação, mas tá certo, é a sua opinião. Muito obrigada, viu, para quem tirou um tempinho, mandou aqui a sua opinião no Bandeirantes Acontece, participou comigo durante esta tarde de segunda, secundona, né, começando mais uma semana. Bom, daqui a pouquinho o pessoal, na verdade, já está aqui para começar a jornada. Hoje tem futebol, Bandeirantes, CRB e Vila Nova e também Atlético Goianiense e Operário lá do Paraná jogam hoje pela Série B do Campeonato Brasileiro. E claro, a Rádio Bandeirantes vai transmitir os dois jogos começando mais ou menos no mesmo tempo, né, Didi? Tudo no mesmo tempo, 7:30, mas a gente já começa aqui com o aquecimento e claro, você fica por dentro de tudo que está acontecendo nos dois jogos aqui da Série B, claro, Rádio Bandeirantes sempre acompanhando os times goianos. 4:59, vou indo nessa, amanhã estou de volta a partir das 3:00 PM, muito obrigada pela sua companhia, pela sua sintonia e a gente se vê amanhã, tchau, tchau.
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0: Em Goiânia, 5:06.
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5:07, iniciando mais uma edição do Futebol na Bandeirantes, jornada dupla, 20ª rodada, Campeonato Brasileiro da Série B, a primeira rodada do retorno, agora é outro campeonato, é outra competição.

5:07. Vem aí, Clube de Regatas Brasil, CRB de Alagoas contra o Vila Nova e Atlético Clube Goianiense e Operário Ferroviário. A melhor transmissão, o melhor gol do seu rádio tá aqui.

Torcedor colorado, rumo aos 3 pontos, a mais uma vitória dos nossos goianos na edição da Série B do ano de 2026, 20ª rodada da segunda divisão, a sequência da rodada a partir das 7:30 da noite. A Bandeirantes transmite Atlético Goianiense e Operário, CRB e Vila Nova, e também acompanhamos com Tempo e Placar, Sport Recife e Cuiabá. Estas três partidas acontecem às 7:30 da noite. A sequência da rodada, as três últimas partidas acontecem amanhã, terça-feira, às 7:30 da noite, no Alfredo Jaconi, Juventude e Avaí. Também 7:30 da noite, Ponte Preta e Atletique. E às 9:35, fechando a rodada de número 20, Fortaleza e Botafogo de Ribeirão Preto. Essa rodada começou no sábado com Criciúma 0, Náutico 0, São Bernardo 3, Ceará 4, América Mineiro 1, Goiás 0. Jogaram também Londrina 1, Novo Horizontino 4. A Série B do Brasileirão, que tem o Criciúma líder com 40 pontos, o Operário Ferroviário segundo colocado 35 pontos, o Vila Nova é o terceiro colocado 34 pontos, o Novo Horizontino é o quarto colocado 33 pontos, o Juventude é o quinto colocado 32 pontos e o Fortaleza é o

28 pontos. São Bernardo, décimo colocado, 27 pontos. E Atletique, décimo primeiro colocado, também com 27 pontos. O CRB é o décimo segundo colocado, com 26 pontos. Náutico, décimo terceiro, 25 pontos. Botafogo de Ribeirão Preto é o décimo quarto colocado, 24 pontos. Também 24 pontos. O Cuiabá, décimo quinto colocado. O décimo sexto, fora da zona de rebaixamento, é o Ceará, com 22 pontos somados. Na zona de rebaixamento, o Londrina é o 17º com 20, o Avaí é o 18º com 20, o América Mineiro é o 19º com 11 e a Ponte Preta é a lanterninha da competição, 20ª colocada com 8 pontos até aqui.

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0: maior talento da narração esportiva do Brasil. Comentários, o comentarista que é liderança do seu rádio, ele chega a mão na mesa. Também nos comentários de CRB em Vila Nova, ele é o comentarista que enxerga além do lance.
1: João Batista, João Zé.
0: Nas reportagens, ele hoje fazendo a cobertura do Vila, trazendo a primeira notícia do Tigrão em instantes, ele é o Titi Filo Lucena. E também no mesmo horário, 7:30 da noite, estádio Antônio Ascioli. O Castelo do Dragão hoje vai estar lotado. Torcedor do Dragão vai apoiar o seu time. Na narração, ele é simplesmente o maior da nova geração. Nos comentários, a dupla que desfilou pelos gramados em Goiânia, em Goiás, em todo o Brasil. Ele é um motorzinho no seu rádio.
1: Wesley Souza.
0: E ao lado do Wesley Souza, o maior craque da opinião. Reportagens, da cobertura do Dragão, ele é o cara que faz a

0: grande papai na parte técnica, na externa da Bandeirantes Goiânia, colocando esse somzão potente no seu rádio, no seu YouTube, no, na sua rede social. Ele é o Joaquim Quirino.
1: Esse é bom.
0: Auxiliado pelo Flísio Rodrigues Opisquila, aqui na retaguarda do futebol da Bandeirantes, da mesa de áudio, nosso maestro Edinaldo Maurício, na central de vídeos, o Thiago Oliveira. Ele é espetacular, ele coloca a equipe Bandeirantes em 4K na sua telinha. A apresentação de CRB e Vila, Atlético e Operário é minha. Gustavo Ramos. Senhoras e senhores do Brasil, 5 horas mais 15 minutos, vamos aos trabalhos.

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Alô, nação colorada! Alô, torcida do Vila! Chega mais! O Tigrão entra em

O primeiro turno ficou para trás e agora é a hora da confirmação. Ó, virou a página, esquece calendário, esquece o que passou, porque o que começa agora é a verdadeira reta final da Série B do Campeonato Brasileiro. E é aquele momento que o sonho ganha força, ganha peso e os desafios aumentam para aqueles times que são considerados favoritos à chegada à elite do futebol do Brasil. Então é hora de caminhar junto, é hora de caminhar rumo ao acesso, e o Vila Nova hoje entra em campo para buscar uma vitória que para muitos será essencial, primordial, para poder aumentar a paixão dessa torcida que nunca abandona o seu time, que nunca deixa de lado a tradição, a camisa vermelha e branca, e que hoje está mais do que nunca confiante nos três pontos. É tempo de raça, de entrega e de acreditar até o último instante. 90 minutos.

O Vila 1, São Bernardo, o Tigrão tá em cima em busca do gol da vitória. Quer vencer, precisa vencer. Chacoalha, Tigrão, levantamento na área. Cabeçada, zaga, tirou pra linha de fundo. Escanteio pro Vila. Escanteio para o Tigrão e pelo alto a emoção pode acontecer. O William Formiga vai pra área, ele é bom no jogo aéreo também. Pagro Sart tá lá. Alô, torcida do Vila, vamos lá. Tá na hora de chacoalhar. Chacoalha, Tigrão, pra emoção me leva, Tigrão. Chacoalha, que é bom, escanteio pro Vila. Finzinho de jogo, todo

colorado mais ilustre, pois esta noite é dia de fazer história mais uma vez, é dia de transcender todas as dificuldades e as barreiras. 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Alô, torcedor rubro-negro, alô, torcedor.

na esquerda, tá trabalhando Léo Tocantins pro Klebert, Klebert, domina na esquerda, entrega pro Guilherme Lopes, domina com a perna direita, trabalha com a canhotinha, linha boa, perto dele tá o jogador que é o Léo Tocantins, ele vai pra frente, passou da marcação do Jean Dias, cruzamento pra dentro da área, bola no José, se for pro gol, me chama que eu vou!

0: fez aquele arco perfeito, aquele arco de Emanuel Bruno José chegou com a oportunidade.
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0: Souza, hoje é com ele, ele que esbanja talento, ele tá trazendo a sua classe pro rádio, e hoje na cobertura do Tigrão, ele é pé quente, vai trazer a primeira do Vila. Ótima noite, boa jornada, boa noite, boa tarde, tudo de bom pra você, fala Divino Lucena!
1: Fala Gustavo, um grande abraço pra você, um abraço para os amigos de trabalho aqui na Rádio Bandeirantes, um abraço também especial sempre pra você, amigo ligado, que nos dá o prazer da sua audiência. Você falou que ficou para trás o primeiro turno, mas foi esse primeiro turno que fez o Vila chegar até aqui com 59% de aproveitamento. É o terceiro colocado neste momento na tabela de classificação, 34 pontos, 10 vitórias, 4 empates e 5 derrotas apenas. É o melhor terceiro, a terceira melhor campanha no brasileiro neste primeiro turno. Estreia hoje no segundo turno, fora de casa, daqui a pouco, contra a equipe do CRB, que também vem de bons resultados nas últimas 3 rodadas, à frente do comando de Fábio Matias. Hoje, o técnico Guto Ferreira pode fazer apenas uma alteração, ele que não conta com o André Luiz, jogador entregue ao departamento médico, e tem o retorno de Thiago Pagnussá e também o Igor Luiz, lateral esquerdo. Porém, é só uma alteração que é esperada no 11 inicial do time vilanovense. Dudu pode ser a grande novidade no meio-campo do Vila contra o CRB daqui a pouco em Maceió.
0: Beleza, então, Divino Lucena trazendo as primeiras do Vila, a movimentação, o bastidor do Tigrão. 5:25, 5:25. 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

0: Brasil, o CRB de Alagoas. E a primeira notícia no Galo da Praia é com você, Divino Lucena.
1: Beleza, Guga, 12º colocado neste momento na tabela de classificação, com 26 pontos. Vem no comando do técnico Fábio Matias, que assumiu o time nas últimas 3 rodadas. De lá pra cá, apenas 1 empate e 2 vitórias. Não sabe o que é perder ainda o treinador Fábio Matias no comando da equipe do CRB, que traz como seu principal trunfo para esta sequência do segundo turno o artilheiro isolado da competição, camisa número 28, Mikael. 14 gols marcados até aqui. Vem de uma vitória na última rodada do primeiro turno frente à equipe do Ceará, jogando fora de casa pelo placar de 2-1, e tenta continuar subindo na tabela de classificação. Fábio Matias, que não pretende fazer alteração no 11 que venceu a equipe do Ceará na última rodada, mantendo inclusive os 2 zagueiros, Bressan e Lincoln, que era até então reservas durante praticamente todo o primeiro turno, e agora no seu comando ganharam confiança e devem permanecer a dupla de zaga hoje contra o Vila.
0: Tá certo então, Divino Lucena, a primeira notícia no Galo, a primeira notícia no Vila Nova, aqui para a Rádio Bandeirantes Goiânia, FM 98,7, Bandeirantes Goiânia no YouTube. 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Te desejo ótima tarde, um bom trabalho, uma boa jornada, ótima noite. E aí, fala comigo, Igor Adorno, fala do Dragão aí. Horas mais 30 minutos, 5:30, torcedor atleticano, vem aí a primeira informação, a primeira notícia no Atlético, o Dragão do Brasil que vem forte para o retorno. E aí, Igor Adorno, fala do Dragão aí.
2: Alô, Cuca, um grande abraço pra você, também abraçando a toda a audiência ligado no futebol da Bandeirantes. Falamos ao vivo já diretamente do estádio Antônio Scioli, daqui a pouco tem o Dragão, daqui a pouco a bola rola para Atlético e Operário, Campeonato Brasileiro da Série B, início de segundo turno, o Dragão que não pensa em outra coisa a não ser a vitória, somente um resultado positivo interessa para o Atlético nessa noite aqui no bairro de Campinas. Para isso, o torcedor do Dragão está empolgado, promessa de um bom público, o Dragão que incentivou, fez campanha, mostrou para o seu torcedor a necessidade de estar presente hoje no Antônio Scioli para empurrar a sua equipe. Pouco tempo desde a última vitória contra o Cuiabá, 1-0 fora de casa, Roger Silva executou apenas 2 treinos no final de semana, sábado e também no domingo. Hoje, na segunda, concentração total para enfrentar a equipe do Operário. O Dragão que chega para esse jogo com pouquíssimas modificações em relação ao que foi a última partida fora de casa. O Atlético que segue lutando contra o tempo em relação ao transfer ban, não conseguiu a regularização dos novos atletas para essa partida. Vai ficar para a próxima rodada daqui cerca de 15 dias. Sendo assim, um provável Dragão de Roger Silva deve vir a campo com Paulo Vitor no gol, Everton na direita, Adriano Martins e Júnior Barreto na zaga, na esquerda o Guilherme Lopes, meio de campo Leandro Vilela, Igor Henrique e Guilherme Marques no ataque, Marrone, Gustavo Coutinho e Giovani Soares. Lembrando que o Cristiano tá fora, suspenso pelo 3º cartão amarelo. Esse é um provável Dragão para daqui a pouco enfrentar o Operário no estádio Antônio Scioli, Guga.
0: Beleza, então, Igor Adorno com a primeira notícia no Dragão para Laboratório Núcleo, sempre de portas abertas para você, literalmente. 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Meu Deus, esse é o hino do operário ferroviário, é o trem, tá chegando aí o trem fantasma e a informação na equipe paranaense é com você também, Igor Adorno.
2: Beleza, vamos falar do operário, Guga, o fantasma lá de Ponta Grossa no Paraná, hoje adversário do Dragão, equipe que a cada ano vem se encorpando nessa Série B e vai se consolidando aí também como um sério candidato na briga do acesso. O operário que nesse momento é o vice-líder da competição. O operário ainda inicia esse retorno embalado, já que está a 6 jogos sem perder nessa Série B, uma ótima sequência, sendo 5 vitórias e apenas um empate nesse período. Dos últimos 10 jogos, para você ter uma noção, Guga, o Fantasma só teve 1 derrota e somou 23 pontos desses 30 disputados em últimos 10 jogos. Na rodada anterior, o Operário acabou ganhando da Ponte Preta 3-2 em casa. Hoje, comandado por um velho conhecido aqui do futebol goiano, se trata dele, Luizinho Lopes, que recentemente estava no Vila Nova e vem executando um bom trabalho na equipe paranaense. O time do Luizinho hoje terá ao menos 2 mudanças. No meio de campo, Vinícius Diniz está fora pelo 3º cartão amarelo. E na lateral direita, o Mikael Doca retorna depois da suspensão e deve assumir a vaga do Maguinho. Sendo assim, um provável operário deve vir a campo logo mais à tarde, ou melhor, logo mais à noite, aqui no estádio Antônio Scioli, com Wagner no gol, Doca, Klaus, Miranda e Gabriel Feliciano. No meio de campo, Matheus Trindade, Neto Paraíba e Posquilha, ele, uma das sensações da Série B, e no ataque Bertô, Pablo e Aylon. É o forte e organizado time do Operário, hoje como visitante aqui no estádio Antônio Scioli, Guga.
0: Beleza então, Igor Adorno, com as notícias do Atlético, com a notícia também do Operário para Kiki Esportes, temporada de ofertas. 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Este é o tema da opinião, e a opinião na Rádio Bandeirantes Goiânia é respeitada, pois tem peso e credibilidade. Para trazer os comentários do jogo CRB e Vila Nova, ao meu lado, aqui nos estúdios da Bandeirantes, cumprimento, desejando uma ótima jornada, uma boa noite e um bom jogo a você, liderança no seu rádio. Fala do Vila aí, Nilton César, mão na mesa.
3: Boa tarde, grande Gustavo, forte abraço para os demais companheiros, nação colorada, que acompanha o futebol Bandeirantes. O Vila entrando em campo, o Vila iniciou com empate e fechou com vitória o primeiro turno. E eu espero que o Vila inicie o segundo turno com vitória e que possa fechar com o acesso. Cara, que bom ver as contratações. Eu tô na expectativa, assim como a massa colorada, de ver o Vila Nova voltar a vencer, voltar novamente a fazer o seu torcedor sorrir em jogos fora de Goiânia. Enfim, espero que o Everton Galdino possa estrear. Gostei do sistema defensivo, gostei do Vila no jogo diante da equipe do Fortaleza. Agora, Vila está devendo a massa colorada uma grande vitória e um grande futebol. E é o que eu espero hoje diante da equipe do CRB.
0: Todos nós esperamos Nilton César, o Nilton, trazendo o seu primeiro comentário aqui no futebol da Bandeirantes para Unitintas. 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Com a opinião do jogo CRB e Vila Nova. Aqui também nos estúdios da Bandeirantes, para falar do momento Vila, do momento Colorado. Te desejo um ótimo jogo, uma boa jornada, uma boa noite. Oi, João Batista Joãozão.
4: Boa noite para você também, Gustavo Ramos. Boa noite a todos os nossos colegas de trabalho, em especial os ouvintes da Bandeirantes. Muito obrigado pelo carinho, pela audiência em mais uma jornada esportiva na grande rádio do estado de Goiás. Olha, o Vila Nova, para ele subir para a elite do futebol brasileiro, de forma sem precisar passar lá pelo mata-mata, ele precisa melhorar um aspecto, exatamente o aspecto jogando fora de casa. Se o Vila conquistar mais pontos do que conquistou no primeiro turno jogando fora de casa, certamente o Vila Nova estará lá. Então é bom começar hoje com o pé direito. O adversário é terrível, difícil. Tem um centroavante que está marcando muitos gols, que é o Mikael. Tem um time equilibrado agora pelo Matias. Vem de duas vitórias e um empate. Joga hoje no Rei Pelé com o estádio lotado. Mas é neste momento que o Vila precisa mostrar a sua força. Precisa mostrar a que veio. Precisa definitivamente mostrar que é um grande time da Série A, da Série B, que vai buscar uma das duas vagas de forma direta à elite do futebol brasileiro. O jogo hoje é duro, mas eu sou mais Vila. Para mim, o Vila não perde o jogo hoje. Gustavo Ramos.
0: Amém. E todos nós somos mais Vila aqui no futebol da Bandeirantes. 5h39, já conhece a JHS Compressores? 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Estádio Antônio Ascioli, a opinião do jogo, também com craque dos gramados e da latinha. Te desejo ótima noite, um bom jogo, um bom trabalho. Oi, Wesley Souza, motorzinho.
5: Oi, Gustavo Ramos, abraçando a todos os companheiros dos jogos aqui na Bandeirantes, Vila e também o Atlético. Desejo a todos um excelente trabalho. E a você, ouvinte maravilhoso, fique conosco até tardadas horas, né? Mais tarde nós temos futebol. Então temos aí dois jogos importantes para o time goiano. Aqui no estádio Antônio Ascioli, o Atlético Vida Nova. Um novo começo nesse segundo turno. Começar com a presença do seu torcedor, que pode ser importantíssima para essa nova arrancada. É claro que os reforços ainda não estrearam, mas depois dessa partida vai ter 15 dias para regularizar tudo isso e pode ter certeza. Começar com vitória um segundo turno, Guga, é maravilhoso. E com o segundo colocado, que é o Operário, te dá uma moral muito grande do retorno do brasileiro. Então a expectativa minha é que caiu aqui no estádio Antônio Ascioli, o Dragão passe o carro nesse Operário.
0: Vamos ver em instantes aqui na Bandeirantes Goiânia se o segundo turno, a virada da página, vai ser de uma trajetória, de uma história diferente para o Atlético, que em casa deixou a desejar, mas a expectativa é que hoje, que com a vitória, a confiança mude de lado e volte para o bairro de Campinas. 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Te desejando aí uma boa jornada, um bom trabalho. Meu Deus, 5:42. Oi, Cacau Show! Boa tarde, boa noite pra você, Cacau!
6: Boa noite, Guga! Grande abraço a você, a todos os companheiros, ao Joãozão, ao Nilton, ao Motozinho, ao Didi, ao Lucena, ao Igor, ao Thiago, enfim, a toda essa equipe maravilhosa da Rádio Bandeirantes. Desejo muita luz e muito sucesso a todos nessa jornada dupla, onde o Atlético tem apenas um objetivo: figurar entre o G7, já que o G6 é impossível. Fortaleza já jogou, tem o mesmo número de pontos, o Atlético chegaria então bem próximo do G6. Esse é o objetivo: vencer a equipe do Operário, seja de que forma for. É um jogo de 6 pontos, uma verdadeira decisão, e para isso, mais do que nunca, precisa do apoio da sua torcida, que já foi convocada várias vezes, e esperamos que seja o 12º jogador em campo, viu, Guga?
0: E será, Cacau, será? Tô confiante que tenhamos aí no Castelo do Dragão hoje uma casa cheia para empurrar o Atlético rumo aos 3 pontos na noite de hoje contra a equipe do Operário. 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Início imediato. 5:44 no futebol da Bandeirantes, já acionando o primeiro time de repórteres aqui da Bandeirantes Goiânia, do seu rádio. Já chama aqui o Divino Lucena para trazer novamente uma provável escalação do Vila, prováveis alterações, para já analisarmos aqui uma possibilidade aqui de Vila Nova para enfrentar esse CRB, hein, Divino?
1: Beleza, Gustavo, uma provável escalação do time do Vila Nova com apenas a tendência de uma alteração, e ela acontece no setor de meio campo do time do Vila Nova, uma vez que o André Luiz entregue ao departamento médico, nem viajou para Maceió, não joga. Existe a possibilidade, inclusive, do Galdino, Everton Galdino, chegar já a fazer a sua estreia no time do Vila Nova, desde que o técnico Guto opte ali pela situação de 4-3-3. Se ele for manter o esquema de 4-4-2, uma grande possibilidade do Dudu entrar no setor de meio campo, até mesmo do Emerson Urso, jogador que vem sendo utilizado aí nas últimas rodadas, depois que veio do departamento médico, também pode pintar ali no comando de ataque vilanovês, ainda dentro do esquema 4-3-3. Mas a tendência da escalação do Vila é essa: Elton Leite no gol, na lateral direita o Igor Cariús, a dupla de zaga com Douglas Mendes e Breno Bora, na lateral esquerda o William Formiga, o meio campo com Igor Meritão, João Vieira, Marquinhos ou Dudu, e no ataque Della Torre e Janderson.
0: 5

0: sem Dudu, com Militão, com o Galdino, sem o Galdino. Eu espero que o Vila conquiste um resultado positivo e que mostre um futebol. Tá faltando isso para quem, como o João disse, pensa em conseguir o objetivo que é chegar à Série A. Foi pouco, na minha visão, em relação ao desempenho do Vila no primeiro turno, jogando fora de Goiânia. Ganhou do América, do Londrina e da Ponte Preta, times dos quais dois são os piores da Série B até o presente momento. Espero aí a confirmação para a gente fazer uma análise melhor daquilo que o Vila poderá apresentar, independente das peças que vão entrar hoje.
1: 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E para você, João, essa possibilidade do Dudu, ainda, né, o Vila treinando ontem lá em Maceió e trazendo aí essas possibilidades de mudanças no esquema titular. O Militão, o Everton Galdino para poder fazer uma provável estreia. Como você viria com esse Vila para enfrentar o CRB?
2: Com o mesmo time que iniciou o jogo contra o Fortaleza, apenas com uma substituição. Na impossibilidade do André Luiz, promoveria a estreia do Galdino. No mais, é o mesmo Vila, não tem o que mexer. O meio campo do Vila encaixou: Meritão, João Vieira, Marquinhos, Gabriel. Aí você joga com aberto lá com o Galdino, joga com o Della Torre e Janderson na esquerda. Inclusive, eu manteria nesse time o Formiga. E explico por quê. Porque o Igor vinha sendo titular. Mas o Formiga praticou um grande futebol diante do Fortaleza, assim como todos os seus companheiros. Para mim, foi o melhor futebol apresentado até agora nos primeiros 45 minutos de todos os jogos que assisti. Foi este do Vila Nova. Até disse na ocasião que foi um jogo de almanac, né, para você copiar e ministrar cursos, né, como se deve jogar uma partida de futebol, principalmente nos primeiros 45 minutos. E o jogo hoje é fora. Tem um jogador, acho que é Thiaguinho, que é o ponta direita do time do CRB, que é muito agressivo, joga muito. O CRB explora muito a velocidade dele. Então eu prefiro ter um jogador mais forte na marcação. Esse jogador é o Formiga, que jogou barbaridade contra o time do Fortaleza. Sou um crítico ferrenho do Formiga, mas devo considerar o bom futebol apresentado por ele, assim como de seus companheiros na última partida. Sendo assim, manteria o mesmo time, só promoveria a estreia do Galdino por conta da ausência do André Luiz, que está suspenso.
1: 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Igor Adorno ao vivo, estádio Antônio Ascioli. Traga para nós a provável escalação do Atlético para enfrentar o Operário, Igor.
3: Olha, Guga, o Dragão deve vir com Paulo Vitor no gol, Everton na direita, dupla de zaga com Adriano Martins e Júnior Barreto, e na esquerda o Guilherme Lopes. No meio de campo, o Leandro Vilela ao lado do Igor Henrique e do Guilherme Marques. No ataque, Marrone, Gustavo Coutinho e Giovani Soares. É o provável Dragão, Guga.
1: Sem muito segredo para enfrentar a equipe do Operário. Tá bem escalado, ou estaria bem escalado, o Atlético do Roger Silva e Wesley.
4: Olha, ele tá dando uma sequência pro Igor Henrique, né? Isso aí é uma coisa que a gente precisa analisar, né? Dá 2, 3 jogos para ver se o Igor Henrique volta ser aquele Igor Henrique do Campeonato Goiano que colocava os jogadores no bolso. Nesse momento ele está sendo colocado no bolso. Na minha opinião, não vejo o Igor Henrique jogando aquele belo futebol, né? Os relacionados do Atlético, você tem 2 primeiros volantes ali, primeiro e segundo. Você tem o Leandro Vilela, você tem o menino Klebert e também tem o Igor Henrique. Desses 3 jogam 2. Então vai jogar o Leandro Vilela e o Igor Henrique juntamente com o Guilherme Marques. Aí que tá o movimento do Guilherme Marques, cara. Eu não gosto do Guilherme aberto aqui pelo lado direito. Não dá jogo. Se ele ficar aberto, ele vai ter problema ali no meio campo, porque o meio campo do Operário é um meio campo bom, cara. É um meio campo que tem condições de jogar, comandado pelo seu camisa 10 Bosquilha, né? Que tem a capacidade de achar seus companheiros. Ainda tem o Cabo Verdiano, né? Um atacante do Operário que joga na

0: beirada e é muito bom jogador. Então tem que tomar cuidado nessas situações. Agora o ataque, eu mudaria, eu sacaria o Giovani e entraria com o Bruno José. Então meu ataque seria Bruno José, Marrone e Coutinho.
1: Para o Wesley Souza, um trio de ataque diferente. E para você, Cláudio Rabelo de Castro Cacau, com a provável escalação aí que o Igor nos trouxe em relação ao Dragão do Brasil, como você viria, né? Qual seria a postura do seu Atlético para cima desse Operário, hein, Cacau?
2: Ah, o Roger Silva não vai inventar, né? O Atlético vem com 3 bons resultados, 7 pontos em 9 jogados. Então, jogou bem contra o Fortaleza, teve uma pontuação até aceitável contra o Atlético e também contra a equipe do Cuiabá, uma bela vitória na última rodada. Então não vai inventar. A verdade é que o Atlético pode jogar com o Marrone e o Guilherme Marques, fazendo também um tipo um 4-4-2. Né? O Atlético que costumeiramente quer jogar sempre ofensivo, marcando saída de bola, né? Tocando a bola sempre no campo do adversário. Pode também agora, e como vai jogar contra o vice-líder do campeonato, ser um pouco mais cauteloso com essa mesma formação. Mas eu vejo da mesma forma que o Motorzinho, está correta a análise dele. Né? Aberto pela direita, o Guilherme Marques perde um pouco daquela capacidade que ele tem de chute de longa distância, de jogar de frente, né, para a área adversária. Mas, de toda sorte, é uma boa formação para jogar contra a equipe do Operário.
1: 5 horas 53 minutos, 5:53. Eu vou ao vivo ao estádio Antônio Ascioli, porque o Igor Adorno tá com imagens e também com o somzão da Bandeirantes para mostrar uma novidade, algo diferente que acontece hoje aí no Castelo do Dragão, não é isso, Igor?
3: É isso, Guga. E ó, eu tô aqui nesse jogão de bola, que ainda não é do Dragão, mas é da criançada. Olha só que legal, Guga. Hoje o Atlético promove aqui uma ação especial pelo seu departamento de marketing focado na criançada. E aí tem de tudo, viu, Guga? Tem o famoso futebol de sabão, tem aqui pula-pula, tem escorregador inflável, toda a estrutura pra molecadinha do Dragão brincar. E tá muito legal, viu, Guga? Tudo muito bem organizado e vale ressaltar. Ó, é de graça, hein? É gratuito para todo torcedor do Atlético que vier, trouxer suas crianças. Hoje pode participar aqui do Playground do Dragão, aqui atrás da arquibancada da TDA, viu, Gustavo? Arquibancada da TDA tá aqui à minha direita e aqui mais à esquerda a gente tem os brinquedos. Deixa eu mostrar no detalhe. Sabe quem tá jogando bola aqui com os meninos, Guga?
1: Quem?
3: Olha aqui o nosso amigo Dragolino. E aí, Dragolino, você tá jogando bola hoje, cara?
4: Isso, eu tô jogando, rapaz. Hoje aqui, ó, vem criançada aí, ó. E aí, sintonido nessa galera aí, ó. Vem pra cá.
3: Aí, Guga, ó o Dragolino. Deixa eu conversar com meu amiguinho aqui, tudo bem, meu? Como é que é o seu nome?
5: Não, já tem goleiro.
3: Como é que é o seu nome?
5: José.
3: José, você tá gostando de participar aqui, cara?
5: Tô.
3: Como é que tá sendo esse futebol aí? Quem tá ganhando?
5: Bem, eu não sei, mas eu comecei agora.
3: Ah, mas ele começou agora, entendi. Ele não sabe ainda quem tá ganhando, Guga. Mas ó, o Dragolino tá no time dele, a galera tá toda ali. Então fica o convite pra você. Vem pro Ascioli, vem. Traz sua criança, traz seu sobrinho, traz seu filho, traz seu priminho, porque aqui ele vai participar de graça. Aqui ó, outro amiguinho nosso aqui brincando na piscina de bolinha. Tudo bem? Como é que é o seu nome? Chega pertinho aqui da redinha pra você conversar com o tio. Como é que é o seu nome?
6: Felipe Augusto.
3: Felipe, você tá brincando aqui na piscina de bolinha, cara? E aí, o que você tá achando? Tá legal esses brinquedos do Atlético? Tá legal, né? Olha lá o Felipe Augusto. Olha a alegria dele, Guga. Se afundando na piscina de balinha. É isso, traz sua criança pra cá e deixa ele participar aqui, ó. Com as outras crianças atleticanas, tá muito legal aqui, viu, Guga?
1: Ô Igor, você vai fazer o seguinte agora. 5 horas mais 56 minutos. Você vai subir lá no brinquedo, do jeito que você tá aí, e vai brincar com os meninos aí. Eu quero ver. Agora. Quem sabe.
3: Será que dá com o Timeline móvel?
1: Quem sabe faz ao vivo e a hora é agora. Igor Adorno, pra quem não sabe, não conhece, né, na vida particular dele, ele é péssimo pra jogar futebol. E aí ele agora vai quebrar a bola.
3: Guga, vamos lá então.
1: No futebol de sabão do estádio Antônio Ascioli. Vai lá, Igor.
3: Bora lá, galera. Vamos vai, lá, Igor. Eu vou jogar pro Jutilão. Bora. Bora, bora. Vou jogar o carrinho. Ô, carrinho, Guga!
1: Não, mas sem carrinho não tem nada.
3: Vai! Joga pra cá!
1: Meu Deus,
4: o gol! Olha o gol!
1: Pra quem não tá vendo no YouTube, o Igor tá descendo o carrinho nos meninos. Não, tira o Igor do ar, chega. Tá bom, senão daqui a pouco a gente tá enrolado. Valeu, Igor, tá bom demais. Você fez aquilo que prometeu. Prometeu tudo, entregou nada, o Igor Adorno. 5:56. 5:56, novidade, show de bola, bacana. O Atlético tá promovendo aí dinâmicas pra família levar a criançada, levar aí a esposa, levar os sobrinhos, levar todo mundo para o Ascioli. Então tá feito o convite. Vá para o estádio Antônio Ascioli, o ingresso é baratinho. E hoje a expectativa é de casa cheia e um jogão de bola entre Atlético e Operário. 5:57, rápida parada no futebol da Bandeirantes. Na volta tem muito mais opinião, muito mais informação aqui na Bandeirantes Goiânia. 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
12: 6:02, boa noite para você na sintonia, você ligadinho aqui no Futebol da Bandeirantes. Eu sou o Guga e com você, torcedor atleticano, você, torcedor vilanovense e você, torcedor esmeraldino. Vamos juntos até as últimas horas do dia de hoje, trazendo a melhor cobertura, a melhor informação, o melhor gol no seu rádio para CRB e Vila Nova. E quando a bola rolar no Rei Pelé em Maceió, a emoção fica por conta dele, que chacoalha a galera. O maior talento da narração esportiva do Brasil, Ronair Mendes. E em Goiânia, no estádio Antônio Ascioli, trazendo a emoção do jogo, ele é simplesmente o melhor da nova geração.
13: Danilo Santos.
12: 6:02, Divino Lucena, traga o seu primeiro convidado aqui no Futebol da Bandeirantes. Fala aí, Lucena.
10: Vamos trazer, Gustavo, o primeiro convidado, Douglas Mendes, que estreou no time do Vila Nova na rodada passada, a última rodada do primeiro turno, jogador de 22 anos de idade, 1,89 m de altura, estava fora do Brasil, mas ele passou pela base da Ponte Preta e também do Red Bull Bragantino e fala aqui na Rádio Bandeirantes nessa segunda jornada. jornada esportiva no estado de Goiás, no Campeonato Brasileiro da Série B, com a camisa vilanovense. Deve ser titular hoje no time do Vila, mesmo com Thiago Pagnussá ficando à disposição do técnico Guto Ferreira depois de cumprir suspensão automática. E é justamente em relação a isso que ele fala aqui na Bandeirantes. Foi perguntado em relação a como está a briga pela titularidade ali na zaga vilanovense. Ele respondeu assim:
13: é sempre bom ter uma briga como essa, porque, como você disse, temos zagueiros, grandes zagueiros, zagueiros experientes. Eu sou mais novo, tenho o Breno, tenho o Pagnussá, tenho o Anderson, tenho o Samuel também, que vem da base. É, creio que todos têm a confiança do treinador, a confiança do elenco, e é uma briga boa, é uma dor de cabeça boa pro treinador. E se Deus quiser, o melhor vai jogar, e quem jogar, tenho certeza que vai conseguir ajudar a equipe.
14: Bom, falando agora um pouquinho sobre o próximo jogo, né? Eu queria saber qual a sua expectativa, um jogo fora de casa contra o CRB, que está brigando ali na segunda parte da tabela, mas não perde há 3 rodadas e vem de 2 vitórias consecutivas.
13: Ah, eu creio que vai ser um jogo difícil, porque todos os jogos são difíceis, independente do adversário, e o fator fora de casa também pesa um pouco mais, porque tem a torcida dos caras e tudo mais. Mas a nossa equipe está confiante, depois dessa grande vitória dentro de casa, a gente pensa e quer iniciar o segundo turno com o pé direito e, se Deus quiser, com essa vitória fora de casa.
10: Daí Douglas Mendes estreou no jogo onde o Vila venceu a equipe do Fortaleza em casa na última rodada, ao lado de João Vieira. Os dois marcaram e deram a vitória pro Vila no último jogo do primeiro turno.
12: Beleza, beleza, Divino Lucena, trazendo o Douglas Mendes aqui no Futebol da Bandeirantes para um oferecimento CL Ferramentas Atacadista. 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Douglas Mendes falando em sua apresentação no Vila, falou da competitividade que é a Série B, da disputa interna por posição, valorizou seus companheiros de equipe, falou do Pagnussá, do Anderson, até mesmo do Samuel, o Douglas, que na última rodada, na sua estreia, apresentou um belo cartão de visitas, Newton.
15: Aliás, foi justamente contra o Fortaleza sua apresentação, e é tudo aquilo que a nação colorada estava esperando de um grande zagueiro. É, eu espero que ele seja titular hoje. O Vila precisa, de fato, arrumar o sistema defensivo, e pelo menos mostrou isso com 2 zagueiros agora de característica diferente, né? O Breno Bora mais técnico, o zagueirão Douglas Mendes é um jogador que tem posicionamento, ele é muito tranquilo, né? Sabe sair jogando, é bom no cabeceio, pelo menos mostrou isso. Eu penso que o Vila finalmente conseguiu encontrar um grande zagueiro, que ele consiga manter aquela pegada, o posicionamento, enfim, ele passou, pelo menos na sua primeira apresentação, com nota azul, e nota muito boa. Eu inclusive o elegi como melhor jogador do Vila em campo. Cara, se mostrar o mesmo futebol que mostrou na estreia, definitivamente o Vila fez um ótimo investimento, que ele foi realmente perfeito.
12: Alô, Renato Henrique, torcedor do Vila, forte abraço pra você. Tá acompanhando a Bandeirantes ao lado da esposa, da Ingrid, e dos filhos, da Maria Isis e do Rian. Todo mundo vilanovense, família colorada sintonizada na Bandeirantes Goiânia. Forte abraço pra vocês. Um abraço também para o David Júnior, que também é vilanovense, tá na audiência, tá conectado, ligadinho na Bandeirantes Goiânia. Forte abraço à nação colorada. Forte abraço também à nação atleticana, a todos que nesse momento se dirigem ao estádio Antônio Ascioli. Agora em Goiânia, 6:07. 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João Batista Joãozão falou com a Bandeirantes o zagueiro Douglas Mendes, que já no seu primeiro jogo mostrou muita qualidade e deve ser titular ao lado do Breno Bora para o jogo contra o CRB, João.
16: Exatamente, deve sim ser titular, não apenas pelo gol que marcou, mas é um jogador que se completou ali com o Breno Bora, né?
12: O Bora, né?
16: O Bora que não teve uma estreia tão boa assim lá em Criciúma, né? Até quando ele sai na caça, é muito bom o jogador, gostei, mas quando foi sair jogando por duas ocasiões no jogo contra o Criciúma, ele acabou se dando mal. Na partida contra o Fortaleza, né? Já jogou mais sério e foi muito bem ao lado, né? Do seu companheiro. Então, cara, não tem que mexer no time. O time do Vila tá escalado, é o mesmo time que jogou contra o time do Fortaleza, que iniciou o jogo apenas com a substituição. Eu entraria com o Galdino. Muitas pessoas podem gostar do Emerson Urso, né? Porque aí sairia o André Luiz, entraria o Emerson Urso, que manteria praticamente o 4-3-3, que vem utilizando sempre o Guto Ferreira. Agora, o Galdino foi contratado para ser titular e ele joga também ali pela direita. Ah, mas ele não tem tanta profundidade. Ele tem velocidade, mas ele não tem profundidade. Mas do outro lado, a profundidade acontece com o Janderson. E você fica tendo um meio-campo no 4-4-2, com dois volantes pegadores, né? O João Vieira e também o Militão, e dois meias, Marquinhos Gabriel e também o Galdino. Então fica um time que vai pegar, vai reter mais a bola, vai tomar ali a bola do time do CRB. Eu entraria dessa forma. Eu colocaria esse 4-4-2 do Vila Nova diante do desfalque hoje do André Luiz, sem medo de errar. E a defesa permaneceria da forma que ela jogou contra o Fortaleza. Mexer no que tá dando certo, pra quê? Por quê? Qual o motivo, Guga?
12: Pois é, qual o motivo? E o Vila Nova hoje tenta o Nilton César, jogando fora de casa na abertura deste retorno, deixa de lado aquela situação, aquele estigma que o time, quando sai do estado, sai de Goiânia, não obtém bons resultados. Começa por onde a mudança desse Vila Nova para conquistar este resultado fora de casa, hein, Nilton?
15: Cara, eu penso que passa primeiro pelo técnico, pelo Guto. Ele é o comandante e ele precisa de achar um esquema de jogo que o Vila conquiste vitórias além daquilo que foi feito em termos de primeiro turno. Eu entendo assim, você precisa de buscar pontos com todos os times, mas nessa reta você precisa assim, de início de retorno, você tem que bater dentro e fora de casa. O Vila não pode deixar para o último jogo, que vai ser contra o Fortaleza no Castelão, para definir e decidir a sua classificação. O Vila buscou peças, eu sempre questionei e pautei em relação ao sistema defensivo, não conseguiu ter dois bons zagueiros que possam transmitir confiança, pelo menos está mostrando que qualidade em relação aos dois zagueiros que estão chegando. O Bora já está indo para o terceiro jogo, o Douglas Mendes sendo mantido já vai para o segundo jogo. Na lateral direita, que também o Vila estava carente, buscou, e o Icarius foi melhor do que no primeiro jogo. Enfim, cara, o Militão chegou para mostrar que é titular, vai sendo mantido. E agora o Everton Galdino, que foi contratado. Se tiver condições fisicamente, eu entendo que ele vai começar o jogo. Mesmo porque é o André Luiz, que para mim voltou bem, acabou sentindo. Cara, o Vila tá tendo muitas opções e o Vila tem muitos jogadores no departamento médico. Eu entendo que para conquistar o acesso, você precisa de ter um elenco de qualidade, de bons jogadores. O que falta agora à equipe do Vila é um resultado satisfatório, principalmente porque depois ele fará dois jogos dentro de Goiânia, contra o Sport e contra a equipe do Atlético. Não sou eu, como a nação Colorado esperando o resultado positivo e, acima de tudo, um grande jogo do Vila daqui a pouco diante do CRB.
12: 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Essa mudança, né, de postura do Vila jogando fora de casa para o Nilton começa pelo seu treinador. E para você, João?
16: Não, começa com o treinador, obviamente, mas como é num todo. O Vila não pode ter um comportamento tão bom, tão agressivo, tão forte, tão, vamos dizer assim, eficaz em casa e mudar tanto fora de casa. O Vila precisa ter a mesma coragem, manter a mesma, pelo menos a performance, né, parecida. Claro que jogar em casa é uma situação, outra totalmente diferente é quando você sai de casa. Geralmente quando você sai de casa, o adversário vai utilizar da mesma arma que você acaba utilizando dentro da sua casa, que é o torcedor, que é marcar sob pressão. Mas o Vila precisa tirar o espaço, né, do adversário, precisa marcar sob pressão, precisa fazer o adversário, tirar o adversário também da zona de conforto. O Vila tem time para isso. O Vila, volto a repetir o meu destaque, o Vila tem uma condição hoje muito boa, muito favorável para subir para a Série A, ou pelo menos para estar entre os seis primeiros, né, para a disputa do playoff. Mas o Vila precisa, neste momento, diante da classificação com 34 pontos, né, tentar primeiro, ser primeiro ou ser segundo, para ir direto para a Série A. E para ser primeiro ou segundo, o Vila precisa melhorar o seu índice de aproveitamento jogando fora de Goiânia. Com o que foi feito no primeiro turno, não será suficiente. Então, que o Vila comece a partir de hoje, contra o CRB, a somar mais pontos, a ter mais coragem jogando fora de casa, a levar um pouco mais do entusiasmo que tem no Onésio Brasileiro Alvarenga para jogar fora de casa. Se conseguir isso aí, Guga, o Vila Nova certamente estará dando um passo gigante rumo à elite do futebol brasileiro. Penso que precisa de coragem, e para ter coragem, precisa que o treinador passe essa coragem para os jogadores vilanovenses.
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17: Beleza, Guga de volta aqui no futebol da Bandeirantes. Eu trago agora o Roger Silva, ele que vem para o seu quarto jogo à frente do Atlético. E olha só, nessas três partidas ele não perdeu, viu, Guga? Foram 2 vitórias e 1 empate. E ele vem agora em busca de manter essa sequência invicta. Vamos ouvir Roger Silva.
18: Vai ter as suas oportunidades. Precisa treinar. A gente sempre agradece a Deus pela oportunidade, sempre, primeiramente. E essa rapaziada, os jogadores têm feito a diferença para nós. Eu tenho dito aqui dentro que todo mundo vai ter as suas oportunidades. Precisa treinar bem, precisa estar pronto, né? Eu, por hábito, não demoro muito a mexer nas equipes. Eu gosto de uma equipe pulsante, de uma equipe que busca essa vitória, e às vezes a coisa não tá dando muito certo, a gente troca, e graças a Deus deu muito certo nesse jogo. Espero continuar essa sequência muito boa dentro de casa.
19: É isso, e a gente já tem falado isso desde a hora que o jogo lá em Cuiabá acabou, né? A presença do torcedor nesse jogo de logo mais, ela é fundamental. Essa energia que o torcedor transmite, essa atmosfera legal, de caldeirão mesmo, ela pode fazer a diferença, não pode, Roger?
18: Faz a diferença. Torcedor, você faz a diferença para nós, né? Eu disse no primeiro jogo, a gente precisa sentir a tua energia, a sua positividade, né? Incentivando os atletas, dando essa força para nós. É um jogo extremamente difícil, a gente sabe a qualidade da equipe do Operário, mas nós estamos na nossa crescente, nós estamos confiantes, a rapaziada tá fazendo um grande trabalho. gente conta com você, torcedor. Vamos nos apoiar. E se Deus quiser, após o jogo, comemorar aí uma possível entrada no G6, onde é o nosso lugar.
19: Qual que é evidente que você tem aqui dois jogos em casa, inclusive quando estreou vencendo num jogo que teve contornos muito difíceis, né? E o Atlético conseguiu vencer um grande adversário que foi o Fortaleza. Mas qual que seria, Roger, qual que é a receita mesmo para jogar em casa? Sem entrar em parte tática, essas coisas, mas vamos jogar em casa, qual que é a receita para a gente conseguir a vitória?
18: Bom, eu acredito na ofensividade, acho que dentro de casa nós precisamos nos impor como dono da casa, como protagonista. É uma equipe que tem bons jogadores, jogadores que já foram protagonistas em outras equipes, em acessos. Então é isso que eu tenho tentado resgatar no coração deles. Essa confiança, essa alegria de jogar dentro de casa. Esquecer um pouco, daqui a pouco uma chateação do torcedor, uma vaia, canalizar para aquilo que a gente precisa, que é fazer um bom jogo. E buscar esses três pontos que são essenciais naquilo que a gente pensa como objetivo e processo, né? É óbvio, está muito distante, mas como eu venho dizendo, a gente pensa jogo a jogo.
19: Olhar para frente, né, Roger? Sempre. Se em algum jogo o jogador foi vaiado, às vezes não foi bem ali no Ascioli, vamos olhar para frente. Boa. O torcedor da mesma forma, né? Se algum jogo o time não ganhou, não foi mal, se ficou chateado com alguma outra campanha, vamos olhar para frente, vamos construir uma história nova nesse segundo turno.
18: É isso, nós temos tudo para construir juntos. Eu acho que eu tenho certeza que essa equipe tem dado sinais de uma recuperação, tem dado sinais de entrega. Isso tem me deixado feliz, a entrega do nosso time, né? Quando você olha os GPS, olha as distâncias, as métricas, você vê uma equipe que tem se doado. Mas eu sou um cara que eu não me apego muito a isso. Para mim isso é complementar ao nosso trabalho. Eu sempre vou priorizar a parte tática, a parte técnica, que os jogadores acreditam que possam fazer a diferença. É isso que a gente tem priorizado. E o nosso torcedor, mais uma vez, traga essa energia positiva para nós. Nós precisamos muito de você. Você faz a diferença dentro da nossa casa.
17: Aí então, o Roger Silva falando no microfone da Bandeirantes, Guga, ele que, por enquanto, está agradando, viu, o torcedor do Atlético com o que tem mostrado. Como eu disse, três jogos, duas vitórias, um empate, ainda não perdeu e, é claro, deseja hoje conquistar pela primeira vez nesse ano de 2026 uma sequência de vitórias aqui no Campeonato Brasileiro. Antes de devolver para você, Guga, deixa eu conversar com um companheiro aqui, porque ele pediu para falar conosco aqui. Como é que é o seu nome, meu irmão?
20: Francisco.
17: Seu Francisco, o senhor falou que tinha algo para relatar aqui no microfone da Bandeirante, certo?
20: Sim, com certeza.
17: Chega um pouquinho só para cá aqui, ó. Pode olhar naquela câmera ali.
20: Tá. Acontece o seguinte, eu venho pro Atlético desde 73, quando eu era menino. Tive amizade com o presidente Azenha, Dilon Soares, todos que passaram. Nunca vi, nunca aconteceu comigo o que aconteceu hoje. Eu trouxe o meu neto autista para ver o jogo do Atlético. É o maior prazer que tem. Só porque o menino tá com short verde escuro, não deixou entrar. Eu tive que comprar outro short pro menino entrar. Isso é um crime contra as pessoas. Covardia. Só meu neto que não pôde entrar, porque tinha outro senhor que entrou. E eu, como atleticano, raiz igual eu sou, fico triste com isso, seu Watson Batista. Eu já pedi várias vezes para poder fazer uma rampa para as pessoas cadeirantes subir, e vocês nunca fizeram sem educação. E vocês nunca fizeram. Então, pois agora faça, por favor, através da câmera da TV, ajude as pessoas, não tire os torcedores do estádio. Por favor, muito obrigado.
17: Senhor Francisco, o nome do netinho do senhor é?
20: João Miguel.
17: Eu tô vendo ali, João Miguel, ele. João Vitor, você pode até filmar ele ali, que ele tá com um short preto agora, né? O senhor comprou esse short aqui agora?
20: Tive que comprar agora.
17: Comprou aqui na hora?
20: Na hora, ali fora, porque não tinha como entrar.
17: E ele tava com outro short e aí foi na bilheteria que aconteceu?
20: Sim, isso, foi na entrada ali, ó. Na entrada eles deixaram, barrou o menino, pra não ficar constrangido, pra não voltar triste, eu tive que ir lá e comprar outro short pra ele.
17: Tá certo, então tá feito aí o registro, a gente agradece, viu, seu Francisco?
20: Eu que agradeço pela essa oportunidade de reclamar.
16: Igor, mas qual foi a justificativa?
20: Eu sou atleticano, eu sei trabalhar pelo Atlético, eu não sou covarde, eu sou atleticano mesmo, raiz.
17: É isso aí.
16: Qual foi a justificativa para não deixar o neto dele entrar? Só pelo fato da cor do da bermuda?
17: Tomzão tá fazendo uma pergunta pro senhor lá do nosso estúdio. Ele pergunta qual foi a justificativa para não deixar a entrada do seu neto. Foi pela cor mesmo da roupa?
20: Pela cor do short, que diz que é verde. E verde não pode entrar aqui, nem pode entrar no Vila. Mas quando é um verde provocante, ok. Mas o verde dele é um verde um verde, nem abacate, é mais escuro que abacate.
17: Verde mais exército, assim, né?
20: É mais escuro que exército ainda. Quer dizer, isso não justifica. Vai tirar os torcedores por causa da roupa? É brincadeira, o cara tá com a camiseta do Atlético. É um menino, é uma criança. Ele tá com um crachá de autista. Todo mundo sabe que o menino é autista, aí barra o menino. Ou seja, é uma grande sacanagem que fizeram. Viu, João Cabileira? Sacanagem.
17: Tá aí então o registro do seu Francisco, viu, João?
1: E eu aprendi no curso de Direito que tudo aquilo que não é proibido é permitido. Ô Igor, tem uma normativa, uma placa com informações, o que pode e o que não pode acessar as dependências do Antônio Scioli. Depois você dá uma conferida, até com o auxílio aí do João Vitor Barros, se há algo proibindo a entrada, né, de vestimentas nas cores verde ou seja qual seja a outra cor lá, por gentileza, porque aí a gente precisa, né, João, Newton e amigo ouvinte, né, procurar saber do Atlético Clube Goianiense o porquê de tal atitude, né, porque a gente está falando de uma criança, né, que tem a situação do espectro autista e que foi barrada na entrada do estádio por conta da cor do short, da cor da vestimenta. Então, Igor, faz esse grande favor pra gente, que a gente vai seguir com o assunto aqui no decorrer aqui do futebol da Bandeirantes. Tá certo, Igor? Valeu, um abraço pro ouvinte, pro torcedor atleticano que falou conosco agora aqui no futebol da Bandeirantes. 6:24. 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Aproveite! 6:25. Wesley Puga. Souza. Sim, Igor, antes do Wesley, o Igor fala.
17: Então aqui, ó, no detalhe, porque você pediu. Aqui é a placa que você se referiu. Descrevendo para quem tá no 98.7, não tem a imagem. Itens proibidos de adentrar ao estádio. Temos capacete, armas brancas, todo tipo de bebida, inclusive água, copos, garrafas e similares, tablets e computadores, drogas, cigarros eletrônicos, guarda-chuva ou guarda-sol, fogos de artifício, sinalizadores ou fumaças, rádios de pilhas ou similares.
21: Hoje é 3 a 0, dragão, hein? Bora para cima!
17: Valeu, meu irmão. Alimentos ou câmeras de filmagem ou fotografia. Ou seja, não tem nada relacionado a cores, né, Guga? Especificamente falando aqui nessa placa.
1: Inclusive, está ali bem destacada a Lei Geral do Esporte, ali 14.597, né? E o clube se resguarda e se respalda nessa lei para proibir estes itens. Mas nada, João, Newton, Wesley e Cacau fala sobre vestimentas e cores, né, que podem remeter a clubes rivais.
16: Essa lei já é um absurdo, né? Rapidinho aqui, Cacau. Assim, eu não tô no jogo de vocês, não, mas assim, essa lei já é um absurdo, assim, ela em algumas partes. Por exemplo, não entrar com rádio. Não entrar com fone de ouvido. Ali não tem, porque o fone de ouvido é proibido. O radinho pequenininho também é proibido, o rádio. Antigamente, eu sou da época do Serra Dourado, que o cara entrava com motorrádio. Né? Então assim, na hora que pegava lá o som da Brasil Central, aquele pam, pam, pam, pam, pam, pam, pam, pam, pam, negócio ficava, era no,
1: recuava o estádio inteiro.
16: Você media a audiência, era no giro do placar. Agora hoje é tanta estupidez, aí pega um menino com espectro autista, cara, você não deixa o moleque entrar por conta da cor da bermuda dele. Então assim, é uma estupidez, assim, sinceramente, me perdoem, eu tô no jogo do Vila, mas uma estupidez sem tamanho.
22: É, o funcionário foi orientado e interpretou de maneira grosseira. É, não tem símbolo do Goiás ali no short verde, é um garoto, né, que tá lá na presença do avô, levando ele com carinho, a pedido do próprio presidente. Ele não solicitou a presença da torcida? A torcida tá lá e ele já veterano levanta seu neto, que é um menino que precisa de atenção porque ele tem autismo, né? E não tem símbolo nenhum de torcida organizada. É um exagero na aplicação de uma orientação que foi dada ao funcionário, que interpretou grosseiramente, né? Para não ser de repente repreendido pela orientação que teve. Mas são coisas que incomodam. Né, que tem que existir um bom senso nesses momentos. Essas placas aí que são colocadas nos estádios é porque a maioria sempre vai ser incomodada pela minoria de malandros, de malfeitores, né, de bandidos até. Você não viu a declaração outro dia, se não sei, foi nessa semana, do técnico Hélio dos Anjos, que está sendo ameaçado por torcedores lá no Náutico, que tem que andar com 12, ele está pagando 12 mil reais no bolso de seguranças para poder trabalhar, para poder andar, ir e vir, por causa das ameaças. Então é por isso que não pode mais, João, entrar com fone de ouvido, entrar com radinho de pilha, né? Entrar com determinadas coisas que podem se transformar em armas dentro do estádio. É um verdadeiro absurdo, eu também estou com você, é revoltante, e acho que a reclamação ela é pertinente, mas é porque de vez em quando o funcionário confunde, né? E acaba tomando uma decisão como essa aí, impedindo um garotinho de entrar no estádio. É chato, é um absurdo que tem que ser tomado algum tipo de providência pela diretoria do Atlético.
1: Exatamente, isso fere diretamente, né, o direito de ir e vir, além do constrangimento do,
15: a questão, do tutor. O Guga, que nem sempre o que está na lei prevalece. Nem sempre, nem sempre.
1: Mas quando não prevalece, existe o direito para poder,
15: sim,
1: né?
15: Mas às vezes tem vez que nem compensa, lamentavelmente, existem leis, mas não funcionam. Então, um exemplo aí, não existe nada, alguém se achou no direito de poder barrar, porque o garoto estava com um calção que não é da cor, é do Atlético. Eu acho que a forma como está vai chegar, assim, ó, não pode isso, não pode aquilo, não pode isso. Vai chegar uma hora que nós vamos pro estado todo mundo pelado. Aí pode. Porque, assim, não pode ouvir fone, não pode ouvir rádio. Bicho, o futebol, sinceramente, ele mudou para pior. É porque tem muito imbecil dentro do futebol. Não entende absolutamente nada e prejudica quem às vezes quer participar, quer comparecer, quer incentivar. Sinceramente, meu irmão, a gente tem que lamentar o ocorrido. Eu sou contra tudo isso. Eu entendo que tinha que ter rádio, tinha que ter fone, tinha que ser permitido, enfim. E nós estamos chegando num tempo aí que é cada coisa que se coloca, eu fico imaginando quem define e quem decide isso. São pessoas que não estão no dia a dia, são pessoas que não participam, que não vivem, e aí define leis ou colocam pessoas que não têm condição nenhuma de poder estar representando a entidade.
2: E só um detalhe antes do Wesley. E o menino estava com a camisa do Atlético, né? Então mostrou na imagem ali o moleque com a camisa do Atlético e com um crachá de autista.
1: Mas a gente acredita e confia muito, né, que é uma situação pontual e isolada e que o Atlético deve, né, se pronunciar e, de certa forma, até reparar, né, que pra gente, né, é um erro essa situação ocorrida na dependência e nas dependências do estádio Antônio Ascioli. Wesley Souza. Seis horas 31 minutos, 6:31.
17: Oficial
1: Atlético, o Dragão do Brasil está escalado, como joga?
17: Definido oficialmente por Roger Silva, com Paulo Vitor no gol, Everton na direita, Júnior Barreto e Adriano Martins na zaga, Guilherme Lopes na esquerda, meio de campo, Leandro Vilela, Igor Henrique e Marrone, no ataque, Giovani Soares, Léo Tocantins e Gustavo Coutinho. O Dragão é oficial, Guga.
1: Léo Tocantins, 6:32, mais uma vez, Igor, a escalação do Atlético.
17: Paulo Vitor no gol, Everton na direita, Júnior Barreto e Adriano Martins na zaga, na esquerda Guilherme Lopes, Leandro Vilela, Igor Henrique e Marrone, no ataque Giovani Soares, Léo Tocantins e Gustavo Coutinho.
1: Daqui a pouco o Wesley Souza analisa, o Cacau também, rápida parada, na volta tem Atlético e Operário, CRB e Vila, aqui na maior do Centro-Oeste.

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5: 6:35, 6:35, estádio Rei Pelé em Maceió, Vila é oficial. Como joga o Tigrão da Vila Famosa em Lucena?
6: E com apenas uma alteração, o técnico Guto Ferreira muda o Vila. Dodô escalado no quarteto do meio campo. Oficial Vila com Elton Leite no gol, Igor Cariús na lateral direita, dupla de zaga Douglas Mendes e Breno Bora com o William Formiga na esquerda. O meio campo com Igor Meritão, João Vieira, Marquinhos, Gabriel e Dodô. E no ataque, Della Torre e Janderson.
5: Escalado Vila, repeteco na Bandeirantes. 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Como joga o Vila Nova contra o CRB Lucena?
6: Elton Leite no gol, Igor Cariús na direita, dupla de zaga Douglas Mendes e Breno Bora. William Formiga na esquerda, meio campo com Igor Meritão, João Vieira, Marquinhos, Gabriel e Dodô. E no ataque, Della Torre, Janderson, Everton Galdino no banco de reservas.
5: Alteração aí, aqui, né? Traz aí pra torcida do Vila esse ar de novidade, é a chegada do Dodô no meio de campo no lugar do André Luiz machucado, hein, Nilton César?
7: Olha, o Dodô, ele tem correspondido, ele até entrou no segundo tempo, no último jogo, ele vive um bom momento, é um jogador que cresceu bastante e assim ele merece a titularidade. Provavelmente o Everton Galdino, ele não esteja 100% fisicamente, ele estava no Mirassol, houve o recesso da Copa do Mundo, eu acredito que seja isso, porque eu ouvi o Meritão também, ele ficou surpreso de ter sido utilizado naquele jogo com o Criciúma, e ele argumentou que ele tinha ficado 30 dias de férias. Claro que hoje o jogador procura se cuidar, mas assim, a tendência no jogo de hoje é o Everton Galdino estrear, mas para mim manda bem, é um jogador de velocidade, certamente ele vai utilizar o 4-4-2 com o Dodô caindo também pelo lado direito. Todos nós sabemos que é um meia, enfim, eu penso que o Vila está bem escalado. Claro que havia uma expectativa gigantesca por parte da torcida do Vila em relação à sua maior contratação, que é o Everton Galdino, mas está relacionado, fica no banco e dependendo poderá entrar no jogo.
5: 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Aproveite. 6:38, João Batista Joãozão, que analisa o oficial do Vila. A novidade é Dodô no meio de campo, João.
8: Ele mantém o 4-4-2, porém com o Dodô jogando aberto lá pela direita, talvez porque tenha um pouco mais de
0: mobilidade. A única justificativa pelo fato do Galdino não fazer a sua estreia já no início do jogo é a questão física, porque tecnicamente o Galdino foi contratado inclusive para ser titular. Então, penso que fisicamente não esteja 100% neste momento, ele opta por um jogador que está 100%, que é o Dodô, não tem a mesma qualidade técnica, porém, o jogo é de muito contato. Então, eu penso que foi uma opção por descarte, mais física do que técnica, porque a técnica do Galdino é insuperável, ele é muito melhor que o Dodô.
5: 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Você pediu Bruno José e o Dragão vai de Léo Tocantins, Wesley.
3: Ah, surpreendente, cara. É uma situação que me surpreende, né? O Watson falou muito do Léo Tocantins e o Léo Tocantins como titular. Vamos esperar que ele possa fazer uma boa partida, né? Então é esperar para ver se dá certo esse tipo de situação. No decorrer, a gente vai tecer uma opinião melhor sobre essa escalação, né, do técnico Roger. Eu não gosto, mas vamos esperar para tecer uma opinião sobre isso.
5: 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Dado 6:41 é o Cláudio Rabelo de Castro Cacau. Léo Tocantins é a novidade no 11 do Roger Silva. O Atlético tá definido e escalado, Cacau.
8: É, o Roger Silva deve estar atendendo a pedidos, né? Inclusive, foi citado pelo Motorzinho que esse menino Léo Tocantins foi muito elogiado. E você vê que lá no Atlético tudo anda dessa forma. A entrevista é dirigida, né, com aquelas perguntas bem formuladas, com apresentação mais leve, tudo bem conduzido. Esperamos que esteja dentro do programa e o programa funcione exatamente como o previsto por eles. Mas na verdade é surpreendente. Ele tem o Bruno José, ele tem o Guilherme Marques e vem com o Léo Tocantins. Então vamos aguardar para ver como é que vai ser a movimentação do Atlético. O importante é que o Atlético, num todo, num geral, ele faça um jogo competitivo, porque esse time do Operário joga no conjunto, né? Não é excepcional, mas é o vice-líder do Campeonato Brasileiro. Então é um time que joga um ajudando o outro, bem compacto, e o Atlético vai ter que fazer frente a exatamente essa compactação. Tem que jogar junto, dando pouco espaço. E talvez seja essa aí a participação do Léo Tocantins, mas vamos aguardar para ver. Eu tô com o Motorzinho, que tá acompanhando sempre, e viu com certa estranheza a escalação do Léo Tocantins.
5: 6:43, Igor Adorno ao vivo, estádio Antônio Ascioli, você aí do Castelo do Dragão, Adorno.
9: Cada vez mais cheio, cada vez mais preenchido. Olha, Guga, vou te falar, não sei se teremos casa lotada, mas que será um público bem melhor do que havia acontecendo, isso eu posso afirmar para você. Agora, faltando, deixa eu ver quanto tempo, ó, pouco menos de uma hora para a bola rolar, a gente já tem uma movimentação bastante intensa. Vou até pedir pro João Vitor Barros, que tá me auxiliando aqui nas imagens hoje, inclusive agradecendo ao João pelo baita trabalho dele, fazer um panorama geral, porque veja só, Guga, aqui na área comum já tem um certo congestionamento, e na parte das catracas, eu já posso dizer que a fila tá aqui no limite das barreiras, viu, Guga? E também a bilheteria está em operação. Importante afirmar isso. Você, torcedor atleticano, que ainda não comprou o seu ingresso, pode sim comprar ingressos na bilheteria de maneira física. Vai enfrentar uma filinha, claro, mas tem a possibilidade. Inclusive, Guga, a assessoria do Atlético comunicou que alguns jogos atrás os torcedores estavam tendo alguma dificuldade para entrar aqui no estádio, não necessariamente na entrada, mas na compra. Muitos torcedores deixando aí de última hora para pegar a fila, enfrentou ali alguma dificuldade, algum congestionamento. Por isso a recomendação, Guga, é que o torcedor adquira de maneira online pelo Ingresso SA. Aí é só tirar uma fotinha do rosto e aí você não vai precisar nem de papel, nem de QR Code, nada. Somente o seu rosto na entrada já garante a sua entrada. Mas se mesmo assim você é aquele torcedor mais da retaguarda, mais da antiga, você pode ali, ó, na sua fila, pegar a sua filinha, comprar o seu ingresso em papel. Mas eu digo pra você, viu, Guga? Se você tá pensando em vir no jogo, torcedor do Atlético, vem logo, porque tá lotando, tá ficando movimentado e tá ficando bonita a Casa do Dragão, Guga.
10: Fala com o povo aí, Igor, eu quero saber como é que tá a expectativa do torcedor rubro-negro. Bora. Como é que tá essa confiança pro jogo de logo mais, Igor?
9: Meu irmão, tudo bem? Boa noite, como é que é o seu nome?
11: Wilson.
9: Wilson, como é que tá essa expectativa pra esse jogo de hoje, cara?
11: Ah, nós temos que ganhar, né?
9: E essa fila aí, cara, tá um movimento, hein?
11: Mas é um momento bom, né?
9: Demais, aí. Você tá animado com o jogo de hoje?
11: Tô animado.
9: Bom demais. Deixa eu conversar com meus amigos aqui, tudo bem? Como é que é o seu nome, meu amigo?
12: Hugo.
9: Hugo, e essa movimentação hoje aqui tá diferente, né, cara? Vamos andando aqui.
12: É, parece que o pessoal tá entendendo que o Atlético tem possibilidade de classificar aí, ficar pelo menos entre os seis, né, colocados, né?
9: Ô Hugo, na última entrevista o presidente Adson Batista falou que queria o torcedor, convocou, deu uma puxadinha de orelha, né, no torcedor do Dragão, falou até da torcida do Vila. Parece que essa galera todinha, essa multidão aqui, parece que entendeu o recado, Hugo.
12: Eu acho que entendeu sim, porque na verdade também a diretoria deu o retorno, né, contratando novos jogadores, jogador que pode fazer a diferença aí, tipo o Terans, né? Um jogador de Série A. Então compete a nós do atleticano darmos o apoio aí, né? Para que o Atlético, se não conseguir nas duas vagas, pelo menos tá entre os seis aí e disputar mais duas vagas.
9: Show de bola, obrigado, seu Hugo. Tô aqui acompanhando o Hugo aqui, porque a fila tá andando, Guga, já diria o ditado, né? A fila anda, mas olha, perceba só, Gustavo, durante o tempo que eu comecei a falar com o Hugo, olha o tanto que a fila se estendeu. Olha o quanto aumentou. Deixa eu até conversar com mais pessoas aqui nesse caminho. Deixa eu ver meu amigo aqui. Tudo bem, meu irmão? Como é que é o seu nome?
13: Paulo Roberto, tudo bem?
9: Paulo Roberto, hoje o movimento aqui tá diferente, né, cara?
13: Diferente.

0: Aquela, hein?
1: Que pegada.
0: Ô, meu torcedor, o Atlético tiver a mesma pegada desse torcedor e ganha de 4 hoje, hein?
2: Ganha tranquilamente.
3: Olha que coisa linda, hein, motor? Aí no seu retorno aí você tá vendo a esplanada do Antônio Ascioli tá absolutamente lotada, motor.
2: Você vê o barulho que o João fez, hein? O João, assim, ele chamou a torcida e os caras querem dar a resposta, porque senão serão zoados até dezembro, a promessa é essa. Vamos esperar um bom público hoje aqui.
3: É, já dá pra perceber que teremos um bom público esta noite no estádio Antônio Ascioli. 6:48, super promoção da Batter Shop, bateria Crawl Prime 60 amperes, a bateria nota 10 com 2 anos de garantia, só R$390 a base de troca, entrega e instalação grátis para Goiânia e Aparecida. 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A título de informação, Igor, qual é o valor dos ingressos que estão sendo praticados na noite de hoje aí no Ascioli, hein, Igor?
4: Guga, R$20 a meia entrada, R$40 a inteira. Lembrando que torcedor do Dragão com a camisa do Atlético paga a meia entrada. E lembrando também, Guga, que 10 torcedores vêm hoje por conta da Rádio Bandeirantes, hein? É, ingressos distribuídos, tem 10 atleticanos aqui que são ouvintes da Bandeirantes que ganharam o sorteio. E também, Gustavo, importante falar também, mais uma vez reforçando, sobre a venda presencial que tá ali no canto esquerdo. Olha o tanto que o João Vitor é rápido. A gente fala, ele já vira. O menino é esperto demais. Ali, ó, aquela fila ali que você tá vendo, Guga, na imagem do João Vitor, é a bilheteria presencial. Então, pessoas que ainda não têm ingresso estão adquirindo de maneira presencial aqui, viu, Gustavo?
3: Coisa linda, coisa linda! 6:49. 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Quero ir com o Divino Lucena, pois o Lucena tem mais convidado no Tigrão. Vamos voltar a falar de CRB e Vila. Quem será o seu próximo convidado, hein, Lucena?
1: Rapidamente com o técnico Guto Ferreira. Ele que fala da campanha do Vila Nova no primeiro turno e como deve ser o segundo turno, o Vila nessa arrancada final para tentar o acesso à primeira divisão, hein, Guto?
5: Tem um caminho andado, talvez. Mas não adianta nada se o segundo turno não for tão intenso, tão bom, tão, com tantos pontos. Se a gente conseguir igualar, eu tenho certeza que nós estamos na Série A. E de preferência direto. Mas não é fácil, né? Não é fácil manter o segundo turno, a coisa aperta. Mas nós temos guerra como essa, várias guerras como essa que nós guerreamos fora, nós vamos guerrear aqui dentro. E nós temos guerras que nós tivemos aqui dentro, que nós temos que ter a disposição que nós tivemos, a entrega que nós tivemos lá fora, para a gente seguir pontuando cada vez mais e atingir os nossos objetivos.
1: Técnico Guto Ferreira, o Vila que agora neste segundo turno faz 10 jogos aqui no estádio Onésio Brasileiro Avarenga. O Tigrão que no primeiro turno fez 9 jogos em casa, 85% de aproveitamento, 7 vitórias, 2 empates e nenhuma derrota. Já fora de casa, o Vila Nova teve 10 jogos, 3 vitórias, 2 empates, 5 derrotas, 37% de aproveitamento foi a campanha do Vila no segundo turno. No primeiro turno.
3: E se tem um profissional do futebol que entende, conhece, tem a experiência para falar de retorno, é o Guto Ferreira, né, Nilton? Ele falou que não adianta nada no retorno se o Vila não tiver essa mesma intensidade da primeira parte da competição.
6: É, o Vila vai ter que, no mínimo, fazer o que fez nesse primeiro turno. Buscar aí mais 9 vitórias, não é isso? O Vila fechou com 10.
3: 10 vitórias.
6: É. Eu acho que com 19 fica numa situação privilegiada. Porque o Vila, se ele dobrar o que ele conquistou, ele chega a 68 pontos. Para mim, com 68, você vai beliscar o segundo lugar. Dentro da minha opinião. Penso que esse ano aí o campeão vai ser acima de 70 pontos. Não é fácil o campeonato, não.

0: E para mim, o Brasileirão Série B, ele começa mesmo para valer. Agora, claro que é bom você tá lá na frente, mas é do que tá lá atrás. É, já tem time que basicamente, na minha visão, tá rebaixado. Agora, o Guto, ele precisa de descobrir uma fórmula para o Vila conquistar melhores resultados, se apresentar melhor fora de casa, porque dentro de casa ele conseguiu achar o time ideal, o jeito de jogar ideal. Para mim, fora, ele ainda está devendo.
1: 6:53, o Guto Ferreira, João, ele citou que no mínimo é repetir a mesma campanha do primeiro turno e que o time não pode deixar de ter intensidade. E a notícia boa para o torcedor colorado é que neste retorno o Vila faz mais jogos como mandante do que como visitante.
2: É, mas eu não acredito nessa questão que o Vila vai se manter invicto, por exemplo, o campeonato todo jogando em casa.
1: Sim.
2: Não vai. Se acontecer, ótimo. Parabéns. Né? Pode acontecer? Pode, mas é muito difícil. Então o Vila, ele vai chegar um momento que... Porque o segundo turno é totalmente diferente, gente. Segundo turno do campeonato, ele é... Inclusive a pontuação, geralmente, você pontua menos no segundo turno. Por quê? Todos os times contratam. Olha o Vila. Quantos jogadores vão jogar hoje que não estavam jogando? Só na defesa são três. Três jogadores, no meu campo um. Né? Então, assim, são quatro peças novas em 11 que estavam disputando. Então você pega o time do CRB também, você pega o Sport também, o Atlético Goianiense tem 8 para serem inscritos, né? Você pega o Fortaleza, você pega... Então todo mundo contrata, todo mundo vai se reforçar. Então o segundo tempo geralmente você acaba pontuando menos. E um outro detalhe, time que está no meio de tabela, né, vai fazer o jogo da vida, porque saindo do meio de tabela daqui a pouco estará disputando o G6, que hoje é o ponto de corte para pelo menos disputar no playoff. Olha, o time do CRB estava morto. Ganhando do Vila hoje, já ficaram numa situação de proximidade do G6. Então, para eles, o jogo também vale muito. Então, segundo turno, geralmente, você pontua menos. Então, com tudo isso, o Vila precisa jogar melhor fora de casa. Eu não digo nem dar espetáculo, ser o mesmo Vila do Anésio Brasileiro Alvarenga fora de casa, porque isso será muito difícil. Né, o Vila acontecer esse mesmo futebol, mas pelo menos um futebol de mais resultado. O Vila precisa trazer para Goiânia resultados jogando fora de casa, porque aí sim estará pavimentando muito bem o seu possível acesso à elite do futebol brasileiro.
1: 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De cá, estamos tentando achar e chegar a um meio termo para o Vila jogar melhor como visitante. E daí, no estádio Antônio Ascioli, Wesley, o Atlético que ficou devendo no primeiro turno como mandante. Qual a receita para melhorar o desempenho para o Atlético voltar a vencer e fazer do Castelo do Dragão sua fortaleza, hein, Wesley Souza?
3: Cara, eu gostei das palavras do Roger quando ele fala que tem que voltar a tornar o seu estádio um ponto forte, uma arma poderosa dentro da competição. Né? Os jogos em casa faz muita diferença. Então o Roger, ele já começou a colocar na cabeça dos seus jogadores, e para que isso aconteça e possam colocar em prática, é sufocar a todo custo, pressionar, encurralar o time do Operário, né? Com a bunda lá atrás, independente da situação, sai um gol e mantém o padrão de jogo. Mas se começar o jogo moroso, marcando baixo, deixando dominar, girar, aí você não cria uma atmosfera no estádio Antônio Ascioli.
1: 6:56, Cláudio Rabelo de Castro Cacau. O Wesley comentou, né? Ele até elogiou aí a frase de efeito do Roger Silva para a situação de jogos como mandante no estádio Antônio Ascioli. O que você pensa sobre, hein, Cacau?
4: Não, ele tá correto, né? A verdade é que no Campeonato Brasileiro, se você fizer o dever de casa, você tá bem mais próximo do seu objetivo, né? São muitos pontos disputados dentro de casa, que às vezes, quando você perde, você tem que buscar fora e é muito mais difícil. Você joga na casa do adversário, ambiente diferente, contra a torcida adversária que está lá sempre apoiando, incentivando, né, a time da casa. Então é melhor que você faça o dever de casa bem feito, e aí de vez em quando você belisca com os pontos fora, você acaba chegando numa boa pontuação, né? Mas o que ele disse e ele quer ver é alegria estampada nos jogadores do Atlético, tendo alegria de jogar diante da sua torcida. E às vezes você vê o torcedor atleticano meio contrariado, e às vezes também xingando, né, brigando. E isso aí interfere no emocional dos jogadores. Então ele quer que o próprio jogador conquiste isso, jogando com alegria. E aí o torcedor vai junto, fazendo o castelo do Dragão um verdadeiro alçapão, Guga.
1: 6:58, a bola rola em 32 minutos. Rápida parada, na volta em definitivo, a partida do Atlético contra o Operário, a partida do Vila contra o CRB aqui na Bandeirantes Goiânia, a maior do Centro-Oeste.
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0: noite aqui em Goiânia, em região metropolitana. Um forte abraço para você que está conectado com a Bandeirantes Goiânia em várias partes do estado, do Brasil e do mundo. Esta é a Bandeirantes Goiânia, fechada com você, fechada com a verdade. 7:30 da noite, a bola rola em 29 minutos. E quando a bola rolar, a emoção fica por conta dele, o maior talento da narração esportiva do Brasil para a CRB Vila.
1: O garotão que chacoalha.
0: Castelo do Dragão, Atlético e Operário, é com ele, o melhor da nova geração.
1: Danilo Santos.
0: 7:02, o Divino Lucena tá chegando e tá chegando com mais novidades, informações e convidados do Rei Pelé. Fala, Lucena.
2: Beleza, Gustavo, pra falar agora com o técnico Fábio Matias, ele que chegou agora há pouco na equipe do CRB, assumiu a equipe na 17ª rodada do Brasileiro ainda, e de lá pra cá foi um empate e duas vitórias, não sabe o que é perder ainda, e ele mexeu pouco na equipe desde quando assumiu, e foi justamente isso que lhe foi questionado na última coletiva, ainda na ocasião da vitória do CRB em cima da equipe do Fortaleza pelo placar de 2-1 na última rodada. O que que ele viu nesse time com poucas alterações e mantendo invicto desde a sua chegada? E ele respondeu:
3: a principal questão do trabalho e o comprometimento que esses atletas têm no seu dia a dia. É uma competição difícil, é uma competição que nós precisamos de todos. Nós temos um grupo que não é um grupo com um número muito alto de jogadores, então isso faz com que a competitividade interna ela fique alta. E é óbvio que quando tem a chegada de um treinador novo, as energias também elas são também renovadas, principalmente os atletas às vezes que estão sendo pouco utilizados. E é esse movimento, é essa ideia que nós passamos aqui para os atletas, e essa competitividade ela é benéfica para o grupo, porque eleva o nível também dos treinos, do trabalho e da complexidade que o jogo precisa. Esse é um, hoje teoricamente nós tivemos hoje o Hereda, que não esteve no jogo, teve entrado o Kevin, que fez um bom jogo, e assim vai. Então acho que esse é o objetivo nosso, a gente ter um grupo ali pelas posições, 2 a 3 jogadores por posições com nível de jogar em alto nível, e hoje ficou comprovado que o nosso plantel ele consegue ter essa capacidade de elevar o nível, dependendo de quem esteja dentro do campo.
4: Fábio, qual a importância dessa vitória para o jogo em casa contra o Vila Nova?
3: É uma vitória que faz com que o nosso torcedor ele olhe para a nossa equipe e mostre o espírito ao qual tanto que o torcedor quer, ele gosta e agrada a ele. E faz com que o torcedor crie a vontade de ir no jogo, né, contra a equipe do Vila Nova, que é uma equipe muito bem treinada, uma equipe muito boa dentro da competição. E como eu falei hoje até no final ali na roda, hoje é um movimento nosso de pés no chão. Até 3 rodadas atrás a gente estava em uma situação difícil, hoje nós estamos conseguindo aí dar um salto de evolução, tendo resultados consistentes, jogos consistentes, que é o que a Série B ela precisa, que é o que a Série B ela pede de se ter. Então acho que esse é o caminho, pé no chão. Jogo do Vila Nova segunda-feira é um jogo muito difícil, uma equipe muito bem treinada, que tem conseguido resultados muito importantes fora de casa, mas a nossa equipe tem agora que fazer mesmo realmente valer o fator casa junto ao seu torcedor.
2: Fábio Matias, que quando assumiu a equipe estava com 19 pontos ainda na primeira etapa do Campeonato Brasileiro, hoje na 12ª colocação somando 26 pontos, venceu a equipe do Náutico pelo placar de 2-1, a equipe do Ceará pelo placar de 1-0 e empatou com Goiás na sua estreia em 2-2 lá no Rei Pelé, e hoje ele mantém aí a dupla de zaga, jogadores que até então vinham sendo reservas no comando do técnico Eduardo Barroca. O Bressan e o Lincoln hoje são titulares absolutos contra a equipe do Vila Nova.
0: Dos 7 pontos somados desde que assumiu Fábio Matias, treinador do CRB, e agora tá trazendo aí a sua análise falando do elenco para este duelo decisivo contra a equipe do Vila Nova em João Batista, Joãozão.
5: Mostra que realmente o resultado está sendo muito bom. De 9 disputados, ele acabou conquistando 7. Mostra que o CRB está numa crescente. Tem um jogador que é muito bom, que é o Mikael, artilheiro do campeonato. A defesa do Vila precisa ficar muito atenta com este jogador, porque trata-se realmente de um bom jogador, inclusive despertando aí interesse, né, de times da Série A. Recentemente o São Paulo estava, né, mantendo interesse nesse jogador, prova que realmente ele precisa ser vigiado muito de perto, né, pela defesa do Vila Nova. Outro jogador que eu gosto é o da Belmonte, passou aqui, teve envolvido lá com essa questão de apostas, porém, jogando futebol, é um jogador que acaba trazendo incômodo pro defensor, porque ele é pequenininho e ele corre barbaridade, vai para aquele tal de X1 que o motorzinho gosta de falar, né? As pessoas mais modernas no futebol. Então é bom também o time da defesa do Vila ficar bem atento aí com o Dadá Belmonte, jogador que nós conhecemos muito bem, que passou aqui defendendo as cores do Goiás Esporte Clube. Dadá Belmonte, Guga.
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6: Ô Guga.
0: Igor Adorno, chama ao vivo, estádio Antônio Scioli, fala Adorno.
7: No meio da galera, no meio da muvuca, no meio da gente boa do Atlético. E um registro aqui que eu queria fazer, Guga. Você não tem noção da quantidade de torcedores que me pararam. Isso é verdade. E que falaram: eu ouvi o Esporte em Debate hoje e eu vim porque o Joãozão, o Wesley, o Nilton falaram que a torcida tinha que estar aqui. Pra você ver o que é a audiência da Bandeirantes, Guga. Realmente. Não, imagina, meu amigo, tranquilo. Guga, muita gente aqui nesse momento aqui, ó, a fila que se estende até ali, ela vai até a outra ponta, realmente é um movimento muito maior do que os dias habituais, e a galera tem um discurso só: eu ouvi o debate hoje e quis vir por causa do Joãozão, do Nilton e do Wesley, pra você ver o que é a audiência da Bandeirantes. Como é que é, meu amigo? Fala aqui comigo.
8: Rapaz, a fila tá grande, tem que aguardar um pouco, não dá pra esperar essa fila, esperar um pouquinho, né?
7: Se você esperar mais, vai aumentar, meu irmão.
8: Não, mas vai dar tempo, falta 25 minutos, tô contando os minutos, vai dar certo.
7: Você acompanhou o debate hoje, vendo o pessoal chamando pra vir pro estádio, né?
8: Pois é, a chamada foi boa, hoje 5 mil, hein, se Deus quiser.
7: Pois é, deixa eu te falar, o que você achou? Você acha que a torcida entendeu o recado?
8: Tá correspondendo, o time tá melhorado, né, tá jogado melhor, e com certeza hoje nós vamos ganhar em casa.
7: O presidente Adson pediu, puxou a orelha do torcedor, falou até que o Atlético tinha que fazer parecido com a torcida do Vila, e aí a torcida do Dragão mostrou que tem reação, né, meu amigo?
8: Não, a torcida do Dragão é diferente, não, o Adson tá certinho, tem que convidar mesmo. Se a gente cobra pro time, tá bom? Então a gente tem que comparecer também, dar uma força pro time, e se Deus quiser vai dar certo, a torcida vai fazer o 12º jogador hoje.
7: Quer mandar um recado pro Joãozão, pros nossos amigos lá no estúdio?
8: Rapaz, o Joãozão tem uns comentários bons. Essa coisa que o Joãozão torce pro Moxé, hein?
7: Você acha?
8: Eu acho. Alô, Joãozão, vamos ajudar o Dragão aí, eu torcer pro Dragão, hein?
7: Obrigado, meu amigo, valeu. Tá aí, Guga, o registro aqui dos torcedores. É toda hora alguém me parando aqui, a audiência da Bandeirantes é simplesmente um espetáculo. Tá aí, ó, muita gente ali, expectativa hoje de, quem sabe, um clima hostil pro adversário aqui no Castelo do Dragão, Guga.
0: Não sei para o adversário, mas me parece que tá hostil pra você, Igor. E o torcedor do Atlético puxando você pra um lado, puxa pro outro aí.
7: Tá demais, tá demais. Coisa mas faz linda. Parte. É bom, a gente gosta.
0: Coisa linda ver o Ascioli completamente cheio na entrada do estádio Antônio Ascioli. Promessa é de casa cheia. Daqui a pouco aqui na Bandeirantes tem Atlético e Operário. 7:10. Ô Nilton, anteriormente estávamos acompanhando o Fábio Matias, que em 9 pontos ganhou 7. Tem aí uma missão, né, de levar o CRB para a parte de cima da tabela. O CRB que já chegou a estar inserido na zona de rebaixamento. É o segundo melhor ataque da Série B, mas tem aí, né, uma das piores defesas da competição. Melhor dizendo, é a primeira equipe em ataque e a segunda pior defesa, Nilton.
9: É, mas ele conquistou pontos importantes, porque o CRB estava ladeira abaixo, e a continuar assim vai brigar também por um lugar ao sol nesse retorno. Eu acompanhei quando ele esteve aqui no Atlético, não conseguiu decolar. Depois ele foi bem no Campeonato Paulista com a equipe da Portuguesa, não conseguiu desempenhar um Brasileirão com qualidade à frente da Chapecoense, e agora pintou oportunidade de dirigir a equipe do CRB. E lá, pelo menos, ele tem feito a diferença, né? Prova disso que conquistou aí bons pontos. O último jogo, se eu não estiver equivocado, ganhou do Ceará fora, né? Então, assim, empatou em casa depois de estar perdendo 2-0 para o Goiás. Tem o Dadá Belmonte, tá jogando muito. O Mikael, o Tiaguinho, o Danielzinho, aquele teve no Atlético, não é isso?
0: Sim, ele.
9: Ele se firmou. Eu vejo esse Christopher, é um volante pegador, tradicional pé de ferro. Pedro Castro, se eu não tiver equivocado, jogou na equipe já do Grêmio. Enfim, Lovato que tem por aqui. o Bressan, zagueiro, mas assim, eu espero que o Vila consiga parar esse ataque. E aliás, hoje vai ser um ótimo teste para a zaga colorada, certamente certeza de um grande jogo.
6: E uma curiosidade sobre esse CRB, o retrospecto da equipe contra equipes de Goiás, né, do nosso estado, são 3 jogos, 3 empates. 2x2 com Vila, 2x2 com Goiás e 3x3 com Atlético, rapaz. Esse gosta.
9: Eu estava no jogo com o Atlético, chegou a estar 3x0 esse tal de Mikael, este Tiaguinho e esse Dadá, como jogaram bola. Depois o Atlético precisou de mais um tempo para empatar o jogo. Enfim, vamos ver nesse retorno aí se o Vila quebra esse fator aí de vitória, né? Porque é essencial, é necessário, cara. Quando você fecha lá em cima no final do mês de novembro, 1, 2 pontos te tira do sonho, é isso, não pode perder determinados jogos. E eu entendo que hoje é jogo pro Vila, é ruim trazer o empate. Eu acredito aí que o Vila possa nos surpreender positivamente.
2: Gustavo, uma situação interessante em relação ao comando do técnico Fábio Matias, é que ele mexeu justamente no ponto em onde a equipe do CRB no primeiro turno sofreu bastante, que foi na zaga, né? A segunda pior defesa com 32 gols tomados. E ele justamente colocou os dois zagueiros, que a maioria do campeonato, o tempo todo no campeonato, ficaram no banco de reservas, entrando uma em outro jogo, que no caso é o Bressan e o Lincoln. E não mexeu nos jogadores que dos 29 gols marcados pela equipe do CRB até agora, 23 gols estão dentro do campo, jogadores que marcaram os 23 gols desses 29 da equipe do CRB. O Pedro Castro marcou 3 vezes, o Tiaguinho 2 vezes, o Mikael 14 vezes e o Dadá Belmonte marcou 4 gols no campeonato. Ou seja, dos 29 gols, 23 gols, jogadores estão presentes hoje no jogo contra o Vila.
6: 7:13, 7:13. Deixa eu pegar o alô, boa noite dos nossos narradores, quem trazem aí a emoção do jogo, a emoção no seu rádio. Começo com o Ronair Mendes, o maior talento da narração esportiva do Brasil, que vai trazer a emoção de CRB e Vila. Ronair Mendes, boa noite, um ótimo jogo pra você e a sua expectativa pra esse jogão de bola entre CRB e Vila, Rona.
10: Boa noite pra você, grande Gustavo Ramos, o nosso Guga, alto astral no nosso futebol Bandeirantes, nesta segunda-feira, programação dupla de emoção, FM 98.7, YouTube, Rádio Bandeirantes Goiás. Pois é, a expectativa é de uma grande partida do Vila, de um grande segundo turno, é o pontapé, né, do segundo turno, sendo dado nesta rodada, nesta 20ª rodada, e eu tô muito confiante com uma grande partida do Vila fora de casa, com muita força, com muita energia, né? Vila vem de uma grande partida no estádio Onésio Brasileiro Alvarenga, e eu acredito nessa energia positiva vermelha pro Vila em Maceió. E daqui a pouco eu espero Vila Novar, porque Vila Novar é preciso, chacoalhando com o Tigrão, aqui na Bandeirantes. Vai sobrar emoção no seu rádio, Gustavo Ramos.
6: Rona, não conheço Maceió, tampouco o Rei Pelé, me conta como é a atmosfera, como é trabalhar em um jogo ou do CRB ou do CSA contra os nossos times goianos, hein, Rona?
10: Ô Guga, se você não conhece Maceió, você tá perdendo, cara.
6: Pô, tô mesmo.
10: É a minha cidade de praia no Brasil. No litoral brasileiro, de lá do sul até lá no Rio Grande do Norte, no Piauí, Ronair, qual é a sua cidade preferida? É Maceió. Pensa num lugar lindo que você vai frequentar, que você vai visitar na sua vida, é Maceió, cara. Que lugar maravilhoso. Povo bacana, sabe? Um pessoal que recebe a gente super bem. E a atmosfera no estádio, o nordestino por si só, ele é um cara muito engraçado, né? É muito divertido, muito animado, astral bacana, né? Agora é apaixonado demais pelo CRB, porque se tem dois times que estão fazendo hora extra na Série B do Campeonato Brasileiro, estão precisando figurar na Série A, esses dois times, Ronaí vai chacoalhar com eles hoje, CRB e Vila Nova. Então a torcida do CRB, muito apaixonada, viu o CSA, né, ser o maior rival há pouco tempo na Série A. Então o sonho do torcedor do CRB é o sonho do torcedor do Vila de figurar na Série A do ano que vem. Então, Maceió é um lugar simplesmente maravilhoso, viu, Gustavo Ramos?
6: Me assopraram aqui que você reinou já na Praia do Francês, hein, Rona?
10: Praia do Francês, Barra de São Miguel, Praia do Gunga, Pajuçara, Jatiúca, Ponta Verde, e quando eu vou lá, eu gosto de me hospedar no hotel Matsubara, na praia de Cruz das Almas. Falei, Gustavo Ramos. Agora, se você quiser abusar um pouquinho, você anda um pouquinho pra cima pro litoral norte, aí você vai em Guaxuma, Paripueira e chega lá em Maragogi. Depois a gente fala mais.
6: Vou recortar e vou anotar pra fazer o meu roteiro de viagem pras férias aqui na Bandeirantes, que tá aproximando aqui na edição de 2026. Rona, valeu! O João já olhou pra mim aqui, que negócio é esse? Férias? 7:17. E ao meu lado, aqui no estádio Antônio Ascioli, o Igor Adorno me chama. Fala, Igor!
7: Não, é rapidinho, um registro muito rápido aqui, só antes da gente passar pro nosso Danilo. Eu preciso fazer um registro aqui, Guga, porque é o seguinte, muitas reclamações dos torcedores que somente a entrada da 24 de outubro está funcionando, a entrada da perimetral está fechada. E aí muitos torcedores reclamaram, né? Ah, a diretoria convocou a torcida veio e agora não tá com a logística muito legal. Então, é só um aviso, né, pro torcedor que tá chegando, só uma entrada, tá, Guga? Só na 24 de outubro e acabou sobrecarregando mesmo aqui, os portões do Ascioli. Então, não funcionando a perimetral, Gustavo.
6: Tá certo, então a título de informação, utilidade pública, torcedor atleticano, somente as catracas do estádio Antônio Ascioli, entrada da 24 de outubro, operando e funcionando, as entradas da Avenida Perimetral nesse momento estão inutilizadas, não estão sendo possíveis serem acessadas no estádio Antônio Ascioli. 7:18, cabine do estádio Antônio Ascioli, Danilo Santos, um forte abraço para você, boa noite. Ótima transmissão e a sua expectativa para esse dragão contra esse fantasma nesta noite aí no bairro de Campinas, hein, Danilo Santos?
11: Outro abraço para você, Gustavo Ramos, boa noite a meu professor Ronair Mendes, maior talento da narração esportiva do Brasil, boa noite a todos os amigos que estão junto com a gente nesta jornada, o melhor time do rádio esportivo do Brasil, aqui na Rádio Bandeirantes. Expectativa de um grande jogo difícil para o dragão. Operário segundo colocado, histórico de confrontos, o Operário leva melhor do que o Atlético, a última vitória do Atlético contra o Operário foi em 2019, mas apesar de tudo isso, fica a nossa torcida e a expectativa, vitória do Dragão hoje, encostar ainda mais o G6 e a gente vê aí os nossos times goianos brigando e termos no próximo ano os times goianos aí na elite do futebol brasileiro. Daqui a pouco a bola vai rolar e a emoção é aqui na Rádio Bandeirantes, a rádio que joga junto com você.
6: Falou e disse Danilo Santos, casa cheia em Goiânia e a expectativa também é de casa cheia em Maceió. E a título de informação, Divino Lucena, valores dos ingressos para o Rei Pelé nesta noite, hein, Lucena?
2: Variam de R$500 a R$400 o preço dos ingressos para CRB e Vila Nova no estádio Rei Pelé em Maceió. Guga, arquibancada baixa, R$5, preço único, preço promocional. Arquibancada alta ou curva, assim que eles designam lá no estádio Rei Pelé. R$60 a inteira, R$30 a meia e R$15 para o sócio regatas. E nas cadeiras, R$400 a inteira e R$200 a meia. Estes são os preços dos ingressos para CRB e Vila Nova lá em Maceió.
6: Por Guga. Curiosidade, a torcida do Vila não tá nessas cadeiras aí não, né?
2: Aquele torcedor do Vila que viajou, ele está na arquibancada no preço de R$5.
6: Ah, legal, bacana então. 7:20. 7:20, factual, o que acontece nesse momento? Estádio Antônio Ascioli, Igor Adorno. 7:20, 7:20, tudo pronto no Rei Pelé, né, Lucena?
2: Tudo pronto, Guga.
6: Tudo pronto, vamos às escalações de Atlético, de Operário, de CRB e Vila Nova, time de arbitragem, estádio Rei Pelé, o Vila, o Tigre da Vila Famosa tá definido e escalado, como joga Divino Lucena?
2: 1 para Elton Leite, 16 para Igor Cariús, 4 para Douglas Mendes, 23 Breno Bora, 13 para William Formiga, 21, Igor Meritão. 5 para João Vieira, 10, Marquinhos Gabriel. 31, Dodô. 49, Della Torre. E 99, Janderson.
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2: Para o gol, 29, Dalberson. Gustavo Puskas, Thiago Pagnussá, Dudu, Everton Galdino, Enzo, Igor Luiz, Natan Camargo, Rainer, Kerlon, Emerson Urso.
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2: 1 para Vitor Caetano, goleiro, 2 para Kevin, 22, Bressan, 33, Lincoln, 36, Lucas Lovati, 8 para Christopher, 21, Pedro Castro, 10 para Danielzinho, 17, Tiaguinho, 28, Micael e 99, Dada Belmonte.
6: 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E o banco de reservas do Galo da Praia, hein, Lucena?
2: 23, Fábio Henrique para o gol. Heverson, lateral esquerdo. De Luca, volante. Giovani, também volante. Guilherme Pato, atacante. Vinícius Barata, atacante. Rui, zagueiro. Luizão, volante. Douglas Baggio, atacante. Léo Campos, lateral esquerdo. E João Neto, atacante.
6: 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CRB e Vila.
2: Árbitro, 40 anos de idade, da Federação Gaúcha de Futebol, Jonathan Benkenstein Pinheiro. Assistente número 1, Maurício Coelho Silva Pena. Assistente número 2, Luciane Rodrigues dos Santos. E no VAR, Emerson de Almeida Ferreira, da Federação Mineira de Futebol.
6: Estádio Antônio Ascioli, o Castelo do Dragão. O Atlético também definido e escalado. Como joga?
7: O Dragão do Brasil está escalado oficialmente por Roger Silva. Vem a campo com 1, Paulo Vitor no gol, 2, Everton na direita, 3, Júnior Barreto, 4, Adriano Martins, meia dúzia, Guilherme Lopes na esquerda. Meio de campo, 5, Leandro Vilela, 8, Igor Henrique, 10 para Marrone. No ataque, 11, Giovani Soares, 7, Léo Tocantins e 9, Gustavo Coutinho.
6: 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Quem senta no banco de Roger Silva, hein, Igor?
7: Senta no banco Paulo Henrique, Cauã Henrique, Tito e Natan Felipe. Gustavo Daniel, Klebert, Guilherme Marques e Assis, Bruno José e Léo Jacó.
6: 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Como joga o Operário Ferroviário, hein, Igor Adorno?
7: O Operário de Luizinho Lopes, equipe de Ponta Grossa no Paraná, está escalado com Wagner no gol, 33, Doca número 2, 44, Klaus, 16, Miranda e 6, Moraes Júnior. Meio de campo, 39, Matheus Trindade, 88, Neto Paraíba e 10, Bosquilha. No ataque, 14 para Bertô, 11, Ailon e 92, Pablo.
6: 7:25, 7:25, quem apita, quem comanda? Atlético e Operário no estádio Antônio Ascioli, em Igor Adorno.
7: Arbitragem hoje da Paraíba, Afro Rocha de Carvalho Filho é o dono do apito. Assistente 1 é o Schumacher Marques, assistente 2, Rafael Guedes de Lima, quarto árbitro é o Gabriel Santos, também aqui do estado de Goiás. Já na sala do VAR, Diego Pombo Lopes, da Bahia, Guga.
6: Tudo pronto, tudo definido. As equipes vêm a campo. Execução do hino nacional brasileiro em Maceió. Execução do hino nacional brasileiro em Goiânia. Nilton César, o Vila ganha esta noite, Nilton.
9: Olha, pode, Vila. Espero vitória colorada.
6: João Batista, Joãozão, e o Vila ganha ou não ganha?
5: Jogo duro, porém o Vila pra mim não perde o jogo.
6: Wesley Souza, estádio Antônio Ascioli, o Dragão do Brasil, fatura ou não fatura?
12: Muita gente do lado de fora, mas o Dragão vai vencer com o apoio da sua torcida, Guga.
6: Cláudio Rabelo de Castro Cacau, e o Dragão vence ou não vence?
13: É um jogo de 6 pontos. Toda concentração possível para conquistar um bom resultado.
6: 7:26, 7:26, vai começar a emoção do jogo. 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Chegou a hora de se emocionar, de arrepiar com seu time de coração. Vem aí os maiores do rádio esportivo em Goiás, em todo o Brasil. Pois vem aí, a partir de agora, a emoção no seu rádio. Ele é o maior talento da narração esportiva do Brasil.
14: Que coisa linda! Torcedor, não me esqueço nunca de você. E onde você estiver, não se esqueça de mim. Aquele abraço, comunidade esportiva goiana, em especial a galera do Vila. A massa colorada, torcida do Tigrão, que se liga mais e mais na Rádio Bandeirantes Goiânia. Pra CRB e Vila Nova, é o Vila estreando no segundo turno do Brasileirão da Série B, a 20ª rodada. É a Rádio Bandeirantes chacoalhando o seu coração e fazendo o melhor rádio esportivo do Brasil. Coração batendo forte. Valeu, Gustavo Ramos. Show de apresentação do Guga, do nosso futebol Bandeirantes. Ele volta? Volta sim, no intervalo inteligente, porque a programação é dupla. Estádio Rei Pelé em Maceió, CRB e Vila. Vai, Tigrão, que eu vou com você nessa emoção. É noite de Tigrão, mas também é noite de Dragão. Tem Atlético animado, embalado. O rubro negro vem aí. Quem vai narrar o jogo do Atlético é ele, o melhor da nova geração.
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14: Por rádio como todo brasileiro. Alô, galera do Tigrão, aquele abraço. Os comentários serão do João Batista, o Joãozão, do Nilton César, o Mão na Mesa. Show de reportagens do Divino Lucena, noite de Vila. Segunda-feira, 27 de julho de 2026. 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CRB e Vila. É o Vila buscando 3 pontos. É o Vila buscando voltar à liderança. Agora está um pouquinho mais distante, mas cada passo é muito importante. Vencer fora de casa nem se fala. E o Vila jogando fora de casa nessa noite. Tem que ser guerreiro, e guerreiro é o Tigrão. Essa camisa vermelha pesa muito na hora de decidir. É o Vila, CRB e Tigrão. 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Frankenstein Pinheiro do Rio Grande do Sul. Vai apitar CRB e Vila Vila, todo de vermelho nessa noite em Maceió. A bola vai rolar em 1 minuto e 17 segundos no jogo do Vila. Será, Danilo Santos, que no jogo do Dragão a bola rola primeiro?
11: Jogadores já estão prontos no gramado, aguardando apenas o ponteiro do relógio marcar 7:30. Rola!
14: É capaz que a bola vai rolar primeiro então no jogo do Vila. 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
1: Danilo Santos.
11: Orgulho de ser goiano. Dragão do Brasil atacando para o lado esquerdo do seu rádio. Camisa vermelha, faixa em diagonal em preta, calção e meiões pretos. O Operário todo de branco atacando para o lado direito do seu rádio. E o Dragão do Brasil já vem para o campo de ataque. Toca com Marrone. Marrone domina na perna esquerda. Giovani passou a bola para ele em profundidade. Giovani chegou na linha de fundo. Vai cruzar para dentro da área. Messou rabisco na frente da marcação. Tocou de lado o Guilherme Lopes. Cruzamento na dentro da área. Quem sobe? Sobe de cabeça. Miranda afasta o perigo. A bola vai saindo para a linha lateral. Arremesso para o Dragão do Brasil no campo de ataque.
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11: 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Vamos chegando ao primeiro minuto de jogo no placar. Zero para o Atlético, zero para o Operário. 20ª rodada do Campeonato Brasileiro da Série B. Operário tocando bola no campo de defesa com Klaus. Klaus sabe de lado pro Doca. Doca passa mais à frente pro segundo Bosquilha. Na marcação, Vilela. Vilela e Giovani. Bateu na carteira dele, Giovani. Entregou pro Coutinho, fez o pivô pro Marrone. Marrone na perna direita. Chutou, ele explode na defesa. Vem o Pablo. Pablo recolhe pra equipe do Operário no campo de defesa. Entrega pro Bosquilha. Bosquilha rabisca na frente na marcação do Igor Henrique. Foi pro chão. Ficou pedindo falta, o juiz mandou lance seguir. Arremesso manual pro Dragão, já cobrado. Igor pro Giovani, Giovani pro Marrone. Marrone entrega no campo de defesa para o Adriano Martins. Chegamos à marca de um
14: começo
11: e meio. Zero Dragão, zero Operário.
14: 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A bola já rola em Maceió no jogo do Vila. Tigrão todo de vermelho no primeiro tempo, ataca pro gol da direita do seu rádio. Se fosse no Obo, o Vila estaria atacando pro gol da torcida. Esquadrão no primeiro tempo, está jogando errado o time do CRB. Apanha o João Vieira e Igor Meritão, entrando da grande área. Trabalha o time do Vila, solta a bola pelo setor de esquerda, recolhe o William Formiga, manobra pelo setor de meio campo. Douglas Mendes vem para fazer o domínio. Todo o time do CRB no campo de defesa. O CRB de branco, Vila de vermelho, ataca lá pela esquerda do Tigrão, vem Janderson, domina, a toca pelo meio, Igor Meritão, bate o recuado para Breno Mora, roda a bola o time do Vila ali pelo setor de meio campo, primeiros segundos de jogo.
11: Olha o Dragão!

0: Tocantins, na marca da Caute, primeiro ele mandou lá pro endereço da felicidade, é lá que ela mora, no fundo da rede do Grilo Wagner. Quando o relógio marcava 2 minutos e meio jogados no primeiro tempo, Gustavo Coutinho balança a rede do Operário, sacode, sacode a nação rubro-negra. Gustavo Coutinho faz o seu nono gol no Campeonato Brasileiro da Série B. Gustavo Coutinho, camisa número 9, você foi impiedoso.
1: 2 minutos do primeiro tempo em Maceió, falha de marcação do lado esquerdo do Vila. Thiaguinho puxou o contra-ataque, foi derrubado na linha de grande área pelo Douglas Mendes. Quase pênalti para o time do CRB. Ficou desguarnecido o lado esquerdo do time do Vila. O Formiga desceu, ficou um buraco e o Thiaguinho, numa falha assim clamorosa de marcação, Vila empolgou no primeiro minuto de jogo, desceu e deu o contra-ataque. Quase o Douglas Mendes comete pênalti, é falta na linha da grande área. É de frente para meta do goleiro Elton Leite, à direita da meia-lua. Gente, a bola fica um dedo na linha da grande área. Oi, Divino Luciana, boa noite para você.
2: Um abraço para você, Rona. Só para informar: cartão amarelo para o 13, Formiga do Vila Nova, que fez a falta, e com isso é o terceiro dele, tá fora do próximo compromisso do Vila.
1: É falta na entrada da grande área para o time do CRB. A bola batida, tocou na zaga, voltou, rasga a defesa, tira, afasta de qualquer maneira. A 3 minutos, eu tive a impressão que a falta foi do Douglas Mendes, né? Então, está dizendo aí o Divino Luciano que foi o William Formiga, então o cartão amarelo para o William Formiga. 3 minutos passados, estamos no primeiro tempo, comecinho de jogo, bola rolando em Maceió. 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Arroba Irmão Soares, CRB 0, Vila Nova 0. Já tem Joãozão comentando, tem Nilton César também. Dada Belmonte vai cobrar escanteio pro time do CRB. É perigo contra o Vila, tem que tirar essa bola daí. Cobrança curta, volta a bola na esquerda. Dada Belmonte levantou no segundo pau, corre atrás dela. Por lá o Micael entra para recuperar o Janderson ali pela lateral esquerda. A bola batida recuada pro time do Vila na saída de jogo. Breno Bona, pé direito, faz o levantamento na meiuca. Foi derrubado ali o João Vieira, Igor Meritão. Bate pra frente, o árbitro marca falta. Falta pro Vila, intermediária, campo de defesa.
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1: 4 minutos, primeiro tempo, CRB 0, Vila Nova 0.
0: O tempo passa, a bola rola, o digital do relógio da Bandeirantes marca 6 minutos jogados no primeiro tempo. O Dragão do Brasil vai vencendo por 1-0, o Operário, gol de Gustavo Coutinho. Wesley Souza, motorzinho, qual é o rascunho do jogo? O Dragão tá na frente, 1-0.
5: É, e começou da maneira que o torcedor gosta, marcando pressão, linha alta na saída de bola do Operário. O Atlético aproveitou o vacilo da defesa e precisou de 2 minutos para fazer 1-0.
0: Olha o Lopes, tocou pra Marrone, chegou na linha de fundo, cruzamento na dentro da área, chega Miranda passando perigo, sobra novamente com Marrone pela esquerda, linha de fundo, Marrone segura, faz ali a proteção, rabisca na frente da marcação, entregou pro Giovanni Soares, balançou o corpo na frente do Bertô, Giovanni Soares ainda carrega no bico da grande área, tocou pro Guilherme Lopes pela esquerda, ele fez ali, pedalou na frente do Bosquilha, volta pro corredor central para o Adriano Martins ali na perna direita, abre do lado para o seu companheiro paraguaio Júnior Barreto. 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Olha o Dragão do Brasil, chegou novamente dentro da grande área, Léo Tocantins, tocou do lado pro Everton, Léo Tocantins novamente, um pouco mais atrás, pro Vilela, cruzamento pra dentro da inversão, pro Giovanni Soares, dominou no peito, colocou na grama, na hora do passe acabou escorregando, Giovanni Soares brigou, ganhou dentro da área, chutou, ela explode na marcação. O Dragão do Brasil da combate, recolhe, segunda bola sempre do Dragão do Brasil, segunda bola atleticana, vai amassando o Operário, vai vencendo pelo placar de 1-0, gol do Gustavo Coutinho. Olha o Dragão do Brasil agora pela direita, Everton, Léo Tocantins, a devolução foi mal, Bosquilha domina, fez ali a proteção, entregou pro Plábio. Plábio tentou o passe, chega bem ali a marcação do Léo Tocantins, por baixo não consegue evitar o passe, tocou pro Neto Paraíba, já abriu na direita pro Bertô, Bertô avança no campo de ataque, trouxe pro corredor central, trabalha na perna direita, entregou pro Neto Paraíba, foi pro Somer, falta. Chegamos a 8 minutos do primeiro tempo, Atlético 1, Operário 0.
1: Na marca de 6 minutos do primeiro tempo em Maceió. Maceió, Vila vai empatando 0-0 com o CRB, que sai pro jogo aqui pela canhota. Domina Bressan, recolheu, tocou pro Lincoln, devolveu para Bressan na saída de jogo. É o time do CRB tocando bola do campo de defesa. 6 minutos, o Vila marca ali com o Janderson, dá o combate, sombra de bola ali pela lateral direita. Kevin trabalhou, tocou para Thiaguinho, vem buscar para a intermediária. A bola colocada outra vez para Bressan, sai pro jogo lentamente o time do CRB. Pedro Castro pede bola pelo meio, a bola colada para Lincoln, já pede, se apresenta para o jogo. Lucas Lavante aqui pela esquerda, Lincoln prefere a devolução para Bressan, a toca na entrada da grande área, roda a bola de um lado para o outro, balança o time do CRB. Vem Thiaguinho, corre pelo meio, ele é forte, ele é rápido, abriu pela meia canhota e vem descendo Danielzinho, esticou Lucas Lavante, acionado na ponta esquerda, vem cruzamento, ataca o CRB, levantamento perigoso na boca do gol, a bola cruza toda a extensão da grande área, fica lá na ponta direita, Kevin pro cruzamento, mandou por baixo, afasta a zaga, tirou o Vigor Meriton, completa para tirar, afastando ali o jogador Janderson, tirando pro time do Vila. Pressão do time do CRB, a bola colocada na meia direita, Bressan, Christopher passou, Kelvin pedindo, tive a impressão do impedimento, a bola rolada na entrada da grande área, olha o perigo, chegou Thiaguinho, bateu pro gol, a bola explodiu no William Formiga e subiu a bandeira marcando impedimento do ataque do Clube de Regatas Brasil.
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1: 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Peça agora pelo site do Hiper Moreira. 8 minutos, primeiro tempo, CRB 0, Vila também 0.
0: Chegamos à marca de 9 minutos e meio do primeiro tempo no Antônio Ascioli. Dragão vai vencendo pelo placar de 1-0. Gol de Gustavo Coutinho aos 2 minutos e meio do primeiro tempo. 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Agora falta em cima do jogador do Operário, em cima do Berton, em cima ali do lance, estava o assistente número 1, o senhor Schumacher Gomes, levantou o pano, é falta para o Operário no campo de ataque.
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0: E amarelou, amarelou para o Guilherme Lopes, camisa número 6, lateral esquerdo de 29 anos, o Dragão do Brasil. Falta para o Operário. Bosquilha na perna canhota, toca na direita. Vai jogar essa bola lá dentro da área. Doca, ameaçou, deixou para o Bosquilha. Lançamento lá dentro da área. Quem sobe, subiu a defesa atleticana. Faça o perigo, Bertou na sobra. Entrega para o Bosquilha. Bosquilha coloca na grama. Ele vai trazendo para o corredor central. Entrega no campo de defesa, lá no grande círculo para o Matheus Trindade, domina na perna direita, já abre na esquerda para o Moraes Júnior, Moraes Júnior sem opção de passe, vai recuar, começar tudo de novo, como experiente goleiro Wagner, 40 anos o goleiro Wagner da equipe do Operário. 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O Operário vai para o campo de ataque, tocou para o Pablo, Pablo erra o passe, recolhe para a equipe do Dragão do Brasil, Vilela, Vilela entrega para o Guilherme Lopes, na cabeça de área quem recebe é o Júnior Barreto domina com a esquerda, trabalha com a direita, vai carregando, vai dando um toquinho na bola, Júnior Barreto para, segura, solta do seu lado para o Adriano Martins do lado esquerdo para o Guilherme Lopes, rente ali lateral do campo de defesa, já toca com o Marrone, Marrone em cima da marcação dele, o Matheus Trindade, volta novamente para o Guilherme Lopes, Bertura aperta na marcação, no meio de três, ele toca ainda no campo de defesa para o Júnior Barreto, Júnior Barreto tentou passar mais à frente, para o jogador que é o Léo Tocantins, Moraes vem, já desarmou, entregou para o Neto Paraíba, bateu pressionado, ia saindo para a linha de fundo, Guilherme Lopes manda a bola para lateral, arremesso para o Operário no canto direito de ataque. Minutos do primeiro tempo, o Atlético 1, Operário 0.
1: 10 minutos passados do primeiro tempo em Maceió, o Tigrão, o Vila vai empatando em 0-0 fora de casa, e a Rádio Bandeirante chacoalhando o coração do meu povão. Vila novando, a galera está com a gente nas ondas da Rádio Bandeirantes, trabalha o time do Vila, recolhe pela meia direita, Marquinhos Gabriel tenta o passe pelo setor de ponta, bolinha chegando para o Dudu, entra a zaga para cortar bola para a linha de lado, lateral para o Vila cobrar. 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Lateral pro Vila cobrar ali pela direita, manobra o Vila na sua intermediária, trabalha a bola, comprando bola, soltando aqui pela direita para Douglas Mendes, recolheu pela lateral, levantamento forte para o ataque, a bola vai ficar para a defesa afastar com Bressan, cabeçada pela lateral, Lucas Lovati vem para afastar o perigo, chuta a bola, bate na marcação e arremessou lateral, favorecendo o time do CRB. Na virada dos ponteiros, a marca do tempo. Alô, galera, o que passou já era, na marca de 11 minutos, 11 do primeiro tempo em Maceió, estádio Rei Pelé, é o Vila, na 20ª rodada Brasileirão da Série B, Rádio Bandeirantes comandando as partidas do coração da galera, no placar da Rádio Bandeirantes, Goiânia, CRB e Vila, 0-0 é o placar. Hora certa, agora 7:42 da noite.
0: Antônio Ascioli, Castelo do Dragão, 13 minutos e meio do primeiro tempo, Atlético 1, gol de Gustavo Coutinho, Operário 0.
2: Em Recife, a bola está rolando, primeiro tempo, 16 minutos, Sport Recife, Cuiabá, 0-0.
1: Com a vida, de bem com você. 0-0, escanteio curto, CRB, bola cruzada na área, afasta a zaga, tira a defesa do Tigrão, Lucas Lovato no rebote, bateu pro gol, espalma Elton Leite, espalmou duas vezes Elton Leite, primeiro no chute do Dada Belmonte, agora no chute do Lucas Lovato, espalmou, brilhou ali a estrela do goleiro do Vila, mesmo espalmando, defendendo, chutes difíceis, bolas venenosas, escanteio outra vez para o time do CRB, levantamento fechado na boca do gol, olha o toque! Que chacoalhou!

0: Na marca de 12 minutos do segundo tempo, escanteio cobrado no segundo pau. No segundo pau, Bressan esticou a perna para marcar. 12 minutos do primeiro tempo em Maceió, escanteio cobrado, a defesa do Vila não tirou. O zagueirão Bressan estava lá, esticou a perna direita para botar no cantinho do goleiro Elton Leite. O CRB abre o placar, é o Vila no prejuízo. Agora, 13 minutos do primeiro tempo, CRB 1, Vila 0. Oh, Elton Leite, nessa você dançou. A bola passou e a rede chacoalhou.
1: O tempo passa, a bola rola, o titular do relógio da bandeira antes marca 15. 15 minutos jogados no primeiro tempo no Antônio Ascioli. Atlético tem um, Operário tem zero. Na Rádio Bandeirantes, vem aí a opinião. Vem aí ele que é simplesmente o maior craque da opinião. Cacau, o Brasil quer te ouvir. Boa noite.
2: Boa noite, Danilo. Grande abraço, boa transmissão. O Atlético tem que apenas segurar um pouco os nervos. É, o Guilherme Lopes cometeu uma falta absolutamente desnecessária, tomou o cartão amarelo logo aos 10 minutos de jogo. Daqui a pouco não pode dividir uma, tem que ter a cabeça no lugar, tá vencendo o jogo. 2 minutos, um começo avassalador, mas agora tem que controlar um pouco a partida, viu, Danilo?
0: 14 minutos passados do primeiro tempo, CRB 1, Vila Nova 0, mão na mesa, Nilton César, vem aí, a bola vem para Marquinhos Gabriel, meteu para Janderson, pintou o gol de empate, bateu, espalma, Vitor Caetano defendeu o goleirão do CRB, Nilton, o Vila no prejuízo.

0: Na perna esquerda, no corredor central, o Pablo saiu da marcação, devolveu para o Bosquilha, na meia lua, tentou fazer o passe bem, Adriano Martins, por baixo, fez o desarme, recebe os aplausos da torcida atleticana. 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Jogo parado do Antônio Ascioli, jogador no chão. 17 minutos e meio, o Operário vai perdendo para o Dragão do Brasil por 1-0. Gol de Gustavo Coutinho.
1: Em Maceió, já vamos chegando aos 16 minutos do primeiro tempo. Pressão marcou 1 para o CRB, 0 para o Vila. Vem aí João Batista, o Joãozão, para analisar o jogo. 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Joãozão, Vila no prejuízo, só depois que o Vila tomou gol é que saiu, né, João? Boa noite pra você.
2: Boa noite, maior talento, mas você ainda vai chacoalhar um gol do Vila, precisa forçar as jogadas em cima do Janderson, que está bem no jogo, a boa finalização dele, né, cara a cara com o goleiro do CRB agora. Tô achando o meio campo do Vila meio moroso, marcando muito a distância, precisa aproximar mais e dar mais combate no meio campo para que o Vila retenha mais a posse de bola.
0: Vamos chegando à marca de 18 minutos e meio, Dragão do Brasil no campo de ataque, abriu pro Giovani Soares, ele correu atrás da gorduchinha, mas ela acabou saindo, sai pela linha lateral, um arremesso para o Operário no campo de defesa.
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0: Alô, Wesley Souza, motorzinho, depois do gol do Dragão do Brasil, o Atlético não voltou a assustar o goleiro Wagner.
4: Exatamente, é porque tá errando na sua saída de bola, tem que aproveitar os lados de campos que dá a opção para você atacar. O gol saiu dessa maneira pelo lado direito. O Moraes e o Mikael são dois laterais altamente ofensivos. Deixam a desejar na parte da marcação. Então precisa fazer essa dobra pelos lados.
1: Chega de novo o time do CRB. Bola batida da entrada da área. Defendeu, espalma no canto esquerdo. Elton Leite vai sofrendo o Vila desse começo de jogo em Maceió. Na marca de 17 minutos e meio do primeiro tempo. 1-0 para o CRB. 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Bola cruzada, olha o time do CRB, cabeçada e chacoalhou. Gol do CRB. O matador, de novo uma cobrança de escanteio, de novo a defesa do Vila ficou olhando, o Mikael foi lá em cima, subiu bonito, o artilheiro do Brasileirão da Série B, Mikael, camisa número 28, é o segundo do CRB. O Vila está paralisado igual um mosquito na teia, o Vila olha, o CRB joga e o Mikael marcou mais uma, agora CRB 2, Vila Nova 0, oh, Elton Leite, nessa você dançou, a bola passou e a rede chacoalhou.
0: O tempo passa, a bola rola, o digital do relógio da Bandeirantes marca 20 minutos jogados no primeiro tempo, Atlético 1, Operário 0. Operário no campo de ataque, tocando bola com Pablo Plabo, dominou na perna direita, trabalha com a esquerda, recuou para o Klaus, zagueirão de 32 anos, do lado dele, Dom Miranda recebe, volta novamente para o Klaus, o relógio vai marcando 20 minutos e meio, você vai acompanhando tudo aqui na Rádio Bandeirantes, nos 98.7 FM no seu rádio, você em casa, no carro, no trabalho, onde quer que você esteja, valeu pela companhia no YouTube. Deixa o seu like, deixa o seu joinha, like pra chamar gol do seu time do coração, like pra chamar gol do Dragão do Brasil, like pra chamar gol do Tigrão, Tigrão tá precisando, hein? Então deixa o seu like, deixa o seu joinha, o seu gostei, partiu pro campo de ataque, Ailon, cruzamento pra dentro da área, Guilherme Lopes sobe de cabeça, faz o perigo, Giovani Soares ajudando no campo de defesa, recua bem, recua para o Guilherme Lopes organizar a saída, com o jogador que é o Igor Henrique levanta a cabeça dentro do lançamento, mal para o Gustavo Coutinho, Klaus chega de cabeça, dominou aos torcedores, o Atlético dizendo que o Neto Paraíba dominou no braço, o juizão mandou seguir, Pablo, de longe nas mãos do goleiro Paulo Vitor, pensou em construir, pensou Irmão Soares, siga o nosso Instagram arroba Irmão Soares. Vamos chegando a 22, vamos chegando a 22 minutos do primeiro tempo, Dragão do Brasil vai vencendo pelo placar de 1-0 o Campeonato Brasileiro da Série B. Você vai acompanhando tudo aqui na Rádio Bandeirantes, a rádio que joga junto com vocês, Júnior Barreto. varrido no campo de defesa pelo lado direito, vai avançando do lado dele, em troca, entrega curtinho pro Everton. Everton mete o pé na bola, volta tudo outra vez para o goleiro Paulo Vitor, 37 anos. Ele é

0: Abre na esquerda com o Guilherme Lopes, Berton aperta na marcação, ele recua para o Adriano Martins, Bosquilha, sobe ali a marcação, ele inverte o jogo lá pela direita para o jogador com o Everton, rente a linha lateral. Chegamos a 22 minutos do Antônio Macioli, Atlético 1, Operário 0.
1: Daqui a pouco tem comentário do Joãozão, tem comentário do Nilton no jogo do Vila, Rádio Bandeirantes vibrando com você na GCSMA, rodada Brasileirão da Série B, na virada dos ponteiros, a marca do tempo. Alô galera, o que passou já era, na marca de 21 em Maceió, estádio Rei Pelé, jogo do Tigrão na Rádio Bandeirantes, a emoção é muito, muito, muito maior. E no placar, CRB 2, Vila 0, hora certa 7:52 da noite.
0: Vamos chegando a 23 minutos no Antônio Macioli. Dragão do Brasil vai vencendo 1-0. Gol de Gustavo Coutinho.
2: E a classificação da Série B se encontra assim: Criciúma, primeiro colocado, 40 pontos. O Operário é o segundo colocado, 35. Vila Nova permanece na terceira posição, 34 pontos. O Atlético, com essa vitória, está subindo à sétima posição com 31. E o Goiás caindo para nono com 29 pontos conquistados.
3: Danilo Santos.
0: 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Tocando bola no campo de defesa, vem o Operário com Klaus. Klaus já deu pro Bosquilha. Bosquilha vem buscar jogo. Passarinho que divide o gramado pelo lado direito, já entregou pro Bertô. Bertô domina, fica sem opção de parte. O Dragão se fecha no campo de defesa. Ele trabalha ali com o seu companheiro, que é o Ailon. Volta novamente pro Bosquilha. Bosquilha na perna canhota, vai inverter o jogo. Lá do outro lado pro Ailon, colocou, ajeitou de peito. Júnior Barreto mete a cabeça na bola, afasta o perigo momentâneo. 24 minutos do primeiro tempo. O Dragão vai vencendo pelo placar de 1-0. O Wesley Souza, motorzinho, como é do jogo?
4: Cara, o jogo do Operário é com o Bosquilha, cara. Se o Bosquilha tiver que receber a bola lá do zagueiro, deixa lá. A saída de bola do Atlético, ela tá saindo muito ruim. Os volantes têm que apresentar para começar essa construção de pé em pé. Senão você rouba e depois você entrega pro adversário.
1: 22 minutos e 40 do primeiro tempo em Maceió. 2 pro CRB, 0 pro Vila Nova. João Batista, o Joãozão vem aí para analisar, para comentar. Joãozão, eu sei que seu filho, o sobrenome dele é Neto. Como é que é o nome do seu filho?
5: Wilson Neto.
1: Wilson Neto. Você vai chegar na sua casa, o Wilson Neto vai falar o que aconteceu com o Vila no começo do jogo. Você vai explicar pra ele que jeito, hein, Joãozão?
5: Cara, é o Vila de sempre. O Vila fora de casa, infelizmente. Cara, são 22 minutos, o Vila deu um chute ao gol. O melhor jogador do Vila até agora é o goleiro Elton Leite. A facilidade que o time do CRB tem nas duas laterais é incrível, né? Joga com o Dadá Belmonte aqui muito bem pela esquerda, o Thiaguinho lá pela direita. O Vila não consegue passar essa bola no meio campo, perde o jogo por 2-0 e arrisco a dizer, viu, Rona? O CRB é mais próximo de marcar o terceiro que o Vila de diminuir o placar. Quem sabe, num contra-ataque o Vila pode até diminuir.
0: Olha o Guilherme Lopes, entregou pro Bertô, entregou pro Pablo, volta novamente pro Bertô, no grande círculo, a bola era para o Matheus Trindade, ele devolveu mal, bola mal do jogador que é o Matheus Trindade, a bola sai pela linha lateral, arremesso manual para o Dragão do Brasil.
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0: 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Cacau, o Dragão tá com dificuldade de sair do campo de defesa.
8: É, exatamente, o Operário tá ganhando campo, tá chegando ao ataque, melhor organizado, né? O Atlético tá vencendo porque houve uma falha na saída de bola, entregaram o ouro, né? E o Guilherme Coutinho, e o Coutinho é artilheiro, meu amigo, ele não perdeu a oportunidade que teve. Por isso o Atlético está na frente, mas tem que melhorar. Daqui a pouco o Operário encontra uma oportunidade, empata o jogo, aí fica ruim.
1: 24 minutos e meio do primeiro tempo, Vila vai sofrendo e Maceió vai perdendo por 2-0. É a programação dupla de emoção na noite de segunda-feira na sua Rádio Bandeirantes Goiânia. 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Vitor Caetano, goleiro do CRB, cobra tiro de meta, levantamento no ataque, Thiaguinho tenta o passe na esquerda para Dadá Belmonte, recupera o time do Vila pelo meio, erra o passe ali, o Marquinhos Gabriel, olha o Mikael, ataca com perigo, outro outra vez o CRB. A bola tocada em cima da zaga, veio de trás, recuperou, ganhou pro time do CRB. Pedro Castro desceu no meio de três, caiu, pediu a falta, o árbitro marcou falta pro CRB, falta em cima de Mikael.
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1: Nilton César, mão na mesa, desastroso Vila no começo do jogo, Nilton.
10: Não, desastroso não, terrível. Time do Vila, decepcionante. Cara, não tem meio de campo, a zaga batendo cabeça, o Vila tomou dois gols de bola parada, não pode tomar em duas cobranças de escanteio, né? Um pela direita, outro pela esquerda. Enfim, uma das piores atuações do Vila jogando fora. O Guto, ele vai ter que ser questionado. Por que que o Vila não joga nada fora de casa? O Vila é um arremedo de time.
0: Vamos chegando a 28 minutos jogados do primeiro tempo. O Dragão vai vencendo pelo placar de 1-0. Doca recebe para o Operário do campo de defesa. Pelo lado direito trabalha com Neto Paraíba. Corredor central no campo de defesa, volta novamente com Doca. Giovanni Soares aperta na marcação, ele dá um tapa mais à frente para o Neto Paraíba. Pablo sai da marcação, já entregou para o Bosquilha. Bosquilha passa ali, que é vídeo gramado, passe mais à frente para o Bertô. Guilherme Lopes vem, desarmou apenas com dribles de corpo. Recolhe no campo de defesa com Adriano Martins. Perto dele está o Júnior Barreto. Júnior Barreto trabalha com o Igor Henrique. Igor Henrique volta novamente para o Júnior Barreto. Júnior Barreto na perna direita, apertado pelo Pablo. Abre na, pelo lado direito para o Everton. Everton, lançamento para o Gustavo Coutinho. A bola é boa. Gustavo Coutinho fez o girinho na marcação. Foi para o chão, ficou pedindo falta. Mais um assistente número 2. Rafael Guedes levantou o pano. Não está valendo mais nada. Impedimento marcado.
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0: 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Neto Paraíba toca para o jogador que é o Matheus Trindade, recuando um pouco mais atrás do Miranda. Tentou passe para o Busquilha, Busquilha não alcança. A bola chega no Doca, Doca já passa. Sou ali que tinha gramado pela direita, desce o Operário. Lá vem o fantasma, Doca, ele vai levando, chegou pela esquerda com o Ailon, Ailon, no bico da grande área, trouxe pro Neto Paraíba, arriscou de longe. Pegou de rosca, a bola sai à esquerda do goleiro Paulo Vitor. É tiro de meta para o Dragão do Brasil.
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0: 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Vamos chegando a 30 minutos do primeiro tempo. No placar, Dragão do Brasil vai vencendo por 1-0. Gol de Gustavo Coutinho.
1: 28 minutos do primeiro tempo em Maceió, 2 para o CRB, 0 para o Vila. Bola recuada para o goleiro Vitor Caetano, pé direito na bola, levanta na metade do gramado, entrou para cortar no William Formiga, para Pedro Castro, para o time do CRB, sai da marcação ali do Igor Meritão, desce pela meia direita, avança o CRB, ataca para o gol da esquerda, Thiaguinho vai para a entrada da grande área, canhotinho na bola, Pedro Castro, Christopher, chega com facilidade o time do CRB, Christopher bateu, espalma o goleiro Elton Leite, rebote vem na ponta esquerda da Dalmel Monte, cruzou fechado, entra para cortar na cabeçada, afasta Douglas Mendes, rebote vem, é pro Lucas Lovatti, ele bate pro gol, bate mal.
0: Olha o Giovanni Soares, recebeu no Marrone, trouxe pra meia, mão na perna direita, se for pro gol, me chama que eu vou!

0: abandone uma senhora. Giovanni Soares balança a rede. Giovanni Soares sacode a torcida rubro-negra. Respeite as cores, respeite as cores. É fogo de dragão, é fogo neles, dragão. Giovanni Soares, Giovanni Soares, camisa número 11. Faz o segundo do dragão. Agora o operário tem zero. Giovanni Soares, você foi. Piedoso!
1: 30 minutos passados em Maceió. Sec 2 para o CRB, 0 para o Vila Nova. 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Tem tiro de meta para cobrar o time do Vila Nova. Vai cobrar ali o Breno Fora, zagueiro do time do Vila. E o CRB chega com uma facilidade medonha. A bola com Elton Leite, levanta a bola para o ataque, corta na cabeçada. Lincoln, lá para o Marquinhos Gabriel, tentar uma ação de jogo para o time do Vila. Solta pela canhota, vem buscar. Um pouco recuado está o Janderson. Parte com a bola dominada, desceu. Faz o breque, tocou para o apoio de Milho Formiga. O Vila tenta prender a bola no campo de ataque, troca passes. Na virada dos ponteiros, a marca do tempo. Alô, galera, o que passou já era em Maceió. 31 do primeiro tempo, estádio Rei Pelé, jogo do Tigrão Brasileirão da Série B, no placar da Rádio Bandeirantes, Goiânia, CRB 2, Vila 0. Hora certa, 8:02 da noite.
0: Antônio Ascioli, Castelo do Dragão, 33 minutos do primeiro tempo, Atlético 2, Operário 0.
2: Na Ilha do Retiro, em Recife, Sport Recife 0, Cuiabá também 0.
0: 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Wesley Souza, motorzinho. Giovanni Soares fez o seu primeiro gol com a camisa do Dragão. Ele que após o gol, ele se jogou no chão, levantou as mãos pro céu, agradeceu pelo seu primeiro gol com a camisa rubro-negra. E o Dragão do Brasil agora tem 2, Operário 0.
3: Ah, é aquele sentimento de quem estava pressionado e precisava fazer um gol, jogando muito, Giovanni Soares, né? Fazendo uma bela partida, o Atlético sendo aquele Atlético que o torcedor espera, marcando pressão, precisa melhorar só a saída de bola. A marcação tá alta, joga longa, Giovanni, Léo Tocantins para brigar por essa bola até o próprio Coutinho.
1: 32 minutos e 40. Primeiro tempo do jogo do Vila, e o CRB vai perdendo um gol no toba do outro, quer dizer, um gol atrás do outro. 2-0. O Vila vai perdendo o jogo em Maceió. O Vila está mais perdido do que cachorro caído de mudança. 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Mão na mesa, Newton César analisa o jogo e o Vila não melhorou nada, hein, Newton?
4: Nada. Realmente decepcionante. Estava conversando com o João aqui, o Vila não acerta a segunda bola, erra passe, completamente desfigurado. Se não é o Elton Leite, Tigrão já estava tomando de 4 ou 5, Rona. Mas assim, o Vila com esse futebol fora de casa, eu não sei não, pensar em acesso, cara, não acerta uma bola, não chuta uma bola em jogo. Eu vou começar a cobrar do Guto. Ele tem que dar conta. Só dá o Mikael no ataque. Já pinta o terceiro.
0: O tempo passa, bola rola, o digital do relógio da Bandeirantes marca 35 minutos e meio jogados no primeiro tempo. O Dragão vai vencendo por 2-0, gol de Gustavo Coutinho e Giovanni Soares. 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Cacau, o Doca e o Moraes Júnior, laterais do Operário, são muito bons para atacar, mas para defender nem tanto assim. O mapa da Minas está nas laterais do Operário.
5: É, o Atlético agora domina completamente o time do Operário, né? Inclusive já poderia ter feito o terceiro. O Léo Tocantins está bem, Giovanni jogando barbaridade, o Marrone começou a aparecer, Gustavo Coutinho artilheiro, e o Igor Henrique, hein? Quase que faz o golzinho dele. Então o Atlético agora tranquilo, dominando o Operário.
1: Igor Carinhos mata no peito, desce o time do Vila, ataca o Tigrão em Maceió, o Vila ataca pro gol da direita, na verdade o Vila defende, né, pro gol da esquerda, e o CRB ataca pro gol da esquerda, manobra o Tigrão perdendo por 2-0, é Breno Bora tocando para Douglas Mendes, pediu Igor Carinhos, aberto pela ponta direita, quem aparece para receber é o Janderson, toca pelo meio, Igor Militão, pé canhoto na bola, pé direito agora, rolando lá pela canhota, desce o Vila Formiga, tenta pressão, o Vila tenta reagir no jogo, cruzamento, fechado na marca penal, entra a zaga para fazer o corte. 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Joãozão, vem aí o João Batista, 35 do primeiro tempo. 2-0 pro CRB. E o panorama do jogo, qual é, o João?
6: O panorama é que não melhora pro Vila Nova. O time do CRB domina completamente o jogo. O meio campo do Vila não consegue trocar três passes de forma correta. O Vila não chega, não marca bem, não cria situações. Preocupante o primeiro tempo do Vila Nova. Aliás, nos últimos jogos, sem dúvida nenhuma, pior início de jogo do Vila Nova no campeonato. Ronald.
0: 37 minutos e meio jogados no primeiro tempo, 2-0 pro Dragão. Pulsou contra-ataque com o Elton Cantinho, é pro João, ficou pedindo falta. Juizão entendeu que não. O senhor Afro Rocha de Carvalho mandou o lance seguido, é apenas arremesso manual para o operário. Com o Moraes Júnior pela esquerda, toca com o Pablo. Pablo devolta com o Moraes Júnior, dominando a pena esquerda, perto dele aparece pro jogo Neto Paraíba, camisa 88, 34 anos. Neto Paraíba devolve pro Moraes Júnior, chega bem por baixo a marcação atleticana. Afasta o perigo, a bola sai para a linha lateral. Arremesso para o operário pela esquerda no campo de ataque.
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0: É um lateirinho. Jogou a bola para dentro da área. Paulo Vitor. Em dois tempos. Foi lá Paulo Vitor. Fica com ela. Segura firme o goleiro do Dragão do Brasil. 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Paulo Vitor mandou a bola para frente. Goltinho foi lá. Correu atrás dela. Evitou a saída na sequência. Tá no chão. Ali ficou pedindo um toque no Matheus. Os Trindade e Juizão mandou seguir. Segue o lance, segue com Doca no campo de defesa. Sai jogando para a equipe do Operário. Se deixa, ele vai avançando bem. Marrone por baixo. Fez ali o desarme, entregou para o Vilela. Vilela trabalha com Giovanni Soares. Recua no campo de defesa para o Guilherme Lopes. 39 minutos já chegando. Já chegando a 39 minutos do primeiro tempo. Dragão do Brasil que vai vencendo pelo placar de 2-0. Resultado importantíssimo para o Atlético. Resultado importantíssimo para começar o segundo turno. Olha o Giovanni. Giovanni Soares não pode brincar, e no campo de defesa, hein, Giovanni? Recua para o goleiro Paulo Vitor de primeira, manda para frente. Aparece bem ali o Matheus Trindade, faz interceptação, domina no peito, colocou na grama. Na sequência, o Igor Henrique chegou atropelando. Falta do Igor Henrique, vai levar cartão, Igor Henrique. Apenas a bronca ali do Afro Rocha de Carvalho em cima da camisa. Número 8, volante de 34 anos, atleticano. 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Siga nosso Instagram, arroba irmão Soares. 39 minutos e meio, Atlético 2, Operário 0.
1: 38 minutos passados do primeiro tempo, CRB 2, Vila Nova 0, e a Rádio Bandeirantes vibrando com você no Brasileirão da Série B. Para a Flu, a marca número 1 do Brasil. Vai pro São ali o Lucas Lovatti. Eu vou dizer uma coisa, hein, cara. Se tivesse 4-0 pro CRB, não tinha nem uma surpresa, não. E o que o CRB perde de gol, agora há pouco no contra-ataque desceram 4 do CRB contra 2 do Vila. 4 contra 2 e o CRB conseguiu perder o gol. 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O CRB vai ganhando, o Vila vai decepcionando. Que partida horrorosa do Vila nesse primeiro tempo. A gente espera que o técnico Guto Ferreira consiga fazer alguma coisa para mudar no intervalo, porque o trem tá feio com um buraco no meio. A bola lançada na ponta esquerda, tentou Dadal Belmonte, deu combate pra cima dele, e Douglas Mendes lateral à esquerda, campo de ataque, não, o árbitro deu pela direita de defesa, favorecendo o time do Vila.
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1: O Vieira foi empurrado na intermediária, falta pro Vila Nova cobrar, já cobrando ele, então ataca o Vila lá pelo setor de esquerda, quer dizer, atacava, porque fez o breque, o William Formiga recomeça na cabeça da roda gigante, Breno Bona vai pro lançamento longo, meteu pra quem? Pro goleiro Vitor Caetano do time do CRB. 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Ontem o Goiás perdeu para o América Mineiro pelo placar de 1-0. A bola pela direita, Bressan, na defesa do time do CRB. Levanta pela ponta, tentando o jogo com o Mikael na dividida. A bola bateu no Mikael, é lateral para o time do Vila pelo setor de esquerda. Na virada dos ponteiros, a marca do tempo. Alô, galera, o que passou já era, na marca de 40 minutos. Primeiro tempo em Maceió, estádio Rei Pelé, jogo do Tigrão, é jogo do Vila. No placar da Rádio Bandeirantes, Goiânia maior, a melhor, CRB 2, Vila Nova 0. Hora certa, 11, aliás, 8 e 11 da noite.
0: Castelo do Dragão, Antônio Ascioli, 42 minutos no primeiro tempo, Atlético 2, Operário 0.
2: Na Ilha do Retiro, em Recife, Sport 0, Cuiabá também 0.
10: O garotão que chacoalha a galera, Ronaíne.
1: É isso aí, amigo, é aqui comigo que eu quero ver. Tenta sair pro jogo, o time do Vila Militão foi desarmado. Olha o CRB Christopher, entrada da grande área, tirou, defendeu o Elton Leite. Vem aí o João Batista para comentar. Caminhamos para 41, já perde de novo a bola. Ih, cara, ainda bem que não foi o William Formiga que puxou, foi o Janderson. O Vila, assim, ó, tá perdendo todas as bolas na saída de jogo, né? João Batista, o Joãozão, que fazer para melhorar o Vila? O Guto vai ter trabalho demais, hein, João?
6: É, vai ter muito trabalho o Guto. Olha, o Rona, 2-0 pro CRB. E eu não quero cometer nenhum tipo de injustiça, mas o Vila só não perde, só não tomou uma goleada no primeiro tempo até aqui por conta do Elton Leite. O Elton Leite é um jogador totalmente diferente dos demais companheiros, né? Agora o Janderson fez uma falta ali que é o reflexo do Vila. Perde mais uma na saída de bola, puxa o jogador do CRB. O Vila sempre corre para trás, né? Não tem armação de jogada, não tem saída de bola. Um arremedo de primeiro tempo até aqui no Vila. E outra, se sair perdendo de 2-0 até o final, pode até comemorar esse primeiro tempo.
0: 43 minutos e meio do primeiro tempo, o Atlético vai vencendo por 2-0 e o Operário quase fez o primeiro agora. Wesley Souza, motorzinho, o lance está sendo revisado, quase. Primeiro com Bosquilha, pegou no travessão, essa bola do Bosquilha entrou ou não, motorzinho? O que é que só você viu?
3: Olha, a bola do Bosquilha, ela não entra, mas a dúvida é no voleio do Pablo, né? O zagueiro Adriano Martins, ela bate no cotovelo, né? No cotovelo do jogador, para saber se teve a penalidade, né? Eu vejo que ele tá com o braço um pouco afastado.
1: 42 minutos passados, reta final do primeiro tempo em Maceió. O Vila jogando um futebol horroroso nesse primeiro tempo, vai perdendo para o CRB pelo placar de 2-0. 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Newton César, mão na mesa, vem aí, mas primeiro diz aí no jogo do Atlético. Fala, Cacau.
5: É, não houve nada, na minha opinião, bateu na cintura do jogador do Atlético, nada a marcar, hein?
1: Newton César, mão na mesa, 2-0 para o CRB, 43 do primeiro tempo em Maceió.
4: Terminar rapidamente o primeiro tempo, Vila completamente batido em campo, não tem esquema. Lado direito aqui, o Dadá tá dando suador, pelo lado direito, campo de ataque, o jogador Tiaguinho, Mikael, ele, grande destaque nesse primeiro tempo. De fato, o Vila só teve um homem em campo, o que viajou para Maceió para o jogo, o Elton Leite. O resto, todos, assim, realmente decepcionante. Vila desfigurado. Que decepção Vila nesse primeiro tempo.
0: 45 minutos gravados do primeiro tempo, 2-0 no placar. E o Afro Rocha de Carvalho foi pro VAR, hein, Cacau? Tá no VAR analisando. Cacau, conte-me tudo, não me esconda nada.
5: Na imagem que eu tenho aqui, nada a marcar. A bola bate exatamente na cintura do jogador do Atlético. Estão reclamando que bateu no braço. O braço realmente estava em movimento, mas pelo que vi, nada a marcar.
0: Marcou pênalti. Marca pênalti, o senhor Afro Rocha de Carvalho. Tá marcado pênalti para o Operário, motorzinho.
3: Na minha opinião, errado. Realmente, a bola bate na cintura do Adriano Martins, né? E o árbitro entende que ela bate no cotovelo. Eu também tenho a mesma imagem que o Cacau tá vendo aí. Ela bate realmente na cintura do Adriano Martins.
0: pênalti. Pênalti para o Operário no finalzinho do primeiro tempo. Dragão do Brasil vencendo por 2-0. Gol de Gustavo Coutinho e também de Giovani Soares. Agora o juizão marcou um pênalti que até aqui só ele viu. Até aqui só ele enxergou. Tanto o Motorzinho quanto o Cacau já disseram que não foi. Jogadores do Atlético ali estão conversando. Demora para cobrar o pênalti. 46 minutos e meio. Mais 5 já levantou a placa. Mona, se for uma cobrança de 5, Cacau.
5: É um verdadeiro absurdo. Né? Tem o VAR, tem a imagem. Não dá para brigar com a imagem. Não tem condição, o atleta tem que se rebelar, tem que pressionar. O erro absurdo da arbitragem.
0: Já se posiciona para fazer a cobrança. Bosquilha na perna canhota vai fazer a cobrança para o Operário. Goleiro Paulo Vitor no gol e a torcida atleticana. Agora sobe nas palmas. Naquela energia positiva gritando o nome do goleiro Paulo Vitor. Experiente Paulo Vitor, 37 anos. Na cobrança Bosquilha. Camisa número 10. Ele que tem 9 gols no Campeonato Brasileiro da Série B. Paulo Vitor, eu sou mais você nessa cobrança, Paulo Vitor. Eu sou mais você, a nação rubro-negra vai junto com você, Paulo Vitor. Já está autorizado. Bosquilha na perna canhota, Paulo Vitor no centro do gol. 47 minutos, marca o relógio na Bandeirantes. Pênalti para o Operário. Bosquilha respira fundo, parte para a cobrança. Espera a definição do goleiro Paulo Vitor, focado, cindrado no meio do gol. Bosquilha agora sim, partiu, bateu, tá lá. Bola para um lado, goleiro para o outro, gol do Operário Bosquilha. Camisa número 10, diminui agora Atlético 2, Operário 1. Bosquilha, você foi impiedoso.
1: 46 minutos e meio, 2-0, Vila vai perdendo em Maceió para o CRB. Já já em 30 segundos vai terminar o primeiro tempo e o time do Vila está pedindo para o primeiro tempo terminar, cara. E 2-0 ficou barato nesse primeiro tempo, Igor Carius, ataca do Vila aqui pelo setor de esquerda, toca pelo meio, armou Marquinhos Gabriel, delatou que soltou na ponta esquerda, Janderson, quem sabe o gol do Vila, foi pra cima, invadiu linha de fundo, tenta cruzamento, a bola bate na zaga, entra a defesa para cortar. 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Olha o contra-ataque do CRB com liberdade, desceu da Dabelmonte, ponta esquerda, arrumou pra cruzar, tocou pra Thiaguinho na área, limpou, carregou, insistiu, vai Thiaguinho, bateu, salvou Elton Leite, brilhou mais uma vez Elton Leite, outra vez Elton Leite, gigante Elton Leite, para evitar que o Vila tomasse de 5 no primeiro tempo, quando apita o árbitro Jonathan Bankstein, Pinheiro do Rio Grande do Sul, fim do sufoco, fim do vexame no primeiro tempo, CRB 2, Vila Nova 0.
0: 49 minutos, Afro Rocha de Carvalho prometeu o jogo até 50, tem mais um minuto, o Dragão parte pro campo de ataque com o Marrone, foi puxado, seu juiz, foi puxado, é falta, jogadores do Atlético pressiona o Afro de Rocha de Carvalho pelo cartão amarelo, ele que até agora foi ele que amarelou, hein? Não vai pintar cartão nenhum, matou a jogada, matou o contra-ataque do Dragão do Brasil e foi apenas falta. Afro Rocha de Carvalho se complica no jogo, jogo fica tenso no Antônio Ascioli, 2-1 no placar. Chegamos a 50, já chegamos a 50 minutos, a placa vai subir mais um, pode ser o último lance do jogo, é falta para o Dragão do Brasil, é agora Dragão, para terminar esse primeiro tempo com 3 no placar, falta, pouco à frente da bola do meio de campo, no campo de ataque, Everton se posiciona para fazer a cobrança com a perna direita, vai jogar essa bola lá dentro da área, Léo Tocantins com a perna canhota, jogadores do Atlético se posicionados na linha da grande área, cruzamento, Adriano Martins subiu de cabeça, escorou, chegou rasgando ali o Matheus Trindade, na sobra Léo Tocantins, Everton da combate, entrega para o Júnior Barreto, ele recolhe no grande círculo, para a Flu, a marca número 1 do Brasil, Hidracom, a sua distribuidora de peças, Freio Ar Embranhagens, 3233-0888. Mais um, olha o Dragão do Brasil, vai avançando pro campo de ataque, chega ali o Klaus, faz o perigo, bola sobrou com o Gustavo Coutinho, ele agora no campo de ataque, entregou pro Igor Henrique, tentou fazer a finta, não conseguiu. Abraço aí pros nossos amigos do Espetinho, Espetinho aqui na porta do Antônio Ascioli, galera tá lá com a caixa de som, sintonizada na Rádio Bandeirantes, obrigado por essa companhia maravilhosa. 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E para a Flow, a marca número do Brasil, Afro Rocha de Carvalho aponta ao centro de campo. Fim de papo no primeiro tempo. Atlético 2, Operário 1.
2: Intervalo inteligente, futebol na Bandeirantes. Intervalo no Ascioli, Atlético 2, Operário 1. Intervalo no Rei Pelé em Maceió, CRB 2, Vila Nova 0. O intervalo inteligente está começando e eu vou direto ao estádio Antônio Ascioli com o factual que acontece nesse momento no Castelo do Dragão, hein, Igor? 8h23, Divino Lucena e o estádio Rei Pelé.
11: Jogadores do vestiário, técnico Guto saiu bastante chateado. Vila perde por 2-0.
2: 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O CRB tá batendo a equipe do Vila por 2-0 e Nilton César, eu te pergunto, por quê? Eu ouvi o Ronair Mendes gritar por muitas e muitas vezes, Elton Leite, Elton Leite, Elton Leite, o que aconteceu com o Vila, Nilton?
4: Cara, uma diarreia, literalmente, todos os jogadores do Vila em campo com diarreia, borrando de medo, com exceção do Elton Leite, é assim, no mais, ninguém jogou absolutamente nada. O Vila ficou barato, torcedor tem que soltar foguete, porque o Vila poderia ter tomado de 6 se não é o goleiro Elton Leite. O Guto, ele precisa de mudar a postura desse time. Para perder da forma como tá, bota o time para frente. Só que a zaga do Vila hoje foi broxante. O meio de campo não existiu, o ataque do Vila só chutou uma bola com o Janderson. Cara, horroroso, que decepção o Vila em campo hoje.
2: 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O que que aconteceu com o Vila Nova nesse primeiro tempo contra o CRB?
6: O que aconteceu foi um desastre técnico do time do Vila Nova. Hoje, sem dúvida nenhuma, nós falamos no último jogo do Vila que o Vila havia feito um primeiro tempo de almanac. Hoje fez um primeiro tempo para ser esquecido. O Vila não conseguiu reter a bola, não conseguiu ganhar no meio campo, não conseguiu trocar três passes de forma correta, perde por 2-0, só não perde por mais, ou até mesmo levando uma goleada no primeiro tempo por conta das belíssimas defesas do Elton Leite. Aliás, se tem um jogador que pode ser exaltado com a camisa do Vila Nova hoje, apenas o Elton Leite, no mais só deu, né, time do CRB, que encontra muita facilidade pela esquerda com o Dadá Belmonte, pela direita com o Thiaguinho, pelo meio com o Mikael. O meio campo do Vila não marca e não cria, e os dois laterais do Vila Nova hoje, até o meu cachorro cruza, menos eles.
2: 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Fala, Rona.
12: Ô Gustavo, João, desculpa o trocadilho, porque tem uns trem que eu não dou conta de deixar passar. Ô João, esse time do CRB deve ter intolerância à lactose, porque senão eles tinham feito mais gol no Elton Leite. Você tá doido, o Elton Leite pegou demais.
2: E se não fosse o Elton Leite, o Vila estaria perdendo de no mínimo uns 5 nesta noite no estádio Rei Pelé em Maceió. 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Estádio Antônio Ascioli, Wesley Souza e o primeiro tempo do Dragão, que teve um senão, porém um porquê. O Operário descontou no final do primeiro tempo, hein, Wesley?
3: Olha, o torcedor presenciou, os jogadores deram a resposta. É isso que o torcedor quer ver, um jogo alucinante, uma rotação muito alta. Atlético marcando pressão, faz um gol com 2 minutos. Logo em seguida, 10, 15 minutos depois, faz o segundo. Com caixa pra mais, precisa só melhorar a saída de bola. Tá com essa dificuldade, o time do Operário não é um time bobo, hein? O jogo tá 2-1 pro Atlético, mas tá um jogo aberto. O time do Operário tem 4 jogadores do meio pra frente que chega muito forte no ataque. Em contrapartida, o Atlético explora os 2 lados de campo. É o caminho, Giovani Soares jogando um partidaço, jogando muito. Agora, quem chamou a atenção foi o homem do apito, amigo. O Atlético foi simplesmente garfado aqui no estádio Antônio Ascioli. É brigar contra a imagem, Guga.
2: 8h27. Cláudio Rabelo de Castro, Cacau, e o primeiro tempo do Dragão, saindo vitorioso desta primeira parte por 2-1, Cacau.
5: Foi bem o Atlético. Permitiu muito pouco ao time do Operário chegar ao seu gol, né? Por boa parte, pressionou bem, poderia ter feito, inclusive, uma vantagem maior, né? O Igor Henrique teve a bola também para fazer o seu gol, pressionou bem, né? O Léo Tocantins fez um bom primeiro tempo, assim como o Giovani, né? Que fez um belo gol numa jogada individual. Tem o Gustavo Coutinho brigando lá na frente, artilheiro, aproveitou a oportunidade que teve. Mas o Atlético, no finalzinho, foi surpreendido com a penalidade, que, no meu modo de ver, absolutamente injusta a marcação, revisada pelo VAR. Aliás, o VAR tem 2 imagens. A imagem que foi mostrada para nós de frente foi exatamente na cintura do jogador do Atlético. Não toca no braço. E depois uma segunda imagem que não dá a certeza absoluta do toque e que ele está alegando que houve. Então, para mim, errou a arbitragem, um pênalti mal marcado. Diminui uma vantagem que era de 2-0 e dá esperança para o time do Operário para o segundo tempo. É o tipo da situação que pode mudar a história do jogo, viu, Guga?
2: 8h29, rápida parada no segundo tempo, em instantes aqui na Bandeirantes Goiânia. Tem CRB 2, Vila 0, Atlético 2, Operário 1.
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0: 12h33, amigo torcedor do Brasil, este é o Futebol na Bandeirantes, o intervalo inteligente, um oferecimento Crau Prime, mais potência e qualidade para o seu veículo. 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Divino Lucena, caso o Guto Ferreira venha a mudar a sua equipe no segundo tempo, quem são as opções no banco de suplentes?
1: Ele tem aqui o Gustavo Puskas, o Thiago Pagnussal, Dudu, Everton Galdino, Enzo, Igor Luiz, Natan Camargo, Rainer, Kerlon e o Emerson Urso.
0: 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Nilton César faria mudanças no Vila para o segundo tempo?
2: Faria. Problema é que eu trocaria o time. Se tivesse como alterar.
0: Só 5 alterações, Nilton.
2: Não, pois é, mas eu só manteria o Elton Leite. Você pode escolher. Formiga, que foi um leão em Goiânia, tá sendo um gatinho lá. O Igor Carius, mal demais. O mapa da mina é do time adversário. Os dois zagueiros batendo cabeça. O meio campo não existiu. Vila não existiu no primeiro tempo.
0: 8h34, Wesley Souza. E para o segundo tempo do Dragão, faria alguma mudança, Wesley?
3: A mudança é só na saída de bola, não é mudança de peças. Tem que ter muita atenção nessa saída de bola. A linha de marcação do Operário tá alta e os caras marcam com pressão. Joga a bola longa, tem espaço para correr. Giovani bem, Léo Tocantins idem. E também o Coutinho ganhando essa primeira bola. É só essa postura que precisa melhorar.
0: Divino Lucena, estádio Rei Pelé, duas alterações devem acontecer, né, Lucena?
1: Exatamente, Gustavo, estão no aquecimento ali o Igor Luiz, lateral esquerdo, e também o Everton Galdino, que pode fazer a sua estreia no Vila.
0: João Batista, Joãozão.
4: Eu colocaria também o pequenininho lá, o ponta direita, pra jogar ali, o Urso, o Emerson Urso, precisa de velocidade, o Vila Nova. Tá perdendo por 2-0, precisa mexer no meio, a lateral esquerda, Formiga, foi um arremedo de jogador, e coloca também, eu mexeria também, colocando o Emerson Urso.
0: Duas mudanças confirmadas já, Divino Lucena, como vem o Vila para o segundo tempo?
1: Então, o William Formiga, número 13, saindo do time do Vila para a entrada do Igor Luiz. E para o lugar, a entrada do Everton Galdino, Guga, já eu confirmo quem... O Militão? Já viu aí então. Então, Militão ficando também no banco de reservas ao lado de William Formiga, entrando o Igor Luiz e o Everton Galdino.
0: Boa mexida, Nilton César, para você?
2: Ah, cara, algo tinha que ser feito, porque da forma que foi, o Vila não jogou absolutamente nada. Vamos ver como é que vai ser o desempenho para o segundo tempo.
0: 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Igor Adorno, algum sinal de mudanças para o segundo tempo aí no Ascioli?
5: O Atlético não muda, Guga, é o mesmo do primeiro tempo. Já a equipe do Operário ainda não saiu dos vestiários. O Atlético não muda, Guga.
0: 8h36, 8h36, Cacau, o Atlético não muda, acerta o Roger Silva para a etapa final de jogo, Cacau.
6: O Operário vai sair pro jogo, é jogar no contra-ataque e tentar fazer o terceiro para matar o jogo.
0: Segundo tempo, estádio Rei Pelé em Maceió, vem aí, CRB 2, Vila Nova 0.
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8: CRB 2, Vila Nova 0, vai enrolar a bola pro segundo tempo no estádio Rei Pelé em Maceió, mexeu o técnico Guto Ferreira, aliás, né, mexendo no atacado, né, cara? Mexendo no atacado, Everton Galdino, Igor Luiz e Dudu, como já informou aí o nosso Divino Lucena, vai começar o segundo tempo. Obrigado. E obrigado, Guga, nosso Gustavo Ramos, que volta no apito final desta programação dupla de emoção nesta noite de segunda-feira. O Atlético, com a narração do Danilo Santos, vai batendo por 2-1 o time do Operário do Paraná. E o Vila Nova, jogando em Maceió, está perdendo 2-0 para o time do CRB. Vai rolar a bola para o segundo tempo e nessa etapa final, o Tigrão vai atacar para o gol da esquerda do seu rádio. Então, ali para sair, para... Só conferindo então, o Divino Lucena, rapidamente, o Dudu entrou no lugar do, no time do Vila?
1: Dudu no lugar do Igor Meritão.
8: Ah, tá certo. E o Everton Galdino no lugar do?
1: Dodô, camisa 31.
8: Obrigado, então, grande Divino Lucena. 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E nesta noite é Vila. Rola a bola para o segundo tempo em Maceió.

0: Vamos com meu povão colorado, desce o time do Vila. Igor Luiz tentou o levantamento na entrada da grande área, sai para cortar o zagueiro Lincoln, manda a bola para a linha de lado. O Tigrão nessa etapa final ataca para o gol da esquerda do seu rádio. 2-0 é o placar, o CRB vence o jogo. Lateral já cobrado, é o time do Vila descendo, buscando Everton Galdino na linha de fundo, cruzou fraco demais, entra a zaga para tirar, aperta na marcação Breno Bora, recupera pelo setor de meio campo, recua na entrada da grande área, sai da área o goleiro Elton Leite para jogar com Douglas.
1: Começou!
0: Vai rodando a bola pelo meio, Dudu soltando aqui pela esquerda, onde está colocado o Igor Luiz com o Janderson. Quase um minuto do segundo tempo, 2-0 para o CRB, e a bola já rola para o segundo tempo do jogo do Dragão. 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
1: É um prazer poder te chamar de amigo. Alegria estar junto com você aqui na Rádio Bandeirantes, junto com esse time campeão de audiência. Emoções do Campeonato Brasileiro da Série B. 20ª rodada, primeira do segundo turno. No Antônio Ascioli, o Dragão vai vencendo o Operário pelo placar de 2-1. E as equipes voltam para o segundo tempo como terminou o primeiro, sem mudanças, tanto no Atlético quanto também na equipe do Operário. Dragão do Brasil ataca. O Gustavo Coutinho vai pro chão, ficou pedindo falta. O juizão mandou o lance seguir. Pablo faz o pivô, se livra da marcação, já entregou com o Aino, passou do primeiro, não passa pelo Júnior Barreto. E aí o Afro marca falta pra bronca da torcida. Na volta da arbitragem do segundo tempo, meus amigos, eles foram recepcionados daquela forma pela torcida atleticana, viu? 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Chegamos a um minuto e meio do segundo tempo, Atlético 2, Operário 1.
0: 2 minutos passados do segundo tempo, 2 para o CRB, 0 para o Vila Nova. O Tigrão toca a bola pelo setor de meio campo. 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Toca a bola pelo meio, João Vieira bate recuado na cabeça da roda gigante. Trabalha o time do Vila com Douglas Mendes. Já perdeu o marido da Belmonte, arrancou pelo meio, perigo. Chega o time do CRB, Danielzinho. Rolou, preparou, bateu pro gol. A bola saiu riscando o travessão. Passa outro susto, time do Vila, Danielzinho por muito pouco, não faz o terceiro. Ele mandou a bola, saiu riscando, travessão num contra-ataque, em outro erro de saída de bola do time do Vila. 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
1: Vamos caminhando para 3 minutos jogados no segundo tempo. O Dragão no Antônio Ascioli vai vencendo pelo placar de 2-1, e desce com Marrone pela esquerda, passe, era pro Léo Tocantins, no meio do caminho, tava lá o Alho, no bate-rebate sobrou com Marrone, cruzamento pra dentro da área. Moraes Júnior domina na coxa, fica sem opção de passe, manda a bola pra linha lateral, arremesso para o Dragão do Brasil, no campo de ataque pela direita.
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1: Everton pro Vilela, Vilela pro Igor Henrique, já abriu na esquerda pro Guilherme Lopes, foi na frente na marcação, cruzamento pra dentro da área. Klaus afasta o perigo, a bola sobra com o Igor Henrique no campo de ataque na perna direita, tocou na meia lua, Giovanni Soares não consegue fazer o domínio, bola muito forte, recolhe a equipe do Operário com o Ailon, deixa pro Pablo, Pablo entrega pro jogador que é o Neto Paraíba. Neto Paraíba do lado direito, já viu passando ali o seu companheiro, doca a bola pra ele, doca, já abriu na direita, vem com Bertou, cruzamento dentro da área, quem sobe mergulha, Júnior Barreto, a sobra da equipe do Operário com Bosquilha dá combate, ele com Vilela. Melhor do Bosquilha, a bola sobe, Moraes divide, jogador do Dragão vai pro chão, jogador, o juizão manda o lance seguir, Moraes abriu pro Bosquilha, cruzamento fechado nas mãos do goleiro Paulo Vitor. 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
0: 4 minutos e meio do segundo tempo, 2 para o CRB, 0 para o Vila em Maceió. Bola atrasada, aliás, o Vila tentava numa esticada de bola, mas o goleiro Vitor Caetano fica com a bola para fazer o domínio na saída de jogo com o Lincoln. Rola pela lateral esquerda para Lucas Lavante, leva por dentro, carrega, sai para o jogo, time do CRB que joga de branco, ataca para o gol da direita do seu rádio nessa etapa final. Pelo meio, Pedro Castro foi puxado, o árbitro marcou ali pelo círculo central. É falta favorecendo o clube de Regatas Brasil.
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0: Tigrão vai perdendo por 2-0 e daqui a pouco mão na mesa, Nilton César vai comentar. O João Batista, o Joãozão que enxerga além do lance, vai analisar também. É bola tocada pelo time do CRB, Kevin de longe, recua para o goleiro Vitor Caetano, vai ser apertado pelo Delator que abriu com o Lincoln lá pela canhota, pressiona na marcação, o Everton Galdino pro time do Vila, sai jogador Lucas Lovatti, meteu na frente, ataca o CRB, sai da área, alivia de qualquer maneira o goleiro Elton Leite, bate para frente, Lincoln escora, Pedro Castro para na intermediária, rolando, trabalhando, trocando passe do time do CRB, movimentação para Lucas Lovatti, deixou para Danielzinho, arruma para o pé direito, Danielzinho vai controlando o jogo ali pelo setor de meio campo, Laboratório Núcleo, cuidando de você. 6 minutos, segundo tempo, CRB 2, Vila 0.
1: O tempo passa, bola rola, o digital do relógio da maneira desmarca 6 minutos jogados no segundo tempo, Atlético 2, Operário 1. Olha o Dragão do Brasil com o Giovanni Soares, arriscou para um lado, para o outro, entrou dentro da área, tentou um terceiro drible, toca, fechou a porta, fechou a porta e o Giovanni Soares saiu com o bolo e tudo, pintou o olho de tinta.
6: Na Ilha do Retiro é gol do Sport Perotti, segundo tempo, Sport Recife 1, Cuiabá 0. Com esse resultado, o Sport ultrapassa o Goiás na tabela de classificação. Agora a equipe esmeraldina é a 10ª colocada com 29 pontos. 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
1: 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E no Dragão, primeira mudança. Léo Tocantins sentiu, sai Léo Tocantins, camisa número 7 para a entrada do Bruno José com a 20. Olha para ele, Bruno José, rende ali lateral pelo lado direito do campo de ataque, tocou pro Everton, Everton cruzamento, pegou mal na bola, muito por cima da meta defendida pelo goleiro Wagner, que tem apenas tiro de meta para fazer a cobrança.
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1: Já tocou com Doca, Doca tem pressa pro Bertô, Bertô inverte o jogo da direita pra esquerda, vem com o Mylon, Mylon traz pro corredor central, entrega curtinho pro Neto Paraíba, Neto Paraíba vai avançando perto dele, tá o Busquilha, olha pra ele, Busquilha rabisca na frente da marcação do Vilela, já abre na direita no campo de ataque pro Doca, Doca volta novamente pro Busquilha, Busquilha chama ali um companheiro, ninguém aparece. 7 minutos do segundo tempo, Atlético 2, Operário 1.
0: 7 minutos e meio passados do segundo tempo em Maceió, estádio Rei Pelé, 2 para o CRB, 0 para o time do Vila. O jogo tá parado para a Flu, a marca número 1 do Brasil. Daqui a pouco o Joãozão vai falar se o Vila deu uma melhorada com a entrada dos 3 jogadores, o Everton Galdino, o Dudu e o Igor Luiz. O Nilton também está jogando, o Igor Luiz aqui pelo setor de lateral esquerda. 2-0 para o CRB, reage Tigrão, faz o break pelo meio, Igor Luiz, Dudu, recuado com Breno Bora, trabalha no meio da intermediária, o time do Vila Nova adianta na meio para a passe do Breno Bora, vem João Vieira, distribui o jogo na canhota, a bola vem do Igor Luiz, mandou para Dudu, Dudu carregou para a entrada da grande área, já tocou para Everton Galdino, perdeu a bola o Everton Galdino e tome contra-ataque, acelera o CRB, vem Danielzinho, Christopher toca a bola pro Thiaguinho, devolveu para Christopher, vai para a entrada da grande área, empurrou no comando pro Mikael, sai bem do gol Elton Leite, pratica a defesa.
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0: 8 minutos e 40, segundo tempo, 2 pro CRB, 0 pro Vila.
1: 8 e meio no Antônio Macioli, o Operário no campo de ataque, com o jogador que é o Moraes. Moraes tocou, a bola veio pro Doca, foi pro chão na disputa com o Vilela e tá marcado falta. Falta para o Operário perto da bandeirinha de escanteio pela direita.
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1: Vamos caminhando para 9 minutos. Dragão vai vencendo por 2-1. Operário, gol de Gustavo Coutinho e também do Giovanni Soares. 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Falta para o Operário do Filha, se posiciona para fazer a cobrança. É um escanteio de mangas curtas, como dizia antigamente. Bosquilha se posiciona para fazer a cobrança com a perna canhota, toca com a direita. Apenas 2 homens posicionados.

0: 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Na virada dos ponteiros, a marca do tempo. Alô, galera, o que passou já era. Na marca de 11 minutos do segundo tempo em Maceió, estádio Rei Pelé, jogo do Tigrão, a Rádio Bandeirantes Goiânia vai chacoalhando a galera no jogo do Vila. No placar da Rádio Bandeirantes, CRB 2, Tigrão 0. Hora certa, 8:47 da noite.
1: Antônio Ascioli, Castelo do Dragão, segundo tempo, 11 minutos, Atlético 2, Operário 1.
2: Atualizando a tabela de classificação, Criciúma lidera 40 pontos, o Operário é o vice-líder com 35, Vila Nova estaciona na terceira posição com 34 pontos, o Atlético Goianiense está chegando à sétima colocação com 31 pontos e o Goiás caindo na tabela é o décimo colocado com 29 pontos, somado.
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0: Longo no ataque do Vila, Della Torre correu, a bola ficou, o goleiro saiu, tirou, manda pra frente, recupera o time do Vila pela meia canhota. Janderson mandou a bola pra João Vieira, ataca o time do Vila, pra Janderson, entrada da grande área, limpou, ficou preso na marcação, jogou na contramão, tocou pro João Vieira, abriu mal na tentativa do Everton Galdino, corta a zaga do time do CRB. João Batista, o Joãozão vem aí pra analisar. O Guto Ferreira mexeu três vezes no Vila Nova, segue 2-0 pro CRB, estamos com 12 do segundo tempo. Vila melhorou, Joãozão?
4: Não melhorou, Rona. Não melhorou. O time do CRB ainda continua dominando completamente as ações no segundo tempo. Já teve pelo menos três grandes oportunidades de marcar o terceiro gol. O Vila não consegue trocar passes. Agora que teve numa profundidade a possibilidade do Della Torre, mas todo cansado, né? Duro, pesado. Então o time do Vila parece que comeu uma feijoada e tomou cada um jogador, pelo menos dois comprimidos de Rivotril. Né, porque os caras estão dormindo em campo. Um time joga e faz por merecer o resultado, que é o CRB. O Vila dorme em campo.
1: 12 minutos e meio do Antônio Ascioli. E agora uma falta em cima do Igor Henrique. A um passo da grande área, o Wesley Souza, motorzinho.
5: A falta realmente ela foi fora da área, né? O Igor Henrique é tocado, né? Usa de malandragem, de experiência, mas era pra continuar, dava pra dar sequência. Tinha o Bruno José na área sozinho, mas é uma falta muito perigosa.
1: Falta no bico da grande área pela direita. Everton se posiciona para fazer a cobrança e também o Guilherme Lopes. Daí cabe direto. Jogadores se posicionam para fazer o cruzamento. Guilherme Lopes na cobrança, cruzou no segundo poste e subiu de cabeça.

0: 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Uma campanha de acesso à Série A. Cruzamento no segundo poste. Adriano Martins testou firme. E ela foi pro endereço da felicidade. 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Adriano Martins no fundo da rede do goleiro Wagner. Adriano Martins balança a rede no Operário. Sacode a torcida rubro-negra. Dragão, você é essa mania de dar alegria pro meu coração. 13 minutos eram jogados no segundo tempo, agora o Atlético tem 3, o Operário tem 1. Adriano Martins, camisa número 4, você foi impiedoso.
1: 15 minutos do segundo tempo em Maceió, cara a cara com o goleiro Elton Leite. Micael mandou pra fora, perde mais um gol o time do CRB. 15 minutos passados, segundo tempo, o Tigrão tá perdendo por 2-0. 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Ataca o time do Vila, brigou Everton Galdino, pressiona a marcação do Lucas Lovati, que gira, bate pra frente, alivia o perigo, corta na cabeçada ali pelo meio, dá o combate, Douglas Mendes pro time do Vila. Olha o Dudu, escora curta, bola pelo meio, toca bem o time do Vila.

0: limpa o lance. Galdino solta a bola para Marquinhos Gabriel, vai bater pro gol de longe, atirou, passa a bola direita da meta do Vitor Caetano, que se estica todo. Até que enfim o Vila chutou a bola pro gol. A mão na mesa, Nilton César, vem aí 16, etapa final. O Vila melhorou para nesse segundo tempo. O Vila dá alguma esperança de reação, Nilton?
1: Olha, chegou agora, né? 16, 17 minutos com o Galdino chutando. O problema é que o sistema defensivo do Vila tá muito mal. É, assim, tem que chutar, né, Rona? Tem que... Foi o Marquinhos Gabriel quem chutou a bola no passe do Galdino. Mas assim, longe, dentro da normalidade, Zé Ribeira para estar aplicando uma goleada de 6, 7, segundo tempo aí, perdeu uns 3 gols, o atacante mesmo perdeu uma chance agora e não pode perder. Mas assim, para mim, CRB muito superior ao Vila.
2: Chegamos a 16 minutos e tá anulado o gol do Atlético. Cláudio Rabelo de Castro, Cacau. O VAR analisou e anulou o gol do Dragão, Cacau. Impedimento marcado.
3: É, se foi, foi por um fio de cabelo, né? A movimentação intensa dentro da grande área. E o VAR deve ter traçado a linha, aquela coisa, né? Um pelinho no ovo acaba impedindo o Atlético do terceiro gol.
0: 17 minutos do segundo tempo no jogo do Vila. 2-0, o Tigrão vai perdendo em Maceió. Douglas Mendes recolhe na intermediária, enfiada de bola pelo meio. Tentava o domínio de La Torre, já perdeu, já foi desarmado do combate pelo meio. Dudu recupera Igor Carius para o time do Vila. Abriu com Marquinhos Gabriel. Já se recompõe na marcação o time do CRB. João Vieira abriu pela canhota. Recolhe Igor Luiz, trabalha com Janderson, bem aberto pela ponta. Canhota domina Igor Luiz outra vez na movimentação. Vem cruzamento. Levantamento na boca do gol. Corre! Tazago, rebote, vem com o time do Vila. Apareceu o zagueirão Douglas Mendes, apoia o ataque. Igor Carius tentou a finta, foi desarmado, mandou a bola pra frente, dividiu com Dada Belmonte. O Vila ainda ganha arremesso lateral. 18 minutos passados, estamos no segundo tempo. CRB 2, Vila Nova 0.
2: Vamos chegando à marca de 18 minutos jogados do segundo tempo. O Atlético vai vencendo pelo placar de 2-1. Teve pênalti pro Operário no finalzinho do primeiro tempo, marcado pelo VAR, e agora o VAR anulou o gol do Adriano Martins, o que seria o terceiro gol do Dragão do Brasil. 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Daqui a pouco o Luizinho Lopes vai mexer no atacado, 3 mudanças no time do Operário, já se posiciona ali para entrar em campo assim que a bola parar. 18 minutos, o Operário vai tocando bola com Doca, Doca recua no campo de defesa pro Klaus curtinho, para o jogador que é o Matheus Trindade, no grande círculo aparece novamente Doca, perto dele dá um aí, uma bola para ele, Neto Paraíba vai avançando, tocou no corredor central, cobertou, trabalhou com Doca, trouxe pro corredor central, bateu de longe, nas mãos do goleiro Paulo Vitor. 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Galera no YouTube e da Rádio Bandeirantes Goiânia, vai deixando o seu like, vai deixando o seu joinha, o seu gostei. Bora bater mil likes agora, passa você, ó, deixar o seu like, o seu joinha, o seu gostei, em menos de um segundo. Vamos caminhando para 19 minutos jogados do segundo tempo no placar do Antônio Ascioli. Dragão tem 2 gols de Gustavo Coutinho, Giovanni Soares. Bosquilha de pênalti, Operário 1.
0: 19 minutos do segundo tempo, Vila vai perdendo por 2-0. Reage, Tigrão. João Vieira escapa pela meia canhota, ligou para Igor Luiz, ponta esquerda. Quem sabe levantamento na área, encostou Janderson para receber. Trabalhou tocando para Breno Bona, que agora há pouco tomou cartão amarelo. A bola colocada pelo meio, vem Douglas Mendes, adiantados os zagueiros do time do Atlético. Armou Everton Galdino pela meia direita, bateu o rasteiro, queimando a grama, ligando com Igor Luiz pela canhoto, toque para Breno Bona, vai se recompondo na marcação, marcando no campo de defesa o time do CRB. Na virada dos ponteiros, a marca do tempo. Alô, galera, o que passou já era. Na marca de 20 minutos, etapa final de jogo no estádio Rei Pelé, Brasileirão Série B, 20ª rodada. É jogo do Tigrão, é jogo do Vila. No placar da Rádio Bandeirantes Goiânia, CRB 2, Vila Nova 0. Hora certa, agora 8:56 da noite.
2: 20 minutos no Antônio Ascioli. Placar 2 Atlético, 1 Operário.
4: Em Recife, na Ilha do Retiro, segundo tempo, Sport Recife 1, Cuiabá 0.
0: Chamando a opinião do Nilton César, mão na mesa, passamos de 20 do segundo tempo, segue CRB 2, Vila Nova 0. O Nilton, tava pensando uma coisa aqui, cara, aquele ditado podia ajudar o Vila hoje, né? Aquele quem não faz leva, né, Nilton?
1: É, porque realmente o CRB perdeu inúmeras oportunidades, é que o Vila consegue ser incompetente. É assim, o delator tá sumido, já tinha que ter saído, Janderson mal. Cara, é assim, eu lamento em ver um time jogar. Vamos ver se o Guto consegue explicar hoje o que é que acontece com o Vila. É a quinta derrota seguida, cara. Os laterais não jogam, meio de campo. O Vila é um bando de time em que não acerta absolutamente nada. Nem esse ditado ajuda o Vila, que às vezes fala, ó, time que não marca, time que erra muitos gols, acaba tomando. Nem para isso o Vila tá prestando nessa noite.
2: Chegamos à marca de 21 minutos jogados no segundo tempo. O Dragão vai vencendo pelo placar de 2-1 e o Operário mexe no atacado. Sai Neto, Paraíba, Ailon e Berton. Entradas de Índio, Maxwell e Mingote. Bosquilha, cruzamento para dentro da área, sobe de cabeça o Mingote, a bola para fora. Tiro de meta para o goleiro Paulo Vitor fazer reposição para o Dragão do Brasil.
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2: 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E o Marrone acabou de levar cartão amarelo, camisa número 10 do Dragão do Brasil. Motorzinho, e depois que o terceiro gol do Dragão foi anulado, o jogo fica tenso no Antônio Ascioli.
6: Jogo ainda aberto, né? O Atlético com condições de ampliar, mas também com condições de sofrer o gol de empate, né? O time do Operário mexeu em atacado. Penso que pode melhorar o seu ataque, mas o caminho é aqui, ó, pelo lado direito, né, com o Bruno José, e pelo lado esquerdo com o Giovani. Não pode deixar de fazer essas jogadas.
0: 22 minutos e 50 do segundo tempo em Maceió. O Vila vai perdendo por 2-0 para o time do CRB. E o técnico do CRB, o Fábio Matias, mexe duas vezes no time. Tirou o Danielzinho, colocou o Giovani, tirou o Mikael e colocou o Douglas Baggio. A briga pelo bem do time do Vila. 23 minutos, etapa final, 2-0. Vem aí o João Batista, o Joãozão, para comentar. Para a Flu, a marca número 1 do Brasil, Joãozão, panorama do jogo. 2-0 para o CRB.
7: O CRB agora tira um pouquinho o pé, né? Se retrai um pouco mais defensivamente para tentar o contra-ataque. Mesmo assim, o Vila Nova não consegue agredir, não consegue ser agressivo. Aliás, Rona, 23 minutos do segundo tempo, você falou o nome do Galdino?
0: Umas três vezes só, mas bem rapidinho. Vamos para 24 minutos do segundo tempo. CRB 2, Vila 0.
8: Danilo Santos.
0: 24 minutos do segundo tempo, toca a bola o time do Vila. Dudu recebeu, Marquinhos Gabriel, quem sabe o gol do Vila. Olha o Sanderson pela ponta esquerda, partiu para cima da marcação, invadiu a área, levou pro fundo, bateu cruzado, a bola desviou no zagueiro Bressan, passou riscando, travessão e foi para fora. Chega com o perigo, aperta o time do Vila, escanteio pro Tigrão lá na direita.
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0: E leva Tigrão para emoção. 25 minutos, segundo tempo. Vila vai perdendo por 2-0. 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Everton Galdino é para cobrar o escanteio pelo alto. A emoção pode acontecer. Levantamento aberto demais. Tiaguinho cortou na cabeçada. Tem lateral o Vila Nova para cobrar aqui pelo setor de ponta esquerda. 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
8: O garotão que chacoalha a galera, Ronaí.
0: É isso aí, amigo, é aqui comigo que eu quero ver. Dudu, põe força, levanta a bola na área, no arremesso lateral, corta a zaga e o Vila agora vai botando pressão no time do CRB. O Vila vai achando espaço, o Vila vai tentando crescer no jogo em Maceió. 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Dudu recebe, girou pra cima do Christopher, foi pro chão, pediu uma falta, o árbitro marcou 25 minutos e meio. A bola vai rolando, tempo vai passando, o Vila vai perdendo para o CRB, tenta a reação, tenta crescer no jogo, deu uma melhoradinha no